0: porque os pais não têm muito mais soluções.
1: É dos países em que se trabalha mais horas em média por semana. Não só isso, como é dos que têm menos trabalho a tempo parcial. Não é o que tem menos, é quase o que tem menos trabalho a tempo parcial.
0: O que é urgente é fortalecer a economia para que se tomem medidas que façam mesmo a diferença.
1: É preciso que a economia cresça, que o país tenha uma maior capacidade para distribuir bons salários, porque assim que conseguir distribuir bons salários, as pessoas já começam a equacionar trabalhar menos horas. Agora, se eu vou trabalhar metade do tempo e recebo metade do salário, não me compensa.
0: Em termos globais, apenas a Hungria tem uma carga horária média superior à portuguesa. Mas, sublinha Luísa Loura, nem tudo é mau. Há um dado positivo que salta à vista neste retrato.
1: Houve um grande crescimento nas creches e as amas passaram a ser certificadas.
0: No ano passado, quase 60% das crianças até aos 3 anos frequentavam creches ou amas, quase mais 10% do que a média europeia. Ainda assim, o deserto infantil, esse, está longe de acabar.
1: A proporção de crianças na União Europeia reduziu em todos os países, sendo que Portugal e Espanha são os dois países onde essa redução foi maior.
0: Em 75, pós 25 de abril, as crianças com menos de 12 anos representavam 22% da população portuguesa. Meio século depois, não chegam aos 10%, muito por causa das alterações no estilo de vida e da realidade do país.
2: Portugal está na quarta posição da tabela europeia com menos crianças, mas há um lugar em Portugal onde o número de crianças com menos de 10 anos aumentou. Esse lugar é Vila Velha de Ródão, no distrito de Castelo Branco, e o repórter Paulo Brás foi perceber o que é que esta terra tem.
3: O testemunho de Dúnia Xavier é bem elucidativo.
4: Também nos dão condições a nível de tudo. Por exemplo, nas escolas, até para as crianças, dão-nos condições quando compramos casa, dão-nos outro tipo de condições, e fora mesmo o espaço e os vizinhos em si, tudo. Não estou nada arrependida de ter vindo para cá viver.
3: Não é por isso de estranhar que a proporção de crianças até aos 10 anos tenha aumentado em Vila Velha de Ródão. Dúnia Xavier deixou tudo o que tinha em Lisboa para se fixar nesta vila do interior. Deixou casa, deixou emprego no Instituto de Microcirurgia Ocular e atualmente trabalha na autarquia. Foram precisamente os filhos que a fizeram optar pelo interior.
4: De forma a terem uma vida diferente, de eu poder também ter uma vida diferente e de conseguir acompanhá-los de maneira diferente. Achei que ia ser muito bom para eles e para mim também. E gosto muito deles estarem na escola e de ter mais tempo para eles, não tem nada a ver.
3: Dúnia acabou por arrastar a irmã e o cunhado. Sérgio Rodrigues também tem um filho com 5 anos e só vê vantagens.
5: Aqui é mais fácil de colocarmos o nosso filho na creche do que em Lisboa. E pronto, acaba por haver mais oportunidades para o nosso filho, até mesmo para nós. Há menos trânsito também, e mais natureza, é tudo só coisas
6: vantagem,
5: boas.
6: É? Exato. Só
5: e também, pronto, o nosso receio sempre foi um pouco o emprego, mas felizmente estamos a conseguir.
3: Vantagens também para os casais residentes e naturais de Ródão, por isso a Adriana Correia nunca lhe passou pela cabeça deixar a sua vila. Tem uma criança também com 5 anos e já equaciona ter um segundo filho.
7: Claro que sim, sem dúvida alguma, e sim. Nós aqui estamos mesmo muito bem, isto é uma terra pequenina, todos nos conhecemos, a rede de apoio, tudo, isto é ótimo para viver.
3: É o interior do seu melhor.
2: Vila Velha de Ródão foi um dos 4 municípios portugueses onde a proporção de crianças até aos 10 anos aumentou entre 1991 e 2024. Os outros foram Lisboa, Montijo e Algesur. Ainda assim, estas terras não chegam para tirar Portugal da 4ª posição da tabela europeia. Com menos crianças, Espanha registrou a maior queda, mas é a Itália que agora tem a menor proporção de crianças. No lado oposto, ficam a Irlanda e a Suécia com mais crianças até aos 12 anos. O presidente francês Emmanuel Macron pede um acordo rápido entre Washington e Teherão. Macron diz que nada justifica a escalada em curso no sul do Líbano e sublinha que é urgente que as armas escalem. Este domingo ele esteve em contactos diplomáticos de alto nível com vários dirigentes do Médio Oriente e, a pedido da França, o Conselho de Segurança da ONU vai reunir-se de urgência esta segunda-feira à tarde. Sobretudo depois da captura da fortaleza de Beaufort, no sul do Líbano, pelo exército israelita. Entretanto, um ataque aéreo israelita no sul do Líbano matou 8 pessoas, incluindo 3

0: mulheres e uma criança. A FIFA aprovou este domingo o uso do cartão vermelho direto para os jogadores que tapem a boca ao insultar os adversários no Mundial 2026. É uma regra que surge depois do caso de Presciani do Benfica com o Vinícius Júnior. Há também mudanças nas substituições, com os jogadores a terem apenas 10 segundos para abandonarem o campo. Além disso, o VAR passa a ser usado em mais situações, por exemplo, para remover um segundo cartão amarelo que tenha sido mal exibido. Afonso Eulálio é uma das grandes revelações do Giro 2026. O ciclista português de 24 anos conquistou a camisola branca da juventude e terminou em sexto lugar na classificação geral. Eulálio passa a estar entre os nomes de referência da nova geração do ciclismo. Ele esteve durante 9 dias na liderança da corrida, numa prova dominada pelo dinamarquês Jonas Vingegaard. O sexto lugar na geral é um resultado notável para um ciclista tão jovem.
1: Edição da jornalista Rita Colasso. 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
5: Alma Luz, a segunda parte, emissão de Edgar Canelas, Os Fados de Sempre e outras grandes músicas, músicas únicas no mundo. 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

No reinício da viagem, nesta emissão de Alma Lusa, Maria da Fé, Alina Duarte e agora Paulo Sousa, um dos temas que integra a coletânea com carimbo Antena 1, uma coletânea de homenagem a alguns dos grandes temas de Amália, convidando muitos músicos das novas gerações a recriarem alguns desses temas icónicos da nossa voz maior. O disco chama-se Uma Canção para Amália e esta foi a leitura de Paulo Sousa do tema Tudo Isto é Fado. Alma Lusa, emissão de Edgar Canelas, aqui na Rádio Pública, de domingo para segunda, da meia-noite às duas, e na internet sempre que quiser e puder, nesta aplicação RTP Play. Se quiser contactar-nos, pode fazê-lo por endereço eletrónico para alma.lusa@rtp.pt.

E caminhamos para o final da emissão de hoje. Nos últimos minutos, Helena Tavares, o Fado Marialva, António Pelarigo e agora José Cid. Alma Lusa volta a navegar por este mar de fados e outras grandes músicas na próxima semana, de domingo para segunda, aqui na Rádio Pública, emissão de Edgar Canelas, na próxima semana, de domingo para segunda, de meia-noite às duas. Mas sempre que quiser e puder, encontre estes fados e estas emissões na nossa aplicação RTP Play e também neste canal dedicado ao fado, antena1fado.rtp.pt. O nosso endereço eletrónico, alma.lusa@rtp.pt. Um abraço e bons fados.

0: 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Duas horas no continente e na Madeira. Uma hora nos Açores. Edição do jornalista Pedro Guilherme.
1: França pediu uma reunião de urgência ao Conselho de Segurança das Nações Unidas, que se vai reunir logo à tarde, depois do exército de Israel ter capturado este domingo a fortaleza medieval de Beaufort, no sul do Líbano. O presidente francês realizou uma série de contactos diplomáticos de alto nível com vários dirigentes do Médio Oriente e diz que nada justifica a escalada em curso em território libanês. Emmanuel Macron sublinha que é urgente que as armas se calem na região. O castelo fica numa montanha estratégica no sul do Líbano, que Israel já tinha ocupado entre 1982 e 2000. Foi a maior incursão israelita em mais de 26 anos em território libanês. Entretanto, um ataque aéreo

0: horas de trabalho por semana e o número médio de horas que as crianças estão nas escolas são quase coincidentes. Anda tudo muito perto das 40 horas.
1: Porque os pais não têm muito mais soluções.
0: É dos países em que se trabalha mais horas em média por semana. Não só isso, como é dos que têm menos trabalho a tempo parcial. Não é o que tem menos, é quase o que tem menos trabalho a tempo parcial.
1: O que é urgente é fortalecer a economia para que se tomem medidas que façam mesmo a diferença.
0: É preciso que a economia cresça, que o país tenha uma maior capacidade para distribuir bons salários, porque assim que conseguir distribuir bons salários, as pessoas já começam a equacionar trabalhar menos horas. Agora, se eu vou trabalhar metade do tempo e recebo metade do salário, não me compensa.
1: Em termos globais, apenas a Hungria tem uma carga horária média superior à portuguesa. Mas, sublinha Luísa Loura, nem tudo é mau. Há um dado positivo que salta à vista neste retrato.
0: Houve um grande crescimento nas creches e as amas passaram a ser certificadas.
1: No ano passado, quase 60% das crianças até aos 3 anos frequentavam creches ou amas, quase mais 10% do que a média europeia. Ainda assim, o deserto infantil, esse, está longe de acabar.
0: A proporção de crianças na União Europeia reduziu em todos os países, sendo que Portugal e Espanha são os dois países onde essa redução foi maior.
1: Em 75, pós 25 de abril, as crianças com menos de 12 anos representavam 22% da população portuguesa. Meio século depois, não chegam aos 10%, muito por causa das alterações no estilo de vida e da realidade do país.
2: Portugal está na quarta posição da tabela dos Estados-membros da União Europeia com menos crianças. Espanha foi o país que registrou a maior queda, mas é a Itália que, nesta altura, tem a menor proporção de crianças. Em sentido contrário, a Irlanda, a Suécia têm o maior número de população até aos 12 anos. Os trabalhadores da AIMA, a Agência para a Integração, Migrações e Asilo, começam esta segunda-feira uma greve de 4 dias em protesto contra problemas estruturais e a degradação das condições de trabalho. A paralisação vai decorrer nos dias 1, 2, 3 e 5 de junho, coincide mesmo com a greve geral de trabalhadores, agendada para quarta-feira. O Sindicato dos Técnicos de Migração, que marcou esta greve, queixa-se do aumento da pressão sobre os profissionais, sem o reforço de meios humanos e técnicos. Outro dos pontos do protesto é o recurso ao outsourcing, em funções de elevada complexidade, uma prática que, de acordo com o sindicato, coloca em causa a qualidade do serviço público prestado pela AIMA. O subsídio mensal dos postos de emergência médica dos bombeiros vai aumentar 23% a partir de julho. O anúncio foi feito pela Ministra da Saúde durante a cerimónia do Dia Nacional dos Bombeiros, este domingo, em Paredes. Ana Paula Martins reconheceu que é o aumento possível.
3: Vamos, de facto, atualizar em 23% os 520 postos de emergência médica, que são quem nos garante não só a diferenciação no socorro, mas também a tal capilaridade e coesão territorial que só os bombeiros, eu vou voltar a repetir, só os bombeiros conseguem garantir. Nós também trabalhamos com a Cruz Vermelha nestes postos. Nós teremos postos de emergência médica que estavam a ser hoje financiados em termos de fixos com um valor de 8.760 euros para 10.800 euros. Se me perguntam se é suficiente, eu diria que é aquilo que este ano conseguimos.
2: É um acréscimo de 2.040 euros por mês para cada um dos 520 postos de emergência médica em todo o país, que entra em vigor dentro de um mês, no dia 1 de julho. Na cerimónia esteve também presente o Ministro da Administração Interna, Luís Neves, e o Presidente da Liga dos Bombeiros, que soube este domingo o valor do aumento. António Nunes confessa à Antena 1 que esperava mais.
4: A Liga dos Bombeiros Portugueses não tem ainda o conhecimento oficial desses valores. Tem o conhecimento que foi feito pela Sra. Ministra da Saúde. O que nós podemos dizer é que os valores que nós tivemos a negociar com o INEM, no que diz respeito à componente fixa, eram superiores àquele que foi anunciado.
2: E à margem desta cerimónia em Paredes, o Presidente da Liga dos Bombeiros manifestou-se ainda contra a presença de comandantes dos bombeiros na comunicação social a comentar incêndios que estejam em curso. António Nunes defende que os operacionais apenas deverão falar na qualidade de cidadãos. Afonso Eulálio terminou a volta à Itália em bicicleta no 6º lugar da geral. O ciclista ficou a 9 minutos e 39 segundos do vencedor, o dinamarquês Jonas Vingegaard. O português segurou este domingo a camisola branca, símbolo da liderança da classificação da juventude. Afonso Eulálio, de 24 anos, liderou durante 9 etapas. Torna-se o terceiro melhor português de sempre no Giro, depois de João Almeida e José Azevedo.

0: edição do jornalista Pedro Guilherme. 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
3: No Visão Global, hoje uma emissão inteiramente dedicada à análise da primeira carta encíclica do Papa Leão XIV. Um texto focado nos riscos que a inteligência artificial coloca à humanidade. Conversamos com o jornalista António Marujo e com o professor de Teologia na Universidade Católica, Alfredo Teixeira. Bem-vindos!

0: O Papa Leão XIV publicou esta semana a primeira encíclica do seu pontificado, intitulada Magnifica Humanitas, sobre a salvaguarda da pessoa humana na era da inteligência artificial. A encíclica convida a olhar com lucidez para as cadeias de produção digital e a perceber o perigo que elas representam, o perigo de podermos estar a testemunhar o eclipse do que significa ser humano. Convidámos para este Visão Global o comentador de assuntos religiosos da Antena 1 e jornalista do Sete Margens, António Marujo. Também Alfredo Teixeira, professor de Teologia na Universidade Católica. Obrigado a ambos pela disponibilidade para esta conversa. Alfredo Teixeira, a encíclica de Leão XIII, Rerum Novarum, também publicada num dia 15 de maio, curiosamente, de 1891, falava das coisas novas a que era preciso acudir. Na altura, as injustiças sociais causadas pela Revolução Industrial. Leão XIV veio também dirigir-se a coisas novas com esta encíclica.
1: Sim, é verdade. De alguma maneira, nós talvez ainda não soubéssemos bem porque é que este Papa escolheu este nome. Embora todos, de alguma forma, fizessem essa conexão entre o seu nome e o seu antecessor, obviamente. Mas eu diria que, sim. Mas em todo o caso, de facto, há uma coisa que agora, lendo este texto, me parece clara. Quando nós o comparamos com o seu discurso inaugural, quando falou da necessidade de uma paz desarmada, enfim, voltou a temas clássicos como a dignidade humana, a rejeição da lógica da força nas relações, enfim, no mundo, a necessidade de pontes em vez de muros, e agora ouvimos falar de uma necessidade de desarmar o algoritmo ou desarmar a inteligência artificial. Parece-me,
0: é de certa
1: claro,
0: forma, dizer que o algoritmo pode ser um instrumento de guerra.
1: Sim, pode matar.
0: Pode matar, pode é matar. Preciso desarmá-lo.
1: É. E de alguma forma, eu julgo que ele interessa-se essencialmente por este tópico a partir deste problema. É essa a minha perspectiva. E, portanto, de alguma maneira, ele vê emergir uma nova ordem mundial, uma nova ordem social, e pensa esta transformação tecnológica na mesma lógica em que o pensou Leão XIII, naquele caso a Revolução Industrial. Em todo caso, com uma diferença, eu diria que Leão XIV está mais em cima do acontecimento do que Leão XIII. Leão XIII publica, enfim, a encíclica depois já de um longo período de experiência social do que eram os efeitos da industrialização no mundo laboral, no mundo das relações sociais. Eu julgo que este Papa arriscou muito mais, porque está a falar sobre um assunto que porventura amanhã já tem contornos diferentes. E portanto, de facto, desse ponto de vista, há uma diferença de atitude, de querer ter uma palavra relevante num momento crucial, mas sabendo que esse momento é um momento em ebulição. E, portanto, é claramente, desse ponto de vista, uma palavra mais arriscada.
0: A inteligência artificial é questionada nesta encíclica em muitas vertentes e numa particularmente importante, essa da guerra e da paz. O Papa denuncia o atual recurso à inteligência artificial para tornar a guerra mais viável e menos sujeita ao controlo humano. Leão XIV escreve que, num tempo em que a inteligência artificial, dissociada da ética e da responsabilidade, torna mais rápidas e impessoais as decisões sobre a vida e a morte, sobre o uso da força, é a paz que tem de ser o parâmetro para medir a maturidade moral dos povos. No entanto, Alfredo Teixeira, não é isso que temos, não é?
1: Sim, não é de facto por acaso que, em todo caso, esta encíclica surge num contexto em que nós tivemos uma espécie de polarização entre o discurso trumpista e o discurso de Leão XIV. Não que necessariamente Leão XIV falasse diretamente para Trump, mas em todo o caso...
0: Nunca faria, não é?
1: Exatamente, mas o cenário em que falam é um cenário que, de alguma maneira, apresenta duas visões do mundo que estão, neste momento, claramente em oposição. E eu acho que esta encíclica dialoga com isso. De alguma maneira, nós temos, de um lado, de uma cultura que, de alguma maneira, o presidente Trump pode representar, não como único ator, obviamente, mas numa visão essencialmente competitiva da sociedade.
0: Trump, de resto, em relação à inteligência artificial, tem tido uma atitude, digamos assim, relaxada em relação, sim, ao progresso desta tecnologia. Está apenas focado em que os Estados Unidos não percam a corrida para a China.
1: Exatamente,
0: nesta tecnologia.
1: A competição. E isso depois apoiado, por um lado, num certo nacionalismo económico, não é? Um certo protecionismo, portanto, o cuidado do interesse próprio, e por outro lado, a valorização da força e da eficácia como, digamos, uma orientação política fundamental. E por isso, isso conduz, por exemplo, a uma grande desconfiança das instituições multilaterais atualmente no mundo. Ao contrário, a leitura de Leão XIV centra-se na vulnerabilidade humana, ou seja, naquilo que é de facto o impacto de todas estas tecnologias algorítmicas e que de alguma maneira podem promover contextos onde a dignidade humana pode ser ferida, e opõe àquele nacionalismo, enfim, que tem diferentes dimensões, um universalismo ético, a necessidade de um universalismo ético que de alguma forma está em clara ruptura com esse paradigma e esse modelo. E daí depois, obviamente, a defesa das mediações institucionais, o primado do bem comum e, portanto, a crítica a uma lógica tecnocrática que é trazida para a política de uma forma nova, não é? De uma forma nova, a partir de uma aliança um pouco obscura entre os grandes proprietários enfim, destes modelos de desenvolvimento tecnológico, digital, algorítmico e o próprio exercício do poder, não é? E enquanto que no passado, porventura, as grandes alianças entre o mundo industrial, técnico e o poder político tinham alguma legibilidade, neste momento esse universo é muito pouco transparente. E, portanto, nesse sentido, podemos ter como que a construção de uma espécie de tecnofascismo a construir-se sem que tenhamos sequer instrumentos para identificar esse processo.
0: António Marujo, o Papa manifesta preocupação com a mudança de paradigma no discurso público e nas decisões sobre rearmamento e com a preocupante reabilitação da guerra como instrumento de política internacional. E como isso é preparado culturalmente com narrativas simplistas, lógicas de amigo e inimigo, mas é preciso perceber uma coisa essencial, é que não há guerras justas. É essa a mensagem do Papa.
2: Claramente, ele, enfim, na tradição católica e na tradição da teologia católica, o conceito de guerra justa foi adotado muitas vezes. Durante muitos séculos ele foi válido, embora sujeito a muitas condições que podemos discutir se muitas vezes eram cumpridas ou não, mas cada vez mais, nos últimos pontificados, ele tem sido posto em causa. O Papa Francisco já o tinha dito, no sentido em que hoje falamos de guerras, vocês conversavam há bocadinho, guerras onde se pode matar a partir de armas que são ascéticas ou que quase que parecem ascéticas. E sobretudo para o Papa está em questão esse aumento exponencial da lógica da guerra por contraponto à lógica do diálogo e da diplomacia. E, portanto, é muito claro na encíclica que a possibilidade da guerra para resolver conflitos para a doutrina católica, e nomeadamente para este Papa, é inexistente. Não faz sentido colocá-la. E o Papa é muito assertivo nas várias coisas que vai dizendo sobre a guerra. Por exemplo, ele tem sido uma das poucas vozes, se calhar a outra a nível internacional é o secretário-geral das Nações Unidas, António Guterres, a chamar a atenção para a necessidade imperiosa do desarmamento nuclear, que nos pode parecer assim uma coisa utópica, impossível. O que é facto é que já tivemos um tratado de limitação das armas nucleares, que entretanto chegou ao fim da validade, está por renegociar, e o Papa tem chamado a atenção insistentemente, já por várias vezes ao longo deste ano de pontificado, para isso. E volta a fazê-lo na encíclica, quando ele diz exatamente que o desarmamento nuclear tem de estar sujeito ao discernimento moral e
0: temos
2: a
0: também,
2: controle.
0: António, há algum tempo esta parte, um discurso na Europa focado no rearmamento.
2: Pois, isso é preocupante. Ou seja, quando a Europa, nós, a União Europeia, nós, Portugal, que nos inserimos nesse bloco de Estados, quando entramos numa lógica de fazer oposição armada àqueles que usaram as armas e o poder das armas para pôr em causa tudo aquilo que eram regras básicas da convivência internacional nas últimas décadas, de facto estamos a trilhar um caminho perigoso, porque essa lógica não nos vai levar a lado nenhum. Houve muita gente a chamar a atenção, nomeadamente das instâncias europeias, para o que se estava a passar com a Rússia ao longo de vários anos. Os nossos líderes políticos não ligaram, ou ligaram pouco, não ligaram o que deviam, e, portanto, hoje estamos perante a escalada do poder da Rússia, como estamos perante a escalada do poder de Israel, como estamos perante um outro poder que, assim, está a olhar para tudo isto com um grande sorriso trucista, que é o da China. A China está, neste momento, na vanguarda das energias renováveis, está na vanguarda destas tecnologias da inteligência artificial. Isso tem sido dito por várias pessoas, até já aqui tiveste o António Costa e Silva, que explicou muito bem, o antigo ministro, que explicou muito bem o que é que hoje se passa na China e que nos deveria preocupar a todos, que temos outros valores, que temos na China, o governo chinês, obviamente, mas que temos outros valores, devia nos preocupar, de facto, esse poder em ascensão que controla pessoas, por exemplo, os uigures, com 2 ou 3 milhões de pessoas.
0: Tanto o povo de confissão muçulmana que habita maioritariamente a província chinesa do Xinjiang.
2: Praticamente dentro de casa, com instrumentos tecnológicos ultra sofisticados, que a Amnistia Internacional, por exemplo, já denunciou, e, portanto, tudo isso nos deveria preocupar. E quando o Papa insiste nestes temas, claramente também é um recado para, enfim, para quem nos governa, ou para quem nos desgoverna, em alguns casos, para dentro da Igreja também, quase que poderíamos dizer também para Portugal, por exemplo, numa altura em que se discute o pacote laboral, mas isso seria outra conversa. Mas deixa-me só acrescentar, certo, uma nota. Não estando presente na encíclica, eu creio que ela fala muito implicitamente da questão da não-violência. Quando o Papa propõe uma outra lógica, não só em relação à guerra, mas também para dentro da própria Igreja, para os conflitos sociais, para as questões da fome, dos refugiados, do poder tecnológico, etc., etc., ele está a propor uma outra lógica de abordagem das questões, que passa por uma lógica não violenta, que tem uma tradição de reflexão também dentro do cristianismo e do catolicismo e que tem sido bastante esquecida nos últimos tempos, sobretudo.
0: Nesta encíclica, Magnifica Humanitas, o Papa Leão denuncia o imenso poder que está concentrado no setor privado. Ele escreve que os principais motores do desenvolvimento são agora sujeitos privados e transnacionais que têm recursos e capacidades de intervenção superiores aos de muitos governos. António, o Papa avisa no fundo para os riscos de concentração do poder nas mãos de poucos associados às tecnologias.
2: Sim, e não só, ele chama a atenção para a desigualdade na distribuição da riqueza, para os efeitos perniciosos que a tecnologia está a provocar também em termos ambientais, os danos ambientais gravíssimos, tendo em conta o consumo de água, por exemplo, exigido pelas linguagens de informação. E agora perdi-me da tua pergunta, desculpa.
0: Está o poder concentrado nas mãos de muito poucos.
2: De facto, isso é uma das chamadas de atenção grandes que ele faz. Ele recorda que neste momento este tipo de tecnologias está sobretudo nas mãos de empresas privadas que têm muito mais poder e recursos do que muitos governos, eu diria do que quase todos os governos mesmo, e isso é um problema que nós estamos a ver em muitas áreas do mundo, da atividade humana. Pensando na questão da distribuição da riqueza e na questão do emprego, que o Papa também coloca quando fala do descarte a que muitas pessoas são sujeitas por causa da tecnologia, hoje vemos que o poder político, o poder económico, o poder financeiro e o poder tecnológico, a maior parte das vezes são coincidentes. Ou seja, quem tem dinheiro tem poder tecnológico, tem poder político e tem poder financeiro. Isto, de facto, eu que nunca fui marxista e quase li pouquíssimo Karl Marx, mas a ideia de Marx de que há uma luta de classes, isto quase que nos poderia remeter para essa ideia, no fundo, de que há aqui uma classe, uma elite dominante que tem, os índices dizem isso, 1% das pessoas do mundo detém 70%, 80%, 90% da riqueza da humanidade, enquanto o resto se contenta enquanto o grande resto, os 90 e tal por cento, tem de se contentar com 10% ou 20% da riqueza. Portanto, isto coloca-nos perante um problema dramático de um mundo que tem potencialidades, e daí o Magnifica Humanitas, Humanidade Magnífica, uma perspectiva, apesar de tudo, ou também com isso positiva que o Papa tem, um mundo que tem potencialidades para resolver os mais graves problemas que atravessa, no fundo é um mundo que, afinal, não os quer resolver, porque quem detém o poder não o deseja.
0: Alfredo Teixeira, o Papa Leão XIV usa uma expressão interessante. Ele fala no risco de uma injustiça silenciosa. Alerta para o perigo de decisões humanas que são fundamentais, simples, mas fundamentais, como a atribuição de crédito bancário, o acesso ao trabalho, que o António falava, ou aos serviços públicos. Tudo isto poder vir a ser ditado por sistemas automatizados e algoritmos que podem reproduzir preconceitos e discriminações. Portanto, o risco de uma injustiça silenciosa. Podemos estar a correr esse risco, diz o Papa?
1: Corremos certamente, aliás, essa é uma crítica que tem muitos lugares e muitas vozes na nossa experiência contemporânea, e parece-me que de alguma maneira isso tem que ver com a tal dimensão claramente política deste texto, porque ele no fundo reivindica a possibilidade de uma governança internacional da tecnologia. No fundo, nós temos neste texto claramente a consciência de que só um modelo de governança global da tecnologia poderia, de facto, tornar...
0: Um modelo que regule a tecnologia, que a desarme, lá está.
1: Que a desarme, que a torne democrática, não é? Que a torne democrática...
0: Transparente.
1: Transparente e, nesse sentido, digna. Aqui a palavra dignidade, enfim, é uma palavra que aqui é preenchida, sobretudo, com uma certa significação a partir da memória cristã, mas, em todo o caso, é claramente a palavra-chave. E nesse sentido, até se quisermos fazer uma espécie de confronto com o texto de Leão XIII, de Rerum Novarum, eu acho que há, em todo caso, deslocações interessantes, porque nós, neste caso, não temos já apenas o problema do neoliberalismo económico, portanto, uma questão apenas económica, mas o que poderíamos chamar uma espécie de crítica ao tecnocapitalismo. É uma outra forma de capitalismo neste contexto. E, por outro lado, também, embora essa questão seja, de facto, crucial, a desigualdade económica aqui, obviamente, já não tem os modelos do século XIX, porque, de alguma maneira, neste contexto, ela se pode transcrever naquilo que eu penso que se podia designar por uma espécie de desumanização sistémica, não é? Ou seja, para o Papa, a última consequência de uma sociedade deste tipo entregue à ditadura dos dados é a impossibilidade de um verdadeiro humanismo. não é? E por isso, de alguma maneira, este texto é um texto que claramente combate todas as correntes contemporâneas mais próximas do pós-humanismo ou do transhumanismo, que no fundo reelaboram a ideia de uma humanidade aumentada. Agora, curiosamente, já não à luz das utopias tecnológicas do passado, mas sobretudo à luz da extraordinária eficácia, não é? Da ideia de uma extraordinária eficácia, não é? A capacidade que a linguagem máquina neste contexto pode ter para resolver os nossos problemas, não é? Só que nessa leitura, o Papa Leão XIV acentua a possibilidade, de facto, de em todo esse processo nós estarmos a perder a tal capacidade de governança do sistema. E, nesse sentido, expor, enfim, esta construção a todos os riscos de desumanização.
0: Podemos, de alguma maneira, pensar, Alfredo Teixeira, que Leão XIV está a diabolizar, digamos assim, a tecnologia, e ele até assume que pode parecer pessimista, mas o Papa escreve nesta encíclica que apelar à prudência e até um abrandamento na adoção da inteligência artificial não significa ser contra o progresso, mas sim exercer a salvaguarda responsável da família humana, porque o verdadeiro progresso só se mede pela capacidade de proteger os mais frágeis e de garantir aquilo de que falava há pouco, a dignidade de cada pessoa. Uhum. Portanto, é isto, não é ser só contra a tecnologia, porque sim, não é?
1: Sim, eu diria que não me importaria de classificar este texto como um texto pessimista, ou seja, pessimista em termos metodológicos. Eu, enfim, por comparação, estou a pensar em textos, por exemplo, do filósofo Byung-Chul Han, o filósofo coreano, que, por exemplo, para grande parte dos nossos problemas, os problemas que vivemos hoje, elege o pessimismo como um instrumento crítico da realidade. Ou seja, ele fala de problemas que vivemos, de realidades que vivemos, que obviamente ele conhece que têm, digamos, efeitos positivos, têm experiências enriquecedoras da humanidade, mas a lente que ele usa é uma lente que procura identificar aquilo que são as dimensões de risco, aquilo que são as dimensões que aprofundam as nossas vulnerabilidades, e portanto usa um pessimismo que eu chamaria metódico, não é? Um pessimismo metódico. Neste caso, obviamente que este texto do Papa é largamente silencioso sobre um conjunto de processos em que as tecnologias baseadas em dados, em algoritmos, nos estão de facto a tornar a vida melhor. E que têm a potencialidade de tornar a vida melhor a mais pessoas. Só que, de facto,
0: essa não é a questão.
1: Essa não é a questão. No fundo, a modernidade que nós vivemos é uma modernidade sempre muito paradoxal. Nós podemos dizer, da maior parte dos fenómenos, uma coisa e o seu contrário. Porque, de facto, os fenómenos têm impactos muito complexos. Aquilo que o Papa, eu diria, evita é, de facto, uma espécie de tom celebratório e utópico acerca da tecnologia, e encara a tecnologia a partir de uma dimensão claramente crítica, a partir, digamos, de um ponto de aflição, que é o momento em que a técnica, de alguma maneira, nos diminui como humanidade em vez de a potenciar.
0: Vem-nos sempre à ideia os estudos sobre o nuclear, que conduziram a melhores tratamentos médicos, mas também à bomba nuclear. Uhum. Leão XIV escreve que a questão principal não é se dizemos sim ou não à tecnologia, mas é se queremos construir uma Babel, em que já ninguém se entende, ou reconstruir Jerusalém. Com o esforço de todos. Esta é uma imagem interessante, Alfredo Teixeira.
1: Sim, é uma imagem clássica, embora a imagem de Jerusalém hoje seja uma imagem difícil de reconstituir.
0: Mas Nímias, que reconstruiu Jerusalém, reconstruiu-a de facto com o contributo de todos, não é?
1: Sim, claramente ele tem uma leitura mítica das duas cidades.
0: Já nem Nímias é conhecido por Jerusalém, mas sim pelo Basket, Nimi Esqueta, acho que é a única pessoa que tem esse nome que eu conheço.
1: Sim, de facto a metáfora de Babel tem servido muitas vezes no pensamento contemporâneo, não só no registro teológico e cristão e judaico, para dar conta de modelos sociais onde há uma forma a vontade de poder se torna um caminho não de coesão da humanidade, mas de destruição da possibilidade de vivermos em conjunto.
0: Não? É preciso resistir à tentação de delegar a construção do nosso futuro em máquinas, escreve o Papa nesta encíclica.
1: Sim. No fundo, a narrativa de Babel, neste caso, talvez mais do que a ideia de uma divisão das línguas que torna tudo incomunicável, é até a possibilidade de o mundo ter uma língua única, mas que só alguns conhecem. E, portanto, nesse sentido, eu diria que até se exige uma certa reelaboração dessa metáfora, porque o que está em causa talvez não seja propriamente o problema da incomunicabilidade entre os indivíduos, a sua sectarização, digamos.
0: O problema é que quem conhece a língua é que manda, exatamente. E os outros são mandados.
1: Exatamente, exatamente. Portanto, a possibilidade de todos trabalharem na construção da cidade pode ficar diminuída na medida em que a cidade assenta num saber pericial de tal maneira restrito que, de alguma forma, o acesso fica vedado a muitos. E, nesse sentido, tudo o que nós pensámos até agora sobre democracia pode eventualmente estar em causa.
0: António Marujo, há pouco falavas na preocupação do Papa também com os impactos ambientais da inteligência artificial, que é um sorvedor, digamos assim, de água e energia. Esta preocupação vem na linha das encíclicas anteriores do Papa Francisco.
2: Sim, claramente. Este Papa já reafirmou múltiplas vezes essa continuidade em vários temas. Um deles, claramente, foi a questão da defesa da casa comum, da defesa da criação de uma linguagem mais cristã, e ele volta a fazê-lo aqui. Não é o tema central, obviamente. Aliás, ele cita por diversas vezes a encíclica Laudato Si, louvado seja, de Papa Francisco, precisamente com esse objetivo. E no fundo está em questão precisamente o criar um planeta onde todos possam habitar, seja com estes aspectos que o Alfredo Teixeira estava a referir, de todos termos acesso às mesmas coisas, às mesmas ferramentas, à tecnologia, mas depois também, por continuação, termos acesso aos bens, à riqueza, de forma partilhada, termos acesso a esse poder repartido. E deixa-me aí fazer um parênteses, ainda em relação a Jerusalém. Pode ser que, no uso da metáfora de Jerusalém, dessa ideia mítica de uma Jerusalém reconstruída por todos, sob a animação, o impulso do profeta Neemias, pode ser que esteja aí também uma certa provocação. Não quero agora ler o que o Papa não escreveu, ou dizer que está lá o que o Papa não escreveu, mas podemos ler também essa provocação no sentido de dizer que aquela cidade em concreto e aquilo que ela traduz hoje em dia com as divisões, os conflitos que tem suscitado, é também um apelo a que essas tensões, esses conflitos e as violências que ela tem provocado cessem de uma vez. Porque de facto estamos a discutir problemas da terra, problemas de posse, e isso tem sido considerado um absurdo para a tradição cristã, desde há muito. Houve alturas em que também não foi, com as cruzadas, mas desde há muito que é considerado um absurdo, que não faz sentido, e nesse sentido pode ser que aí também esteja uma metáfora. O Alfredo estava a dizer estas últimas afirmações que me parecem muito importantes e que reconduzem ao início da conversa, quando tu fizeste a primeira pergunta, e o Alfredo trouxe a questão do universalismo ético. Nós há dias publicámos no Sete Margens, esta semana, já depois da encíclica difundida, publicámos um texto muito interessante do João Cordeville Vemans, que com um tom crítico chamava a atenção, dizendo que esta encíclica foi uma oportunidade perdida, no sentido de dizer que a inteligência artificial e o tema, a escolha do Papa por este tema, não era mais importante do que outros problemas que nós temos no mundo. Ele citava a questão da fome, o acesso à água, as guerras existentes, as migrações forçadas, a solidão que destrói tantas sociedades por dentro. Eu, em parte, concordo com esta perspectiva, mas acrescento que exatamente uma coisa que o Alfredo estava a referir, que é importante percebermos que hoje a inteligência artificial também traz coisas importantes para resolver alguns destes problemas. Se calhar muitos deles, inclusive em termos médicos, etc. Uhum. E, portanto, estando, digamos, sendo sensível à questão, ao fazermos a pergunta, este deveria ter sido o tema, eu acho que é importante que o Papa o tenha refletido e o tenha trazido para a praça pública, também pelas razões que o Alfredo Teixeira enunciou no início, no sentido de dizer, ao contrário do que se passou há 135 anos com o Rerum Novarum, agora há um Papa que se pronuncia quando a discussão acabou de nascer, quando estamos em pleno nascimento deste problema, deste tema, deste assunto.
0: Está a ser ousado, dizia o Alfredo Teixeira.
1: Aliás, isso aplica-se até à questão ecológica.
2: Precisamente.
1: O Papa Francisco faz aquela encíclica notável, mas no quadro de um percurso de décadas em que as igrejas, nomeadamente até as igrejas protestantes, por exemplo, o Conselho Ecuménico das Igrejas tem textos importantíssimos anteriores a esta encíclica, a Laudato Si, sobre a questão ecológica. Portanto, o texto é um texto que surge no quadro de um percurso de amadurecimento, de discussão interna nos próprios contextos eclesiais. Neste caso, eu diria que o Papa faz uma coisa que é muito rara, que é fazer um pronunciamento, enfim, a partir de um lugar de autoridade, não é? Como, enfim, aquele que presida a Comunhão Católica, sobre alguma coisa que é claramente o olho do furacão, não é? E, portanto, isso é muito raro nas estratégias de comunicação de um Papa, e isso também dá conta, talvez, da necessidade que ele vê de responder, talvez, com uma outra temporalidade, um outro regime de temporalidade a estes problemas. De alguma forma, ele quer fazer parte da discussão. Não quer aparecer como uma espécie de selo final de uma trajetória. Quer fazer parte da discussão, quer suscitar a discussão. Eu acho que este aspecto é muito importante.
0: Falando em estratégias de comunicação, António Leão cita nesta encíclica palavras de Francisco, quando o anterior Papa escreveu que devemos dar atenção à forma como olhamos para os outros, como ouvimos os outros e falamos dos outros. A forma como comunicamos é de importância fundamental. Devemos dizer não à guerra das palavras e das imagens. E devemos rejeitar o paradigma da guerra. São palavras nesta encíclica que também nos devem fazer pensar a nós, jornalistas, e no trabalho que andamos a fazer, não é?
2: Bastante. Eu creio que logo no primeiro dia fiquei a pensar que era importante fazer uma reflexão do ponto de vista jornalístico sobre esta encíclica. Curiosamente, uma das pessoas que falou na sessão da apresentação, uma teóloga africana, agora não tenho aqui presente o nome, mas que trabalha nos Estados Unidos, chamou a atenção para... ela falou do ponto de vista das sabedorias do sul do mundo e citou concretamente a sabedoria Ubuntu, a filosofia Ubuntu africana, citou as sabedorias indonésia, coreana, também dos povos indígenas, para retirar daí uma ideia global que era... no fundo, que se pode sintetizar a partir da perspectiva Ubuntu, quando enuncia que eu sou para que tu sejas, nós somos para que os outros sejam. O que significa que nós existimos para que os outros também possam existir e ter uma vida digna.
0: A paz começa em nós.
2: Sim, muito nessa perspectiva, portanto, aliás, os grupos e as associações que trabalham a partir dessas filosofias e dessas perspectivas, trabalham muito a partir daí. Claro que, como dizia o Alfredo, isto é um texto político e, portanto, tem a ver também com o modo como as comunidades políticas, por países, comunidade internacional, se organizam, no sentido em que como é que tomam as decisões, porque é que tomam determinadas decisões e não outras, e portanto não podemos deixar de vincar também essa perspectiva. Os dois caminhos só podem ir muito a par, ou seja, o mundo não muda se cada um de nós não der o seu contributo, mas o mundo não muda também se os nossos governos, apesar dos contributos de milhões e milhões de pessoas por todo o lado, se os nossos governos e os governos e as entidades internacionais não tomarem medidas que, de facto, potenciem essa mudança para melhor. Mas essa teóloga, ao referir isso, ao referir essa ideia, ela estava a trazer também a questão de uma voz que é importante ter em conta. Nesse sentido, eu relaciono com esse artigo que citei, que nós publicamos, que, de facto, o sul do mundo, se calhar, está longe da discussão sobre a inteligência artificial, ou pelo menos está mais longe do que nós no Norte e no Ocidente, mas, de facto, o caminho que o Papa propõe, é essa a minha leitura, o caminho que o Papa propõe é nessa perspectiva do universalismo ético que aponta para problemas, desafios que nós todos devemos enfrentar em conjunto e, portanto, também dar possibilidade das vozes do sul do mundo que hoje estão marginalizadas, periféricas, basta recordar a viagem dele à África, a viagem recente, essas vozes que estão marginalizadas serem também trazidas para estas discussões, porque elas também têm muito a dizer sobre estas questões.
0: O Papa fala numa opinião pública progressivamente orientada e condicionada por narrativas mediáticas de polarização, amplificadas com frequência por algoritmos que valorizam o confronto e a oposição. Ou seja, António, o discurso mediático está inquinado.
2: Pois, acabei por falar há pouco do discurso jornalístico e mediático. Está muito inquinado. Aí eu uso a categoria que o Alfredo citava há pouco, do pessimismo como metodologia. Eu creio que nós, no jornalismo, deveríamos ser mais pessimistas em relação ao que fazemos, porque, de facto, o nosso discurso está muito inquinado, lá está, pela imediatez, pela superficialidade, pela falta de preparação de muitas coisas. Tem razão.
0: Pelo potencial de interesse junto dos públicos, de um discurso
2: estar à
0: de confronto,
2: procura,
0: de oposição, de amigos e inimigos.
2: Sim, também, porque hoje vemos isso no discurso televisivo, radiofónico, mesmo nos jornais, que é outra lógica, mas vemos isso bastante. Claro que nós não podemos deixar, ou melhor, nós não podemos, de facto, deixar o nosso papel de mediadores. E hoje remetemos-nos muitas vezes ao papel de alto-falantes, que não temos sequer direito a fazer perguntas, e remetemos passivamente.
0: Também há aqui outra coisa que o Papa sublinha, que é a necessidade de se assumir o olhar das vítimas. Ou seja, há situações em que, para permanecermos humanos, temos de tomar posição. Há conflitos nos quais não é justo ficar neutro. Não aceitar, diz o Papa, como normal a lógica do conflito. Palavras aqui também para a comunicação social refletir. António?
2: Sim, eu há uns tempos dizia, a propósito do Papa Francisco ainda, que ele foi uma das razões para eu permanecer jornalista, apesar de ter sido despedido a dada altura, com mais não sei quantos camaradas da redação onde eu trabalhava, precisamente porque o Papa Francisco chamava a atenção para aquilo que ele designava como as periferias, podemos chamar-lhes outras coisas, as vítimas, como agora referias, as margens, os que estão de fora do sistema, tantas expressões para dizer o mesmo. Precisamente porque eu creio que o jornalismo deve trazer essas vozes, e é uma das tarefas nobres que temos, deve trazer essas vozes para a praça pública, as vozes de quem não fala, de quem não se ouve ou de quem não se consegue fazer ouvir. E nós aí estamos a falhar. Eu dizia há pouco que há razões a montante disto tudo, porque temos empresas que hoje não estão interessadas em pagar muito, em pagar bons jornalistas, e portanto vão-se esvaziando as redações cada vez mais de pessoas já com algum saber, com alguma... Porque isto é uma profissão que se vai aprendendo com a prática. Nós continuamos todos os dias a cometer erros e a aprender com esses erros. E, portanto, é importante termos redações com várias gerações etárias, com vários saberes, com sabedorias múltiplas, com origens diversificadas das pessoas, porque de outra forma não teremos, não seremos nunca capazes de retratar as realidades com que nos cruzamos todos os dias. E as realidades passam por andar em transportes públicos, circular pelo interior do país, circular a ouvir pessoas nas diversas atividades, médicos, professores, advogados, professores universitários, professores do secundário e da escola primária, enfim, tantas coisas que nós devemos. Até o exemplo que vocês há bocado também que referias, de que o Papa fala, essa experiência cotidiana que já todos teremos tido de ligar para um sítio e agora passarmos a ser atendidos por máquinas, até essa experiência às vezes exasperante que todos temos, não é, que todos fazemos, até isso nós deveríamos trazer para o discurso mediático. E de facto muitas vezes, não quer dizer que isso não exista, mas existe menos do que aquilo que deveria ser. Creio.
0: Alfredo Teixeira, outro aspecto da encíclica é a defesa do aprofundamento de um estilo sinodal de governação, com transparência e com prestação de contas. E há também um apelo a que a Igreja faça um exame de consciência.
1: Uhum. Sim, esta encíclica, porventura, o texto de uma encíclica, por defeito, é um texto dirigido aos outros bispos. Uhum. Tecnicamente, uma carta encíclica era isso.
0: Isso ao mundo.
1: Sim, tornou-se isso. Tornou-se isso. Tornou-se uma carta dirigida ao mundo, mas de facto, tecnicamente,
2: a
1: carta
2: encíclica
1: era uma carta dirigida aos outros bispos, aos pares. E de facto, desse ponto de vista, a Igreja Católica mudou um pouco o seu discurso. Eu diria que, desse ponto de vista, João 23 é talvez aquele que inaugura a possibilidade de um discurso papal que tem já outro horizonte, claramente. Mas mesmo assim, ao longo dos últimos pontos, nós tivemos textos mais claramente construídos por uma lógica interna, não é? Uma gramática que no fundo só é compreensível a partir da própria condição de fé. E temos também outros textos, e este para mim é claro, desse ponto de vista, como um texto que quer claramente inscrever-se na esfera pública. Portanto, se quisermos, uma espécie de teologia pública. Para eu o entender, em grande parte da sua argumentação, porventura eu não preciso sequer de ter aderido à fé cristã. E este gesto, a meu ver, de alguma maneira, recria um outro lugar para as próprias sabedorias religiosas no espaço público. E aqui gostava de fazer uma ponte com alguém que nos deixou não há muito tempo, Jürgen Habermas, que precisamente nos seus últimos textos sobre a democracia...
0: Há um livro dele em diálogo, publicado em diálogo com o Papa Bento XVI.
1: Ratzinger, que depois seria Bento XVI. Esse diálogo tem que ver com a questão que eu vou levantar. O Jürgen Habermas chamava a atenção para a necessidade de, no espaço público, na construção, enfim, que fazemos dos consensos que precisamos para viver em conjunto, o papel que as sabedorias religiosas poderiam ter. E é interessante perceber porquê. Obviamente, antes de mais, porque as sabedorias religiosas, porventura, são um lugar, digamos, onde está depositada uma experiência humana de longo curso e onde, portanto, grande parte dos problemas que vivemos têm uma inscrição de profundidade no tempo que podem iluminar a nossa experiência presente. Mas, em todo o caso, o Jürgen Habermas chamava a atenção para este aspecto fundamental. Para isto, essa linguagem religiosa tem que ser traduzida. Tem que ser traduzida de modo a que todos esses que habitam o espaço público, independentemente da sua condição crente, não crente, enfim, da sua pertença religiosa, possam de alguma forma beneficiar dessa sabedoria para reconstruir a sua própria leitura dos problemas que vivemos. Eu acho que, de alguma maneira, esta encíclica procurou essa traduzibilidade, não é? A linguagem da dignidade humana, enfim, conceitos, enfim, um certo humanismo centrado, por exemplo, na figura de Jesus como acabamento da experiência humana, que são, digamos, claramente gramáticas cristãs, em todo o caso, sendo fulcros fundamentais na arquitetura doutrinal do texto, essa arquitetura está, em todo o caso, ao serviço de um esforço de traduzibilidade que é, no fundo, bom, esta experiência cristã, esta tradição cristã, como pode agora iluminar o que estamos a viver. E nesse sentido, eu acho que este discurso de Leão XIV acaba por também instituir um determinado modelo de presença do religioso na própria sociedade, não a partir já de uma lógica de domínio, e por isso é que ele tem esta força. Se o Papa falasse de um lugar de poder como os outros poderes conhecemos, porventura o texto dele não teria a recepção que parece estar a ter, e com certeza vais ter, mas é porque vai ter, é porque ele fala a partir de um outro lugar, de um outro lugar, que não o da geometria dos poderes que conhecemos, que acaba por ter uma determinada força na esfera pública.
0: Alfredo Teixeira, professor de Teologia na Universidade Católica, António Marujo, comentador da Antena 1 para Assuntos Religiosos, também jornalista do Sete Margens, agradeço a ambos. Visão Global volta para a semana. Até lá.
2: Obrigado.
1: Obrigado.

0: 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Três horas no continente e na Madeira. Duas horas nos Açores. Edição do jornalista Pedro Guilherme.
1: O Conselho de Segurança das Nações Unidas vai reunir-se logo à tarde de urgência a pedido da França, depois do exército de Israel ter capturado a fortaleza medieval de Beaufort, no sul do Líbano. O presidente francês realizou uma série de contactos diplomáticos nas últimas horas com vários dirigentes do Médio Oriente. Diz que nada justifica a escalada em curso em território libanês. Emmanuel Macron sublinha que é urgente que as armas se calem na região. Um castelo fica numa montanha estratégica do sul do Líbano, que Israel já tinha ocupado entre 1982 e 2000. Foi a maior incursão israelita em mais de 26 anos em território libanês. Entretanto, um ataque aéreo israelita no sul do Líbano matou pelo menos 8 pessoas, entre as quais 3 mulheres e 1 criança. Portugal está entre os países da União Europeia com cada vez menos crianças. Nos últimos 50 anos, o país registrou uma das maiores reduções da população infantil entre os 27 Estados-membros. E as crianças portuguesas são também as que passam mais tempo na escola. São dados que, por data, a base de dados estatísticos da Fundação Francisco Manuel dos Santos dá agora a conhecer a propósito do Dia Mundial da Criança. Rita Soares.
2: Contas feitas são cerca

0: equacionar trabalhar menos horas. Agora, se eu vou trabalhar metade do tempo e recebo metade do salário, não me compensa.
1: Em termos globais, apenas a Hungria tem uma carga horária média superior à portuguesa. Mas, sublinha Luísa Loura, nem tudo é mau. Há um dado positivo que salta à vista neste retrato.
0: Houve um grande crescimento nas creches e as amas passaram a ser certificadas.
1: No ano passado, quase 60% das crianças até aos 3 anos frequentavam creches ou amas, quase mais 10% do que a média europeia. Ainda assim, o deserto infantil, esse, está longe de acabar.
0: A proporção de crianças na União Europeia reduziu em todos os países, sendo que Portugal e Espanha são os dois países onde essa redução foi maior.
1: Em 75, pós 25 de abril, as crianças com menos de 12 anos representavam 22% da população portuguesa. Meio século depois, não chegam aos 10%, muito por causa das alterações no estilo de vida e da realidade do país.
2: Portugal está na quarta posição da tabela dos Estados-membros da União Europeia com menos crianças. Espanha foi o país que registrou a maior queda, mas é a Itália que neste momento tem a menor proporção de crianças. Em sentido inverso está a Irlanda e a Suécia, que têm o maior número de população até aos 12 anos. O Grupo Vita nega ter conhecimento de qualquer queixa apresentada à Ordem dos Psicólogos sobre as entrevistas realizadas a vítimas de abusos sexuais. Num comunicado divulgado durante a tarde, o Grupo Vita refuta as críticas e explica que todas as sessões foram conduzidas por uma comissão de instrução, conforme está previsto no regulamento. O grupo garante também que a coordenadora Ruta Agulhas não esteve presente nas entrevistas, ao contrário do que foi sugerido. A tomada de posição surge depois de várias vítimas de abusos na Igreja Católica Portuguesa terem avançado com uma queixa contra Ruta Agulhas. A Associação Coração Silenciado, que acompanha estes casos, considera que as inquirições foram longas, abusivas e intrusivas. Em entrevista à RTP, o porta-voz da Associação, António Grosso, detalhou as acusações.
3: Entendemos que a coordenadora do Grupo Vita, nas entrevistas que fez a algumas pessoas da nossa associação, vítimas de violência sexual no contexto da Igreja Católica Portuguesa, foram desenvolvidas de uma forma muito intrusiva e abusiva, de longas entrevistas, com perguntas que não tinham nada a ver com o abuso propriamente dito, como saber da família, das irmãs, dos irmãos, etc, etc, e com perguntas sobre a vida atual, a vida corrente.
2: António Grosso acredita que as sessões conduzidas pelo Grupo Vita só acrescentaram mais sofrimento às vítimas. A queixa em causa foi enviada à Ordem dos Psicólogos no final de abril, mas até o momento a associação não obteve qualquer resposta. A Ordem dos Psicólogos recusa pronunciar-se sobre este tema. Quem insultar de boca tapada num jogo do Mundial de Futebol vai levar cartão vermelho direto. A FIFA aprovou novas regras para o Mundial 2026, que começa dentro de poucos dias. A mais polémica determina a expulsão imediata dos jogadores que tapem a boca ao dirigir insultos aos adversários. A medida surge após o caso de Gianluca Prestiani, do Benfica, que cobriu a boca ao insultar Vinícius Júnior em fevereiro, durante o jogo com o Real Madrid para a Liga dos Campeões no Estádio da Luz, em Lisboa. Há também mudanças para aumentar o tempo útil de jogo. No caso das substituições, os jogadores passam a ter apenas 10 segundos para deixarem o campo. Já o pontapé de baliza vai ter de ser feito em 5 segundos. Caso contrário, o árbitro levanta a mão e dá pontapé de canto à equipa adversária. Estas são algumas das regras apresentadas numa videoconferência este domingo pelo presidente do Comitê de Arbitragem da FIFA, Pierluigi Collina.
4: Edição do jornalista Pedro Guilherme. 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
1: Já deu o seu contributo? O Banco Alimentar está com campanha na rua, com muitos voluntários espalhados pelos supermercados do país. Apresse-se porque termina hoje.
2: Que trabalho é esse que se faz nos bastidores, longe das câmaras, longe das pessoas? Porque nós aquilo que sabemos e aquilo que vemos são as recolhas, não é? Mas depois há todo um outro trabalho por trás que nós nem sabemos, nem imaginamos. Quer contar-nos um bocadinho como é que isso tudo funciona, já que é o coordenador das campanhas e, portanto, conhece isto melhor do que ninguém?
3: Claro. Sim, de facto, a altura das campanhas, que se realizam duas vezes por ano, é uma altura de trabalho intenso, muito gratificante, mas intenso de facto. Como estávamos aqui a dizer, para, por exemplo, todas as equipas que estão nos supermercados, temos que confirmar que a equipa está bem composta, que tem os materiais, as t-shirts, não é, tão conhecidas, os sacos, os cartazes. Depois temos que confirmar que existe um transporte que possa trazer os alimentos que foram recolhidos no supermercado de volta para os armazéns de Alcântara, neste caso o Banco Alimentar de Lisboa. Já dentro dos armazéns temos de ter também bastantes voluntários, não só apesar de tudo o que chega e sabendo de qual superfície comercial, mas também depois para tudo o que é a arrumação e a triagem dos produtos. Nós no nosso armazém até temos a chamada farmácia dos produtos, para tudo o que chega um pouco danificado conseguimos arranjar e aproveitar ainda assim. Portanto, isto de facto, mesmo eu antes de entrar para o Banco Alimentar não tinha a mínima ideia de todo o trabalho que isto envolve por trás e da enorme quantidade de pessoas e instituições a que conseguimos chegar com ele.
2: Oh, Isabel, e são muitas toneladas de produtos, não é? De alimentos que as pessoas vão dando, que os portugueses vão dando, continuam a dar.
4: São muitas toneladas, porque são muitos os portugueses que doam produtos e estimamos que nesta campanha se recolham mais de 1.700 toneladas de alimentos a nível nacional e são privilegiados os produtos básicos, aqueles que até estão indicados no saco do Banco Alimentar, mas depois há gestos de carinho e são até aconchegos para a alma, porque há pessoas que querem dar coisas que pensam que as famílias vulneráveis nunca recebem.
2: Por exemplo,
4: no Natal temos muitos pais natais de chocolate, chouriço, bacalhau, etc. Nesta campanha do verão temos até outro tipo de produtos que não são habituais. Ainda continuamos a ter, por exemplo, leite condensado, frutas enlatadas, como pêssego, etc.
2: Ananás, etc.
4: E nós vemos que isso são pessoas mais velhas que viveram o tempo da guerra, em que tinham privações e em que estes produtos eram faziam parte de um estoque na despensa. Então, esta capacidade de também despertar naqueles que vão às compras este sentimento da partilha de proximidade é um dos apelos e um dos valores que o Banco Alimentar quer disseminar. Estarmos perto de quem precisa. Porque hoje a instabilidade da guerra e todas as imagens que vemos na televisão pode fazer com que nos coracemos e que dizemos, bom, a guerra está lá fora e cá não há guerra, estamos em paz, não há ninguém que precise de ajuda. Mas é ao contrário. Nós temos muito perto de nós famílias que todos os meses se veem completamente aflitos para conseguir ter comida.
1: A Presidente do Banco Alimentar, Isabel Joné, e o voluntário Rodrigo Vassalo estiveram no Duas de Prosa de quinta-feira, dia em que arrancou a campanha online. Conversa com a Filomena Crespo, disponível em antena1.rtp.pt e no podcast do Duas de Prosa. E de prosa comigo hoje está quem? Está quem?
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1: O meu convidado de hoje é um homem da Francesinha e uma voz linda, linda, com um cheirinho a norte. Olá, Diamantino José.
5: Então, Rita, como estás?
1: Eu estou bem, já vamos conversar.
5: Gostei dessa da Francesinha.
1: Gostaste?
5: Gostei.
1: Eu ouço tudo e depois venho para aqui papapá, e digo tudo. Já vamos conversar com o Diamantino, tal como já vamos abrir o bloquinho das datas que nunca se esquecem. E fica a saber que esta loira vai lá estar.

0: Já vamos conversar com o homem do Norte, que esta semana esteve a Sul, Centro-Sul, vá, e conversou comigo, o Diamantino José, que em breve vai servir uma bela mesa para dois com uma das nossas estrelas da companhia, que vai relatar para esta rádio os Jogos de Portugal no Mundial 2026. Fique atento à nossa emissão. E porque falo em futebol, bela deixa para lhe sugerir que ouça o nosso podcast Ora Bolas.
1: Está quase a acabar! 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
3: Logo passados uns dias eu estava no hogar, num restaurante, e de repente estava um senhor a chorar. Não estava a perceber nada. Eu percebi que pelo menos ela falava francês. E depois a senhora levantou-se e tal, e disse, não se importa tirar uma. Ela falava em francês, não se importa tirar uma fotografia. 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Não é que o marido é português e ele não consegue parar de chorar. Portanto, e eu, como as pessoas me dizem, muito obrigado, eu digo sempre uma coisa, que é verdade, que eu, os meus jogadores, tenho a certeza, diremos o mesmo, foi obrigado, foi uma boa vontade. A gente ganhou aquilo mesmo de boa vontade para dar esta alegria aos portugueses.
0: Fernando Santos foi o primeiro convidado deste podcast que está a bombar e que deve procurar e ouvir. Esta semana o Gonçalo Ventura recebeu Helena Costa, diretora desportiva do Estoril, a única mulher nessa posição e ex-selecionadora feminina do Qatar e do Irão. E agora, eu seleciono por cá o Diamantino José para a conversa.
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0: Diamantino José, quem diria que íamos gravar esta conversa em Lisboa?
5: É verdade.
0: Já viste?
5: Vim até à capital.
0: Para ser olhos nos olhos.
5: Por bons motivos, diga-se de passagem.
0: Por bons motivos. Mas não é assim uma coisa que tu digas, ai, adoro vir à capital.
5: Não, eu gosto muito da cidade de Lisboa. Infelizmente não venho cá tantas vezes como gostaria. Venho quando em vez, ou quando me chamam aqui por questões de trabalho ou formação. Aliás, já falamos disto em off. Eu gosto muito de Lisboa, mas tenho grandes recordações da margem sul, nomeadamente da Costa da Caparica, porque era eu um teenager inconsciente, ou adolescente inconsciente, e passava lá excelentes férias e a acampar. Era uma loucura. Eram outros tempos, estávamos no final da década de 80. Mas pronto, mas gosto do Sul e de Lisboa em particular.
0: Mas pronto, isto tudo para dizer que o Diamantino é aqui o nosso colega, evidentemente, mas ele normalmente está no Porto, no Centro de Produção Norte. E é por isso que esta conversa, em circunstâncias normais, seria feita à distância, tu nos estúdios lá em cima e eu cá em baixo, mas deu-se esta feliz coincidência, que bom. Mas, na verdade, tu não és do Porto, não é?
5: Não, não sou. A história, assim, resumidamente, eu nasci em Fontelas, olá Fontelas, que é uma freguesia com 700 e poucos habitantes, não sei se terá tantos, já teve muitos mais, que fica a 5 km de Peso da Régua. Portanto, eu nasci ali, estudei na Régua e comecei, na brincadeira, a trabalhar em rádio na Régua, porque na altura a RDP tinha delegações regionais, tinha em Bragança, na Covilhã, tinha também na Régua.
0: E tinha na Régua,
5: a RDP Rádio Alto Douro. Ora então, tinha eu os meus 16 anos, andava na secundária e um colega meu, havia um espaço na RDP Rádio Alto Douro que se chamava Espaço Jovem, era assim uma coisa desse estilo, que era coordenado pela, eu não sei se ela ainda é nossa colega na RTP Televisão, a Isabel Magalhães, que coordenava esse espaço. E então nós fizemos uma proposta, uma coisa básica, falar de música, havia o Blitz nessa altura, nós íamos buscar muita informação ao Blitz, falávamos de tops e aquilo era uma brincadeira, sempre eu adorava rádio, ou seja, eu ouvia a RDP Rádio Alto Douro, participava, era um passatempos, ganhava tudo e mais alguma coisa.
0: E participavas nos discos pedidos?
5: Não me apanhavam, mas os passatempos sim, mas não era só na RDP Rádio Alto Douro, na comercial. Eu adorava ouvir a comercial do sei lá, do do Barros, do Luís Felipe Barros, do do Morrison Hotel, do Rui Morrison, do António Sérgio, do Adelino Gonçalves com a discoteca, e eu cheguei a ganhar singles, singles em vinil. Claro que sim, guardo-os religiosamente. Eu cheguei a ganhar discos no discoteca do Adelino Gonçalves. E portanto, eu ouvia também a RFM e na Antena 1 lembro-me que ouvia muito um espaço que tinha o Raul Durão, o já desaparecido saudoso. Raul Durão e saudoso, que era a partir das 4 da tarde, creio eu. Eu ouvia muito o Raul Durão, gostava muito de ouvir na Antena 1.
0: E depois de repente passas a ser tu próprio um animador, não é?
5: De repente o diretor da rádio, a brincadeira que falava há bocado, daquilo durou uns meses, passado poucos meses, o diretor da rádio, o Augusto Macedo, que ainda está vivo e de boa saúde, veio ter comigo e disse-me: olha, tu tens uma excelente voz, não queres fazer aqui um programa diário na Rádio Alto Douro? Bom, quando ele disse aquilo...
0: Tu entraste em êxtase e nervos.
5: Qual foi a resposta? Claro que sim, então não gostava. E ele, tu não sei se te lembras, provavelmente lembrarás, havia a famosa Rádio Cidade, que era um êxito na altura, aqui em Lisboa.
0: Lembro perfeitamente, eu punha as cassetes a gravar, porque eram as canções que eu gostava.
5: E ele aparece-me com uma cassete e uma gravação da Rádio Cidade a dizer: olha, o que eu pretendo de ti é, não é isto, não vais conseguir fazer, porque aquilo era feito por brasileiros. Mas era uma coisa assim, animada música,
0: cheia de
5: jovem, uma coisa.
0: Que idade é que tinhas nessa altura?
5: Imagino que tivesse 17 anos, foi por aí. E eu, ok, vamos lá isso.
0: E até hoje.
5: Com a minha ingenuidade, lá fiz aquilo, foi um êxito. Aquilo era líder de audiências lá na região. Era incrível a audiência que aquilo tinha. Pronto, chegou a primeira altura e eu cansei-me daquilo, passei para as manhãs.
0: Mas a verdade é que não largaste mais, não é?
5: Não larguei mais, para grande desgosto do meu falecido pai, porque ele queria que eu
0: continuasse um senhor doutor.
5: Um senhor doutor, uma coisa do género. E quando eu lhe disse: pai, eu não vou ser doutor. Não
0: vai
5: vou.
0: Ser isto, vai ser isto.
5: Isto está-me no sangue, é por aqui que eu vou seguir. Pronto, veio o contrato, entretanto a Rádio Alto Douro começou a definhar, estávamos ali no início dos anos 90, adivinhava-se que aquilo era uma questão de tempo até terminar, como terminou, para que os emissores que estavam afetos à Rádio Alto Douro passassem para a Antena 3. Eu em 93, se não estou em erro, já tinha tido vários convites para ir para o Porto, para a Antena 1. A casa era a mesma. E sempre disse: não, eu fico por aqui. Até que quando eu vi aquele panorama assim um bocadinho triste, meio nubloso, eu disse: ok, está na hora. Isto aqui já não me dá mais nada, eu não consigo avançar. E então decidi aceitar o convite, por fim, do Oscar Coelho, que na altura estava na programação da Antena 1, e fui para o Porto, para a Antena 1, onde comecei por fazer, madrugadas, cheguei a andar de avionete sobre a cidade.
0: Mas, portanto, não queres daqueles tempos das piratas e das locais?
5: Não.
0: Eu não sei, que foste logo para o... Quer dizer, era mais ou menos local, que era um centro
5: ou seja,
0: regional.
5: A RDP, a Rádio Autor, teve até determinada altura um papel importantíssimo, porque não havia alternativas, não havia rádios piratas, não havia rádios locais. Surgiu o fenómeno das piratas e locais e que ganharam uma dimensão extraordinária, diga-se de passagem, e entretanto o papel da Rádio Alto Douro começou a ficar, enfim,
0: um bocadinho menos preponderante.
5: Exatamente.
0: Muito bem, a música é uma das coisas que tu também gostas muito de passar na rádio, não é? Trazes-nos o quê?
5: Olha, trago um tema que é dos YouTube, e o que eu escolhi para mim é o melhor disco dos YouTube. Chama-se The Unforgettable Fire, e há uma mudança no som dos YouTube a partir desse disco. Esta faixa em concreto, que dá nome então a esse disco, The Unforgettable Fire, isto tem a ver com uma exposição que o Bono e os restantes membros da banda foram ver ao Peace Museum em Chicago, e era uma exposição de arte de sobreviventes dos bombardeamentos atómicos de Hiroshima e Nagasaki, as bombas atómicas lançadas pelos norte-americanos. Ora bem, daí surgiu o fogo inesquecível. E esta é daquelas faixas que tem de se ouvir com o volume quase no máximo, até o prédio ir abaixo e os vizinhos começarem a queixar-se.
0: Vamos lá.

0: a escolha do Diamantino com quem já volto a conversar. Mas para já, puxo da bicicleta que vem aí a linha do tempo. Explicas, Jorge Alexandre Lopes?
1: Segunda-feira passam 100 anos sobre o nascimento de Marilyn Monroe, rosto eterno de Hollywood e da cultura pop do século XX. Arranca também oficialmente a época balnear em várias zonas do país. O verão aproxima-se rumo às praias do nosso contentamento. É Dia Mundial da Criança, data dedicada aos direitos, proteção e felicidade dos mais novos. Como é Dia da Criança, é também Dia Mundial dos Pais e assim fazem todos a festa. Nesta segunda-feira, outra celebração, Dia Nacional do Sobreiro e da Cortiça, uma árvore profundamente ligada à paisagem, economia e identidade portuguesa. Terça-feira, há 130 anos, Marconi patenteava o rádio, mudando para sempre a forma como o mundo comunica. Há 85 anos nascia Charlie Watts, o ex-baterista dos Rolling Stones. Serão já 40 anos sobre o lançamento de A Kind of Magic, o álbum histórico dos Queen. Quarta-feira passam 120 anos sobre o nascimento de Justin Baker, artista que marcou a música, a dança e a luta pelos direitos civis. Há 80 anos era apresentado em Paris o primeiro biquíni moderno, uma peça que acabaria por revolucionar a moda e os costumes. Há 40 anos nascia o campeoníssimo tenista Rafael Nadal. E nesse dia também, Belinda Carlisle lançava o seu álbum de estreia. Celebra-se ainda o Dia Mundial da Bicicleta, símbolo da mobilidade sustentável e liberdade urbana. Quinta-feira passam 20 anos sobre a morte de Raul Indipo, um dos nomes históricos do Duo Ouro Negro. O calendário marca o Dia Internacional das Crianças Vítimas de Agressão e o Dia Mundial de Consciencialização da Infertilidade, duas datas ligadas à proteção, saúde e dignidade humana. Sexta, são 40 anos do lançamento de Afternoons in Utopia dos Alphaville. Celebra-se o Dia Mundial do Ambiente este ano, com o tema A Terra Fala, a Gente Age, destacando os sinais urgentes que o planeta envia e o apelo à ação climática imediata e à conservação global. Assinala-se também o Dia do Bacalhau e o Dia Internacional da Luta contra a Pesca Ilegal, entre tradição marítima e sustentabilidade dos oceanos. Sábado, passam 225 anos desde o Tratado de Badajoz, acordo entre Portugal e Espanha que encerrou a Guerra das Laranjas e marcou a questão de Olivença. O técnico do futebol, Jesualdo Ferreira, completa 80 anos e Bjorn Borg, uma das maiores lendas do ténis mundial, completa 70 anos. Domingo é Dia Mundial da Segurança Alimentar, com o tema deste ano a ser Da Carga às Soluções, Alimentos Seguros em Todos os Lugares. Um foco para a aplicação prática de soluções baseadas em dados e evidências, de forma a proteger a saúde pública global. A semana que vem, num junho que entra, 7 dias onde história, cultura e memória se cruzam, em datas impossíveis de esquecer.
0: Fico aqui a pensar se os homens preferem mesmo as loiras. Devia ter perguntado isto ao Diamantino José, o meu convidado de hoje.
2: Semana que foi, semana que vem. Isto é que são conversas.
0: Diamantino José, és uma das vozes de continuidade desta casa, fazes reportagem, és um dos apresentadores do Mesa para Dois, portanto aqui é um multifacetas. O que é que tu verdadeiramente gostas de fazer ou gostas realmente de fazer um bocadinho de tudo?
3: Eu gosto de fazer um bocadinho de tudo, mas para te ser muito sincero, e não, não querendo ferir suscetibilidades, eu gosto sobretudo de gravar uma boa conversa, por exemplo, do Mesa para Dois, ou fazer uma boa reportagem.
0: Que é o que eu te massacro muitas vezes para fazer, não é verdade?
3: Rita Rock, exatamente, mas faço com todo o gosto. A parte, neste momento, a parte de continuidade e a parte de playlist é o que menos me interessa e é o que menos me apaixona.
0: Então é a parte de conversar com as pessoas, seja em estúdio, seja no exterior.
3: Exatamente, exatamente.
0: Se tivesses de escolher entre as duas, preferias ficar em estúdio ou preferias ir para a rua? Tipo, gostas mais da mãe ou do pai?
3: Se me propuseres uma emissão dinâmica em que eu possa escolher a música
0: E ter pessoas em estúdio.
3: E ter pessoas
0: Pronto,
3: em estúdio,
0: isso, epá, então era
3: isso era ótimo. Se não for assim, prefiro ir para a rua.
0: Vamos então aqui olhar um bocadinho mais pormenorizadamente para o Mesa para Dois. Tens tido boas conversas, tens tido bons convidados, há assim coisas que te tenham marcado?
3: Tenho tido ótimos convidados, eu já o disse, já o escrevi. O Mesa para Dois tanto vai buscar a grande figura pública como
0: pessoas menos expostas.
3: Menos expostas, mas que são muito interessantes e têm projetos muito interessantes. Projetos que me despertam a atenção a mim e que imagino despertem a atenção do ouvinte. Eu tenho tido conversas muito interessantes e marcantes. Lembro-me de uma, duas. Primeiro, olha, voltando ao Luís Filipe Barros, logo no início do programa, eu geralmente eu limito-me ali à zona norte do país.
0: Sim, já que lá estás, não é? Aproveitar para trazermos aqui a geografia possível.
3: Tenho uma boa relação com o Luís Filipe Barros.
0: E eu
3: mandei-lhe uma mensagem e disse: Luís, olha, há este programa na Antena 1 e eu gostava muito de entrevistar. Mas eu lancei o barro à parede.
0: O
3: Barros, neste caso. E fiquei à espera que ele me dissesse: pá, não tenho paciência, não. E ele disse: vou, claro que vou, então não vou. Foi uma conversa extraordinária. Uma ou outra de que me lembro.
0: É muito fixe quando nós conversamos com pessoas que... Eu acho que fiz uma das conversas no Mesa para Dois mais piegas da rádio por ocasião dos 90 anos, o ano passado, com o António Macedo.
3: Portanto,
0: de facto, quando nós conseguimos conversar na rádio com aqueles que foram de alguma forma os nossos ídolos, não é? Tem ali um carinho especial, como
3: claro,
0: é óbvio,
3: sim.
0: Não é?
3: Sim, e o Luís Barros, para mim, não é novidade para ele, eu disse-lhe já na cara, eu ouvi o rock em stock, era doido pelo rock em stock. Portanto, tudo o que tenho discos do Luís Filipe Barros, do coletâneo do rock em stock, portanto, era o meu ídolo e eu consegui entrevistá-lo. Uma outra foi essa bem mais recente, foi àquele que nós chamamos o fotógrafo do 25 de Abril, o Alfredo Cunha. Lá está, eu gosto muito de fotografia e o Alfredo era também um dos meus ídolos. E consegui entrevistá-lo, foi uma conversa magnífica.
0: Eu lembro-me que aquilo teve ali alguns atrasos e adiantes, mas finalmente conseguiste e estavas todo contente.
3: Foram duas conversas que me marcaram. Há muitas outras, desde Jorge Gabriel, a gente menos conhecida.
0: Canário.
3: Augusto Canário. Fantástico, Augusto Canário. E o Quim Barreiros só lá não foi porque disse.
0: Ainda dá sem paciência, não, vamos convencê-lo.
3: Ele disse: epá, se me convidar para ir jantar, eu aceito. Agora, entrevistas, por favor, já estou. Faltar entrevistas.
0: Mas temos de o convencer. Eu andei para aí um ano atrás do Toy. Consegui.
3: Pronto, eu vou esperar que o Quem Barreiros não diga. Está bem, eu vou.
0: Muito bem, mas esta semana foi uma menina, não
3: foi?
0: É? Que entrevistaste?
3: É uma menina de.
0: Que entrevistaste, não? Com quem conversaste? Que isto
3: pois,
0: é um programa de entrevistas.
3: Não é entrevista pura e dura.
0: É uma conversa.
3: Nem se pretende que seja. É uma conversa. Enfim, descomprometida. E esta semana foi lá. É uma miúda, tem 20 e poucos anos. Começou a pintar ainda na faculdade. E começou em 2018. Tem uma carreira curta ainda, mas já é uma figura proeminente, que despertou a atenção quer do público, quer da crítica. E por isso mesmo eu convidei para o Mesa para Dois. E
0: a Margarida Almeida.
3: E foi uma conversa muito importante, apesar de eu não ser nenhum especialista em pintura, aprendi muito com ela.
0: Muito bem, vamos ouvir aqui um cheirinho.
3: Neste caso o cheirinho tem a ver com gastronomia.
0: Muito bem.
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3: Nós já vamos ter a oportunidade de falar da sua pintura, do que fez até agora, do que tenciona fazer daqui para a frente, mas há uma questão que é incontornável no Mesa para Dois. Onde é que vamos jantar e o que é que vamos jantar? O que lhe acha as medidas em termos de gastronomia?
5: É complicado.
3: Porquê que é assim tão complicado?
5: É complicado. Eu gosto muito de comida, gosto muito de comer. Eu fui vegetariana durante muito tempo. Agora já não sou, agora como peixe também. Eu gosto muita coisa. Não como carne. Mas dentro da comida vegetariana e da comida tradicional portuguesa gosto de muita coisa.
3: Então escolha uma só, tá?
5: Escolha uma?
3: Sim. Que sirva,
5: um prato.
3: Para, que sirva para o nosso jantar. Pode ser vegetariano, pode
5: um
3: ser
5: prato.
3: Peixe.
5: Prato.
3: Aquilo que gosta mesmo.
5: Sardinha assada.
3: Ora,
5: agora
3: eu...
5: é que estamos perto de São João.
3: Então vem mesmo a calhar. Eu adoro sardinha assada e desde que seja boa. E vinho também bebe ou não?
5: Sim, bebo. Gosto.
3: Que é um tinto?
5: Gosto,
3: um tinto?
5: Agora que está no verão, branco.
3: Um branco?
5: Mais fresquinho.
3: E Douro ou outra
5: Douro.
3: Região?
5: Douro. Douro, então.
3: É, porque a Margarida, apesar de ter nascido na Póvoa de Varzim, tem raízes muito fortes no Alto Douro, nomeadamente na cidade de Peso da Régua, não é?
5: Sim, na Régua, sim. E também na Folgosa.
0: Mesa para dois, de segunda a sexta-feira, na rádio, depois das notícias das 8 da noite e sempre no nosso site e no podcast do programa. Ouça, sou parte interessada, porque com muito gosto também por lá ando com os meus convidados. E agora, ouvimos o Agir, que é o nosso homem que canta o genérico do Mesa para dois. Já...

0: Mesa para dois na semana que foi e na semana que vem. Fique atento porque temos convidados de muita categoria. O que vai ser de menos categoria é a greve geral marcada para a próxima quarta-feira, que vai estar em destaque na informação. A greve e não só. José Guerreiro.
1: A luta contra o pacote laboral sai à rua na próxima quarta-feira, dia da greve convocada pela CGTP. Nesse dia, para além de procurarmos acompanhar o calendário de concentrações e manifestações, vamos, depois das 10 da manhã, regressar ao debate sobre o tema no programa Consulta Pública. Na terça, depois das 10 da manhã, a jornalista Natália Carvalho conversa com José Manuel Pureza, líder do Bloco de Esquerda, no programa Podcast Política com assinatura. Na sexta-feira, o Presidente da República parte para o Luxemburgo, onde vai assinalar antecipadamente o 10 de junho. Vamos ter reportagem com o enviado João Alexandre. O Primeiro-Ministro junta-se a António José Seguro mais tarde no Luxemburgo, depois de participar na Cimeira da União Europeia Balcãs Ocidentais, que se realiza no Montenegro, na quinta e sexta-feira. Teremos a reportagem da enviada Andréa Neves.
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0: Vai ser assim na semana que vem e na semana que foi tivemos a apresentação das Marchas de Lisboa, que a RTP Antena 1 vai acompanhar com a emissão especial na Avenida. A Ana Sofia Carvalheda veio contar à Filomena como vai ser um bocadinho do que temos para lhe apresentar.
3: Uma grande emissão que está preparada também para aqui, que certamente vamos contar consigo desse lado para acompanhar. Entretanto, temos o Pedro Moreira aqui para dizer mais qualquer coisa, não é?
4: Alguns detalhes desta noite em Lisboa.
5: O que é que poderemos dizer? Que de facto vamos ter algumas novidades. Novidades sobretudo na dinâmica que vamos criar. Vamos ter um grupo que vem de Macau, obviamente, e que tem sido já tradicional. Porquê? Porque permite depois um intercâmbio cultural e a participação da marcha ou marchas vencedoras, como aconteceu este ano, no desfile do Ano Novo na Chinês. Mas depois, obviamente, que entramos no grande desfile das próprias marchas. Vamos ter 24. Porquê? Porque muitas vezes também temos aqui as marchas este Dragon Curso, que são convidadas, e eu acho que vai haver uma surpresa que eu ainda não posso desvendar, mas que vem com os noivos. Diz respeito a um filme que vai estrear brevemente e que acho que vai ser...
4: Lisboa vai andar no mundo.
5: Acho que vai no mundo, andar no mundo, porque de facto é uma novidade muito grande e deixo para aquele momento para ser a Antena, para ser a RTP a desvendar para todos os portugueses e para todos os lisboetas.
4: E vai ser uma grande festa, Avenida Acima, Avenida Abaixo, com a Noémia Gonçalves a marchar na frente desta emissão. São muitas horas de emissão, a partir das 9 da noite até 1, 2 da manhã, e com ela, Avenida Acima, Avenida Abaixo, volta a reter o Pedro Miguel Ribeiro, o Miguel Peixoto, a Inês Martins, também para nos dar todas as novidades. A Rita Roque já está a convidar e a trazer pessoas de várias áreas, da música, da cultura, com uma visão sobre Lisboa para esta emissão. São muitas horas que vamos partir da Avenida Mundo Fora.
3: Muito bem. Olha, e para terminar, o que é que nos trazes? Diz lá.
4: A Grande Marcha de Lisboa 2026, porque é especial, porque celebra 40 anos de CEE, chamada CEE na altura, a Comunidade Europeia, e vai ao encontro do que a Teresinha Landeiro disse. Às vezes são as palavras que nos tocam com este ou aquele detalhe. A Europa em Lisboa, que podemos ouvir agora e durante este mês de junho, sempre nas festas de Lisboa.

0: Vamos ao Santo António, vamos ao São João. Há festas populares nesta rádio. E há também a sugestão do Diamantino José. Diamantino, está quase na hora de dizer adeus e também daqui da capital do Império que vais voltar para os teus pois, ainda por cima vais de férias.
1: Ah, pois é, pois
0: portanto
1: é.
0: Deve estar aí super animado. Vamos despedir-nos com a habitual sugestão que os convidados deixam. O que é que tu trazes para ouvirmos?
1: Eu proponho um programa que se chama A Hora das Cigarras, um programa do José Eduardo Águalusa, que tem a voz, a magnífica voz do nosso colega Paulo Rocha. Eu não sei explicar porquê, mas tenho um fascínio por África que eu não consigo explicar-te porquê. Porque eu nunca fui à África, não tenho...
0: A nenhum país da África?
1: Nenhum país da África. Não tenho ninguém que me seja próximo que estivesse em África. Tive colegas que estiveram lá e falaram-me da África. Ou seja, é sobretudo pelas conversas que tive com esses colegas que por motivos profissionais ou enfim, porque foram em turismo, estiveram em África. Pelo que eu leio, pelo que eu vejo em termos de documentários, eu tenho um fascínio por África. É uma coisa que eu não consigo explicar.
0: E esse programa,
1: o José Eduardo Águalusa, consegue, através das palavras ali ditas ou lidas pelo Paulo Rocha e pela música que escolhe para o programa, a fazer-me sentir o cheiro da África, imaginar a luz do continente africano. É magnífico.
0: A Hora das Cigarras. Vamos ouvir um bocadinho então. Diamantino, foi um gosto ter-te por cá e aqui fisicamente muito melhor, portanto, volta sempre.
1: Muito obrigado e beijinhos.
0: Beijinhos.

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0: Mário António de Oliveira, o grande poeta angolano, também pensador e historiador, vai levar-nos hoje até uma Luanda antiga, que ele conheceu bem, cidade de tradições seculares. Depois de Alba Clinton, escutaremos Paulo Flores e Yuri da Cunha, o Duo Ouro Negro, Valdemar Bastos, os Jovens do Ungo, Tindongo Malungo, Silk Nobre e Nuno Mindelis.
1: 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E é com esta poesia de Água Lusa e a viagem por ritmos africanos que terminamos por hoje. Juntamos mais um, Raul Indipo, aqui no Douro Negro. Ele que foi recordado na linha do tempo. E com as despedidas até de hoje a 15. Fique bem.

0: 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Quatro horas no continente e na Madeira. 3 horas nos Açores. Edição do jornalista Pedro Guilherme.
1: Portugal está entre os países da União Europeia com menos crianças. Nos últimos 50 anos, o país registrou uma das maiores reduções da população infantil entre os 27 Estados-membros. As crianças portuguesas são também as que passam mais tempo na escola. De acordo com os dados da PORDATA, da Fundação Francisco Manuel dos Santos, que são agora conhecidos neste que é o Dia Mundial da Criança, Rita Soares.
2: Contas feitas, são cerca de 40 horas por semana, o que coloca Portugal no top 5 da União Europeia, diz Antena 1, Luísa Loura, diretora da PORDATA.
3: O número médio de horas de trabalho por semana e o número médio de horas que as crianças estão nas escolas são quase coincidentes. Anda tudo muito perto das 40 horas.
2: Porque os pais não têm muito mais soluções.
3: É dos países em que se trabalha mais horas em média por semana. Não só isso, como é dos que têm menos trabalho a tempo parcial. Não é o que tem menos, é quase o que tem menos trabalho a tempo parcial.
2: O que é urgente é fortalecer a economia para que se tomem medidas que façam mesmo a diferença.
3: É preciso que a economia cresça, que o país tenha uma maior capacidade para distribuir bons salários, porque assim que conseguir distribuir bons salários, as pessoas já começam a equacionar trabalhar menos horas. Agora, se eu vou trabalhar metade do tempo e recebo metade do salário, não me compensa.
2: Em termos globais, apenas a Hungria tem uma carga horária média superior à portuguesa. Mas, sublinha Luísa Loura, nem tudo é mau. Há um dado positivo que salta à vista neste retrato.
3: Houve um grande crescimento nas creches e as amas passaram a ser certificadas.
2: No ano passado, quase 60% das crianças até aos 3 anos frequentavam creches ou amas, quase mais 10% do que a média europeia. Ainda assim, o deserto infantil, esse, está longe de acabar.
3: A proporção de crianças na União Europeia reduziu em todos os países, sendo que Portugal e Espanha são os dois países onde essa redução foi maior.
2: Em 75, pós 25 de Abril, as crianças com menos de 12 anos

0: medieval de Beaufort, no sul do Líbano. O presidente francês realizou uma série de contactos diplomáticos de alto nível com vários dirigentes do Médio Oriente. Diz que nada justifica a escalada em curso em território libanês. Emmanuel Macron sublinha que é urgente que as armas se calem na região. O castelo fica numa montanha estratégica do sul do Líbano, que Israel já tinha ocupado entre 1982 e 2000. Foi a maior incursão israelita em mais de 26 anos em território libanês. Entretanto, um ataque aéreo israelita no sul do Líbano matou 8 pessoas, incluindo 3 mulheres e uma criança. O dispositivo de combate a incêndios rurais entra esta segunda-feira na segunda fase de reforço do ano. O chamado Nível Charlie, em vigor até 30 de junho, vai mobilizar mais de 13.300 operacionais, apoiados por cerca de 3.000 veículos. No setor aéreo, o país passa a contar com 78 aeronaves, complementadas por 3 helicópteros da Afocelca, uma empresa privada de proteção florestal. 2 helicópteros Black Hawk da Força Aérea Portuguesa vão estar este ano pela primeira vez ao serviço do combate aos fogos rurais. O subsídio mensal dos postos de emergência médica dos bombeiros vai aumentar 23% já a partir do mês que vem. Anúncio feito pela Ministra da Saúde durante a cerimónia do Dia Nacional dos Bombeiros, este domingo, em Paredes. Ana Paula Martins reconheceu que é o aumento possível.
1: Vamos, de facto, atualizar em 23% os 520 postos de emergência médica, que são quem nos garante não só a diferenciação no socorro, mas também a tal capilaridade e coesão territorial que só os bombeiros, eu vou voltar a repetir, só os bombeiros conseguem garantir. Nós também trabalhamos com a Cruz Vermelha nestes postos. Nós teremos postos de emergência médica que estavam a ser hoje financiados em termos de fixos com um valor de 8.760 euros para 10.800 euros. Se me perguntam se é suficiente, eu diria que é aquilo que este ano conseguimos.
0: É um acréscimo de 2.040 euros por mês para cada um dos 520 postos de emergência médica em todo o país, um valor que passa a vigorar dentro de um mês, no dia 1 de julho. Na cerimónia esteve também presente o Ministro da Administração Interna, Luís Neves, e o Presidente da Liga dos Bombeiros, que soube este domingo o valor do aumento. António Nunes confessa à Antena 1 que esperava mais.
2: A Liga dos Bombeiros Portugueses não tem ainda o conhecimento oficial desses valores. Tem o conhecimento que foi feito pela Sra. Ministra da Saúde. O que nós podemos dizer é que os valores que nós tivemos a negociar com o INEM, no que diz respeito à componente fixa, eram superiores àquele que foi anunciado.
0: À margem desta cerimónia em Paredes, o presidente da Liga dos Bombeiros manifestou-se ainda contra a presença de comandantes de bombeiros na comunicação social a comentar incêndios que estejam em curso. António Nunes defende que os operacionais apenas deverão falar na qualidade de cidadãos. Morreu o antigo dirigente social-democrata Carlos Brito, aos 90 anos. O político foi ministro da Defesa no segundo governo de Cavaco Silva e desempenhou também cargos de governador civil e vereador na Câmara Municipal do Porto. Numa nota de pesar, o PSD destaca que Carlos Brito era uma personalidade de referência na vida pública portuguesa, além de um destacado militante do partido. Também este domingo morreu o ator João Barbosa, aos 56 anos. A notícia foi confirmada pela Companhia Teatro do Bairro, onde o ator trabalhou ao longo da carreira, somando várias passagens pelo cinema e pela televisão. A carreira nos palcos começou em 2003, na peça Ópera do Malandro. Numa nota publicada no site da Presidência da República, António José Seguro lamentou a morte de João Barbosa. Considero que o ator deixou uma marca inconfundível e uma enorme legião de amigos que não vão esquecer.
3: Edição do jornalista Pedro Guilherme. 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
4: É uma hora de Linha do Horizonte que começa agora.
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4: Eu sou o Rui Alves de Sousa, deste lado até às 5. Começamos a hora com um crioulo, as Ambas

0: A voz de Joana Machado. 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
4: Hortense Luz e Santo Antoninho. A canção Santo Antoninho, integrada na revista Chato Parreira, que se estreou em 1929 no Teatro Variedades, constitui a primeira grande rábula política dirigida a António de Oliveira Salazar. A composição, interpretada pela atriz Hortense Luz, surgiu no rescaldo da nomeação de Salazar para a pasta das finanças em abril de 1928, com o objetivo de resolver a crise financeira e a dívida pública acumulada pela ditadura militar e pela República. O texto utiliza a figura do Santo Popular de Lisboa como uma metáfora ambígua para abordar o novo ministro, aproveitando o facto de ambos partilharem o nome próprio, António, e o ministro ser um destacado membro do Centro Católico Português. Devido à institucionalização da censura prévia depois do golpe do 28 de maio, há 100 anos, através do Decreto-Lei 13.564, em 1927, os autores de teatro de revista passaram a utilizar uma linguagem codificada e simbólica para contornar o lápis azul. Nesta mesma revista, o fado do condutor constituiu uma das primeiras alusões diretas à gestão financeira de Salazar. A letra utilizava a condução de um veículo como analogia para o rigor e a austeridade na cobrança de receitas públicas. Na letra de Santo Antoninho, Salazar é apresentado como o santinho da pedincha, uma alusão à política de austeridade e de equilíbrio orçamental que exigia sacrifícios financeiros a todas as camadas da população. Os versos descrevem um altar bizarro com um santinho de barro e uma bandeira para esmolar, simbolizando a cobrança sistemática de impostos e o corte nas despesas públicas. O texto refere que até os pobrezinhos dão 5 reizinhos, refletindo o impacto das medidas de contenção na economia doméstica das classes desfavorecidas. A letra recorre a um sistema de subentendidos que permitia ao público identificar as características do ministro na rábula do santo, descrevendo-o como um santo milagroso de pau carunchoso que aparecera como uma pechincha para salvar as contas do Estado. A utilização do Santo António permitia que a crítica passasse pelos serviços de fiscalização, que tendiam a aceitar referências de cariz religioso ou tradicionalista, enquanto o público interpretava o número como um comentário à gestão política e à frieza administrativa de Salazar. Esta estratégia de comunicação baseava-se na cumplicidade entre atores e plateia, que reconhecia nos gestos e nas palavras os códigos da resistência cultural. A composição incluiu ainda um epíteto de cariz racista no verso "Tu és um demónio, tu és um judeu", utilizado para insultar disfarçadamente o governante. No contexto social da época, a associação da palavra judeu a figuras de poder ou de gestão financeira carregava a conotação negativa do usurário, avarento ou indivíduo que retém o capital de forma implacável. Ao aplicar este termo ao Santo Antoninho, os autores visavam criticar a sovinice e a rigidez de Salazar na distribuição das verbas do orçamento, comparando a sua austeridade financeira ao estereótipo do agiota. A revista Chato Parreira exemplifica, assim, como o género se adaptou à repressão, transformando a sátira direta em ironia. Pouco tempo depois, com o poder absoluto de Salazar, até mesmo truques de linguagem como estes não passavam na censura. E, por outro lado, o medo também aumentou. Críticas tão duras como estas tornaram-se raríssimas no teatro de revista, mas, de vez em quando, lá aconteciam.

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1: E está na altura de conhecermos a palavra do dia com a Mafalda Lopes da Costa.
2: A palavra do dia é cosmos. A palavra cosmos tem origem no termo grego cosmos, que significa ordem, organização, beleza ou ainda harmonia. Na Grécia Antiga, a palavra era usada inicialmente para descrever algo bem ordenado, como a organização de um exército ou ainda o arranjo de adornos e de joias. E daí deriva também a palavra moderna cosmética. O filósofo Pitágoras e os seus seguidores foram os primeiros a aplicar o termo ao universo. Eles viam o espaço sideral não como um caos, mas como um sistema harmonioso, belo e governado por leis matemáticas. E daí atribuírem-lhe o nome de cosmos.
1: A palavra do dia todos os dias por aqui em podcast, daqui a pouco à Portugalex.
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0: O Papa Leão XIV alertou para os perigos da inteligência artificial, um poder que está concentrado nas mãos de poucos. O nosso especialista em tecnologia e coisas com botões, Cavaco Silva, já reagiu.
1: Eu já marquei reunião para apresentar a sua santidade o meu modelo de esperteza saloi artificial, que o Portugalex já conhece. É muito menos perigoso que a IA e pode dar muito mais jeito no dia-a-dia. Vou colocar-lhe mais uma questão para perceberem. Esperteza saloi artificial, como é que eu posso ter uma praia para mim, apesar das praias serem públicas em Portugal?
2: Essa é canja laranja. Põe umas espreguiçadeiras para alugar no areal e diz que ninguém pode pôr o chapéu de sol à frente dessa zona. E pronto, tem aquela parte da praia para si.
1: Cá está. Nunca falha. Isto apesar da Ministra do Ambiente já ter explicado que isto é ilegal. Mas a esperteza saloiana quer saber disso. Sinto que vou dominar o mundo com este meu modelo.
0: E ficamos agora com o nosso fórum em que colocamos a questão: depois do sucesso da caderneta de cromos do Mundial, acha que a Panini devia fazer uma caderneta de quê?
3: E o primeiro ouvinte a ligar é o José Sócrates, que nos fala da Ericeira. Muito bom dia.
4: Olá a todos, pá. Eu já contactei a Panini para fazermos uma coleção de cromos da Operação Marquês. Temos mais figuras que o Mundial. Só em advogados já vão mais de 100. E depois há as amigas, o motorista, os filhos, o entregador de pizzas, enfim. A caderneta vai custar 5 fotocópias. E os cromos vêm em envelopes. É giro ou não é, tá? Hã? Os lucros revertem para o movimento cívico José Sócrates sempre.
3: Ora, está uma bela ideia, muito obrigado. Liga-nos agora ao ouvinte Gertrudes Totiço, que é colecionadora de sacos de plástico. A sua opinião, por favor.
5: Olha, eu acho é que deixaram de nos contar diariamente o que anda a fazer o macaquinho Punch. E isso deixa-me ralada. Será que ainda tem a mesma namorada? Hã? E será que ainda anda com aquele peluche ou arranjou outra em forma de Inês de Sousa Real do PAN? São coisas que o público quer saber. E eu estou ralada com isso.
3: Fica o alerta.
5: E mais, acho que o macaquinho Pantes devia ser o animal adivinho dos resultados deste Mundial. É muito mais engraçado que o povo Paul.
3: É uma boa sugestão, muito obrigado. E parece que temos agora em linha a jornalista Tânia Laranjo, que nos fala da porta do snack bar O Peão. Ora viva!
6: Olá a todos, eu acho que podiam fazer uma coleção de cromos da Tânia Laranjo. Tânia na Tempestade Cristina, Tânia com o padre Salvador dos Meninos Franceses, Tânia a apanhar com uma onda no focinho, enfim, dá para muito cromo.
3: Pois claro que dá, estamos ansiosos e o nosso fórum termina aqui.
6: Opa, quem é que pediu as p*** das cervejas? Íamos bardalhando outra vez, Fónix?
3: Para a próxima vamos perguntar quem é que pediu as p*** das cervejas.
6: Querem que eu leia a ficha técnica? Então cá vai. Portugalex com Manuel Marques e António Machado, textos da Patrícia Castanheira, sonoplastia do Tomás Anaori. E agora vou sair daqui antes que leve com o provedor no focinho. Fónix, adeusinho.
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0: Pausa na música para 90 segundos de ciência.
1: Olá, chamo-me Elizabeth Pinto, sou docente na Escola Superior de Biotecnologia e sou investigadora no Centro de Biotecnologia e Química Fina da Universidade Católica Portuguesa. O Sinfonia é um projeto que pretende, de uma forma transversal, combater os efeitos das alterações climáticas, os impactos que eles têm em termos dos agrossistemas e da produção de alimentos, e a ideia é criar-se, desenvolver-se técnicas de agroalimentares que sejam mais sustentáveis, que passem, por exemplo, pela rotatividade de culturas, pela utilização de substâncias de fertilizantes orgânicos, minimizando os efeitos negativos nos solos e permitindo o aumento da produtividade. Assim, através deste projeto, pretendemos desenvolver produtos que sejam sustentáveis, baseados em ingredientes característicos da região norte do país, nomeadamente a criação de um análogo do ovo de base vegetariana e também um suplemento destinado à população sénior, enriquecido em energia e proteína. Pretende-se também, através deste projeto, de alguma forma investigar e encontrar soluções para os impactos das alterações climáticas em termos da degradação de obras de arte, nomeadamente pela criação de revestimentos que possam proteger as obras de arte, as esculturas de pedra e de outros materiais dos danos provocados, por exemplo, pela radiação ultravioleta, mas também trabalhar em termos do impacto que estas mudanças climáticas têm em termos das alterações das paisagens e tentar encontrar soluções para essas mesmas alterações.
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1: Ligados à música até a hora certa, agora com o Rui Veloso. Há mais para ouvir até às notícias. Uma ótima semana.

0: 5 horas, 4 nos Açores.
1: No espaço de 50 anos, Portugal registou uma das maiores reduções da população infantil entre os 27 Estados-membros da União Europeia. É um dos dados que a Pordata dá hoje a conhecer a propósito do Dia Mundial da Criança. Os trabalhadores da AIMA, a Agência para a Integração, Migrações e Asilo, começam hoje uma greve em protesto contra problemas estruturais e a degradação das condições de trabalho.
0: Esta hora com 14 graus no Porto, 16 em Coimbra, 17 em Lisboa. Faro está com 23 graus nas ilhas, Ponta Delgada com 18 e o Funchal agora com 20 graus. Edição das 5 com Pedro Guilherme.
1: Portugal está entre os países da União Europeia com menos crianças. Nos últimos 50 anos, o país registou uma das maiores reduções da população infantil entre os 27 Estados-membros. As crianças portuguesas são também as que passam mais tempo na escola. São dados que a Pordata, da Fundação Francisco Manuel dos Santos, divulga esta segunda-feira, Dia Mundial da Criança. Rita Soares.
2: Contas feitas, são cerca de 40 horas por semana, o que coloca Portugal no top 5 da União Europeia, diz a Antena 1 Luísa Loura, diretora da Pordata.
3: O número médio de horas de trabalho por semana e o número médio de horas que as crianças estão nas escolas são quase coincidentes. Anda tudo muito perto das 40 horas.
2: Porque os pais não têm muito mais soluções.
3: É dos países em que se trabalha mais horas em média por semana. Não só isso, como é dos que têm menos trabalho a tempo parcial. Não é o que tem menos, é quase o que tem menos trabalho a tempo parcial.
2: O que é urgente é fortalecer a economia para que se tomem medidas que façam mesmo a diferença.
3: É preciso que a economia cresça, que o país tenha uma maior capacidade para distribuir bons salários, porque assim que conseguir distribuir bons salários, as pessoas já começam a equacionar trabalhar menos horas. Agora, se eu vou trabalhar metade do tempo e recebo metade do salário, não me compensa.
2: Em termos globais, apenas a Hungria tem uma carga horária média superior à portuguesa. Mas, sublinha Luísa Loura, nem tudo é mau. Há um dado positivo que salta à vista neste retrato.
3: Houve um grande crescimento nas creches e as amas passaram a ser certificadas.
2: No ano passado, quase 60% das crianças até aos 3 anos frequentavam creches ou amas, quase mais 10% do que a média europeia. Ainda assim, o deserto infantil, esse, está longe de acabar.
3: A proporção de crianças na União Europeia reduziu em todos os países, sendo que Portugal e Espanha são os dois países onde essa redução foi maior.
2: Em 70%

0: anos aumentou. As condições de acolhimento proporcionadas pela autarquia e a oferta de emprego estão entre os motivos que levaram casais jovens a chegarem à região. Paulo Brás.
1: O testemunho de Dúnia Xavier é bem elucidativo.
2: Também nos dão condições a nível de tudo. Por exemplo, nas escolas, até para as crianças. Dão-nos condições quando compramos casa, dão-nos outro tipo de condições. E fora mesmo o espaço e os vizinhos em si, tudo. Não estou nada arrependida de ter vindo para cá viver.
1: Não é por isso de estranhar que a proporção de crianças até aos 10 anos tenha aumentado em Vila Velha de Ródão. Dúnia Xavier deixou tudo o que tinha em Lisboa para se fixar nesta vila do interior. Deixou casa, deixou emprego no Instituto de Microcirurgia Ocular e atualmente trabalha na autarquia. Foram precisamente os filhos que a fizeram optar pelo interior.
2: De forma a terem uma vida diferente, de eu poder também ter uma vida diferente e de conseguir acompanhá-los de maneira diferente. Achei que ia ser muito bom para eles e para mim também. E gosto muito deles estarem na escola e de ter mais tempo para eles, não tem nada a ver.
1: Dúnia acabou por arrastar a irmã e o cunhado. Sérgio Rodrigues também tem um filho com 5 anos e só vê vantagens.
3: Aqui é mais fácil de colocarmos o nosso filho na creche do que em Lisboa. E pronto, acaba por haver mais oportunidades para o nosso filho, até mesmo para nós. Há menos trânsito também, e mais natureza, é tudo só coisas boas.
4: É?
3: Exato.
4: Só
3: e também, pronto, o nosso receio sempre foi um pouco o emprego, mas felizmente estamos a conseguir.
1: Vantagens também para os casais residentes e naturais de Ródão, por isso a Adriana Correia nunca lhe passou pela cabeça deixar a sua vila. Tem uma criança também com 5 anos e já equaciona ter um segundo filho.
5: Claro que sim, sem dúvida alguma, e sim. Nós estamos mesmo muito bem, isto é uma terra pequenina, todos nos conhecemos, a rede de apoio, tudo, isto é ótimo para viver.
1: É o interior do seu melhor.
0: Vila Velha de Ródão é um dos 4 municípios portugueses onde a proporção de crianças até aos 10 anos aumentou no espaço de 3 décadas. Os outros foram Lisboa, Montijo e Algesur. A campanha do Banco Alimentar contra a Fome recolheu este fim de semana 1.930 toneladas de alimentos, mais 2% do que na campanha de igual período do ano passado. O número foi divulgado esta madrugada pelo Banco Alimentar, que recorda que em 2025 foram recolhidas quase 1.870 toneladas de alimentos. A campanha do Banco Alimentar envolveu cerca de 40 mil voluntários em mais de 2 mil superfícies comerciais em todo o país. A participação pode ainda ser feita através de vales produtos selecionados, como azeite, leite, salsicha, salsichas e atum. Cada vale corresponde a uma unidade do produto. Os trabalhadores da AIMA, a Agência para a Integração, Migrações e Asilo, começam hoje uma greve de 4 dias em protesto contra problemas estruturais e a degradação das condições de trabalho. A paralisação, que decorre ao longo da semana, coincide com a greve geral de trabalhadores, agendada para a próxima quarta-feira. O Sindicato dos Técnicos de Migração, que marcou esta greve, queixa-se do aumento da pressão sobre os profissionais, sem o reforço de meios humanos e técnicos e com consequências na resposta aos processos de regularização de imigrantes. França pediu uma reunião de urgência ao Conselho de Segurança das Nações Unidas, que se vai reunir logo à tarde, depois do exército de Israel ter capturado a fortaleza medieval de Beaufort, no sul do Líbano. O presidente francês realizou uma série de contactos diplomáticos de alto nível com vários dirigentes do Médio Oriente e diz que nada justifica a escalada em curso em território libanês. Emmanuel Macron sublinha que é urgente que as armas se calem na região. O castelo fica numa montanha estratégica do sul do Líbano, que Israel já tinha ocupado entre 1982 e 2000. O Futebol Clube do Porto está na final da Liga Portuguesa de Basquetebol. Os Dragões venceram o Sporting por 94-86 e fecharam este domingo as meias finais com uma vitória por 3-1. É a terceira vez consecutiva que o Porto chega a uma final, mas o último troféu conquistado foi na época 2015-2016. Na final, os azuis e brancos defrontam o Benfica, que eliminou o Oliveirense por 3-0. Os encarnados procuram conquistar o 5º título consecutivo.
6: Edição de Pedro Guilherme, simultâneo RTP Antena 1, Continente, Madeira e Açores, RTP Mundo e RTP África. 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Muito bom dia, uma boa segunda-feira para si. São 5h08, sou José Candeias, com Ana Narciso e Tiago Vaz.
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6: Uma boa semana e começamos bem, começamos com o Dia da Criança. Despertando a criança cá em nós. Bom dia, boa segunda-feira.

Há de haver com Tiago Nacarato. Muito bom dia, boa segunda-feira. Bom dia da criança, 1 de junho. E claro, se quiser então falar do assunto, olha o que nós aprendemos com as crianças. E claro, também sempre lembrando aqueles que estão longe de casa e que neste dia lembram os que têm cá por casa. Pois bem, dando corpo a tudo isso e a muito mais, as linhas abertas, 213820033 213820033 0034. Vamos lá começar o mês de junho, vamos lá dar movimento à semana e eu espero então por si, de onde quer que esteja. Mais 351 21 382 0033 ou 0034.

0: Rádio Macau, 5:16, boa segunda-feira. Vamos a caminhar para o verão, não tarda o amanhecer. E a sua mensagem também no Facebook, José Candeias, o WhatsApp da RTP Antena 1, 912-120-501.
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0: E para que tudo fique na devida circunstância, há o telefone, há as mensagens e há também o e-mail. josecandeias.programa@rtp.pt. E amanhã começa na estrada.
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0: Marco Bento, bom dia. Parece que não estamos a conseguir o Marco Bento para já. Agora sim. Não está aqui o Marco Bento, mas já está na fileira, outra estrada, noutro local, esta está bem longe. Vamos então só dar aqui as primeiras marcações e eu não quero avançar com mais nada porque assim mantenho o ritmo e ainda por cima está longe e lá está. Nestas coisas, às vezes, é o horário, é a distribuição, é aquele encargo e nós não podemos interromper porque, longe de mim, a querer alterar o ritmo do vosso trabalho. Portanto, é sempre com a vossa circunstância. E parece que a segunda-feira, como é que é? Não está aqui a decorrer da melhor forma, então vamos verificar mais uma vez. Pronto, eu repito aqui, 213820033, 213820034. Pronto, então dar aqui só um ritmozinho, parece-me que para já não conseguimos. Parece-me que não tenho para já aí o contacto com os primeiros ouvintes. Então, olha, avança a música.

0: Vento na Língua. Yolanda com Carolina dos Lanes. 5h23. Vamos lá então até ao norte da Europa. Bom dia, Paulo. Norte não. Qual norte da Europa? Bom dia, Paulo Pedrosa.
1: Bom dia, Tizé. Está tudo bem?
0: Onde é que eu tenho? Ah, meu Deus, já estava com no norte da Europa. Muito pelo contrário, está mais para sul até a Eslovénia, não é,
1: venho,
0: Paulo?
1: Eu venho do norte da Europa. Eu venho do norte da Escócia. Venho, mas passei há pouquinho Ljubljana. E vou começar a entregar daqui a cerca de uma hora e meia na Croácia.
0: E epá, então isso é lá, do norte da Escócia, de onde propriamente?
1: De Belchil, pertinho de Glasgow.
0: Isso é mesmo lá para cima, um bocado mesmo lá para cima, não é? Onde o vento sopra com força, não é?
1: É, exatamente, e onde no inverno faz muito frio.
0: E o meu caro, numa viagem destas, vai alterando as latitudes e vai alterando o tempo. É capaz de deixar, ou no início, uma viagem com frio e vento e chega-me à Croácia e deve estar calor junto ao Mediterrâneo, não?
1: Até ontem vim atravessei França, a Alemanha via Stuttgart em direção à fronteira da Áustria, até mais ou menos à fronteira da Áustria vinha com 36, 37 graus, por aí.
0: Jesus!
1: Exatamente. Depois de entrar na Áustria, a temperatura foi baixando, e ontem, quando parei para descansar, para fazer o descanso diário aqui já na Eslovénia, já estava com 24 graus e esta noite esteve a chover e agora está a chover e neste momento a posição aqui na A1, depois de passar Ljubljana, estou com 15 graus.
0: Ouça, a chuva, pronto, incomoda, mas uma temperatura mais agradável, para vocês que andam na estrada, isso sem dúvida nenhuma que é magnífico, não é, Paulo?
1: Sim, para além disso... Também nos ajuda a limpar o
0: para-brisas. Exato. Só o limpa para-brisas, porque os mosquitos e essas coisas todas ficam bem agarradinhos. Isso tem que ser a poder de escova, não é?
1: É, normalmente ao fim do dia faço ali sempre uma limpeza com um produto dos vidros, tenho ali um esfregãozinho especial. Daqueles de lavar a louça, uma esponjazinha, passa-se ali, depois passa-se água e está tudo bem. Mesmo que nós ponhamos produto nos guichas-guicha, nunca sai na totalidade. E depois também se gasta água e depois ela acaba-se. Então, ao final do dia, a gente vai ali tirar os suicidas, não é? Porque eles, coitados, são suicidas, ficam ali espalmados contra o para-brisas, e dá-se uma limpeza e agora tenho o para-brisas completamente limpo.
0: Okay.
1: Hoje, se calhar, não vou apanhar muitos mosquitos porque está a chover.
0: Paulo, e por falar nisso, são fenómenos da estrada, ou pelo menos circunstâncias. E há zonas onde há mais insetos que outras, ou não?
1: Sim, especialmente quando passamos por zonas onde há muitas águas paradas ou determinado tipo de culturas, tipo arrozais, normalmente bacias hidrográficas. Apanha-se bastante mosquitos. Ou então, em pleno verão, qualquer riacho de águas paradas é uma fonte de mosquitos e a gente à noite... Eu tenho aqui um sprayzinho que eu meto, que a gente agora à noite, a maior parte das vezes temos de dormir com os vidros. Não pode ser muito aberto, infelizmente, quando eu comecei no Internacional, podia dormir até de portas abertas, não acontecia nada. Neste momento isso não pode ser feito dessa forma, porque corremos o risco de sermos assaltados.
0: E mesmo, às vezes mesmo com a janela fechada. Paulo, e pronto, e para as zonas de muita fruta, eu lembro que no sul de Espanha, zonas frutícolas, de vez em quando, apanhava bastante. Também. Notava-se perfeitamente. Então vamos até à Croácia onde, Paulo?
1: Olha, vou começar ali perto de Trieste, depois vou descer cerca de 100 km, segundo cliente, terceiro cliente para hoje, mesmo em Zagreb. Depois vou ainda, se tiver horário, fazer caminho para o quarto cliente, para a costa oeste da Croácia, para começar amanhã. Não sei ainda onde é que vou conseguir chegar. E depois o último há de ser já ali no sul da Croácia mesmo. Depois, à partida, deve sair vazio para a Itália para carregar backload em Itália.
0: Então, e um amigo vai à capital, depois faz só litoral, neste caso é costa leste, porque a Croácia está ao contrário, por assim dizer. E depois anda por aquele litoral que é muito bonito ali junto ao Adriático, aquilo é lindo demais. Oh.
1: É lindíssimo, aliás. Está na minha lista de viagens com a família, porque a Croácia tem uma costa lindíssima, lindíssima mesmo.
0: Deixa desde Dubrovnik até Split ou Suba e depois virá de lá mais encantado. Muito bem, muito bem. Então, e por falar nisso, tem férias já aí agendadas, Paulo?
1: Tenho férias agora uma semana no final deste mês. Eu estive 3 semanas em casa.
0: Ah, pois você é daquela que faz temporadas. Pois,
1: em abril.
0: Sim.
1: E depois vou trabalhar o verão todo e vou ter 3 semanas de férias no início de outubro. Essas serão mesmo as minhas férias, que a minha cara metade faz 50 anos e então vou fazer uma viagem surpresa aí a um destino.
0: É um destino de surpresa.
1: Aqueles destinos de águas azuis límpidas.
0: Sim senhor, destino de águas azuis límpidas, muito bom.
1: O meu intuito hoje de ligar, para além de cumprimentar o meu amigo e toda a sua equipa excelente, queria também deixar, hoje é o dia da criança, não podia deixar de um cumprimento especial ao meu mais pequenino. Esta hora não está a ouvir, está a dormir.
0: Que idade tem?
1: Mas eu falo com ele logo. Mas a todos os descendentes de motoristas de longo curso e não só,
0: pois,
1: que os pais andam na estrada e que neste dia não podem estar em casa.
0: Que idade tem o seu menino?
1: 13 anos.
0: É um meninão.
1: É um meninão, é verdade. O outro tem 22, acabou a semana passada o curso de piloto aviador.
0: Uau, que orgulho!
1: Muito, muito.
0: Opa!
1: Muito orgulho, porque para já é um menino que teve excelentes notas no curso, tem uma recomendação do próprio diretor da escola. Ele aplicou-se durante quase 2 anos, aliás o curso seria 2 anos, ele acabou em 18 meses, apesar de eu ter que pagar o curso todo, mas ele acabou 6 meses antes, portanto já pode ver o tipo de foco e de prestação. Também é um filho que nunca teve o pai muito presente, mas de outra forma, eu também não lhes poderia dar aquilo que lhes estou a dar. Eu sei que nada paga, eu sei que isso, que nada paga a nossa ausência. Nada, não há dinheiro nenhum no mundo. Mas se nós queremos deixar algo diferente para os nossos filhos, a alturas temos que tomar decisões e temos que optar. E quando temos uma família que é a nossa base, são os nossos pilares e que nos apoiam nas nossas decisões, só temos que ir em frente.
0: Ponto final. Meu caro Paulo, olha, tudo bom. Boas viagens.
1: Obrigado,
0: mais logo, diga-me, como é que chama o seu rapaz?
1: O mais novo é Francisco, familiarmente conhecido pelo Kiko.
0: Kiko, e o piloto?
1: Piloto é João Pedro.
0: João Pedro. E a mãe dos dois génios que tem lá em casa?
1: Ana Cristina.
0: Portanto, Isto depois das 8, entra em streaming e aí o meu amigo vai dar-lhes a ouvir, porque
1: você, senhora.
0: Para os rapazes, você, Kiko, João e o João, pá, eu adorava ser piloto antes de ser locutor. Um grande abraço para vocês, para a mãe, hein, aí no poder e na vanguarda, suportando tudo e muito mais. Isso também seria a luta.
1: É
0: um
1: pai,
0: beijo
1: mãe,
0: para a
1: pai.
0: Exatamente, um beijo para a senhora, com a devida permissão aqui do senhor, seu marido. E para si, meu amigo, meu grande herói da estrada, um grande abraço, meu caro. O adeus é seu, venha ele aí.
1: Obrigadíssimo, José. Nós não somos heróis. Somos apenas seres humanos à procura de melhor daquilo que o nosso país não nos dá. Só isso. Porque, como os outros países dão, Portugal também poderia dar, mas infelizmente não dá. Quero deixar um grande abraço a todos os companheiros da estrada e não só que me conhecem, que eu sei que daqui a bocado tenho ali mensagens no Messenger, pessoal que me ouviu. Olha, hoje falaste do Zé Candeias. Pronto, a toda a gente, aquele abraço. E também para os que não conheço, e façam-me um favor, sejam felizes. E para o pessoal da estrada, não se esqueçam, carga atrasada é aquela que fica na estrada. Tudo o resto é paisagem.
0: Já amanhece aí, na Eslovénia?
1: Sim, sim, já começou a amanhecer, eram 4:30 da manhã.
0: Paulo, um grande abraço, meu amigo. Até uma próxima. Tudo bom, felicidades.
1: Um grande abraço,
0: para casa.
1: Obrigadito.
0: Tudo bom.
1: Obrigado.
0: 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Muito bom. 31. Já irei ao próximo ouvinte, para já, 26 minutos das 6 da manhã. Fica a previsão do tempo para hoje, o Instituto Português do Mar e da Atmosfera. No continente vamos ter céu pouco nublado, há mais nuvens pela manhã no litoral norte e centro. O vento por vezes forte, com rajadas no litoral oeste a sul de Lisboa e também nas terras altas do centro e sul, lá para a tarde. Nevoeiro em alguns locais, até meio da manhã. E uma descida da temperatura máxima no norte e no centro. A previsão da Madeira diz que vamos ter céu pouco nublado, mais nuvens a partir do meio da tarde, o vento por vezes forte nos extremos da ilha e nas terras altas e vai subir a temperatura. Já para os Açores, vamos ter um dia com abertas, embora algumas neblinas ainda a esta hora nos grupos central e ocidental. Quanto a máximas para hoje, dão-nos Faro com 36 graus, Castelo Branco e Évora 34, Beja 33, Bragança Porto Alegre 31, Setúbal 30, Braga e Santarém 29, Vila Real, Viseu e Lisboa a máxima é de 27 graus, Guarda e Sines 26, Coimbra e Funchal 25, Leiria 24, 23 graus, Viana do Castelo, Sagres e Santa Cruz das Flores, 22, Porto, Horta, Angra do Heroísmo, Ponta Delgada, Porto Santo e Penhas Douradas, Aveiro com 21 graus.
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0: Marco Bento, se puder estabelecer uma ligação connosco de novo, até porque se tinha escrito, só que houve aqui uma confusão do seu número, fique grato. Entretanto, bom dia, José Torres.
3: Bom dia.
0: Está bom?
3: Muito bom dia, Sr. Candeias. Um prazer ouvir-lhe.
0: Oi, seu amigo.
3: Você faz muita companhia quando eu conduzo por Portugal e não sou um palhaço, chamo-me Clown Enano e estou e há 40 minutos que saí de casa, desde Codemira, para ir a fazer espetáculo para Sintra.
0: Olhe, José Torres, é assim, vamos ver até melhorar a condição da sua ligação, porque você é um convidado especial numa emissão de hoje. Ainda bem que apareceste, José, eu não percebi como é que se chama o palhaço?
3: O palhaço Enano, E-N-A-N-O, Enano.
0: Palhaço Enano.
3: Palhaço Enano, que significa em português anão, pequenino.
0: E era isso que te queria perguntar.
3: Mas eu não sou anão, sou normal, um metro e 82, mas desde pequenino já me chamavam enano.
0: Portanto, és um ananzão.
3: É verdade.
0: Ô José.
3: E moro em Portugal já há 31 anos. E contrariando ao 20 anterior, Portugal é lindo. Viver em Portugal é um privilégio muito grande.
0: Mas o ouvinte anterior também concorda. Que a Croácia também é linda. José, e o meu amigo onde é que nasceu?
3: Eu nasci em Cádiz, sul da Espanha, Cádiz.
0: Você nasceu numa das cidades mais bonitas de Espanha.
3: É verdade, La Tacita de Plata.
0: Muito bom.
3: Se chama La Tacita de Plata.
0: Você há muitos anos atrás também ia dizer adeus às caravelas ao Cristóvão Colombo ou não?
3: Pois é.
0: Olha, lá vem o Cristóvão. Olha lá o Cristóvão, se vá. José, é palhaço há quanto tempo?
3: Boa pergunta, eu sou palhaço já há 30 portanto, eu vim a Portugal para estudar no Chapitó, na escola do Chapitó, em Lisboa. Minha madrinha é a Teté, a primeira mulher palhaça de Portugal.
0: A Teté, um beijo para ela, minha querida Teté. Oh, José, aprendeu no Chapitó, a grande escola, aqui em Lisboa, e depois...
3: Eu aprendi em Chapitó, acabei a escola, e entretanto fiz pelo mundo. Eu já viajei a 48 países do mundo inteiro a fazer espetáculos em festivais de teatro.
0: José,
3: um palhaço internacional.
0: E protagonista de palhaço, quais são as figuras que escolhe? Sempre um modelo relacionado com anão ou tem outros protagonistas?
3: O palhaço pobre sou eu. Meu trabalho identifica-se mais com o palhaço pobre, que se chama Augusto, ao contrário ao para branco.
0: Ou seja, rico. No contraste com o palhaço rico, exatamente.
3: O palhaço é o palhaço Augusto, é o estilo.
0: José, acha que consegue estabilizar... Ouça com atenção. Acha que consegue estabilizar aí a sua posição para que eu o possa ouvir melhor?
3: Vou encostar. Estou em uma estrada complicada. Se você me ouve...
0: Pois, por isso é que eu não quero complicar mais. Se o meu amigo conseguir estabilizar, eu fico-lhe grato. Ouça, José.
3: Vou, um momentinho, a ver se eu encontro aqui um buraquinho para encostar o meu carro.
0: Porque esta coisa, muitas vezes, do sistema de alta voz, também, às vezes, tem depois estes inconvenientes. Mas, olha, José, dentro da possibilidade, a sua...
3: Vou ver se encosto um momentinho, aqui.
0: Ok, muito bem. Então vamos lá. José, e onde é que reside?
3: Odemira.
0: Onde?
3: Odemira.
0: Odemira. E faz espetáculos para todo o país? Integra alguma companhia especial ou faz sempre sozinho? O problema da chamada, vamos lá ver. Ana, tenta novamente aí, portanto, os setores. Conversa fantástica. Tudo isto associando-se, eu adoro os palhaços, e ao fim e ao cabo é aquela figura que, quando a vemos, ficamos iguais aos pequeninos que estão ao nosso lado, não é? Portanto, é sempre aquele imaginário, quando olhamos um palhaço, que nos faz rir, que nos faz pensar e que também nos possa ajudar a refletir que por detrás daquele fato e por detrás daquele nariz vermelho está uma pessoa que, quando veste a vestimenta do palhaço, passa a ser palhaço e esquece os outros sentimentos. É por isso uma grande entrega. Ó José Torres, e perguntava-lhe se tem alguma companhia ou se age... isto para começar a segunda-feira está terrível. Vamos lá tentar novamente.
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0: Ora, vamos então tentar concluir aqui a conversa com os José Torres. José, quando lhe perguntava, integra alguma companhia ou atua sozinho?
3: A minha companhia é unipessoal, clown enano. Embora por vezes eu trabalho com outros amigos palhaço. Aliás, o passado fim de semana, este fim de semana, temos estado na Feira do Cavalo, em Santiago do
0: Cacém, de Santiago.
3: Efectivamente, na Santiago. Temos feito lá un traballo policías a cabalo. Hemos estado lá paseando con unos cabalos
0: muito bem.
3: A brincar.
0: Olha, José, e hoje, neste dia da criança, para onde vai?
3: Vou a Sintra, vou a um sítio que se chama Al Margem do Bispo.
0: E vai integrar-se em algum evento especial?
3: Não. Vou a fazer um espetáculo meu, unipessoal, do clã enano, em uma escola cheia de crianças.
0: Que giro!
3: E às 10:30 vou apresentar o meu espetáculo.
0: Portanto, em Almargem do Bispo, Sintra, às 10:30, numa escola para crianças.
3: É verdade.
0: Portanto, apresenta o seu espetáculo.
3: Chama-se Escola de Sabugal e Vale Lobos. Vale Lobos. Assim se chama a escola. Não conheço, nunca estive e estou contratado desde o ano passado.
0: É lá! Isso é bom sinal. Isso é bom sinal.
3: Oye, los payasos, temos muito trabalho em Portugal, pelo dia mundial.
0: Oh, José, porque...
3: que devia ser todos os dias.
0: Exatamente. Oh, José, porquê que quis ser palhaço?
3: Epa, eu ainda bem que sou palhaço, boa pergunta. Eu fui diplomado, sou diplomado em trabalho social. Estudei universidade, eu acabei, mas depois, quando trabalhei, não achava muita piada aquilo que fazia. Era um trabalho muito de secretária e de estatística, e eu desde criança eu gostava do malabarismo e do equilíbrio, e quando acabei a escola, digo, eu tenho que encontrar um outro caminho. E soube da escola de Chapitou em Lisboa e candidatei-me em setembro de 1997. Ainda existiam os escudos em Portugal. E entrei na escola, acabei a escola e aí começou então o meu percurso, meu longo percurso artístico do clown enano. E aqui estamos.
0: Como é que conheceu o Chapitou? Alguma informação? Como é que descobriu esta escola singular em Portugal da Teté?
3: É verdade. Porque na altura houve um festival de expressões ibéricas circenses em Évora, na cidade de Évora. E foi ali que eu fui ao festival, foi lá, em setembro de 1997, que eu ouvi falar por primeira vez da escola de Chapitó. E foi ali, então, que digo, epa, eu tenho que candidatar-me cá. E eu, isto para mim seria bom. Fiz as audições, provas, e fiquei o primeiro em entrar.
0: Descobriu em si um espírito de comunicação que, enquanto estava sentado a uma secretária, desconhecia?
3: Encontrei a chave das emoções. Encontrei que, através do palhaço, se pode tocar corações, independentemente que sejas criança, adolescente, adulto. Meus espectáculos são para todo tipo de público. E atenção, gostava de remarcar de uma coisa: o palhaço não só faz rir, o palhaço também faz chorar. É um navegante das emoções.
0: Qual é o espetáculo, qual é o palco que mais lhe agrada?
3: É a ter... A rua, que é o Teatro da Liberdade. Eu chamo-lhe o Teatro da Liberdade. Se calhar agora há muitos ouvintes que me estão a ouvir, eu sou muito conhecido porque eu no verão faço espetáculos por livre na rua, em Vila Nova de Mil Fontes, em Porto Covo e na Zambujeira do Mar. Sou muito conhecido porque às noites o palhaço enano faz espetáculos uma vez cada noite em esses lugares. E há muita gente em Portugal e não só que marcam férias para ver o espetáculo do palhaço enano.
0: Ih, meu Deus.
3: E não estou a brincar, hein? Isto é mesmo a sério.
0: Ouça, aquilo que falou sobre um despertar de sentimentos, uma das coisas que agora me lembro e que associo, que é a associação do nariz vermelho e que tem ajudado tantas crianças nos lugares como os hospitais, isso também é uma vertente tão importante, tão solidária e tão saudável, não é?
3: Zé Candeia, por acaso estás a falar com o presidente da Associação de Doutores Palhaço, que não somos tão conhecidos como a Operação Nariz Vermelho, mas somos Remédios do Riso. E eu sou o presidente da Associação de Doutores Palhaço, Remédios do Riso. Que temos a particularidade de ter as narices verdes cada vez que a gente vamos aos hospitais.
0: Infelizmente,
3: estamos a passar um momento onde nos faltam apoios e patrocínios. Mas eu conheço muito bem o trabalho do Dr. Palhaço e é essencial. Eu acho que em cada hospital público e privado de Portugal devia existir uma dupla de doutores palhaços. Essencial.
0: E quais são os apoios e como é que as pessoas os podem ajudar?
3: Podem entrar no site Remédios do Riso, na website ou no Facebook ou no Instagram, e podem escrever-nos e apoiar-nos.
0: Remédios do Riso.
3: Remédios do Riso.
0: Ouvintes, então como é que é? Então tem aí acesso aí no telemóvel, à internet, e não vamos aqui ajudar e saber mais pormenores.
3: Portanto, doutores palhaço de narices verdes. Verde esperança, não é por acaso. Porque nos hospitais se precisa muita esperança.
0: A Associação Remédios do Riso é uma organização sem fins lucrativos portuguesa, fundada em 2015 e sediada em Grândola, dedicada à terapia do riso em ambientes hospitalares. Os seus doutores palhaços utilizam o humor e a fantasia para humanizar cuidados médicos e melhorar a qualidade de vida de crianças internadas e das suas famílias.
3: É verdade. E hoje em dia não só crianças, também adultos. Quando a gente vamos ao hospital desse tubo, a oncologia adulta, infelizmente, está cheia, cheia de pessoas a fazer quimioterapias e nós vamos lá a desdramatizar e partilhar um boquidinho das nossas ferramentas para as pessoas enquanto estão a recibir o tratamento, estão a ver uma dupla de doutores palhaço, porque no hospital trabalhamos dois palhaços, não um, porque duas cabeças pensam melhor que um. E o trabalho no hospital é muito de improvisação, o aqui e o agora.
0: Ouvintes, portanto, descubram aí Remédios do Riso, na internet, a Instagram, Facebook e por aí fora.
3: Somos muito pequeninos, é?
0: Que pequeninos, mas com um coração do tamanho do mundo. José, olha, senhoras e senhores, meninas e meninos, José Torres Palhaço Enano, no palco da RTP Antena 1. Oh, meu amigo, olha, um grande espetáculo hoje em Sintra, em Almargem do Bispo, lá na escola.
3: Muito obrigado.
0: Felicidades.
3: Uma última coisa. José, você também tem alma de palhaço. Eu ouço-lhe muito e você é uma pessoa muito boa e você tem alma de palhaço. E isto é um elogio que um palhaço a sério me faz a você como pessoa. Obrigado por partilhar generosidade, amor, escuta e diálogo com as pessoas que muitas delas encontram-se em solidão.
0: Epá, você agora fez-me brilhar os olhos. Um grande abraço, meu amigo. É um orgulho ouvir isso de si.
3: Um abraço.
0: É um grande abraço.
3: Até a próxima, tá?
0: Muito bom. Muito bom. Olha, está a amanhecer. Nem por

0: Lura! É o minuto das 6 da manhã. Depois, na segunda hora, continuaremos com estas intenções aqui de poder demonstrar também a todos nós, afinal, como é que é o ritmo da vida das mais diferentes profissões. Ainda por cima, hoje, no Dia Mundial da Criança, acredito que até se quiser, às vezes, numa mensagem, dizer, olha, hoje vamos ter isto. E agora também era assim uma grande surpresa, era eu ter aqui assim uma criança em direto depois das 6, através do 213820033 ou 213820034. Previsão do tempo para esta segunda-feira e começo já pelos Açores, em que vamos ter um dia com abertas. Alguma neblina ainda nestas primeiras horas da manhã, mas o dia vai ser tranquilo. E no Atlântico, na Madeira, céu pouco nublado, mais nuvens a partir do meio da tarde, agora há vento, por vezes forte, nos extremos da ilha e também nas terras altas, e vai subir ligeiramente a temperatura. No continente, céu pouco nublado ou limpo, com mais nuvens no litoral norte e centro e vento por vezes forte no litoral oeste e também nas terras altas. O único aviso é amarelo para o distrito de Faro devido à temperatura. Ora, quanto a máximas para hoje, Faro lá está com 36 graus, Castelo Branco e Évora 34, Beja 33, Bragança e Porto Alegre 31, Setúbal 30, Braga e Santarém 29, 27, Vila Real, Viseu e Lisboa, Guarda e Sines 26, Coimbra e Funchal 25, Leiria com 24, Viana do Castelo, Sagres e Santa Cruz das Flores 23, Porto, Horta, Angra do Heroísmo, Ponta Delgada, Porto do Castelo, Sagres e Santa Cruz das Flores, 23. Porto, Horta, Angra do Heroísmo, Ponta Delgada, Porto Santo e Penhas Douradas, 22, Aveiro e 21.
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0: São 6 horas, 5 nos Açores.
1: São cada vez menos as crianças em Portugal. Representam atualmente menos de 10% da população. Há 50 anos ultrapassavam os 20%. É um dos ângulos de uma série de dados estatísticos que a Pordata revela hoje, Dia Mundial da Criança. Greve na AEMA ao longo da semana. Em causa está o aumento da pressão sobre os profissionais, sem reforço de meios. O Sindicato dos Técnicos de Migração avisa que alguns postos podem mesmo fechar.
0: Esta hora com 14 graus em Braga, 15 no Porto, 16 em Coimbra, 17 em Lisboa, Faro está agora com 22 graus nas ilhas, Ponta Delgada 18 e Funchal com 20 graus. Edição das 6 com Pedro Guilherme.
1: Portugal está entre os países da União Europeia com menos crianças. Nos últimos 50 anos, o país registou uma das maiores reduções da população infantil entre os 27 Estados-membros. As crianças portuguesas são também as que passam mais tempo na escola. São dados que a Pordata, da Fundação Francisco Manuel dos Santos, divulga hoje, Dia Mundial da Criança. Rita Soares.
2: Contas feitas, são cerca de 40 horas por semana, o que coloca Portugal no top 5 da União Europeia, diz a Antena 1 Luísa Loura, diretora da Pordata.
3: O número médio de horas de trabalho por semana e o número médio de horas que as crianças estão nas escolas são quase coincidentes. Anda tudo muito perto das 40 horas.
2: Porque os pais não têm muito mais soluções.
3: É dos países em que se trabalha mais horas em média por semana. Não só isso, como é dos que têm menos trabalho a tempo parcial. Não é o que tem menos, é quase o que tem menos trabalho a tempo parcial.
2: O que é urgente é fortalecer a economia para que se tomem medidas que façam mesmo a diferença.
3: É preciso que a economia cresça, que o país tenha uma maior capacidade para distribuir bons salários, porque assim que conseguir distribuir bons salários, as pessoas já começam a equacionar trabalhar menos horas. Agora, se eu vou trabalhar metade do tempo e recebo metade do salário, não me compensa.
2: Em termos globais, apenas a Hungria tem uma carga horária média superior à portuguesa. Mas, sublinha Luísa Loura, nem tudo é mau. Há um dado positivo que salta à vista neste retrato.
3: Houve um grande crescimento nas creches e as amas passaram a ser certificadas.
2: No ano passado, quase 60% das crianças até aos 3 anos frequentavam creches ou amas, quase mais 10% do que a média europeia. Ainda assim, o deserto infantil, esse, está longe de acabar.
3: A proporção de crianças na União Europeia reduziu em todos os países, sendo que Portugal e Espanha são os dois países onde essa redução foi maior.
2: Em 75, pós 25 de abril, as crianças com menos de 12 anos representavam 22% da população portuguesa. Meio século depois, não chegam aos 10%, muito por causa das alterações no estilo de vida e da realidade do país.
1: Portugal está na quarta posição da tabela dos Estados-membros da União com menos crianças. Espanha foi o país que registou a maior queda, mas é a Itália que neste momento tem a menor proporção de crianças. Em sentido contrário, países como a Suécia e a Irlanda têm o maior número de população até aos 12 anos. Os Estados Unidos anunciaram que fizeram ataques durante o fim de semana no sul do Irão, apesar do cessar-fogo em vigor entre os dois países. Os ataques tiveram como alvos

sistemas de radar e controle de drones e visaram a cidade de Goruk e a ilha de Kesh, perto do estreito de Hormuz. São informações do CENTCOM, o Comando Central do Exército dos Estados Unidos, divulgadas nas últimas horas na rede social X. É a terceira onda de

0: intensifica a escalada em curso em território libanês. Emmanuel Macron sublinha que é urgente que as armas se calem na região. O dispositivo de combate a incêndios rurais entra hoje na segunda fase de reforço do ano. O chamado Nível Charlie, em vigor até 30 de junho, vai mobilizar mais de 13.300 operacionais, apoiados por cerca de 3.000 veículos. No setor aéreo, o Portugal passa a contar com 78 aeronaves, complementadas por 3 helicópteros da Afocelca, uma empresa privada de proteção florestal. 2 helicópteros Black Hawk da Força Aérea Portuguesa vão estar este ano pela primeira vez ao serviço do combate aos fogos rurais. Os trabalhadores da AIMA, a Agência para a Integração, Migrações e Asilo, começam hoje uma greve de 4 dias em protesto contra problemas estruturais e a degradação das condições de trabalho. A paralisação, que decorre ao longo da semana, coincide com a greve geral de trabalhadores, agendada para a próxima quarta-feira. O Sindicato dos Técnicos de Migração admite que a greve pode levar ao fecho de postos de entendimento da AIMA, explica a Antena 1 a dirigente Manuela Nisa.
1: Vai impactar nos nossos utentes, sem dúvida nenhuma.
2: Admite até encerramento, em alguns casos ou não?
1: Em alguns casos sim, embora estejamos, e essa foi uma das razões pelas quais fizemos estes dias e não definimos locais nem dias afetos a determinados locais, não o fizemos exatamente para que os postos de atendimento possam, de alguma forma, ainda assim, estar abertos para podermos responder a quem não tem culpa destas situações, não tem culpa do caos que se instalou nesta agência, que foi criada, eu continuo a dizer, só pode ter sido criada para não funcionar.
0: Manuela Nisa, do Sindicato dos Técnicos de Imigração, ouvida pela jornalista Marta Pacheco. O sindicato queixa-se do aumento da pressão sobre os profissionais, sem o reforço de meios humanos e técnicos, com consequências na resposta aos processos de regularização de imigrantes. A campanha do Banco Alimentar contra a Fome recolheu este fim de semana 1.930 toneladas de alimentos, mais 2,5% do que na campanha do ano passado. O número foi divulgado nas últimas horas pelo Banco Alimentar, que recorda que em 2025 foram recolhidas quase 1.870 toneladas de alimentos. A campanha do Banco Alimentar envolveu cerca de 40 mil voluntários em mais de 2 mil superfícies comerciais em todo o país. A participação pode ainda ser feita através de vales de produtos selecionados, como azeite, óleo, leite, salsichas e atum. Afonso Eulálio terminou a volta à Itália em bicicleta no 6º lugar da geral. O ciclista ficou a 9 minutos e 39 segundos do vencedor, o dinamarquês Jonas Vingegaard. O português segurou ontem a camisola branca, símbolo da liderança da classificação da juventude. Afonso Eulálio, de 24 anos, foi líder durante 9 etapas, torna-se o 3º melhor português de sempre no giro, depois de João Almeida e José Azevedo.
3: 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Seis e sete manhã de segunda-feira, 1 de junho, sou José Candeias com Ana Narciso e Tiago Vaz.
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3: E hoje é o Dia Mundial da Criança.
5: Um beijo às crianças todas e alguma que às vezes me venha espantar.

0: Ana Bacalhau, e são 6:10, e hoje dia 1 de junho, então celebrando-se o Dia Mundial da Criança, um dia que é acima de tudo, um convite a olhar para o mundo com os olhos de quem ainda acredita em tudo. A história desta data leva-nos até 1925, quando em Genebra se falou pela primeira vez da necessidade de proteger a infância numa conferência internacional dedicada ao bem-estar da criança. Anos mais tarde, em 1950, as Nações Unidas reforçaram essa ideia e instituíram este dia como forma de alertar para os problemas que afetam os mais novos em todo o mundo. Em Portugal, tal como noutros países, o dia celebra-se 1 de junho, embora a nível internacional a ONU assinala oficialmente os direitos da criança em novembro, a data da Declaração e da Convenção dos Direitos da Criança. Mas este não é apenas um dia de festa, é sobretudo um dia de consciência, um dia para lembrar que todas as crianças têm direito a crescer com saúde, educação, proteção, carinho e liberdade, direitos básicos que infelizmente ainda estão longe de ser garantidos a todos. E há curiosidade, sabia que o Dia da Criança não se celebra na mesma data em todo o mundo? No Brasil, por exemplo, é 12 de outubro, noutros países a escolha depende da história local, mas o objetivo é sempre o mesmo, valorizar a criança. Outro facto importante, este dia nasceu em grande parte da necessidade de proteger as crianças, após períodos difíceis da história, como guerras e crises sociais, quando muitas viviam em pobreza ou sem acesso a direitos essenciais. E não vale a pena reforçar aquilo que diariamente nos entra todos os dias. Portanto, hoje há ações em todo lado. Olha, por exemplo, oficinas e jogos nos jardins do Palácio de Cristal, no Porto, entradas gratuitas em museus, iniciativas no Centro Cultural de Belém ou experiências no Pavilhão de Conhecimento aqui em Lisboa, ainda programas no Jardim Zoológico, com atividades com pinturas faciais e dezenas de eventos locais, teatro, música, desporto e muita brincadeira. Claro, as escolas não fogem à regra. Há pouco o palhaço que entrou na primeira hora ia para a margem do bicho, portanto, para assinalar este dia com uma festa e, neste caso, demonstrando ali a sua arte a circense junto das crianças. Portanto, hoje celebra-se o que é essencial: brincar, imaginar, aprender e ser criança. Porque ser criança é isso mesmo, descobrir o mundo pela primeira vez, todos os dias. Portanto, um feliz Dia da Criança, mesmo na criança que há sempre em nós.
1: Zé Candeias, bom dia a todo o auditório da RTP Antena 1. Feliz Dia da Criança para todas as crianças e também para todos os adultos, porque nós adultos também temos aquele bocadinho de criança dentro de nós. Principalmente quando ouvimos a extraordinária conversa que teve com o palhaço Enan. Um grande abraço para o palhaço Enano, muito sucesso, muita saúde, muita felicidade, é o que eu lhe desejo. É um mundo extraordinário e todos nós perto deles, e com esta conversa uma pessoa sente-se criança, lembra-se coisas do passado. Aproveito para mandar um grande abraço a um grande palhaço também que eu conheço, o Teté, da companhia do Circo Dallas. Um grande abraço para ele e para toda a companhia. Um abraço para todo o auditório. Boa semana. Ah, só mais uma coisa. Ao ouvir o seu programa, cada vez choro menos a contribuição audiovisual que eu pago todos os meses. Para bom entendedor, meia palavra basta. Um forte abraço, Fábio Miranda, Senhor Padeiro, Palmela.
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0: Obrigado. Bom dia, Marco Bento. Bom dia, Marco Bento.
3: Bom dia, Zé.
0: Para onde é que anda o Marco?
3: Bom dia, pá. Para todas as crianças que estão dentro de nós, esta aqui só viu que o seu brinquedo.
0: Portanto, desculpem, não percebi, está onde, António? Marco?
3: As crianças dentro de nós e que esta deste lado só...
0: Oh, Marco, veja bem que os cortes que existem, que eu já não entendi se onde estava, se era o que falava. Vamos lá ver. Onde é que está, em que zona, Marco? No cartacho?
3: Está a ouvir,
0: agora sim, talvez. Vamos lá, continuo.
3: Este que aqui ao início, quando se passa aqui ao início do campo das Luzidas, da Companhia das Luzidas.
0: Ah, aí há uma rede.
3: Já me está a vir agora, se der.
0: Epá, vamos lá ver, e se calhar aí no campo das Luzidas, se calhar há interferências dos cornos dos bois, não? Só pode jogar ali com o FM das antenas. Eia pá, se calhar estou indo.
3: Já quando viemos ao telefone, os colegas todos, toda a malta que passa aqui neste pedido, aqui deste radar, deste primeiro radar de velocidade, se queixa do mesmo.
0: Ah, ok, vamos lá então com calminho. Ô Marco, então neste Dia Mundial da Criança, ainda tem alguns lá por casa ou não?
3: Ai, ainda este fim de semana teve lá o canote, eu não tenho, infelizmente, não tenho filhotes. A situação de saúde, quando se descobre aos 40 anos e descobre que aos 40 anos somos velhos para seguir um sonho neste país, onde se queremos as coisas têm seguido por nossa autoria, por nosso mérito, porque para os 40 anos, para o nosso país, para o nosso Estado, somos velhos, mas não somos velhos para descontar os absurdos que descontamos e impostos que pagamos, que trabalhamos, e não é pouco. Mas pronto, isso era conversa para outra.
0: Ou seja, para aquilo que eles querem, somos muito novos. Para as outras coisas, já passámos as infâncias todas, então, não é, Marco?
3: Sim, foi-me dito, e não é mentira, foi-me dito pela médica do Hospital de Santarém, quando fiz os exames, já não teria apoios para realizar o meu sonho. Ou seja, estamos a falar de uma situação que é possível,
0: Marco?
3: E nessa altura mete-nos tudo em causa.
0: Ó Marco, antes que já estava aqui novamente a ver aqui algumas interferências, neste caso o compromisso desta segunda-feira, o arranque da semana, para onde é que nos dirigimos?
3: Vou até ao Barreiro, vou carregar mais uma carguinha de betume asfáltico, já que é um material que nós gostamos muito de ver colocado de novo nas estradas.
0: Vá depressa, vá depressinha, vá.
3: E depois, pronto, agora vou aqui, para já vou carregar ali, depois vou descarregar numa fábrica que faz transformação, depois vou levar para outro cliente e começa assim a semana e vamos ver como é que ela acaba.
0: A semana, como tem um feriado pelo meio, isto altera aí os seus horários para bem, altera. Para melhor ou para pior?
3: Não, à partida, provavelmente quarta-feira chego a casa. Pois devo estar a quarta-feira parado, normalmente não há trabalho, depois devo ir sexta-feira para fazer só uma carga. Esta semana não há nada que indique irmos ao estrangeiro, irmos à Espanha, fazer algumas cargas, algumas transferências, mas até lá ainda vamos saber.
0: Muito bem, meu caro Marco. Fica um abraço aos meninos e meninas de Portugal.
3: Zé, eu liguei para um assunto, aí para, não sei se posso mandar o cabo ao seu presidente da Câmara, do cartaz.
0: Oh, já falou, então agora manda lá o recado ao Sr. Presidente da Câmara do cartaz. O que é que lhe quer mandar de recado?
3: É dizer-lhe a ele que ele não se esqueça que quando celebraram em 2000, princípios de 2005, cortar a Estrada Nacional 3 ao meio, para fazer o jardim e aquela espécie lá, aquele bunker que eles fizeram lá no meio do cartaz para estacionamento, criaram uma alternativa que era para os pesados. Chegavam ao início do cartaz, cortavam para aquela radial externa fora e íamos sair à outra ponta do cartaz.
0: E então, e agora? O que é que o meu amigo quer assinalar?
3: Durante 20 e muitos anos não houve melhoramentos de pisos, obras de requalificação, não houve nada. E agora os senhores lembraram-se de uma reunião pública que os pesados que passam pelo cartaz em trânsito, ou seja, imagino que eu mudo de serviço, carrego uma carga de cerveja em Santarém, que é uma coisa que é lá produzida, e venho para a Zambuja. Ou seja, o normal é fazer Nacional 3 até a Zambuja, visto que é uma nacional, não é? Nacional número 3, terceira nacional, mais importante do país, por isso tem esse número, penso eu. O senhor lembrou-se de me mandar cortar, ou seja, eu tenho que ir pôr, não é que eu vá mais inseguro, pelo contrário, mas toda a gente sabe, os preços das autoestradas pós-pesados neste país, temos que ir para a autoestrada. Quer o senhor que nós vamos para a autoestrada. Corta uma estrada que foi criada por eles para a alternativa à Nacional 3 e ainda por cima agora quer que nós vamos para a autoestrada e não cria alternativas que sejam acessíveis ao transporte de mercadorias pesadas sem ter o custo da autoestrada. Eu acho que a única solução é a autoestrada.
0: Ok.
3: Hoje em dia eu não sou patrão, mas sempre pôr no lugar do meu patrão. Porque é assim, eu de onde venho hoje, onde estou a habitar agora, onde é a minha residência atual, eu para estar aqui, aqui na Nacional 118, a Caminho do Barreiro, tive que ir a Rio Maior, fazer mais 10 ou 15 quilómetros, porque o senhor se lembrou de prevenir a passagem dos pesados no cartaz. Eu tinha vindo, direção a Almes, de onde moro, ali se não estava na quase Almester, tinha vindo a Almester, cartaz, a Zambuja, carregado por aí fora, de direção aqui abaixo. E não, tive que ir a Rio Maior, apanhar para Aveiras, entrar na autoestrada que tem custo, enquanto a autoestrada da Aveiras, custo, a autoestrada carregado para Vila Franca de Xira já estava coberta pelos custos normais, que é o trajeto normal que eu faço, agora ainda tenho mais Aveiras carregado.
0: Pois.
3: Ou seja, esses custos ao fim de, depois admiram-se quando as empresas olha plantar para os 20 gajos no desemprego. Mas claro, os custos aumentam e ninguém ajuda.
0: Ó Marco, está dado o recado. Vamos em frente, Marco. Tenho aqui mais um cliente, mas fica o recado, é que tudo o que semar às vezes só dispersa. Portanto, está dado para a Câmara do Cartaz. Ó meu amigo, uma boa viagem, uma boa semana, um grande abraço, meu caro. Tudo bom para si?
3: Obrigado.
0: Adeus, bom dia, muito obrigado.
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6: Olá, bom dia, Sr. Zé Candeias. Bom dia, Antena 1. Aqui vai a Anitta. Mais uma vez, mais uma corrida até Paris. Tem que ser. É a vida do pobre camionista. Beijinho, com muita saúde para todo mundo. E um dia feliz para os das crianças. Beijinhos.
0: Obrigado, Anitta. Boa viagem. Bom dia, Rui Tristão. Ciro de Oliveira. Até Córdoba. Boa viagem. Também mais mensagem aqui no WhatsApp. Zé Candeias, toda a equipa. Um ótimo dia das crianças. Presumo ser aqui José Diniz. É, não é? É sim, senhor. Também Fernando Silva. Bom dia, Zé Candeias, de Ponte Lima. A minha caminhada matinal antes de trabalhar. Hoje é feira quinzenal. Portanto, em Ponte Lima, e um abraço obviamente para todos os limianos, um se incluiu o queijo. Bom dia, Zé Carlos, como é meu aniversário quero duas prendas, saúde e paz. Então, parabéns João, um ótimo dia, portanto assinalo aí nessa zona bonita de Sesimbra, uma ótima semana, sensível a todos os ouvintes, às crianças de todo o mundo, um super dia. É verdade, Manuel Gonçalves, sim senhor. Portanto, uma magnífica conversa há pouco com o palhaço Enano, e claro que marcou todos nós e a mim, obviamente, de uma forma até muito especial. Obrigado, são as vossas mensagens, 912-120-501 e em José Candeias no Facebook.
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0: Olá, António Santos, bom dia.
7: Olá, muito bom dia, Zé.
0: Como é que está a despertar Ceia para a vida?
7: Ceia está a iniciar os seus trabalhos neste momento. O pessoal começa a movimentar-se, embora com muita falta de emprego.
0: Pois, aí nessa zona.
7: Estamos a passar uns momentos um pouco aborrecidos.
0: Portanto, aí na zona de Ceia. Ouça, meu amigo, emprego você já o teve, não é? Agora é tempo de reforma, não é?
7: Eu já dei 47 anos de trabalho.
0: O que é que fazia? O que é que fazia, António?
7: Foi muita coisa, desde fiel de armazém, passei por tudo.
0: Acabou trabalhando em quê?
7: Acabei nos lanifícios.
0: Lanifícios? Boa, pois, quando aí se dava aí, não era, António?
7: Exato.
0: até as ovelhinhas riam e o pastor cantava. Olha, meu caro António, e amanhã que festa é que você quer anunciar, que eu sei que é para ajudar aí o pessoal? O que é que se passa?
7: Amanhã, com colaboração da Câmara Municipal, que forneceu as barraquinhas, vai-se reunir alunos, professores e pais nessas barraquinhas com produtos produzidos em casa de cada um, para angariar dinheiro para concluírem uma viagem de 4 dias em estudo. Portanto, essa viagem vai ser para longe de Ceia.
0: Ok.
7: E vão com os alunos finalistas da escola do Dr. Joaquim Correia de Carvalho.
0: Ou seja, quando chega nesta altura de finalistas, todos nós pedimos uma ajuda. Na minha altura também era assim. Isto é ver muitas vezes aí as tunas e os grupos universitários a bailarem e a tocarem pandeireta aqui no meio das ruas de Lisboa, e está lá sempre uma capa para poder recolher dinheirinho. Por isso, se a gente puder ajudar, pouco e pouco, isso junta-se uma boa maquia. Então vamos lá recapitular. A festa é amanhã. Em que escola?
7: É amanhã no Parque Municipal.
0: Ah, é no Parque Municipal, aí em Ceia, então.
7: Junto ao Multiusos.
0: Ok.
7: Junto ao pavilhão Multiusos do Parque Modernizado de Ceia.
0: Pronto, toda a gente sabe onde é que é, portanto, isso é tão conhecido aí, só existe um. E a partir de que horas amanhã, António?
7: A partir das 17 horas, pais, alunos e professores estão todos lá a trabalhar para servir quem quer que vá.
0: Portanto, é amanhã à tarde, a partir das 5 da tarde.
7: A partir das 5 da tarde.
0: Muito bem.
7: Não tem hora de términos. Quando o que se vendeu estiver despachado.
0: Exatamente, melhor será. É sinal que recolhem bem. Olhe, e cada pessoa, se provavelmente pais e alguns jovens, farão o seu melhor em casa para apresentar amanhã na rua, então.
7: Exatamente.
0: Ah, que giro, que bom.
7: Tudo o que vai ser apresentado é fruto dos alunos e dos pais.
0: Dos pais, exatamente. Se houver alguém lá que tenha uma torta de cenoura para vender, eu compro.
7: Ai, claro, não vai faltar.
0: Ai, que bom. Adoro torta de cenoura, não seca. Ouça, o facto de estar a falar nisto, porquê? Tem alguém envolvido? Ou o meu amigo? Quem?
7: Tenho um neto. Ah. Eu não vou falar em nomes porque não quero ser identificado. Eu quero viver no clandestino.
0: Ó, meu amigo, mas vem falar em nome de todos, que isso é que é bonito.
7: Temos que ser assim, se queremos ter algo da vida.
0: O que é para si quando hoje diz Dia Mundial da Criança? Isso diz-lhe alguma coisa? Isso inspira-o aqui para algumas palavras, meu caro amigo?
7: Eu só tenho a dizer o seguinte. Eu peço que todos os avós sejam como eu fui para os netos e para os filhos.
0: E o que é que quer dizer com isso?
7: Que saibam tratar da educação, porque se nós dermos educação digna, também somos dignificados.
0: Quantos netos têm?
7: Eu netos tenho 8.
0: Todos à sua beira?
7: Não. Tenho em Castelo Branco, tenho na Suíça e tenho no Luxemburgo.
0: O verão é a altura em que eles se aproximam e visitam o avô?
7: Sim, sempre.
0: O que é sentir os seus netos em casa à sua beira?
7: Olha, é reviver aquilo que eu não consegui viver no meu tempo.
0: E quando está com eles, desce para ficar como uma criança?
7: Eu sou criança como eles.
0: Exatamente. E qual é a idade do mais novinho, tem ideia?
7: O mais novinho tem 8 anos.
0: É criança.
7: Mesmo uma criança, mas é uma criança que pensa como adulto, muito certinho.
0: E que idade tem a criança António Santos?
7: 79. Eu sou ouvinte do Zé e já falámos algumas centenas de vezes, sou ouvinte desde o princípio da Renascença com o engenheiro Weber de Oliveira.
0: Portanto, não tarda muito.
7: Corri
0: mais
7: todos, corria o Rádio Clube.
0: Bonas também tive, exatamente.
7: Fomos, fui a todas.
0: Olha, António Santos, muito obrigado pela simpatia, fidelidade, mas principalmente também por anunciar amanhã essa festa aí no Parque Municipal, em Ceia, exatamente, uma festa de jovens, de seus pais, das... Qual é a escola?
7: Escola Joaquim Guilherme Correia de Carvalho.
0: Portanto, amanhã, a partir das 5 da tarde, tem uma festa com produtos para angariarem alguns fundos para a viagem de finalistas, que afinal calha a todos. Meu caro António, um grande dia, muito obrigado, um grande abraço, foi um gosto ouvi-lo de novo.
7: Muito obrigado, muita saúde e, Zé, nunca lhe dou a voz de fazer o que está a fazer. Obrigado.
0: Muito obrigado. Um grande abraço, amigo.
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0: 29 minutos para as 7. Ora bem, e o sol já está aqui no pleno, já me ilumina ao meu lado esquerdo. Céu pouco nublado, limpo para hoje aqui no continente, mais nuvens no litoral norte e centro, e até pela manhã. Quanto à temperatura, ela desce no norte e centro, no Algarve muito pelo contrário, até dá aviso amarelo. Atenção ao vento, que também vai estar mais intenso, isto nas terras altas do centro e sul e também no litoral, em especial durante a tarde. Madeira, céu pouco nublado, mais nuvens a partir do meio da tarde, com uma ligeira subida de temperatura, e há vento nos extremos da ilha e também nas terras altas. Nos Açores, é um dia com boas abertas e com alguma neblina ainda nas primeiras horas da manhã. Máximas, Faro 36 graus, Castelo Branco e Évora com 34, Beja 33, Bragança e Porto Alegre 31, Setúbal 30, Braga e Santarém 29, Vila Real, Viseu e Lisboa 27, Guarda e Sines 26, Coimbra e Funchal 23, Leiria 24, Viana do Castelo, Sagres e Santa Cruz das Flores 23, 22 graus, Porto, Horta, Angra do Heroísmo, Ponta Delgada, Porto Santo e Penhas Douradas, e Aveiro hoje com 21. Agora vamos à informação. O Diogo Miguel Pereira já está aqui comigo. Olá, Diogo, bom dia.
8: Olá, José.
0: Bem-vindo,
8: bom dia.
0: Para mais uma semana.
8: Bom dia. É isso mesmo.
0: Ora bem, greve dos trabalhadores da AIMA. Por aí que começamos, Diogo, não é?
8: Exato. Começa hoje, termina na sexta-feira. É um protesto que quer chamar a atenção para o caos que se vive na imigração. É pelo menos isso que nos diz o Sindicato dos Técnicos de Imigração, acrescentando que continuam os problemas estruturais que afetam os trabalhadores e até depois o funcionamento dos serviços. Nós vamos ouvir essas explicações nos noticiários, vamos perceber também que impactos é que esta greve irá provocar. Teremos, por isso, a reportagem na cidade de Lisboa com o Guilherme de Sousa, também estaremos em Braga com a reportagem de Ana Gonçalves.
0: Olha, Diogo, e o que nos diz a Pordata neste Dia Mundial da Criança?
8: Essencialmente, já é que há cada vez menos crianças em Portugal. Está o país na quarta posição na tabela dos Estados-membros da União Europeia, com menos crianças. E as poucas que temos passam também cada vez mais tempo nas escolas. É o que nos dizem os números deste retrato dos últimos 50 anos, que nos são contados hoje pela jornalista Rita Soares. Vamos ouvir já a partir do noticiário das 7 da manhã. No ponto central, hoje falamos de Portugal, que é candidato a membro não permanente do Conselho de Segurança das Nações Unidas. É candidato para os anos de 2027 e 2028. Portugal já foi 3 vezes membro não permanente, vai agora para a 4ª vez. Vem por isso ao ponto central Luís Amado, antigo ministro dos Negócios Estrangeiros, ele que em 2010 conduziu a essa terceira candidatura portuguesa. Vai falar-nos do impacto e para que serve então esta candidatura por parte de Portugal. Nota ainda para a fase Charlie, e que entra hoje em vigor no país, significa que estamos num período de grande risco de incêndios rurais. Há um reforço de operacionais, também de veículos, de meios aéreos. Vamos falar sobre isso com o comandante da Proteção Civil, Mário Silvestre. E a partir de hoje, entramos em modo mundial de futebol. A semana arranca também com o estágio da Seleção Nacional. Vamos dar conta também de tudo isso nos noticiários com a ajuda do Mário Silva da Costa.
0: Muito bem, aqui a informação, os destaques, vamos desenvolver a partir das 7, com edição de Eduardo Amaio, mas aqui com o Diogo Miguel Pereira. Avançando na manhã, 25 minutos para as 7.

0: Graças a Zé Candeias, muito bom dia. Ah pá, era só para informar em uma ocorrência. É que se encontra aqui o reboque de um veículo aqui a arder na A29, no sentido de Norte-Sul, entre o nó de Ovar-Sul e Estarreja. Ah pá, ainda não há ali a rapaziada ali a informar ali a via, pá, aí a estrada está completamente cortada e o trânsito está sempre a fluir nesse sentido. Se vai haver ali um empatanço ali da rapaziada que trabalha, pá, aí não havia necessidade. Era para o meu amigo passar aí essa informação, que é para a malta não entrar, não fazer a passagem naquele nó e sair ali ao Var Sul.
1: Ok.
0: Com destino a Sul, direcionado ali à 109 Estarreja. Está bom, Sr. Zé Candeias, obrigado.
2: Muito obrigado, meu amigo, boa viagem. Alguma informação queiram atualizar, por favor, digam-me aqui no WhatsApp, o 912-120-501.
3: Muito bom dia, Zé Candeias e restante equipa. Fala o João Oliveira, e mais conhecido por Jordas de Grândola, aqui mais uma viaginha em direção a Sevilha, apanhar ali um bocadinho de calor. Queria fazer aqui uma chamada de atenção às autoridades, porque é uma vergonha constantemente o que está a passar entre o IC33 de Grândola para Sines e vice-versa.
2: Pois é.
3: Onde carrinhas cheias de pessoal ultrapassam em traços contínuos, em curva, jogam pessoas para fora da estrada. Epá, eu não vou dizer que são daqui, que são dali, porque nós sabemos quem são. Na terra deles não respeitam nada nem ninguém, mas e cá continua a mesma bandalheira. E qualquer dia dá-se ali uma desgraça e as autoridades nada têm feito até agora para isso. Portanto, fica aqui uma chamada de atenção. Um grande abraço para todos os motoristas, toda a rapaziada que anda aí na roda já a lutar. Em principal para a malta aqui da J Marques Limitada.
2: Muito bem.
3: Abraços, boa semana.
2: Boa semana, muito obrigado. Obrigado, tudo bom.
4: Bom dia, Sr. Zé, bom dia a todos. Daqui Daniel Gonçalves, Lamas de Olo. Queria mandar os parabéns ao meu pai pelos 68 anos.
2: Parabéns ao pai.
4: Neste dia da criança. Um abraço também para todas as crianças. E força, tenha um bom dia. Até um dia destes. Abraço. Beijinho.
2: Muito obrigado, meu amigo, muito obrigado.
5: Bom dia, José Candeias. Hoje, neste Dia Mundial da Criança, quero desejar a todas as crianças um dia muito feliz, mas em especial para as minhas duas netinhas, uma com 4 anos e outra com 1 mesinho. Que tenham um dia muito especial e um dia muito feliz. E para vocês, José Candeias, um grande abraço e um bom dia.
2: Muito bem.
5: Adelino Ribeiro.
2: Adelino, um abraço. Mais uma corrida até ao Mercado Abastecedor do Porto. Fruta especial. Um abraço para o Nuno do Horto Torres. E que é o António Aurélio. E é só melão. E é daquele que eu gosto. E então se for bom, próximo.
6: Bom dia, Zé Candeias. É Paulo Olivença, aqui de Vila Ouvindo, Conselho de Elvas. Hoje aqui só para passar para dar os parabéns ao meu irmão. Completo hoje mais um aniversário.
2: Ok.
6: É o meu amigo Marcos Bastinhas também completa hoje mais um aniversário. Sejam muito felizes e que tenham muita saúde. Um grande abraço a todos.
2: Muito bem, muito obrigado. António Souza, na Bélgica, cumprimentando aí, ou trabalhando aí na Orgacom, cumprimenta os motoristas lusitanos. Também o Pedro, em Vitória, Espanha, a deixar também aqui a sua mensagem e esta para escutarmos.
7: Bom dia a toda a Vitória, a sua equipa. Ricardo Matos Tondela, vamos já ali iniciar uma nova semana. Aí a primeira viagem de Saragoça. E então é assim. Hoje passei só para desejar um ótimo dia de criança a todas as crianças, em especial às duas que tenho lá em casa. São os olhos da minha vida, a minha razão de lutar o dia a dia. Gostaria muito que todas as crianças fossem felizes, como aquelas duas, e que não faltasse um pequeno brinquedo que fosse a cada uma, para poder viver um bocado a vida em felicidade, que às vezes é o que não acontece. Então é assim, não gostaria de alongar mais.
2: Muito bem.
7: Só Zé, aquele abraço, uma ótima semana para toda a gente. uma boa continuação para todos e umas boas viagens, bons quilómetros a todos os motoristas que andam por aí na estrada.
2: Muito bem, meu caro amigo, muito obrigado. E estamos a 17 minutos das 7 da manhã, já a seguir vamos falar de caravanismo.
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2: Dou as boas-vindas a Mário Mota. Bom dia, Mário.
12: Olá, bom dia.
2: Bem-vindo à RTP Antena 1, faz parte da Associação de Caravanismo de Portugal. Primeiro começo por querer saber o que é a Associação de Caravanismo de Portugal.
12: Bom, a Associação portanto, está, veio de um fórum, portanto começou num fórum, naqueles fóruns de internet sobre o tema de caravanismo.
2: Uhum.
12: Depois, a partir daí, pronto, fomos crescendo, fomos desenvolvendo e acabamos por criar a associação. O principal objetivo da associação é precisamente defender, promover e dinamizar a prática de campismo e caravanismo em prol do turismo de ar livre de melhor qualidade.
2: Vocês, geralmente, estas associações estabelecem sempre protocolos e têm parcerias, não é? Com empresas, com serviços, não só em Portugal, mas também pelo mundo, não é, Mário?
12: É verdade. Nós, neste momento, contamos já com cerca de 800 parcerias.
2: Uhum.
12: Portanto, extensas pela Europa. Como somos também associados na FIC, na Federação Internacional de Campismo e Caravanismo. Portanto, também estamos ligados por essa extensão, estamos também ligados à Europa toda.
2: Ok. Ou seja, e tudo isto é mesmo defender, é promover e dinamizar a prática do campismo e do caravanismo. Portanto, haja rodas ou haja tenda. É por aí também, não é?
12: É verdade. Portanto, a nossa associação tem sócios com tenda, sócios com caravanas e autocaravanas.
2: Eu pelo mundo já vi modelos de autocaravanas absolutamente vidrantes, desde carros partidos ao meio, desde autocaravanas do mais sofisticado possível, como nos Estados Unidos cheguei a ver uma especial autocaravana que carregava-se num botão e saía um carrinho por baixo. Há de todos os modelos, não é, Mário?
12: É verdade, é verdade.
2: Isto haja dinheiro, mas lá está. É tudo uma questão de se querer fazer a uma estrada, a uma dinâmica de liberdade, e muitas vezes sem pouso certo. Vai daí. Temos então o 16º Encontro Nacional de Caravanismo, que vai já acontecer a partir de quinta-feira. Fale-me que encontro é este, o que é que ele promove, o que é que se quer.
12: Portanto, este será o 16º Encontro Nacional, organizado pela CDP. Este ano, portanto, será em Avis. E pronto, temos um programa para esses dias, para quinta, sexta, sábado e domingo. Um programa que, pronto, promete aqui alguma animação, uma partilha de ideias. Há sempre motivos de conversa. E portanto sempre também com um aspecto cultural.
2: Uhum. E estamos a falar num sítio bem escolhido, portanto uma bela terra do Alentejo, não é, Mário?
12: Sim, é verdade. Eu pessoalmente não conheço a Viz, portanto para mim vai ser...
2: Vai gostar. Vai gostar. A Viz é uma terra muito bonita.
12: Ótimo. Mas portanto isto também é mesmo... O objetivo aqui da associação é promover também os campings parceiros, neste caso o camping da Viz, sendo nosso parceiro, portanto nós organizamos encontros nos campings parceiros.
2: Okay.
12: Portanto, este sendo um camping parceiro, desta vez foi este escolhido, que reuniu as condições que nós pretendíamos para este evento.
2: Ouça, e quando estamos a falar, por exemplo, no campo de campismo, ou no parque de campismo de Avis, isto também chama aqui a atenção. Vocês que andam neste mundo já sabem perfeitamente, mas há sempre que destacar que o turismo e que o interior do país hoje oferece qualidade fantástica e infraestruturas que nos espantam, não é, Mário?
12: Sim, é verdade. A título de exemplo, nós no ano passado, o nosso encontro foi feito em Zanha Nova.
2: Boa.
12: Portanto também ali no interior e portanto de facto paramos com a qualidade destas infraestruturas.
2: Se quiserem ou associar-se ou fazer parte também deste encontro que vai acontecer a partir de quinta-feira em Avis, mas pronto, também estar a par de tudo e dos desenvolvimentos nesta área, vocês têm um site, caravanismoportugal.com, não é, Mário?
12: Exatamente.
2: Okay.
12: Nesse site temos todas as informações sobre pronto, aquilo que nós fazemos, quem somos, o que promovemos. E é exatamente nesse site que as pessoas podem inscrever, contactar connosco e inscreverem-se como sócios da associação.
2: O meu caro, permita-se uma pergunta. Tem um T0 ou um T1?
12: Um T2.
2: O que é que significa para si ser autocaravanista? Aliás, tantos têm aqui aparecido aqui no programa, ainda há pouco tempo, na semana passada, um casal desde Itália e que geralmente também faz estes períodos de férias. O que é que significa para si esta liberdade de viajar?
12: Exatamente isso, é a liberdade. Portanto, nós partimos com... habitualmente fazemos um destino, um trajeto, um plano de viagem mas depois ao longo da viagem podemos perfeitamente alterar esse plano, porque se estamos mais num sítio ou outro, paramos mais tempo aqui ou lá, portanto é um bocadinho mais versátil e vamos ao nosso gosto.
2: E o contacto é mais direto, não é? Até com o público e com as pessoas, não é, Mário?
12: Exatamente, porque depois também no parque de campismo acabam por se fazer sempre amizades. Contratamos sempre com pessoas...
2: Exatamente, com depois é uma família, exatamente.
12: Isso.
2: Portanto, ouvintes, temos então, a partir de quinta-feira, em Avis, durante 4 dias, este 16º Encontro Nacional aqui do Caravanismo, depois já se anuncia lá para o outono, que é o convívio, que também costuma haver, e ouvintes, www.caravanismoportugal.com, desde a assistência, à formação, à consultoria, a todos os outros elementos, e pronto, terem aí contacto e promoverem-se a vós próprios, é uma atitude. Meu caro Mário, olha, o que é que falta dizer? Muito obrigado, parabéns pela vossa postura, por este encontro, e sempre receptivo a novas ideias. A última palavra é sua, provavelmente, se calhar deixando aqui um convite mais formal, não é, Mário Mota?
12: É verdade, embora para este convívio, portanto, nós já temos as inscrições fechadas, mas já fazemos o apelo e o convite à participação no encontro de outono, portanto, que será o nosso próximo, depois deste será o próximo, a realizar em Vila Nova de Mil Fontes, de 3 a 5 de outubro.
2: Muito bem. Foi um prazer, um grande abraço. Contem sempre aqui com o programa para qualquer atitude. Um bom verão para vocês e um ótimo encontro a partir de quinta-feira em Avis. Um abraço, Mário.
12: Um abraço.
2: Adeus,
12: muito
2: bom dia.
12: Obrigado.
2: Obrigado.

0: Neste Dia Mundial da Criança, para terminar, quem durante muitos anos lidou com muitas crianças também. Bom dia, Maria Amélia Lopes, professora
1: dia,
0: de português.
1: Bom dia, José Candeias.
0: Como está?
1: Está tudo bem, obrigada.
0: Quero-lhe dar a chave para fechar aqui o programa. Numa atitude como professora, no relacionamento com alunos, com jovens de menos ou de mais idade, neste Dia Mundial da Criança. Senhora professora de português, um parágrafo, por favor.
1: Bom, então eu não, já sei que não tenho muito tempo, por isso aquilo que eu gostaria de dizer é que queria deixar hoje um beijinho grande a todas as crianças do mundo, sobretudo àqueles a quem não é dado o direito de ser criança, como diz o nosso Soeiro Pereira Gomes, não é? E portanto, queria deixar um grande abraço, beijinhos muito grandes a todas elas, e dizer que, como diz o nosso Augusto Gil, que quem já é pecador sofre tormentos, enfim. Mas as crianças, Senhor, por que lhes dás tanta dor? Por que padecem assim? Respeitemos as nossas crianças e contribuamos nós também para que elas todas tenham direito a ser crianças. Relativamente àquilo que é o relacionamento que eu tive com as crianças, foram 38 anos enquanto professora de português e francês. Tenho muita saudade deles todos, e aqueles que me estiverem a ouvir e que tenham sido meus alunos ou não, força malta, continuem aí que vêm aí os exames, hein? é preciso ter força, hein? Os exames estão aí à porta.
0: Exatamente. Minha cara professora Maria Amélia Lopes, é isso mesmo. Eu queria terminar com as palavras de quem ajudou e pronto, e de quem tem esta força. Força malta, vamos lá estar
1: força
0: para
1: malta,
0: os exames.
1: Os exames estão aí, é já dia 16, hein?
0: Muito obrigado por tudo, felicidades e obrigado.
1: Um beijinho para vós todos, um bom programa e obrigada por não se terem esquecido deste dia que hoje se celebra. Com muita pena minha que se celebra, porque se não se celebrasse era bom sinal. Era sinal que não havia problemas no mundo, porque se celebra, infelizmente, pelas piores razões. Mas é o que é o mundo que temos.
0: Exatamente, é o mundo que temos. Foi um gosto, felicidades para si, muito obrigado.
1: Muito obrigada,
0: muito obrigado por esta chega.
1: Também. Obrigada, bom dia. Bom dia.

0: Miguel Freitas, bom dia. Olá, que comandas as operações depois das 7, então dá-me aí um ou dois destaques, por favor.
1: É bem verdade. Olha, hoje que é o Dia Mundial da Criança, vamos receber duas pessoas muito importantes no contributo para a literatura juvenil.
2: Muito bem.
1: Sabes quem?
2: Se me disseres.
1: Adivinha. Já são dois nomes que são património nacional.
2: Dois nomes femininos?
1: Claro.
2: Ah, pronto, ok. Alice Vieira e...
1: Não, mas são uma dupla.
2: Ai, então desculpa, não me atrapalhes esta
1: hora. Não chegas lá. Pronto, olha, Ana Maria Magalhães.
2: Isabel Alçada, também a Alice Vieira, que são todas as minhas ouvintes. Um beijinho para todas.
1: Exatamente, vem ao programa da manhã. Vão estar no anfiteatro com a Ana Daniela Soares, que hoje as traz à boleia, digamos assim, para falar também precisamente da literatura infanto-juvenil neste Dia Mundial da Criança. E há muita coisa a acontecer ao longo das próximas 3 horas por aqui.
2: Muito bem, então pronto, é assim. Olha, o dia está azul, o sol está em plena, amanhã está fantástica. Crianças, beijos, adoro-vos. Tenham um ótimo dia, não só aqui, mas em todo o mundo. Até amanhã às 5.

0: Antes das notícias das 7 da manhã, previsão do estado do tempo para este 1º de junho de 2026. No continente vamos ter um dia de sol e poucas nuvens. Na Madeira também céu geralmente pouco nublado, mais nuvens a partir do meio da tarde. Açores sem chuva, céu nublado, mas com algumas abertas. Temperaturas máximas previstas de 36 graus para Faro, 34 para Castelo Branco e para Évora, 33 para Beja, máxima de 31 para Bragança e Porto Alegre, 30 para Setúbal, 29 para Braga e Santarém, 27 para Vila Real, Viseu e Lisboa, 26 para a Guarda, máxima de 25 graus para Coimbra e para o Funchal, 24 para Leiria, na previsão para Viana do Castelo, 23 graus de máxima, 22 para o Porto, para as Penhas Douradas e para Ponta Delgada, 21 para Aveiro.
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0: Bom dia, são 7 horas no continente de Madeira, 6 nos Açores. Começa aqui o programa da manhã desta segunda-feira, 1º de junho. Eduardo Maio, bom dia. Há greve.
2: Olá, bom dia,
0: dos
2: Miguel.
0: Serviços de imigração.
2: Os trabalhadores da AIMA estão em greve toda a semana e o sindicato alerta que pode haver mesmo postos da agência para as migrações fechados. Portugal perdeu muitas crianças em 50 anos e elas passam agora muitas horas na escola. É o retrato da Pordata no Dia Mundial da Criança. Vai começar o estágio da seleção, concentração em Oeiras a partir de hoje na cidade do futebol, mas a equipa ainda não fica completa.
0: Agora estão 16 graus no Porto e em Coimbra, 18 em Lisboa, em Faro e também no Funchal. Ponta Delgada está com 19 graus. As notícias, edição de Eduardo Maio.
2: Os trabalhadores da AIMA, Agência para a Integração, Migrações e Asilo, estão em greve durante toda a semana, à exceção de quinta-feira, porque é feriado. Manuela Nisa, a presidente do Sindicato dos Técnicos de Migração, que convoca a greve, admite que alguns serviços da AIMA possam estar fechados hoje no país.
3: Em alguns casos, sim, embora estejamos, e essa foi uma das razões pelas quais fizemos estes dias e não definimos locais nem dias afetos a determinados locais, não o fizemos exatamente para que os postos de atendimento possam, de alguma forma, ainda assim, estar abertos para podermos responder a quem não tem culpa destas situações, não tem culpa do caos que se instalou nesta agência, que foi criada, eu continuo a dizer, só pode ter sido criada para não funcionar.
2: Os trabalhadores da AIMA queixam-se de caos crescente no trabalho da agência, com a pressão sobre os funcionários a subir sem que haja reforços humanos e técnicos, e os trabalhadores aspiram ainda a uma carreira própria, prometida, mas que até agora não foi criada.
3: Uma carreira muito específica que salvaguardasse a especificidade das nossas funções. Optámos e aceitámos a proposta que nos foi feita de, enquanto isso não é possível, então vamos conceder um subsídio de especificidade de funções. Mas isso foi-nos prometido há um ano atrás. Até agora, absolutamente nada. Nós vemos, de facto, pessoas com muitos anos de casa a sair, sem que sejam substituídos realmente dentro da casa, ou quando são, ficam 6 meses, um ano, e depois vão-se embora, porque efetivamente não é só o problema de termos um trabalho muito específico, é também e sobretudo um problema de lidarmos com situações muito delicadas.
2: Manuela Nisa, a presidente do Sindicato dos Técnicos de Migração, que convoca a greve desta semana, greve todos os dias até sexta-feira, à exceção de quinta, porque, como disse, é feriado, para chamar a atenção para o caos que, no entender do sindicato, se vive nos serviços de atendimento à imigração. Portugal é um dos países da União Europeia com menos crianças, os dados são da Pordata para o Dia Mundial da Criança e mostram uma grande redução da população infantil nos últimos 50 anos. Portugal está hoje entre os países com menor proporção de crianças e também de jovens. E as crianças portuguesas estão entre as que passam mais tempo na escola, Rita Soares.
4: Contas feitas, são cerca de 40 horas por semana, o que coloca Portugal no top 5 da União Europeia, diz a Antena 1 Luísa Loura, diretora da Pordata.
5: O número médio de horas de trabalho por semana e o número médio de horas que as crianças estão nas escolas são quase coincidentes. Anda tudo muito perto das 40 horas.
4: Porque os pais não têm muito mais soluções.
5: É dos países em que se trabalha mais horas em média por semana. Não só isso,

0: vista neste retrato?
1: Houve um grande crescimento nas creches e as amas passaram a ser certificadas.
0: No ano passado, quase 60% das crianças até aos 3 anos frequentavam creches ou amas, quase mais 10% do que a média europeia. Ainda assim, o deserto infantil, esse, está longe de acabar.
1: A proporção de crianças na União Europeia reduziu em todos os países, sendo que Portugal e Espanha são os dois países onde essa redução foi maior.
0: Em 75, pós 25 de abril, as crianças com menos de 12 anos representavam 22% da população portuguesa. Meio século depois, não chegam aos 10%, muito por causa das alterações no estilo de vida e da realidade do país.
2: Por causa disso, Portugal está agora entre os 4 países da União Europeia com menos crianças. Espanha foi o país com a maior quebra infantil. É, no entanto, a Itália que neste momento tem a menor proporção de crianças. A Irlanda, a Suécia estão na posição oposta, com o maior número de população até aos 12 anos. O país aumenta o nível de alerta e de prontidão para a prevenção dos incêndios. Entramos hoje na fase Charlie, reforçando os meios, mais de 13.300 operacionais, quase 3.000 veículos, 2.265 equipas e 78 meios aéreos estão a partir de hoje prontos para atuar. Às 10 da manhã vamos conversar com o Comandante Nacional da Autoridade Nacional de Emergência e Proteção Civil, Mário Silvestre. Baixou o número de nadadores salvadores certificados em Portugal. Estão registados cerca de 4.900 vigilantes nas praias, quando há 2 anos eram mais de 5.100. São números da Autoridade Marítima Nacional, hoje revelados pelo Jornal Público, pelo Jornal de Notícias. A Federação Portuguesa de Nadadores Salvadores informa ao JN que seriam precisos 6.000 profissionais para todas as praias e piscinas que é preciso vigiar, e a contratação é cada vez mais difícil. Por outro lado, a Federação Portuguesa de Concessionários da Praia deixa esse aviso: é difícil contratar profissionais nesta altura para responder às necessidades. A esta hora, a informação de que a A29 está interrompida no sentido norte-sul, em Avanca, porque houve um incêndio num camião que não causou vítimas, de acordo com a Proteção Civil. Em informações deixadas há pouco à agência Luz, este caminhão incendiou-se por volta das 4 da madrugada na A29, na zona de Avanca, concelho de Estarreja. A circulação da autoestrada está então interrompida nesta zona, no sentido norte-sul, e no local estão 19 operacionais com o apoio de 8 veículos. No Médio Oriente, a situação no Líbano está hoje no centro das atenções internacionais por causa da captura ontem da fortaleza de Beaufort, no sul do país. A ação do exército de Israel levou a França a pedir já uma reunião de emergência do Conselho de Segurança das Nações Unidas, que vai acontecer esta segunda-feira. O presidente do Líbano acaba de reagir nas redes sociais. Sara Araújo de Almeida.
3: Joseph Aoun diz que o país enfrenta uma agressão feroz e reprovável por parte de Israel. Na rede social X, o presidente do Líbano prometeu trabalhar para acabar com o sofrimento do povo libanês. Esta foi a maior incursão israelita em mais de 26 anos. A presidente da Associação de Libaneses em Portugal, Bassima Jamaldin, considera que a captura da fortaleza tem objetivos estratégicos e psicológicos.
4: Para os militares israelitas, a tomada do castelo de Beaufort representa o controle geográfico e a tentativa de encobrir as derrotas do passado. A tomada do castelo hoje é uma tentativa calculada de apagar essa memória e de tentar restabelecer a antiga presença israelita de ocupação no sul.
3: Este castelo fica numa montanha estratégica do sul do Líbano, que já tinha sido usada por Israel durante a ocupação anterior, entre 1982 e 2000. Para Fouad Alouani, libanês a viver em Portugal, esta incursão transmite uma mensagem clara.
5: Eles estão dispostos a expandir a sua presença para dentro das fronteiras libanesas. Portanto, esta imagem de um soldado, uma força de ocupação, a hastear uma bandeira que é estrangeira em locais do nosso território, não é novidade. É algo que já vimos antes. Israel parece querer repetir essa imagem diante de nós.
3: A fortaleza fica a cerca de 15 quilómetros da fronteira israelita e oferece uma grande visão para áreas do sul do Líbano. Segundo o Ministério da Saúde do Líbano, os ataques israelitas já fizeram mais de 3.300 mortos desde o início do mês de março.

0: o Líbano, uma situação para seguir nas próximas horas, depois desta ação feroz do exército israelita de tomar o castelo medieval de Beaufort, que é um símbolo também daquilo que foi a guerra no Líbano, entre Israel e o Líbano. Agora o regresso à fortaleza, com Israel a dominar toda a zona do sul do país. É hora de vestir a camisola, porque vai arrancar os tais da Seleção Portuguesa de Futebol para o Mundial 2026, com concentração a partir de hoje em Oeiras, na cidade do futebol, para o primeiro dia de trabalhos da Seleção Nacional. Mário Silva da Costa, começam a chegar os jogadores, mas o grupo não vai ficar completo ainda.
1: Exatamente, para hoje Roberto Martínez só vai poder contar com 23 dos 27 convocados. João Neves, Nuno Mendes, Vitinha e Gonçalo Ramos ganharam a Liga dos Campeões pelo Paris Saint-Germain há dois dias e por isso vão gozar um pequeno período de férias antes de se juntarem aos trabalhos da seleção. Hoje o primeiro treino é às 6 da tarde, mas os jogadores vão ainda poder regressar às respectivas casas após o treino. A concentração oficialmente, essa só arranca na quarta-feira. Estes primeiros treinos vão ser também uma oportunidade para esclarecer em que estado físico chegam os jogadores à Seleção Nacional e para perceber se há ou não algum tipo de lesão.
0: Ao longo da manhã, Mário Silva da Costa vai trazer-nos mais informação sobre o arranque dos trabalhos da Seleção Portuguesa de Futebol em Oeiras. Hoje, logo à conferência de imprensa, haverá também ao fim da tarde treino. O Mundial deste ano é o primeiro com tantas seleções, 48 seleções, vai decorrer de 11 de junho até 19 de julho, em três países, os Estados Unidos, o Canadá e o México.
2: Eduardo Maio com as notícias no programa da manhã da RTP Antena 1, simultâneo com a RTP Antena 1 Açores, Madeira e também RTP Mundo. 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
8: 7h13, manhã da RTP Antena 1 de segunda-feira, 1 de junho. Eu sou o Luís Reis, tenha bom dia.
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0: Obrigado.
1: 19 de novembro de 1977, um Boeing 727-200 despenha-se no aeroporto da Madeira. Morrem 131 pessoas.
2: Havia um cheiro horroroso já, a cadáveres queimados, destroços por todo o lado. Ajudámos a trazer um cadáver também cá para cima para a estrada.

Neil Diamond na manhã da RTP Antena 1, edição de segunda-feira, 1 de junho. 7 horas 24 minutos, lá mais à frente às 7h30. As notícias com o Diário Regional. Tenha bom dia.

Pablo Alborán e a Carminho na manhã da RTP Antena 1. Para esta segunda-feira, céu geralmente pouco nublado, vento fraco a moderado de norte-nordeste. Temperatura máxima prevista para o Funchal 25 graus e 22 para o Porto Santo. O estado do mar na costa norte, ondas de nordeste com 1,5 a 2 metros, e na costa sul, ondas do quadrante sul com 1 metro. Temperatura da água do mar 20 graus.

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1: Muito bom dia, são 7:30.
2: O Banco Alimentar contra a Fome recolheu quase 29 toneladas de produtos no fim de semana, mas houve uma redução da quantidade em relação à campanha do ano passado. Entram hoje em vigor as novas regras para a comparticipação dos cuidados de fisioterapia. Continuam a haver empresas que não cumprem a lei, que impede o bloqueio geográfico e que não fazem entregas para a Madeira.
1: Diário Regional com assistência técnica de Mário Rodrigues, a edição é de Celina Faria.
2: Foram recolhidas quase 29 toneladas de produtos na campanha para o banco, do que o Banco Alimentar contra a Fome realizou no fim de semana. Os bens vão agora ser entregues nos próximos 6 meses a pessoas com carências alimentares através das mais de 50 instituições com quem o Banco Alimentar trabalha. É possível ouvir nesta hora, em direto, Lúcio Muniz, que é o presidente do Banco Alimentar da Madeira. Esta campanha deu as vossas expectativas? Estavam à espera desta quantidade recolhida?
3: Bom dia a todos. Nós nunca, no início de uma campanha, nós nunca estabelecemos uma meta ou um número de toneladas que gostaríamos de ter, de recolher, porque dependemos sempre da boa vontade dos madeirenses e, portanto, para nós, qualquer valor que temos no final da campanha é um bom valor e, efetivamente, quase 29 toneladas é um excelente resultado. É, mais uma vez, a prova de que os madeirenses, quando são chamados a contribuir e a serem solidários, são efetivamente solidários, respondem afirmativamente e só temos a agradecer. Primeiro a todos os madeirenses que contribuíram neste fim de semana e que partilharam um pouco das suas compras semanais com o Banco Alimentar e com as pessoas que recebem alimentos a partir do Banco Alimentar e das 52 instituições que trabalham com o Banco Alimentar. Temos também que agradecer aos mais de 800 voluntários que ao longo do fim de semana estiveram connosco, nos supermercados, nos transportes, no armazém, e também agradecer às mais de 70 entidades, entre entidades públicas, empresas, escolas e PSS, que também ao longo deste fim de semana contribuíram de alguma forma para o sucesso desta campanha.
2: Que os bens agora recolhidos vão ser entregues até à próxima campanha.
3: Exatamente. A partir daqui, nós vamos gerir este estoque de 29 toneladas até à próxima campanha, distribuindo mensalmente às instituições que recebem este tipo de alimentos não perecíveis, e que depois entregarão às pessoas que são apoiadas por essas instituições.
2: Agradeço a Lúcio Muniz, do Banco Alimentar na Madeira, esta declaração em direto nesta edição das 7:30 da manhã da Antena 1. Foram recolhidas durante o fim de semana quase 29 toneladas de produtos que agora vão ser entregues a famílias carenciadas. A partir de hoje há novas regras para os tratamentos de medicina física e reabilitação no setor privado, que são comparticipados pelo Serviço Regional de Saúde. Os utentes passam a pagar 20% dos cuidados de fisioterapia e as prescrições ficam limitadas a médicos especialistas. Há também um limite de sessões por ano, com exceções para casos mais delicados, como explica a presidente do Instituto da Administração da Saúde, Rubina Silva.
4: Temos novos atos que foram inseridos com novas técnicas que já são praticadas e que não constavam da nossa tabela de comparticipação. Para além disso, vão ser aplicados limites de comparticipação por área de prestação, ou seja, a partir de hoje só serão comparticipados 60 tratamentos por utente por ano, a não ser que devidamente justificados por um relatório médico com determinada patologia. O utente terá, no âmbito do acordo de faturação, que pagar um copagamento de 20% do valor do tratamento. E é obrigatório a prescrição que seja feita pelo médico especialista na área, nomeadamente a prescrição tem de ser feita pelo médico da área da fisiatria.
2: As alterações nos pagamentos dos tratamentos de medicina física e reabilitação no setor privado têm hoje novas regras. Entre 2021 e 2025, o Serviço do Consumidor da Direção Regional da Cidadania e dos Assuntos Sociais registou 24 casos de pedidos de informação sobre empresas que não respeitam a lei. Na prática, continua a haver entidades que são obrigadas a disponibilizar condições de entrega para a Madeira e não o fazem. Cristina Gonçalves, diretora de Serviços do Consumidor, divulga os números à rádio.
5: Entre 2021 e 2025 tivemos cerca de 24 casos. Este ano só tivemos 4 situações. E foram informações, nem sequer foram reclamações. De facto, há uma diminuição de casos. Pela nossa experiência, a informação que se calhar justifica esta diminuição de denúncias junto da Direção de Serviços do Consumidor poderá ser esta informação que os consumidores já têm de que as suas denúncias serão encaminhadas à Autoridade Regional das Atividades Económicas e depois a autoridade a nível nacional. Nós cremos que podem já fazer essas denúncias diretamente.
2: O bloqueio geográfico está regulado a nível europeu, proibindo práticas discriminatórias que não permitem acesso a bens e serviços devido à localização. Em 2022, a Assembleia da República aprovou também uma lei para a defesa dos consumidores das regiões autónomas, mas há ainda omissões.
5: Essa lei não vem proibir que não se ofereçam condições de entrega, tem a ver com a entrega desses produtos, em razão do custo. Ou seja, as empresas são obrigadas a disponibilizar os bens e os serviços em todo o território nacional em iguais condições, mas no que toca à entrega, podem exigir aos consumidores das ilhas um custo diferente daquele que é pedido aos consumidores do território continental. Ou seja, os madeirenses e açorianos podem ter que pagar mais por essa entrega ser feita na Madeira ou nos Açores.
2: Cristina Gonçalves, ouvida pelo jornalista Paulo Santos, o Serviço do Consumidor da Direção Regional da Cidadania e dos Assuntos Sociais, tem contactado empresas que recusam o envio de bens para a Madeira. Algumas corrigem essas práticas. A época balnear tem início hoje em muitas praias da Madeira. A Associação Madeirense para o Socorro no Mar, SANAS, que assume a vigilância da maioria das praias na região, tem este ano ao serviço 42 nadadores salvadores, 26 são da região, 4 do continente português, 7 da Argentina, 2 do Brasil, 2 da Venezuela e 1 de Cuba. São informações divulgadas pela agência Lusa. No Funchal, a responsabilidade de vigilância das praias e complexos balneares é da empresa municipal Frente Mar. O CAB não conseguiu ser campeão da Proliga. O segundo escalão do basquetebol nacional perdeu o jogo decisivo frente ao Póvoa por 90-72. Mário Fernandes, técnico da equipa madeirense, admite que o adversário foi superior.
6: Obviamente também nós reagimos, sabemos que nós não íamos ceder, não íamos permitir que o Póvoa ganhasse sem lutarmos pelo resultado. Queríamos ser campeões, tentámos, de princípio ao fim, mesmo depois de estar a perder por 24, recuperamos o jogo até 8, a 5, 6 minutos do fim, mas o desgaste dessa recuperação mental e física foi grande e depois o Póvoa novamente voltou a aproveitar e disparou no resultado.
2: Apesar de derrota, a equipa madeirense já tinha assegurado a subida à Primeira Liga, pelo que o técnico Mário Fernandes assume muita satisfação.
6: Muito satisfeitos pela época que realizamos, fica um sabor agridoce. Estamos um bocadinho tristes, mas no geral, obviamente, muito felizes pelo que conseguimos esta época. E tenho também a agradecer um bocadinho aos jogadores por permitirem que eu os treinasse, que eu exigisse mais e mais. Mesmo quando estávamos a ganhar, éramos uma equipa que não mantinha as mesmas rotinas, tentávamos sempre mais e mais. E eles foram indecisíveis nisso e estou muito feliz por essa parte. Agora, o futuro é a Liga e vamos com o objetivo de sermos o CAB que éramos há uns anos atrás.
2: O CAB regressa à Liga Principal de Basquetebol. 3 anos depois, no final da Proliga, o CAB ganhou 1 jogo e o Póvoa 2, pelo que o Póvoa é campeão. Numa geração rodeada de tablets e telemóveis, as crianças muitas vezes não têm contacto com a natureza e realizam poucas atividades ao ar livre, mas ainda assim há locais onde é possível correr, brincar e cuidar dos animais. É o caso da Quinta Caldeira, na Camacha. A jornalista Isabel Nóbrega Sá visitou o espaço que recebe diariamente alunos de várias escolas.
7: Na Quinta da Caldeira, na Camacha, as crianças dividem-se entre brincadeiras ao ar livre e cuidar dos animais. Para muitas, o contacto com este mundo ainda é uma novidade, como nos deu conta a terapeuta da fala, Patrícia Jerónimo.
8: Que eles chegam, quando vem o porco, eles ficam, ah, um porco é assim! E o rabo, e as orelhas, ou então as galinhas. Nós temos galinhas que têm na crista imensas penas. E eles ficam fascinados porque a galinha que aparece nas imagens ou que estão habituados não tem nada a ver com o que eles veem aqui e acaba por ser uma coisa completamente diferente, que não estão à espera e ficam mesmo fascinados e como é que é possível existir este tipo de galinhas.
7: Há quem veja cavalos, galinhas ou outros animais pela primeira vez. Longe dos ecrãs e mais perto da natureza, os comportamentos também mudam. A professora Jerusa Ferreira comprova-o.
9: São livres. São livres. Aqui eles podem ser o que realmente são, crianças. Crianças felizes. Aqui não há birras, aqui não há crises. Aqui eles são mesmo alegres. Consegue-se ver o sorriso destas crianças de forma espontânea. Conseguimos também observar algum receio em tocar nos animais. Isto no início. Já vemos muita diferença ao longo destas visitas.
10: Meninos, o que é que vamos fazer agora?
11: Agora
10: cuidar
11: os animais.
10: Dos animais. Primeira tarefa é?
11: É dar comida.
10: Dar comida, alimentação, ok?
11: Sim.
10: E vamos fazer o que na Camila?
11: Na Camila.
10: Na Camila vamos dar a alimentação à mão, que ela já não consegue comer sozinha, ok?
11: Ela não consegue comer sozinha
10: devido à idade.
7: Entre correrias, descobertas e cuidados com os animais, os mais pequenos não escondem o entusiasmo.
12: É melhor cuidar dos animais.
7: Que animais é que tu cuidas?
12: Cuido de cavalos, porcos, isso tudo. Tudo.
7: Que atividades é que tu fazes aqui?
12: Dar comida aos animais, cuidar, isso tudo.
7: E tu achas divertido vir com os teus amigos, com os teus colegas?
12: Sim, é muito divertido.
13: Eu gosto de brincar aqui na rua, porque é mais divertido.
7: E o que é que tu fazes que é assim tão divertido?
13: Cantar.
7: Na Quinta da Caldeira, na Camacha, a infância faz-se assim, com terra nas mãos, gargalhadas no ar e olhos bem abertos para descobrir o mundo fora dos ecrãs.
10: Tem uma forma específica de comer, não é?
12: É.
10: Onde ela começa?
2: Alegrias ao ar livre, também brincadeiras na natureza, neste dia em que se celebra o Dia Mundial da Criança. Agora olhamos os jornais com a jornalista Cláudia Ornelas.
14: Há mais crianças do que mães a fugir da violência. O título está na capa do JM, onde Joana Martins da Omar defende que muitos menores continuam fora das estatísticas oficiais. E na primeira entrevista concedida, Nivalda Gonçalves assume ao diário que a resposta aos idosos é o maior desafio da próxima década da segurança social. O Instituto prepara novas respostas e reforça a rede de apoio aos mais velhos. Nas breves, o JM informa que José Manuel Rodrigues inicia missão oficial à China. O diário observa que o morcego da Madeira está sob vigilância.
2: Um olhar aos jornais publicados nesta segunda-feira, dia em que está prevista uma pequena subida de temperatura. O vento pode ser por vezes forte no leste, oeste também, nas zonas montanhosas. A máxima prevista para o Funchal é de 25 graus, 21 para o Porto Santo.

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9: Estamos a 15 minutos das 8 da manhã, na manhã da RTP Antena 1, e já daqui a pouco a informação desportiva. Tenha bom dia.

0: Queda de um Anjo e os Delfins de Miguel Ângelo na manhã da RTP Antena 1. Agora Mário Silva da Costa, vamos à informação desportiva.
1: As negociações entre o Clube da Luz e Marco Silva foram retomadas. De acordo com a imprensa desportiva, o negócio esteve suspenso devido a discórdias entre as partes. No entanto, o Benfica está disposto a fazer algumas cedências para contratar Marco Silva. De qualquer forma, escreve a imprensa esta segunda-feira, o acordo não vai ser fechado antes da saída de José Mourinho para o Real Madrid. Ainda na atualidade encarnada, Sidney Lopes Cabral garante que quer continuar no Benfica. O jogador cabo-verdiano tem sido associado ao Trabzonspor, mas em declarações ao Canal 11, Sidney deixou clara a vontade que tem.
2: No, I want to stay in Benfica. I love Benfica.
1: Ama o Benfica e quer continuar de águia ao peito. Estas foram declarações de Sidney Lopes Cabral à margem do encontro particular entre Cabo Verde e a Sérvia no estádio do Restelo. Já vamos olhar para este jogo, mas na zona mista do Restelo, Sidney Lopes Cabral recordou ainda o episódio em que pediu a camisola a Vinícius Júnior após o jogo com o Real Madrid.
2: No, the thing what happened was not,
3: o que aconteceu não foi uma boa ideia da minha parte, mas depois disso só trabalhei arduamente e dei o meu melhor para tentar recuperar a minha posição na equipa. O futebol é diferente. Por vezes estamos no topo e noutras vezes as coisas já não nos correm tão bem.
1: As declarações de Sidney Lopes Cabral. Silas Anderson aborda a possível mudança para o Sporting. O médio foi titular ontem no jogo entre o Hakan e o Hammarby, o último antes da pausa do campeonato sueco para o Mundial. E no fim do encontro, Silas Anderson afirmou que uma possível ida para o Sporting é tentadora porque seria um passo importante na carreira.
4: Quando se trata de um clube tão grande, naturalmente que queremos dar esse passo em frente e ver aquilo que conseguimos fazer num clube dessa dimensão.
1: No entanto, Silas Anderson não dá ainda o negócio como confirmado. O Sporting está a negociar a contratação do médio dinamarquês do Aken. O clube sueco quer pelo menos 8 milhões de euros mais 2, mediante o cumprimento de objetivos. Arrancou hoje a preparação da seleção portuguesa para o Campeonato do Mundo. Há treino às 6 da tarde na cidade do futebol em Oeiras. Neste primeiro dia, Roberto Martínez não vai ainda poder contar com os 4 jogadores que se sagraram campeões europeus pelo Paris Saint-Germain no último sábado. Pela frente, nesta fase de preparação, Portugal vai ter 2 jogos particulares frente ao Chile no próximo sábado no Estádio Nacional do Jamor e no dia 10 de junho em Leiria no Estádio Doutor Magalhães Pessoa diante da seleção da Nigéria. Cabo Verde venceu a Sérvia por 3-0 em jogo de preparação no Estádio do Restelo. Kevin Pina, Laros Duarte e Gilson Benchimol marcaram os golos dos Tubarões Azuis que estão a preparar a primeira participação de sempre no Mundial. Após o jogo, o selecionador bubista fez um balanço positivo, mas reforçou o desejo de ter uma equipa de Cabo Verde com identidade forte.
5: Uma boa vitória, mas é só um jogo de preparação. Se tivéssemos perdido também 3-0, continuaríamos da mesma forma. Acho que a equipa está se melhorando, estamos a retocar, digamos assim. Queremos ter a nossa identidade que nos fez chegar até o Mundial. Vamos tentar ter consistência com a nossa identidade e poder mostrar ao mundo todo que somos pequenos, mas podemos fazer coisas bonitas.
1: Bubista em declarações ao Canal 11, cerca de 18 mil espectadores estiveram no Estádio do Restelo a assistir a este jogo particular entre Cabo Verde e a Sérvia. O Futebol Clube do Porto está na final do Campeonato Nacional de Basquetebol. Os Dragões venceram ontem o Sporting no jogo 4 da meia-final. 94-86 foi o resultado. Foi o terceiro triunfo para os portistas nesta eliminatória, que assim carimbou o acesso à final do play-off, onde o Porto vai medir forças com o Benfica à melhor de 5 jogos.
0: A informação desportiva com o Mário Silva da Costa na manhã da RTP Antena 1. Seis minutos para as 8. Bom dia. 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

0: Paul Young a caminho das 8 da manhã. Para esta segunda-feira, céu geralmente pouco nublado, o vento fraco a moderado de norte-nordeste. A temperatura máxima prevista para o Funchal, 25 graus, 22 para o Porto Santo. E o estado do mar na costa norte, ondas de nordeste com 1,5 metro a 2 metros. Na costa sul, ondas do quadrante sul com 1 metro. E a temperatura da água do mar, 20 graus. Muito bom dia, vamos às notícias.
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2: Bom dia, são 8 horas no continente e na Madeira, 7 nos Açores. O Líbano reage à última agressão de Israel, Eduardo Maio.
3: O presidente do Líbano condena a agressão feroz e irresponsável de Israel ao país com a tomada do castelo de Beaufort. Os trabalhadores da AIMA estão em greve neste jornal, reportagem no Balcão dos Anjos, em Lisboa, para saber dos efeitos desta paralisação. Portugal perdeu muitas crianças em 50 anos, elas passam também muitas horas na escola. É o retrato da pordata no Dia Mundial da Criança.
2: Estão agora 16 graus no Porto, 17 em Coimbra, 18 em Lisboa, 24 em Faro, nas Ilhas, 18 graus no Funchal e 19 em Ponta Delgada. Notícias, edição de Eduardo Maio.
3: A diplomacia portuguesa vive uma semana crucial. A possibilidade de voltar a ter um lugar no Conselho de Segurança das Nações Unidas como membro não permanente nos próximos 2 anos. A candidatura anda a ser preparada há mais de uma década. A eleição na Assembleia Geral das Nações Unidas em Nova Iorque é depois de amanhã e há 3 países para 2 lugares no grupo da Europa Ocidental. Portugal enfrenta a concorrência da Alemanha e da Áustria. Se vencer a eleição, será a 4ª vez na história das Nações Unidas que Portugal toma lugar no Conselho de Segurança. Já a seguir a este jornal, no Ponto Central, conversamos com Luís Amado, antigo ministro dos Negócios Estrangeiros, sobre este momento importante para a diplomacia portuguesa. O Líbano reage esta manhã indignado à tomada da fortaleza de Beaufort pelo exército israelita no sul do país. O presidente libanês, Joseph Aoun, considera a agressão feroz, reprovável e garante que vai fazer tudo ao alcance para acabar com o sofrimento do povo libanês. Israel capturou ontem o castelo medieval que fica de fronte para o rio Litani, no sul do Líbano, e hasteou a bandeira israelita. Uma ação que levou a França a pedir uma reunião de emergência do Conselho de Segurança das Nações Unidas, que vai acontecer ainda hoje. Sara Araújo de Almeida.
4: Esta foi a maior incursão israelita em quase 30 anos em território libanês. A presidente da Associação de Libaneses em Portugal, Bassima Jamaldin, considera que a captura da fortaleza tem objetivos estratégicos e psicológicos.
5: Para os militares israelitas, a tomada do castelo de Beaufort representa o controle geográfico e a tentativa de encobrir as derrotas do passado. A tomada do castelo hoje é uma tentativa calculada de apagar essa memória e de tentar a restabelecer a antiga presença israelita de ocupação no sul.
4: O castelo fica numa montanha estratégica do sul do Líbano que já tinha sido usada por Israel durante a ocupação anterior, entre 1982 e 2000. Para Fouad Alouane, libanesa a viver em Portugal, esta incursão transmite uma mensagem clara.
6: Eles estão dispostos a expandir a sua presença para dentro das fronteiras libanesas. Portanto, esta imagem de um soldado, uma força de ocupação, hastear uma bandeira que é estrangeira em locais do nosso território não é novidade. É algo que já vimos antes. Israel parece querer repetir essa imagem diante de nós.
4: A fortaleza fica a cerca de 15 quilómetros da fronteira israelita e oferece uma grande visão para áreas do sul do Líbano. Bassima Jamaldin acredita que as incursões israelitas no sul do país estão a pressionar o povo que vive cansado e com medo.
5: O povo libanês está a viver sob uma pressão extrema, com medo e exaustão. As pessoas estão completamente desoladas e exaustas.
4: Segundo o Ministério da Saúde do Líbano, os ataques israelitas já fizeram mais de 3.300 mortos desde o início de março.
3: A juntar a isto há uma declaração feita já esta segunda-feira por Benjamin Netanyahu. Ele anunciou que ordenou o ataque israelita a alvos no sul de Beirute, a posições do Hezbollah. Os trabalhadores da AIMA, a Agência para a Integração, Migrações e Asilo, estão em greve durante toda a semana, à exceção de quinta-feira, porque é feriado. Vamos ao encontro do repórter Guilherme de Sousa, que está nesta altura do balcão da AIMA no bairro dos Anjos, em Lisboa. Há sinais e impactos desta greve aí, Guilherme?
7: Não, está tudo a funcionar normalmente aqui neste balcão dos Anjos, junto à Avenida Almirante Reis, com

0: Esses assuntos burocráticos fazem fila aqui fora. Neste momento, os seguranças que se encontram aqui à entrada, junto também de dois agentes da PSP, deixaram de entregar senhas. Neste momento estão a fazer essa pausa, até porque antes tinham de facto entrado muitas pessoas e que estão agora a resolver. Portanto, daqui, desta loja 2 da AIMA de Lisboa, não se sente essa greve que foi convocada para esta semana pelo Sindicato dos Técnicos de Migração.
1: Reportagem em direto, Guilherme de Sousa, no bairro dos Anjos, em Lisboa, onde há um balcão da AIMA. No entanto, Manuela Nisa, a presidente do Sindicato dos Técnicos de Migração, que convoca esta greve, admitiu que alguns serviços da agência possam vir a estar fechados hoje no país e também durante os dias seguintes da greve.
2: Em alguns casos, sim, embora estejamos, e essa foi uma das razões pelas quais fizemos estes dias e não definimos locais nem dias afetos a determinados locais, não o fizemos exatamente para que os postos de atendimento possam, de alguma forma, ainda assim, estar abertos para podermos responder a quem não tem culpa destas situações, não tem culpa do caos que se instalou nesta agência, que foi criada, eu continuo a dizer, só pode ser criada para não funcionar.
1: Uma das preocupações dos trabalhadores da AIMA é terem uma carreira específica para este tipo de trabalho que estão a desempenhar, que está prometida há algum tempo, mas que ainda não foi concretizada. Portugal é um dos países da União Europeia com menos crianças. Os dados são da PORDATA para o Dia Mundial da Criança e eles mostram uma grande redução da população infantil ao longo de 50 anos. Portugal está hoje entre os países com menor proporção de crianças e jovens e as crianças portuguesas estão a passar cada vez mais tempo na escola, Rita Soares.
3: Contas feitas, são cerca de 40 horas por semana, o que coloca Portugal no top 5 da União Europeia, diz a Antena 1 Luísa Loura, diretora da PORDATA.
4: O número médio de horas de trabalho por semana e o número médio de horas que as crianças estão nas escolas são quase coincidentes. Anda tudo muito perto das 40 horas.
3: Porque os pais não têm muito mais soluções.
4: É dos países em que se trabalha mais horas em média por semana. Não só isso, como é dos que têm menos trabalho a tempo parcial. Não é o que tem menos, é quase o que tem menos trabalho a tempo parcial.
3: O que é urgente é fortalecer a economia para que se tomem medidas que façam mesmo a diferença.
4: É preciso que a economia cresça, que o país tenha uma maior capacidade para distribuir bons salários, porque assim que conseguir distribuir bons salários, as pessoas já começam a equacionar trabalhar menos horas. Agora, se eu vou trabalhar metade do tempo e recebo metade do salário, não me compensa.
3: Em termos globais, apenas a Hungria tem uma carga horária média superior à portuguesa. Mas, sublinha Luísa Loura, nem tudo é mau. Há um dado positivo que salta à vista neste retrato.
4: Houve um grande crescimento nas creches e as amas passaram a ser certificadas.
3: No ano passado, quase 60% das crianças até aos 3 anos frequentavam creches ou amas, quase mais 10% do que a média europeia. Ainda assim, o deserto infantil, esse, está longe de acabar.
4: A proporção de crianças na União Europeia reduziu em todos os países, sendo que Portugal e Espanha são os dois países onde essa redução foi maior.
3: Em 75, pós 25 de abril, as crianças com menos de 12 anos representavam 22% da população portuguesa. Meio século depois, não chegam aos 10%, muito por causa das alterações no estilo de vida e da realidade do país.
1: Isto significa que Portugal está entre os 4 países da União Europeia, são 27 ao todo, com menos crianças. Está a arrancar, quase a arrancar, os tais da Seleção Portuguesa de Futebol para o Mundial 2026, com concentração em Oeiras, na cidade do futebol, a partir de hoje, para o primeiro dia de trabalho da seleção, que vamos acompanhar, aliás, em reportagem. E em que estado Mário Silva da Costa chega à seleção a este campeonato do mundo?
5: É uma das questões que começamos a ver esclarecidas esta tarde. É às 6 em ponto que os jogadores começam a subir ao relvado da cidade do futebol, com os primeiros 30 minutos abertos à comunicação social. Antes, às 5 da tarde, um jogador da seleção portuguesa vai responder às perguntas dos jornalistas. Nesta fase, há de facto algumas dúvidas em torno do estado físico e anímico dos jogadores de Portugal. Estamos na fase final da temporada, em que grande parte dos jogadores somam já muitos minutos nas pernas e, por isso, Estes primeiros treinos vão servir também para vermos qual a condição física dos atletas. Por exemplo, uma das principais incógnitas neste momento é Ruben Dias. O defesa central do Manchester City fez apenas um jogo nos últimos dois meses devido à lesão. Uma última nota sobre a equipa das esquinas. Neste arranque dos trabalhos, Roberto Martínez não vai poder contar com os quatro jogadores que se sagraram campeões europeus pelo Paris Saint-Germain no último sábado. São eles João

0: Neves, Nuno Mendes, Vitinha e Gonçalo Ramos juntam-se mais tarde à seleção.
1: Então, logo à tarde já vamos começar a ter respostas sobre a situação em que chegam os jogadores à seleção para começar o trabalho de preparação do Mundial 2026. Haverá conferência de imprensa às 5 da tarde e depois o treino às 6.
2: Eduardo Maio com as notícias no programa da manhã da RTP Antena 1, simultâneo com a RTP Antena 1 Açores, Madeira e também a RTP Mundo. 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
5: 8 horas 11 minutos, manhã da RTP Antena 1 de segunda-feira, 1 de junho. Eu sou Luís Reis, tenha bom dia. Já de seguida, Urbanidades na manhã da rádio.
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7: Arquiteto Rui Campos Matos, bem-vindo aqui à Antena 1 Madeira para mais um Urbanidades, programa quinzenal, à segunda-feira, aqui na rádio de manhã, no programa da manhã e também ao fim da tarde em reposição. Disponível também, obviamente, no RTP Play, em versão mais alargada. Para esta semana, traz um tema curioso.
8: Eu lembrei-me de um tema que pode ser interessante para todos, que é falar nas janelas da cidade. As janelas da nossa arquitetura, das nossas casas, das nossas ruas. Porque a janela está intimamente ligada à imagem da cidade, não é? Se pensar bem, as janelas dos países meridionais, mediterrânicos, por exemplo, têm características que as janelas dos países do norte não têm, não é? Eu lembro uma coisa que me admirou, que me espantou, nesse contraste, em jovem ainda, quando fiz um primeiro passeio ao norte da Europa, Holandas e Suécias, foi ver aqueles grandes janelões, não é, que à noite se iluminavam, e eles não têm cortinas sequer. Víamos o interior das salas, as pessoas a falarem, os livros nas estantes das salas, que era engraçado. Portanto, só eram janelas largas. Porquê? Porque, de facto, aquelas cidades não têm a luz nem o clima das cidades do sul. Isso é a primeira explicação.
7: Uhum. E, portanto, têm de aproveitar o sol que...
8: Têm de aproveitar o pouco sol que têm, não é? Mas há outro fator também, e esse tem mais a ver com os comportamentos humanos, não é? Eles não são tão... não defendem tanto a intimidade quanto nós defendemos no sul, não é? Nós queremos muito, protegemos muito a intimidade e esse mundo da intimidade, não é? Que vem provavelmente de uma tradição e de uma influência, sobretudo na Península Ibérica, de uma influência oriental ou muçulmana, se quiser, teve muita influência. E agora, fazendo um salto aqui para o Funchal, já que falámos nesta influência oriental, o Funchal, em inícios do século XIX, os testemunhos que nós temos dos viajantes que aqui vinham é que as nossas janelas, para já, havia muito pouco vidro, não é? Nessa altura é preciso dizê-lo, primeiro que tudo, o vidro é uma coisa do século XIX, da industrialização. O vidro era uma coisa muito cara, não é? Portanto, as janelas tinham portadas, não havia vidro, não é? No inverno ou no verão, se queriam luz, havia que abrir as portadas.
7: E lá se ia a tal privacidade.
8: Por isso existia um dispositivo a que esses estrangeiros que nos visitavam diziam: quando chegamos ao Funchal temos a impressão que estamos na Berbéria. A Berbéria era a África, era o Oriente, não é? Que eram os muxarabis. Os muxarabis desapareceram hoje praticamente. O que eram os muxarabis? São treliças de madeira, não é? Permeáveis ao ar, mas que dão sombra. Dão sombra, protegem a intimidade e ventilam a casa no verão. Estão preparados para os nossos verões, não é?
7: Em algumas casinhas de prazeres, como se chamam, existem...
8: Ora, aí está. Você tocou no ponto certo.
7: Essas grades.
8: As casas de prazer, do meu ponto de vista, há quem diga que elas descendem dos gazebos, dos jardins ingleses. Mas não. Do meu ponto de vista, elas descendem do Muxarabi. Do Muxarabi com as suas treliças. Só que em vez de treliças, elas têm as chamadas venezianas, ou tapaçóis, como nós chamamos aqui na Madeira. E venezianas porquê? Lá estamos nós com as janelas. Venezianas porque Veneza está cheia desta tipologia de
7: janela, ou
8: janela, neste caso de gelosia. Sabe que a palavra gelosia vem do jalou francês, quer dizer ciúme, não é? A gelosia tem também essa função. O Muxarabi, o tapa-sol, os estores de lâminas, são tudo gelosias, porque estão ligados com a intimidade do lar e a privacidade da mulher, que muitas vezes nas sociedades meridionais, e sobretudo naquelas que têm influência árabe, a mulher ocupa a intimidade da casa e não está preservada, digamos assim, do domínio público pelo homem. Não é?
7: Sim. E daí o ciúme.
8: E daí o ciúme, o jalu, a gelosia. Ora, estávamos nós a falar dos muxarabis. Eles chegavam, viam os muxarabis e diziam: isto parece a prepéria, as senhoras não saem à rua, não é? E espreitam por trás dos muxarabis. Quer dizer, vêm e não são vistas sobre a rua. Era verdade, são costumes que estão documentados, mas, ao mesmo tempo, dão-nos uma ideia do que era uma imagem de uma cidade que a gente pensa que foi sempre o tapa-sol, tipicamente madeireira. Não, o tapa-sol entra no século XIX, juntamente com o vidro, quando o vidro se industrializou.
7: Coisa recente, então.
8: É uma coisa relativamente recente.
7: Sim, relativamente.
8: Ah, e deixe que me diga outra coisa. É que antes do tapa-sol havia o outro tipo de gelosia, que era o store de madeira vertical. Você está a ver os lambrequins, aquilo que
7: vertical,
8: se chamam lambrequins.
7: Com as lâminas verticais?
8: Lâminas, não, as lâminas
7: horizontais.
8: Descem verticalmente, puxa-se por um cordel e elas descem ou sobem, como os stores de alumínio, a pessoa puxando pela cordinha, elas sobem até lá acima e ficam escondidas atrás de uma coisa que se chama o lambrequim.
7: O
8: lambrequim sobreviveu. Nós na rua do Funchal vemos muito, nas padeeiras das janelas, umas pecinhas em madeira, muito decoradas, muito bonitas, todas diferentes umas das outras, não é? Uhum. Muito, muito interessante. Que escondiam este store vertical de lâminas e de madeira que subia, praticamente já não há nenhum.
7: E esses motivos que está por detrás desses motivos que está a referir?
8: Esses motivos não tinham, eram motivos decorativos.
7: Há alguma referência à maçonaria, alguma coisa dos losangos?
8: Não, eram motivos florais, motivos clássicos, não havia ali nada. Eram motivos como aqueles que aparecem nas varandas, está a ver, nas varandas que têm aqueles cobertos, nos alpendres, aparecem muitas madeiras trabalhadas, afuradas, pintadas de verde.
7: Aliás,
8: branco.
7: Há algumas recuperações que vão, e acho que não é barato fazer esse tipo de... Portanto, em termos de carpintaria, acho que não é coisa barata.
8: É, não é barato, não, não. Eu, por acaso, já fiz a recuperação de alguns, mas são muito bonitos.
7: São,
8: e ainda há muitos preservados
7: por aí,
8: algumas varandas com esses, com esses lambrequins.
7: Portanto, à volta dos alpendres, vê-se muito.
8: Volta dos alpendres, que por sua vez dão sombra na janela. Mas é engraçado, as pessoas pensam, o tapa-sol é uma coisa tradicional, antiga. Não era. O tapa-sol vem a seguir a esses estorzinhos. E, aliás, esses estores não estavam só no Funchal. Lisboa do século XIX era aquilo que o Essa chamava as pestanas pesadas de sono e de langor, pareciam pestanas, não é? As janelas são os olhos da cidade, não é? E ele nessa figura dava a ideia de Lisboa como uma cidade um pouco adormecida, não é? Face àquela turbulência de Paris e das cidades como Londres, do norte da Europa, não é? Mas não, faz parte do caráter da nossa cidade. Ora bom, o Funchal implanta aqui a veneziana de Veneza, portanto, adota o tapa-sol como sistema preferencial e é hoje aquilo que temos. Mas na realidade não foi o nosso passado, não é? Nós não somos donos do tapa-sol. Temos muito e usamos-lo muito bem, mas não somos donos.
7: Há um pouco a ideia
8: invenção.
7: De que efetivamente o tapa-sol tem uma presença bastante antiga na Madeira, o que pelos vistos não
8: é. Não é verdade, não é verdade. Foi precedido por esta gelosia de estores que eu lhe falei e precedido pelo tal Muxarabi. O Muxarabi desapareceu. Aliás, desapareceu também do Brasil.
7: Ainda se vê em alguns.
8: Raros, pá. São um pouco raros. Há algumas treliças, eles muitas vezes projetavam
7: os muxarabis para ver se eu estou a perceber bem, portanto são uma espécie de grade, um gradil, alguns com alguns motivos, não é?
8: Sim, alguns motivos, mas há um entrelaçado, é uma treliça de reguinhas de madeira permeáveis ao ar, está a ver? E que formam um ecrã e que podem abrir, podem haver portas com estas treliças. No Algarve elas têm outra...
7: Mas também há uns metálicos que se põem nas janelas, também assim, treliçados.
8: Ah, pode ser metálico. Há casos em que são metálicos, mas o mais tradicional...
7: Ali na Rua da Carreira há um edifício em ruínas que ainda tem isso, tem essas...
8: É provável. Às vezes apareciam nas varandas, como ilhargas de varandas, apareciam muito... Às vezes até servem de suporte para as trepadeiras, essa treliça. Mas isso era um lugar comum. No Oriente há coisas dessas lindíssimas, e aqui nas Canárias também. E nós levámos isso para o Brasil. No Brasil, Dom João VI, quando chegou lá, no início do século XIX, lá está, o século da introdução do vidro, ele mandou, considerava aquilo uma coisa primitiva, não é? Mandou tirar os muxarabis do Rio de Janeiro, hoje em dia sopram muito poucos. Mas era outra cidade, também com esse tipo de proteção, de gelosia, não é? Digamos assim.
7: Arquiteto, chegamos ao fim deste programa, deste Urbanidades, em que o arquiteto Rui Campos Matos falou sobre as janelas da cidade do Funchal. Havemos de voltar daqui por 15 dias com outra temática. Até lá.
8: Até lá, Ricardo.
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5: 8 horas 21 minutos e meio na manhã da RTP Antena 1. E agora temos lição de português.
9: Ora, vamos lá então saber. O nosso ouvinte Rui Fonseca Sandra pergunta-nos por que motivo alguns dicionários online apresentam a conjugação do verbo parir no presente indicativo apenas na primeira e segunda pessoas no plural. Do plural, aliás. Eu, tu, ele, eles não podem parir? É a pergunta que ele faz.
10: Oh, é curioso porque efetivamente nós temos em português verbos defetivos, é verdade, é o que estão a pensar, têm defeito. O que é que significa isto? Há certos tempos e modos verbais, há certas pessoas que não têm forma verbal. Estou a lembrar-me do verbo falir, não tem a primeira do, não é eu falo. Não, o verbo falir não tem a primeira pessoa do singular no presente indicativo, falo, para não se confundir com o verbo falar, de falo, não é? Uhum. Não tem, que é o que acontece com o verbo parir. Eu fui investigar, e não são só os dicionários online. Os nossos dicionários de referência, por razões óbvias não vou enunciar, os nossos ouvintes sabem quais são, por razões óbvias não posso fazer publicidade, mas os nossos dicionários de referência, os físicos e os online, de facto, não apresentam a conjugação deste verbo em algumas pessoas, nomeadamente na primeira pessoa, porque não existe o eu paro nem tu pares. E porquê? Para evitar confusões com o verbo parar. E portanto, agora, deixamos salvar aqui nota final. Os linguistas menos conservadores dizem assim, mas por que razão é que eu não posso dizer, como o nosso ouvinte pergunta, bem, mas ele é o homem, não é? Não para. Mas as senhoras, por que é que não pode dizer eu hoje para um filho ou gêmeos? Os linguistas menos conservadores aceitam, são mais flexíveis, aceitam a conjugação nestas pessoas, mas a tradição normativa não, indicando que são verbos defetivos.
9: Pronto.
10: Parir é defetivo, falir é defetivo, como tantos outros.
9: Portanto, têm defeito, basicamente.
10: Têm defeito e, portanto, para evitar confusões como o verbo parar, essas pessoas específicas não têm forma verbal.
9: Muito bem, está explicado. Domingos, obrigada por nos ter contactado mais uma vez. Pode continuar a fazê-lo. Estamos aqui diariamente a tirar dúvidas de português com a Sandra Duarte Tavares. Se não puder ouvir aqui a esta hora, depois fica tudo disponível também na RTP Play.
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Santos e Pecadores, a banda de Olavo Bilac na manhã da RTP Antena 1. Para esta segunda-feira, céu geralmente pouco nublado, o vento fraco a moderado de norte-nordeste. Temperatura máxima prevista para o Funchal, 25 graus, 22 para o Porto Santo. O estado do mar, na costa norte, ondas de nordeste com 1,5 metro a 2 metros. E na costa sul, ondas do quadrante sul com 1 metro. A temperatura da água do mar, 20 graus.

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1: Bom dia, são 8:30.
2: Os nove armadores de embarcações licenciadas para a apanha da Lapa, que é retomada hoje, decidiram vender a totalidade da captura deste mês a uma única empresa, a Ilha Peixe. O Banco Alimentar contra a Fome recolheu quase 29 toneladas de produtos na campanha do fim de semana. Os bens vão agora ser distribuídos por famílias carenciadas nos próximos 6 meses. No Dia Mundial da Criança, adiante olhamos as brincadeiras no campo e com os animais na Quinta da Caldeira, na Camacha.
1: Diário Regional com assistência técnica de Mário Rodrigues, edição é de Celina Faria.
2: Os nove armadores de embarcações licenciadas para a apanha da Lapa decidiram vender a totalidade da captura a uma única empresa, a Ilha Peixe. O acordo é válido por um mês. O valor definido é de 18 euros por quilo. O processo envolveu também a consulta à empresa Madeira Atum. Na prática, os armadores recebem mais, mas a concertação entre os armadores pode levantar questões quanto à lei da concorrência. Cláudia Ornelas.
3: A iniciativa partiu dos 9 armadores. Todos os responsáveis de embarcações de apanha da Lapa decidiram pelo espaço de um mês vender o produto à empresa Ilha Peixe. O acordo foi mediado pela Copesca, que não participa no negócio, como explica o presidente Jacinto Silva.
4: As Lapas teve um período de defesa e que depois as pescas entenderam que tinham que reduzir nas quantidades. Reduziam em todas 30%. Os armadores sofreram esta redução e então entenderam que a Lapa, o preço que vendeu antigamente, 12 euros, a 11, a 10, não andava para a sustentabilidade deles. Contactar várias empresas e a empresa que eles tiveram um acordo no preço, que foram 18 euros ao quilo, foi a Ilha Peixe.
3: O contrato entre os armadores e a Ilha Peixe é válido por 30 dias. De fora ficou a empresa Madeira Atum.
4: A Copesca teve aqui só para mediar e estar com eles, porque eles pediram assim que estivesse na reunião, e o que foi decidido foi isso. A maneira que o primeiro mês de junho vai ser para a empresa Ilha Peixe, os 9 profissionais.
3: O acordo permite um pagamento mais elevado aos armadores, mas pode levantar questões quanto à lei da concorrência. Contactado pela Antena 1 Madeira, o responsável da Ilha Peixe, José Ornelas, diz que o contrato foi feito individualmente com cada um dos armadores.
5: Não sei se eles estão, eu tenho que perguntar aos armadores, eles entenderam que deviam fazer o contrato connosco. E nós fizemos o contrato com eles, individualmente com cada um, não foi em grupo. Parece que é um querer fazer contratos, parece que é um querer estabelecer acordos com os armadores. O armador só está a defender aqui cada um, não sou eu. É a oferta e a procura a funcionar.
3: E com a redução das quantidades permitidas para a apanha e o preço de primeira compra a 18 euros, este ano o valor de venda da Lapa da Madeira ao consumidor deverá aumentar.
2: A apanha da Lapa é retomada hoje. A atividade apenas pode ser exercida entre o nascer do sol e as 2 da tarde, exclusivamente em dias úteis. O período de defeso é de 1 de novembro a 31 de maio. Foram recolhidas quase 29 toneladas de produtos na campanha que o Banco Alimentar contra a Fome realizou no fim de semana. Os bens vão agora ser distribuídos nos próximos 6 meses a pessoas carenciadas através de 52 instituições. Lúcio Muniz, presidente do Banco Alimentar, ouvido na manhã da rádio, destaca a solidariedade da população.
6: No início de uma campanha nós nunca estabelecemos um número de toneladas que gostaríamos de recolher, porque dependemos sempre da boa vontade dos madeirenses e, portanto, para nós qualquer valor que temos no final da campanha é um bom valor e, efetivamente, quase 29 toneladas é um excelente resultado. É, mais uma vez, a prova de que os madeirenses, quando são chamados a contribuir e a serem solidários, são efetivamente solidários, respondem afirmativamente e só temos a agradecer.
2: Em comparação com o ano passado, houve uma diminuição de 8,5% na quantidade de donativos que foi recolhida. No ano passado e no domingo, mais de 800 voluntários e 70 entidades participaram na campanha de recolha de alimentos. A partir de hoje, há novas regras para os tratamentos de medicina física e reabilitação no setor privado, que são comparticipados pelo Serviço Público de Saúde. Os utentes passam a pagar 20% dos cuidados de fisioterapia e as prescrições ficam limitadas a médicos especialistas. Há também um limite de sessões por ano, com exceções, como explica a Presidente do Instituto da Administração da Saúde, Rubina Silva.
7: Temos novos atos que foram inseridos com novas técnicas que já são praticadas e que não constavam da nossa tabela de comparticipação. Para além disso, vão ser aplicados limites de comparticipação por área de prestação, ou seja, a partir de hoje só serão comparticipados 60 tratamentos por utente por ano, a não ser que devidamente justificados por um relatório médico com determinada patologia. O utente terá, no âmbito do acordo de faturação, que pagar um copagamento de 20% do valor do tratamento. E é obrigatório a prescrição que seja feita pelo médico especialista na área, nomeadamente a prescrição tem de ser feita pelo médico da área da fisiatria.
2: As alterações nos pagamentos dos tratamentos de medicina física e reabilitação no setor privado que entraram hoje em vigor. Entre 2021 e 2025, o Serviço do Consumidor da Direção Regional da Cidadania e dos Assuntos Sociais registou 24 casos de pedidos de informação sobre empresas que não respeitam a lei. Na prática, continua a haver entidades que são obrigadas a disponibilizar condições de entrega para a Madeira e não o fazem. Cristina Gonçalves, diretora de Serviços do Consumidor, divulga os números à Rádio Pública.
8: Entre 2021 e 2025 tivemos cerca de 24 casos. Este ano só tivemos 4 situações e foram informações, nem sequer foram reclamações. De facto, há uma diminuição de casos. Pela nossa experiência, a informação que se calhar justifica esta diminuição de denúncias junto da Direção de Serviços do Consumidor, poderá ser esta informação que os consumidores já têm de que as suas denúncias serão encaminhadas à Autoridade Regional das Atividades Económicas e depois à Autoridade a nível nacional. Nós queremos que podem já fazer essas denúncias diretamente.
2: O bloqueio geográfico está regulado a nível europeu, proibindo práticas discriminatórias que não permitem acesso a bens e serviços devido à localização. Em 2022, a Assembleia da República aprovou também uma lei para a defesa do consumidor, dos consumidores das regiões autónomas, mas ainda há omissões.
8: Essa lei não vem proibir que não se ofereçam condições de entrega, tem a ver com a entrega desses produtos, em razão do custo. Ou seja, as empresas são obrigadas a disponibilizar os bens e os serviços em todo o território nacional em iguais condições, mas no que toca à entrega, podem exigir aos consumidores das ilhas um custo diferente daquele que é pedido aos consumidores do território continental. Ou seja, os madeirenses e açorianos podem ter que pagar mais por essa entrega ser feita na Madeira ou nos Açores.
2: Cristina Gonçalves, ouvida pela jornalista Cláudia Ornelas, o Serviço do Consumidor da Direção-Regional da Cidadania e dos Assuntos Sociais tem contactado empresas que recusam o envio de mercadorias para a Madeira. Algumas corrigem essas práticas. Este ano, o SANAS, a Associação Madeirense para o Socorro no Mar, realizou até agora 13 missões de busca e salvamento. Foram ajudadas 13 pessoas, uma acabou por morrer. O SANAS, com o início da época balnear na maioria das praias da região, a partir de hoje assume a vigilância da maioria das praias, com 42 nadadores salvadores, 26 são da região, 4 são do continente português, 7 da Argentina, 2 do Brasil, 2 da Venezuela e 1 de Cuba. Informações divulgadas pela agência Lusa no Funchal. A responsabilidade de vigilância das praias e complexos balneares é da empresa municipal Frente Mar. O CAB não conseguiu ser campeão da Pro Liga, o segundo escalão do basquetebol nacional. Perdeu o jogo decisivo frente ao Póvoa por 90-72. Mário Fernandes, treinador da equipa madeirense, admite que o adversário jogou melhor.
9: Obviamente também nós reagimos, sabemos que nós não íamos ceder, não íamos permitir que o povo ganhasse sem lutarmos pelo resultado. Queríamos ser campeões, tentámos, de princípio ao fim, mesmo depois de estar a perder por 24, recuperamos o jogo até 8, a 5, 6 minutos do fim, mas o desgaste dessa recuperação mental e física foi grande e depois o povo novamente voltou a aproveitar e disparou no resultado.
2: Apesar da derrota, a equipa madeirense já tinha assegurado a subida à Primeira Liga, pelo que o técnico Mário Fernandes assume muita alegria. Hoje é Dia Mundial da Criança e fomos tentar perceber se numa altura em que os mais novos vivem rodeados de tablets e telemóveis, ainda brincam e realizam atividades na natureza, ao ar livre. A jornalista Isabel Nóbrega Sá visitou a Quinta da Caldeira, na Camacha, um espaço que recebe diariamente alunos de várias escolas.
10: Na Quinta da Caldeira, na Camacha, as crianças dividem-se entre brincadeiras ao ar livre e cuidar dos animais. Para muitas, o contacto com este mundo ainda é uma novidade, como nos deu conta a terapeuta da fala, Patrícia Jerónimo.
11: Que eles chegam, quando vem o porco, eles ficam: ah, um porco é assim! E o rabo, e as orelhas, ou então as galinhas. Nós temos galinhas que têm na crista imensas penas. E eles ficam fascinados porque a galinha que aparece nas imagens ou que estão habituados não tem nada a ver com o que eles veem aqui. E acaba por ser uma coisa completamente diferente, que não estão à espera. E ficam mesmo fascinados, e como é que é possível existir este tipo de galinhas.
10: Há quem veja cavalos, galinhas ou outros animais pela primeira vez. Longe dos ecrãs e mais perto da natureza, os comportamentos também mudam. A professora Jerusa Ferreira comprova-o.
12: São livres. São livres. Aqui eles podem ser o que realmente são, crianças. Crianças felizes. Aqui não há birras, aqui não há crises. Aqui eles são mesmo alegres. Consegue-se ver o sorriso destas crianças de forma espontânea. Conseguimos também observar algum receio em tocar nos animais. Isto no início. Já vemos muita diferença ao longo destas visitas.
13: Meninos, o que é que vamos fazer agora?
14: Agora...
13: cuidar...
14: os animais.
13: Dos animais. Primeira tarefa é...
14: dar
13: comida, alimentação, ok?
14: Sim.
13: E vamos fazer o que na Camila?
14: Na Camila
13: vamos dar a alimentação à mão, que ela já não consegue comer sozinha, ok?
14: Ela não consegue comer sozinha.
13: Ela não consegue comer sozinha devido à idade.
10: Entre correrias, descobertas e cuidados com os animais, os mais pequenos não escondem o entusiasmo.
15: É melhor cuidar dos animais.
10: Que animais é que tu cuidas?
15: Cuido dos cavalos, porcos, isso tudo. Tudo.
10: Que atividades é que tu fazes aqui?
15: Dar comida aos animais, cuidar, isso tudo.
10: E tu achas divertido vir com os teus amigos, com os teus colegas?
15: Sim, é muito divertido.
16: Eu gosto de brincar aqui na rua, porque é mais divertido.
10: E o que é que tu fazes que é assim tão divertido?
16: Cantar.
10: Na Quinta da Caldeira, na Camacha, a infância faz-se assim, com terra nas mãos, gargalhadas no ar e olhos bem abertos para descobrir o mundo fora dos ecrãs.
13: Uma forma específica de comer, não é?
14: É.
13: Onde ela como essa?
2: Brincadeiras e sorrisos ao ar livre neste dia em que se celebra o Dia Mundial da Criança. Agora olhamos os jornais com o olhar da jornalista Cláudia Ornelas.
17: Há mais crianças do que mães a fugir da violência. O título está na capa do JM, onde Joana Martins de Omar lamenta que muitos menores continuem fora das estatísticas oficiais. E na primeira entrevista concedida, Nivalda Gonçalves assume ao diário que a resposta aos idosos é o maior desafio da próxima década da segurança social. O Instituto prepara novas respostas e reforça a rede de apoio aos mais velhos. Na capa, o JM assinala o 9º aniversário da sua privatização e no interior recorda as capas que ajudaram a escrever a sua história. O diário dá a conhecer que o morcego da Madeira está sob vigilância. Os investigadores avançam com plano de conservação e censo populacional nos Açores, Madeira e Canárias.
2: Um olhar à imprensa regional nesta segunda-feira, começo de semana, com uma pequena subida de temperatura. A máxima no Funchal pode chegar aos 25 graus, aos 21 no Porto Santo.

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8: Muito bom dia, faltam 14 minutos e meio para as 9.
9: Hoje é Dia Mundial da Criança e, para o celebrar, a Ministra do Trabalho revelou ao Portugalex novos abusos por parte das mães, além da licença de amamentação até à universidade.
10: Percebemos também que há abusos na própria licença de parto. As mulheres, quando vão dar à luz, dizem que estão em trabalho de parto, quando, na verdade, estão refasteladas numa marquesa a gritar, enquanto a equipa médica faz o que é preciso. Isto é trabalho? Estar ali deitadinha, de papo para o ar? Devia chamar-se lazer de parto e não trabalho de parto. Vamos ser rigorosos, ok?
9: Quanto à grávida em trabalho de parto que foi recusada no Hospital de Faro por não ter ligado antes para a linha SNS 24, a Ministra da Saúde já disse que foi um erro.
11: Mas a grávida também podia ter colaborado, vá. Podia ligar para o SNS à porta do hospital enquanto fazia o pino para o bebê ir para dentro mais um bocadinho. Ou então fazia teletrabalho de parto. Recebia as instruções por telefone e paria em casa. Vamos implementar o teletrabalho de parto.
12: O Portugalex ligou para o SNS 24 e pôde confirmar que o atendimento é rápido.
13: Ligou para o SNS 24. Se levou com pau, prima 1, ou ligue ao Jorge Jesus. Se tem sintomas de Covid, faça como diz o Rodrigo Guedes de Carvalho. Tenha noção e fique em casa. Se caiu porque tropeçou nas p**as das cervejas, a prima 2, ou liga a Tânia Laranjo. Se lhe apetece ouvir música de seca durante meia hora, deixe-se ficar por aí.

0: Se está em trabalho de parto, saiba que isso não é trabalho. Trabalho é sentar tijolos.
1: Para assinalar o Dia da Criança, os caricas, que têm 40 anos e continuam a vestir-se como se tivessem 8, vão fazer análises ao colesterol e dedicar uma música ao Sporting.
2: Era uma taça, uma chuteira, uma desgraça, um cabeção. Ter paciência, jogaram mal, torrienses, taça de Portugal.
3: O Portugalex foi perguntar a algumas crianças como vão celebrar.
4: Eu vou receber um peluche em forma de Nuno Luz que pedi ao meu pai e estou bem da feliz.
5: Eu vivo em Oeiras e o Isaltino convidou todas as crianças para comer um arroz de cabidela e beber um pera-manca branco. Eu preferia pizza e small, mas pronto.
3: Portugalex pergunta: acha que para o governo o verdadeiro Bad Bunny é o Passos Coelho, que não perde uma oportunidade para dizer coisinhas?
6: Um dia destes, também dou um concerto no Estádio da Luz, só para verem a quantidade de gente que quer continuar a ouvir.

0: falamos sobre a nossa região.
1: Uma oportunidade para aumentar a coleção de plantas.
0: Eu sou o Luís Reis, tenha bom dia.
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0: É o som que vem do Brasil na voz de Java. Para esta segunda-feira, céu geralmente pouco nublado, vento fraco a moderado de norte-nordeste. Temperatura máxima para o Funchal, 25 graus, 22 para o Porto Santo. E o estado do mar, na costa norte, ondas de nordeste com 1,5 m a 2 metros. Na costa sul, ondas do quadrante sul com 1 metro. Temperatura da água do mar, 20 graus. Tenha bom dia. Agora vamos às notícias.
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2: Bom dia. São 9 horas no continente de Madeira, 8 nos Açores. Vamos retomar a atualidade nesta manhã. A greve dos trabalhadores da AIMA.

0: em destaque, Eduardo Maio.
1: E neste jornal vamos ter reportagem nos balcões da AIMA em Braga e também em Lisboa para saber como é que a greve dos trabalhadores da Agência das Migrações está a ter efeitos nos serviços de imigração. Luís Amado acredita que Portugal tem a eleição praticamente garantida como membro não permanente do Conselho de Segurança das Nações Unidas. A eleição é quarta-feira em Nova Iorque. Mas antes visitamos o quartel dos bombeiros de Miranda do Corvo, no distrito de Coimbra. Os bombeiros reforçam a partir de hoje as responsabilidades operacionais com o início da fase Charlie no combate aos incêndios rurais.
0: Agora estão 16 graus no Porto, 18 em Coimbra, 20 em Lisboa, 25 em Faro, nas Ilhas, Funchal e Ponta Delgada estão com 19 graus. As notícias, edição de Eduardo Maio.
1: O país aumenta a partir de hoje o nível de alerta e de prontidão para a prevenção dos incêndios rurais. Estamos a entrar na fase Charlie, reforçamos os meios no país, mais de 13.300 operacionais a partir de agora em vigilância e prontos para atuar, quase 3.000 veículos, 2.265 equipas, 78 meios aéreos estão a partir de hoje prontos para a ação. Com a entrada do país na fase Charlie, como disse, os bombeiros e os bombeiros de Miranda do Corvo, por exemplo, no distrito de Coimbra, também enfrentam o reforço das responsabilidades operacionais que vão ter ao longo dos próximos meses. Diana Carvalho, onde estás? No quartel dos bombeiros de Miranda do Corvo. Essa é uma zona montanhosa e florestal com os seus riscos durante os próximos meses.
2: Alguns riscos porque esta é uma zona rodeada por floresta. Comigo tenho Edmundo Rodrigues, ele é adjunto do Comando dos Bombeiros Voluntários de Miranda do Corvo. Colhado, a partir de hoje, o que é que muda aqui neste quartel?
3: O que muda é o reforço de meios. Tínhamos até agora uma equipa de SINs e uma DELAC. Passamos a contar com duas equipas de SIN e uma DELAC.
2: Explique-nos essas siglas para quem não conhece.
3: SIN é uma equipa de intervenção em incêndios e DELAC é do apoio logístico a essas equipas. Costuma ser um autotanque, um PTTF, que vai sempre em apoio. Além disso, temos depois o funcionamento normal da nossa corporação. Temos três equipas de EPs, uma em permanência, duas em prontidão, e temos os funcionários ao todo à volta de 30.
2: E ao todo esta corporação aqui tem 120 bombeiros a trabalhar. Nós estamos dentro do quartel e à minha frente tenho três visores. Num vemos a mancha florestal de Miranda, no outro a ver de algumas ocorrências e depois umas câmaras que estão a filmar o concelho.
3: É, sim, é afirmativo. Isto faz parte das câmaras de cinto de vigilância, que no nosso comando subregional tem as julgo que são 17 câmaras na atualidade, em que em permanência fazem vigilância na floresta e antecipadamente conseguimos saber o que é que nos vamos deparar em situações que somos alertados.
2: Então isto ajuda-vos também a perceber o que é que vão encontrar no terreno, é isso?
3: Muito, mesmo muito, que há uma antecipação dos meios que conseguimos fazer, dada a antecipação do foco de incêndio e de saber como está a progredir com a intensidade ou não.
2: Que trabalho de preparação é que tem sido feito para esta fase?
3: É sempre o trabalho que fazemos todo o ano, é sempre a preparação contínua. Nós, como sabes, 365 dias temos de estar à pessoa para as ocorrências. É claro que nesta altura é os incêndios rurais, que é o nosso foco, e temos, portanto, todos os elementos têm o curso de incêndios rurais, desenvolvimento, e estão preparados, tanto psiquicamente como fisicamente, para tudo o que têm que enfrentar.
2: Só uma última pergunta para a expectativa para os próximos meses.
3: Vamos ver, é sempre uma situação delicada, este ano mais ainda, que há muita carga combustível e muita na floresta. Vamos ver o que é que agora, ainda tem mais neste prazo de um mês para tentarem limpar alguma coisa, vamos ver se o conseguem fazer, se não há alertas especiais, também no alerta já não pode haver limpeza. Vamos ver como é que vai correr, mas esperamos que corra para o melhor.
2: Muito obrigada. Edmundo Rodrigues, adjunto do Comando dos Bombeiros Voluntários de Miranda do Corvo, aqui a fazer-nos um ponto de situação do que muda a partir de hoje, num concelho que tem muita, muita mancha florestal, mas aqui os bombeiros têm sempre as câmaras apontadas à floresta, prontos para atuar logo que seja preciso.
1: Reportagem em direto de Diana Craveiro, ela está no quartel dos bombeiros de Miranda do Corvo, que entram hoje também numa nova fase, enfrentando trabalhos operacionais diferentes dos anteriores, maior vigilância também para esta zona, que é uma zona de montanha e de floresta, como ouvimos aqui a repórter da Antena 1 contar. Vamos conhecer o trabalho dos bombeiros de outro quartel às 10 da manhã e nessa altura conversamos também com o comandante da Autoridade Nacional de Emergência e Proteção Civil, Mário Silvestre. Os trabalhadores da AIMA, a Agência para a Integração, Migrações e Asilo, está em

0: No de Santos já havia uma fila enorme de pessoas, não só para a AIMA, mas também para outros serviços. E aqui o atendimento da AIMA é feito da seguinte forma: ou por agendamento, ou então são atribuídas 10 senhas a quem chegar primeiro. Portanto, aqui em Braga não há sinais da greve, tudo a funcionar normalmente. Lá em cima estão duas funcionárias da AIMA a atender as pessoas que vêm cá a tratar da documentação. Aqui à porta está apenas uma senhora santomense que não quer ser entrevistada, que tem agendamento para as 11h30, mas veio logo às 8h30 tratar da documentação de um filho que chegou há pouco tempo a Braga.
1: Reportagem da Tiana Gonçalves. Os serviços da AIMA em Braga a funcionarem normalmente, apesar desta greve dos trabalhadores da agência. Também já verificámos o mesmo esta manhã no balcão da AIMA, no bairro dos Anjos, em Lisboa. E agora estás, Guilherme de Sousa, na sede da Agência para a Integração, Migrações e Asilo. Aí, há sinais da greve?
2: Não, está tudo a decorrer tal como nos Anjos, aqui na Avenida António Augusto Aguiar, está tudo a decorrer com normalidade. As pessoas, algumas fazem fila aqui fora, mas de facto há muitas pessoas lá dentro que conseguiram essas senhas para conseguirem entrar e estão neste momento à espera para serem atendidas neste balcão, que é um dos principais aqui na cidade de Lisboa. Permite, por exemplo, levantar os títulos de residência entre esta hora, às 9 e o meio-dia, e também mediante a capacidade de serviço. É esse o único aviso que está aqui fixado nas portas desta loja da AIMA, aqui na Avenida António Augusto Aguiar. Essa greve não está a ter qualquer impacto. Uma paralisação que foi convocada para esta semana, como de resto já demos aqui conta, durante toda esta semana vai haver essa greve, mas não se sente de facto aqui na Avenida António Augusto Aguiar. Entram agora alguns advogados, representantes das pessoas que querem obviamente ver o seu processo, neste caso ultrapassado e concluído, e portanto está tudo a decorrer com normalidade aqui nesta loja da AIMA, na Avenida António Augusto Aguiar, em Lisboa.
1: Reportagem em direto de Guilherme de Sousa. Os serviços de imigração estão a funcionar apesar desta greve dos trabalhadores da Agência para a Integração, Migrações e Asilo, que se queixam do caos no trabalho e da enorme pressão que existe sobre quem trabalha nesta área. Faltam recursos técnicos, faltam também recursos humanos, queixa-se o sindicato que promoveu esta greve, à espera também de conseguir uma carreira especial para estes funcionários que trabalham com os serviços de imigração. Portugal é um dos países da União Europeia com menos crianças. Demos conta desse dado esta manhã aqui nos noticiários da Antena 1. Os dados são da Pordata para o Dia Mundial da Criança e eles mostram uma grande redução da população infantil ao longo dos últimos 50 anos. Portugal está hoje entre os países com menor proporção de crianças e jovens. E as crianças portuguesas estão também entre aquelas que passam mais tempo na escola. Mas há exceções. Vila Velha de Ródão é uma delas, no deserto do país. É um dos poucos municípios onde o número de crianças com menos de 10 anos aumentou. A atração de casais jovens, o emprego e a qualidade de vida parece que explicam, Paulo Brás, o fenómeno.
3: O testemunho de Dúnia Xavier é bem elucidativo.
4: Também nos dão condições a nível de tudo. Por exemplo, nas escolas, até para as crianças. Dão-nos condições quando compramos casa, dão-nos outro tipo de condições. E fora mesmo o espaço e os vizinhos em si, tudo. Não estou nada arrependida de ter vindo para cá viver.
3: Não é por isso de estranhar que a proporção de crianças até aos 10 anos tenha aumentado em Vila Velha de Ródão. Dúnia Xavier deixou tudo o que tinha em Lisboa para se fixar nesta vila do interior. Deixou casa, deixou emprego no Instituto de Microcirurgia Ocular e atualmente trabalha na autarquia. Foram precisamente os filhos que a fizeram optar pelo interior.
4: De forma a terem uma vida diferente, de eu poder também ter uma vida diferente e de conseguir acompanhá-los de maneira diferente. Achei que ia ser muito bom para eles e para mim também. E gosto muito deles estarem na escola e de ter mais tempo para eles, não tem nada a ver.
3: Dúnia acabou por arrastar a irmã e o cunhado. Sérgio Rodrigues também tem um filho com 5 anos e só vê vantagens.
5: Aqui é mais fácil de colocarmos o nosso filho na creche do que em Lisboa. E pronto, acaba por haver mais oportunidades para o nosso filho, até mesmo para nós.

0: Há menos trânsito também e mais natureza, é tudo só
1: vantagens
0: boas.
1: Não é?
0: Exato.
1: Só vantagem.
0: E também, pronto, o nosso receio sempre foi um pouco o emprego, mas felizmente estamos a conseguir.
2: Vantagens também para os casais residentes e naturais de Rodão. Por isso, a Adriana Correia nunca lhe passou pela cabeça deixar a sua vila. Tem uma criança também com 5 anos e já equaciona ter um segundo filho.
3: Claro que sim, sem dúvida alguma. E sim, nós estamos mesmo muito bem, isto é uma terra pequenina, todos nos conhecemos, a rede de apoio, tudo, isto é ótimo para viver.
2: É o interior no seu melhor.
4: Vila Velha do Rodão, um jardim de crianças no deserto do país. O Presidente da República também já assinalou o Dia Mundial da Criança através de uma mensagem na página da Presidência em que diz que Portugal conheceu avanços significativos na promoção dos direitos das crianças, mas aponta também, António José Seguro, que nas últimas semanas o país foi confrontado com estatísticas alarmantes em relação à realidade dos mais pequenos, estatísticas sobre crianças que passam fome ou em situações de pobreza, abuso sexual ou violência doméstica. O Presidente pede uma sociedade mais consciente do dever coletivo de proteger a infância. O antigo Ministro dos Negócios Estrangeiros, Luís Amado, considera que a eleição de Portugal como membro não permanente do Conselho de Segurança das Nações Unidas está praticamente garantida. Portugal concorre com a Áustria e também com a Alemanha para os dois lugares que estão em aberto no grupo da Europa Ocidental. A eleição faz-se na quarta-feira na Assembleia Geral das Nações Unidas, em Nova Iorque. Em entrevista ao Ponto Central da Antena 1, Luís Amado adianta que a eleição de Portugal está praticamente certa e explica qual é o papel que o país pode, ou que a diplomacia portuguesa pode desempenhar num mundo que desafia a ordem internacional.
5: A eleição para um novo mandato, que do meu ponto de vista está praticamente garantida, do meu ponto de vista representa sobretudo essa visibilidade que o país terá, essa capacidade que o país terá de se exprimir e de tomar posição perante os grandes temas da agenda mundial. Tem uma grande visibilidade precisamente pelo facto de a vida mundial está marcada por uma dinâmica de conflitos e de confrontação. Os atores que têm a responsabilidade de arbitrar as situações de litígio, de conflito ou de confronto mesmo, têm seguramente um papel determinante. Eu diria que até ao final da década teremos seguramente maior visibilidade no quadro internacional.
4: Sim. Uma semana crucial para a diplomacia portuguesa. Vamos saber na quarta-feira o resultado da votação e se Portugal vai voltar a sentar-se no Conselho de Segurança das Nações Unidas como membro não permanente para 2 anos de mandato, 2027 e 2028. Arranca hoje a campanha da Seleção Nacional para o Mundial de Futebol 2026, com a concentração na cidade do futebol em Oeiras a partir desta segunda-feira. É tempo de treinos, de reuniões táticas, da avaliação física dos jogadores e depois os dois últimos jogos de teste, Mário Silva da Costa, antes de apanhar o avião.
6: Exatamente, frente ao Chile e também à Nigéria. Hoje arrancam os trabalhos para preparar o Mundial na cidade do futebol com o primeiro treino. No entanto, o estágio oficialmente só tem início marcado para quarta-feira. Ou seja, hoje e amanhã, os jogadores após o treino podem regressar às respectivas casas. Na agenda, Portugal vai ter 2 encontros particulares, como dizias, para trabalhar alguns processos. O primeiro é já no sábado, frente ao Chile, no Estádio Nacional do Jamor. Depois, no dia 10 de junho, diante da Nigéria, no Estádio Doutor Magalhães Pessoa, em Leiria, uma partida em que a receita de bilheteira vai reverter a favor das vítimas das tempestades. Esta é a agenda dos trabalhos da seleção em Portugal, porque dia 12 deste mês de junho a equipa das esquinas viaja para os Estados Unidos. A seleção vai ficar instalada em Palm Beach, na Flórida. O Mundial começa no dia anterior, dia 11, mas a estreia de Portugal é a 17 de junho, frente à República Democrática do Congo.
4: E a equipa do Desporto, Antena 1, não descola da Seleção Nacional. A partir de hoje vai trazer-lhe ao longo das próximas semanas toda a informação que precisa saber sobre a campanha da Seleção Nacional no Mundial de Futebol 2026.
2: Eduardo Maio com as notícias na RTP Antena 1, simultâneo com a RTP Antena 1 Açores, Madeira e também RTP Mundo. 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
11: 9h17, manhã da RTP Antena 1 de segunda-feira, 1 de junho. Eu sou o Luís Reis, tenha bom dia.
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0: Marisa Liz e Áurea na manhã da RTP Antena 1. Já de seguida a crónica de Francisco Sena Santos. Bom dia.
1: Viva, bom dia. Sidon, à beira do Mediterrâneo, depois de ter sido por 10 séculos antes de Cristo sede do Império Fenício no Mediterrâneo, é agora cidade com 200 mil habitantes, a terceira maior do Líbano. Está à escassa meia hora de Beirute. A maior parte dos 48 quilómetros de distância ao longo da costa podem ser percorridos em autoestrada, apesar de com um asfalto muito desgastado. Sidon está agora a tornar-se o primeiro ponto e porto de abrigo para centenas de milhares de pessoas que viviam no sul do Líbano. Apesar de estar oficialmente em vigor um cessar-fogo que Israel e o Líbano, sob mediação dos Estados Unidos, acordaram há um mês em Washington, a tropa israelita segue as ordens de Netanyahu e avança imparável na invasão do sul do Líbano. Já tinha conquistado cidades grandes como Tir e Nabatieh, também já tinha arrasado dezenas de aldeias, replicando o que fez em Gaza. Estava ao começo da noite de hoje a avançar pela estrada com cerca de 40 quilómetros que liga de sul para norte, Tir a Sidon. A aviação israelita está a dominá-la de cima, enquanto as tropas terrestres avançam na invasão. A distância entre o norte e o sul do Líbano, a distância entre a fronteira de Al-Arid, a norte, com a Síria, e a inacessível fronteira sul com Israel, é de 250 quilómetros. Ora, o exército israelita, com dezenas de milhares de soldados dentro do Líbano, está a invadir todo o território que é atravessado pelos 50 quilómetros mais a sul. Ou seja, 50 dos 250 quilómetros que têm a maior extensão, maior comprimento no Líbano, estão assaltados pelo exército de Israel. Netanyahu está numa corrida contra o tempo neste assalto ao Líbano. Trata de invadir o mais possível antes que possa ficar impedido de o fazer por algum acordo que venha a ser assinado entre os Estados Unidos e o Irão. Israel viola o cessar-fogo que acordou e Netanyahu gaba-se de o fazer. Acaba de celebrar a conquista do lendário castelo de Beaufort, estratégico no tempo dos cruzados, quando foi levantado, como agora, neste tempo dos drones. O castelo está no pico de um monte, domina as estradas que ao longo dos séculos têm ligado a Síria e a Terra Santa, tem muralhas com 90 metros de altura, tem esconderijos em túneis de pedra. Israel já utilizou este castelo de Beaufort como base quando, em 1982, lançou o ataque que levaria Yasser Arafat a ter de fugir de Beirute, enquanto refugiados palestinianos eram massacrados nos campos de Sabra e Shatila. Agora, com a conquista desse castelo dos cruzados, Netanyahu exalta a cruzada israelita. Oficialmente é contra a Hezbollah, mas viola a soberania libanesa, causa enorme sofrimento a centenas de milhares de libaneses. 3 meses de invasão já causaram mais de 3.400 mortos hoje. O Conselho de Segurança das Nações Unidas reúne-se, a pedido da França, para discutir esta tragédia no Líbano, mas uma vez mais Israel vai escapar à condenação pelo voto dos Estados Unidos da América.
0: Francisco Sena Santos volta amanhã com mais uma crónica Um Dia no Mundo.
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música dos Eagles. Vamos a mais uma edição do Diário Regional. Para esta segunda-feira, céu pouco nublado, vento fraco a moderado de norte-nordeste. A temperatura máxima prevista para o Funchal, 25 graus, 22 para o Porto Santo. O estado do mar, na costa norte, ondas de nordeste com 1,5 metro a 2 metros e na costa sul, ondas do quadrante sul com 1 metro. A temperatura da água do mar, 20 graus.

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1: Bom dia, são 9:30.
2: A Associação Madeirense para o Socorro no Mar vai promover ao longo do verão atividades educativas nas praias para os mais novos. 42 nadadores salvadores vão assegurar a vigilância na época balnear que teve início hoje. Os novos armadores de embarcações licenciadas para a apanha da Lapa foi retomada hoje. Decidiram vender a totalidade da captura deste mês a uma única empresa, a Ilha Peixe. O Banco Alimentar contra a Fome recolheu quase 29 toneladas de produtos no fim de semana. Os bens vão ser distribuídos por famílias carenciadas.
1: Diário Regional com assistência técnica de Mário Rodrigues. Edição é de Celina Faria.
2: A Associação Madeirense para o Socorro no Mar vai apostar este ano em ações de sensibilização, prevenção e educação, com atividades nas praias para os mais novos. O comandante operacional Ângelo Abreu descreve a campanha Sânia Júnior.
3: As crianças que estejam de férias ou os ATLs que procurem atividades diferentes, mas também educativas nas praias, devem aproveitar estas ações que vão decorrer em horário dito seguro solar, ou seja, em horas em que as crianças não ficam expostas aos ultravioleta, para também interagirem com as equipas que vão estar nas praias e saírem também de conhecimentos reforçados e novos conhecimentos que a equipa está disposta a partilhar.
2: As sessões são agendadas mensalmente. Em junho já estão marcadas várias, como adianta Ângelo Abreu.
3: Dia 6 de junho estarão aqui em São Fernando, na frente de Santa Cruz. Dia 10 estarão nos Reis Magos. Dia 13 na Praia das Palmeiras, dia 18 no Porto Muniz, 21 na Ponta do Sol e 25 na Ribeira Brava. Estas são as primeiras 6 sessões já previstas para junho. Isto tem um planeamento mensal também para termos tempo das crianças e dos pais ou os ATLs poderem organizar as suas atividades.
2: De janeiro até agora, Jussana já realizou 13 missões de busca e salvamento. Foram ajudadas 13 pessoas, uma acabou por morrer. O Sanas, com o início da época balnear na maioria das praias da região, a partir de hoje assume vigilância em 13 espaços balneares da Madeira, com 14 postos de vigilância. Estão ao serviço 42 nadadores salvadores, 26 da região, 4 do continente português, 7 da Argentina, 2 do Brasil, 2 da Venezuela e 1 de Cuba. No Funchal, a responsabilidade de vigilância das praias e complexos balneares é da empresa municipal Frente Mar. Os novos 9 armadores de embarcações licenciadas este ano para a apanha da Lapa decidiram vender a totalidade da captura deste mês a uma única empresa, a Ilha Peixe. O acordo é válido por 30 dias. O preço acordado é de 18 euros por quilo. O processo envolveu também a consulta à empresa Madeira Atum. Os armadores recebem mais, mas a concertação pode levantar questões quanto à lei da concorrência, Cláudia Ornelas.
4: A iniciativa partiu dos 9 armadores. Todos os responsáveis de embarcações de apanha da Lapa decidiram, pelo espaço de um mês, vender o produto à empresa Ilha Peixe. O acordo foi mediado pela Copesca, que não participa no negócio, como explica o presidente Jacinto Silva.
5: As Lapas teve um período de defeso e que depois as pescas entenderam que tinham que reduzir nas quantidades. Reduzir em todas 30%. Os armadores sofreram esta redução e então entenderam que a Lapa, o preço que vendeu antigamente, 12 euros, a 11, a 10, não dava para a sustentabilidade deles. Contactar várias empresas e a empresa que eles tiveram um acordo no preço, que foram 18 euros ao quilo, foi a Ilha Peixe.
4: O contrato entre os armadores e a Ilha Peixe é válido por 30 dias. De fora ficou a empresa Madeira Atum.
5: A Copesca teve aqui só para mediar e estar com eles, porque eles pediram assim que estivesse na reunião. E o que foi decidido foi isso. A maneira que o primeiro mês de junho vai ser para a empresa Ilha Peixe. Os 9 profissionais.
4: O acordo permite um pagamento mais elevado aos armadores, mas pode levantar questões quanto à lei da concorrência. Contactado pela Antena 1 Madeira, o responsável da Ilha Peixe, José Ornelas, diz que o contrato foi feito individualmente com cada um dos armadores.
6: Nessa violação, ele tem que perguntar aos armadores, eles entenderam que deviam fazer o contrato connosco. E nós fizemos o contrato com eles, individualmente com cada um, não foi em grupo. Parece que é um querendo fazer contratos, parece que é um querendo estabelecer acordos com os armadores. O armador só está a defender aquilo que é dele, não sou eu. É a oferta e a procura a funcionar.
4: E com a redução das quantidades permitidas para a apanha e o preço de primeira compra a 18 euros, este ano o valor de venda da Lapa da Madeira ao consumidor deverá aumentar.
2: A apanha da Lapa foi retomada hoje. A atividade apenas pode ser exercida entre o nascer do sol e as 2 da tarde, exclusivamente nos dias úteis. O período de defeso é de 1 de novembro a 31 de maio. Foram recolhidas quase 29 toneladas de produtos na campanha que o Banco Alimentar contra a Fome realizou no fim de semana na Madeira. Os bens vão agora ser entregues a pessoas carenciadas nos próximos 6 meses, através de 52 instituições. Lúcio Muniz, o presidente do Banco Alimentar, ouvido na manhã da rádio, destacou a importância dos bens oferecidos para ajudar quem tem necessidades alimentares.
7: No início de uma campanha nós nunca estabelecemos um número de toneladas que gostaríamos de recolher, porque dependemos sempre da boa vontade dos madeirenses e, portanto, para nós qualquer valor que temos no final da campanha é um bom valor e, efetivamente, quase 29 toneladas é um excelente resultado. É, mais uma vez, a prova de que os madeirenses, quando são chamados a contribuir e a serem solidários, são efetivamente solidários, respondem afirmativamente e só temos a agradecer.
2: Em comparação com o ano passado, houve uma diminuição de 8,5% na quantidade de donativos. No sábado e no domingo, mais de 800 voluntários e 70 entidades participaram na campanha de recolha de alimentos do Banco Alimentar. Entre 2021 e 2025, o Serviço do Consumidor da Direção Regional da Cidadania e dos Assuntos Sociais registou 24 casos de pedidos de informação sobre empresas que não respeitam a lei, que proíbe o bloqueio geográfico. Continua assim a haver recusas de entregas de encomendas para a Madeira. Cristina Gonçalves, diretora de Serviços do Consumidor, divulga os dados à rádio.
8: Entre 2021 e 2025 tivemos cerca de 24 casos. Este ano só tivemos 4 situações. E foram informações, nem sequer foram reclamações. De facto, há uma diminuição de casos. Pela nossa experiência, a informação que se calhar justifica esta diminuição de denúncias junto da Direção de Serviços do Consumidor, poderá ser esta informação que os consumidores já têm de que as suas denúncias serão encaminhadas à Autoridade Regional das Atividades Económicas e depois à Autoridade a nível nacional. Nós queremos que podem já fazer essas denúncias diretamente.
2: O bloqueio geográfico está regulado a nível europeu, proibindo práticas discriminatórias que não permitem acessos a bens e serviços devido à localização. Em 2022, a Assembleia da República aprovou também uma lei para a defesa dos consumidores das 2 regiões autónomas, mas ainda há falhas.
8: Essa lei não vem proibir que não se ofereçam condições de entrega, tem a ver com a entrega desses produtos, em razão do custo. Ou seja, as empresas são obrigadas a disponibilizar os bens e os serviços em todo o território nacional em iguais condições, mas no que toca à entrega, podem exigir aos consumidores das ilhas um custo diferente daquele que é pedido aos consumidores do território continental. Ou seja, os madeirenses e açorianos podem ter que pagar mais por essa entrega ser feita na Madeira ou nos Açores.
2: Cristina Gonçalves, em declarações à jornalista Cláudia Ornelas, o Serviço do Consumidor da Direção Regional da Cidadania dos Assuntos Sociais tem contactado empresas que recusam envio de mercadorias para a Madeira. Algumas corrigem essas práticas. O CAB não conseguiu ser campeão da Proliga, o segundo escalão do basquetebol nacional. Perdeu o jogo decisivo frente ao Póvoa por 90-72. Mário Fernandes, técnico da equipa madeirense, admite que o adversário teve um melhor desempenho.
9: Obviamente também nós reagimos, sabemos que nós não íamos ceder, não íamos permitir que o povo ganhasse sem lutarmos pelo resultado. Queríamos ser campeões, tentámos, de princípio ao fim, mesmo depois de estar a perder por 24, recuperamos o jogo até 8, a 5, 6 minutos do fim, mas o desgaste dessa recuperação mental e física foi grande e depois o povo novamente voltou a aproveitar e disparou no resultado.
2: Apesar da derrota, a equipa madeirense já tinha assegurado a subida à Primeira Liga, pelo que o técnico Mário Fernandes assume muito agrado. Hoje celebra-se o Dia Mundial da Criança e fomos tentar perceber, numa altura em que os mais novos vivem rodeados de novas tecnologias, se ainda brincam e realizam atividades ao ar livre. A jornalista Isabel Nóbrega Sá foi até à Quinta da Caldeira, na Camacha, um espaço que recebe diariamente alunos de várias escolas e testemunhou muitos sorrisos.
10: Na Quinta da Caldeira, na Camacha, as crianças dividem-se entre brincadeiras ao ar livre e cuidar dos animais. Para muitas, o contacto com este mundo ainda é uma novidade, como nos deu conta a terapeuta da fala, Patrícia Jerónimo.
11: Que eles chegam, quando vem o porco, eles ficam: ah, o porco é assim! E o rabo, e as orelhas, ou então as galinhas. Nós temos galinhas que têm na crista imensas penas. E eles ficam fascinados porque a galinha que aparece nas imagens ou que estão habituados não tem nada a ver com o que eles veem aqui. E acaba por ser uma coisa completamente diferente, que não estão à espera. E ficam mesmo fascinados, e como é que é possível existir este tipo de galinhas.
10: Há quem veja cavalos, galinhas ou outros animais pela primeira vez. Longe dos ecrãs e mais perto da natureza, os comportamentos também mudam. A professora Jerusa Ferreira comprova-o.
12: São livres. São livres. Aqui eles podem ser o que realmente são, crianças. Crianças felizes. Aqui não há birras, aqui não há crises. Aqui eles são mesmo alegres. Consegue-se ver o sorriso destas crianças de forma espontânea. Conseguimos também observar algum receio em tocar nos animais. Isto no início. Já vemos muita diferença ao longo destas visitas.
13: Meninos, o que é que vamos fazer agora?
14: Agora...
13: cuidar...
14: os animais.
13: Dos animais. Primeira tarefa é...
14: dar comida,
13: alimentação, ok?
14: Sim.
13: E vamos fazer o que na Camila?
14: Na Camila
13: vamos dar a alimentação à mão, que ela já não consegue comer sozinha, ok?
14: Não.
13: Ela não consegue comer sozinha devido à idade.
10: Entre correrias, descobertas e cuidados com os animais, os mais pequenos não escondem o entusiasmo.
15: É melhor cuidar dos animais.
10: Que animais é que tu cuidas?
15: Cuidas cavalos, porcos, isso tudo. Tudo.
10: Que atividades é que tu fazes aqui?
15: Dar comida aos animais, cuidar, isso tudo.
10: E tu achas divertido vir com os teus amigos, com os teus colegas?
15: Sim, é muito divertido.
16: Eu gosto de brincar aqui na rua, porque é mais divertido.
10: E o que é que tu fazes que é assim tão divertido?
16: Cantar.
10: Na Quinta da Caldeira, na Camacha, a infância faz-se assim, com terra nas mãos, gargalhadas no ar e olhos bem abertos para descobrir o mundo fora dos ecrãs.
13: Uma forma específica de comer, não é?
14: É.
13: Onde ela começa?
2: Sorrisos e descobertas ao ar livre, no campo, que devem com certeza se repetir hoje, Dia Mundial da Criança. Para hoje está prevista uma pequena subida da temperatura, o vento pode ser por vezes forte, nos extremos leste e oeste, também nas zonas montanhosas. A máxima prevista para o Funchal é de 25 graus, 21 para o Porto Santo.

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1: Hora 10. Conversas com hora marcada. Entre as 10 e as 11. Espaço à palavra. Hora 10. Uma emissão de Marta Cília.
2: E faltam 15 minutos para as 10, já de seguida, na manhã da RTP Antena 1, História com Vida.
3: A Madeira celebra neste ano os 50 anos da autonomia, mas com o processo humano sempre em construção. As raízes da nossa autonomia, como explica o professor António Franco, da Universidade Aberta de Lisboa, podem ser encontradas logo no início do povoamento. Veremos então neste programa da RTP Antena 1 Madeira, História com Vida, do jornalista Pedro Filipe Costa, que a aspiração autonómica tem tantos anos quantos os 600 anos do povoamento da Madeira. E é no contexto do desbravamento da Madeira que se forma também a identidade própria dos ilhéus, num processo que Eduardo Franco contrapõe ao conceito de nacionalidade e que chama de regionalidade. A autonomia, como veremos, fundamenta-se também nos valores da Ordem de Cristo, que reclamava uma certa emancipação da tutela da coroa.
4: A Madeira e o Porto Santo, e a sua orografia, a sua presença no meio do Atlântico, etc., também levou ao desenvolvimento de uma identidade regional própria. E essa identidade começa, como dizia logo no início do povoamento, com a estruturação do território, com a criação das companhias donatárias, e ao mesmo tempo com a sua integração no senhorio da Ordem de Cristo, que era tutelada por o seu senhor, que era o infante Dom Henrique, que tinha, a Ordem de Cristo tinha a sua autonomia, uma certa autonomia em relação à coroa. E podemos dizer que essa autonomia da Ordem de Cristo em relação à coroa, que tutela precisamente as ilhas atlânticas, nomeadamente a Madeira, já podemos ver assim um certo germen dessa autonomia em relação àquilo que é o poder central. Mas depois, ao longo dos séculos e em diferentes momentos, portanto, a Madeira e os Açores sempre reivindicou algum estatuto especial devido à sua situação geográfica e às características que as comunidades insulares também vão desenvolvendo, também do ponto de vista da sua identidade, da sua visão de si própria, desenvolvendo aquilo que eu chamo a cultura da regionalidade, que é diferente da cultura da nacionalidade. Vejo dois níveis, três níveis identitários do ponto de vista daquilo que é o grau de identidade de uma comunidade. Existe a identidade regional, que é o regionalismo, existe a identidade da regionalidade, que está a meio caminho da identidade da nacionalidade. E eu considero que as Ilhas Atlânticas têm uma identidade da regionalidade, está a meio caminho da nacionalidade. E é por isso que se desenvolveu o conceito de uma autonomia, que não é propriamente uma ideia de independência, embora alguns também a reivindicaram, mas essa identidade da regionalidade deu aquilo que é o substrato do ponto de vista do autoconceito, da cultura, do seu destino enquanto povo, que lhe dá raízes, dá um substrato, o alicerce para a reivindicação dessa autonomia integrado numa comunidade maior, que é a Comunidade Nacional Portuguesa, mas reivindicando capacidade de gerir uma parte importante daquilo que é a gestão do bem público na sua região. Isso vai acontecendo no século XVII, no século XVIII, com algumas reivindicações das partes das autoridades regionais, especialmente na relação sempre com a questão da cobrança de impostos e da concessão daquilo que é dado à Madeira para desenvolver as suas estruturas locais, sempre muitas vezes a intenção entre a reivindicação e a resistência do poder central em dar aquilo que se considera que é devido nesse jogo do ver e do haver, do que se dá ao continente e depois do que é dado às ilhas para desenvolver as suas estruturas para garantir uma vivência das comunidades com as estruturas mais adequadas possíveis, nos diferentes contextos, desde a defesa em relação às ameaças exteriores da pirataria, com a construção de fortes, etc., a construção de redes viárias, de canais de irrigação, das levadas, etc., de infraestruturas ligadas à saúde, também à igreja, a construção de igrejas, de capelas, com a construção depois da primeira catedral, da diocese, tudo isso é feito sempre em diálogo com o continente, defendendo que a economia regional, que depois contribui para o erário reis, também tem direito a ter meios para desenvolver as suas estruturas sociais, económicas, religiosas. E essa tensão foi acontecendo e foi-se cada vez mais acreditando que, havendo maior autonomia dos órgãos regionais, poder-se-ia garantir as melhores condições de vida para as populações madeirenses. Como vai acontecer também em 1910, com a implantação da República, vem ao de cima também as reivindicações de maior autonomia dos órgãos administrativos regionais, das juntas gerais, depois do governador e por aí acima. Até que com o 25 de Abril, consegue-se que essas aspirações que já vinham de trás, muitas vezes algumas delas até deram algumas revoltas, algumas rebeliões, para garantir que as regiões que até os anos 70 chamavam-se ilhas adjacentes fossem melhor tratadas e fossem melhor atendidas e correspondidas também nas suas necessidades, nas suas justas aspirações. Isso finalmente, na sequência do regime democrático, da ditadura para o regime democrático, finalmente essas expressões são consolidadas, especialmente com o Estatuto Autonómico das Regiões Autónomas. Este ano celebra-se meio século, o que é muito significativo. Naturalmente que durante a democracia houve um grande debate, e Alberto Vieira foi o grande historiador também da Madeira, que pensou aquilo que foi a história económica da Madeira e o chamado deve haver. O que é que a Madeira, na sua produção de riqueza ao longo dos 600 anos da humanização do território na dependência da coroa portuguesa, o que é que ela deu em termos de impostos ao continente e o que é que o poder central depois deu à Madeira em termos de criação de infraestruturas. Naturalmente, na perspectiva do Alberto Vieira, o saldo foi negativa em desfavor da Madeira. Nesse contexto, tentando mostrar que o que ao longo dos séculos se deveu à Madeira é muito mais do que ela deve atualmente, mas essas contas em relação ao passado são sempre complexas. Naturalmente que a criação do Estatuto de Autonomia também, no contexto democrático, também acabou por ter um benefício com o processo de integração de Portugal na União Europeia. Houve aqui realmente o Estatuto de Autonomia, deu-nos mais capacidade de gerir os nossos destinos enquanto povo, mas também de buscar meios também em outras instâncias, a macroestruturas em que Portugal se integra, nomeadamente a macroestrutura da União Europeia, tendo beneficiado muito com os fundos que daí vieram devido à sua posição geográfica ultraperiférica.

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1: Bom dia, são 10 horas no continente e na Madeira, 9 nos Açores. O país entrou hoje na fase Charlie, Eduardo Maio.
2: Na vigilância aos incêndios rurais, com meios reforçados, e os bombeiros também em prontidão, como vamos verificar na sede dos bombeiros voluntários de Coimbra, onde está a repórter Diana Craveiro. Depois conversamos com o comandante da Autoridade Nacional de Emergência e Proteção Civil, Mário Silvestre. E há um aeroporto cheio de passageiros em Ponta Delgada, nos Açores, porque o nevoeiro não deu descanso todo o fim de semana. Centenas de pessoas aguardam uma ligação. Vamos estar em reportagem também em Ponta Delgada.
1: As temperaturas a esta hora, 18 graus no Porto, 19 em Coimbra, 22 em Lisboa, 26 em Faro, nas Ilhas, estão 19 graus no Funchal, 20 em Ponta Delgada. Notícias, edição de Eduardo Maio.
2: O quartel da Fernão Magalhães, da Avenida Fernão Magalhães, no centro de Coimbra, é a sede da Corporação dos Bombeiros Voluntários de Coimbra, onde se faz o combate aos incêndios urbanos e florestais, ativada agora também aí no quartel a fase de Charlie, o nível elevado de alerta. Como é que os bombeiros, Diana Craveiro, se preparam aí para esta fase de prontidão?
3: Preparam-se com um reforço de equipa. Há mais 2 veículos a partir de hoje aqui e também mais 7 bombeiros. Comigo tenho o comandante dos bombeiros voluntários de Coimbra, Ricardo Domingos. Coimbra é certo que tem uma zona muito citadina, mas também há muita floresta aqui à volta desta cidade.
4: Sim, Coimbra é um município que tem uma interface urbano-rural acentuado. As freguesias mais periféricas do município têm este misto de estarem embrenhadas em áreas florestais, o que nos traz sempre uma preocupação mais acrescida naquilo que é a resposta imediata em situação de incêndio rural.
3: Tem feito aqui alguma formação mais específica para esta altura de incêndios?
4: Sim, dentro daquilo que é o nosso plano anual de instrução, quando chega a esta época, e como temos feito agora nos últimos fins de semana, aproveitamos a entrada neste dispositivo para fazer a formação mais direcionada à área dos incêndios rurais. Temos feito reconhecimentos, patrulhamentos, e temos feito aqui algum levantamento daquilo que são as características neste momento dos combustíveis e do terreno, porque o pós-tempestades também nos trouxe aqui algum constrangimento naquilo que são os caminhos de acesso, as vias penetrantes nas zonas florestais. E temos aproveitado então estes momentos de mais calma para fazer esse levantamento e aproveitamos e treinamos as equipas na vertente dos incêndios rurais.
3: Depois da tempestade, então, que problemas é que houve aqui? O que é que tentaram antecipar para que a época de incêndios não seja tão grave?
4: Temos algumas limitações naquilo que é os acessos penetrantes, ou seja, houve muitas árvores caídas que nos podem impedir aqui aquilo que é o acesso dos meios de combate nas zonas florestais. Temos feito esse levantamento, fizemos registros e temos comunicado ao Serviço Municipal de Proteção Civil para que de alguma forma e com alguma rapidez se consiga ultrapassar essa problemática.
3: Tem alguma preocupação específica para os próximos meses?
4: É a preocupação constante no verão, com duas agravantes. É a questão da forma como estão os combustíveis no pós-tempestade e também aquilo que são o comportamento das pessoas. Há um fator nos incêndios rurais que nós nunca conseguimos dominar, que é o fator meteorológico, ou seja, as condições meteorológicas nós não conseguimos dominar, será sempre a natureza a mandar, mas depois aquilo que é a redução dos comportamentos de risco, a negligência, isso sim é aquilo que nos preocupa e também fazemos esse apelo, aproveitamos para fazer esse apelo à população, que numa época difícil que se avizinha, numa época difícil que temos todos, e mesmo a Autoridade Nacional já reportou isso, que pode trazer aqui um verão difícil, é que as pessoas tenham um comportamento adequado, que não cometam aqui a negligência nem o descuido, porque isso pode trazer depois problemas graves relativamente aos incêndios rurais.
3: Muito obrigada, Ricardo Domingos, comandante dos Bombeiros Voluntários de Coimbra, a deixar aqui um apelo às pessoas para que tenham atenção para evitar novas ignições.
2: Reportagem de Ana Craveiro. Os comportamentos são essenciais nesta fase, os comportamentos dos cidadãos, seguir as indicações das autoridades nesta matéria nos próximos meses é muito importante. Bom dia, comandante Mário Silvestre, comandante nacional da Autoridade Nacional de Emergência e Proteção Civil. Qual é a sua maior preocupação operacional neste momento, nesta fase em que entramos?
5: Bom dia a todos, bom dia ao auditório da rádio. Basicamente a nossa preocupação é aquilo que já foi exposto pelo Sr. Comandante do Corpo de Bombeiros e aproveito desde já para endereçar um grande abraço a todos os operacionais e aos corpos de bombeiros que nesta fase reforçam significativamente também o seu dispositivo. A nossa maior preocupação está no número de ignições porque por muito preparado que o dispositivo esteja, nós estamos sempre dependentes das condições meteorológicas, tal como o Sr. Comandante acabou de afirmar, e estamos no fundo, no fundo um desiderato do país baixar o número de ignições e de deixarmos ter o número de ignições que temos, sobretudo nos períodos mais críticos e com maior risco de incêndio. Esse no fundo é o grande objetivo que tem que nos nortear a todos.
2: Nos últimos anos temos visto ou temos-nos habituado a ver cenários mais extremos de incêndios durante o verão, sobretudo. O país tem planos especiais ativados para estes cenários que são mais difíceis?
5: Tem sido repetidamente dito por especialistas, inclusivamente no âmbito do domínio da paisagem, que o ordenamento do território que temos e a forma como a nossa paisagem se tem vindo a, digamos assim, estrutural ao longo dos anos e o abandono

0: dispositivo para fazer face a essa severidade maior que temos vindo a ter no âmbito dos incêndios rurais.
1: Para o cidadão comum, quando entramos nesta fase, talvez por força das notícias, aquilo que talvez mais preocupa as pessoas tem a ver com a rede de comunicações de emergência, porque todos os anos ouvimos falar do Siresp e de algumas dificuldades nestas comunicações que são críticas para os bombeiros, para as forças de segurança e para a proteção civil, no verão, sobretudo, ou mais ainda. Estão no terreno já as redundâncias nas comunicações que o Ministério da Administração Interna prometia ou ainda não?
0: Para além das redundâncias que estão criadas do ponto de vista do Siresp, a Proteção Civil tem duas redes redundantes a funcionar em VHF, a Rede Operacional de Bombeiros e a Rede Estratégica de Proteção Civil, que lhes vão dando a capacidade para continuar a comunicar nos cenários mais complexos.
1: Sr. Comandante, antes de nos despedirmos, quero deixar uma mensagem a quem nos ouve esta hora, entrando todos nós numa fase cuja responsabilidade é partilhada, digamos assim, também pelos cidadãos?
0: A mensagem principal que nós temos que deixar tem a ver, efetivamente, com aquilo que eu já referi, tem a ver com o comportamento responsável de todos os cidadãos. É aqui que tem que ser a grande aposta do país. Não basta dizermos que somos todos proteção civil, como muitas vezes dizemos, é preciso efetivamente levar à prática, e essa prática leva-se nos atos, e portanto temos que ajudar, e agora havíamos o comandante do Corpo de Bombeiros, temos que ajudar os nossos operacionais, temos que ajudar no fundo os corpos de bombeiros a poderem também eles serem e passarem por um verão o mais sal possível, e isto acontecerá se todos, enquanto cidadãos, enquanto portugueses, tivermos a capacidade para reduzir ao máximo o número de ignições, e isso irá conseguir se tivermos comportamentos seguros, comportamentos responsáveis, comportamentos que não causem ocorrências nos momentos mais críticos. Esse é o grande apelo, no fundo. O grande apelo é, por muito preparado, e temos bastante preparados, sem seguindo a fazer um conjunto de ações, treinos operacionais e de formação. Mas tudo isto será efêmero se o comportamento do nosso cidadão não nos levar a uma redução efetiva do número de ocorrências que temos vindo a registrar.
1: Mário Silvestre, obrigada por ter vindo ao Jornal das 10 da Antena 1. Bom trabalho, Comandante Nacional da Autoridade Nacional de Emergência e Proteção Civil, no dia em que arranca a fase Charlie de vigilância aos incêndios rurais em Portugal, uma fase que vai continuar até ao final do mês, até 30 de junho. E agora voamos para o aeroporto de Ponta Delgada, porque o fim de semana foi de nevoeiro e algum caos no aeroporto também, com muitos voos cancelados, com viagens atrasadas. Esta manhã a situação, Inês Milhares Dias, ainda é difícil, parece que sim, para centenas de passageiros?
2: Bom dia, Eduarda. Sim, nesta altura, de facto, o tempo já está a abrir, o nevoeiro já está a levantar, mas, de facto, continua a notar-se um certo caos aqui no aeroporto de Ponta Delgada, isto porque durante dois dias não levantaram nem aterraram quaisquer voos, são milhares de passageiros afetados e, naturalmente, estão aqui hoje, não diria milhares, mas estão aqui várias dezenas, talvez centenas de pessoas a tentar apanhar os voos para os seus destinos. Posso dizer que esta manhã, em termos de partidas, há 4 voos cancelados, são a maioria deles para o estrangeiro, um para Zurique, outro para Frankfurt, um para Nova York e um para Santa Maria. Nas chegadas há também um voo cancelado para Santa Maria e voos cancelados também de Frankfurt e Zurique. Ora, mas o que mais se sente aqui no aeroporto é a frustração das pessoas que passaram aqui dois dias, o fim de semana aqui fechados. Muitos deles dormiram aqui. Tenho comigo um senhor que foi esse o seu caso, não é assim?
3: Exatamente, exatamente. Somos um grupo de 10 amigos. Era para sairmos ontem às 18h50, depois passou para às 23h50. Os dois cancelados. Acabámos por dormir dentro do aeroporto, no chão. Depois foi-nos entregues à posteriori mantas por volta de umas 2 horas da manhã, sensivelmente, mas o que é certo é que passámos a noite a dormir no chão e estamos a falar de pessoas, algumas com 70 e 70 e poucos anos, e é de lamentar, porque eu acho que o governo regional e as companhias aéreas tinham a obrigação de ter mais cuidado com o consumidor final, que somos nós.
2: Muito obrigada pelo...

0: o seu testemunho. Há pouco falava também com outra passageira que ia para o Porto e que teria um voo de ligação para Paris, isto no sábado. Ora, já vão 2 dias desde dessa data e continua sem ter ligação e um voo que não vai recuperar, não vai ter qualquer tipo de reembolso. Está assim a situação no aeroporto de Ponta Delgada. Hoje esperam-se então melhorias.
1: Sim, obrigada Inês Linhares Dias, reportagem direto de Ponta Delgada. Vai ser um dia ainda difícil, provavelmente este, até que se recupere a atividade normal no aeroporto, porque foi um fim de semana difícil para centenas de passageiros no aeroporto de Ponta Delgada, nos Açores, por causa de nevoeiro, como ouvimos aqui já a levantar, mas a operação ainda vai demorar até ser retomada, com centenas de passageiros à espera de voo a esta hora.
2: Foi a informação com Eduarda Maio. 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
2: Bom dia, início de mais uma semana de emissões do programa Hora 10. O controle técnico hoje é assegurado por Miguel França, eu sou a Marta Cília e deixo o convite para que nos escute nos próximos minutos. A Associação Cultural Cenas Ilimitadas estreia na sexta-feira, no dia 5, no Teatro Municipal Baltasar Dias, a mais recente produção teatral, com o título A Cólera de Shakespeare. É uma criação original de Fernando Letra e Miguel Vieira, que é levada ao palco. É uma comédia de que vamos ouvir falar com dois elementos ligados à produção. Temos em estúdio Miguel Vieira, é encenador, entre outros muitos trabalhos. Muito bom dia, Miguel Vieira.
3: Bom dia, bom dia.
2: Bem-vindo. E Avelina Macedo, que é a produtora também, entre muitos outros trabalhos. Muito bom dia também.
4: Bom dia.
2: Há que referir que ambos são dos fundadores da Associação Cultural Cenas Ilimitadas. Meteram-se em mais trabalhos, não é?
3: Um pouco parece
2: isso.
3: Que sim, parece que sim.
2: Avelina Macedo, quer relembrar a associação, em que contexto surge esta associação Cenas Ilimitadas, que vai trabalhando, vai apresentando os espetáculos paulatinamente, digamos.
4: Pois, a associação surgiu da junção de ideias, num encontro no Porto Santo, no Festival Colombo. Nos reunimos no café e descobrimos que eu e a Isabel tínhamos o mesmo propósito que o Fábio e que o Miguel.
2: Portanto, Isabel Parker.
4: Isabel Parker.
2: E o Fábio.
4: E Fábio Sousa. Sim, eles falam como se todo mundo
2: sim.
4: os conhece. E os conhecem, que eles são
2: sim.
4: pessoas bastante reconhecidas na área.
2: Sim, ligadas ao espetáculo.
4: Sim. E então a Isabel Parker e o Fábio e o Miguel e eu nos reunimos e já que tínhamos um mesmo propósito, que era criar uma associação, decidimos entre os quatro criar uma única associação, em vez de criar duas associações. Tínhamos quase a mesma visão, que era a de podermos criar o nosso trabalho, demonstrar todos nós os nossos talentos. Temos aqui diferentes áreas, uns gostam de escrito, acho que todos somos escritores, todos somos, não todos somos artistas plásticos, para isso temos aqui o Miguel e o Fábio.
2: São criativos.
4: Mas sim, somos criativos, nos reunimos e decidimos então avançar com esta ideia. Além disso, também o nosso propósito em comum era dar trabalho às pessoas da ilha, aproveitar o talento que temos aqui na região, que é imenso, e há muitas pessoas, e não criar textos à base de textos já existentes, milenares, não. Queríamos focar também nos escritores regionais, não só nós, que fazemos parte do grupo, mas todas as pessoas à nossa volta. Dar oportunidade às pessoas de demonstrar o seu talento.
2: E é isso que tem acontecido, Miguel Vieira. E já agora, fazendo referência a este texto, A Cólera de Shakespeare, surge, digamos, da escrita do Miguel Vieira,
3: sim,
2: mas também do Fernando Letra.
3: E do Fernando Letra.
2: E podemos recuar no tempo.
3: Sim, podemos recuar há alguns anos atrás, se calhar já há mais de 20, em que surgiu pela primeira vez no Laboratório Teatral Académico da Universidade da Madeira, um grupo que eu estava na altura a dirigir, e criamos este texto que primeiro se chamava A Ira de Shakespeare. É um espetáculo que acabamos por realizar no Funchal e que teve uma digressão por por Portugal e Espanha, indo ao Porto, ao Algarve e a Pontevedra, em Espanha. Com muito sucesso, fomos sempre muito bem recebidos. E a partir daí, este trabalho passou a se transformar numa formação que se chamou o Ponto em Cena, a qual também acabou por existir uma residência artística agora para este espetáculo no Funchal, antecedente a este mesmo espetáculo. E o Ponto em Cena é exatamente um trabalho de formação para atores, em que a base do texto é a ira do Shakespeare, e a partir daí os elementos ou os artistas da formação acabam por desenvolver um outro espetáculo, que podem acrescentar personagens ou retirar personagens, mas não podem mexer na base da ira do Shakespeare.
5: Portanto, há um núcleo
3: que tem que ser mantido. E a partir daí pode ser transformado todo o resto.
5: E esta cólera é resultado do Shakespeare, de uma transformação.
3: Exatamente, é o resultado de a terceira transformação que o texto sofre.
5: A cólera de Shakespeare. Shakespeare aqui, esse grande criador, dramaturgo, pode afastar público, acredita?
3: Não.
5: O que é que vamos encontrar?
3: Nós vamos encontrar uma comédia. Tanto é que há um subtítulo importante no espetáculo, que é A Cólera de Shakespeare, e depois temos o subtítulo que é um casting hilariante. Portanto, só por aí não poderá ser uma coisa séria. Portanto, esta é a história de dois encenadores que lançam-se à caça de um subsídio milionário para a melhor companhia do país. Só que eles têm a mesma sala de espetáculos, a mesma equipa técnica, e vão se candidatar para fazer um espetáculo. Só que os dois não se decidem à última da hora que espetáculo fazer. Um quer fazer Romeu e Julieta, outro quer fazer Hamlet, e então quase que obrigam um elenco de atores que vem para os castings a fazer castings para uma peça e para outra. O caos maior não poderia ter sido quando eles se apercebem que estes atores são um grupo de atores improváveis, que não são habituais. De certa forma, se pensarmos que um é um ator másculo e agreste, habituado a fazer teatro na paróquia ou se calhar no quartel, e agora quer fazer Shakespeare, uma atriz insegura e neurótica que se baralha toda com todas as cenas, uma ex-atriz porno que agora quer ser atriz dramática, e uma tímida e ingênua também, um galante adúrica nas trancas, que também não sabe memorizar o texto. Portanto, quando eles são postos à prova com estes textos clássicos, não é? É claro que a coisa não pode dar certo. Assim. Não é? Não pode dar certo de maneira nenhuma. Então aqui será um casting mais desastroso do que poderia sortir o efeito. Claro que os próprios encenadores começam a perceber que a coisa não está a dar.
5: Não vai dar resultado.
3: E eles próprios começam a entrar em caos também.
5: Mas encontramos então certos de textos.
3: Sim, encontramos certos, que são as provas dos atores. Só que agora imaginem os textos do Shakespeare representados por este tipo de atores.
5: Por estes atores.
3: O que é que isto vai dar? Portanto, a ideia aqui, de certa forma, é um tempo para refletir e questionar sobre si próprio e sobre o mundo dos bastidores. Que muitas vezes as pessoas não sabem o que é que está por trás. É claro que isto é uma sátira levada ao exagero, não é? Mas por trás desta história há muitas histórias do Miguel Vieira que presenciou nos teatros,
5: que viveu
3: e que vai buscar ideias de certa forma para estes castings. E até há personagens que existem neste espetáculo que eu vivenciei e vi, e que acho que de certa forma complementa também todo este mundo dos artistas, de muitos egos, de muitas inseguranças, de muitas ambições desmedidas, e que de certa forma acabam por se revelar como jogos de poder, como preconceitos, com falsas aparências, e que de certa forma é um espelho icónico, não é, da nossa sociedade, dos dias de hoje, em que muitas vezes nós estamos a representar muitos papéis e somos uma coisa para a nossa família, somos outra coisa para os nossos amigos e somos outra coisa para o nosso trabalho. E de certa forma, como o próprio Shakespeare dizia, o mundo inteiro é um palco, todos os homens e mulheres não passam de atores. Então estamos sempre a representar. Só que no nosso dia-a-dia nós temos uma improvisação natural, sim, mas quando vamos para cima de palco a improvisação é não pode ser tão natural.
5: Avelina Macedo, o porquê desta peça agora? É um olhar crítico para o mundo, no fundo, onde tanto a Avelina como o Miguel Vieira circulam?
4: Sim, acho que vem numa altura propícia, não é? É o dia-a-dia das artes, sim, neste momento, a luta pelo tal subsídio milionário, sim, que estes atores querem.
5: Há muita competição, digamos.
4: Não é competição, acho que todos nós no, merecemos no ramo, todos, sim, nós vamos à procura do nosso sustento. Não sinto que compitamos contra ninguém. Quando fazemos uma candidatura, fazemos a pensar em nós e não há contra quem vamos, não. Apresentamos o projeto. Este ano, graças a Deus, por acaso, tivemos por primeira vez apoios. Tivemos um pequeno apoio para outra peça, para Enferma, para Digressão. E temos um apoio de associativismo para esta peça, para o nosso Shakespeare. E temos a colaboração extraordinária do teatro, que também nos cedeu a sala sem custos. Uma coprodução que sempre é muito bem-vinda, gostamos imenso. O teatro, sim, Baltasar Dias, já sabemos também que é o centro da cidade, sim, as pessoas gostam muito de lá ir.
5: As pessoas vão ver os espetáculos, porque é no teatro também.
3: Sim,
4: sim, sim. Está bem centrado, é um teatro com história. E logo tem muitas benesses, porque logo temos a ajuda de técnicos para a montagem.
3: E as condições?
4: As condições são excelentes. E não fazem mais porque não podem, porque, sim, eles também, como qualquer instituição, estão com
5: pública,
4: falta de pessoas, exato. E neste momento temos que levar os nossos técnicos para fazer a operação de luz e som, sim, porque eles neste momento também estão com pessoas reduzidas, não? Tem, sim, falta de pessoal.
5: Mas esta proposta à cólera de Shakespeare permite uma reflexão sobre este universo do teatro, esta competitividade,
3: sim,
5: esta procura de financiamento que nem,
3: sim,
5: sempre,
3: sim, sem dúvida,
5: é
3: sem
5: fácil,
3: dúvida. É mesmo sobre isso.
5: Instável,
3: é sobre,
5: é?
3: Isso, é sobre isso. É sobre realmente artistas que estão inseguros, que procuram um lugar na sua vida de destaque, e também a necessidade de recorrer a apoios, não é? Porque a sustentação nem sempre é viável. Este espetáculo mostra exatamente os bastidores das coisas que acontecem por trás, as dificuldades, o excesso de trabalho, os horários que são apertados para fazer as coisas, o que se decide em cima da hora e alguém tem que resolver, portanto acaba por ser uma reflexão sobre o próprio teatro. Estamos a falar deste espetáculo, estamos a falar de metateatro, que é o metateatro.
5: Metateatro, que é?
3: O metateatro é o teatro dentro do próprio teatro, ou seja, são atores que vão representar atores que depois vão ser atores novamente, portanto temos aqui uma representação dentro da representação. E por isso é que se torna complexo este espetáculo, para alguns dos atores, principalmente os atores que vão fazer os castings, é complexo, porque eles vão fazer personagens tanto da peça Romeu e Julieta como da peça Hamlet, além já dos próprios personagens que eles representam. Portanto, ao fim e ao cabo, cada ator que vai fazer o casting terá pelo menos três papéis ou mais.
5: Ou mais. Quais são as maiores dificuldades com que se defronta uma produção de um espetáculo deste género?
4: Avelina
5: Macedo.
4: Começando pelo espaço.
5: Pelo espaço.
4: Sim, espaço para ensaios, que ainda não temos. Este espaço que estamos agora foi cedido também pela Câmara para nós ensaiarmos no Centro Comunitário do Funchal. Uma sede. Mas pronto, isso já não tem a ver com o espetáculo,
5: sim,
4: em si.
5: Com o espetáculo,
4: mas,
5: em si.
4: É contar com um grupo de atores disponível, porque logo
5: é também difícil.
4: É difícil, porque a maioria das pessoas tem os seus trabalhos.
5: Não vivem exclusivamente da representação.
4: Quase impossível.
3: Temos muito poucos atores profissionais na região que vivam só, exclusivamente do teatro.
5: Muitos são professores.
3: Sim, enfim, quase
5: têm
3: sempre.
5: Têm outras atividades, quase sempre.
4: E logo isto também dificulta um bocadinho a produção, não é? Ter pessoas nos horários que precisamos. Normalmente temos que ensaiar pós-laboral. Os planos para fazer peças de dia é muito mais complicado, porque para encontrar atores que tenham disponibilidade para ensaiar de manhã, fazer espetáculos de manhã, é muito complexo. Esta peça conta com 13 atores maravilhosos.
5: São muitos.
4: E são pessoas que tivemos a sorte, são pessoas que se dão bem, são pessoas que se vêem na contracena, quando forem a ver o espetáculo vão anotar isso, a cumplicidade que eles têm entre eles. E isso é ótimo, isso se consegue graças ao quê? Eu acho que também a residência artística veio a facilitar esta contracena.
3: Trabalho de integração. Sim.
4: Exato.
5: A cumplicidade é importante.
3: Muito.
5: Entre os atores.
3: Muito, muito. O bom ambiente de bastidores é extremamente importante para que uma peça tenha um sucesso.
5: Resulte. Sim.
3: Sem dúvida nenhuma. É a energia do espetáculo.
5: Foi feito um casting? Foi feito um casting?
3: quase. Diria que o Miguel Vieira, antes de pensar nos atores, ele sabe muito bem com o que é que pode contar.
5: Portanto, já está na sua cabeça.
3: Sim, sempre.
5: O ator que vai.
3: Sim. Crio sempre duas hipóteses. E consoante a resposta que me dão, eu acabo por decidir. Sim. E acho que acerto, quase sempre acerto. Naquilo que realmente eu pretendo. Até agora não tenho falhado.
5: Avelina, não sei se quer acrescentar algo sobre o elenco.
4: Não, também
5: são pessoas com experiência, muitas delas.
4: São todos com experiência, são pessoas. Temos aqui, e por acaso, nossa associação também, uma das nossas propostas é trabalhar com pessoas de outras associações. Neste momento temos aqui atores da Gato. E também temos atores do Palco Vazio a colaborar connosco, que isso é excelente. A colaboração que temos conseguido nos últimos tempos entre associações, acho que é o futuro das artes. Não é o individualismo, mas se o conseguirmos juntar sinergias de várias associações, de vários, se calhar, apoios individuais, e criar entre todos um espetáculo de grande envergadura como este é. E pronto, e a parte financeira que falamos, também conseguir apoios não é fácil. Nós já este ano, entre as duas peças, enviamos imensos e-mails, imensas procuras de individuais, porque também tentamos os empresários. Não é fácil.
5: Não é fácil.
4: Ainda não há aquela vontade, né? Aquele mecenato. Também não temos ainda o estatuto de entidade pública, que também nos ajuda, nem de mecenato.
5: Utilidade pública.
4: Utilidade pública. Quero que nos ajudaria também, porque dá aquela ajuda nos apoios fiscais ao fim do ano, e as pessoas gostam dos recibos, mas... Pouco a pouco, acho que também nossa associação está bem encaminhada, estamos a lutar para isso.
5: E estes apoios para a montagem de um espetáculo vão para figurinos, cenários,
4: adereços, ordenados dos atores,
3: ordenados são atores.
5: Muitos. Pagar os atores, muito
3: são
5: importante.
3: São 13.
4: Também uma das nossas.
3: Mas os técnicos e os artistas todos que estão por trás.
5: Sim. Não são apenas os.
3: Não são só os atores.
5: Os atores em palco, em cena.
3: Não.
4: E isto implica que, fora os 13 atores, temos para aí mais 7 e 8 técnicos. São para aí 20 pessoas que precisam ser pagas.
3: É uma equipa de 20 à volta disso.
5: E Miguel Vieira, acha que nos dias de hoje ainda se entende esta questão de que o ator, o criativo, tem que ser pago?
3: Sem dúvida nenhuma, porque assim, todos nós sabemos que se um trabalho merecedor para todos nós, se qualquer indivíduo funcionar recebe o seu ordenado, alguém que está a trabalhar também, está a criar e está a mostrar, a usar o seu tempo para brincadeira, por mais que possa parecer ser só lúdico, não é, de maneira nenhuma. Eu aconselhava quem pensasse dessa forma que viesse ter comigo para eu explicar como é que funciona um dia de ensaios.
5: Ou assistir.
3: Só assistir já é suficiente para perceber. Mas sim, sem dúvida nenhuma, é preciso valorizar cada vez mais a cultura e quem faz a cultura. Porque a cultura não surge de um momento para o outro. A cultura surge de todos aqueles que continuam a lutar e continuam a mostrar que realmente querem fazer arte.
5: Sim.
3: Porque senão não há.
4: Não podemos estar neste impasse, porque atualmente se fizermos um apanhado de um ordenado de um artista, está à volta de 300, 400 euros por mês. O ordenado mínimo é 980, portanto, nós nem nos aproximamos da metade de um ordenado. E as pessoas nem imaginam, como diz o Miguel, do trabalho que isto dá. E nas últimas semanas fazemos semanas de 7 dias, com horários muito alongados.
3: Ao final de um dia de trabalho,
5: é pós-laboral.
3: Exatamente, ao final de um dia de trabalhar, ainda levar ali com algumas horas
5: a insistir em
3: não mostrar cansaço é muito difícil.
4: Uhum. Sábados, domingos, feriados, nunca paramos. Uhum. Até o teu produto sair à cena.
3: Temos uma pausa, temos que ter sempre uma pausa, claro. Mas é muito intenso. Este espetáculo, além da residência artística, que foi toda a preparação para, foi montado em um mês.
5: Quando se fala do trabalho de residência artística, é tomar conhecimento do texto?
3: Formação, tomada de conhecimento do texto, adaptação de conteúdos, de personagens e distribuição.
5: Dos papais?
3: Sim.
5: Dos papais. Portanto, já há longo tempo que estão a trabalhar
3: em
5: a
3: dois meses, de dois meses.
5: Sim,
3: dois meses os artistas, os atores. Porque eu e a Avelina já estamos nisto, se calhar há quase uns 5.
4: Começamos em novembro com o processo.
5: Porque implica depois
3: preparar muitas coisas.
4: No caso do Miguel, preparar o cenário, os desenhos do cenário, pensar no desenho de luz, no cartaz. No texto, da minha parte a produção, buscar apoios, fazer candidaturas, que tenho também apoio, não, também não parece que faço tudo sozinha, não. Sim. Também tenho apoio, por acaso, a Clara está a fazer.
3: A Clara Franco,
4: que também é associada das Cenas Ilimitadas, está a fazer cooperação na produção. E a Isabel Parker, que está sempre ali disponível para tudo. Ainda ontem estivemos num domingo a trabalhar em divulgações e em mandar divulgação para as escolas à noite, porque também esta é outra parte. O maior apoio que as pessoas podem dar ao teatro
5: é ir ao teatro. É assistir.
4: Gostávamos que enchessem as pessoas, que aparecessem. Acho que vale a pena. É um tipo de humor. Como disse o Miguel, do início ao fim.
5: Inteligente.
4: É inteligente e dá para
3: rir. Eu sou suspeito para dizer isso.
4: Com dizer que eu nunca vi esta peça. Eu já conheço a peça, já conheci a outra versão anterior a esta, que foi em 2013, 12.
3: Uhum.
4: E eu não consegui vê-la, porque meus horários não permitiam, e quando não permitia, estava sempre esgotada.
5: Sim.
4: Ainda fui à Ponta do Sol e não entrei, estava esgotada. Mas sei que teve um sucesso estrondoso e esta vai continuar a ser, porque... Sim. É a trilogia.
5: Os ingredientes estão lá.
4: Os ingredientes estão lá, estão atualizados aos nossos dias. Que estes problemas são sempre atuais, porque acho que há 30 anos os problemas continuam a ser os mesmos. Mas recomendo, vão ver, porque vai ser um dia diferente. Acho que as pessoas entram para lá cheias de problemas e quando saem já nem se lembram. Quando chegam à casa, tinha problemas, já não sei. Agora só estou a pensar na peça e no. Naquela sátira toda que acabo de presenciar, acho que vai ser bom para todo o mundo.
5: O Miguel Vieira já falou da história, já deixou aqui uma ideia do que vamos ver. Não sei se quer falar dos atores, quem são.
3: Agora de repente me lembrar dos nomes de todos, mas posso tentar recordar aqui quem são realmente os que vão entrar. Então nós temos o Marcos de Góis, temos o Fábio Ferro, o António Garcês, Alicia Agrela, Isabel Paz, Parker, o Miguel Vieira, o Miguel Sobral, a Alícia Raquel, a Dorita Serrão, a Karina Teixeira, o Duarte Nunes, o Carlos Vieira e a Rosário Antunes. São os atores, são estes três atores que vão estar em palco.
5: São atores que vão fazer de atores, num caso
3: alguns,
5: tem de atores.
3: Alguns. Não todos, são só cinco. É que fazem essa dupla ou tripla mudança de personagem.
5: E o Miguel Vieira também, que é algo que já não acontecia há alguns anos.
3: O Miguel Vieira vai voltar ao palco ao fim de 20 anos, praticamente, que não sobe a um palco como ator. E é um risco que eu vou correr, porque na altura estava-nos a faltar um ator e eu precisava decidir quem é que iria fazer. E eu disse, este se calhar é fácil, pode ser que eu consiga aguentar, porque já tenho muitas saudades. E então alguém já, no último espetáculo, alguém me dizia, quando é que tu voltas ao palco? Tenho saudades de te ver a representar. Eu disse, olha, se calhar em breve. E pronto, a acontecer. Vamos ver o que é que vai acontecer. Vamos ver se o Shakespeare também não me vem dar uma paulada na cabeça. Mas pronto, penso que vai ser, se calhar, o meu maior desafio, se calhar, nem é a encenação, mas será voltar ao palco do Baltasar Dias.
5: Do Baltasar Dias, ainda por cima.
3: Onde eu me estreiei pela primeira vez quando eu tinha 18 anos.
5: 18 anos. Lembra-se da peça, Miguel Vieira?
3: Lembro-me. A farsa do advogado Pedro Pantaleão.
5: Sim. A companhia?
3: Era o Teatro Experimental do Funchal. E eu fiz formação com o Teatro Experimental do Funchal. E essa foi a minha primeira estreia.
5: E agora qual é a personagem, então?
3: Agora eu faço de diretor de cena do espetáculo. Portanto, é dentro da parte técnica do espetáculo eu vou estar a trabalhar.
5: Não sente que abandona um pouco os atores na direção?
3: Esse é um trabalho difícil para mim, que é
5: distanciar
3: naquele momento da representação. Eu vou ter que esquecer o encenador, vou ter que esquecer as luzes, o som e essas coisas todas. Então vou ter que estar mesmo concentrado como ator. Mas durante os ensaios eu estou sempre muito mais como encenador e observar tudo, claro. E então descarto-me um pouco nesse papel e é um pedaço ingrato para mim, para o ator, não estar tão dedicado como eu gostaria de estar como ator, porque eu sou um ator também perfeccionista e gosto de ter a coisa certinha. Sim. E está-me a fugir um pedacinho
5: ao controle. Mas a Avelina Macedo também pega aqui em áreas como a direção de cena.
4: Eu faço a direção de cena.
3: Ela é a verdadeira diretora de cena do espetáculo.
4: Ela é a verdadeira diretora de cena. Ela me roubou em cena.
3: Eu sou falso.
4: Também eu vou fazendo o que o Miguel me deixa, porque o Miguel abrange tudo eu chego a um momento que digo, ok, Miguel, o que é que eu vou fazer? Não, mas estou a brincar. Mas eu às vezes eu sou a direção de cena e sou aquela
5: operação
4: pessoa que...
5: Operação de luz e som, não é também?
3: É o meu braço direito, esquerdo, pé, na braço, tudo.
4: E sou a pessoa que de vez em quando lhe diz, Miguel, vá para o palco esse ator. Porque ele realmente, a Marta Célia perguntou se ele se distanciava, mas não, ele é mais encenador que ator neste momento, porque ele é tão perfeccionista que ele gosta de ver como está a funcionar tudo, como está a correr tudo, e de vez em quando, vá, Miguel,
5: agora
4: vá. Dedica-te um bocadinho a ti.
3: Eu já sei que nos ensaios gerais eu vou ter que desligar completamente, vou ter que confiar tudo na Avelina e vou ter que me dedicar completamente ao trabalho de ator.
5: Há complicidade também?
3: Nós já trabalhamos juntos há alguns anos.
4: Alguns anos e já
3: sabemos como.
4: Já o conhecia como quando eu trabalhei no TEF, conheci em vários espetáculos que ele fez em cenas, a cenografia. E também na última vez que ele fez uma encenação. E logo já partilhamos a partir dali o Colombo, já começamos na associação, já temos outra intimidade agora e outra confiança que foi surgindo aos poucos. Não?
5: Miguel Vieira, cenografia, figurinos.
3: Portanto, figurinos é o Fábio Sousa que está a fazer uns figurinos lindíssimos. Aconselho toda a gente a ver o espetáculo, só pelos figurinos já vale a pena.
5: Há época de Shakespeare, do Romeu e Julieta e do Hamlet.
3: Portanto, há diferença entre os figurinos do Romeu e Julieta e do Hamlet. Os figurinos é o Fábio Sousa que está a fazer. Eu estou a assumir a cenografia cria os adereços do espetáculo, mais o cartaz, portanto já é muita coisa.
4: Desenho de luz,
3: sonoplastia, portanto passa tudo por mim, pela minha mão.
5: Sim. Mas o cenário que é? Então, que é
3: não
5: que
3: posso vai? Explicar.
5: Não pode explicar.
3: É um cenário para um casting, não é um cenário para uma peça de teatro. Sim. Se calhar para a época até poderia ser, mas fica muito aquém, porque isto são castings e não uma peça de teatro.
5: Podemos fazer paralelo com outras produções que tiveram, em que esteve o Miguel Vieira... Produções de bastante sucesso.
3: Pronto, como
5: passado,
3: Nicolau,
5: Miguel Vieira, o Nicolau, por exemplo.
3: Como é que se chamava o espetáculo?
4: As Rainhas Magras.
3: As Rainhas Magras foi o espetáculo que nos ligou primeiro.
5: Sim, sim.
3: Depois fizemos a Missão Impossível do Nicolau, que foram dois espetáculos de Natal, que também foi um sucesso muito grande. E agora recentemente tivemos A Enferma e o Ladrão, que foi um espetáculo que aconteceu também no Funchal.
4: É o nosso espetáculo de itinerância.
3: Claro, é o nosso espetáculo que ainda se mantém durante este ano até ao final do ano.
4: Sim. Isto espetáculos enquanto associação. Claro que antes disto o Miguel tem ali
5: tem outras produções.
4: Espetáculos,
3: muitos. Que... Já perdi a conta.
4: Ele e eu já participei também em 25 anos. Para em, acho que na última vez que eu fiz o meu currículo, em 80 produções que eu já participei em diferentes sentidos, sempre técnicos. É mais como atriz também já entrou.
5: Também já entrou. Também.
4: E quem sabe um dia faça como o Miguel e
3: penso volta. Que já estou quase a chegar aos 40 anos de profissionalismo.
5: De teatro.
3: De teatro, ligado ao teatro.
5: E então pergunto, face às dificuldades que enumeraram já aqui nesta conversa, o que é que os mantém presos ao teatro?
3: É o amor ao teatro. Sim. É o verdadeiro amor ao teatro. É porque
5: que não se explica.
3: Não se explica. Porque, na verdade, é muito difícil ser-se artista, é muito difícil pagar as contas sendo artista, e há algo que o teatro nos cativa a todos, que nos transcende, de certa forma. E por isso continuarmos a fazer aquilo que gostamos de fazer, independentemente de termos apoios ou não, ou das pessoas nos entenderem ou não entenderem. Porque ser artista de teatro, de certa forma, é ser um poeta mais expansivo, mais livre para explorar.
5: Sim.
4: Concordo plenamente com o Miguel e embora eu sei que a minha mãe e minha filha têm razão, eu podia trabalhar em inúmeros trabalhos onde ganhasse um bom ordenado e podia estar melhor da vida, não estaria tão feliz. E eu não mudo felicidade, não troco minha felicidade por dinheiro, nunca faria. Eu prefiro um dia ser enterrada num caixãozinho com outras tábuas feitas por meus filhos, no apoio da minha fazenda, com um sorriso na cara, que ter um caixão luxuoso num cemitério de luxo. Não troco. As artes para mim, desde que comecei, que já foi em 2001 até agora, não troco por nada.
5: Mas ainda há preconceito. Acabou de falar, a família diz, poderia estar num trabalho seguro, bem pago, enfim.
4: Desde 2001 que eu ouço isto. Desde 2001, que a minha mãe sempre dizia, mas filha, a mãe te arranja um trabalhinho bom. Minha filha hoje em dia, coitada, que tem que levar com a mãe também a ganhar pouco, sempre a dizer, mãe, a mãe já pensou buscar um trabalhinho que dê assim, um subsídio de férias e de Natal e uma melhor. Eu, filha, calma. Eu sempre levo prometendo, ela já às vezes ria comigo, que eu digo, as coisas vão a melhorar. Essa é a minha frase há 25 anos. Filha, tem fé que as coisas vão
5: melhorar.
4: E ela, a mãe, já quanto tempo diz isso? Não, mas é isto. Eu acho que quem vive mesmo das artes sabe o que é, sabe este prazer, sabe esta alegria que é. É como ele diz, é a poesia, é o fazer, é o ver crescer. É escrever um texto e vê-lo realizado em palco, é fazer uma encenação e ver surgir e ver crescer os atores em palco. Não se troca por nada. Não.
5: Mas há preconceito ainda, Miguel Vieira?
3: Infelizmente há. Ainda se vê, eu acho que ainda se vê no teatro uma arte menor, principalmente aqui na Ilha da Madeira.
5: O teatro, sim, em particular.
3: Sim, o teatro em particular. São umas palhaçadas que andam para ali a fazer. Para que gastar dinheiro numas coisas que não têm lucro, não têm retorno nenhum. Portanto, e isso, de certa forma, eu volto a bater na mesma questão. É muito importante que a cultura de um país ou de uma cidade não morra, porque quando isso acontecer, acho que os homens e as mulheres vão se perder também.
5: Voltemos ao essencial, o espetáculo.
3: Sim.
5: A Cólera de Shakespeare, um casting hilariante. Portanto, vai rir.
3: É, a promessa, portanto, é essa.
5: É. Vai divertir-se. E temos o espetáculo no Teatro Municipal Baltasar Dias, com direção artística e encenação do Miguel Vieira, a partir do dia 5 de junho.
3: 5 de junho, portanto, já agora relembrar. Sexta-feira às 20 horas, ao sábado às 15 e às 19.
5: Sim.
3: Portanto, e há uma quinta-feira semana? Também, dia também acaba por ser o mesmo horário das 20 horas.
5: Portanto, depois a 11 e 12 de junho é às 20 horas, sim, de novo, sim, durante a semana, e ao sábado, os últimos espetáculos, dia 13 de junho, às 15
6: dia
5: e às 13. 19.
6: Sim, dia 13, tem a particularidade, sim, que o das 15 da tarde vai ser... Com língua gestual e áudio
5: descrição.
6: Portanto, as pessoas que queiram participar, esse dia está aberta a bilheteira para todas as pessoas com dificuldades, que tenham mesmo... Opa, tem que haver o espetáculo. Eu acho, sim, que isto ninguém deve perder.
5: É uma produção Cenas Ilimitadas. Os bilhetes estão à venda no teatro.
3: No Teatro Municipal e
5: na Ticketline também.
3: Sim, sim.
5: A um preço que poderemos dizer quase, sim, irrisório.
3: E ainda temos, sim, descontos.
6: Ainda temos, sim.
3: Para estudantes e artistas.
6: O preço é 12 euros, o público em geral, e temos 8 para estudantes, artistas de teatro reformados.
5: Portanto, vão assistir à peça. É importante que as salas encham. É um incentivo, sim, para os atores.
3: Sim, sem dúvida.
6: Sim,
3: muito,
6: ajudar,
3: muito. Muito. Para os atores, é muito importante que a sala esteja composta.
5: Sim.
3: Porque a energia que passa...
5: Até enquanto público, acho que é assim. Sim, sim, quando, sim, a sala está composta, sim, nós vivemos mais o espetáculo.
3: As pessoas acabam por se descontrair mais e influenciam-se muitas vezes. Alguém está a rir, sim, ao lado. Sim. Porquê? Porque nós somos seres humanos que, de certa forma, nos influenciamos a nível das expressões.
5: Sim, e
3: portanto, se alguém ri, nós rimos,
5: é?
3: E quase muitas vezes, porque vamos atrás. É a mesma, sim, história do bocejar. Nós sabemos que se alguém começa a bocejar, nós começamos a bocejar também.
5: Para além disso, a bilheteira é no fundo reverte para a associação, não é?
6: Sim,
5: também importante.
3: É extremamente importante,
5: nível.
3: É isso que vai garantir, de certa forma, os ordenados dos artistas.
6: Pois. Por isso é bom que vão assistir.
3: Venham ao teatro, venham se divertir. Se há muito tempo não ri, venha rir connosco, está bem?
5: Pronto, fica esse convite. Acho que é uma boa imagem para finalizarmos esta nossa conversa. Vão rir-se, então.
6: Sem dúvida.
5: Com eles. Com a companhia, a Associação Cultural Cenas Ilimitadas, a Cólera de Shakespeare, um casting hilariante. Com direção artística e encenação do Miguel Vieira. Muito obrigada ao Miguel Vieira.
3: Muito obrigado, nós.
5: E à Avelina Macedo pela presença aqui em estúdio. Muito obrigada. Bom dia.
3: Bom dia.
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0: Estamos a fechar esta hora de emissão e se hoje falamos de teatro e da produção da Associação Cultural Cenas Ilimitadas, A Cólera de Shakespeare, que será apresentado a partir de sexta-feira no Teatro Municipal Baltasar Dias. Amanhã daremos destaque ao mercado quinhentista, que acontecerá também a partir de sexta em Machico. É mais uma edição, a de 2026. Com particularidades, certamente. Fica o convite para que nos escute. Continua desse lado, continua bem. Bom dia.
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2: Bom dia, 11 horas da manhã no continente e na Madeira, 10 horas da manhã nos Açores. Títulos desta edição.
3: O abandono das regiões do interior e o desordenamento do território trazem dificuldades acrescidas no combate aos fogos. O alerta é do Comandante Nacional da Proteção Civil, Mário Silvestre, que, no arranque da fase de maior prontidão, confessa também estar preocupado com o impacto das alterações climáticas nas temperaturas durante os meses de maior risco de incêndio. Em dia de greve de alguns funcionários da AIMA, o Secretário de Estado das Migrações garante que o reforço dos serviços da Agência para a Integração, Migrações e Asilo está a acontecer e admite que a pressão sobre os trabalhadores da agência aumentou de forma considerável nos últimos anos. O Irão deixa claro que qualquer acordo de paz com os Estados Unidos tem de contemplar o fim dos ataques de Israel ao Líbano.
2: Notícias com edição de João Vasco.
3: No dia em que arranca a fase Charlie de combate aos fogos, fase que corresponde ao período de maior risco de incêndios rurais, o Comandante Nacional da Proteção Civil, Mário Silvestre, admite, em entrevista à Antena 1, que as alterações climáticas e o abandono das regiões do interior trazem dificuldades acrescidas a quem tem de prevenir e travar as chamas.
4: O ordenamento do território que temos e a forma como a nossa paisagem tem vindo a, digamos assim, estrutural ao longo dos anos e o abandono, sobretudo, do interior, vai-nos causar cada vez mais problemas do ponto de vista da extinção dos incêndios, do que, agarrado às condições meteorológicas, fruto daquilo que são as alterações climáticas, darão cada vez mais complexidade. Nós temos um conjunto de planos especiais, aliás, a própria Diretiva Operacional Nacional constitui-se como um plano especial, uma vez que ela própria diz que é um dispositivo especial para o combate ao incêndio rural. Portanto, no fundo, nessa diretiva está vertido tudo aquilo que se pretende que seja um dispositivo para fazer face a essa severidade maior que temos vindo a ter no âmbito dos incêndios rurais.
3: Mário Silvestre pede um comportamento responsável aos cidadãos e confessa que a grande prioridade é diminuir o número de ignições nos períodos mais críticos.
4: A nossa maior preocupação está no número de ignições, porque, por muito preparado que o dispositivo esteja, nós estamos sempre dependentes das condições meteorológicas. É, no fundo, um desiderato do país baixar o número de ignições e de deixarmos ter o número de ignições que temos, sobretudo nos períodos mais críticos e com maior risco de incêndio. Esse, no fundo, é o grande objetivo que tem que nos nortear a todos.
3: Mário Silvestre, Comandante Nacional da Proteção Civil, a fase Charlie, que corresponde ao período de maior risco de incêndios rurais, tem início esta segunda-feira e dura até ao final deste mês de junho. Há um reforço de operacionais e de meios na prevenção e no combate. Em dia de greve na AIMA, a Agência para a Integração, Migrações e Asilo, o Secretário de Estado das Migrações, Rui Armindo Freitas, garante que o Governo está a trabalhar para reforçar a AIMA com mais efetivos e admite que a pressão sobre os trabalhadores da agência aumentou de modo considerável nos últimos tempos.
5: A AIMA, no ano de 2025, realizou cerca de 800 mil atendimentos para ato administrativo, mais 300 mil informativos, cerca de 1 milhão e 100 mil atendimentos. Atendeu 500 mil de chamadas telefónicas. A verdade é que todos percebem que em Portugal, ao longo dos últimos anos, existiu um aumentar da pressão, fruto de uma história que todos conhecem, da manifestação de interesse que terminou com este governo em 2024. Naturalmente que o reforço dos serviços está a ocorrer, não se faz de um dia para o outro, mas estamos em bom ritmo para que, como lhe dizia, a AIMA seja um serviço de referência na administração pública portuguesa.
3: Declarações de Rui Armindo Freitas à margem de uma conferência na Universidade Autónoma de Lisboa. O Sindicato dos Técnicos de Migração, que convocou a paralisação que vai durar toda a semana, assegura que muitos trabalhadores aderiram a este protesto, embora os postos de atendimento da AIMA estejam a funcionar, como constatou de resto esta manhã a reportagem da Antena 1 em Lisboa e Braga. Portugal é um dos países da União Europeia com menos crianças. Os dados são da Pordata para o Dia Mundial da Criança e mostram uma grande redução da população infantil nos últimos 50 anos. Este estudo, conhecido hoje, mostra também que as crianças portuguesas estão entre as que passam mais tempo na escola. A socióloga e investigadora do Instituto de Ciências Sociais da Universidade de Lisboa, Vanessa Cunha, que coordena o Observatório Sociedade em Mudança da Universidade da Capital, diz que em Portugal o trabalho está em primeiro lugar e os filhos são considerados empecilhos ao mercado laboral. Vanessa Cunha afirma que o novo pacote laboral do governo não melhora esta situação.
6: Toda esta discussão que já vai num ano de pacote laboral mostra isso mesmo. Irmos convergir com países como os da Europa do Norte, em que há uma verdadeira valorização da vida dos indivíduos e que há esta separação entre a esfera do trabalho e a esfera laboral, e que o que está a acontecer neste momento é que nós estamos-nos a precarizar e a pôr uma carga muito grande, quer dizer, o trabalho está primeiro do que tudo na sociedade portuguesa. E os filhos são considerados as crianças, não são os filhos. As crianças, do ponto de vista social e para o mercado de trabalho, são empecilhos ao mercado de trabalho. Eu gostava muito que esta transformação acontecesse. Conheço exemplos da Europa do Norte como sendo, de facto, nesse sentido, do respeito muito rigoroso da vida privada e do tempo para a vida privada que nós continuamos a não ter na sociedade portuguesa.
3: Os alertas deixados pela socióloga Vanessa Cunha há pouco no programa Tic Tac aqui na Antena 1. O retrato da Pordata, conhecido hoje, mostra que Portugal é um dos países da União Europeia com menos crianças. Portugal está na quarta posição da tabela dos Estados-membros da União relativamente ao número de crianças. A Espanha foi o país que registrou a maior quebra nos últimos 50 anos, mas é a Itália que neste momento tem a menor proporção de crianças. Vila Velha de Ródão tem contrariado estes dados relativos a Portugal. É um dos poucos municípios do país onde o número de crianças com menos de 10 anos aumentou no período entre 1991 e 2024. A qualidade de vida que esta vila proporciona

0: Deixou casa, deixou emprego no Instituto de Microcirurgia Ocular e atualmente trabalha na autarquia. Foram precisamente os filhos que a fizeram optar pelo interior.
1: De forma a terem uma vida diferente, de eu poder também ter uma vida diferente e de conseguir acompanhá-los de maneira diferente. Achei que ia ser muito bom para eles e para mim também. E gosto muito deles estarem na escola e de ter mais tempo para eles, não tem nada a ver.
0: Dúnia acabou por arrastar a irmã e o cunhado. Sérgio Rodrigues também tem um filho com 5 anos e só vê vantagens.
2: Aqui é mais fácil de colocarmos o nosso filho na creche do que em Lisboa. E pronto, acaba por haver mais oportunidades para o nosso filho, até mesmo para nós. Há menos trânsito também e mais natureza, é tudo só
3: vantagens
2: boas.
3: Não é?
2: Exato.
3: Só
2: vantagens. E também, pronto, o nosso receio sempre foi um pouco o emprego, mas felizmente estamos a conseguir.
0: Vantagens também para os casais residentes e naturais de Rodão, por isso a Adriana Correia nunca lhe passou pela cabeça deixar a sua vila. Tem uma criança também com 5 anos e já equaciona ter um segundo filho.
4: Claro que sim, sem dúvida alguma. E sim, nós estamos mesmo muito bem, isto é uma terra pequenina, todos nos conhecemos, a rede de apoio, tudo, isto é ótimo para viver.
0: É o interior no seu melhor.
5: Vila Velha de Rodão, um dos 4 municípios portugueses onde a proporção de crianças até aos 10 anos aumentou no período entre 1991 e 2024. Os outros foram o Montijo, Algesur e Lisboa. O Irão volta a avisar os Estados Unidos. Qualquer acordo de paz tem de contemplar o fim dos ataques de Israel ao Líbano. Foi o que afirmou esta manhã o porta-voz do Ministério Iraniano dos Negócios Estrangeiros. Ismael Begay acusou ainda os Estados Unidos de quebrarem as tréguas celebradas entre Teherã e Washington de forma repetida.
6: O cessar-fogo no Líbano é a parte integrante de qualquer cessar-fogo e de qualquer acordo final para pôr fim à guerra. Não é apenas o regime sionista que está a violar repetidamente o cessar-fogo em tão grande escala. Os Estados Unidos também o estão a fazer na nossa região de forma repetida.
5: O porta-voz do Ministério dos Negócios Estrangeiros iraniano, Ismael Begay, em conferência de imprensa esta manhã. Ontem, Israel, recordo, capturou o castelo de Beaufort, no sul do Líbano, e hasteou a bandeira israelita, uma ação que levou França a pedir uma reunião de emergência do Conselho de Segurança das Nações Unidas. É um encontro que vai acontecer esta tarde.
0: Foi a informação com João Vasco, notícias em simultâneo com a RTP Antena 1 Madeira, Açores e RTP Mundo. A informação está também disponível em noticias.rtp.pt. São 11h10 da manhã. Bom, como é que está agora o trânsito, Sandra? Boas notícias.
7: Bom, neste momento temos ainda bastantes complicações, sobretudo no IC19 de Sintra para Lisboa. Há um acidente agora mesmo junto à radial de Benfica que está a provocar já bastantes filas a partir de Alfragide e está a afetar também a parte final da Cril em direção à segunda circular. Depois para a A5 de Cascais para Lisboa, para-se na descida de Monsanto para as Amoreiras, a ponte 25 de Almada para Lisboa, ainda com bastante demora. As filas estão no segundo viaduto Feijó, em direção à Praça das Portagens, os acessos da A5 e os acessos do IC20 e também do Centro-Sul estão bastante preenchidos. Quanto ao Porto, neste momento a VCI no sentido Rápida Freixo, há um acidente entre a Boa Vista e o Norte Francos, há demora a partir do Campo Alegre e para-se também na A28 entre o Nó da A4 e a Avenida AEP.
0: Conduza com precaução e faça uma ótima viagem. Um bom dia.
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1: Portugal é dos países com menos crianças da União Europeia. Vai começar a Antena Aberta.
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1: Nos últimos 50 anos, o país teve uma das maiores reduções. E porquê é que Portugal tem poucas crianças? Questão que colocamos esta manhã na Antena Aberta, que agora começa. Edição Miguel Bastos.
3: Bom dia, Augusto. Bom dia a todos os ouvintes. Contamos com a participação dos ouvintes para esta antena aberta pelo 822-0101, 822-0101, ou se estiver a ligar do estrangeiro, 22-33-99956, 22-33-99956. Nos últimos 50 anos, Portugal registou uma das maiores reduções da população infantil entre os Estados-membros da União Europeia. Há 50 anos, as crianças até aos 12 anos constituíam 22% da população, hoje são apenas 9,8%. Os dados foram reunidos pela Pordata e divulgados hoje, e não é por acaso, hoje é Dia Mundial da Criança. Olhando para a tabela, Portugal está nesta altura na quarta posição da tabela dos Estados-membros da União com menos crianças. Espanha foi o país que registou a maior queda. Itália tem a menor proporção de crianças. Irlanda e Suécia estão do outro lado da tabela, com o maior número de população até aos 12 anos num contexto europeu. Na Antena Aberta de hoje queremos saber porque é que, afinal, Portugal tem tão poucas crianças, o que é que mudou para que as crianças sejam cada vez menos, acha ou não que é preciso mudar esta tendência e, se sim, o que é que deve ser feito para que tal aconteça. Para participar neste programa, 822-0101, ou se estiver a ligar do estrangeiro, 22-33-99956. Primeiro convidado para a Antena Aberta de hoje, Jorge Malheiros, é geógrafo, é investigador do Centro de Estudos Geográficos da Universidade de Lisboa. Bom dia, bem-vindo, obrigado pela sua presença neste programa. Há alguma surpresa neste estudo ou é apenas a confirmação de estudos anteriores e também, provavelmente, da percepção que a generalidade dos portugueses têm deste assunto?
4: Bom dia. Eu acho que não há uma surpresa neste estudo e é como disse no final, ele confirma aquilo que de alguma forma nós sabemos, que é o termos evoluído ao longo, enfim, destes 60 anos, mas e com uma intensidade grande também, enfim, no final do século passado e logo no início deste, para uma fecundidade muito baixa e, portanto, o número de filhos por mulher ou por casal, embora se meça muitas vezes por mulher em idade fértil, o indicador é esse, por casal muito mais reduzido do que tínhamos nos anos 60, não é? O passar para estes valores de 1.4 filhos por mulher fértil é muito mais baixo do que aquilo que tínhamos há 60 anos atrás, que era aproximadamente o dobro.
3: Em 1975 era aproximadamente 2,75.
4: Ora está, portanto, e já estávamos nos anos 70, ainda bem que me recordo o dado. Eu queria só era aqui, não é desmistificar, mas, e nem é normalizar, mas é contextualizar esta situação. O facto importante é Portugal ter um nível de fecundidade muito baixo, não é? E ter tido uma evolução mais rápida do que outros países da Europa, onde a transição demorou mais tempo, designadamente na Europa do Norte. Isto é a transição de um número de filhos por mulher em idade fértil mais alta e a passagem para um número de filhos em idade fértil mais reduzida, e portanto abaixo do 2.1 e depois no 1.6, 1.7. Portanto, fizemos uma transição rápida e temos hoje um valor muito baixo. O que é que eu quero dizer com o contextualizar? É que a redução do número de nascimentos por casal ou por mulher, qualquer que seja o indicador que utilizemos, é uma coisa global, não é uma coisa exclusiva do país. Os ritmos são diferentes, os períodos de transição são distintos, mas na maioria dos países do mundo o número de crianças diminui e o número de crianças pela população do grupo etário fértil tem diminuído. Vou-lhe dar dois exemplos com dois gigantes à escala mundial e, portanto, sair do contexto europeu. A China, é verdade que teve uma política de controle de natalidade forte durante muitos anos e isso contribuiu muito para esta redução.
3: A política de um filho por casal, não é?
4: Exatamente. Tem também, já há muito tempo, menos de duas crianças por mulher em idade fértil. Mas mais interessante, e sem ter tido...
3: De alguma forma, peço desculpa por interrompê-lo, mas penso que o paradigma, inclusivamente, já mudou. Ou seja, passámos de uma política extremamente controladora em termos de natalidade e já se está a entrar numa fase em que se volta a estimular a natalidade na China.
4: Exatamente, porque o ritmo de envelhecimento na China era também muito significativo e, portanto, pôs em causa os equilíbrios na estrutura demográfica, portanto, na pirâmide, com o aumento da dependência para níveis muito altos, ou para níveis bastante mais elevados. Mas o segundo caso, que é interessante, é o da Índia. A Índia é verdade que não teve uma política tão estrita de controle de natalidade, mas durante determinada altura procurou também estimular a redução da natalidade e o resultado é que hoje a fecundidade indiana está nos 2.1, os famosos 2.1 que garantem a reposição das gerações. Ora, isto significa, e nós temos nestes dois países mais de 25% da população mundial, que a redução da fecundidade é um processo global e nós encontramos isto na América Latina, para já não falarmos no conjunto dos países do norte global, digamos assim, que são os Estados Unidos, o Canadá e depois os países europeus. Mesmo os países que têm ainda índices sintéticos de fecundidade muito altos, estes que nós estamos a falar, como os países africanos, também eles estão a reduzir. É verdade que ainda há alguns que têm 3, às vezes um ou outro que tem 4, mas vários deles estão mesmo a reduzir, quer na África subsaariana, quer no Maghreb, quer na Península Arábica. Portanto, para contextualizar, o que justifica em termos macro este progresso ou esta alteração, não é? Progresso aqui no sentido de evolução. Não estou a dizer que é uma evolução necessariamente positiva, embora eu acho que tenha aspectos positivos. Esta evolução é muito marcada por o nível de desenvolvimento dos países e, portanto, a melhoria da qualidade de vida das populações em termos gerais resulta numa diminuição da fecundidade e, em segundo lugar, num modelo de sociedade que está associado a esta melhor qualidade de vida. E agora podemos passar à realidade portuguesa.
3: Não é? Mas isso não é um paradoxo? Numa altura em que a grande parte dos países mudou em termos socioeconómicos para melhor, não seria de esperar que tivessem mais filhos ou pelo menos que tivessem filhos próximos desse valor de 2 filhos por casal para manter, no fundo, também a substituição de gerações?
4: Lembre-se da segunda parte, que é o desenvolvimento é um elemento fundamental, mas depois o modelo de sociedade que nós associamos a esse desenvolvimento. Ora, o modelo de sociedade que nós associamos a esse desenvolvimento, e pensando agora no caso português e nas justificações que se encontram, inclusive, neste estudo, para o ter um número de filhos reduzido, e a maioria das pessoas o que deseja é ter 2 filhos, não é? Há aqui uma convergência muito grande neste modelo familiar que se foi criando, desde o período da Revolução Urbana e Industrial. Portanto, a ideia da família, da chamada família mononuclear moderna, hoje a sofrer muitas alterações, porque a ideia de uma família para a vida inteira é substituída por lógicas de família recomposta, com mais interrupções, as pessoas porventura até se casam mais ou vivem mais, mas vivem mais tempo, vivem menos tempo juntas e, portanto, têm filhos às vezes de mais do que um parceiro, é normal haver famílias recompostas, portanto, há essa alteração. Mas a ideia de ter 2 filhos é aquilo que está no imaginário ou no desejo, se quisermos, da maioria das pessoas. Porque é que se têm 2 filhos? Têm-se 2 filhos, em primeiro lugar, porque é que se têm filhos? E o estudo é muito interessante. Têm-se filhos por causa desta questão, se quisermos, do legado da família, de ver as pessoas crescer, de haver alguém que continue aquilo que nós somos e aqueles que estão para trás de nós e que estão ligados à nossa família também foram. E este é um motivo fundamental para se ter filhos. A ideia de o filho como um recurso, um elemento fundamental para a estratégia económica familiar é algo que está cada vez mais, na maioria das sociedades e claramente nas sociedades ocidentais, posto de lado. Portanto, aqui o objetivo é a nossa qualidade de vida, digamos assim, também inclui em muitos casos o ter um filho. É o projeto de continuidade para lá daquilo que nós somos. E esse é um elemento fundamental. Depois, porquê é que só temos 2 ou às vezes 1? Só temos 2 ou às vezes 1 porque Há uma série de... Primeiro, há uma componente económica, não é? Garantir, e isso é uma coisa hoje fundamental, os estudos todos mostram isto, garantir que as crianças têm uma boa qualidade de vida, idealmente melhor que a dos pais. E hoje, como sabe, há uma discussão muito grande sobre se esta geração que está a chegar à idade adulta consegue ter a mesma qualidade de vida que os pais e, sobretudo, superá-la. E isto é um desafio grande. E, portanto, como nesta perspectiva do desenvolvimento, mais qualidade de vida, não é? O tal modelo de sociedade que temos deseja que os filhos tenham o mesmo nível de vida que os pais, ou melhor, havendo dúvidas nesse processo, mais conscientes ou menos, ou menos conscientes, estando associado aos custos de ter um filho, as pessoas, digamos assim, fazem as suas contas de forma mais ou menos mais explícita ou mais implícita e dizem, chega para dois, chega para um. E portanto, neste contexto, tem-se menos, estes cursos depois têm a ver com coisas práticas, com o emprego, com a carreira profissional que as pessoas têm, com a possibilidade de terem ou não habitação adequada a um filho ou a dois filhos. Portanto, há aqui um conjunto de coisas práticas. Depois, há um segundo conjunto de elementos que tem a ver com a forma como hoje vivemos o dia-a-dia. E a ideia de uma sociedade marcada por transições mais rápidas. Eu dei o exemplo da família. Mas acontece o mesmo com o emprego, não é? A ideia do emprego para a vida hoje é substituída e vemos aí alguns especialistas na área económica a falar de que as pessoas o que querem é mudar de emprego, passar de um sítio para outro. Isto é pouco compatível com ter muitas crianças, ou poucas, porque uma criança exige uma certa estabilidade. Portanto, haver muita incerteza em relação às mudanças e muitas mudanças geográficas dificultam o ter crianças. A deslocação com uma criança é mais complexa do que sem uma criança. Tem depois aqui um terceiro elemento também, que é ao prolongarmos mais os estudos, não é? Ao prolongarmos os estudos, a entrada no mercado de trabalho com regularidade acontece mais tarde e o resultado é que se adia o nascimento do primeiro filho. Ao adiar o nascimento do primeiro filho, fica menos tempo para ter o segundo e mesmo que hoje se consigam ter filhos até mais tarde, com o progresso da medicina, a verdade é que não se conseguem depois muitas vezes ter muitos filhos. As pessoas já estão numa fase em que dizem, pronto, já tive um, já é suficiente, tenho quase 40 anos. O nascimento do primeiro filho em Portugal, como sabemos, está entre os 31 anos, sendo que o segundo passa para os 35 nas mulheres e para os 30 um bocadinho mais até para os homens. E portanto o período mais longo de estudos e a entrada mais tardia no mercado de trabalho com alguma estabilização também reduzem, digamos assim, o tempo e a disponibilidade mental, digamos assim, para depois terem vários filhos. E portanto, eu acho que este contexto todo, que foi, no caso português, associado a uma tradição muito rápida, não é? De uma sociedade que ainda tinha muitas marcas de ruralidade, de uma religiosidade forte, etc. E que faz a partir dos anos 60 e sobretudo dos anos 70 uma transição muito forte para a modernidade e depois mesmo alguns elementos do que podíamos chamar pós-modernidade, fez com que esta quebra fosse muito significativa, muito brusca. Última nota. Alguns países europeus, e Portugal só agora começa a ter este elemento, alguns países europeus beneficiaram da chegada de imigrantes que pertencem aos grupos etários férteis. Tipicamente, a maioria dos imigrantes tem, enfim, está na idade fértil, entre os 20 e tal e os 40 e tal anos. Ora, esta entrada no meio da pirâmide etária faz com que estas famílias imigrantes, havendo condições para reagrupamento familiar e havendo estas condições em termos de qualidade de vida, não é, que tem a ver com o rendimento, etc., terão filhos também. E, portanto, face ao envelhecimento das populações, chamemos-lhe autóctones, a entrada desta população nos grupos etários férteis ajuda a que haja mais nascimentos. E vários países europeus, onde a imigração é uma realidade mais antiga, beneficiam deste facto. A França é um exemplo. Eu não estou a dizer que isto é a chave, é apenas mais um fator. E no caso português, ao vermos agora que um terço dos nascimentos que aconteceram no último ano...
3: A minha última pergunta, dos quase 90 mil bebés que nasceram no ano passado, quase 30% são filhos de mães de nacionalidade estrangeira.
4: Exatamente. E, portanto, há este contributo aqui, para além de que as populações que chegam, e vários estudos mostram isso, não tendo um comportamento de fecundidade que muitas vezes é igual ao dos países de origem, quando tem um índice sintético mais alto. O nosso é de 1,4, mas vindo de alguns países africanos é 2, tal, 3, tal. Não quer dizer que estas famílias ou estas mulheres vão ter 3 filhos em Portugal ou 4 filhos em Portugal. Mas em muitos casos têm pelo menos os 2 e às vezes têm um bocadinho mais. E portanto a chegada deste grupo e um comportamento de fecundidade que pode ser em alguns casos ligeiramente mais elevado, não tem que ser, mas pode ser um bocadinho mais elevado, ajuda a aumentar a natalidade e depois eventualmente a elevar um bocadinho o índice sintético de fecundidade. E isto em Portugal só aconteceu tardiamente. Depois deste, digamos, destes elementos de análise, o último aspecto interessante é que, apesar de tudo, em termos do número de nascimentos por mulher, Portugal aumentou muito ligeiramente. Eu sei que no último ano, mas os dados de um ano para o outro são sempre têm de sempre ser calibrados, não é? Mas Portugal chegou a ter, eu creio que por volta de 2010 ou numa determinada altura, 1.30 e pouco, de acordo com alguns dados, ou com algumas fontes, peço desculpa. Entretanto, subiu para mais de 1.4, o que quer dizer que, apesar de tudo, o número de filhos por mulher aumentou ligeiramente. Eu sei que, agora nos últimos anos, ele estava muito estável ali à volta de 1.4, e ter-se-á reduzido um bocadinho, de 1.41 para 1.40, mas isto, basicamente, são uma coisa completamente conjuntural. Ora, eu creio que isto significa que, do ponto de vista das possibilidades do aumentar ligeiramente, não é? Há alguns indícios interessantes e, portanto, creio que as medidas que temos tomado deviam ser mais ampliadas, as medidas que se têm tomado no sentido de apoiar a fecundidade. Eu digo medidas como a questão das creches, por exemplo, como as licenças de parentalidade, por exemplo, podemos melhorá-las ainda mais. E vejo com alguma preocupação algumas das discussões que temos tido recentemente na sociedade que parecem ir no sentido contrário. Quando se discutem questões como a questão da amamentação por parte das mulheres que trabalham, independentemente do significado real que isto tenha, é um sinal que do ponto de vista social me parece negativo, não é? Independentemente do significado estatístico e da contabilidade que tenha, do ponto de vista social é negativo, porque é o contrário a dizer que vamos ter uma política que apoia a fecundidade. Ou, ao introduzir mais restrições às lógicas do regulamento familiar dos imigrantes, isso também é um sinal negativo. Portanto, parece-me que nestes últimos, muito recentemente, não sei, 2 anos, 1 ano e tal, têm sido dados alguns sinais que eu diria que não são os melhores no sentido da continuidade de uma política de estímulo à fecundidade.
3: Sinais positivos e sinais negativos. Jorge Malheiros, muito obrigado pela sua disponibilidade e por esse retrato tão abrangente e tão completo desta análise à situação portuguesa em termos de natalidade. Hoje, na Antena Aberta, estamos a perguntar porquê é que, afinal, Portugal tem tão poucas crianças, o que é que mudou para que sejam cada vez menos e se é preciso mudar esta tendência e, se sim, o que é que deve ser feito para que tal aconteça. Para participar neste programa, 822-0101, ou se estiver ao ligado do estrangeiro, 2233-99956. Vamos ouvir Manuel de Sousa, liga-nos de Leiria. Bom dia, bem-vindo.
5: Olá, bom dia. Bom dia a todo o auditório. Estive a ouvir este senhor com muita atenção. E é verdade que algumas coisas que ele diz têm toda a razão, não é? Falou aí no tema da imigração, mas não estou contra a imigração, aliás, eu não tenho nenhum partido. Voto pelas pessoas, eu sou de Leiria, o presidente é PS e eu acho que fez um bom trabalho, votei nele, mas se fosse de outro partido, mas não tenho propriamente um partido, correto? A imigração é importante, sem dúvida nenhuma, logo venham para trabalhar. E a natalidade neste tipo de pessoas que são imigrantes, os filhos são um fator importante. São um fator importante por muitas razões. Uma coisa é estarem em Portugal e não terem filhos, outra coisa é estarem em Portugal e terem filhos, estejam legais ou não estejam legais. As coisas aí mudam logo. Pronto. Mas isto para dizer que, a minha opinião, em termos, e isto eu já digo isto há muito tempo, em termos de natalidade, isto sempre foi as políticas de natalidade. Nunca tivemos uma política propriamente de ajudar os jovens a terem filhos. Porque o senhor e toda a gente que me está a ouvir sabem perfeitamente que hoje ter filhos é uma despesa muito grande, custa muito. Tendo em conta um mercado de trabalho que é muito mal remunerado, porque é muito mal remunerado, as pessoas para terem filhos é muito complicado. Eu dou um exemplo, eu tenho uma filha que tem 3 filhos pequenos, um com 5, um com 3, e agora uma menina de dois meses, não é? Ela trabalha, o marido trabalha, mas não é fácil. Não é fácil sustentar 3 crianças se não houver uma ajuda do Estado. Eu acho que o Estado português, independentemente do partido que esteja, se quiser que os nossos portugueses façam filhos, no fundo, não é? Tem que olhar para o futuro de Portugal e dar ajuda aos pais para poderem ter filhos. Esta é a minha opinião. Eu acho que isto tem tudo a ver propriamente com as políticas de natalidade, que nunca tivemos grande coisa. Se compararmos com França, por exemplo, todos os casais que tenham mais que 3 filhos são ajudados, mas de uma maneira que compensa quase a mãe estar em casa.
3: Obrigado, Manuel de Sousa.
5: Esta é a minha opinião. Muito obrigado.
3: Está nada. Muito obrigado por ter vindo à antena aberta. Manuel de Sousa ligou-nos de Leiria. Agora vamos ao encontro de Américo Vicente. Liga-nos de Pampilhosa da Serra. Bom dia.
6: Bom dia, Sr. Doutor. É assim, eu também tenho a dizer quase meia parte daquilo que o senhor disse atrás, e também ouvi o comentário anterior, e acho que isto tem a ver também com aquilo que o senhor disse atrás, que está a dificuldade em criar os filhos agora, porque antigamente havia muitos filhos, havia casais na minha terra, por exemplo, tinham 12 filhos, outros tinham 7, 8, nós éramos 7, e tudo se criava, havia dificuldade, sim, havia. Mas na minha casa nunca se passou mal, e em outras casas também não. E era tudo natural, agora não. Mas pronto, isso em relação a isso. Agora, o que eu acho dos estrangeiros, eu fui imigrante e sei dar valor a isso. E eu sei que se forem estrangeiros para trabalhar, para ajudar o nosso país, como eu tentei fazer e acho que fiz de alguma maneira enquanto estive lá fora, eu acho que é positivo e acho que eles terem cá filhos, mas que eles cá nasçam, pronto, já são cidadãos portugueses, se alguém não mudou, penso que não. E assim, agora é assim, havia de haver aquilo que eu já disse atrás noutra entrevista. Havia de haver um visto, que eu tive um visto para ir para onde fui, e haver um visto para saber, não sei se isso já está a ser feito, se não, mas penso que não, para não vir qualquer coisa. Mas isto é assim, nós no meio de muitos, há sempre uns que querem trabalhar, outros não querem. Não quer dizer que não sejam boas pessoas. Só que se não quiserem trabalhar, se não vierem para ajudar, isso é negativo. Portanto, é isso que é a minha opinião. Que venham. E que vão nascer com certeza mais filhos, que eles têm tendência até para ter mais que nós. Mas pronto, sou na boa fé, para ajudar o nosso país, quem precisa. É isso que eu acho.
3: Muito bem, Américo Vicente, obrigado por ter vindo à antena aberta. Ligou-nos de Pampilhosa da Serra. Vamos agora ouvir José Miguel Antunes, do Conselho Executivo da Confederação Nacional das Associações de Pais. Bom dia, bem-vindo, obrigado pela sua disponibilidade. Há um dado aqui que refere a este estudo. As crianças passam sensivelmente o mesmo tempo na escola do que os pais passam no emprego. Que leitura é que faz deste dado?
7: Bom dia, antes de mais agradecer o convite e ouvir com atenção. Portanto, tecnicamente, o convidado anterior já escopulizou, provavelmente cabia para escopulizar. Agora, a questão que coloca é, de facto, muito pertinente para nós, como Confederação Nacional das Associações de Pais, uma vez que, como todos se lembrarão, ainda há muito pouco tempo, as escolas funcionavam em períodos só de manhã, só de tarde. O facto é que hoje, com o apoio à família, que é praticamente obrigatório, e com os horários que os pais têm, é muito natural que os pais tenham que deixar os filhos antes de irem para o emprego e só os conseguem ir buscar depois. Acresce ainda o facto de que, cada vez mais tarde, os avós estão disponíveis para ficar com os netos, coisa que até há bem pouco tempo tal não se sucedia. Portanto, o que acontecia muitas vezes, e como alguns ouvintes referiram, havia alguns avós ou alguns alunos que ficavam com os avós, e isso hoje não acontece. O que acontece é que muitas vezes tem que ser as autarquias a dar esse cumprimento, uma vez que as aulas começam, por exemplo, às 8h30 ou 9h30 da manhã e terminam às 3h30 da tarde, no caso do primeiro ciclo, e das 5h15 da tarde nos restantes ciclos. Se os pais entram às 8 da manhã e saem às 7 da tarde, é óbvio que a escola vai ter que acompanhar estes tempos modernos, como se costuma dizer. E aquilo que estamos a assistir muitas vezes, e que nos chega muitas vezes à CONFAP, é que são os próprios municípios que estão a dar este passo. E são os próprios municípios que estão a criar estas estratégias de acompanhamento. Até porque não nos podemos esquecer que os nossos municípios não são todos iguais. Um município que é eminentemente industrial tem uns horários diferentes do que um município que é eminentemente turístico. Porque, por exemplo, um que é turístico, na altura de agosto, até consegue fechar as portas e os pais terem as suas férias. Num turístico é precisamente ao contrário. Em agosto as famílias têm que ter apoiadas para terem os seus filhos. E na altura de ter filhos é óbvio que isto tudo entra também em ponderação, não é?
3: São muitos os casos, são seguramente diferentes. Estava a pensar, estava a ouvi-lo, estava a pensar, por exemplo, nas profissões em que os pais trabalham por turnos, o que ainda vem dificultar mais essa gestão. As crianças passam demasiado tempo na escola ou, pelo contrário, estes apoios que estava a referir acabam por fazer com que os pais, ao sentirem-se mais apoiados, possam eventualmente pensar em ter ou em ter mais filhos?
7: É assim, nós não queremos querer que os pais tenham lá os filhos na escola ou no jardim de infância, podendo estar com eles. Portanto, vamos partir desse princípio. Partindo desse princípio, depende muito daquilo que os nossos filhos, os nossos educandos estão a fazer na escola. Porque para ter apenas carga horária letiva, não nos parece que uma criança com 10 anos consiga estar na escola com carga letiva desde as 9 da manhã até às 7 da noite. Portanto, terão que ter criadas aqui novas soluções para que as crianças também tenham as melhores condições para estar na escola. Sejam condições físicas, mas também sejam condições emocionais. Porque aquilo que nós estamos aqui a falar é de crianças que passam 10, 11 horas na escola e passam com as famílias 4 horas por dia, não é? Porque se um pai for buscar às 7 da tarde ou às 6h30, são 4 horas até entrar em período de descanso. Portanto, e esta saúde mental, seja para filhos e educandos, seja para pais, também é importante. E é isso que nós às vezes sentimos mesmo com os pais, não têm filhos, porque também não querem abdicar dessa sua liberdade, e uma vez que já têm uma carga laboral tão grande, não conseguem depois, sentem muitas vezes que não conseguem acompanhar devidamente os seus filhos. Para isso, preferem ter um que seja bem acompanhado do que terem dois ou três e não conseguem fazer esse acompanhamento. E nós sentimos muito isso, nós sentimos muitos pais que se queixam muitas vezes à própria CONFAP, que não conseguem ir às reuniões para receber as notas, porque a entidade patronal ainda cria ali algumas dificuldades, ou porque o horário de entrega das notas não é compatível com o horário dele. Portanto, ainda há aqui algumas barreiras que se têm que ultrapassar para que os pais sintam que conseguem dar o devido acompanhamento e aí sim pensar em ter dois, três filhos.
3: José Miguel Antunes, obrigado pelo seu contributo, obrigado por ter vindo à Antena Aberta. José Miguel Antunes, do Conselho Executivo da Confederação Nacional das Associações de Pais. Hoje estamos a perguntar o que é preciso mudar para que Portugal consiga ter mais crianças. Nesta altura, Portugal é dos países com menos crianças da União Europeia. Vamos ouvir a opinião de Maria Isabel. Liga-nos de Matosinhos. Bom dia.
8: Bom dia. Em relação às crianças, na minha opinião, primeiro tinha que se mudar muita coisa a nível de trabalho das pessoas. Começa por os contratos de trabalho não serem haver um período muito grande para que a pessoa possa integrar os quadros da empresa.
3: As pessoas vivem muito tempo em instabilidade.
8: Em instabilidade, é isso mesmo. A instabilidade, eu acho que é o principal fator para que um casal que queira ter um filho tenho que pensar muito bem o que é que lhe vai acontecer no futuro.
3: Não basta ter emprego, porque tem-se emprego, mas no dia a seguir não,
8: é? Preciso ter estabilidade. É preciso ter estabilidade, é preciso que a remuneração seja uma remuneração capaz, é preciso que a habitação que hoje em dia tanto se fala esteja também de forma a que as pessoas possam dá a vida, o conforto a uma criança, porque as pessoas hoje vivem em cubículos. Quando vivem, coitadas, que sabe Deus, no dia seguinte não, já não têm casa. Quem é que pode pagar rendas de 1.200 euros quando ganham um ordenado mínimo? Quando um casal ganha um ordenado mínimo, um casal, não é um deles, é os dois, como é que podem pagar rendas altíssimas? Como é que podem seguir a creche? Como é que, aonde é que vão colocar a criança? Não há camas para as crianças, não há creches para as crianças. Eu acho que tem que ser reformulada muita situação a nível de trabalho, a nível de apoio, transportes. As pessoas a partir de uma certa hora não têm transportes para ir para casa. As pessoas, às 8 horas da noite, eu deparo-me com crianças nos autocarros ainda a ir para casa com as mochilas às costas. Às 8 horas da noite. A que horas é que aquelas crianças saíram de casa? Por isso eu acho que isto não é só, não é um pequenino problema, não é um pequeno problema em que se fala muito, mas depois na prática não se vê nada. Na prática, a pessoa quer ir a uma consulta com a criança, fica-se nariz torcido, perde-se benefícios no trabalho, porque ausentou-se independentemente do fator que a obrigou a ausentar. Precisa de ir à escola, tem que se justificar e mais que justificar porque precisa de ir à escola. Ficam de nariz torcido porque a pessoa ausentou-se para ir à escola. Ou seja, existe sempre uma contrariedade. A criança até aos 3 anos devia ter a possibilidade de ter a mãe a meio tempo. A mãe devia trabalhar meio tempo, sem redução de ordenado, assim como também o pai. Devia ser, até aos 3 anos, devia ser partilhado. Os dois deviam poder, uma vez outro, depende depois da conciliação, mas até aos 3 anos deviam ter a possibilidade de estar meio tempo a trabalhar e outro meio com a criança. Isso era muito importante, isso era um apoio, era um ótimo apoio, sem redução de ordenados. Ter a licença de maternidade, sim senhor, e a partir daí até aos 3 anos, o pai e a mãe acompanharem a criança. As crianças praticamente ficam sozinhas a partir de... E hoje em dia os avós já não são aqueles avós que estão em casa, os avós trabalham até muito tarde. Os avós não dão o apoio que antes os avós davam. Ou seja, a retaguarda que antes tinha, hoje não se tem. A nível da ATE é caríssimo. Quem é que com ordenados mínimos, ou pouco mais que isso, pode pagar um infantário ou um ATL para ter a criança depois das horas da escola? Não se pode. Por isso eu acho que há muita coisa a tratar. E não é só falar, tem que se ver na prática. E hoje que se fala tanto da lei do trabalho, talvez se a gente pensasse mais sobre isto, pudéssemos ter mais produtividade no país. Porque as pessoas se sentiam mais realizadas e não frustradas. Porque eu acho que a grande parte das pessoas sente-se frustrada por não poder, sente-se amarrada, que é mesmo assim o termo que eu acho, é amarrada ao trabalho porque tem que ganhar e mesmo assim chega ao fim do mês, não tem dinheiro.
3: Isabel,
8: tem uma criança para sustentar. É
3: obrigado.
8: 77.
3: Obrigado. Desculpem. Pela sua participação. Não tenho pedido desculpa, levantou aqui questões muito relevantes ligadas a temas que não tínhamos ainda aqui focado, nomeadamente às políticas de habitação e também de transportes ou mesmo de saúde. José Lamego, liga-nos de Famalicão. Bom dia, bem-vindo.
9: Bom dia. Olha, eu estou a ligar pelo seguinte. Este tema, e nunca liguei para a rádio, este tema a mim toca-me pessoalmente porque eu tenho 32 anos, eu e a minha esposa pretendemos ter filhos, mas sinceramente não sabemos como havemos de fazer. Porquê? Principal fator para nós, creche. Não há creche. Fomos várias creches aqui na zona de Famalicão, e volto a frisar, Famalicão, para ver se o Presidente da Câmara escuta. Não há creche para nós aqui num raio de 15 quilómetros. Porquê? Estão todas ocupadas, todas completas. Não há creche a serem feitas, apenas há creches privadas, e mesmo as privadas, primeiro tudo, são caríssimas, para cima de 400 euros. E depois, pronto, primeiro tudo não há como pagar isso, depois também estão esgotadas, e acho que esse é o principal fator para mim e para a minha esposa, que pretendíamos ter filhos, porque não sabemos como é que lá está, como é que devemos fazer, não temos pais em idade de reforma, ou seja, trabalham, estão na casa dos 50 anos, estão a trabalhar, não temos com quem deixar, nem eles tinham a obrigatoriedade de deixar de trabalhar ou de fazer outra coisa qualquer para tomar conta dos filhos que não são deles. E esse é o principal fator que eu penso, ou seja, no meu caso. No caso de outros colegas que eu conheço, é principalmente o ordenado, e pronto, para mim também é o ordenado, é principalmente o ordenado, os contratos de trabalho, porque regressei recentemente do estrangeiro, eu e minha esposa, e pronto, ela entretanto já começou a trabalhar há um ano e tal, mas tem contratos, aqueles contratos anuais, durante 3 anos, pelo menos, antes de ser efetiva, é anuais. Com isto quero dizer que, enquanto não estiver efetiva, e mesmo isso não é um dado garantido, enquanto não estiver efetiva, se engravidar, obviamente, no final da licença de maternidade, vai ser despedida. Porque já temos essa garantia praticamente dada. Pronto, e para nós esses são os principais fatores, e o principal mesmo é as creches. Falta de creche, não há creche. Falámos com diretores de creche e dizem, não querendo menosprezar ou dizer mal dos imigrantes, porque eu também fui durante 10 anos, mas têm prioridade sobre os portugueses. Porquê? Vem o marido, por exemplo, vem trabalhar, arranja trabalho e depois querem que a família se reúna, vem a senhora, engravida cá, tem um filho, mas ela fica em casa, como está desempregada, tem prioridade na creche. Não acho correto, e volto a frisar, não sou contra os imigrantes, porque eu também fui, mas não acho correto que tenham benefício sobre os portugueses, porque estive no estrangeiro, e eu, no estrangeiro, ficava para segundo plano perante os nacionais, perante os nativos.
3: A diferença é questionável. José Lamego, muito obrigado por ter vindo trazer as suas preocupações, naturalmente numa altura em que procura também ser pai. Ligou-nos de Famalicão. Fátima Messias é coordenadora da Comissão para a Igualdade da CGTP. Bom dia, bem-vinda, obrigado por estar connosco. As questões laborais estão permanentemente a ser evocadas para esta questão da falta de natalidade em Portugal. O que é que falta fazer?
10: Bom dia, obrigada. Olha, falta mudar de política e mudar de políticas, porque já vimos que o caminho que tem sido seguido é completamente errado. Nós passámos em 50 anos, desde 1975 até 2025, por ser o segundo país da União Europeia com mais crianças, em 75, e em 2025 somos o quarto país da União Europeia.
3: É quase uma inversão de paradigma.
10: Exatamente. E isto não acontece por acaso. Este é o país real que nós vivemos e não a ficção que muitas vezes o governo aparenta, porque a realidade é exatamente a que tem sido falada aqui. Porque é que temos cada vez menos crianças? A questão se coloca. É por opção de pais e mães? Não é. Temos cada vez menos crianças porque a segurança do emprego tem-se vindo a perder ao longo destes anos, porque os baixos salários não permitem projetos de vida e alargar o agregado familiar, mesmo quem tem filhos hoje equaciona a possibilidade de ter mais um e não consegue. E a questão da habitação foi falada, os preços da habitação são inacessíveis e também as faltas de creches públicas e de qualidade. Por outro lado, as crianças passam muito tempo na escola. Porquê? Porque os horários de trabalho dos pais são cada vez mais desregulados, alargados e cada vez se tem vindo a generalizar mais o trabalho por turnos, ao fim de semana, à noite, aos feriados, que envolvem muitos pais e mães jovens. Quando as crianças passam uma média de 38 horas semanais, que é uma coisa absolutamente inaceitável, é a mais elevada da União Europeia. Porquê? Porque os horários dos pais são cada vez mais alargados e há muitos pais e mães que necessitam de ter um segundo emprego para conseguir sobreviver com as suas crianças. Por outro lado, somos um país em que mais de 500 mil de mulheres vivem sozinhas com os filhos, 512 mil mulheres segundo a estatística. Ora, isto significa vidas infernais de tempo, de falta de condições salariais, etc. Perante tudo isto, a vida das crianças acaba por ser obrigatoriamente reflexo das condições de vida e de trabalho de pais e mães quando existem ambos, ou então só um deles. Por isso, neste momento concreto do Dia Mundial da Criança, em que os estudos mostram a realidade, aparece o Governo e a Senhora Ministra, que parece ter uma aversão particular por mães e por crianças e por pais, apresentar uma proposta de revisão laboral que pioraria e agravaria todo este estado de coisas. Portanto, em vez de aumentarmos os salários, o objetivo é baixar quer o pagamento do trabalho suplementar, quer os salários em si. Em vez de reduzirmos os horários de trabalho para as 35 horas para pais e mães, para permitir conciliar a vida familiar e pessoal, não senhor, o objetivo é alargar até às 50. Em vez de apostarmos na estabilidade do emprego, que é isso que fará que as atuais e novas gerações se mantenham no seu país de origem e não necessitem de emigrar para ganhar melhor lá fora, basta chegar ali à Espanha e já o salário é bastante diferente. Em vez de apostarmos nisso, na qualidade de vida e de trabalho, no senhor, aparece este pacote laboral, que é o arrepio de tudo aquilo que o país necessita, que agravaria e tornaria a vida ainda mais infernal. Por isso, não podemos mesmo dizer outra coisa que não seja uma rejeição completa e total destas alterações à legislação. E também, já agora, aproveito, não podia deixar de dizer, todos e todas para a greve geral no dia 3. Temos que gritar bem alto que nem as crianças, nem pais, nem mães têm futuro assim. Mas Portugal estaria a hipotecar o seu futuro por este caminho. Aliás, os números estão aí e não enganam.
3: Fátima Messias, muito obrigado por ter vindo à Antena Aberta, a coordenadora da Comissão para a Igualdade da CGTP. Hoje estamos a falar da natalidade em Portugal. Neste dia, que é Dia Mundial da Criança, Portugal é dos países com menos crianças da União Europeia. Porquê? Estamos a perguntar. É preciso mudar alguma coisa? E se sim, o que é preciso mudar? Maria da Piedade, liga-nos do Fundão. Bom dia, bem-vinda.
11: Bom dia. Olha, estou a gostar muito da conversa e concordo com muitas frases que as pessoas disseram. Mas olha, é o seguinte, eu criei dois filhos, tive dois filhos e criei-os porque eu era auxiliar da ação educativa e criei-os na escola. A diretora deixava levar as crianças para a escola, isto há 50 anos atrás. E agora, também o Estado havia de consentir em certos trabalhos as mães poderem levar os filhos para a escola. E outra coisa, é que hoje em dia, já eu tenho reparado, e as escolas estão a ficar sem gente, porque os casais, muitos optam por não ter filhos, e terem cães e animais ou gatos. Então depois quem é que lhes faz o funeral a essa gente? São os cães ou os gatos? As pessoas também são preguiçosas por não terem filhos, não querem trabalho, senhor. Porque eu ajudei a criar os meus netos às 5:30 da manhã, ficava com o meu neto, e eu ajudei-o a criar e levava-o para a minha escola e a minha diretora até gostava. Era só isso. As pessoas que deixem de ter animais e tenham filhos, porque senão as escolas acabam. Porque há muita falta de crianças nas escolas, porque eu fui auxiliar há 50 anos, na Amadora, porque eu estou no Alcaide, mas vivo na Amadora, e pronto, as pessoas hoje em dia querem cães, andam só a passear os cãezinhos, e não querem ter filhos. Eu tenho vizinhas na Amadora em que as filhas dizem mesmo que não querem ter filhos, mas têm gatos e cães. Então acho isso bem. Olhe, um bom fim de semana, uma boa semana para o senhor
3: e
11: para o seu programa. Tudo bom.
3: Maria da Piedade, obrigado. Ligou-nos do Fundão. Vamos agora ao encontro de Eduardo Lopes. Liga-nos de Alhos Vedros.
12: Olá, bom dia.
3: Bom dia.
12: Olhe, o meu comentário é o seguinte. Este problema é grave e vai-se agravar. E porquê? Porque os patrões entenderam e perceberam que não precisam, os patrões e os governos, os próprios governos entenderam e perceberam que não é necessário ter políticas de natalidade. Basta trazer imigrantes. Mantém-se o nível de produção que as empresas pretendem e resolve-se o problema à contente das elites. Porque isto, no fundo, é um problema de elites. Porque veja-se as políticas das famílias numerosas. Favorece quem? Será que favorece quem gostava de ter filhos, mais filhos do que os que têm, como eu, por exemplo, e que as políticas de natalidade favorecem, meia dúzia de pessoas, como se entende perfeitamente a saber isso. Pronto, é como eu digo, é um problema que existe e vai-se agravar, tendo em consideração o nível de políticas que são seguidas em Portugal e o entendimento que os patrões tiveram da coisa, que é imigrantes resolvem o problema. É só. Bom dia. Obrigado.
3: Eduardo Lopes, ligou-nos de Alhos Vedros. Vamos ouvir Gonçalo Nunes, liga-nos de Alcácer do Sal.
13: Bom dia. Eu tenho muito interesse neste tema da demografia. Em 2021 fui candidato à Câmara Municipal aqui de Alcácer do Sal e eu, o primeiro tema que elegi foi realmente a demografia. Para que as pessoas percebam a dimensão que este problema tem hoje, um Conselho de Alcácer do Sal, que é o segundo maior do país, tinha há 60 anos atrás 22 mil habitantes, 8 mil crianças, hoje tem 11 mil habitantes, 10 mil adultos, 800 crianças. Portanto, estamos a falar de perda de 90% da população infantil. E, sem dúvida alguma, Alcácer é um concelho turístico, como há bocado um ouvinte referiu e muito bem, e tem especificidades relacionadas com esse setor e com os horários, com a vida de verão, com os trabalhos turísticos, que criam uma dificuldade acrescida também nessa logística que é hoje em dia cuidar de uma criança. Para resolver este problema, sem dúvida alguma, que é preciso mudar de políticas e ter políticas, mas as políticas têm que ser concertadas e têm que se atuar em todos os setores. Há uma questão, nós hoje tirámos muita autonomia às crianças. Eu com 6 anos, eu ia para a escola de bicicleta. Hoje em dia a minha irmã sai do trabalho às 5h15 e buscar o meu sobrinho ao autocarro para ele não vir da paragem a casa a pé. Claro que a gente sabe que hoje em dia o mundo é um mundo mais perigoso, é um mundo mais instável e é preciso ter mais cuidado. Esta questão da segurança, da autonomia das crianças ainda não tinha sido aqui falada e acho que é também muito importante. Temos que perceber, temos que encontrar aqui um equilíbrio entre a autonomia que podemos dar às nossas crianças e aquilo que podemos fazer a nível de políticas de segurança, porque os pais também se sintam seguros em deixar os filhos irem tendo uma autonomia também gradual. Ou seja, é preciso reverter um bocado esta questão da autonomia que se foi dando às crianças. Da mesma forma, foi preciso, em determinada altura, ir retirando e adaptar-se à realidade mundial. Isso consegue-se com políticas de segurança adequadas. É preciso também um aumento do rendimento disponível, seja de qual for. Nós precisamos de empregos qualificados, as pessoas precisam de ter dinheiro para poder ter filhos. Se não houver um aumento real do rendimento disponível, as pessoas, não é mais um subsídio, mais um apoio, mais uma ajuda, são sempre medidas que depois acabam por estar disponíveis ao dispor do governo. Muda o governo, cai o apoio, são coisas que não dão total confiança às pessoas. O que dá realmente de confiança é haver rendimento disponível. É preciso infraestruturas, sem dúvida, uma política de infraestruturas adequada, haver escolas. Eu estudava na minha aldeia, agora o meu sobrinho nasceu na minha aldeia, já tem que fazer 7 km para ir para a escola porque a escola da minha aldeia fechou. É preciso as creches, as pessoas têm que sentir que podem ter uma creche para pôr o filho, é preciso estabelecimentos complementares ao ensino, os ATL, aquelas salas de apoio, os centros de explicação para onde os miúdos possam ir aquelas horas que faltam, trabalhar, estudar e chegar a casa mais descansados. É preciso uma rede de transportes adequada também, sem dúvida alguma. Hoje em dia temos crianças que, ainda há pouco tempo, vimos uma reportagem em Barrancos, que passam horas no caminho para a escola. Ora, se não houver uma política integrada que agregue todas estas medidas, será difícil reverter esta situação. E hoje em dia a situação demográfica não é pior, porque felizmente os imigrantes que cá temos, muitos deles, como foi referido, estão em idade fértil e têm tido cá os seus filhos. Muito obrigado por me deixar participar e o resto bom fórum.
3: Agradeço a Gonçalo Nunes, ligou-nos de Alcácer do Sal, a elencar aqui algumas coisas que precisam ser alteradas para mudarmos também o paradigma demográfico de Portugal, que é um dos países onde menos crianças nascem na União Europeia. Vamos ficar por aqui, vamos encerrar esta antena aberta de hoje. Amanhã estaremos de regresso com outro tema.
1: Antena Aberta, edição hoje do jornalista Miguel Bastos.

0: Muito boa tarde, meio-dia no continente e na Madeira, 11 horas da manhã nos Açores. Títulos do Jornal do Meio-Dia.
1: Portugal tem políticas muito erráticas ao nível da promoção da natalidade e isso está a fazer com que muitos casais optem por não ter filhos. A análise é da socióloga e investigadora Vanessa Cunha. Ela afirma também que os filhos são considerados empecilhos ao mercado de trabalho no nosso país. O secretário de Estado da Proteção Civil rejeita ter imposto a lei da rolha aos operacionais que este ano vão estar no combate aos fogos, quando afirmou que ninguém ficará impune se não conhecer a sua missão no teatro de operações. Rui Rocha diz que essas declarações foram retiradas do contexto. O tronco comum do metro do Porto e a linha amarela vão estar em funcionamento na próxima quarta-feira, apesar da greve geral, garantia deixada pela empresa que gera o metro da segunda maior cidade do país. Já o metro de Lisboa não vai estar a operar.
0: Notícias com edição de João Vasco.
1: A socióloga Vanessa Cunha não tem dúvidas. Um dos fatores decisivos para que muitos casais escolham não ter filhos é o facto do país ter políticas erráticas em matéria de promoção da natalidade.
2: Nós temos políticas muito erráticas e a crise económica e financeira veio de facto transformar e de repente as pessoas ficaram um bocadinho perdidas porque de repente deixaram de ter acesso ao ponto de família, que tinham direito. Do ano para o outro, meio milhão de crianças perdeu o abono de família.
3: Sim.
2: Porque deixou de ser elegível. Portanto, a instabilidade das próprias políticas, que muitas vezes noutros países funcionam como a almofada que suporta as crises económicas e os impactos das crises económicas na vida dos trabalhadores e das trabalhadoras, cá em Portugal não podemos contar com elas.
1: A análise da socióloga Vanessa Cunha ao facto de Portugal ser um dos países da União Europeia com menos crianças. Os dados de um estudo da Pordata para o Dia Mundial da Criança, que hoje se celebra, mostram uma grande redução da população infantil nos últimos 50 anos e indicam também que as crianças portuguesas estão entre as que passam mais tempo na escola. Isso acontece, segundo Vanessa Cunha, porque em Portugal os filhos são considerados empecilhos ao mercado de trabalho e a especialista diz mesmo que o novo pacote laboral proposto pelo governo não melhora esta situação.
2: Toda esta discussão que já vai num ano de pacote laboral mostra isso mesmo, é que nós estamos-nos a precarizar e a pôr uma carga muito grande, quer dizer, o trabalho está primeiro do que tudo na sociedade portuguesa e os filhos são considerados as crianças, não são os filhos, as crianças do ponto de vista social e para o mercado de trabalho são empecilhos ao mercado de trabalho. Eu gostava muito que esta transformação acontecesse. Conheço exemplos da Europa do Norte como sendo, de facto, nesse sentido, do respeito muito rigoroso da vida privada e do tempo para a vida privada que nós continuamos a não ter na sociedade portuguesa.
1: Os alertas deixados por Vanessa Cunha, socióloga e investigadora nesta área, entrevistada no programa Tic Tac aqui na Antena 1 pela jornalista Eduarda Maio. O geógrafo Jorge Malheiros, que participou no programa Antena Aberta, que hoje também se debruçou sobre este tema, diz que o fim do conceito de trabalho para toda a vida teve um impacto significativo no número de nascimentos em Portugal. A instabilidade laboral é uma das principais causas para que as famílias ou os casais optem por não ter filhos ou por ter poucos filhos, sublinha Jorge Malheiros.
4: A ideia do emprego para a vida hoje é substituída e vemos aí alguns especialistas na área económica a falar de que as pessoas o que querem é mudar de emprego, passar de um sítio para outro. Isto é pouco compatível com ter muitas crianças, ou poucas, porque uma criança exige uma certa estabilidade. Vejo com alguma preocupação algumas das discussões que temos tido recentemente na sociedade que parecem ir no sentido contrário. Quando se discutem questões como a questão da amamentação por parte das mulheres, que trabalham, independentemente do significado real que isto tenha, é um sinal que do ponto de vista social me parece negativo, não é? Independentemente do significado estatístico e da contabilidade que tenha, do ponto de vista social é negativo.
1: Jorge Malheiro, geógrafo ouvido há pouco no programa Antena Aberta. José Miguel Antunes, da CONFAP, a Confederação Nacional das Associações de Pais, também considera que o mercado de trabalho é o principal responsável pelo reduzido número de nascimentos no país.
5: Uma vez que as aulas começam, por exemplo, às 8h30 ou 9h30 da manhã e terminam às 3h30 da tarde, no caso do primeiro ciclo, e das 5h15 da tarde nos restantes ciclos, se os pais entram às 8 da manhã e saem às 7 da tarde, é óbvio que a escola vai ter que acompanhar estes tempos modernos, como se costuma dizer. E aquilo que estamos a assistir muitas vezes, e que nos chega muitas vezes à compacto, é que são os próprios municípios que estão a dar este passo. E são os próprios municípios que estão a criar estas estratégias de acompanhamento.
1: As reflexões sobre o reduzido número de crianças que nasce no país atualmente. O Procurador-Geral da República, neste Dia Mundial da Criança, participou numa conferência sobre a proteção das crianças na internet. Amadeu Guerra lamentou que a União Europeia não tenha prolongado as regras de detecção de abusos sexuais infantis online.
3: Trata-se de uma matéria especialmente sensível, situada no ponto de encontro entre dois valores fundamentais das sociedades democráticas: a proteção da privacidade e das comunicações eletrónicas, por um lado, e a proteção das crianças contra formas particularmente graves de exploração e violência sexual, por outro. O facto de não ter sido possível alcançar até ao momento um consenso relativamente à prorrogação deste regime transitório, enquanto prosseguem os trabalhos e as negociações em torno de um instrumento jurídico de caráter permanente, evidencia bem a complexidade dos desafios que enfrentamos.
1: Amadeu Guerra, numa conferência que se está a realizar em Loures. O bastonário da Ordem dos Advogados, que também participou nesta conferência, fez votos para que o Parlamento aprove a legislação que impeça os menores de 16 anos de acederem às redes sociais.
6: Neste momento em que temos um projeto de lei, que eu espero que seja aprovado rapidamente, relativamente às redes sociais e à idade mínima para poder utilizá-las, fixando nos 16 anos, não basta a lei ter essa limitação, é importante que todos percebam que têm um papel neste problema.

0: Da Criança, o Presidente da República publicou uma mensagem na página da Presidência, na internet. António José Seguro diz que Portugal conheceu avanços significativos na promoção dos direitos das crianças nos últimos anos, mas pede ao país que continue a aprovar estratégias que reforcem a proteção infantil, lembrando estatísticas recentes que revelam que milhares de crianças ainda passam fome, crescem em contextos de pobreza ou são vítimas de situações de violência doméstica ou de abusos. O chefe de Estado pede uma sociedade mais consciente do dever coletivo de proteger a infância, porque é preciso garantir a todas as crianças o direito de continuarem a sonhar. O secretário de Estado da Proteção Civil rejeita ter imposto a lei da rolha aos operacionais que este ano vão estar no combate aos incêndios. No dia em que arranca a fase Charlie de combate aos fogos, Rui Rocha esteve em Mafra e foi questionado sobre as declarações que fez na semana passada. Ele afirmou que ninguém ficará impune quando assumir desconhecimento da missão ou da sua missão no teatro de operações, como sucedeu no passado. Ora, esta manhã, em declarações à RTP, o governante assegurou que não há qualquer censura e que as declarações que fez foram retiradas do contexto.
1: Nós não queremos que não digam, queremos que o digam e depois a estrutura e eu enquanto governante responsável, a minha obrigação é tentar garantir que todas as questões estão a ser acauteladas para o bom funcionamento, porque aquilo que é mais importante e eu queria passar é nós, neste momento em que se inicia a fase Charlie com mais de 13.300 operacionais, darmos a confiança a esses operacionais e as melhores condições para fazer o combate, que esperemos que não sejam tão duras como o ano passado, mas que estamos sempre com a contingência do tempo.
2: Não, e, portanto, temos... tem que retratar, gente. Em relação àquilo que
1: disse. Não, eu sentiria que me tinha que retratar se é só uma coisa que não foi bem dita. E aquilo que aconteceu é que aquilo que eu disse foi mal interpretado ou foi desvirtuado daquilo que eu disse. E, portanto, em momento algum, e sobretudo para mim também, tenho muita experiência de direção de bombeiros, onde tive 20 anos de autarca, onde sempre ouvimos, penso que quem tentou colar a este Estado com estas características algo que eu não disse, não teve sucesso e, portanto, aquilo que é o nosso foco é aquilo que estamos aqui a fazer hoje.
0: Não há lei da rolha para os operacionais que vão estar no combate aos fogos, assegura o secretário de Estado da Proteção Civil, Rui Rocha. Neste dia em que arranca a fase que corresponde ao período de maior risco de incêndios rurais, o Comandante Nacional da Proteção Civil, Mário Silvestre, em entrevista à Antena 1, admite que as alterações climáticas e o abandono das regiões do interior trazem dificuldades acrescidas a quem tem de prevenir e travar as chamas.
3: O ordenamento do território que temos e a forma como a nossa paisagem tem vindo a, digamos assim, estrutural ao longo dos anos e o abandono, sobretudo, do interior, vai-nos causar cada vez mais problemas do ponto de vista da extinção dos incêndios, do que, agarrado às condições meteorológicas, fruto daquilo que são as alterações climáticas, darão cada vez mais complexidade. Nós temos um conjunto de planos especiais, aliás, a própria Diretiva Operacional Nacional constitui-se como um plano especial, uma vez que ela própria diz que é um dispositivo especial para o combate ao incêndio rural. Portanto, no fundo, nessa diretiva está vertido tudo aquilo que se pretende que seja um dispositivo para fazer face a essa severidade maior que temos vindo a ter no âmbito dos incêndios rurais.
0: Mário Silvestre pede um comportamento responsável aos cidadãos e confessa que a grande prioridade é diminuir o número de ignições nos períodos mais críticos. Em dia de greve de alguns funcionários da AIMA, o secretário de Estado das Migrações garante que o reforço dos serviços da Agência para a Integração, Migrações e Asilo está a acontecer e admite que a pressão sobre os trabalhadores da Agência para a Integração, Migrações e Asilo aumentou de forma considerável nos últimos anos. São declarações de Rui Armindo Freitas, que escutamos de seguida.
4: A AIMA, no ano de 2025, realizou cerca de 800 mil atendimentos para ato administrativo, mais 300 mil informativos, cerca de 1 milhão e 100 mil atendimentos. Atendeu 500 mil de chamadas telefónicas. A verdade é que todos percebem que em Portugal, ao longo dos últimos anos, existiu um aumentar da pressão, fruto de uma história que todos conhecem, da manifestação de interesse que terminou com este governo em 2024. Naturalmente que o reforço dos serviços está a ocorrer, não se faz de um dia para o outro, mas estamos em bom ritmo para que, como lhe dizia, a AIMA seja um serviço de referência na administração pública portuguesa.
0: Declarações de Rui Armindo Freitas à margem de uma conferência na Universidade Autónoma de Lisboa, o Sindicato dos Técnicos de Migração, que convocou a paralisação que vai durar toda a semana, assegura que muitos trabalhadores da AIMA aderiram ao protesto, embora os postos de atendimento estejam a funcionar, como constatou de resto esta manhã a reportagem da Antena 1, quer em Lisboa, quer em Braga. O Governo vai lançar amanhã um concurso público internacional de 3 milhões de euros para assegurar a distribuição diária de jornais em papel nos territórios de baixa densidade. cidade nos próximos 3 anos. A informação foi adiantada esta manhã à Agência Lusa por fonte do Executivo. O concurso previsto no

0: plano de ação para a comunicação social terá um valor anual de 1 milhão de euros e será dividido em dois lotes, um para as regiões Norte e Centro e outro para Lisboa e Vale do Tejo, Alentejo e Algarve. O modelo de apoio assenta em dois pilares: o financiamento direto da distribuição através deste concurso e um apoio ao funcionamento de pontos de venda em territórios de baixa densidade em parceria com os municípios. O Executivo justifica esta intervenção pública com a quebra das vendas em banca e da população no interior do país, fatores que têm afetado a sustentabilidade da distribuição diária de jornais e conduzido à concentração da atividade num único operador. O tronco comum do metro do Porto entre a Senhora da Hora e o Estádio do Dragão e a linha amarela do metro da Invicta vão estar em funcionamento na próxima quarta-feira, depois da manhã, apesar da greve geral, uma garantia deixada há pouco pela Metro do Porto em comunicado. Já o metro de Lisboa vai estar encerrado, é o que indica também uma informação disponibilizada há momentos pelo metro da capital. É um comunicado que avisa que o metro de Lisboa, ou as linhas de metro, vão estar encerradas a partir das 10 da noite de amanhã, dia 2, por causa da greve geral do próximo dia 3.
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Antena 1, muito boa tarde. Agora meio-dia, 18 minutos. Cá estamos para a primeira sessão da semana e do mês, das tardes da 1, segunda, 1 de junho. Na abertura tivemos o Joam com I'm Your Man, agora Alison Moyet, Weaken the Presence of Beauty. Vamos então em frente para mais 4 horas de emissão. Eu sou a Xana Abreu, vou consigo então até às 4. Recordo que nesta hora de emissão ainda vamos ter a síntese informativa regional, logo depois desta música. Ao meio-dia e meia, o Jornal de Desporto e bem perto da uma, o humor na rubrica Portugalex.

0: E agora é meio-dia e 22 minutos, vamos à síntese regional com João Carramanho.
1: Há um imbróglio com a Apanha da Lapa. A Ilha Peixe foi a empresa à qual os profissionais da Apanha da Lapa, ou seja, as 9 embarcações, venderam através de um contrato de abastecimento a totalidade da apanha durante 30 dias. O preço que a empresa vai pagar é 18 euros ao quilo. Há uma empresa que foi consultada para eventualmente ser um comprador, a Madeira Atum, com sede no Caniçal. André Silva, o dono, diz que a Direção Regional de Pesca lhe alterou as regras quando decidiu dar prevalência a contratos de abastecimento ao invés da ordem de compra em lota. O responsável da Madeira Atum não concorda.
2: De compra emitida em lota, nenhum contrato de abastecimento posteriormente à ordem de compra sobrevaleia o contrato. O que é que garantia? Garantia que todo o pescado fosse a leilão.
1: Ora, da parte da Direção Regional de Pescas há um outro entendimento que se baseia no decreto regional que gera esta área, bem como em pareceres jurídicos que dão base à decisão de aceitação. Sónia Pereira, a diretora regional, diz que a figura do contrato prevalece a da primeira compra.
3: Estes contratos de abastecimento são validados pela organização de produtores e depois submetidos à Direção Regional de Pescas, que apenas introduz as quantidades no sistema. O contrato de abastecimento é um negócio jurídico entre um produtor e um comprador. E a DR Pescas apenas controla as quantidades. As ordens de compra mantêm-se, mas as ordens de compra só produzem efeitos no pescado que é submetido à primeira venda no sistema de leilão.
1: A Apanha da Lapa começou hoje e a empresa Ilha Peixe ficou com a totalidade da captura durante um mês e vai pagar a 18 euros ao quilo. No espaço de 3 anos, a Câmara Municipal de Machico quer criar um parque ribeirinho na Ribeira Grande. Ora, para isso, contratou uma empresa de arquitetura. A ideia vai ser criar um espaço que vai permitir também a prevenção de cheias, bem como um de usufruto da população local, uma obra que tem um custo estimado de 1 milhão de euros. A Associação Madeirense para Socorros no Mar vai apostar este ano em ações de sensibilização, prevenção e educação com atividades nas praias para os mais novos. As sessões são agendadas mensalmente e em junho já estão marcadas algumas. Em janeiro até agora, o SANA já realizou 13 missões de busca e salvamento. Foram ajudadas justamente 13 pessoas, uma delas faleceu. No primeiro trimestre deste ano, o movimento de passageiros nos aeroportos da região foi novamente superior a 1 milhão, o que se traduz num crescimento de 4%. Em comparação, obviamente, com o mesmo período do ano passado. Nos transportes marítimos, contabilizaram-se no primeiro trimestre de 2026 129 navios de cruzeiro nos portos regionais, mais 24 do que no ano passado. Os transportes coletivos de passageiros registaram também um total de 6,8 milhões de passageiros, é praticamente mais 4% do que o igual período do ano passado, e estes são números da estatística regional.
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Música e voz de Valdemar Bastos com Mushima. Agora, meio-dia, 29 minutos, ao meio-dia e meia, temos o Jornal de Desporto. Se dizem...

0: Começa o Jornal de Desporto. Quais são os títulos desta edição, José Pedro Pinto?
1: Benfica está em coma. António Simões triste perante a indefinição Mourinho-Marco Silva. Diogo Costa apontado ao Paris Saint-Germain. Rui Correia expressa neste jornal dúvidas de que, por exemplo, Hornacek seja o sucessor ideal. Guarda-redes checo está confirmado, vai ao Mundial. Silas Anderson confessa-se tentado pela proposta do Sporting, mas ainda não há luz verde para arrumar a Alvalade. Operação Mundial arranca esta tarde na Cidade do Futebol com 4 baixas. Cabo Verde esmaga Sérvia e deixa água na boca para o Campeonato do Mundo. Afonso Eulálio nas nuvens com top 10 no giro e haverá clássico Benfica-Porto na final da Liga de Basquetebol.
0: Jornal de Desporto, edição José Pedro Pinto.
1: Estamos a 1 de junho. A pré-época do Benfica arranca dia 25 e o único treinador do Benfica com contrato registado na Liga para orientar a equipa principal é José Mourinho, à espera que Florentino Pérez dê a ordem para que viaje rumo a Madrid. O fim de semana trouxe avanços e recuos nas negociações com Marco Silva. O dossiê continua de pé, mas toda esta indefinição deixa António Simões desiludido com o seu Benfica, que parece estar num verdadeiro estado comatoso.
2: Não se pode construir um plantel sem opinião. O treinador, ela é fundamental. Eu diria até que as várias opiniões que estão dentro do clube com ele, que devem encontrar a melhor decisão, consciente da responsabilidade do que é escolher, para que o Benfica melhore a sua situação perante o panorama do futebol português. A mim, o que me preocupa é esta inércia aparente das pessoas que têm o poder e que parece que não estão nada preocupadas em tomar decisões. Parece que estamos em estado de coma.
1: Nesta mensagem, com destinatário concreto que é Rui Costa e num momento de urgência interna, mas também com perda significativa da famigerada influência no futebol português, a velha glória encarnada aqui na rádio amplia a ansiedade que tem vindo a sentir.
2: O Benfica ficou em terceiro lugar e até parece que em terceiro lugar continua no que diz respeito à influência que tem no futebol português, parece que o Benfica está de fora. Não pode ser. A história do Benfica não é essa. A história do Benfica é ser pioneiro. A história do Benfica é estar primeiro. A história do Benfica é ser o da decisão, o da influência, na boa influência, claro, na melhoria do futebol português e melhoria, sobretudo, e neste momento, que é urgente, e substancialmente, do seu trabalho, da sua imagem, da sua ambição, da sua responsabilidade.
1: Simões, referência no universo benfiquista, não esconde ao jornalista José Carlos Lopes que o atual estado de coisas para os lados da luz tem vindo a deixá-lo cada vez mais aliado da vida da águia.
2: Era conveniente que isto acabasse para trazer tranquilidade, não só quem está fora, mas também a quem está dentro. Por outro lado, há alguma influência exterior para dentro do clube que não é bom. Nada. Confesso que tenho alguma experiência para aquilo que vivi há muitos anos. E só que o que eu vi foi bem feito. Agora parece que há tendência para não fazer tão bem. E, portanto, eu estou um pouco triste com isto. Tira-me vontade até às vezes de continuar interessado em saber das coisas. Sou um benfiquista desapontado e diria até perdi algum interesse. Um homem triste quando se fala do Benfica.
1: Simões, de coração partido. Quanto a reforços, e tal como a Rádio Pública avançou em primeira mão, a esta hora, na passada sexta-feira, notícia que até já teve eco noutros órgãos, Jorge Cuenca faz parte da lista de alvos dos encarnados, mas o central canhoto espanhol está dependente do desfecho das negociações entre Rui Costa e Marco Silva. Entretanto, apontado aos turcos do Trabzonspor, Sidney Cabral quer continuar no Benfica. O cabo-verdiano, há muito apontado à saída da luz, deixou ao Canal 11 bem clara a vontade que lhe vai no coração.
3: No, I want to stay in Benfica. I love Benfica.
1: Amo o Benfica e quero continuar de águia ao peito, mas Sidney, após a vitória de Cabo Verde sobre a Sérvia, jogo do qual falaremos mais à frente neste jornal, admitiu na zona mista, após a partida no Restelo, que foi um erro ter pedido a camisola a Vinícius Júnior no Bernabéu, depois do caso envolver Gianluca Prestiani.
4: O que aconteceu não foi uma boa ideia da minha parte, mas depois disso só trabalhei arduamente e dei o meu melhor para tentar recuperar a minha posição na equipa. O futebol é diferente. Por vezes estamos no topo e noutras vezes as coisas já não nos correm tão bem.
1: A admissão de culpa de Sidney Cabral, que caiu das opções de Mourinho após esse episódio com Vini Júnior. Sem grande surpresa, Diogo Costa volta ao radar dos tubarões europeus, com o prestigiado La Equipe a apontar o guarda-redes como estando no topo das preferências do bicampeão da Europa, Paris Saint-Germain. O guardião tem contrato até a 2030 e está blindado por cláusula de 60 milhões, valor bem ao alcance dos cofres recheados dos parisienses. Este será, portanto, mais um defeso em que muito se falará da sucessão. E o nome de Lukasz Hornacek tem sido apontado, ainda que em surdina, para os lados da Invicta. Todavia, o antigo guarda-redes portista Rui Correia expressa aqui na rádio algumas dúvidas sobre o cheque do Braga, que acaba de ver o seu nome confirmado no Campeonato do Mundo.
5: Tenho dúvidas que quando se joga num grande clube como é o Porto, o Sporting e o Benfica, existem regras, existem fatores que vão ter muita influência no rendimento deste atleta. E é natural que o Hornacek, grande guarda-redes, uma qualidade fantástica. Agora, se vai se adaptar a um clube grande como é o Porto, eu falo por experiência própria. Eu tive essa experiência, eu joguei no Braga, joguei no Chaves, no Setúbal. Pronto, e depois quando cheguei a um clube grande, senti uma diferença. Eu falo por mim. É natural que agora as coisas estejam um bocadinho alteradas, mas eu falo um bocadinho pela minha experiência própria. Eu sei fazer a comparação e sei o que é o grau de exigência que existe numa equipa média-alta, e depois também sei o que é a exigência de uma equipa de topo, como é o Porto.
1: Para Rui Correia, Cláudio Ramos e João Costa estão longe da dimensão de titular no campeão nacional, e se a aposta de Farioli e Vilas Boas residir num produto da formação, há que ter a mesma paciência que Diogo Costa e outros tiveram na sua altura.
5: Isto é uma questão de oportunidade. Valores existem muitos, se calhar a formação do Porto já tem alguns, e logicamente que se isso vier a acontecer, as pessoas têm ter a paciência que tiveram com o Diogo, porque vão existir erros, vão existir as comparações. Podemos dar o exemplo do Bahia, do antigamente, que existia sempre as comparações, se era melhor, se era pior aqui, se era melhor acolá. E é lógico que vai haver uma fase de transição, onde os associados do Porto vão ter que se habituar a outro guarda-redes.
1: Uma coisa é certa, seja da formação ou de fora, o substituto de Diogo Costa terá a vida difícil.
5: Penso que é uma perda extremamente importante, mas também temos que ver isso pelo lado positivo, e o Diogo é um guarda-redes de topo, não é? E naturalmente que deseja se calhar um clube ou um campeonato se calhar mais forte, mais à imagem do Diogo. Por isso, caso isso venha a acontecer, temos que dar o mérito ao Diogo, temos que dar o mérito ao Porto, porque teve uma formação fantástica, e então é só desejar-lhe muito boa sorte.
1: Rui Costa entrevistado, aliás, Rui Correia entrevistado pelo jornalista Carlos Rui Abreu. De volta ao radar portista está Rúni Bárdi. Lembra-se dele? O avançado sueco de 20 anos, que o Futebol Clube do Porto perdeu para o Barcelona há um ano, não convenceu na cidade de Condal e está a ser apontado por alguma imprensa espanhola justamente aos azuis e brancos. Silas Anderson continua a pescar o olho ao Sporting, tendo agora caminho livre para se mudar rumo a Alvalade. O médio dinamarquês ajudou o Aken a fechar o campeonato sueco como vice-campeão, marcou na vitória 3-2 sobre o Hammarby e no final do jogo ontem abordou o convite tentador da parte dos Leões.
6: Quando se trata de um clube tão grande, naturalmente que queremos dar esse passo em frente e ver aquilo que conseguimos fazer num clube dessa dimensão.
1: Silas Anderson, ainda sem poder confirmar a transferência, Sporting e Aken discutem ainda os moldes do negócio, que rondará os 7 milhões mais 3 em objetivos. Ainda em matéria de reforços, Issa Dumbiá, contratado ao Veneza por 20 milhões mais 6 em variáveis, deverá ser oficializado nas próximas horas, ao que apuramos. A seleção arranca a Operação Mundial esta segunda-feira. Concentração na cidade do futebol durante a tarde com o primeiro treino, mas apenas com 23 dos 27 convocados por Roberto Martínez presentes. O quarteto do Paris Saint-Germain, que acaba de se sagrar bicampeão europeu, tem direito a naturais e merecidos dias de férias. Nuno Mendes, Vitinha, João Neves e Gonçalo Ramos só se apresentarão na próxima semana. De resto, até quarta-feira, regime livre para os jogadores, que apenas vão a Oeiras treinar e podem pernoitar nas respectivas habitações. Dia 6 há primeiro teste frente ao Chile no Jamor e depois, no dia 10, recepção à Nigéria em Leiria. O Mundial arranca a 11 de junho. Portugal vai instalar quartel-general em Palm Beach, Miami, na Flórida, e defronta a República Democrática do Congo, Uzbequistão e Colômbia na fase inaugural da competição. Entretanto, Cabo Verde deu clara demonstração de força ontem no Restelo, esmagando a Sérvia por expressivos 3-0. Naquele que foi o primeiro teste dos Tubarões Azuis, tendo em vista a inédita participação num campeonato do mundo, golos de Kevin Pina, Laros Duarte e Ben Chimol para a seleção comandada por Pedro Bobista.
7: Uma boa vitória, mas é só um jogo de preparação. Se tivéssemos perdido também 3-0, continuaríamos da mesma forma. Acho que a equipa está se melhorando, estamos a retocar, digamos assim. Queremos ter a nossa identidade, a nossa identidade que nos fez chegar até o Mundial. Vamos tentar ter consistência com a nossa identidade e poder mostrar ao mundo todo que somos pequenos, mas podemos fazer coisas bonitas.
1: E cerca de 18 mil espectadores estiveram no Restelo a assistir a este particular entre Cabo Verde e Sérvia. Quanto à seleção A feminina, continua a preparar as decisões da Liga das Nações e, consequentemente, do apuramento para o Mundial 2027. Na Cidade do Futebol, aguardadas hoje Kika Nazaré, Dolores Silva, Andreia Jacinto, Alice Marques e Nádia Gomes, autorizadas por Francisco Neto a integrar somente hoje os trabalhos das navegadoras. Portugal, líder isolado do Grupo 3 da Liga B, soma por vitórias os 4 jogos disputados até agora. Já tem play-off de acesso ao Mundial garantido e vai defrontar Letónia na sexta-feira no Estoril e a Finlândia terça-feira da próxima semana em Tampere. No masculino, os sub-21 trabalham em Torres Vedras, tendo em vista o jogo de preparação frente à Irlanda do Norte, agendado para quarta-feira no Estoril. Matias de Amorim, médio do Famalicão com muito mercado, finta o tema e foca-se somente nas esperanças lusas.
8: Queremos ganhar, como todos os jogos. Estamos muito bem, falta 3 jogos de qualificação e queremos preparar da melhor façam este jogo.
1: Entre duas línguas, o luso-francês Matias de Amorim, um dos convocados de Luís Freire. Noite de emoções fortes no Brasileirão. O Palmeiras viu-se e desejou-se para levar de vencida em casa a Chapecoense por 1-0, jogando toda a segunda parte reduzido a 10 unidades e vendo o adversário falhar um penalti aos 20 minutos, digo bem, 20 minutos da compensação, por intermédio do ex-Sporting Yannick Bolasie. Ainda assim, o foco de Abel Ferreira, para além da vitória, não foi a sua equipa.
9: Se os clubes e a CBF quisessem realmente cuidar daquilo que é os interesses do futebol brasileiro, este jogo não poderia ter existido. Já disse mais do que uma vez que foi o único país no mundo que autorizou que jogassem sem nós 8 jogadores internacionais. Em condições normais, este jogo nunca poderia ter existido.
1: Verdão espremido na frente da Série A brasileira, 7 pontos de avanço sobre o Flamengo de Leonardo Jardim, mas mais um jogo do que os cariocas. No 11º posto segue o Cruzeiro de Artur Jorge, que empatou a uma bola na recepção ao Fluminense.
10: Um jogo cínico e ingrato para nós, porque é facto futebol, mas acho que hoje fizemos o suficiente para conseguir mais do que um ponto. Parabenizei a equipa há pouco, quando falei com os jogadores, pelo empenho, por aquilo que foi o comportamento deles em campo. Naturalmente que na segunda parte quebramos um bocadinho fisicamente, deixámos o Fluminense ter um pouco mais de bola também, mas fomos completamente dominadores na primeira metade.
1: Gigante de Minas com um longo caminho a percorrer. Nas nuvens, foi assim que Afonso Eulálio fechou a histórica participação no seu primeiro Giro de Itália. O ciclista português foi sexto classificado da geral e venceu a camisola da juventude.
11: It's a pleasure to share the podium with Jonas. Jonas is one of the best drivers ever.
12: É um prazer partilhar o pódio com o Jonas Vingegaard, um dos melhores ciclistas da história. É de loucos. Ganhar o prémio da juventude e ouvir o público italiano gritar o meu nome é inacreditável. Acho que ainda não me caiu a ficha. Quando chegar a casa e conseguir acalmar, irei aperceber-me de que fiz top 10 no Giro. Ainda tenho muito para aprender. É continuar a trabalhar e espero alcançar outros grandes feitos no futuro.
11: I will do more good things in my future.
1: Eulálio, mais um nome do ciclismo português a dar cartas. O Futebol Clube do Porto vai defrontar o Benfica na final da Liga de Basquetebol. Os Dragões venceram o Sporting em casa por 94-86 e fecharam a meia-final com 3-0 diante dos Leões. Fernando Sá, treinador portista, já aponta ao título que escapa por entre os dedos dos azuis e brancos há precisamente uma década.
13: Vamos defrontar o Benfica, que foi a equipa mais forte durante o campeonato, tem vindo a demonstrar isso. Está mais uma vez na final. A equipa que nos últimos 20 anos ganha mais títulos, muito preparado para estes momentos. Nós sentimos que tem muito a ver com a recuperação de alguns jogadores agora durante esta semana, que podemos competir e lutar pelo nosso objetivo, que é depois de lá estarmos, queremos ser campeões nacionais. Pronto, é isso que vamos tentar preparar da melhor maneira, descansar bastante, que é muito importante agora, para tentar mudar o rumo do que tem vindo a ser.
1: Agora pela frente, o tetracampeão Benfica, em final disputada à melhor de 5. No futsal, Braga 2, Sporting 4 na última noite, abertura da meia-final entre Minhotos e Lisboetas no campeonato. O segundo jogo marcado para pavilhão João Rocha na quinta-feira. Na outra meia-final, o Benfica também em vantagem 1-0 diante do Leões de Porto Salvo. Mais perto da final do campeonato de hóquei está o Benfica, que depois de fazer 2-0 nas meias-finais frente ao Hóquei de Barcelos, está a uma vitória de conseguir chegar a essa final. As Águias foram ao Minho vencer por 5-4 após prolongamento e recebem o conjunto de Barcelos na quinta-feira. Igual estado de coisas na outra meia-final, com o Sporting a visitar o Dragão Arena na quarta-feira, a vencer o Futebol Clube do Porto nesta altura por 2-0. Notas finais no atletismo: Isaac Nader, campeão do mundo dos 1500 metros, foi segundo classificado na Liga Diamante que decorreu em Rabat, Marrocos. Melhor marca pessoal do ano para o português. E no ténis de mesa, Tiago Apolónia fechou o WTT Feeder em Pristina, no Kosovo, igualmente no segundo lugar, perdendo somente na final diante do croata Ivor Ban.
0: Jornal de Desporto, a edição foi de José Pedro Pinto. 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

0: Tivemos então o Jornal de Desporto aqui nas tardes da 1. Agora ficamos a 10 minutos da hora certa, precisamente à 1 teremos as notícias regionais. Depois da informação regional segue o Portugal em direto. Esta é a sua RTP Antena 1 Madeira, na sessão de segunda-feira, 1 de junho. E agora vamos ao humor em Portugalex.
1: Hoje é Dia Mundial da Criança e, para o celebrar, a Ministra do Trabalho revelou ao Portugalex novos abusos por parte das mães, além da licença de amamentação até à universidade.
2: Percebemos também que há abusos na própria licença de parto. As mulheres, quando vão dar à luz, dizem que estão em trabalho de parto, quando, na verdade, estão refasteladas numa marquesa a gritar, enquanto a equipa médica faz o que é preciso. Isto é trabalho? Estar ali deitadinha, de papo para o ar? Devia chamar-se lazer de parto e não trabalho de parto. Vamos ser rigorosos, ok?
1: Quanto à grávida em trabalho de parto que foi recusada no Hospital de Faro por não ter ligado antes para a linha SNS 24, a Ministra da Saúde já disse que foi um erro.
3: Mas a grávida também podia ter colaborado, vá. Podia ligar para o SNS à porta do hospital enquanto fazia o pino para o bebê ir para dentro mais um bocadinho. Ou então fazia teletrabalho de parto, recebia as instruções por telefone e paria em casa. Vamos implementar o teletrabalho de parto.
4: O Portugalex ligou para o SNS 24 e pôde confirmar que o atendimento é rápido.
5: Ligou para o SNS 24. Se levou com pau, prima 1, ou ligue ao Jorge Jesus. Se tem sintomas de Covid, faça como diz o Rodrigo Guedes de Carvalho. Tenha noção e fique em casa. Se caiu porque tropeçou nas p**as das cervejas, a prima 2, ou liga a Tânia Laranjo. Se lhe apetece ouvir música de seca durante meia hora, deixe-se ficar por aí.

0: Se está em trabalho de parto, saiba que isso não é trabalho. Trabalho é sentar tijolos.
1: Para assinalar o Dia da Criança, os caricas, que têm 40 anos e continuam a vestir-se como se tivessem 8, vão fazer análises ao colesterol e dedicar uma música ao Sporting.
2: Era uma taça, uma chuteira, uma desgraça, um cabeção. Ter paciência, jogaram mal, torrienses, taça de Portugal.
3: O Portugalex foi perguntar a algumas crianças como vão celebrar.
4: Eu vou receber um peluche em forma de Nuno Luz que pedi ao meu pai e estou bem da feliz.
5: Eu vivo em Oeiras e o Isaltino convidou todas as crianças para comer um arroz de cabidela e beber um peramanca branco. Eu preferia pizza e small, mas pronto.
3: Portugalex pergunta: acha que para o governo o verdadeiro Bad Bunny é o Paço Coelho, que não perde uma oportunidade para dizer coisinhas?
6: Um dia destes, também dou um concerto no Estádio da Luz, só para verem a quantidade de gente que quer continuar a ouvir.

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1: Antena 1, boa tarde, é uma hora.
2: Uma empresa que queria comprar a Lapa em regime de primeira venda ficou de fora devido ao acordo de abastecimento entre apanhadores profissionais e a Ilha Peixe. A direção regional diz ser tudo legal. Mas Chico quer uma zona, um parque na zona da Ribeira Grande, que pode vir a custar 1 milhão de euros. Já está publicado o decreto-lei do novo subsídio social de mobilidade.
1: Títulos em desenvolvimento na edição do Diário Regional desta segunda-feira, 1 de junho. O controle técnico é de Miguel França, a edição de João Carramanho.
2: Já está publicado o decreto de lei do novo subsídio de mobilidade, depois de ter sido aprovado e também depois promulgado pelo Presidente da República. Está hoje no Diário da República e a partir de hoje é considerada letra de lei. Há um imbróglio com a apanha da Lapa. A Ilha Peixe foi a empresa à qual os profissionais da apanha da Lapa, ou seja, as nove embarcações profissionais que existem, venderam através de um contrato de abastecimento a totalidade da apanha durante o período de 30 dias. O preço que a empresa vai pagar é de 18 euros ao quilo. Há uma empresa que foi consultada para eventualmente ser também um comprador, a Madeira Atum, com sede no Caniçal. André Silva, o responsável, diz que a Direção Regional de Pescas lhe alterou as regras quando decidiu dar prevalência a contratos de abastecimento ao invés da ordem de compra em lota. O responsável da Madeira Atum não concorda.
3: Uma ordem de compra emitida em lota, nenhum contrato de abastecimento posteriormente à ordem de compra sobrevaleia o contrato. O que é que garantia? Garantia que todo o pescado fosse a leilão. A Madeira Atum garantia um preço mínimo. Dava a garantia ao pescador que daquele preço para baixo não descia. Mas toda a gente tinha liberdade de poder comprar e todo esse pescado em lota. Abria a concorrência para todas as empresas de pescado na Madeira comprarem o mesmo produto.
2: André Silva tem mesmo uma concentração.
3: Se haver contratos de abastecimento só para a Ilha Peixe, mais ninguém compra peixe na Madeira.
2: O comerciante alerta que o preço da Lapa vai ser pago pelo consumidor a valores muito mais altos.
3: Eu e muitos mais. O ano passado haviam 4 empresas que compravam Lapas, uma abriu solvência, que era Madeira Atum, a Sal Fresco, a Ilha Peixe e o Grupo Vidinha. O Grupo Vidinha abriu insolvência. O que é que acontece aqui? Agora, havendo só uma empresa a comprar Lapas, compra a quantidade que quer e vende o preço que quer. O consumidor também vai sofrer com isso, porque ele vai vender o preço que ele quiser. Só ele até as Lapas.
2: Ora, da parte da Direção Regional de Pescas, há um outro entendimento que se baseia no decreto regional que gera esta área, bem como em pareceres jurídicos que dão base à decisão de aceitação. Sónia Pereira, diretora regional, diz que a figura do contrato prevalece à da primeira compra.
4: Estes contratos de abastecimento são validados pela organização de produtores e depois submetidos à Direção Regional de Pescas, que apenas introduz as quantidades no sistema. O contrato de abastecimento é um negócio jurídico entre um produtor e um comprador. E a DR Pescas apenas controla as quantidades. As ordens de compra mantêm-se, mas as ordens de compra só produzem efeitos no pescado que é submetido à primeira venda no sistema de leilão. É efetivamente um negócio entre o vendedor e o comprador e que nós, Direção Regional de Pescas, apenas submetemos no sistema. Nada temos a ver com a venda e a compra entre os armadores e o possível comprador.
2: A primeira compra é sempre feita em leilão e não desaparece, esclareceu a Diretora Regional de Pescas. Houve uma reunião que foi promovida pela Direção Regional da tentativa de consenso, mas os valores de contrato falaram mais alto. Sónia Pereira reconhece concentração no mercado, mas é o comércio livre a funcionar.
4: Para nós são as regras do mercado, obviamente, porque para nós é importante que mais uma empresa, que neste caso uma empresa de retalho, que também seja uma empresa industrial. Acho que a concorrência em termos da lei do mercado é sempre e deverá ser sempre valorizada. Portanto, a lei do mercado, nós sabemos como é que funciona, todos nós temos acesso a outras situações, não só na área da pesca.
2: Ora, a apanha da Lapa começou hoje e a empresa Ilha Peixe, como já lhe disse, ficou com a totalidade da captura durante um mês, 30 dias. As explicações do negócio foram dadas à jornalista Cláudia Ornelas.
5: A iniciativa partiu dos 9 armadores. Todos os responsáveis de embarcações de apanha da Lapa decidiram, pelo espaço de um mês, vender o produto à empresa Ilha Peixe. O acordo foi mediado pela Copesca, que não participa no negócio, como explica o presidente Jacinto Silva.
6: As Lapas teve um período de defeso e que depois as pescas entenderam que tinham que reduzir nas quantidades. Reduzi em todas 30%. Os armadores sofreram esta redução e então entenderam que a Lapa, o preço que vendeu antigamente, 12 euros, a 11, a 10, não dava para a sustentabilidade deles. Contactar várias empresas e a empresa que eles tiveram um acordo no preço, que foram 18 euros ao quilo, foi a Ilha Peixe.
5: O contrato entre os armadores e a Ilha Peixe é válido por 30 dias. De fora ficou a empresa Madeira Atum.
6: A Copesca teve aqui só para mediar e estar com eles, porque eles pediram-me assim que estivesse na reunião, e o que foi decidido foi isso. A maneira que o primeiro mês de junho vai ser para a empresa Ilha Peixe, os 9 profissionais.
5: O acordo permite um pagamento mais elevado aos armadores, mas pode levantar questões quanto à lei da concorrência. Contactado pela Antena 1 Madeira, o responsável da Ilha Peixe, José Ornelas, diz que o contrato foi feito individualmente com cada um dos armadores.
7: Nessa violação, ele tem que perguntar aos armadores, eles entenderam que deviam fazer o contrato connosco. E nós fizemos o contrato com eles, individualmente com cada um, não foi em grupo. Parece que é um querendo fazer contratos, parece que é um querendo estabelecer acordos com os armadores. O armador só está a defender aquilo que é dele, não sou eu. É a oferta e a procura a funcionar.
5: E com a redução das quantidades permitidas para a apanha e o preço de primeira compra a 18 euros, este ano o valor de venda da Lapa da Madeira ao consumidor deverá aumentar.
2: A apanha da Lapa começou hoje. O contrato com a Ilha Peixe por parte destes apanhadores profissionais é válido por 30 dias, depois logo se verá. No espaço de 3 anos, a Câmara Municipal de Machico quer criar um parque ribeirinho na Ribeira Grande. Para isso, contratou uma empresa de arquitetura. Ana Mesquita, parceira dessa empresa, explica aqui quais são os objetivos.
8: A primeira é tornar a cidade de Machico mais resiliente para fenómenos de precipitação intensa, e rápida, que é o também que se prevê que aconteça, e portanto é esse o objetivo, criar naquela zona um buffer da acumulação de água, da absorção e de infiltração e, quando houver esses fenómenos, evitar fenómenos de cheias aqui no centro

0: este projeto pode ser enquadrado em soluções para a mitigação desses riscos. Se conseguirmos, se houver fundos nesse sentido, iremos candidatar. Se não houver, nós também, através do Orçamento Municipal, conseguiremos fazer uma programação para tornar efetivo o projeto.
1: A área corresponde a 9 hectares, desde a zona da Ribeira Grande até à Ribeira Seca. A Associação Madeirense para Socorros no Mar vai apostar este ano em ações de sensibilização, prevenção e educação, com atividades nas praias para os mais novos. O Comandante Operacional, Ângelo Abreu, descreve a campanha Sanas Júnior.
2: Das crianças que estejam de férias ou os ATLs que procurem atividades diferentes, mas também educativas nas praias, devem aproveitar estas ações que vão decorrer em horário dito seguro solar, ou seja, em horas em que as crianças não ficam expostas aos ultravioletas, para também interagirem com as equipas que vão estar nas praias e saírem também de com conhecimentos reforçados e novos conhecimentos que a equipa está disposta a partilhar.
1: As sessões são agendadas mensalmente. Em junho já estão marcadas várias, como adianta aqui o Comandante Operacional.
2: Dia 6 de junho estarão aqui em São Fernando, na frente de Santa Cruz. Dia 10 estarão nos Reis Magos. Dia 13 na Praia das Palmeiras. Dia 18 no Porto Muniz. 21 na Ponta do Sol e 25 na Ribeira Brava. Estas são as primeiras 6 sessões já previstas para junho. Isto tem um planeamento mensal também para termos tempo das crianças e dos pais ou os ATLs poderem organizar as suas atividades.
1: De janeiro até agora, o SANA já realizou 13 missões de busca e salvamento, onde foram ajudadas justamente 13 pessoas, uma delas faleceu. SANAs que, com o início da época balnear, têm a partir de hoje a vigilância em 13 praias da Madeira, com 14 postos de vigilância, com 42 nadadores salvadores, 26 são ainda assim naturais da região. A estatística dos transportes nos primeiros 3 meses deste ano dá conta de subidas em tudo. O movimento de passageiros nos aeroportos da região foi novamente superior a 1 milhão, cresceu 4% em comparação com o mesmo período do ano passado. Na carga aérea, o crescimento foi mais pequeno, foi de 0,8%. Nos transportes marítimos, os cruzeiros aumentaram mais 24% do que nos 3 meses do ano passado. Aumentou também o número de passageiros em trânsito, mais de 300 mil, subindo 24%. Nos transportes coletivos de passageiros, foram transportadas 6,8 milhões de passageiros e passageiras, um aumento de 4%. E no outro lado da moeda, dos transportes terrestres, aumentaram também os acidentes de viação, as vítimas e também as mortes associadas. Para finalizar, dizer-lhe que o tempo vai continuar assim mais ou menos como está. Céu pouco nublado ou limpo.

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E 13 minutos aqui na RTP Antena 1 Madeira. Agora estamos com One, um dos clássicos dos U2. E dentro de instantes há...

0: está a começar mais uma semana de emissões do Portugal em Direto. Segunda-feira, 1 de junho, temas em destaque hoje no programa. Cláudia Costa.
1: O encerramento da estação de caminhos de ferro de Vila Franca das Naves, em Trancoso, está a gerar controvérsia e já motivou uma petição. O presidente da Junta diz que representa um retrocesso do tamanho do mundo na coesão territorial e que fere a dignidade humana. Crianças expostas a níveis preocupantes de poluição à porta das escolas de Lisboa. O alerta surge na sequência de um estudo feito pela Associação Ambientalista Zero, que recomenda a necessidade de repensar a mobilidade urbana e defende a criação de mais ruas escolares com restrições ao trânsito automóvel junto dos estabelecimentos de ensino. Adiante, vamos conversar com Rita Prates, responsável por esta campanha, é especialista em mobilidade da Associação Zero. E porque hoje, 1 de junho, é um dia especial para os mais novos, o município de Baião está a proporcionar um dia especial para as crianças do concelho. Na verdade, são dois dias. Mais de 1000 crianças estão a participar em várias atividades lúdicas, mas também pedagógicas. Uma que está a ter muito sucesso é a visita à sala de audiências do Tribunal. Vamos espreitar mais à frente.
0: É o Portugal em Direto que começa agora então. Tem edição da jornalista Cláudia Costa.
1: É uma audiência urgente porque em causa está a dignidade humana e o retrocesso inaceitável no esforço de coesão territorial. Devido ao encerramento da estação de caminhos de ferro em Vila Franca das Naves, em Trancoso, no distrito da Guarda, o presidente da Junta reúne-se hoje com a Administração de Infraestruturas de Portugal. O autarca diz que a decisão não tem qualquer sentido estratégico ou mesmo humano, prejudica mais uma vez o interior do país. E lembra, os comboios regionais e intercidades param, mas as portas da estação e da bilheteiras estão encerradas. Por isso, utentes, sobretudo idosos e crianças, ficam à espera, ao calor, ao frio e à chuva no Namaral.
2: E como não reabriu, o presidente da Junta de Freguesia de Vila Franca das Naves e Feital, Trancoso, Distrito da Guarda, Sérgio Pires, diz que os utentes não têm condições para ali apanharem o comboio.
3: O espaço físico em si, a bilheteira está fechada e o espaço físico em si, grande parte do tempo está fechado também, não estando o café aberto, o que significa que durante a noite, durante períodos da manhã, durante períodos ao fim do dia, a estação está fechada, privando os utilizadores do comboio, de casas de banho e de um espaço digno, não é? Para estarem à espera do comboio.
2: Sérgio Pires explica que por isso foi pedida uma audiência urgente à Infraestruturas de Portugal Património, que acontece esta tarde. O objetivo é claro.
3: Queremos a reversão imediata das medidas e nós, a Junta de Freguesia, estamos na disponibilidade de assumir a responsabilidade de abrir e fechar o espaço, manter o espaço, reabrir a bilheteira que já está fechada há muitos anos. E, se assim o for possível, abrir uma loja de produtos endógenos no mesmo espaço também.
2: Diz o presidente da Junta de Freguesia de Vila Franca das Naves e Feital que o encerramento da estação é um ataque à dignidade humana e um retrocesso inaceitável no esforço de coesão territorial.
3: Um retrocesso do tamanho do mundo, digamos, porque, quer dizer, fala-se muito em coesão territorial e depois vemos coisas deste género a acontecer que, a meu ver, são lamentáveis e não respeitam minimamente a dignidade de quem utiliza aquela estação, estando fechada, porque as pessoas, como lhe disse, chegam ali e não têm um espaço físico onde estar com dignamente.
2: Além desta reunião com a Infraestruturas de Portugal Património, a Junta de Freguesia lançou também uma petição pela reabertura imediata das instalações, casas de banho e bilheteira da estação ferroviária de Vila Franca das Naves.
1: O edifício está encerrado desde o início das obras de modernização da linha da Beira Alta, mas havia a expectativa que reabrisse com o regresso dos comboios aos carris em setembro do ano passado, coisa que não aconteceu. A partir de hoje estão proibidos de circular veículos pesados na cidade do Cartacho. A decisão foi tomada por unanimidade pela Comissão Municipal de Trânsito e Segurança Rodoviária. Por dia passavam pelo meio da cidade cerca de 1000 caminhões. Com esta medida, a autarquia quer pôr fim à degradação das estradas e melhorar a segurança da população. Paula Vera.
4: Os custos dos estragos das estradas municipais no Cartacho vão custar 6 milhões de euros à autarquia. A passagem constante de caminhões pelo meio da cidade há décadas que leva a queixas da população. Dizem que sentem as janelas a tremer e temem atravessar as estradas no meio de tantos caminhões a circular. Como tal, a autarquia decidiu.
5: A partir de hoje, os veículos pesados não podem circular dentro da cidade do Cartacho, excepto os veículos autorizados. Todos os veículos de socorro, veículos de recolha de resíduos, também todos os os veículos que venham fazer cargas e descargas no concelho.
4: João Heitor, autarca do Cartaz, quer evitar que os caminhões atravessem a cidade, já que há alternativas.
5: Aquilo que estamos aqui a condicionar é, de facto, aquele tráfego de travessia, que na verdade pode ser feito através da autoestrada. Nós fizemos recentemente um estudo de tráfego aqui na cidade. Passam cerca de 1000 caminhões por dia nesta circular urbana, sendo que a maior parte tem a ver com esse tráfego de travessia, que vem desde as zonas de logística ali da Carregada e Azambuja.
4: Além de ser uma medida de segurança, está também em causa a degradação do asfalto. Daí começarem esta semana os trabalhos de recuperação da circular urbana do Cartaz.
5: Esta medida também sentimos-nos obrigados a tomá-la, uma vez que a nossa circular urbana está também num estado de degradação elevadíssimo. Vamos iniciar agora, esta semana, já obras num dos troços desta circular. Obras que têm um custo elevadíssimo para o município. Estamos a falar de um valor à volta de 6 milhões de euros para reabilitar toda a circular.
4: São cerca de 5 quilómetros que estão muito degradados. O primeiro troço vai custar 1 milhão e 200 mil euros e estará em obras durante 8 meses.
1: E a Antena 1 acaba de ouvir a reação da ANTRAM, a Associação de Transportes de Mercadorias, considera a medida da autarquia do Cartaz inaceitável, pois foi unilateral e sem qualquer alternativa viável para os caminhões. O porta-voz da ANTRAM, André Matias de Almeida, disse há pouco à jornalista Paula Verã que esta decisão de proibir a circulação de veículos pesados pela cidade do Cartaxo vai causar um grande impacto na rede de distribuição para todo o país.
6: A ANTRAM contesta esta decisão pela simples razão das circunstâncias em que a mesma ocorreu, sem auscultação de nenhuma entidade envolvida, nem da associação que representa as empresas de distribuição, nem da ANTRAM, que representa, eu sublinho, mais de 2000 empresas, uma decisão tomada unilateralmente, 4 dias antes da sua entrada em vigor. Neste momento não há nenhuma alternativa viável e que não represente um impacto brutal e disruptivo nas cadeias de distribuição. É relativamente fácil de perceber os constrangimentos operacionais e logísticos que uma medida destas pode ter, desde logo porque o Cartaxo tem uma atividade instalada juntamente com o Conselho da Azambuja, do ponto de vista logístico, fundamental não para essas áreas, mas para todo o país.
4: E nós estamos a falar da plataforma logística da zona e estamos a falar em termos de custos mais elevados de pagamento de portagens.
6: Com certeza. E por isso significa não apenas um aumento brutal de custos, como significa, do ponto de vista logístico, uma disrupção no abastecimento em função daquilo que é as alternativas que existem a esta via. E, portanto, isso é completamente inviável, aquilo que o município do Cartaxo hoje tem de fazer.
1: A reação da ANTRAM, a única alternativa que é a autoestrada, a A1, que tem portagens, considera esta medida da Câmara do Cartaxo inaceitável. As empresas de mercadorias e distribuição querem a imediata suspensão da medida de proibir caminhões de circularem pelo meio da cidade do Cartaxo. Com um novo hospital no horizonte e com um número inédito de vagas abertas, a Unidade Local de Saúde do Alentejo Central vai lançar uma campanha para levar médicos especialistas para a região e combater assim, Paulo Nobre, um dos problemas crónicos do Alentejo.
7: A pensar no novo hospital, a ULSAC, Unidade Local de Saúde do Alentejo Central, lança um convite a novos médicos para integrarem o futuro da saúde na região. E há 100 vagas para preencher.
8: Sendo que 92 são para os cuidados de saúde hospitalares, especialidades hospitalares.
7: Teresa Avelar, diretora clínica para os cuidados de saúde hospitalares da ULSAC. Nunca o Alentejo Central teve tantas vagas, ainda por mais, sublinha Teresa Avelar, para especialidades que não existem em Évora.
8: Especialidades que serão fulcrais e essenciais no novo hospital, como, por exemplo, a medicina nuclear, como as doenças infecciosas, cirurgia maxilofacial, radio-oncologia, reumatologia, especialidades que serão essenciais no próximo hospital, no futuro hospital que estamos a construir, que neste momento não existem.
7: Com o Hospital Central do Alentejo no horizonte, os médicos têm a possibilidade de iniciar aqui novas especialidades. Esta é uma oportunidade única para cativar médicos para esta zona.
8: É uma oportunidade única para recrutar novos médicos que tenham terminado agora a especialidade na época normal, outros médicos que estejam, que queiram integrar o SNS através de um vínculo definitivo.
7: A Unidade Local de Saúde do Alentejo Central está mesmo a lançar uma campanha junto dos novos especialistas.
8: Se nós pensarmos que Lisboa está perto de Évora, que Évora tem em construção, e estamos a iniciar já um projeto, tem a possibilidade de viver numa cidade que é acolhedora, calma, que se vive tranquilamente, que tem ofertas em termos culturais, ofertas educacionais, como também tem a possibilidade de iniciar projetos.
7: Alguns concursos estão já abertos. Quanto ao novo Hospital Central do Alentejo, a obra só deverá estar concluída dentro de um ano.
1: Mas, entretanto, está feito o convite aos novos médicos para integrarem os cuidados de saúde do Alentejo. Mais a norte, os alunos de Famalicão que estudem fora do concelho têm, a partir de hoje, o segundo passe também gratuito. Até agora, os estudantes nesta situação tinham que escolher o passe que lhes era mais conveniente para poderem usufruir da gratuidade. A medida pretende, além do apoio às famílias, reforçar o uso do transporte público nos mais jovens. Ana Gonçalves.
9: A partir de hoje, a gratuitidade dos transportes públicos em Famalicão para os estudantes é total, ou seja, os alunos que estudem fora do concelho têm o segundo passe também gratuito, explica o vereador da Câmara de Famalicão, Augusto Lima.
10: Os que estudam fora, exatamente, até aos sub-23, também passam a ter, portanto, o seu segundo passe, que até agora, e vamos imaginar que seria de uma ou outra operadora, que já era gratuito, mas que por vezes lhes faltava para fazer a ligação ao próprio concelho. E o que nós estamos a permitir de agora, a partir de precisamente do dia de hoje, é que esses jovens também possam ter essa parte da sua deslocação também gratuita.
9: A medida, já aprovada em reunião de Câmara, tem como objetivos, além de aliviar os encargos das famílias, apostar no transporte público nas gerações mais novas.
10: No fundo, é disseminar e massificar esta questão dos transportes e que para os jovens tenham todas as condições para se poderem deslocar e movimentar. Isso por um lado. E por outro lado, no fundo, também estamos a dar aqui uma aposta muito forte ao transporte público para que seja cada vez mais um uso das novas gerações.
9: Gratuitidade total nos transportes públicos para os estudantes de Famalicão. A medida destina-se a alunos residentes no concelho, matriculados em estabelecimentos de ensino básico, secundário, profissional e superior, localizados fora do município e não abrangidos pela rede MOBIAF.
1: E é já a partir de hoje que os alunos de Famalicão que estudem fora do concelho têm o segundo passe também gratuito. Portugal é um dos países da União Europeia com menos crianças. Os dados são revelados pela Pordata neste Dia Mundial da Criança e mostram uma grande redução da população infantil nos últimos 50 anos. Portugal está hoje entre os países com menor proporção de crianças e jovens e as crianças portuguesas estão entre as que passam mais tempo na escola. Vila Velha de Roda, no distrito de Castelo Branco, é uma exceção no deserto do país. Rodão é um dos poucos municípios onde o número de crianças com menos de 10 anos aumentou. Atração de casais jovens, oferta de emprego e a qualidade de vida explicam o fenómeno, Paulo Brás.
11: O testemunho de Dúnia Xavier é bem elucidativo.
12: Também nos dão condições a nível de tudo, por exemplo nas escolas, até para as crianças, dão-nos condições quando compramos casa, dão-nos outro tipo de condições e fora mesmo o espaço e os vizinhos em si, tudo. Não estou nada arrependida de ter vindo para cá viver.
11: Não é por isso de estranhar que a proporção de crianças até aos 10 anos tenha aumentado em Vila Velha de Rodão. Dúnia Xavier deixou tudo o que tinha em Lisboa para se fixar nesta vila do interior. Deixou casa, deixou o emprego no Instituto de Microcirurgia Ocular e atualmente trabalha na autarquia. Foram precisamente os filhos que a fizeram optar pelo interior.
12: De forma a terem uma vida diferente, de eu poder também ter uma vida diferente e de conseguir acompanhá-los de maneira diferente. Achei que ia ser muito bom para eles e para mim também. E gosto muito deles estarem na escola e de ter mais tempo para eles, não tem nada a ver.
11: Dúnia acabou por arrastar a irmã e o cunhado. Sérgio Rodrigues também tem um filho com 5 anos e só vê vantagens.
13: Aqui é mais fácil de colocarmos o nosso filho na creche do que em Lisboa. E pronto, acaba por haver mais oportunidades para o nosso filho, até mesmo para nós. Há menos trânsito também, e mais natureza, é tudo só coisas boas.
14: É?
13: Exato.
14: Só
13: e também, pronto, o nosso receio sempre foi um pouco o emprego, mas felizmente estamos a conseguir.
11: Vantagens também para os casais residentes e naturais de Rodão, por isso a Adriana Correia nunca lhe passou pela cabeça deixar a sua vila. Tem uma criança também com 5 anos e já equaciona ter um segundo filho.
15: Claro que sim, sem dúvida alguma, e sim. Nós aqui estamos mesmo muito bem, isto é uma terra pequenina, todos nos conhecemos, a rede de apoio, tudo, isto é ótimo para viver.
11: É o interior do seu melhor.
1: Vila Velha de Roda, uma exceção no cenário do país, é um dos poucos municípios onde o número de crianças com menos de 10 anos aumentou. E o país aumenta também a partir de hoje o nível de alerta e de prontidão para a prevenção dos incêndios rurais. Entra na fase Charlie com reforço de meios, mais de 13.300 operacionais, quase 3 mil veículos, 2.265 equipas e 78 meios aéreos. A repórter Diana Craveiro foi até Portela de Oliveira, na Serra do Bussaco, onde a partir de hoje há um novo posto de vigia para controlar a zona florestal do Conselho de Penacova e dos concelhos vizinhos.
14: A partir de hoje há um posto de vigia 24 horas aqui no Conselho de Penacova, mais especificamente na Portela de Oliveira, no perímetro florestal da Serra do Bussaco. Vasco Viseu é comandante dos Bombeiros Voluntários de Penacova. Comandante, o que é que este posto de vigia vai fazer?
16: Este posto de vigia vai fazer essencialmente aquilo que é a função dele, é ter um operador de vigia durante 24 horas. Para a nossa área e para as áreas vizinhas também, naturalmente.
14: Uhum. Isto fica aqui no topo da serra, daqui vê-se muito, muito perímetro florestal.
16: Vê-se quase totalidade do Conselho de Penacova, sobretudo na parte nascente, mas visualizamos daqui áreas até à Serra do Caramulo, à Serra da Estrela, à Serra do Açor, e portanto estes postos de vigia vêm-se entre eles, e normalmente quando fazem a detecção de alguma coluna de fumo, fazem uma triangulação entre eles para identificarem exatamente onde é que é o ponto de incêndio.
14: Este tipo de observação ajuda também a identificar os incêndios o mais cedo possível para ajudar no combate?
16: Sim, é exatamente essa a função, é tentar identificar precocemente os incêndios. Nós no nosso distrito temos esta monitorização feita 24 horas por dia, 365 dias por ano, através de uma rede de videovigilância. Isto é apenas um reforço mais para esta fase, é um reforço que naturalmente tem a sua utilidade e é importante.
14: O que é que espera dos próximos meses?
16: Eu espero que corra tudo bem. Essencialmente espero que corra tudo bem, que não haja acidentes, porque nós acima de tudo temos que preservar a segurança dos nossos.
14: Aproveito para lhe perguntar, são como uma corporação de bombeiros voluntários, tem sido difícil captar mais pessoas para vos vir ajudar?
16: Antigamente era mais fácil, hoje não, os jovens hoje dispersam-se para outras coisas, há muitas outras coisas que atraem a atenção dos jovens e portanto é cada vez mais difícil arranjar, recrutar, digamos, estagiários. Ainda assim mantemos um corpo de bombeiros forte, coeso, com uma média de idades baixa e portanto que nos permite estar de alguma forma confortáveis. No entanto, naturalmente gostava de ter mais ainda e que esse recrutamento fosse mais efetivo.
14: Muito obrigada, Vasco Viseu, comandante dos Bombeiros Voluntários de Penacova, uma corporação com cerca de 100 elementos que a partir de hoje, por causa da fase Charlie, tem reforço de 12 operacionais.
1: Exemplo do resto do país que entra hoje na fase Charlie com reforço de meios.
17: Há quem venha a contar com a programação específica e quem seja apanhado de surpresa.
18: Vamos passar o fim de semana cá a Coimbra, com a intenção de visitar o parque. E nunca na expectativa de encontrar este espetáculo muito bom. Maravilhoso.
19: Nós vivemos muito perto e depois tivemos a informação que havia este festival e decidimos vir também com as crianças.
17: E que tal do que estão a ver até agora?
19: Estamos a gostar muito. Elas divertem-se bastante, também quando há estes espetáculos musicais para crianças, e nós estamos a gostar muito, estamos a divertir.
1: As crianças passam uma parte importante do dia na escola, mas será que o ar que respiram à entrada e à saída das aulas é seguro? Um estudo da Associação Ambientalista Zero concluiu que os níveis de dióxido de azoto junto de 15 escolas de Lisboa estão muito acima dos valores recomendados pela Organização Mundial de Saúde, revelando uma realidade que preocupa muito os especialistas e que pode ter impactos na saúde dos mais novos. No Dia Mundial da Criança, a Zero alerta para a necessidade de repensar aumentar a mobilidade urbana e defende a criação de mais ruas escolares com restrições ao trânsito automóvel junto dos estabelecimentos de ensino. Boa tarde, Rita Prates. É responsável por esta campanha, é especialista em mobilidade e analista de políticas públicas da Associação Zero. A Zero, como percebemos, avaliou a qualidade do ar junto de 15 escolas de Lisboa. Os resultados mostram que todas as escolas analisadas ultrapassam os valores recomendados pela OMS. Estamos perante uma situação grave?
20: Boa tarde e boa tarde a todos que nos ouvem. De facto, nós estivemos a investigar as concentrações de dióxido de azoto em 15 escolas em Lisboa durante 3 semanas e os resultados que nós obtivemos durante este período são bastante preocupantes. Nós temos valores muito acima do máximo recomendado pela Organização Mundial de Saúde, como disse, e os resultados obtidos, se compararmos com o valor limite da legislação da qualidade do ar para 2030, estaríamos a ultrapassar este valor limite.
1: E que impacto é que isso pode ter nas crianças? Pode ter esta exposição diária ao dióxido de azoto na saúde das crianças?
20: Já é preciso notar que se temos dióxido de azoto, que vem maioritariamente neste caso do tráfego rodoviário, se nós temos dióxido de azoto também temos outros poluentes, né? Portanto, embora a gente não os tenha medido, nós sabemos que há outros poluentes que estão presentes. A poluição do ar, embora seja invisível, tem graves consequências nas crianças, que estão expostas mesmo antes de nascerem, portanto ainda dentro da barriga das mães. Estamos a falar de baixo peso à nascença, agravamento de asma e redução da função pulmonar, maior risco de infecções respiratórias, etc. Há muitas consequências a nível de saúde. Estamos a falar de estimativas de 1.200 mortes prematuras de crianças em toda a Europa.
1: São números são um cenário alarmante, é um cenário muito grave, não é?
20: É um cenário alarmante para um grupo extremamente vulnerável e que nós queremos proteger. E quando enviamos as nossas crianças para a escola, queremos que elas estejam num ambiente protegido.
1: Portanto, este estudo sugere assim uma relação direta entre o tráfego rodoviário e os níveis de poluição registados. Uma das soluções defendidas pela Zero é a criação de ruas escolares. Em que é que consiste, Rita, e que resultados têm produzido noutros países?
20: Portanto, primeiro, o que é uma rua escolar? Uma rua escolar é a rua de entrada ou de envolvência da escola que tem trânsito cortado ou permanentemente ou durante a entrada e saída das crianças. E o que é que esta rua escolar, e já temos milhares de ruas escolares implementadas na Europa, tanto em Espanha, França, Reino Unido, etc. O que é que este corte de trânsito, esta rua escolar vai trazer? Para já, não havendo trânsito, as crianças já não estão expostas às emissões do trânsito à porta da escola, portanto, cortamos nas emissões. Por outro lado, como não há trânsito, estamos a dar segurança para que as crianças possam atravessar a passadeira sem preocupações, possam ir a pé e de bicicleta para a escola em segurança, possam usar o transporte público em segurança e, portanto, estamos a fomentar que, na verdade, haja uma transferência modal da maneira como as crianças se movem e os próprios pais quando vão usar à escola.
1: Estas medidas também, que acaba de desenvolver, Rita, implicam mudar hábitos de mobilidade. Lisboa está preparada para dar este passo?
20: Todas as cidades têm dado este passo e nós somos crentes que Lisboa também estará preparada para dar este passo. Já há muitas escolas que, na verdade, uma boa parte das crianças vão de transporte público para ir em bicicleta e, portanto, poderão ser estas escolas a começar esta transformação. Lembrando também que este tipo de mudança traz benefícios a nível de qualidade do ar, de mobilidade, mas também são crianças que começam o dia a fazer exercício, começam o dia com os seus colegas, portanto a desenvolver skills sociais, e são crianças mais autónomas e isso tem consequências para o seu desenvolvimento e inclusive a sua capacidade de concentração quando chegam à escola. Portanto, este tipo de infraestruturas tem várias consequências.
1: Vantagens a todos os níveis, pelo que parece. E acredita que estas mudanças possam estar no terreno o quanto antes, porque estamos a falar aqui de um problema de saúde que interessa atacar o quanto antes. Não é para ontem, mas é quase.
20: Exatamente, a poluição do ar é dos maiores problemas ambientais com consequências na saúde. Se os nossos vizinhos têm conseguido implementar, estou crente que aqui em Portugal também somos perfeitamente capazes de o fazer. É preciso é ter coragem de o fazer, de começar a fazê-lo e de ver que estas mudanças acabam por ser muito mais benéficas, extremamente benéficas para a população e para os bairros e que acabam por ser queridas e aceitas pela comunidade.
1: E acredita que as famílias têm consciência deste problema?
20: Nós achamos que a poluição do ar não é ainda uma grande preocupação, que ainda não há muita literacia sobre o assunto. Como disse, é um poluente invisível que ainda não se fala suficientemente e que ainda há muito para desmistificar. Portanto, nós também, uma das recomendações que fazemos é que as autoridades possam fazer este tipo de campanhas junto às escolas ou outros grupos de risco, para de facto perceber melhor a exposição a estes poluentes e atuar. Desculpe.
1: Não, mesmo para finalizarmos, Rita, falou, este estudo incide sobre escolas em Lisboa, mas é um problema que pode ser extensível, por exemplo, a outra grande cidade do país, o Porto. A situação será igual?
20: À partida, escolas que estejam num meio urbano com trânsito, à partida terão este problema. E foi o que este estudo também nos veio dizer. Nós, já existem pontos de monitorização de poluição do ar em Lisboa. Não tínhamos dados concretos para as entradas das escolas, mas de facto a poluição do ar está dispersa por todo lado, infelizmente, e não será provavelmente um problema só de Lisboa, é um problema
1: neste caso antes fosse,
20: de
1: não é?
20: Mas... urbanas. Exato.
1: Antes fosse, mas não será. Rita Pratos, muito obrigada pelos seus esclarecimentos relativamente a este estudo da Zero que foi divulgado hoje. Boa tarde e muito obrigada. Festival Artes no Parque está a decorrer no Portugal dos Pequenitos, em Coimbra, até ao dia 10 de junho. A terceira edição conta com um programa diversificado do teatro à magia, da música às oficinas. O festival começou no fim de semana. A jornalista Carolina Ferreira passou por lá para conhecer algumas propostas do evento.
0: Pretende afirmar-se como um momento de encontro entre a cultura, a criatividade e o público familiar. O festival propõe, por isso, diferentes formas de expressão artística. Há quem venha a contar com a programação específica e quem seja apanhado de surpresa.
21: Vamos passar o fim de semana cá a Coimbra, com a intenção de visitar o parque. E nunca na expectativa de encontrar este espetáculo muito bom. Maravilhoso.
19: Nós vivemos muito perto e depois tivemos a informação que havia este festival e decidimos vir também com as crianças.
0: E que tal do que estão a ver até agora?
19: Estamos a gostar muito. Elas divertem-se bastante, também quando há estes espetáculos musicais para crianças, e nós estamos a gostar muito, estamos a divertir.
0: Uma programação diversificada nas palavras de Nuno Gonçalves, diretor do Portugal dos Pequenitos.
22: Este é um festival de artes no parque para crianças, para as famílias. É um festival eclético. Nós quisemos fazer um conjunto de atividades que fossem muito diversificadas.
0: Este festival vai na terceira edição e a pergunta é se é para continuar.
22: É para continuar. Os resultados são muito incríveis, as famílias ficam muito felizes e nós temos, de facto, este empenho e esta visão de fazer atividades cada vez mais diferenciadoras, que sejam âncora de visitação e que tragam às famílias mais felicidade e também mais conhecimento.
0: Dia 8 celebram-se os 86 anos do Portugal dos Pequenitos em Coimbra.
22: São 86 anos de amor, de carinho, de solidariedade, de fraternidade e de uma visão filantrópica de proteção da criança e de proteção é dar-lhe competências holísticas e dentro do mote aprender a brincar, que é isso que nos move. Não há nenhuma atividade que seja feita no parque que não tenha essa componente pedagógica que para nós é tão importante e estamos já há 86 anos a fazer isso.
0: O Festival Artes no Parque começou no sábado, 30 de maio e segue até 10 de junho com atividades como esta que se chama Mãos na Terra.
23: Pintei o copinho, depois pus terra, depois pus as mentes e depois pus mais terra.
24: Tapar com isto, com fita, para não poder estragar as sementes.
0: E agora levas para casa e o que é que vai acontecer?
23: Depois vai crescer uma flor
2: E agora o que é que vai acontecer?
24: Já vamos embora. Eu vou levar isto para casa para poder fazer as flores.
0: À exceção de uma atividade noturna que já decorreu, todas estas propostas estão incluídas no preço de entrada do parque.
1: E para além desta atividade, são inúmeras as iniciativas espalhadas pelo país para assinalar o Dia Mundial da Criança. Há de tudo um pouco. Em Baião, no distrito do Porto, o município está a promover, ao longo de 2 dias, um conjunto de atividades lúdico-pedagógicas. No total, são esperadas cerca de 1 milhar de crianças. A jornalista Isabel Cunha Marques espreitou as atividades. Uma das que está a gerar mais curiosidade é a visita ao tribunal.
14: Eu diria mesmo que hoje é um dia incomum por Baião, não propriamente por ser o Dia Mundial da Criança, mas pelas atividades que estão neste momento a decorrer. Posso dizer que acabamos agora mesmo de assistir a uma sessão no Tribunal de Baião. Eu estou neste momento na sala de audiências. Ao longo desta sessão estiveram presentes algumas crianças, neste caso do Agrupamento de Escolas do Sudeste. Eu comigo tenho já a Maria Inês e a Carolina, que foram duas destas meninas que assistiram a esta sessão. Alguma vez já tinham entrado numa sala de audiências?
3: Não.
14: Foi a primeira vez?
3: Sim.
14: E o que é que achaste?
3: Achei bonito e assim.
14: Mas surpreendeu-te alguma coisa?
3: Não.
14: Ao longo desta sessão, e também falando aqui um bocadinho com a Maria Inês, o juiz foi explicando aqui alguns aspectos mais essenciais. Disse mesmo que passaram no teste para serem juízas. Gostavas de ser juiz?
3: Depois de ouvir a explicação do juiz, talvez tivesse algum interesse.
14: Mas antes disso, ainda estás a pensar, não é?
3: Sim.
14: Portanto, eu comigo também tenho já a diretora, neste caso a adjunta da direção, Catarina Tavares. Esta é a primeira vez que as crianças estão a entrar neste tribunal. Acha que esta atividade é fundamental?
4: Sim, para além de ser uma atividade muito educativa, é interessante ver o funcionamento do tribunal e como é que a justiça em Portugal, não é, é resolvida. Ainda para mais aos olhos dos mais pequenos.
14: Falando aqui também um bocadinho com a Presidente da Câmara, porque esta é uma atividade que é realizada precisamente pelo município de Baião. Há pouco já me referia que esta é a primeira vez que está a decorrer. Esta não é a única atividade. Nós estamos neste momento a acompanhar a visita no Tribunal, mas esta não é a única atividade. Posso já dizer que estão espalhadas por outros 3 pontos pela cidade. Explique-me aqui um bocadinho o porquê desta importância.
4: Nós quisemos que no Dia da Criança, sabemos que as crianças quando crescerem não se vão lembrar todos os dias da sua infância, mas vão se lembrar dos dias mais especiais. E hoje nós quisemos proporcionar um dia verdadeiramente especial. Também com diversões e animações, porque merecem, insufláveis, pipocas, tatuagens, mas também com um pouco de coisas didáticas, ou seja, um bocadinho também daquilo que nós lhes queremos dar, a informação que queremos passar. E o exemplo aqui desta visita ao Tribunal, e depois também temos outras instituições que fizeram parceria connosco hoje, como a AMDT, a Associação de Municípios de Douro e Tâmega, também a Rota do Românico, a Escola Segura, quiseram também juntar-se a nós e proporcionar realmente um momento especial para as nossas crianças. Hoje aquilo que nós queremos é obviamente que aprendam, e este espaço hoje aqui no Tribunal foi essencial, porque realmente primeiro vimos que as nossas crianças têm sensibilidade para a justiça e souberam escolher bem, não é? Para resolver os problemas. Queremos que elas aprendam, mas também acima de tudo hoje.
14: Mas este não é um dia único.
4: Não, amanhã temos mais, porque hoje foi dedicada para as crianças do primeiro ciclo, e amanhã temos o pré-escolar e a creche, juntamente com as IPSS do Conselho. Obviamente que era porque queremos ter atividades diferentes, e por isso serão 2 dias em cheio aqui na Vila de Baião, e acima de tudo o que queremos é que corra tudo bem, e pelo que conseguimos ver até agora está a correr muitíssimo bem, as crianças estão a gostar.
14: E pegando aqui nas suas palavras, certamente serão 2 dias em cheio que, além de brincadeiras, vão também mostrar aqui este mundo mais real dos adultos aos mais pequenos, e posso também dizer que ao longo destes 2 dias vão passar cerca de 1000 crianças.
1: 2 dias para celebrar o Dia Mundial da Criança em Baião. Os mais pequenos podem ver, por exemplo, como é que funciona um tribunal e a justiça no país. Na rubrica 200 dos nossos animais selvagens que hoje emitimos, vamos conhecer um dos principais polinizadores da natureza selvagem e que todos nós já observamos de perto, o abelhão terrestre. Um inseto grande, robusto, peludo, tem um voar ruidoso. Gosta de visitar as flores e vive em colónias no solo.
5: Entre prados, carvalhais, lameiros e zonas mais úmidas carregadas de chopos, vamos pouco a pouco calcorreando os caminhos de terra batida que nos levam aos campos que circundam uma pacata aldeia de Castro de Avelãs, em pleno Parque Natural de Montezinho. É costume darmos este passeio para fazer um pouco de exercício e também para levar de comer a uns gatinhos de rua que se juntam em comunidade bem perto da igreja local. Ao percorrer as estraditas de terra batida, entre campos agrícolas e os lameiros, alguns bem grandes, os insetos e as aves são presença permanente. Já temos muito trabalho reunido de levantamento e gravação vídeo de fauna selvagem em Montezinho ao longo de mais de 2 décadas de produção. Entre os insetos mais conhecidos e os que facilmente se conseguem observar, quanto mais não seja pelo tamanho, está o abelhão, ou também conhecido por abelhão terrestre. Não tem nada a ver com as rainhas das colmeias das abelhas do mel, como muitos podem pensar. É uma espécie diferente e com hábitos e comportamentos muito diversos.

0: Eles andam por aqui, de flor em flor. São enormes e ruidosos. O som ouve-se bem, uma vez que no campo não há barulho. O avião terrestre é grande e robusto e peludo. É facilmente reconhecido pelas duas faixas amarelas e uma outra faixa branca no abdómen. Vive em colónias no solo, onde a rainha desta espécie, põe os ovos. As obreiras recolhem pólen e néctar para alimentar a colónia. O avião terrestre é um excelente polinizador. É de facto muito comum vê-lo em flores. Gosta de visitar prados e culturas agrícolas e também o vemos muitas vezes em hortas ou jardins. É uma espécie espalhada em todo o território nacional. Mede entre 1,5 cm e 2 cm. No início da primavera, a rainha sai da hibernação para começar a dar uma vida nova à colónia. Depois, as obreiras recolhem alimento e tratam da colónia com todos os cuidados. O abelhão terrestre é um inseto do grupo das abelhas, vespas e formigas. Em relação às abelhas do mel, por exemplo, há uma diferença que é importante reforçar. Os abelhões não vivem em colmeias. Têm os ninhos feitos no solo, escondidos no meio das ervas. Conseguem voar largas distâncias para procurar as melhores flores. São das abelhas mais resistentes a temperaturas baixas. São também das maiores abelhas presentes em Portugal.
1: E esta foi a emissão 200 da rubrica Os Nossos Animais Selvagens, o único documentário sonoro da Rádio Portuguesa sobre vida selvagem. É uma rubrica de Luís Henrique Pereira, com sonoplastia e pós-produção áudio de Edgar Barbosa, Rui Fonseca, Fábio Abreu e Cláudio Calado. 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Já a seguir há tempo de antena aqui na Rádio Pública. Nós voltamos amanhã a ligar o território de uma ponta à outra. Contamos com a sua escuta. Até lá, fique bem.
2: Boa tarde, Cláudia Costa, no Portugal, em direto desta segunda-feira.
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5: Confederação Geral dos Trabalhadores Portugueses.
6: Dia 3 de junho é dia de greve geral. Os trabalhadores rejeitam o pacote laboral. A sociedade rejeita o pacote laboral. E é cada vez mais visível que os trabalhadores continuam a rejeitar o pacote laboral. Passado 10 meses e depois de toda a encenação, o pacote laboral que o Governo entregou na Assembleia da República contém exatamente todas as medidas que os trabalhadores têm vindo a rejeitar. Um pacote laboral que agrava a precariedade, desregula ainda mais os horários, fomenta o trabalho gratuito, acrescenta dificuldades às que já existem para a conciliação da vida profissional com a vida pessoal e familiar, que afronta a segurança no emprego e impõe o despedimento sem justa causa. Este é um pacote laboral feito à medida dos interesses das grandes empresas, que fragiliza o trabalhador ainda antes da sua contratação, durante a sua prestação de trabalho e até mesmo quando este termina. Este é um pacote laboral que ataca o direito à greve, à contratação coletiva e à liberdade sindical. Este é um pacote laboral que agride todos os trabalhadores. Porém, até temos um primeiro-ministro a dizer que o país e os trabalhadores estão melhores. Mas a realidade demonstra que o custo de vida aumentou fortemente. A energia, a alimentação, a renda e os combustíveis não param de aumentar. Tudo está mais caro. Os trabalhadores, os reformados, os pensionistas, as famílias estão a passar por dificuldades. E é neste contexto de completo alinhamento da realidade vivida pelos trabalhadores que o Governo insiste em pôr em marcha o compromisso que assumiu com os patrões. Nunca se lucrou tanto nas grandes empresas. Os lucros são brutais e os olhos do Governo e os interesses dos patrões recaem sempre sobre o mesmo, sobre os números. Só querem saber de números. A realidade é que os trabalhadores não são números. Porque sem eles não há produção, não há serviços. E eles têm de perceber isso. A greve geral do próximo dia 3 de junho será um momento para todos que trabalham no nosso país, independentemente do setor ou do vínculo, demonstrarem a sua rejeição à degradação das suas condições de vida e ao retrocesso social que é o pacote laboral. Mais um momento para reivindicar o aumento do salário num contexto em que aumenta o custo de vida, para exigir a melhoria dos direitos que põem um travão à precariedade e à desregulação dos horários de trabalho, para exigir as alterações que se impõem para efetivar plenamente o direito à greve, à contratação coletiva e à liberdade sindical. Uma greve geral onde vamos afirmar a defesa e a necessidade da melhoria dos serviços públicos e das funções sociais do Estado, seja no Serviço Nacional de Saúde, da Habitação ou, entre outros, da Educação e dos Transportes Públicos. Vamos todos realizar uma grande greve geral para derrotar o pacote laboral e afirmar as soluções aos muitos problemas que enfrentamos e exigir o futuro a que temos direito.
7: No cumprimento do direito de antena, transmitimos o tempo da CGTP, Confederação Geral dos Trabalhadores Portugueses.
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A música vai voltar mais à frente, já no Duas de Prosa desta segunda-feira. Queria só relembrar que amanhã o dia vai começar cinzento e com alguns aguaceiros fracos, sobretudo no litoral norte e centro, mas a tarde promete menos nuvens e mais sol, ainda que a temperatura desça ligeiramente. Máximas para amanhã, 20 graus para Viana do Castelo, Porto e Guarda, 21 para Aveiro e Leiria, 22 é a máxima prevista para Viseu, 23 para Vila Real e também para Coimbra, 24 para Braga e Lisboa, 25 graus para Santarém e Setúbal, 26 previstos para Porto Alegre, 27 para Bragança, 28 a máxima para Castelo Branco, Beja pode chegar aos 29, Évora aos 30, Faro aos 32.

0: Boa tarde, são 2 horas no continente e na Madeira, 1 da tarde nos Açores. Está na hora de conhecermos as notícias que marcam este primeiro dia de junho. João Vasco, boa tarde.
1: Boa tarde. O presidente da Carris garante que a empresa está a cooperar com as autoridades na investigação judicial ao acidente com o elevador da Glória. Rui Lopo admite que este caso deixa uma marca grande na transportadora. O governo condena a intensificação dos ataques de Israel no Líbano. Paulo Rangel afirma que é essencial garantir o respeito pelo cessar-fogo que foi acordado entre o executivo israelita e o governo libanês. Na Colômbia, depois de contados todos os votos da primeira volta das presidenciais, o admirador de Donald Trump, Abelardo de las Prielha, parte em vantagem para a segunda volta que se realiza a 21 de junho.
0: Notícias às 2, a edição é do jornalista João Vasco.
1: A Carris está a colaborar com as autoridades na investigação judicial ao acidente do elevador da Glória, uma garantia deixada esta tarde por Rui Lopo, presidente da empresa.
2: Colaboramos com as autoridades para averiguar tudo aquilo que houver para averiguar. Tal como o Sr. Presidente da Câmara referiu, ainda bem que se está a trabalhar para apurar a realidade daquilo que possa ter acontecido. E só depois, na posse da informação técnica e tudo aquilo que se possa apurar, é que nós comentaremos. Estamos a trabalhar muito para situações complexas na dinâmica de uma empresa com a complexidade da Carris possam ser verificadas por toda a gente. E isso, o nosso esforço é trabalhar muito para que a Carris saia por cima de um processo que machuca muito uma marca com a identidade como a Carris tem na cidade de Lisboa.
1: Rui Lopo, presidente da Carris, em declarações aos jornalistas, à margem da cerimónia de apresentação de 15 novos autocarros elétricos da Carris, hoje em Monsanto. Rui Lopo assumiu a presidência do Conselho de Administração da Transportadora após o anterior Conselho de Administração ter renunciado aos cargos na sequência das conclusões do relatório preliminar do Gabinete de Prevenção e Investigação de Acidentes com Aeronaves e Acidentes Ferroviários, que apontou falhas, esse relatório, e omissões na manutenção do elevador da Glória e também a falta de formação dos funcionários e de supervisão dos trabalhos efetuados pela empresa prestadora de serviço. É a primeira reação de viva voz do presidente da Carris às buscas realizadas na passada sexta-feira no universo da empresa. Amadeu Guerra avisa: a exploração sexual de crianças através da internet é o fenómeno que mais tem crescido no espaço digital europeu. Numa conferência esta manhã sobre a proteção das crianças na internet, o Procurador-Geral da República expressou preocupação com este e outro tipo de crimes online que envolvem os mais novos.
3: A ascensão de comunidades online organizadas em torno de formas extremamente violentas de abuso infantil, associadas a fenómenos de radicalização online, manipulação psicológica e coação de crianças e jovens à produção de conteúdos de abuso sexual e automutilação. Também os relatórios no âmbito da Europol têm vindo a sublinhar que a exploração sexual de crianças online constitui uma das ameaças criminais mais graves e em mais rápida expansão no espaço digital europeu. A crescente sofisticação das ameaças que recaem sobre as crianças no ambiente digital coloca também novos desafios ao próprio quadro jurídico europeu.
1: Face a este cenário, o Procurador-Geral da República lamenta que o Parlamento Europeu se tenha recusado a prolongar o Regulamento de Privacidade dos 27, que permitia a detecção automática de conteúdos de abusos infantis através da internet.
3: Trata-se de uma matéria especialmente sensível, situada no ponto de encontro entre dois valores fundamentais das sociedades democráticas: a proteção da privacidade e das comunicações eletrónicas, por um lado, e a proteção das crianças contra formas particularmente graves de exploração e violência sexual, por outro. O facto de não ter sido possível alcançar até ao momento um consenso relativamente à prorrogação deste regime transitório, enquanto prosseguem os trabalhos e as negociações em torno de um instrumento jurídico de caráter permanente, evidencia bem a complexidade dos desafios que enfrentamos.
1: Amadeu Guerra a lamentar que a União Europeia não tenha prolongado as regras de detecção de abusos sexuais através da internet, de abusos infantis. Neste Dia Mundial da Criança há um estudo da Pordata a marcar a agenda informativa. Ele mostra uma grande redução da população infantil em Portugal nos últimos 50 anos e indica também que as crianças portuguesas estão entre as que passam mais tempo na escola, situação que, segundo Fátima Messias, coordenadora para a Igualdade da CGTP, se deve ao facto dos horários de trabalho serem cada vez mais irregulares.
4: As crianças passam muito tempo na escola. Porquê? Porque os horários de trabalho dos pais são cada vez mais desregulados, alargados e cada vez se tem vindo a generalizar mais o trabalho por turnos, ao fim de semana, à noite, aos feriados, que envolvem muitos pais e mães jovens. Quando as crianças passam uma média de 38 horas semanais, que é uma coisa absolutamente inaceitável, é a mais elevada da União Europeia. Porquê? Porque os horários dos pais são cada vez mais alargados e há muitos pais e mães que necessitam de ter um segundo emprego para conseguir sobreviver com as suas crianças.
1: O trabalho por turnos envolve geralmente os trabalhadores mais jovens e há cada vez mais casais que precisam de um segundo emprego, avisa Fátima Messias, da CGTP. Ela acusa o governo de passar ao lado deste problema.
4: Este é o país real que nós vivemos e não a ficção que muitas vezes o governo aparenta, porque a realidade é exatamente a que tem sido falada aqui. Entre os estudos mostram a realidade. Aparece o governo e a senhora ministra, que parece ter uma aversão particular por mães e por crianças e por pais, apresentar uma proposta de revisão laboral que pioraria e agravaria todo este estado de coisas.
1: Por isso, a CGTP tem uma greve geral agendada para a próxima quarta-feira contra as alterações à legislação laboral que o governo quer promover. A propósito da paralisação da próxima quarta-feira, relembro que o metro de Lisboa não vai estar a circular depois de amanhã, por causa desta greve da CGTP. Já o tronco comum do metro do Porto entre a Senhora da Hora e o Estádio do Dragão e a linha amarela do metro da Cidade Invicta vão estar em funcionamento na próxima quarta-feira, apesar da greve, uma garantia deixada hoje pela empresa que gera o metro da segunda maior cidade do país. Portugal condena a intensificação dos ataques de Israel no Líbano, posição tomada esta tarde pelo Ministério dos Negócios Estrangeiros num texto na rede social X, um dia depois das forças israelitas terem capturado a fortaleza de Bufor, no sul do Líbano. Paulo Rangel diz que é essencial pôr fim a estes ataques e garantir o respeito pelo cessar-fogo, sublinhando que o governo português tem condenado sistematicamente toda a atividade do Hezbollah e elogiado a coragem do atual governo do Líbano para parar as atividades do movimento paramilitar libanês. O ministro dos Negócios Estrangeiros destaca ainda a importância da missão das Nações Unidas em território libanês, cuja segurança deve ser assegurada de forma plena. O primeiro-ministro israelita parece pouco importado com estes avisos. Benjamin Netanyahu assumiu hoje que deu ordens ao exército para intensificar a ofensiva sobre o Hezbollah.
5: Em conjunto com o ministro da Defesa, dei instruções às forças de Israel para atacarem alvos terroristas em Beirute. Não será tolerada uma situação em que o Hezbollah ataque as nossas cidades enquanto o seu quartel-general terrorista permanece intocado. Continuamos a intensificar as nossas operações no sul do Líbano e estamos

0: O cessar-fogo no Líbano é parte integrante de qualquer cessar-fogo e de qualquer acordo final para pôr fim à guerra. Não é apenas o regime sionista que está a violar repetidamente o cessar-fogo em tão grande escala. Os Estados Unidos também o estão a fazer na nossa região de forma repetida.
1: O Irão a acusar de novo os Estados Unidos de violarem o cessar-fogo atualmente em vigor. Teherão promete também não assinar qualquer acordo de paz se Israel continuar a atual ofensiva em território libanês. Esta tarde há uma reunião de emergência do Conselho de Segurança das Nações Unidas a pedido da França para discutir os últimos acontecimentos do conflito que opõe Israel ao Hezbollah e em particular à tomada por parte de Israel do castelo de Beaufort no sul do Líbano. Na Colômbia, o candidato da direita radical, o advogado e admirador de Donald Trump, Abelardo de Las Prieja, venceu a primeira volta das presidenciais este domingo e passou, por isso, à segunda ronda, que vai realizar-se daqui a 3 semanas. O senador Ivan Cepeda, apoiado pelo presidente de esquerda, Gustavo Petro, é outro candidato na segunda volta destas presidenciais colombianas. Com 100% dos votos apurados, o admirador de Donald Trump, Prieja, que se auto-intitula El Tigre, obteve quase 44% dos votos, por comparação com Cepeda, que teve perto de 41%. Cepeda é um filósofo e ativista dos direitos humanos, exerce o cargo de senador desde 2014. Apenas 669 mil votos separam os dois candidatos, que vão então protagonizar a segunda volta, agendada para o dia 21 de junho.
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Belíssima interpretação de Teddy Swims, da Dor. Acabamos de, então, de ouvi-lo aqui nas tardes da 1. Antes, também os presuntos implicados com o tema Tu Como Estás? E agora Wildflowers, de Tom Petty. São 2:18 aqui nas tardes da 1.

2 horas e 26 minutos aqui na sua RTP Antena 1 Madeira. Agora temos a voz e a música de David Gray com This Year's Love.

Simply Red com Thinking of You, agora 2 horas 33 minutos. Som feito em nacional, da Chic. O tema chama-se Loving and Grooving e depois vamos até Elisa com Tiago Nogueira.

0: 19 de novembro de 1977, um Boeing 727-200 despenha-se no aeroporto da Madeira. Morrem 131 pessoas.
1: Havia um cheiro horroroso já a cadáveres queimados, destroços por todo o lado. Ajudámos a trazer um cadáver também cá para cima para a estrada.

0: Estes são os Verve com o tema Lucky Man. Agora estamos a praticamente 7 minutos das 3 da tarde. À hora certa vamos atualizar as notícias do país e do mundo. Depois também ter uma conversa a propósito do projeto Bullying Zero. Isto na última hora de emissão aqui das tardes da UM. Vamos ter dois professores e duas alunas deste projeto, então, da Escola Bartolomeu Pestrelo, que foi distinguida a nível nacional com o selo Escola Sem Bullying. Mas para já, os encontros com Marta Cília.
1: Na Casa da Cultura de Câmara de Lobos está patente ao público a exposição fotográfica Punctum. Ser criança atrás das grades, de Catarina Araújo Ribeiro, socióloga e fotógrafa, que passou 3 meses no estabelecimento prisional de Tires a captar o dia-a-dia das 17 crianças que vivem com as mães que estão privadas de liberdade. Através de uma abordagem artística e documental, as 24 fotografias contam as histórias das relações de cumplicidade entre mães e filhos em contexto de privação de liberdade e convidam à reflexão sobre a infância destas crianças. A exposição pode ser vista até dia 27 de junho, de segunda-feira a sábado, entre as 9 e as 20 horas. Hoje, às 18 horas, será apresentado na Biblioteca Municipal do Fonchal, Avenida Carlos de Gulbenkian, o livro Falsas Esperanças, de Ana de Castro, autora natural do Fonchal, com formação em apoio psicossocial. Segundo a autora, este seu primeiro livro, editado pela Oficina da Escrita, explora temas como a violência doméstica, o abuso sexual e a luta pela dignidade. A entrada é livre. A Orquestra de Bandolins da Madeira prossegue a temporada artística apresentando concertos semanais à quarta-feira. Esta semana, às 21 horas, apresenta-se na Assembleia Legislativa da Madeira com um repertório que incide sobre grandes obras da literatura musical de compositores como Ketelby, Vivaldi, Ponchielli, Strauss, entre outros. Direção artística do bandolinista André Martins. Bilhetes disponíveis online através de madeiramandolin.com. A Orquestra Clássica da Madeira apresenta um concerto com a Orquestra de Cordas Madeira Camerata no Savoy Palace na quarta-feira pelas 21 horas. Bilhetes à venda no hotel. No sábado, às 18 horas, na Assembleia Legislativa da Madeira, concerto da Orquestra de Cordas Madeira Camerata com o oboísta Mikhail Shimorin, solista A da Orquestra Clássica da Madeira. No programa, obras de Pachelbel, Bach, Handel e Comitas. Bilhetes na Ticketline, na loja Gaudiamus, Colégio dos Jesuítas, e no dia do concerto, a partir das 17 horas, no local. A Assembleia Legislativa da Madeira. A Associação Cultural Cenas Ilimitadas estreia na sexta-feira no Teatro Municipal Baltasar Dias a produção teatral A Cólera, de Shakespeare, uma criação original de Fernando Letra e Miguel Vieira e com direção artística e encenação de Miguel Vieira. Uma sátira mordaz sobre os bastidores do teatro, explorando os egos dos criadores e os desafios do financiamento cultural, com uma abordagem contemporânea e provocadora. Estreia na sexta-feira às 20 horas, sábado espetáculos às 15 e às 19 horas. Nos dias 11 e 12 de junho, sessões às 20 horas e no sábado, dia 13 de junho, às 15 e às 19 horas. Bilhetes para a comédia A Cólera, de Shakespeare, na Ticketline e na bilheteira do Teatro Municipal Baltasar Dias.

E estamos então a fechar mais uma hora de emissão aqui nas tardes da 1 com os Rolling Stones, I Go Wild. Vamos então fazer uma pausa na música para atualizar as notícias do país e do mundo. Depois regressamos com uma conversa a propósito do projeto Bullying Zero, com duas alunas da escola Bartolomeu Pestrelo e também dois professores que nos vêm de facto explicar este projeto Escola Sem Bullying, Escola Sem Violência 2025.

0: 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Boa tarde, são 3 horas no continente e na Madeira, 2 da tarde nos Açores. Olhamos agora para as notícias que marcam esta segunda-feira, João Vasco.
1: A Carris está a colaborar com as autoridades na investigação judicial ao acidente do elevador da Glória, uma garantia deixada esta tarde pelo presidente da empresa, que assume que o caso tem impacto na imagem da transportadora. O primeiro-ministro voltou hoje a defender que Portugal não pode depender dos fundos europeus para financiar o desenvolvimento da economia. Na cerimónia da transformação do Politécnico do Porto em universidade, Luís Montenegro reforçou a necessidade do país criar projetos cada vez mais diferenciadores. A autoestrada A25 está cortada nos dois sentidos a esta hora por causa de um acidente.
0: Notícias às 3, a edição é do jornalista João Vasco.
1: Abrimos com essa informação de que a autoestrada A25 está cortada nos dois sentidos para permitir a aterragem de um helicóptero do INEM. Na origem desta movimentação do helicóptero do INEM está um acidente que aconteceu no sentido Aveiro-Espanha há cerca de 2 horas. Detalhou há pouco à jornalista Teresa Correia, o Tiago Carvalho, operador do Centro de Operações de Socorro de Aveiro da Proteção Civil.
2: O alerta surgiu às 13h12. Para um choque frontal entre dois veículos na A25. Os meios, quando chegaram ao local, havia dois feridos encarcerados. Um deles é que foi considerado ferido leve, está a ser transportado para a unidade hospitalar, para a unidade local de saúde da região de Aveiro. O outro é um ferido grave, ainda está no local a ser assistido pela equipa médica.
3: Estão a aguardar um helicóptero para...
2: O helicóptero já se encontra no local. Ainda estão no local a assistir e ainda não tomaram essa decisão. O carro médico também no local, ele pode acabar por não ser transportado de helicóptero. Ou seja, essa informação, daí se cabe às equipas que estão no local a avaliar a situação.
3: Mas o helicóptero já lá está.
2: Exatamente, sim.
1: Este helicóptero está então no local deste acidente. Resultou um ferido grave e um ligeiro. Há então condicionamentos na circulação na autoestrada A25. 3 dias depois das buscas no universo da Carris, o presidente da transportadora, Rui Lopo, garantiu, à margem de uma cerimónia em Lisboa, cooperação total com as autoridades na investigação ao acidente do elevador da Glória.
4: Colaboramos com as autoridades para averiguar tudo aquilo que houver para averiguar. Tal como o Sr. Presidente da Câmara referiu, ainda bem que se está a trabalhar para apurar a realidade daquilo que possa ter acontecido. E só depois, na posse da informação técnica e tudo aquilo que se possa apurar, é que nós comentaremos. Estamos a trabalhar muito para situações complexas na dinâmica de uma empresa com a complexidade da Carris possam ser verificadas por toda a gente. E isso, o nosso esforço é trabalhar muito para que a Carris saia por cima de um processo que machuca muito uma marca com a identidade como a Carris tem na cidade de Lisboa.
1: O presidente da Carris a admitir que este caso deixou uma marca grande na transportadora. Rui Lopo assumiu a presidência do Conselho de Administração da Carris após o anterior Conselho de Administração ter renunciado aos cargos na sequência das conclusões do relatório preliminar do Gabinete de Prevenção e Investigação de Acidentes com Aeronaves e Acidentes Ferroviários, que fala em falhas e omissões na manutenção do elevador da Glória. Esse relatório aponta ainda à falta de formação dos funcionários e deficiências na supervisão dos trabalhos efetuados pela empresa prestadora do serviço. Mais do que estar à espera dos fundos europeus, Portugal deve apostar em criar projetos diferenciadores. Mensagem transmitida ao início da tarde no Porto pelo primeiro-ministro Luís Montenegro.
5: Nós, Portugal, temos cada vez mais a obrigação de não, desperdiçando e descurando as políticas de coesão, nos colocarmos acima da necessidade de estarmos permanentemente à espera de fundos para podermos desenvolver-nos e para podermos financiar o nosso investimento, mas devemos estar muito focados naquelas que são as transformações e os grandes movimentos que estão a operar-se à nossa volta. Esse próximo quadro financeiro plurianual está muito vocacionado para a economia, para a competitividade, para os fatores de competitividade e para premiar, é mesmo assim o termo, premiar, financiar os projetos com maior distinção, com excelência.
1: Luís Montenegro, no Porto, na cerimónia para assinalar a passagem do Instituto Politécnico do Porto à Universidade Técnica. O Primeiro-Ministro lembrou que desde 1986 não era criada uma universidade em Portugal. A última tinha sido a Universidade da Madeira. A criação da Universidade Técnica do Porto foi aprovada em Conselho de Ministros no dia 21 de maio, juntamente com a criação da Universidade de Leiria e do Oeste, ambas institutos politécnicos. A Câmara Municipal da Amadora está hoje a executar uma intervenção de limpeza no antigo bairro de Santa Filomena, que inclui a remoção completa de construções precárias. Em comunicado, a autarquia fala numa intervenção de limpeza, desmatação e requalificação dos terrenos municipais anteriormente ocupados pelo bairro de Santa Filomena, localizados na freguesia da Mina de Água. A operação, acrescenta a Câmara liderada pelo PS, visa a remoção completa de construções precárias, vedações, alvenarias, entulhos e matérias poluentes que se acumularam na zona. Flávio Almada, do Movimento Vida Justa, contou à Antena 1 que foram demolidas duas habitações na sequência desta ação da autarquia da Amadora e que o movimento não sabe ao certo quantas pessoas viviam nestas habitações que foram então demolidas.
6: Já está praticamente concluído daquilo que nós ficamos a saber enquanto Movimento de Vida Justa da parte dos moradores, é que duas casas foram demolidas, nós vimos, e que as pessoas ficaram sem casa, né?
7: Foram apenas duas casas, quantas famílias?
6: Não sei dizer exato, só falamos com cada dois membros de cada família, né? E nós estamos ainda a colher mais informações para ter dados mais apurados.
7: E estas pessoas têm para onde ir? Como é que é esta situação? O que é que a Câmara deu algum aviso sobre isto?
6: Aquilo que nós sabemos, nós não vimos nenhum aviso e disseram também que não foram avisados. De acordo com a lei, devia estar pelo menos uma técnica, um técnico da área social para providenciar uma solução, né? Mas pelos vistos, nada, né?
1: Flávia Almada, do Movimento Vida Justa, aqui a conversa com a jornalista Alexandra Sofia Costa. O Movimento Vida Justa qualifica esta intervenção da autarquia como ilegal por não ter sido feito o aviso prévio às pessoas que habitavam nestas casas. A PSP deteve no sábado passado, no aeroporto de Lisboa, um homem de 47 anos, estrangeiro, condenado a 11 anos de prisão por roubo qualificado, violação e sequestro. Em comunicado divulgado esta tarde, a Polícia de Segurança Pública adianta que a detenção ocorreu pelas 8:30 da manhã, no âmbito do cumprimento de um mandado judicial. Este cidadão foi condenado pela prática de diversos crimes, designadamente roubo qualificado ou agravado, violação e sequestro, tendo-lhe sido aplicada uma pena de 11 anos de prisão. O comunicado adianta ainda que o detido foi conduzido ao estabelecimento prisional de Lisboa para cumprimento de pena. Olhamos agora para a fase Charlie de combate a incêndios, que hoje começa e que prevê um reforço de meios para combate aos fogos, mas também ações de vigilância da floresta. A repórter Diana Craveiro acompanhou uma destas ações com os bombeiros voluntários de Penacova.
8: Estamos na Portela de Oliveira, numa ação de patrulhamento e vigilância no perímetro florestal da Serra do Bussaco. Esta é uma ação que está a ser feita pelos bombeiros voluntários de Penacova. Comigo tenho o comandante Vasco Viseu. Comandante, explique-nos em que é que consiste esta ação.
9: Esta ação é uma ação de patrulhamento e vigilância que nos permite identificar uma vasta área de florestal que temos no nosso concelho. Neste sítio em concreto, permite-nos observar uma área florestal grande, mas também dentro do patrulhamento e vigilância fazemos ações de prevenção, nomeadamente na identificação de caminhos florestais. Temos uma rede viária enorme, de cerca

0: de intervenção, porque este sítio permite-nos observar áreas de outros concelhos vizinhos. Nós, se identificarmos alguma coisa, fazemos o reporte para o Comando Sub-Regional, para a sala, e depois a mobilização de meios é feita através do Comando Sub-Regional.
1: Só uma última pergunta, começou hoje a fase Charlie, que reforço é que existiu nos bombeiros voluntários de Penacova?
0: Mais uma equipa de ensino, uma equipa de combate a incêndios, é uma equipa semelhante a esta que temos aqui hoje, e por coincidência também reforçarmos o nosso efetivo com mais uma equipa de intervenção permanente, que nos permite encarar esta fase com mais tranquilidade, uma vez que temos mais capacidade de resposta no ataque inicial.
1: Muito obrigada, Vasco Viseu, comandante dos bombeiros voluntários de Penacova, a dar-nos conta aqui dos reforços que acontecem a partir de hoje neste quartel. São mais 12 operacionais para ajudar no combate.
2: Esta fase Charlie arrancou hoje e vai durar até ao final deste mês de junho. Portugal condena a intensificação dos ataques de Israel no Líbano, posição tomada esta tarde pelo Ministério dos Negócios Estrangeiros num texto na rede social X, um dia depois das forças israelitas terem capturado a fortaleza de Bufor, no sul do país. Paulo Rangel diz que é essencial pôr fim a esses ataques e garantir o respeito pelo cessar-fogo, sublinhando que o governo português tem condenado sistematicamente toda a atividade do Hezbollah e elogiada a coragem do atual governo do Líbano para parar as atividades do movimento paramilitar. O ministro dos Negócios Estrangeiros destaca ainda a importância da missão das Nações Unidas em território libanês, cuja segurança deve ser assegurada de forma plena. E há pouco surgiu a informação de que as conversas entre Irão e Estados Unidos estão suspensas e o Estreito de Hormuz pode voltar a ser bloqueado. É o que avisa a agência de notícias iraniana Tasnim, que diz que Teherão está a suspender as trocas de mensagens com os Estados Unidos através de mediadores devido a estes ataques de Israel ao Líbano, enquanto prosseguem os esforços diplomáticos para se colocar um ponto final na guerra, que dura já algum tempo no Médio Oriente. O Irão avisa então que as negociações com os Estados Unidos estão suspensas enquanto o Israel não parar com estes ataques ao Líbano e o Estreito de Hormuz pode voltar a ser bloqueado.
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E cá estamos então para mais uma hora de emissão aqui nas tardes da 1. Já atualizamos as notícias do país e do mundo. Agora estamos com o som nacional feito por Noble. O tema chama-se Call You Again. E logo depois então vamos falar sobre o projeto Escola Sem Bullying. Uma conversa para assistir aqui com dois professores e também duas alunas.

0: 10:15, vamos então apresentar-vos os nossos convidados nesta próxima conversa. Connosco a professora Lídia Araújo, também o professor Sérgio Amaral, duas alunas, a Leonor Pereira e a Vitória Crespo. A todos cumprimento, muito boa tarde.
1: Boa tarde.
0: Obrigada por estarem aqui, porque hoje vêm aqui à Antena 1 precisamente para nos dar a conhecer o projeto Bullying Zero. No fundo, creio que a vossa escola foi distinguida a nível nacional com o selo Escola Sem Bullying, Escola Sem Violência, isto em 2025, no ano passado. Portanto, eu iria começar talvez pelo professor Sérgio Amaral, que é também presidente do Conselho Pedagógico e membro da equipa coordenadora deste projeto, precisamente para nos dar a conhecer, a mim e a todos os ouvintes da Antena 1, como é que surgiu esta ideia do projeto Bullying Zero. Boa tarde.
2: Muito boa tarde também aos nossos ouvintes e obviamente aos pais e aos encargos de educação dos nossos alunos. Portanto, nós a cada meio ano na Escola Bartolomeu Preciado temos por hábito fazer uma avaliação pedagógica, e a par dessa avaliação pedagógica surge uma avaliação de disciplina, e portanto reparámos que havia um conjunto de comportamentos, não é, que se repetiam e até que indiciavam que havia uma certa intenção nesses comportamentos, portanto comportamentos associados ao bullying. A partir daí reunimos, obviamente, ideias, saberes, recursos humanos e obviamente, que pensámos em criar um projeto, não é, que pudesse, na verdade, diminuir este tipo de comportamento. E foi isso que fizemos. Avançámos com recursos humanos, com as psicólogas também da nossa escola, alguns professores e, obviamente, envolvendo sempre os alunos, porque era isso que nós queríamos, que houvesse uma aprendizagem ativa, não é? Que realmente os alunos participassem nesta reflexão. Porque isto, o bullying, era coisa, obviamente, entre alunos, entre os seus pais. E, portanto, quisemos, na verdade, fazer algo mais.
0: E que, de resto, permita-me aqui esta parte, de resto é um problema que se estende a todas as escolas da região, do país, e eu até diria, iria mais longe do mundo, porque hoje em dia de facto muito se fala e muito se faz prevenção a propósito do bullying, mas lá está, ainda persiste este tipo de comportamento.
2: Sim, infelizmente sim. Obviamente que não somos uma escola perfeita e duvido que haja escolas perfeitas, mas nós temos a noção, não é, todos os dias, que é necessário fazer algo pelos alunos. E portanto a escola Bartolomeu preferiu agir em detrimento de reagir. Porque obviamente quando estamos a falar de agressão, não é, agressão verbal, agressão psicológica, emocional, sexual, não é? E portanto o agir, obviamente, não é, traz melhores resultados que o reagir. E foi por isso que nós criámos esta equipa, não é? Para que não se repetissem determinados comportamentos que nós vemos noutra escola ou até que já vimos na nossa escola.
0: E uma das formas de chegar a estes jovens que ou por um lado praticam bullying ou por outro sofrem bullying, uma forma quase que universal de comunicar com os jovens é precisamente através da música.
2: Sim, através da música. Nós temos aqui duas alunas que fizeram, ou seja, que dão voz ao nosso projeto, portanto a Leonor e a Ana Vitória, mas é sobretudo também num trabalho de prevenção, e foi isto que nós quisemos trazer, não é? Um trabalho de prevenção nas próprias aulas de cidadania, porque os alunos são obrigados a ter cidadania e a disciplina também de formação pessoal e social, e portanto aí sim, ou seja, envolvemos a escola, a grande parte dos professores, uma vez que é necessário lecionar esta disciplina, e portanto nada como levarmos este trabalho de prevenção, não é? Esta eliminação dos comportamentos associados ao bullying na base do trabalho de prevenção. E, portanto, através deste trabalho, sim, procurar, não é, haver uma cultura de respeito mútuo, não é, eliminando os comportamentos associados ao bullying. Portanto, sim, os nossos alunos têm uma grande parte na intervenção, participam muito neste projeto.
0: Agora eu vou passar a conversa aqui com as duas meninas, a Leonor. Leonor Pereira, que é uma das vocalistas, e a Ana Vitória Crespo, que é uma das meninas do coro. Obrigada também por estarem aqui na Antena 1. Ora, Leonor, começo por ti. Tu és uma das vocalistas. Ora, quem é a outra menina ou os outros meninos? Quem são? Apresenta lá aos colegas.
3: Outra vocalista.
0: Chega-te mais um bocadinho à frente para
3: outra
0: ficares mais perto do microfone.
3: Chama-se Eva.
0: Sim.
3: E no coro participam pessoas do 5º, do 6º e do 7º.
0: E tu estás no 7º ano,
3: sim,
0: não é? O professor aqui falava da disciplina de cidadania. O que é que vocês aprendem nessa disciplina, assim por alto?
3: às vezes aprendemos sobre o bullying, claro. Também, pronto, aprendemos sobre os direitos humanos. Falamos assuntos pessoais, sobre a vida, etc. Também acho muito importante a cidadania, claro. É uma das disciplinas mais importantes, na minha opinião. Principalmente quando demos aulas sobre o bullying. E como para participar neste projeto Bullying Zero, temos que saber muito bem o que é o bullying.
0: E o que é o bullying, afinal?
3: Bem, o bullying são ações que acontecem repetidamente, que podem magoar ou prejudicar alguém. Eu acho o bullying muito mal, obviamente, é extremamente mal. Pode magoar, obviamente pode magoar, ou pode ser passar de uma brincadeira de mau gosto. Mas é claro que quem sofre bullying, para essa pessoa nunca vai ser uma brincadeira de mau gosto.
0: Claro. Vitória, junta-te aqui à minha conversa aqui com a tua colega Leonor. Para ti, na vossa escola vocês notaram que estava a haver bullying demais ou notavam alguns casos? Como é que vocês reagem quando veem que alguém está a maltratar alguém, outro colega?
1: Bom, a gente tenta evitar o máximo essas ações de bullying que são muito repetitivas. Não acontece só na nossa escola, acontece em muitas escolas. E a gente tenta evitar o máximo, tentar ajudar, tentar defender a vítima, tentar passar para as pessoas que isso não deve se fazer.
0: E vocês acreditam que o bullying começa na escola e acaba na escola ou sai fora dos portões da escola?
1: Com certeza sai fora dos portões da escola.
0: Vocês já presenciaram isso?
1: Sim.
0: E o que é que vocês fazem se vêem uma situação dessas? Alguém a agredir ou a incomodar impertinentemente um colega? Metem-se na conversa, tentam terminar com aquilo? Qual é a vossa reação, assim, à primeira?
1: Bom, na maioria das vezes eu sempre vou intervir. Eu nunca consigo ficar parada sem fazer nada. De alguma forma, para mim, eu tenho que intervir. Eu não posso deixar uma pessoa passar por uma situação dessas.
0: E tu?
3: Eu sou igual, principalmente se for algum amigo meu ou uma pessoa que eu conheça. Se for uma pessoa que eu conheça, claro que ainda vou ter muito mais confiança e vou-lhe defender sempre.
0: E vocês sabem que há certamente um protocolo dentro da escola. Quando estas situações acontecem, não é que um grupo de estudantes faz a confissão e depois aquilo fica para ali. Há que reportar, há que comunicar ao conselho diretivo ou executivo, não sei como é que se chama agora, não é? Vocês fazem isso, certamente, para que enfim, as pessoas que se portaram mal sejam chamadas à atenção e que não voltem a ter esse tipo de comportamentos. Nós já vamos ouvir a música daqui a bocadinho, mas antes de ouvi-la, Lídia Araújo, boa tarde também.
4: Boa tarde,
0: a professora Lídia é autora da música, desta música. Como o professor Sérgio disse há bocadinho, houve aqui uma envolvência de todo o corpo da escola, com os professores, com os psicólogos, com os alunos, portanto, toda esta sociedade académica aqui envolvida. Mas depois alguém tinha de fazer a música, coube-te a ti, não foi, Lídia?
4: Foi um desafio lançado e eu não sou mulher de dizer não aos desafios e pronto. E lá meti-me de cabeça, depois começámos a ensaiar desde novembro. Parámos um bocadinho ali na parte do Natal, na época de Natal, mas depois retomámos e quando ficou pronto fomos gravar ao Paulo Ferraz, portanto é mais uma experiência que elas tiveram, gravação profissional em estúdio. E depois apresentámos a canção no dia 7 de maio na RTP Madeira, no Madeira Viva.
0: Ora, e é essa canção que nós vamos então agora ouvir. E quem é que vai fazer a apresentação da música? Vai, que eu preciso de alguém que introduza aqui a música para os nossos ouvintes.
4: Pode ser a Vitória, que a luz de manhã estava imparável.
0: Ah, então vá, Vitória.
4: Apresentámos esta música no primeiro ciclo hoje.
0: Ah, então pronto, Vitória, faz lá. Faz lá as hostes da casa.
1: Fiquem então vocês com A Voz da Transformação.

0: E então ouvimos aqui em primeira mão, aqui na rádio, na RTP Antena 1, esta voz da transformação, na voz também da Maria Leonor, que está aqui connosco. Ela é uma das vocalistas e a Vitória, que fez parte do coro. E isto assim, ouvido na rádio, tem o mesmo som, meninas? Ou é um bocadinho melhor?
1: Acho que é melhor.
0: É, não é? Vocês estão a ficar famosas, estava-me a dizer aqui, enquanto ouvíamos a música, enquanto os nossos ouvintes ouviam a música, nós aqui em estúdio continuávamos a conversa. E dizia a professora Lídia que o vídeo que já está no YouTube, creio eu, não?
1: Não,
0: onde
1: está no
0: é?
1: Facebook.
0: Ah, está no Facebook, pronto.
1: Senti uma partilha.
0: Já tem várias partilhas e muitas visualizações, portanto, este das redes sociais também ajuda, não é? A partilhar esta voz da transformação. Vocês são muito ligadas às redes sociais?
2: Sim, muito.
0: E têm partilhado este vídeo e esta música?
2: Sim.
3: Acho que a nível do Facebook deve ser mais os pais.
0: Ah, sim,
3: eles
0: sim.
3: Agora já...
0: Ah, pois, que o Facebook agora é para os cotas, não é?
3: É para os cotas.
0: Para os miúdos é o Instagram, não é? Pronto.
2: Sim.
0: Que idade é que vocês têm? Desculpem.
2: Eu tenho 13.
4: Tenho 12.
0: E já têm redes sociais?
2: Sim.
0: Esse é outro discurso.
3: Isso dava mais um programa.
0: Ah, isso dava uns poucos de programas.
3: Aliás, este do bullying também dava, porque estavas há pouco a dizer que saía da escola, que a nível regional, a nível nacional, a nível mundial.
0: Sim.
3: Quando vemos adultos a fazerem bullying uns com os outros, países a fazerem bullying uns com os outros, porque aquilo é bullying, aquilo é agressão repetida, aquilo é... Portanto, o exemplo que vem de cima não é o melhor, mas se cada um de nós fizer o nosso papel e se cada um de nós parar o bullying no seu raio de ação, isso vai fazer com que se crie um mundo melhor. Está na nossa mão e na mão da sociedade, e não podemos deixar na mão dos outros, dos que estão fora.
0: E também é complicado quando muitas vezes os pais se envolvem querendo defender os seus filhos, não é? Que foram vítimas de bullying. Este envolvimento é muito emocional, muito passional, mas tem de ser evitado a todo o custo, porque não é com a violência, de forma alguma, que vamos ensinar ou dar o exemplo a outras pessoas que a praticam, que não é assim que se...
3: Eu costumo dizer aos meus alunos, se eu der uma bufetada em alguém, esse alguém vai responder com uma bufetada.
0: Claro.
3: E agora, se esse alguém me agredir com uma bufetada, se eu voltar com uma bufetada, também não vai parar ali.
5: É isso que nós procuramos, não é? Fazer ver aos alunos que comportamento gera comportamento, não é? E, portanto, daí todo um conjunto de ações, obviamente, para além destas aulas de cidadania que nós intervimos, desta hino, nesta voz que dá força ao nosso projeto, há um conjunto de ações, é sempre nesse sentido, não é? De fazer ver aos alunos que comportamento gera comportamento. E estávamos a falar do número de visualizações. Eu creio que muita gente se revê também nesta letra, não é? Ou seja, muitos pais, muitas vítimas, e portanto daí este número, grande número, não é? Que até nos deixa incrédulos. Eu, portanto, creio que sim, que poderá ser isso, reverem-se nesta letra, não é? Na forma de vítima, na forma de encarar a educação, e portanto vão partilhando, e isto também é ótimo, não é? Podermos levar...
0: E a letra também tem aqui uma mensagem para o agressor, porque lá está, não
3: é preciso gritar,
0: não é preciso gritar, não é preciso bater para se fazer ouvir.
5: Exatamente.
0: Não é? Há outros canais. Agora, e por falar nisso mesmo, em canais, as escolas, e vamos focar-nos na vossa escola em particular, para estes casos de bullying há canais internos de denúncia?
5: Ah, sim, nós criámos um canal de denúncia, obviamente, não é? Faz parte, é uma das ações que nós desenvolvemos, foi criar esse canal, até porque muitas das vezes pode haver o receio, não é, da denúncia, e portanto há um canal anónimo que os alunos podem usar, não é? E obviamente depois há apoio psicológico, apoio emocional, portanto uma vez que as psicólogas estão também fazem parte do corpo de coordenação e, portanto, estão sempre disponíveis para dar resposta, quer às vítimas, quer aos agressores, porque os agressores também precisam de ser reeducados, não é? Porque não deixam de ser alunos nossos e, portanto, obviamente têm de mudar o comportamento. Portanto, também há ações para os agressores.
0: E o agressor, muitas vezes, é também uma pessoa que já foi agredida.
5: Exatamente. Muitas vezes...
0: Não podemos ver o agressor, pode estar a passar um momento muito mau da sua vida, pode já ter sido agredido e é um comportamento que ele está a replicar. Portanto, há aqui vários fatores que podem desencadear esta reação mais violenta. Depois, uma vez feita uma denúncia, depois de identificado um agressor, quais são os passos que a Escola Bartolomeu... aciona.
5: Obviamente, primeiro temos de agir, não é? Em apoio à vítima. Portanto, a vítima é sempre a vítima, não é? Pronto, e portanto a primeira fase que nós temos é, obviamente, chamar os responsáveis pelos alunos, os encarregados de educação, portanto, são as maiores de idade, são eles que têm de responder pelos filhos, não é? Pronto, depois, obviamente, o apoio psicológico e emocional também à vítima, não é? Isso é muito importante. Obviamente que se a agressão em si, o comportamento associado ao bullying for grave, obviamente que há um conjunto de medidas sancionatórias que podem ser aplicadas, desde a suspensão, desde a expulsão, não é, de uma escola. Obviamente, ainda não chegamos aí, não descartamos essa possibilidade, mas não foi necessário. Porquê? Porque, na verdade, depois fazemos também, além do trabalho com a vítima, está a dizer, fazemos o trabalho com o agressor, de reeducação. E, portanto, fazemos-lhe refletir. Muitas das vezes o agressor vai a outras turmas, portanto, apresentar o seu comportamento, não é? E as consequências do seu comportamento. Portanto, ele expõe-se um pouco, não na forma de ridicularizar, mas na forma de reflexão. E, portanto, ir às outras turmas, aos outros alunos, que muitas vezes não fazem parte do seu leque de amigos. E, portanto, expor o comportamento que tiveram. E, portanto, também para que não depois os colegas ou os seus pais não repitam este tipo de comportamento. Portanto, isso são algumas medidas que nós temos, temos em consideração, obviamente. Temos muito cuidado com a vítima. E portanto desenvolvemos estas ações até com os próprios delegados e subdelegados de turno. Nós fazemos assembleias de alunos, porque são os delegados também que dão voz aos seus pais. E portanto nós transmitimos aos delegados, aos subdelegados, e eles obviamente depois também transmitem, não é? E são eles que estão no seio da turma que poderão agir. É isso que nós procuramos.
0: E diz.
3: Acrescentar aqui também, dar uma chega. Esta turma do 7-4, que nós... Da qual fazem parte a Leonor e a Vitória. Foi uma turma que deu muito gosto de trabalhar este tema, porque elas falavam muito e interagiam muito. E elas deram sugestões para o próximo ano, portanto, aplicar as sessões de bullying, mas depois fazer uma espécie de caut para ver como é que se as pessoas tinham apreendido o que era o bullying, entre outras ações, serem elas a irem falar do bullying para outras turmas. Portanto, esta geração, principalmente esta turma, não posso falar pelas outras porque fui a três turmas, esta turma para um ano, por exemplo, será agente, ou seja, vai fazer parte deste projeto de uma forma ativa.
0: Leonor e Vitória, da vossa experiência enquanto alunas nesta escola e pelos casos de bullying que têm ouvido e presenciado, não só na vossa escola, também têm amigos noutras escolas, não é? Normalmente, quando a malta, assim, jovem da vossa idade, quando vocês, assim, discutem, aquelas implicâncias, a confusão toda dá-se porquê, normalmente? São ciúmes, são boatos, é por causa do desporto, é por causa do futebol, é por causa dos namoradinhos, das namoradinhas, como é que é? Normalmente, porquê que é?
2: Na maioria das vezes pode ser ciúme ou algum desentendimento, porque uma pessoa concorda com uma coisa e outra concorda com outra, aí... vai virando uma coisa muito grande e pode acabar evoluindo
3: falta
2: para uma coisa pior.
0: É. Diz lá, Leonor, na tua opinião.
4: Na minha opinião, na maior das vezes, quando é o meu caso, ou é pessoas, por exemplo, vieram-me dizer que X, minha amiga, falou muito mal de mim pelas costas.
0: Sim.
4: E eu fico revoltadíssima.
0: Sim.
4: Isso cria uma intriga entre eu e as minhas amigas. Ficamos... pronto, chateadas durante um ou dois dias, mas depois claro que passa. Mas a maioria das vezes, na minha opinião, é boatos.
0: É por causa da bilhardice, como
4: Sim.
0: se diz aqui na Madeira, não é? Os boatos, o diz que disse. E nessas situações, que isto não é só na vossa idade, que as pessoas andam a dizer mal umas das
4: Sim.
0: outras nas costas. Às vezes nem dizem nada e as pessoas inventam, não é? É só mesmo para criar mal-estar e intriga.
3: Nos adultos também acontece muito.
0: Oi!
3: Ai, Jesus!
0: Ora, mas nós também temos desde jovens de... assumir esta capacidade de saber lidar com os boatos. Quando isso acontece, quando alguém te vem dizer a ti, Leonor, olha, fulaninha disse mal de ti nas costas, o que é que tu, como é que tu respondes a isto que te vieram contar?
4: Eu realmente, na maior parte, não ligo, porque ou pode ser mentira da pessoa, simplesmente outra pessoa não pode ter dito nada, e mesmo se for verdade, eu, pronto, ignoro, porque são comentários desnecessários. Pronto, ignoro e fiz que nada aconteceu.
0: Ou então encaras a pessoa cara a cara, não é?
4: Exatamente.
0: É, com calma, dizer, olha lá, disseram-me que disseste mal de mim. Corresponde à verdade, sim ou não? E as pessoas têm... É para isso que nós temos boca, não é? Não é para falar. É Jana, para conversar, diz Lina.
3: Há um poeta nosso, madeirense, que era analfabeto, que se chama Manuel Gonçalves, do qual eu sou muito fã. É mais conhecido por ser feiticeiro do Norte.
0: Sim.
3: Não, da Calheta, do Norte. E ele escrevia, não porque ele não sabia escrever nem ler, mas ele dizia, nunca ouças um maldizente quando te vem dizer mal de alguém, porque ao virares as costas, diz mal de ti também. Portanto, isto, esta história da bilhardice e do diz que disse e não sei o quê, isto já é mais velho que...
0: E isto é para miúdos e graúdos.
3: É.
0: Hã? Atenção. Isto não é só para os miúdos, isto é também para os pais dos miúdos, para os avós dos miúdos, é para, tu, para toda a gente.
3: Era acabasse este comportamento mesquinho, mas infelizmente a gente vê nos adultos, nas crianças, a gente vê nos adultos, a gente vê nos governantes, a gente... Acho que é por todo o lado, cada vez mais...
0: Estamos rodeados de bullying, não é?
3: A falta de tolerância, falta de empatia, é mais fácil dizer mal do que dar os parabéns, é mais fácil...
0: Parece que custa dizer, olha, estiveste bem aqui ou ali, ou isto correu-te muito bem. Custa, não é? Há esta falta de comunicação positiva, porque a negativa está lá.
5: Exatamente. A falta de comunicação, Xana, e também de equilíbrio emocional, não é? Obviamente, muitas destas agressões há um certo desequilíbrio, né? E de comunicação. E, portanto, isso tem de partir dos encarados de educação, dos pais, obviamente, e tem de ter um papel ativo. Nós fazemos o nosso trabalho na escola, obviamente, não é? Procuramos a perfeição, pronto, que é sempre difícil, mas os pais têm de estar atentos aos seus educandos, não é? Ao comportamento diário, e, portanto, muitas das vezes nós dizemos que são reflexo também, não é? Da educação que têm em casa, não é? E, portanto, os pais têm de nos ajudar, obviamente, têm de nos ajudar a nossa escola e têm de ajudar as outras escolas onde andam, não é? Os seus educandos. É muito importante, sem dúvida, esse equilíbrio emocional, não é? Essa atenção que muitas das vezes, que às vezes até é uma forma de exteriorizarem a necessidade de carinho, não é? Portanto, muitos pais, fruto, não é? Também da azáfama do trabalho, do dia a dia, também nem todos o podem dar. Mas têm de dedicar, obviamente, tempo aos seus filhos para que depois estes comportamentos, obviamente, não se deem nas escolas.
0: Agora, voltando a falar com a Leonor e com a Vitória, vocês, nesta vossa primeira experiência musical, obviamente, a par dos estudos, querem continuar a cantar ou isto foi uma experiência que fica por aqui? Leonor.
4: Bem, eu por acaso gostaria de continuar a cantar, principalmente se for sobre o projeto Bullying Zero, porque o que eu quero realmente não é ser conhecida, mas sim transmitir a mensagem para toda a gente. E se continuarmos assim, eu super vou apoiar e vou continuar a querer fazer tudo para que a mensagem seja espalhada, não só para a nossa escola, mas sim para todas as escolas.
0: Vitória.
2: É, exatamente. Como a Leonor disse, eu também gostaria muito de continuar com o projeto Bullying Zero, porque eu quero mesmo continuar passando a mensagem real que esse projeto quer passar. Porque é algo muito importante e que todo mundo deve saber sobre isso, mais sobre esse assunto, conversar mais sobre esse assunto e entender mais esse assunto.
0: Acho que faz muita falta a comunicação positiva, saber elogiar o outro. Não é só dizer isto correu mal. Não, há que saber elogiar o outro. Elogiar as nossas amigas. Estás bonita.
3: Claro.
0: Fica-te bem.
3: Mas isso custa, por acaso, se nós trabalhamos
0: bem.
3: Isso numa das sessões.
0: Mas é que isto não há. E não é de agora, não é de agora.
3: E
0: não.
3: Custa muito dizer gosto muito de ti. E gosto muito de ti, Xana, tu sabes disso.
0: Pois, portanto, eu também gosto muito de ti, tu sabes disso.
3: Portanto, mas custa às pessoas.
0: É.
3: E às vezes nas minhas primeiras aulas de apresentação, eu faço no quadro, faço várias contas, e eu sou de português, faço várias contas, mas contas simples. e encho o quadro de contas, mas há uma que eu faço de propósito errada.
0: Uhum.
3: E os alunos dizem sempre, Sara, aquela está errada, aquela está errada. Caramba, eu enchi o quadro com contas, vocês vão me apontar a que está errada e as outras estão todas certas.
0: Lá está.
3: Portanto, há um, eu às vezes transmito as lições assim um bocado, que eles não apanham logo à primeira, mas depois vão pensando e vão refletindo que realmente custa. A gente olha o erro, a gente olha o, quando o outro escorrega e cai, mas nunca se
0: é
3: dá
0: tão fácil na escola, na vida, no trabalho, apontar o erro aos outros, mas elogiar o outro é que de facto é a pedra no sapato. Parece que nos incomoda imenso. Não é?
5: Sim, sim.
0: Bom, meninas, meninas e professor também, gostámos imenso de ter esta conversa aqui convosco. Ora, e agora só para fechar aqui esta curiosidade, então a Bartolomeu Pestrelo foi distinguida a nível nacional com o selo Escola Sem Bullying, Escola Sem Violência 2025. Foi distinguida por quem? E isto é um selo de, não se pode dizer de qualidade, mas de espelho, de realidade.
5: Exatamente. Foi, antes de mais, uma distinção da Direção-Geral de Educação, e portanto, a nível nacional, nós somos das poucas, bem, sendo milhares, nós somos das poucas que temos este selo. Mas nós congratulamos-nos, sobretudo, não pela atribuição do selo propriamente dito, mas nós entendemos-lo como uma recompensa pelo trabalho que nós estamos a fazer, ou seja, pela procura da excelência que nós queremos, não é? Talvez pelo caminho que estamos a trilhar. Nós preferimos encará-lo desta forma, não é? Portanto, isto é sinal, e encarando desta forma este prémio, é sinal que temos algo ainda para fazer, ou seja, que este trabalho não morre aqui. E, portanto, estas meninas são de sétimo ano, nós fizemos questão de escolher os alunos mais novos, não é? Porque, obviamente, que o comportamento nos mais novos é mais fácil de moldar. Porquê? Porque queremos que ela nos acompanhe o projeto até o nono ano. Mas, voltando a este prémio, sim, é uma atribuição a nível nacional, enche-nos de prazer, mas o maior prazer é o sinal de que estamos no bom caminho no combate aos comportamentos bullying. É esta grande, a nossa satisfação é esta.
0: Vitória, última palavrinha. O que é que te apetece dizer aqui, não, o microfone da Antena 1?
2: Eu só queria dizer para vocês espalharem a mensagem que nós do Projeto Bullying Zero estamos tentando passar. Compartilhem a música, escutem a música e façam do mundo uma coisa boa, um lugar melhor e que acabe o bullying. Que acabe
0: eu, tenho, eu não resisto a te perguntar, porque tu vieste do Brasil, certamente, não
2: Sim.
0: é? Tens essa pronúncia do português brasileiro, não é? Tu sentiste-te atacada quando chegaste a Portugal? Sentiste bullying por seres brasileira?
2: Sim, senti. É muito ruim você ser atacado só pelo lugar que você veio, do lugar que você nasceu. Isso é completamente errado. E eu me sinto muito mal na maioria das vezes, porque é algo muito recorrente. Eu ser atacada por eu ter vindo do Brasil, pelas minhas raízes, pronto.
0: E sabendo que cada vez mais as escolas têm alunos de variadíssimas nacionalidades. Estou-me a lembrar agora de que temos uma comunidade enorme de venezuelanos, por exemplo, brasileiros, e portanto é algo recorrente, e não é de agora.
5: Não
0: é de agora, porque eu lembro-me aqui nos anos 70 e 80, qualquer pessoa que viesse da Venezuela era o Mira, não sei se continua a dizer,
1: continua a ser,
0: não é? Quem usava óculos era a caixa de óculos. Portanto,
1: há sempre uma característica para implicar.
0: Exatamente.
1: Ou porque é muito magro, ou porque é muito gordo, ou porque usa roupa de
0: preta, ou branca, ou azul. Pronto, há sempre algo a apontar. E portanto é algo que custa, tem custado muitos anos e ainda custa a erradicar. Leonor, última palavrinha aqui para a Antena 1. Foi boa esta experiência?
4: Sim, foi muito boa. Eu espero que isto continue até o nono ano, como o professor Sérgio já disse. gostei muito de participar no projeto Bullying Zero, como já disse, espero que continue. Espero que esta mensagem espalhe para todo o mundo, nem é só para Portugal, simplesmente para todo o mundo, porque hoje em dia o bullying tem sido muito repetitivo em todo o sítio. Então eu espero que o bullying acabe de uma vez só e que a música faça sucesso em todo o lugar.
0: Lídia, últimas palavritas.
1: Se eu estivesse no lugar da Vitória, dizia Vitória, Vitória, acabou-se a história. Mas após as meninas, após estes testemunhos das meninas, eu não consigo dizer mais nada. Está tudo dito. Eu também sonho com um mundo livre e livre destas coisas, para que possamos viver melhor. Cada um, que possamos saber aproveitar o que o outro tem de diferente e apoiar e não atacá-lo, exatamente, por isso, por ser diferente, por ser... Porque eu acho que é na diversidade que está
0: a riqueza. Porque somos todos diferentes, mas somos pois todos somos. Iguais, não é verdade? É. Somos todos humanos. Professor Sérgio, também mentalizar os rapazes desde cedo, que não é pela violência, que eles não se destacam pela violência, e também incentivar as meninas e os meninos a dizerem olhos nos olhos, eu gosto de ti. Claro. Não é vergonha nenhuma gostar das pessoas.
5: É, as aulas de cidadania e formação pessoal têm também esse bem comum, não é? De poder refletir sobre temas do dia-a-dia, não é? Aliás, aquilo que a Vitória passa, obviamente, passou, vai passando, não é? E outras vitórias, não é? Que nós temos na nossa escola e no nosso país e na nossa região. E, portanto, obviamente, é isso, é a mais-valia dessas disciplinas, é isso mesmo. E deste projeto, obviamente, também é, não é? Porque ao abordarmos a questão do bullying, estamos também a abordar a questão da diversidade, não é? Da tolerância, da igualdade social, empatia, cultural. E portanto é isso que nós procuramos através deste projeto.
1: Eu penso, não? Que a Vitória até se sente, fazendo parte deste projeto, ela poderá dizer, mas eu penso que até a própria Vitória já se sente mais segura e tem uma outra maneira de ver as coisas.
0: Sim, já tem outra forma de encarar o bullying, não é? Sim. Tu quando alguém te tenta machucar, agredir, nem que seja psicologicamente, já tens formas de defender sem saíres magoada, não é?
2: Sim, com certeza. É muito ruim você passar por uma situação dessas. Mas agora eu acho que eu já consigo lidar muito melhor do que eu conseguia antes.
0: E que sirva para as outras vitórias que por esse mundo fora sofrem de bullying. Muito obrigada a todos por ter. Isto era para ser uma conversa de 10 minutos.
1: Isto dá dois programas.
0: Pois,
1: não?
0: Sabem que horas são? 10 para as 4. Pois. Muito obrigada.
5: Obrigado,
2: obrigada.
0: Muito obrigada.
2: Obrigada.
0: E vamos então, Shana, ouvir mais uma vez esta voz da transformação. Um beijinho a todas e gostem muito.
1: Uns
0: dos outros, está bem? Um beijinho, obrigada, obrigada.

A Lei do Retorno com Bia Cabos. E continuamos com o som feito precisamente na Madeira. Tanto ela como os Napa são nossos cantores e músicos. Agora estamos a 4 minutos das 4 da tarde, praticamente no final de mais uma sessão das tardes da 1. Vamos então escutar mais esta música, pois às 4 temos as notícias regionais.

E agora estamos a um minuto exato das 16h. Fica então por aqui esta primeira edição da semana e do mês das tardes da UM, que depois das notícias regionais continuam hoje com o Jorge Abreu. Eu sou a Xana Abreu e marco encontro consigo aqui amanhã a partir do meio-dia. Da minha parte é tudo. Boa tarde e boa semana.

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1: A partir de sábado entra em vigor o novo mecanismo de continuidade territorial, as alterações ao subsídio social de mobilidade. O decreto-lei foi hoje publicado em Diário da República. Há um incêndio ativo na zona das Carreiras. As lapas apanhadas pelos profissionais vão ser todas vendidas à Ilha Peixe num acordo feito entre as partes e em que a Direção Regional de Pescas não vê problema a uma empresa que ficou de fora e lamenta esta concentração.

0: Está publicado em Diário da República o decreto-lei que altera o subsídio social de mobilidade. Vai chamar-se Mecanismo de Continuidade Territorial. O teto das viagens deixa de existir. Deixa de existir também a obrigatoriedade de apresentação de declaração de não dívida. Basta a fatura e todo o processo mantém-se através da plataforma eletrónica criada para este efeito, entre outras alterações. Alterações que vão só entrar em vigor no sábado, dia 6 de junho. Ora, dado que a nova lei altera alguns dos pressupostos nas plataforma eletrónica que está ativa e que está regulamentada em portaria, é bem possível que haja a necessidade de voltar a regulamentar estas mesmas alterações em nova portaria a ser feita pelo Governo da República, o que poderá evitar algum atraso na implementação total deste novo decreto de lei. 46 bombeiros com 12 viaturas de 4 corporações combatem neste momento um incêndio no armazém na zona das Carreiras. No local já esteve também o helicóptero, que realizou várias descargas numa altura em que as chamas também chegaram a alguma parte do mato. Segundo a Proteção Civil Regional, o incêndio está neste momento circunscrito apenas à zona do armazém. Vamos em direto com a jornalista Carla Andrade. Carla, pergunto se isto se mantém como está ou se há mais alguma situação a lamentar.
1: Boa tarde, João Carramanho. De facto, era aquilo que tu tinhas dito. A informação que temos é que este incêndio está neste momento circunscrito. Estão neste momento vários elementos e mais aqui ainda a tentar de alguma forma apagar de vez este incêndio, que começou, dizias, e bem, aqui neste armazém, nesta serragem, no caminho das Figueirinhas, na Camacha, e que mobilizou muitos elementos e meios de várias corporações, Corporação de Santa Cruz, Machico, Voluntários Madeirenses e também os Sapadores do Funchal. A informação que tivemos há instantes, ainda que não seja oficial, falávamos apenas em off com algumas pessoas que cá estão no Teatro de Operações, é que este fogo poderá ter começado numa máquina que estava operacional aqui nesta serragem. É uma informação, como digo, que não está confirmada ainda pelos bombeiros, nem pela PSP, que continuam aqui neste teatro de operações. Neste momento chegaram também, entretanto, alguns elementos da empresa de eletricidade da Madeira, porque existem alguns postos de eletricidade aqui no local. Penso que por precaução, ou até mesmo porque a zona terá ficado sem eletricidade. Entretanto, estas são as informações que temos, aqui o fogo circunscrito. Dizer também que tenho neste momento a chegar aqui ao meu pé o comandante dos bombeiros voluntários de Santa Cruz.
2: Não é ninguém, Sapador.
1: Aliás, Sapador de Santa Cruz, assim aqui é. Posso já aproveitar então para pedir aqui em direto para a RTP Antena Madeira, qual é o balanço deste fogo que já está circunscrito?
3: Sim, isto trata-se de um incêndio, um alerta para um incêndio florestal, que na realidade depois, a chegada ao local dos meios, confirmou-se ser um incêndio misto, com uma componente urbana, portanto uma instalação de produção e transformação de madeiras, e contigo a essa instalação, um incêndio florestal. À hora desta comunicação, nós temos a registar um incêndio controlado, dominado, iniciados os trabalhos de rescaldo, tanto na vertente florestal como por dentro da instalação.
1: Já se sabe a origem deste fogo?
3: É negativo. A Polícia Judiciária neste momento encontra-se a fazer as suas diligências. O que temos a apurar é que trata-se de um incêndio florestal que decorre dentro e fora da instalação e que neste momento encontra-se dominado. Os meios, neste momento estamos com 50 operacionais no Teatro de Operações e 15 veículos.
1: O alerta foi dado pelos funcionários da serragem mesmo?
3: Não tenho conhecimento dessa informação, eu sei que foi via 112, portanto nós recebemos o alerta na companhia. Entretanto, foi feita uma triangulação de meios. Temos no Teatro de Operações meios dos Corpos Bombeiros de Machico, Voluntários Madeirenses, Sapadores do Funchal. Também encontrou-se no local a PSP, a Polícia Judiciária, Serviço Municipal de Proteção Civil, e temos a presença também do nosso Presidente da Junta de Freguesia, que encontra aqui a acompanhar a operação.
1: Não há danos materiais, com certeza que existem, mas humanos não há qualquer dano a registrar.
3: Sim, não registramos qualquer tipo de dano humano, apenas danos no património florestal e algum material, alguma matéria-prima da Unidade de Transformação das Madeiras.
1: Muito obrigada, Leonardo Pereira, o comandante dos Sapadores de Santa Cruz, a fazer o ponto de situação, então, com este incêndio neste momento circunscrito e dominado, e está, ao que tudo indica, tudo mais controlado a esta hora.
0: Declarações do comandante dos Sapadores de Santa Cruz, já ao microfone da jornalista Carla Andrade. Há um imbróglio com a Apanha da Lapa. A Ilha Peixe foi a empresa à qual os profissionais da Apanha da Lapa, ou seja, das 9 embarcações que existem, venderam, através de um contrato de abastecimento, a totalidade da apanha durante um período de 30 dias. O preço que esta empresa vai pagar é de 18 euros ao quilo. Há uma outra empresa que foi consultada para eventualmente ser também um comprador, a Madeira Atum, com sede no Caniçal. André Silva, o dono, diz que a Direção Regional de Pescas lhe alterou as regras quando decidiu dar prevalência a contratos de abastecimento ao invés de ordem de compra em lota. O responsável não concorda.
4: Uma ordem de compra emitida em lota
2: nenhum contrato de abastecimento posteriormente à ordem de compra sobrevaleia o contrato. O que é que garantia? Garantia que todo o pescado fosse a leilão. A Madratum garantia um preço mínimo. Dava a garantia ao pescador que daquele preço para baixo não descia. Mas toda a gente tinha liberdade de poder comprar e todo esse pescado em lota. Abria a concorrência para todas as empresas de pescado na Madeira comprarem o mesmo produto.
0: André Silva tem mesmo uma concentração.
2: Se haver contratos de abastecimento só para ele, a peixe, mais ninguém compra peixe na Madeira.
0: O comerciante alerta que o preço da Lapa vai ser pago pelo consumidor a valores muito mais altos.
2: Eu e muitos mais, o ano passado haviam 4 empresas que compravam Lapas, uma abriu só que era Madeira Atum, a Sal Fresco, a Ilha Peixe e o Grupo Vidinha. O Grupo Vidinha abriu insolvência. O que é que acontece aqui? Agora, havendo só uma empresa a comprar lapas, compra a quantidade que quer e vende o preço que quer. O consumidor também vai sofrer com isso, porque ele vai vender o preço que ele quiser. Sou ele a que tem as lapas.
0: Da parte da Direção Regional de Pescas há um outro entendimento que está a basear-se no decreto regional que gera esta área, bem como em pareceres jurídicos que dão base à decisão de aceitação. A Diretora Regional, Sónia Pereira, diz que a figura do contrato prevalece à da primeira compra.
4: Estes contratos de abastecimento são validados pela Organização de Produtores e depois submetidos à Direção Regional de Pescas, que apenas introduz as quantidades no sistema. O contrato de abastecimento é um negócio jurídico entre um produtor e um comprador. E a DR Pescas apenas controla as quantidades. As ordens de compra mantêm-se, mas as ordens de compra só produzem efeitos no pescado que é submetido à primeira venda no sistema de leilão. É efetivamente um negócio entre o vendedor e o comprador e que nós, Direção Regional de Pescas, apenas submetemos no sistema. Nada temos a ver com a venda e a compra entre os armadores e o possível comprador.
0: Ou seja, a primeira compra é sempre feita em leilão e não desaparece, esclareceu o Diretor Regional de Pescas. Houve uma reunião promovida pela Direção Regional na tentativa de consenso, mas os valores do contrato acabaram por falar mais alto. Sónia Pereira reconhece concentração no mercado, mas é o comércio livre a funcionar.
4: Para nós são as regras do mercado, obviamente, porque para nós é importante que mais uma empresa, que neste caso uma empresa de retalho, que também seja uma empresa industrial. Acho que a concorrência em termos da lei do mercado é sempre e deverá ser sempre valorizada. Portanto, a lei do mercado, nós sabemos como é que funciona, todos nós temos acesso a outras situações, não só na área da pesca.
0: A apanha da Lapa começou hoje, depois do período de feso, e a empresa Ilha Peixe ficou com a totalidade da captura proveniente dos apanhadores profissionais durante 30 dias. No mês passado, a Marinha Portuguesa coordenou 4 ações de busca e salvamento aqui na Madeira, através do Subcentro de Coordenação de Busca e Salvamento Marítimo do Funchal. Foram resgatadas 5 pessoas em todo o país.

0: atualização científica relativamente à alimentação do primeiro ano de vida, porque vamos alterando ao longo do tempo. Tivemos também em consideração determinadas características regionais. Todos nós temos alimentos mais específicos aqui da região e, portanto, também tivemos isso em consideração relativamente à elaboração destes manuais. Portanto, um manual mais técnico, dirigido para os profissionais de saúde, e um manual mais prático, dirigido para os pais, relativamente à alimentação, mais esquemático sobre a alimentação no primeiro ano de vida.
1: Micaela Freitas, a secretária regional que tem a pasta da saúde, destaca a importância da alimentação nesta fase da vida das crianças, diz que poderão surgir manuais para outras frases.
2: A base da nossa saúde também está numa alimentação saudável e segura. A nossa preocupação foi, neste primeiro ano de vida, todos nós sabemos que a alimentação que quer as mães, quando estão grávidas, quer os bebés, até os 6 meses, é muito importante a alimentação e vai-se refletir em toda a vida daquela pessoa. Mas isto não significa que fiquemos por aqui, vamos sempre evoluindo e também de acordo com os desafios também que às vezes os serviços nos colocam, também pela sua experiência no dia-a-dia nos seus serviços.
1: Estão apresentados estes dois manuais atualizados sobre a alimentação no primeiro ano de vida, um para pais e educadores e outro para os profissionais. No espaço de 3 anos, a Câmara Municipal de Machico quer criar um parque ribeirinho na Ribeira Grande. Ora, para isso contratou uma empresa de arquitetura e Ana Mesquita, a parceira dessa empresa, explica quais são os objetivos por trás desta empreitada.
3: A primeira é tornar a cidade de Machico mais resiliente para fenómenos de precipitação intensa e rápida, que é o também que se prevê que aconteça, e portanto é esse o objetivo, criar naquela zona um buffer de acumulação de água, de absorção e de infiltração, e quando houver esses fenómenos, evitar fenómenos de cheias aqui no centro da cidade. Ao mesmo tempo, recuperar os ecossistemas e requalificar aquele espaço para um espaço público que a população possa usufruir.
1: O Presidente da Câmara, Hugo Marques, explicou que para esta intervenção ela está pensada e que deverá custar 1 milhão de euros.
4: Estamos a falar de um projeto à volta dos 100 mil euros, fora depois a limpeza e desmatação da zona, só para o projeto. Em termos da intervenção, nós estimamos que é uma intervenção que facilmente ultrapassa 1 milhão de euros. O nosso objetivo, obviamente, é ter o projeto, depois tentar enquadrar este projeto, eventualmente, em algum tipo de apoio comunitário, que é a questão das alterações climáticas, que vão causar pressão sobre as zonas urbanas, e este projeto pode ser enquadrado em soluções para a mitigação desses riscos. Se conseguirmos, se houver fundos nesse sentido, iremos candidatar. Se não houver, nós também, através do Orçamento Municipal, conseguiremos fazer uma programação para tornar efetivo o projeto.
1: A área corresponde a 9 hectares e vai desde a zona da Ribeira Grande até à Ribeira Seca. A estatística dos transportes nos primeiros 3 meses deste ano, a regional, dá conta de subidas em tudo. O movimento de passageiros nos aeroportos da região foi novamente superior a 1 milhão e 187 mil e cresceu 4%, quando em comparação com o mesmo período do ano passado, ou seja, os 3 primeiros meses. Na carga aérea o crescimento foi mais terno, foi apenas de 0,8. Nos transportes marítimos os cruzeiros também aumentaram, mais 24 do que nos primeiros 3 meses do ano passado. Aumentou também o número de passageiros em trânsito, mais de 300 mil, subindo 24%. Nos transportes coletivos de passageiros foram transportados 6,8 milhões de passageiros, mais 4,1%, mas no outro lado da moeda, dos transportes terrestres, aumentaram os acidentes de aviação, as vítimas e também as mortes associadas. Em termos de tempo para o resto do dia de hoje, vai ficar mais ou menos como está, com este céu limpo.

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1: Boa tarde, passam agora 14 minutos das 4. São as tardes da Antena 1. Bem-vindo.
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0: 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O dizer dos livros entre as mãos. Um tempo suspenso, próprio. Uma viagem. Um silêncio pulsante que seduz. Livros no olhar de Paulo Sérgio Beju. Felizes os Felizes, Yasmina Reza, Quetzal, Editores, maio 2014, 252 páginas, série Serpente Emplumada. Sou muito sensível às luzes, quero dizer, psicologicamente. Pergunto-me se toda a gente será assim sensível à luz ou se se trata de uma vulnerabilidade minha. Acomodo-me à luz exterior, acomodo-me a um tempo tristonho. O céu é de toda a gente. Todos os homens atravessam o mesmo nevoeiro. Os espaços interiores reenviam-nos para nós próprios. A luz dos locais fechados agride-me pessoalmente. Golpeia os objetos e a minha alma. Início do capítulo Paola Soares, página 43. Paulo Sérgio Beju, onde é que se dá o encontro com este livro?
1: O encontro com este livro talvez tenha que primeiro pontuar que é o encontro com esta escritora. Uhum. Yasmina Reza é uma escritora francesa, dramaturga, essencialmente escreve para teatro e tem uma peça muito conhecida no universo do teatro que é Arte, que é um texto que questiona de facto o que é a arte e a arte contemporânea. E tinha eu curiosidade em ler esta autora e descobri no aeroporto de Linate em Milão, descobri numa das livrarias que havia dentro do aeroporto, descobri a capa deste livro, embora na versão italiana, que depois tentei ver se havia versão portuguesa, e de facto havia versão portuguesa, mas um livro escutado, e tive que pedir ajuda a algumas pessoas, tentar encontrar no mercado, e de facto encontramos um dos livros e em bom estado, e por isso adquiri-o para lê-lo, porque este título soou-me interessante, Felizes os Felizes, e que, já que fala de felicidade, ele está cá presente.
0: E Yasmina Reza, já disse que é uma escritora francesa.
1: Já disse que é uma escritora,
0: francesa,
1: principalmente dramaturga. É filha de um judeu iraniano e de mãe húngara. Tem aqui já também a marca dos seus antepassados, a questão judaica. Mas é dramaturga, argumentista, atriz e romancista, e uma das figuras mais conhecidas das artes do palco em França. Felizes os Felizes é o seu primeiro livro de ficção publicado em Portugal e foi galardoado com diversos prémios literários. As suas peças foram distinguidas com vários prémios no âmbito do teatro e representadas por grandes nomes da representação mundial, nomeadamente grandes figuras do cinema.
0: Uhum. E quem são os felizes deste romance?
1: Quem são os felizes? É curioso aqui que o título é inspirado no sermão da montanha do Evangelho de segundo São Mateus. Fui ler algumas coisas deste evangelho, uhum, e retirei uma pequena frase: bem-aventurados os que têm fome e sede de justiça, pois serão satisfeitos. Espero que sim, espero que haja sempre momentos de justiça em algumas questões que nos vamos deparando perante a nossa vida e perante o mundo. Mas diz que são personagens de uma comédia humana, que todos conhecemos. Elas são atormentadas, cheias de raiva, histéricas, colocadas a um cotidiano que já não controlam. Eles, obcecados por um futuro que não conseguem imaginar, um futuro de desejos gorados, doenças e crises. Eu também achei curioso esta definição que tiro da contracapa, desta raiva de pessoas histéricas. Não senti isso ao longo do romance.
0: Não.
1: E por isso acho que aqui é exacerbar de facto os comportamentos humanos.
0: Mas
1: acho...
0: fala de uma escrita seca,
1: nomeadamente questões relacionadas com a morte. Há uma secura na forma como se descreve. Há uma personagem de um senhor que morre. Toda a descrição do funeral até o momento de ele ser cremado, mesmo mais tarde no outro capítulo, as cinzas dele que são deitadas ao rio como ele desejava. Estas questões são tratadas de uma forma quase crua, quase fria, e daí talvez essa secura na escrita.
0: Sim.
1: Apesar de tudo, uma escrita muito rica. Sim. Na forma de ir-nos fazendo um retrato de cada personagem.
0: E simultaneamente divertida também.
1: Divertida, assim, com momentos de humor. Com momentos de humor perante às vezes algumas questões que não são fáceis de lidar, como por exemplo uma sala de espera de pessoas que estão para fazer quimioterapia ou radioterapia, a forma como se lida com essas personagens, a forma como as personagens vão dialogando, a uma certa altura vemos-nos a rir com os comportamentos humanos e por isso essa secura também muitas vezes, não sei se poderei falar em ironia, mas muitas vezes é quebrada com esse humor que a escritora imprime às personagens.
0: Há em epígrafe uma frase de um outro escritor, Jorge Luís Borges, que também fala de felicidade.
1: Fala de felicidade.
0: De feliz.
1: E penso que aqui é que dá o título, apesar de o livro de facto ter sido escrito, como se diz na contracapa, a partir do sermão, penso que é esta pequena frase que dá de facto este título, Felizes os Felizes, em que Jorge Luís Borges escreve: Felizes os amados e os amantes e os que podem prescindir do amor. Felizes os felizes, é aí o título do livro. Portanto, felizes dos que são amados, dos que são amantes, mas também aqueles que podem prescindir do amor e que conseguem de facto lidar muito bem com esta questão do amor. Mas acho que todos nós precisamos muito de amor.
0: De amor. E o que diz a crítica desta obra da sua autora? É elogiosa.
1: Diz que é uma crónica de idade madura, escrita num tom feroz e carregado de humor. L'Express, também francês, e tem o Observateur também, faz uma crítica e diz: Infelizes os Felizes, um romance estonteante. Yasmina Reza declina com rara violência cenas da vida conjugal. Os capítulos, todos eles são nomes de personagens. Embora essa leitura não seja à primeira, nós lemos 4 capítulos e percebemos que são todos isolados. Quase poderiam ser crónicas, quase poderiam ser pequenos contos. E só por aí, ao 4º, 5º capítulo, é que começamos a perceber que afinal há um enredo que liga, uma rede que liga todas estas personagens. Mas é curioso como a Yasmina vai dando a cada capítulo sempre o nome de uma personagem, que nunca é claro. Nós é que vamos deduzindo isso. Aliás, poderíamos pegar e construir uma árvore das relações destas pessoas, que é interessante ver como é que elas se relacionam umas com as outras. E aqui a questão conjugal que começa com o primeiro capítulo, que é de facto um casal num supermercado a tentar fazer compras e as discussões que têm e o que sai dessas
0: compras.
1: Discussões. Também por trás destas relações de casais também existem traições, também existem jogos, e aí dando-se o atrito não só entre o casal, mas porque há mais qualquer coisa submersa. E é curioso no primeiro capítulo poder ler: nada me enerva mais do que estes atritos súbitos em que tudo para, em que tudo se petrifica. E é sempre desagradável discutir, é sempre desagradável estarmos em desavença com alguém, e nomeadamente em casal é sempre uma parte menos boa da relação. Mas o livro também está cheio destas questões, se calhar como um reflexo da realidade.
0: Ao longo do livro também fala de saudade. A escritora, uma palavra muito portuguesa.
1: Pois, e adiantando já aqui um bocadinho dos apontamentos de casa, porque trago uma música da Cesária Évora, não esta música,
0: não saudade.
1: Porque nunca se fala durante o romance, nunca se fala que é propriamente a Cesária Évora, mas só poderá ser. Foi uma canção recentemente descoberta pelo Robert, que
0: uma
1: é marido da Odile, é uma das personagens e que faz parte do primeiro capítulo e da primeira discussão que se assiste neste romance, e ele fala de facto desta voz e da palavra, que ele não percebe muito bem porque é a língua portuguesa, e é curioso que diz que afinal pensou que saudade tinha a ver com solidão, mas depois percebe que não, afinal é outra coisa. E ele faz uma descrição disso: não é solidão, mas tem a ver com nostalgia, privação, remorso, e aí sim entra de facto a palavra saudade, que é uma coisa muito nossa, muito portuguesa, e achei isto curioso, introduzir isto como uma referência, porque ele disse que apetecia-lhe entrar no carro e pôr esta música aos berros para quase se abstrair daquela discussão que tinha acontecido.
0: Nunca me ocorre falar com Deus, sempre achei que não devíamos incomodar Deus. É uma das frases do livro. Em que contexto surge?
1: A Marguerite, que é uma outra personagem deste livro, a Marguerite fala que de facto quando se vê em momentos difíceis, fala com o pai, o pai que já morreu.
0: Pai.
1: e que diz que não está para chatear Deus, porque sim, as pessoas normalmente recorrem a Deus a para Deus, se queixar, sim. E ela não, ela fala com o pai, que ela diz, mas o meu pai é uma nulidade, ou não me ouve, ou não tem poder nenhum. Acho lamentável que os mortos não tenham poder nenhum. Sou contra a divisão radical dos mundos. E é aqui esta...
0: Entre mortos e vivos.
1: Entre mortos e vivos, os que vivem no além, e ela de facto solicita tanto o pai, mas o pai nunca lhe dá resposta. Mas ela também não está para chatear Deus. Sim, sim. E por isso este quase esta prece que ela faz no seu dia-a-dia, quando está com uma dificuldade maior, recorre de facto a falar com o pai.
0: Sim, é um certo humor negro quase. É um humor aliás, negro, como já sim, referi o Paulo Sérgio Beiju, quando falou da tal sala de espera para a sessão de radioterapia. Né?
1: Enquanto aguarda a sessão de radioterapia na sala de espera da clínica Toller-Lemont, a minha mãe passa a pente fino os pacientes e vai dizendo num tom de voz apenas, comedido, peruca, peruca, talvez, sem peruca, sem peruca. E ele diz, mamã, mais baixo, toda a gente te ouve. Portanto, a senhora também está com um processo de cancro e vai julgando todas as pessoas que vão entrando, sim, esta deve usar peruca, aquela não, esta sim, esta não. Depois mete conversa com um senhor que está também na sala. E depois até acha que o senhor nutre alguma paixão por ela naqueles minutos, sim, que falaram. E depois faz um retrato do médico que os atende, que é um rapaz novinho, e que depois também mais tarde será uma personagem deste romance, e que é surpreendente ver a descrição da postura e da personalidade do médico interpretado, claro, pelos pacientes. E é interessante depois ver como é que de facto é a vida deste médico, como é que é o dia-a-dia dele. Ficamos surpreendidos, e aí a mestria desta escritora é nos surpreender com estas personagens que se vão entrecruzando.
0: Os sentimentos são mutáveis, imortais.
1: Nada dura para sempre, e tratando-se aqui de personagens, e por isso estes títulos identificarem-se com pessoas, mais uma vez defrontamos com a tal vida que está sempre em constante mudança, e por isso mesmo tudo isto é mutável, tudo isto está sempre em alteração, e diz-se, os sentimentos são mutáveis e imortais, como todas as coisas na Terra, os animais morrem, as plantas, de um ano para o outro os cursos de água não são os mesmos, nada dura, as pessoas querem acreditar o contrário, passam a vida a colar pedaços daqui e dali e chamam a isso casamento, fidelidade ou sei lá o quê. E aqui a questão de facto de que estamos em constante mudança, nada é um dado adquirido,
0: nem o casamento,
1: nem
0: que
1: o casamento
0: se diz para a vida,
1: que se diz para a vida, e talvez por isso este romance começa com uma discussão de casal.
0: O que é ser feliz?
1: Tentei ao longo do livro encontrar essa resposta. Na página 109 diz-se, depois disse, tu tens razão, ser feliz é uma disposição, uma questão de temperamento. Talvez ser feliz durante a infância não seja uma boa coisa para a vida. Eu discordo. Uma infância feliz, sim, talvez traga-nos muitos sabores para a vida.
0: Sim.
1: É curioso como, numa pequena linha, a escritora dá-nos uma resposta a tudo aquilo que o livro procurou ao longo de 200 e poucas páginas.
0: Mas ser feliz na infância não quer dizer ser feliz na vida adulta. Não.
1: Pois não, mas eu acho que se tivermos uma infância feliz, acho que ajuda bastante a ultrapassar os desafios da vida adulta.
0: Livros no olhar de Paulo Sérgio Beiju, Felizes os Felizes, Yasmina Reza, Quetzal Editores, maio 2014, 252 páginas, série Serpente Emplumada. O apontamento de casa.
1: O apontamento de casa, faço aqui sugestão de um filme de uma realizadora francesa, Agnès Jaoui. É uma realizadora bem interessante para conhecer. Alguns dos seus filmes, ela contracena, porque ela também é atriz nos seus filmes, e contracena com o seu próprio marido. Aqui mais uma vez a questão conjugal. Para além desse pormenor de representar e de realizar, também já o I canta, e algumas das suas músicas são cantadas em português. Já cantou em Lisboa, por isso quis trazer aqui este E Viveram Felizes para Sempre. Mais uma vez a palavra felicidade ao de cima, e deixo com a sugestão deste filme e com uma música de fundo de Cesária Évora, de um álbum que se chama Voz de Amor.

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2: 22 minutos para as 5. 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Agora a HMB com Somos

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minutos para as 5. Às 5 temos informação na Antena 1. Depois, bola na rede com o Sérgio Freitas Teixeira.

0: 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E já são 5 horas no continente e na Madeira, 4 nos Açores. Voltamos à atualidade com o Nuno Rodrigues. Quais são os principais títulos a esta hora?
1: O novo Código da Estrada deve entrar em vigor ainda este ano. É essa a intenção do Governo. Em entrevista à Antena 1, o Secretário de Estado da Proteção Civil antecipa mudanças no valor das multas e critérios mais apertados para perder a carta de condução. A prevenção rodoviária é tema em destaque ao longo da semana no programa da tarde. A proteção dos jovens no mundo digital é apontada pelos especialistas como um dos grandes desafios dos tempos que vivemos. Mais à frente, nesta edição, espreitamos os perigos e também o trabalho da Polícia Judiciária neste Dia Mundial da Criança. Dezenas de famílias podem ficar sem teto em Almada a partir do final do mês. Com o verão à porta, a autarquia vai deixar de disponibilizar alojamento em hotéis a quem ficou sem casa nas tempestades do início do ano.
0: Neste momento estão 20 graus no Porto e também em Ponta Delgada, 23 em Coimbra, 24 em Lisboa e também no Funchal, 30 em Faro. É a edição das 5 no programa da tarde com Nuno Rodrigues.
1: Multas mais pesadas e critérios apertados que permitem retirar a carta mais cedo aos infratores. São algumas das mudanças que devem chegar nos próximos meses. Entrevistado na semana passada pela Antena 1, o secretário de Estado da Proteção Civil, Rui Rocha, diz que conta ter um novo Código da Estrada ainda este ano. O grupo de trabalho que está a preparar as alterações já teve uma primeira reunião.
2: Esta equipa multissetorial, que tem como missão entregar uma proposta ao seu ministro até ao dia 30 de setembro. O Código da Estrada atual tem 32 anos, tem 28 alterações e, portanto, entendemos que neste momento o que faz mesmo sentido é um novo Código da Estrada, integrando também nesse Código da Estrada algumas questões que avulsamente foram sendo introduzidas e depois também, como disse, que possa haver uma maior harmonização também das normas e uma clareza também quanto àquilo que entendemos hoje estar um pouco desfasado naquilo que tem a ver na correlação entre o valor das coimas e sanções acessórias com aquilo que é a natureza e a gravidade da contravenção. E, portanto, é esse trabalho que iniciámos hoje mesmo, que vamos desenvolver até 30 de setembro.
1: O excesso de velocidade e o álcool são as infrações que vão merecer a especial atenção e, em breve, as multas vão começar a chegar também mais cedo à casa de quem não cumpre as regras.
2: Vamos já iniciar em breve um projeto piloto do auto digital, ou seja, que é no próprio momento em que é detectada a infração, o representante da Força de Segurança vai ter a possibilidade de digitalmente, portanto, fazer a notificação e entrar diretamente no sistema, coisa que hoje não se verifica. Portanto, este processo, que algum dele ainda não era desmaterializado e, portanto, ainda era em papel e
3: é o Mas isso do ponto de vista prático, o que é que nós podemos dizer às pessoas? Se agora demora meses até chegar uma multa, quanto tempo é que passa? Pelo menos é a vossa expectativa que venha a demorar? Não.
2: A nossa expectativa, portanto, o que nós queremos garantir é que com esta digitalização todos os prazos vão ser cumpridos.
1: Prazos respeitados para que nenhuma multa fique por pagar. O Governo já anunciou também a reativação da Brigada de Trânsito da GNR. Esta e outras medidas detalhadas daqui a pouco numa entrevista à Antena 1 do Secretário de Estado da Proteção Civil, ouvido pela jornalista Isabel Cunha. Portugal é um dos países europeus com mais mortes nas estradas. O Governo já prometeu um combate implacável contra esta realidade. A prevenção rodoviária é tema em destaque no programa da tarde ao longo desta semana. Em Almada, as famílias que ficaram desalojadas durante as tempestades do início do ano temem agora ficar sem abrigo no final deste mês. A autarquia tem disponibilizado alojamento em hotéis, mas com a chegada do verão esse apoio vai terminar. Os incentivos ao arrendamento oferecidos pelo município, Cláudio Godinho, não tranquilizam estas famílias.
4: Anabela Cardoso morava em São João da Caparica e, tal como dezenas de famílias, não teve permissão para regressar a casa depois das derrocadas que afetaram várias partes do concelho de Almada em fevereiro.
5: Disseram que era só durante uma semana, mas isto já vai para 4 meses. Toque todas as semanas, a gente anda com os saquinhos às costas, não é? Parecemos um caracolo com as coisas, porque a gente nunca sabe para onde é que vai.
4: Desde então tem estado em várias unidades hoteleiras, um apoio dado pela Câmara, mas que vai terminar.
5: Fomos a uma reunião com o seu presidente de Câmara e ela deu-nos um ultimato, temos até dia 30 do 6 para resolvermos a nossa situação. Só que as pessoas não podem resolver uma situação que a gente não procurou isto.
4: Estão 41 famílias nesta situação, 120 pessoas, conta a Câmara de Almada, à Antena 1. Nesta resposta, a autarquia diz que está disponível o programa Porta de Entrada, garante assim o apoio financeiro ao arrendamento de habitações durante um período inicial até 18 meses, mas que pode ser prolongado. As famílias têm de procurar uma casa. Anabela Cardoso admite que a procura não está a ser bem sucedida.
5: Quando a gente vai falar com o Sr. Iu para fazer um contrato e dizer que é do Porta de Entrada, ninguém quer porque pertence ao Iru e à Câmara. Ninguém quer, porque é Estado. Se o Iru ou a Câmara demora 2 ou 3 meses a pagar, como é que a gente vai pagar? Porque as rendas não são baratas. Eu, por exemplo, pagava 490 euros da minha casa, eu não vou encontrar outra casa a esse preço.
4: Em resposta à Antena 1, a Câmara de Almada explica que deu 30 de junho como data limite para que estas famílias deixem as unidades hoteleiras, porque o município não tem condições de garantir esses alojamentos a partir daquela data, por se entrar em época alta e as unidades hoteleiras terem de gerir as reservas.
1: Dezenas de famílias obrigadas a deixar os hotéis onde ficaram instaladas nos últimos meses em Almada. A autarquia promete apoios ao arrendamento, mas a solução não agrada a estas pessoas que ficaram sem teto no início do ano. O prazo para as candidaturas à primeira fase do Concurso Nacional de Acesso ao Ensino Superior arrancam no próximo dia 20 de julho, uma semana depois de conhecidos os resultados dos exames nacionais do secundário. O calendário do Concurso Nacional de Acesso ao Ensino Superior foi publicado hoje em Diário da República, fixa o dia 20 do próximo mês de julho como o primeiro dia para a apresentação das candidaturas. A primeira fase do concurso, com cerca de 56.700 vagas, vai decorrer entre os dias 20 de julho e 6 de agosto. Os resultados desta fase serão conhecidos a 23 de agosto. A proteção dos jovens no mundo digital é apontada pelos especialistas como uma das grandes dificuldades nos dias de hoje. Ainda esta manhã, numa conferência de imprensa sobre a proteção das crianças na internet, o Procurador-Geral da República, Amadeu Guerra, destacou as preocupações com este fenómeno.
6: A ascensão de comunidades online organizadas em torno de formas extremamente violentas de abuso infantil, associadas a fenómenos de radicalização online, manipulação psicológica e coação de crianças e jovens à produção de conteúdos de abuso sexual e automutilação. Também os relatórios no âmbito da Europol têm vindo a sublinhar que a exploração sexual de crianças online constitui uma das ameaças criminais mais graves e em mais rápida expansão no espaço digital europeu. A crescente sofisticação das ameaças que recaem sobre as crianças no ambiente digital coloca também novos desafios ao próprio quadro jurídico europeu.
1: Alerta deixado hoje pelo Procurador-Geral da República neste Dia Mundial da Criança. A jornalista Sandra Henriques conta-nos o que está a ser feito, por exemplo, pela Polícia Judiciária para travar alguns dos perigos que espreitam do outro lado da tela.
7: Este som de armas a disparar é do Roblox. Mais do que um jogo online, é uma plataforma que permite às crianças criarem os próprios universos no computador ou telemóvel. Entramos no Roblox e tentámos registar-nos como se fôssemos uma criança. Basta ter 5 anos para fazer o registro. Temos um avatar, que é uma versão digital de nós próprios, e podemos jogar até com adultos e até de outros países, como neste caso que encontramos online.
8: Como é que estás?
9: Estou bem. É Portugal?
8: Ei, sou eu, não me conheces daquela vez.
7: Mas há perigos escondidos atrás da liberdade criativa dada pelo Roblox, conta o inspetor-chefe da Polícia Judiciária, Hugo Silva.
10: Em muitas situações, as salas ou não são criadas por crianças, porque nem sempre funciona o mecanismo de detecção de idade do Roblox, ou são criadas por crianças que já estão em processos avançados de radicalização. E aí o que é que acontece? As salas são criadas e as outras crianças que entram para integrar esse jogo, essa sala, são sujeitas a conteúdos de origem extremista ou radical.
7: Outro fenómeno que existe na internet a envolver menores em idades cada vez mais precoces e a que a Polícia Judiciária está atenta chama-se DECOM.
10: Promovem a violência pela violência apenas. Portanto, fornecem aos jovens, crianças e jovens que estão desamparados, que estão isolados, um sentimento de pertença, de grupo.
7: Para isso é preciso cumprir tarefas violentas.
10: Automutilações, agressões a animais de companhia, inclusivamente o assassinato dos animais, tortura dos animais. e, em última análise, até homicídios.
7: São situações que levaram a PJ a lançar no início do ano

0: já um aviso aos residentes para abandonarem a região. Mas Teherão deixa mais avisos, alertando que se o Líbano continuar a ser atacado, há uma hipótese muito elevada do cessar-fogo com os Estados Unidos chegar ao fim. De resto, a equipa negocial iraniana já suspendeu a troca de propostas nas negociações de um acordo de paz e ordenou de novo o bloqueio total do Estreito de Hormuz, ameaçando com o uso da força militar contra qualquer navio que tente ignorar o aviso. São ameaças para proteger o aliado no Líbano, o Hezbollah, e o aliado em Gaza, o Hamas, porque o Irão tem um entendimento próprio sobre o cessar-fogo, alegando que qualquer entendimento ou trégua em vigor deve aplicar-se de forma obrigatória e unificada a todas as frentes regionais, da faixa de Gaza ao território libanês, concluindo que qualquer violação parcial da trégua é uma violação de todo o acordo. E sobre isto, o regime iraniano responsabiliza os Estados Unidos e Israel de serem os responsáveis pelas consequências desta escalada após novos bombardeamentos israelitas nos subúrbios de Beirute.
1: O Irão decidiu suspender por agora as negociações de paz com os Estados Unidos. Não há conversa até que Israel acabe com os ataques no Líbano e em Gaza. Tel Aviv garante que não vai parar enquanto não destruir o poder do movimento pró-iraniano Hezbollah. Continua, de resto, a ordenar a evacuação de várias regiões em território libanês. As forças israelitas assumiram também no fim de semana o controlo da fortaleza medieval de Bofor, no sul do país. É um ponto simbólico. Israel usou esta base durante a anterior ocupação do sul do Líbano, que terminou em 2000. Estes avanços levaram agora a França a pedir uma reunião de emergência do Conselho de Segurança das Nações Unidas, com Paris a dizer que nada justifica o prolongamento das operações militares israelitas no Líbano. Portugal também já condenou os avanços de Israel. Numa mensagem publicada hoje nas redes sociais, o ministro dos Negócios Estrangeiros destaca a necessidade de respeitar o cessar-fogo e lembra a importância da missão das Nações Unidas em território libanês. Terminamos com uma notícia de que já é possível circular na A25, autoestrada, na zona de Albergaria à Velha. A circulação esteve interrompida ao início da tarde nos dois sentidos, numa fase inicial, até para permitir a aterragem de um helicóptero do INEM por causa de um acidente. Agora, a autoestrada já está totalmente reaberta. É uma informação que o Paulo Galvão nos vai detalhar e explicar já daqui a pouco, Karina, no Serviço Nacional de Trânsito da Antena.
2: É isso mesmo. Entretanto, só dizer que esta é a edição das 5 com Nuno Rodrigues, um simultâneo com a RTP Antena Madeira e RTP Mundo. A informação está em permanência online em noticias.rtp.pt.
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Boa tarde, João Gião já foi apresentado como treinador do Nacional para a próxima temporada. Já o Marítimo ainda não tem técnico para orientar a equipa na época que regressa à Primeira Liga. No programa de hoje contamos com os comentários de Álvaro Araújo e Miguel Silva Gouveia. Assinou então por uma temporada o substituto de Tiago Margarido no comando técnico do Nacional.

0: João Geão tem 39 anos, vai estrear-se no comando técnico de uma equipa da Primeira Liga e encara o desafio com ambição. Duarte Gonçalves.
1: O Nacional já prepara a nova temporada. A aposta recaiu em João Geão para liderar a equipa na Primeira Liga. Um treinador jovem e ambicioso e assume o comando técnico dos alvinegros com o objetivo de conseguir a manutenção e realizar um trabalho sólido no principal escalão do futebol português.
2: A manutenção acima de tudo. São esses os objetivos desportivos do Nacional e depois uma equipa com que os adeptos se identifiquem, com caráter, com alma, com dedicação. Isso para mim também é fundamental, os adeptos sentirem que têm alguém lá dentro que os representa e que os representa bem, independentemente de alguns períodos de dificuldade que de certeza que vamos passar, garantir que os 11 que entrarem lá para dentro e os outros que entrarem a seguir nunca vão deixar as suas gentes defraudadas.
1: O novo treinador do Nacional explica o porquê da sua escolha.
2: A determinação do presidente fez-me sentir desejado, fez-me sentir confiante e confortável. Isso foi um fator fundamental. A tradição que o Nacional tem tido, dá muitos anos a esta parte em apostar em treinadores mais ou menos do meu perfil, relativamente jovens, muitos deles com pouco ou nenhuma experiência de Primeira Liga, e ter-lhes dado condições para terem sucesso pesou também na minha escolha. Gosto de clubes com alma, clubes com raça, né? Portanto, não foi um só fator, foram alguns fatores, mas estes três, os que eu enumerei, os principais.
1: O presidente do Nacional acredita no potencial de João Geão, mas reconhece que tudo na vida é um risco.
3: Como isto possa dizer, eu escolhi bem, mais do que o Nacional estar preocupado, porque isso tem sido, digamos, faz parte um pouco da história mais recente do Nacional, é os treinadores, quando findam o ciclo no Nacional, terem a sensação que antes, quando assinaram um contrato, que escolheram bem. E nessa altura, nós também temos a certeza que escolhemos bem. É um risco para ele, é um risco para nós, portanto, e é no risco que se constroem, digamos, estruturas sólidas e de sucesso.
1: Com ambição, ideias novas e vontade de vencer, o novo treinador inicia assim uma nova etapa no clube madeirense, uma temporada em que o Nacional pretende afirmar-se entre os grandes do futebol português.
0: Álvaro Araújo, primeiras impressões deste novo treinador e desta aposta do Nacional em João Geão?
4: Muito boa tarde, vou cumprimentar os nossos ouvintes, cumprimentar o Sérgio, cumprimentar aqui o Miguel. Pronto, isto não é uma grande surpresa para nós nacionalistas, a escolha dos técnicos quando é necessário. Normalmente o presidente tem apostado em treinadores jovens com ambição, com vontade de vencer e com vontade de progredir na carreira. Por isso é que nos últimos anos tem sido assim, tem ido buscar técnicos que por norma estão em divisões inferiores.
0: Por causa do Luís Freire, do Tiago Margaride.
4: Exatamente, vem no segmento de todos esses os últimos nomes que por aqui passaram, uns mais felizes do que outros, mas no conto geral as apostas têm sido certeiras e têm sido com resultados bastante positivos. Quanto ao João Geão em si, pronto, eu também conheço pouco, vi um ou outro jogo do Sporting B, sei que ele o ano passado, já na época anterior, entrou no Sporting B, não tenho a certeza se foi logo no princípio do ECA, mas acho que não foi. Acho que foi já com a época a decorrer, ainda na Liga 3, subiu a equipa B à Segunda Liga e este ano na Segunda Liga. Começou por fazer um campeonato a todos os títulos excepcional, enquanto teve o plantel.
0: Depois na segunda volta quebrou.
4: O plantel inicial teve completo, chamemos-lhe assim, chegou a liderar durante várias jornadas a classificação. Depois há um ou outro jogador que começou a se salientar e por necessidade da equipa A, devido a lesões, alguns jogadores tiveram, foram transitados para a equipa A, aí disse um abaixamento, mas a verdade é que, por exemplo, lembro-me que vi o jogo aqui na Madeira com o Marítimo, e o Sporting fez uma belíssima exibição, acabou por perder, mas deu muita luta ao
0: Marítimo. E mesmo no jogo lá. Foi bastante difícil, o Marítimo ganhou, mas foi...
4: Mas sim, foi muito assim injusto a tática de passagem para o Sporting. Foi um daqueles resultados felizes do Marítimo. Mas a verdade é que demonstrou que realmente se calhar tem bastante potencial e penso que vai agarrar com as duas mãos esta oportunidade que o Nacional está a dar. Para se ingerir ainda mais na sua carreira como técnico principal, visto que até assumir o Sporting B tinha passado pelas camadas jovens, até acho que salvo começou pelo Benfica, nas camadas jovens do Benfica, e depois tem um percurso.
0: Fui adjunto no Moreirense, Passo de Ferreira, académico.
4: Exatamente, passou pelo estrangeiro. Portanto, já é uma pessoa com 39 anos, mas já com alguns anos de experiência nesta área de técnico, ora como adjunto, agora como principal, e aquilo que eu desejo é que ele tenha muitas felicidades e que o Nacional realmente possa fazer um campeonato tranquilo e um pouco mais descansado do que aquele que agora findeu.
0: O facto de não ter deste treinador não ter experiência qualquer ainda na Primeira Liga, não reduz um bocado?
4: Não, isso é uma das coisas que realmente não me preocupa, porque isso tinha acontecido com o Luís Freire, como o Sérgio já falou, agora com o Tiago Margarido tinha
0: ele
4: feito...
0: Ele subiu, entretanto foi a primeira época dele...
4: Tinha vindo campeonato de Portugal, pôs Liga 3 e chega ao Nacional e faz o que faz. Portanto, o que há que analisar é a capacidade de trabalho que ele tem, o trabalho que ele já fez como técnico principal no Sporting B, e acho que foi nisso que o presidente Rui Alves veio ali qualidades suficientes para acreditar que é um jovem com muito potencial e que provavelmente vamos ter mais uma revelação e no seguimento dos outros técnicos, quando saírem daqui, vão sair por cima nitidamente muito mais valorizados do que quando chegaram.
0: E ele, Silvio Gouveia, o que lhe parece esta escolha do Nacional para treinar a equipa?
5: Bom, boa tarde a todos, cumprimentar-te a ti, Sérgio, também ao cumprimentar o Álvaro e a todos os nossos ouvintes da Antena Madeira. Sim, finalmente estamos aqui a cair o pano desta temporada a nível de clubes, ainda vamos ter o Mundial, mas sendo este o último programa, fica em primeiro lugar um agradecimento por poder contar ou poderem confiar na nossa participação aqui em representação do Marítimo. Sobre o Nacional e esta contratação, de facto há aqui três coisas que eu gostaria de salientar e de referir sobre o João Gião. Em primeiro lugar, a carreira do João Gião tem sido, nas últimas três temporadas, o que se pode dizer, uma carreira de sonho, porque ele começa a treinar a Liga 3 com o Sporting B, o Sporting B na Liga 3, como disse aqui o Álvaro, ele começou em março, entrou a meio da época, sobe com o Sporting, faz uma primeira metade do campeonato da Segunda Liga esta época absolutamente extraordinária, estava em primeiro até o Marítimo assumir a liderança do campeonato em dezembro, salvo erro, e na segunda metade os resultados não foram assim tão positivos, mas acaba por também ele próprio subir divisão e estar a garantir a sua presença na Primeira Liga na próxima época. Portanto, em três anos seguidos ele passa da Liga 3, estreia-se como treinador, passa da Liga 3 para a Primeira Liga. E isto também demonstra que eu acho que estamos na presença de um profissional que tem ambição e que consegue apresentar resultados. Portanto, a ele, a título pessoal, desejo-lhe as felicidades, como é óbvio, porque me parece um treinador jovem e gostei de ouvir a entrevista dele, uma pessoa com presença, com capacidades também de comunicação.
0: Também é importante, também. Também é importante.
5: Também é importante. Em segundo ponto, falar precisamente sobre aquilo que foi a entrevista dele quando cá chegou, ou pelo menos a sua primeira, não foi entrevista, foi
6: a apresentação.
5: Reparei que o referencial para o objetivo do Nacional para a próxima época baixou em relação a esta época que termina. Já está assumido que o objetivo é a manutenção. Quando no ano passado ouvimos falar em morder os calcanhares à Europa e olhar para cima, portanto este ano verifico que houve esta, não sei, uma, se calhar, falha de ambição, ou pelo menos uma menor, uma referência mais baixa do que no ano passado.
0: Um maior realismo também.
5: Talvez, não sei. Mas isto que foi dito pelo treinador.
6: Mas a afirmação foi do treinador, não foi do presidente.
5: Do treinador, estou a falar.
6: O presidente não falou, o presidente não disse que era uma orientação ou que era morder os calcanhares.
5: De acordo, estou a falar do treinador.
6: O treinador é que acorde. Acotelante-se já de alguma coisa que possa vir a acontecer. Epá, o objetivo é a manutenção. Se calhar foi aquilo que o presidente pediu.
5: Eu acredito que tenha sido.
0: E face
5: àquilo que se passou este ano e o campeonato deste ano, eu acho que faz sentido que o objetivo passe primeiro pela manutenção. Acho que isso, como aliás o Marítimo também já o afirmou, que o objetivo no próximo ano é precisamente manter-se na Primeira Liga. Finalmente, de salientar que o que foi aqui referido pelo Álvaro, que nos dois jogos com o Marítimo até jogou pior e
0: ganhou.
5: Não foi feliz, ganhou. Eu espero que isso se mantenha no próximo ano, que o Marítimo, que o João Gião, mesmo praticando bom futebol, com a equipa que está a treinar, possa o Marítimo ficar com os 3 pontos. Portanto, se isso for um sintoma, acho que estamos. Desejo-lhe
6: a segunda liga vai ser diferente.
0: É outra história.
5: Sabe, vamos ver, vamos. Mas estaremos cá para ver, com certeza.
0: E esta aposta em adjuntos para treinadores principais, isto é uma nova perspectiva? Já começa-se a ver mais do que se via, se calhar, há uns anos, não é?
5: Começa-se a ver, e eu acho que isto tem dois motivos. Em primeiro lugar, ainda não referi ainda há pouco, quando falei da carreira do João Gião, ele treinou ele foi adjunto de dois treinadores que são bastante conhecidos do futebol português. Um deles passou pelo Nacional, o João Carlos Pereira. E o César Peixoto foi treinador desses, adjunto desses dois treinadores consagrados do futebol português. E o motivo pelo qual eu vejo tantos adjuntos a ascenderem agora acaba por ser também alguma novidade. Por um lado, a novidade que traz ao futebol. Treinadores que jogam ou estão a treinar há largos anos no mesmo sistema acabam por se tornar, no futebol moderno, já mais previsíveis. E temos assistido isso um pouco por toda a Europa. Nós vemos astros de futebol que têm o seu tempo, que aparecem e acabam por mudar o jogo de alguma forma. Vimos
6: temos um exemplo do Braga, que foi buscar o adjunto do Guardiola e faz o Brilhera que fez na Liga Europa a serviço do Braga.
5: Por exemplo,
6: foi adjunto do Guardiola.
5: Portanto, são formas de estar no futebol que já é um bocadinho diferente daquela velha guarda de treinadores. Ainda que hajam alguns que se mantêm. O Jorge Jesus é uma máquina, é um treinador de eleição, apesar de sabemos que ele tem aquela escola mais antiga. O próprio Mourinho, sabemos que tem muito fora de campo, é muito incisivo e nos mind games, naqueles jogos psicológicos e que faz, ele mantém essa presença, mas dentro de campo aquilo, a forma do Mourinho jogar. Já não entusiasma, as pessoas já lhe conhecem, já descobriram os segredos para anular aquele estilo de jogo. Eu acho que isso é um dos motivos pelos quais os adjuntos acabam por trazer também uma lufada de ar fresco no estilo de jogo. E o segundo lugar, que não podemos também deixar de colocar em cima da mesa tem a ver com os vencimentos. A questão financeira. Sai mais barato contratar um adjunto, um treinador que está em princípio de carreira, do que contratar um treinador que já com carreira. Especialmente clubes que têm, se calhar falámos sobre isso daqui a pouco, como o Marítimo e o Nacional, que são clubes que têm que fazer contas.
0: Se bem que o João Gião já era treinador principal, mas a experiência longa dele é como adjunto,
5: Sim, é verdade. Ser treinador de uma equipa B já é ser treinador principal. Mas fica sempre sobre a vontade e a tutela do treinador principal da equipa A. E vimos isso este ano. Vimos que na segunda metade do campeonato,
0: os jogadores que transitaram para a equipa, mas
5: por via das lesões que existiam no plantel principal do Sporting, o treinador, o Sporting B, viu-se privado de muitos jogadores que foram à equipa e muitas vezes nem jogavam lá ou faziam alguns minutos e depois já não podiam ser utilizados na equipa B.
4: Estou de acordo com isso, porque normalmente nas equipas B, Benfica, Sporting e Porto, as equipas B também já trabalham sob as diretrizes do treinador principal, porque precisamente para que a qualquer altura poder ir buscar jogadores da equipa B para a equipa A. E já tem que, metodologia de treino e o tipo de jogo tem que ser
5: mais ou menos parecido,
4: semelhante ao da equipa A para.
5: Nós vimos isso no Benfica B, no último jogo que teve a oportunidade de um jogo da subida do Marítimo, que foi ao Seixal ver, era notório o Mourinho, a equipa e o staff do Mourinho estavam lá
4: todos.
5: Viram no jogo anterior, que acho que foi com o União de Leiria, salvo erro, também estavam lá a ver o jogo, empataram 2-2. O Mourinho foi interventivo, esteve dentro de campo com os jogadores da equipa B. Portanto, é verdade que é um treinador principal, que é os treinadores das
4: equipas. Mas a verdadeira emancipação é que...
5: Mas agora vai ser o salto verdadeiro do João Gia.
0: Tem que liderar. Olhando aqui um bocadinho, embora estejamos ainda numa fase muito inicial, como é óbvio, mas há praticamente já uma certeza que a saída do Paulinho Boia
4: é uma baixa de peso. Não, o Nacional, pronto, o plantel, segundo aquilo que o presidente até falou, fala numa substituição a uma entrada de cerca de 40%, e 60% vão se manter. Eu acho que nas minhas contas deve ser meio-meio. Em vez de ser 50, a ficar deve ser só 50.
0: Não acha que o plantel devia ser reduzido em termos de número de jogadores também?
4: Agora, aquilo que eu acho, e já que o Sérgio me está a dar essa oportunidade, eu acho que o Nacional este ano, e tem agora 15 dias, depois já preciso começar a tratar de contratações e essa coisa toda, tem que repensar realmente a constituição do seu plantel. Não podem ser cometidos, na minha opinião, alguns erros que foram cometidos no ano passado, ao ponto de, quando se iniciou o campeonato, tínhamos 30 jogadores. Eu acho que tem que haver mais cuidado nessa situação. É evidente que tudo passa pela capacidade financeira que o clube vai ter para contratar jogadores, e por aí se vê, se calhar, que vêm alguns jogadores que vêm à experiência para ver o que se dá, se não dá, porque... Uma verdade temos que dizer, o Nacional não tem capacidade financeira para ir a grandes contratações. Agora, aquilo que eu e aqui deixo a minha modesta opinião como sócio do clube, é que eu acho que o Nacional, na minha opinião, para uma primeira divisão, o plantel, mais do que 25, 26 jogadores...
0: Geralmente.
4: Já é demais, até porque tem que ficar alguma folga, até para alguma necessidade que seja urgente, alguma oportunidade que apareça de um jogador que aparece livre e que se pode contratar. E se tiver essa folga dos 25, 26 para os 30, pode-se facilmente acudir. Por outro lado, eu acho que o plantel tinha sido constituído por 18, 20 jogadores de um núcleo duro, de uns jogadores efetivamente preparados para uma primeira liga com um nível médio, de maneira
6: sobre esse núcleo de 18, 20 jogadores é que... E o resto era completado com jovens, os outros 5, 6 jogadores, 7 jogadores, com jogadores jovens, jogadores na ordem dos 20, pouco mais de 20 anos, que iriam compor o plantel para o estágio 25, 26, e essa malta que estaria ali a treinar todos os dias com esse núcleo mais duro, iam-se preparando para quando houvesse uma situação de abaixamentos de forma, lesões, castigos, um ou outro ir entrando.
0: Mas Álvaro, muitos desses jogadores que foram poucas vezes a opção durante a época, e não foram poucos, têm contrato ainda. Há muitos deles ainda têm contrato.
6: Pois, aliás, eu estou convencido que alguns desses jogadores o Nacional já deu carta branca para se houver ou possibilidades, ou se tiverem propostas para sair, podem sair. Por isso é que eu digo que eu acho que do plantel de este ano não vai ficar mais do que 50%, porque...
0: E as posições que
6: há jogadores que não
0: renderam.
6: Não renderam.
0: Aliás, o Presidente Nacional disse que assumiu o falhanço de três contratações. Foi que...
6: pronto, na minha opinião é mais, mas pronto, eu também não vou entrar pronto. Por aí.
0: Porque... em relação àquilo que são as necessidades, vai depender também de quem sair, se o Xuxa vai sair, se exato. Os centrais vão sair.
6: Não, o Nacional tem, por exemplo, a linha da frente provavelmente vai ser toda nova. Porque o Xuxa deve sair, é muito mais do que provável que há de aparecer uma proposta.
0: E financeiramente será a grande venda do Nacional.
6: E o Nacional também deve ter necessidade de fazer receita, portanto, não se vai opor. O próprio jogador já manifestou esse desejo de dar o salto. Há um outro factor que não se falou, que é o contrato dele é só de 2 anos, portanto, só tem mais 1 ano. Portanto, o Nacional também tem todo o interesse.
0: Claro, não vender agora, não vai ganhar
6: vender,
0: dinheiro.
6: Não vai vender, não vai ganhar dinheiro. O Paulinho Boia...
0: E foi o quarto melhor marcador do
6: campeonato. O quarto melhor, exatamente. Eu acho que propostas têm...
0: Essa é uma questão.
6: O problema aqui é mais milhão, menos milhão.
0: Um milhão já faz triste.
6: Às vezes fala que um milhão, mais milhão, menos milhão, parece que é apenas, mas não é. Um milhão é muito dinheiro. Mas é isso, na realidade, o que está a acontecer é pá, o clube põe um patamar, por acaso não sei se ele tem cláusula de rescisão, isso também é uma coisa que eu desconheço, mas o clube normalmente, quando quer vender, põe, mas também é tudo assim, quando se quer vender temos que começar por cima para depois ter alguma margem
0: de negociação. E também a possibilidade de saída dos centrais, pelo menos foi o que
6: o Presidente também falou que na possibilidade de
0: dos centrais
6: saírem.
0: Os que jogaram mais.
6: Acho que, pronto, eu sei que em janeiro houve proposta para pelo menos um deles sair, mas nessa altura o Nacional não tinha possibilidades de deixar sair, porque o Nacional praticamente fez a época toda com esses dois, mais o Francisco, mais o Chico, porque o Evanilho teve está um ano e meio... um ano e meio lesionado. E, portanto, penso que era nessa perspectiva, se calhar também deve haver sondagens para esses dois centrais.
0: Vamos ver.
6: É pá, diga-se de passagem que ainda me fica muita pena, porque eu não sou grande adepto de... Então, do Zé Vítor, menos que acho que era o Zé Vítor que estava para sair. De qualquer forma, pronto, vai ser preciso escolher, e é isso que eu quero, é que se acerte nessas escolhas. Mas... voltando aqui um pedacinho atrás, o facto do financeiro é que vai mandar. E há um problema este ano muito grande, tanto para o Nacional como para o Marítimo, que é os direitos televisivos dos dois que findearam nesta época.
0: Sim.
6: E que, com os novos contratos, os valores vieram, no caso do Nacional, 1,5 milhão a menos, no caso do Marítimo, em relação ao da primeira divisão, deve ser para aí uns 2 milhões ou 3 milhões.
5: Em relação à última vez
0: que foi mais ao mais do que isso.
5: Mais que
0: é
5: isso,
0: mais
5: para metade, para
0: metade.
6: Exatamente.
0: Dos 8 para as 4, ora, à volta disso.
6: Fazer uma equipa para a primeira divisão, se for aquilo que o Presidente disse, que é um orçamento de 7 milhões e meio,
0: vai ser complicado.
6: Não pode ser.
4: não pode ser para ter uma equipa, para ter as tais ambições de
5: 7 milhões e meio.
4: Os calcanhares,
0: 7 milhões e meio é bastante curto.
5: 7 milhões e meio é menos do que se calhar os 6 primeiros da segunda liga, ou 7.
4: Exatamente.
0: Miguel, antes de falarmos do Marítimo, a perspectiva aqui do Nacional sobre a possibilidade de do Paulinho Boia praticamente certa que não fica e o dos Xuxos também ser vendido, vai ter que haver uma reformulação grande neste plantel também.
5: Pois, eu acho que não vou falar do Nacional, mas vou falar sobre como é que eu acho que deve ser preparada a época, de uma perspectiva de dirigente, uma perspectiva de futuro. E acho que também assenta só Nacional e assenta só Marítimo, da mesma forma. A época tem que ser analisada de uma perspectiva, primeiro, de termos um treinador e perceber o estilo de jogo que ele joga, ou o que é que vai ser necessário para pôr uma equipa a jogar com as ideias do novo treinador. O Marítimo vai ter um novo treinador, o Nacional tem um novo treinador, acho justo que seja o treinador a dizer com quem é que conta, com quem é que não conta. Isto é uma primeira abordagem. A segunda tem a ver com a valorização de ativos. Quando estamos a falar de orçamentos que estão nivelados por baixo, com pelo menos 7 milhões garantidos, penso que Nacional e Marítimo devem ter 7 milhões garantidos com receitas de televisão e subvenção pública e algumas outras receitas, é preciso, para chegar minimamente aos 10, 12 milhões, ter algumas receitas extraordinárias, e só se consegue com venda de ativos. E eu penso que o Xuxo, não sei se o Xuxo ainda tem contrato com o Nacional, se for vendido, a lógica deve passar por valorizar e tentar capitalizar uma época em que ele foi manifestamente feliz. Fez um bom campeonato, acho que foi o terceiro ou quarto melhor marcador.
6: Quarto
5: melhor marcador. Portanto, acho que poderá muito bem ser vendável, e a lógica dos equilíbrios da sustentabilidade financeira acaba por falar mais alto. Depois, finalmente, tem aqueles em que, por muito que se queira, é a altura de terminar, ou que já não estão a render, ou que nunca renderam, ou que têm lesões e que não conseguem, e que não há perspectivas que possam vir a ser utilizados num futuro próximo. E eu penso que o presidente do Nacional tem experiência mais do que suficiente no mercado para saber que, para ele, isto não é novidade, ele há de fazer aquilo que melhor entender. Mas acho que vai ser as lógicas de saídas e entradas, hão de ser mais ou menos por aí dentro desta lógica. Aliás, como julgo que o Marítimo também irá fazer, será também um pouco nesta lógica.
4: Terá que efetivamente, tanto o Nacional como o Marítimo, terá que passar por venda de um dos jogadores. Para
0: chegar a aquele valor...
4: Para ter, o Miguel estava a estar mais até dentro do que eu, dentro disso. Mas... para a primeira divisão, uma primeira liga, um mínimo dos mínimos, penso eu, que se exige uns 10 milhões. Sim. Porque hoje em dia qualquer jogador, pronto, eu sei algumas coisas de conversas que tenho com o presidente e com alguém ligado ao futebol, os jogadores hoje em dia pedem valores, os jogadores sem nome nenhum, e pedem logo valores, e depois é o que está muito na moda, é a net, o net. O net, é. Não é a net,
0: que não é, limpo, não é?
4: Não é, não é,
5: limpos,
4: não,
5: líquido,
4: é
5: líquido.
4: Não é internet, é líquido. Ele abre o bico e diz 20, mas 20, 20 net. 20 net equivale a quase o dobro em power, se essa coisa toda. Portanto, a net, a internet é uma coisa. Agora, o net é tudo muito bonito, mas, e portanto, eu acho que nesse aspecto o Nacional tem os Xux, tem eventualmente os centrais, e é daí que há de vir mais um 2 ou 3 milhões e meio, que eles falam em 7 e meio, que eu acho que menos de 10 milhões
0: é difícil.
4: É difícil fazer uma equipa minimamente competitiva. Atendendo aos clubes que se vai encontrar e ao que se vê este ano. Claro. Porque há clubes que têm uma. Eu, por exemplo, falando com alguém ligado ao Nacional, disse-me que o Alverca teve um orçamento este ano de 12 milhões. 12. O Nacional tinha um orçamento.
0: Tem um investidor?
4: Tem um orçamento de 8 milhões e 8 milhões e meio. Pá, ele diz, uma equipa que subiu, mas teve um orçamento de 12 milhões, por isso é que eles têm uma equipa que tenham. E se calhar
6: O Gil Vicente também, acho que era na volta dos 10 milhões, depois também fizeram algumas vendas, mas é tal história, fizeram vender um jogador para a Inglaterra por 20 milhões, eles tinham 50%, foi 10 milhões. E é isso que o Nacional e o Marítimo têm que ter a sorte de vender um ou dois ativos que rendam uns 12 ou 3 milhões para compor este orçamento, para que, pronto, para que eu, falando por mim, Nacional, para que não se sofra, quer dizer, não chegar à última jornada e lá para cima, para o estádio, e estar ali sempre com o coração nas mãos, pá, temos que no mínimo empatar e num instante há uma bola que pode...
7: E com o rádio ouvir
6: os resultados do outro lado, e afinal, até podemos perder, que afinal ficávamos, mas isso é depois de acabar. Antes de acabar, a gente está ali com o coração aos pelos.
0: Falando do Marítimo, Miguel Silva Gouveia, ainda não há treinador, mas já há um nome que tem vindo a ser falado, que é o de Vítor Severino, adjunto de Luís Castro, no Grêmio. Esta é uma possibilidade real?
5: Bom, isso eu vou reservar os anúncios para o presidente da direção, ele saberá melhor, mas como ele tem referido, é um dos treinadores com o perfil que tem vindo a ser escolhido pelo Carlos André Gomes e para treinar o Marítimo. Portanto, não é de descartar essa possibilidade, acredito que é um jovem treinador também, adjunto, já passou, tem uma vasta experiência, passou pelo Chaves, pelo Rio Ave, pelo Guimarães em Portugal, treinou o Botafogo, foi adjunto também, sim, com o Luís Castro no Botafogo, e agora está no Grêmio, não é? E passou pelo Al Nassr também, deixando o Botafogo em primeiro lugar, que depois acabou por perder o campeonato nessas jornadas finais em que o Luís Castro já não lá estava a treinar. Mas parece-me que tem uma filosofia bastante, bastante interessante para o Marítimo, em linha com aquele tipo de futebol ofensivo que nós gostamos de ver, um futebol que, se bem que na Primeira Liga é diferente, não é? Já não podemos, ou se calhar gostaríamos, mas temos que ser mais pragmáticos e objetivos a lutar pelos pontos e saber que um ponto pode fazer toda a diferença, como aqui vimos na manutenção nas últimas jornadas. Portanto, é bom resolver essa questão do pragmatismo de pontuar primeiro. E penso que o Vítor Severino, por aquilo que tem sido tornado público, é uma das pessoas, ou um dos treinadores, que pode preencher o perfil definido pela direção do Marítimo, mas pelo que li também, e isto estou a falar por aquilo que conheço ou que tenho lido na imprensa, é necessário que o Grêmio dê a sua anuência para a saída, porque o campeonato no Brasil está a meio, há agora a interrupção para o Mundial. E é preciso que o Grêmio permita que o contrato possa ser terminado precocemente, antes do final do ano, que é quando termina o campeonato no Brasil. Até a aguardar com serenidade, sabendo que também o tempo urge.
0: Sim.
5: Já estamos em junho.
0: Até para depois definir também os próprios jogadores que vão estruturar.
5: Precisamente
0: coisas,
5: aquilo que eu referi ainda há pouco, não é?
0: Tem que ter um treinador primeiro.
5: Convém ter um treinador e saber com que linhas é que o treinador se vai cozer também para poder ir ao mercado e contratar com aquilo que já aqui falámos, com a parcimónia orçamental, com alguma cabeça.
0: No caso do Marítimo, há um jogador que poderá ser um maior ativo neste momento, que é o Martin Terron.
5: O Martin Terron é falado, é verdade, é um ativo. Não há Madsen também é falado.
0: Mas há ter renovado, não quer dizer nada, não é?
5: A renovação é bom que se entenda. A renovação estava no contrato. E foi uma forma também, há que dar aqui os parabéns a quem o redigia, ao presidente do Marítimo, ao Carlos André Gomes, porque colocou no contrato, quando assinou no ano passado, que se subisse era renovado por mais um ano. Foi uma aposta do Carlos André Gomes que se veio a verificar uma aposta ganha. E que pode, há aí rumores de algum interesse do Hamburgo, valores que se falam na ordem dos 4 milhões de euros, se de facto se vier a verificar um negócio nesses montantes, acho que é uma forma do Marítimo poder estar tranquilo durante a próxima época em termos financeiros, precisamente pelos assuntos que aqui já abordamos. 4
0: milhões de euros pelo Central seria quase inédito.
5: Sim, aqui no ano passado vendemos um treinador por 1 milhão de euros.
0: Portanto, sim, mas pronto, se o Marítimo conseguir vender por 4 milhões...
6: E atenção, porque a Clipe é que vai comprar também, sabe, porque ele só tem um ano de contrato e, portanto, em janeiro, em janeiro já está ali.
0: Mas, certo, mas não interessa, é um ativo.
6: Tenho que pedir-me depois vender.
5: As coisas são é isso, temos que valorizar os ativos enquanto eles estão. O futebol,
0: mas são os dois maiores ativos, sem dúvida.
5: São os dois maiores ativos. Tínhamos o Samu, mas o Samu em princípio não renovará por aquilo que...
6: O Samu não fica.
5: O Samu está em fim de contrato, depende da vontade dele. Depende da vontade dele e
0: já é praticamente certo que não se
5: fica. E parece-me que a vontade é ir para outras paragens.
0: E você precisa reestruturar muito deste plantel naturalmente, reforçado.
5: Há alguns jogadores que vão sair naturalmente porque terminam o contrato, outros que nunca se afirmaram. Não, o Borukov é um desses casos, não é? Veio ao Marítimo, mas nunca soube aproveitar.
0: Vai também ajudar a folha salarial.
5: Vai ajudar, porque vai desonerar um bocadinho o peso salarial, mas isso faz parte, não é? É preciso saber agora. Eu já tive aqui a oportunidade de defender num programa anterior que não deveríamos fazer uma revolução no plantel. O grupo demonstrou ser um grupo coeso, um grupo de trabalho coeso, e isso é bom sempre deixar sementes de uma época para a outra, para as pessoas poderem passar a mística que aconteceu no balneário este ano. Espero que isso venha a acontecer e que não saiam a maior parte dos jogadores que eram titulares. Ainda que alguns, como referimos, o Samu vai sair por sua vontade, outros eventualmente possam vir a ser vendidos para dar outra robustez financeira ao Marítimo. Mas a partir daí não tenho motivos nenhuns para não ficar tranquilo, porque temos feito boas abordagens ao mercado. Temos um diretor desportivo que também nos dá garantias de ter... Sim, não vejo porque é que não fica. Em princípio tenho um contrato, deve ficar, não tenho informações contrárias a isso. É só uma questão de começar, de ter o treinador, que espero que fique resolvido esta semana, para podermos começar a preparar um plantel para o próximo ano, sabendo que o objetivo é a manutenção. E permite-me aqui só um parênteses para... felicitar as jogadoras do Marítimo femininas que no último fim de semana, no play-off, conseguiram um empate frente à Albergaria, depois de ter ganho aqui no estádio do Marítimo por 1-0 à Albergaria. Fomos lá fora ao Aveiro empatar, e o que nos garantia manutenção na Primeira Liga, e tanto parabéns. Fizeram um jogo combativo de muito sofrimento, mas conseguiram novamente termos os dois plantéis, quer o masculino, quer o feminino, nas duas principais ligas do futebol português. Parece-me um mérito também para todos.
0: Álvaro Araújo, que perspectivas é que tem aqui para o Marítimo, olhando aqui também à escolha deste treinador e ao nome que é apontado, o Vítor Severino? O que lhe parece esta opção?
6: Eu, em relação ao treinador, eu penso que as boas relações que o presidente do Marítimo mantém com o Rui Alves deve ter dado aqueles conselhos como é que se faz, e portanto pelos vistos ele vai seguir os conselhos do Rui Alves e também vai partir para
0: mas já trouxe o adjunto para o Carlos André,
5: já trouxe. Se confirmar, seria o terceiro.
6: Mas quando veio o adjunto já foi de amizade, que gasta amizade, já vem
0: o Vítor Matos, já vem
6: do tempo que
5: com o Rui Alves, deu uma cunha no Klopp para
0: o Rui Alves,
6: mas ironias à parte, aquilo que pronto, é uma escolha que os maritimistas estão a torcer para que dê certo, mas é assim, isto é como tudo, só depois, quando a bola começar a rolar, é que se vê os resultados. Está dependente da bola que entra, ou que bate na barra, ou que bate no poste e não entra, e portanto tudo isso só com a continuação é que se pode ver. Aquilo que perspectivo é que já disse aqui, é que com esta situação da televisão,
4: tanto o Nacional como o Marítimo vão ter grandes dificuldades em constituir um plantel realmente forte para não ter grandes complicações. No caso do Marítimo, vai-se ver mais um pedacinho que estava habituado sempre a ter um orçamento muito mais folgado do que o Nacional, e este ano a coisa vai estar mais ou menos equilibrada. Pronto, tem o fator a massa associativa, que é efetivamente muito maior que o do Nacional, mas a gente sabe que as receitas da massa associativa é tudo...
0: Representa pouco.
4: É uma falácia, porque na realidade no orçamento representa 1% ou 2% do orçamento. É, o que se perspectiva, na minha opinião, é uma época que provavelmente vai ser com algum sofrimento, tanto para o Marítimo como para o Nacional, esperando que, se confirmar que é o adjunto também, o Marítimo também vai contratar um adjunto, que o Nacional é um antigo adjunto, que agora era principal na equipa B, é que tenham sorte e que tenham realmente aquela pontinha de sorte que é preciso para que na estreia, na primeira divisão, saiam airosamente dessa situação.
0: Muito bem, resta-me vos agradecer por esta temporada, porque cá terem estado no Bola na Rede. Vamos então de férias.
4: Da minha parte, aproveito, como o Miguel falou, aproveito a oportunidade para agradecer ao Sérgio o convite que me fez e o prazer que eu tive de estar aqui as semanas que aqui passei. Realmente gostei muito de aqui estar, comentando as situações dos jogos do dia a dia e entrando alguma picardia com os colegas aqui
5: mas sempre com
4: elevação, exatamente.
0: E conto com vocês na próxima temporada,
4: na próxima época,
0: renovação de contrato,
4: e possamos festejar como esta.
5: Sei, esta foi possível.
0: Muito obrigado.
4: Tá bem.
0: Voltamos então na próxima temporada, será no dia 3 de agosto, então o regresso do Bola na Rede.

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0: 3 minutos para as 6. Vamos ter informação à hora certa.

0: 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Horas no continente e na Madeira, 5 nos Açores. Voltamos a olhar para a atualidade com o Nuno Rodrigues. No topo, o que temos a esta hora?
1: Temos o arranque da Operação Mundial da Seleção Portuguesa, primeiro treino marcado para esta hora, temos a reportagem em direto já a seguir neste jornal. O novo Código da Estrada deve entrar em vigor ainda este ano, é essa a intenção do Governo. Em entrevista à Antena 1, o Secretário de Estado da Proteção Civil antecipa mudanças no valor das multas, também com critérios mais apertados para perder a carta. A prevenção rodoviária

0: É tema em destaque ao longo da semana no programa da tarde. Donald Trump diz que o melhor é ficar em silêncio, confirma apenas que ainda não foi informado. O Irão decidiu suspender as negociações de paz e ameaça abrir novas frentes de batalha no Médio Oriente.
1: No Porto e em Ponta Delgada estão 19 graus a esta hora, Coimbra 22, Lisboa e Funchal 24, Faro 29. 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
0: É o arranque da proteção da Operação Mundial. A seleção portuguesa prepara-se para o primeiro treino na campanha para o Mundial de Futebol deste ano. Equipa já reunida esta hora aí na Cidade do Futebol, em Oeiras, João Santos Correia, mas ainda com algumas ausências de peso.
2: São 4 os jogadores que faltam a Roberto Martínez neste primeiro treino da Seleção Nacional e que só se vão juntar na próxima semana. Falamos dos 4 campeões da Europa pelo Paris Saint-Germain, Gonçalo Ramos, João Neves, Nuno Mendes e Vitinha. Só então na próxima semana se vão juntar ao grupo, mas está de resto toda a gente. 4 guarda-redes mais 19 jogadores de campo para esta primeira semana de trabalhos que culmina no sábado no Estádio Nacional com o amigável frente ao Chile de preparação para o Campeonato do Mundo. Antes deste treino, Rubén Neves foi o primeiro porta-voz do grupo numa conferência de imprensa que se vai repetir ao longo da semana com outros protagonistas, mas logo à partida Rubén Neves traça a meta: campeões do mundo.
3: O título é o nosso grande objetivo, o objetivo de todos os jogadores individualmente nestas competições. É difícil escolher um objetivo porque estamos todos muito focados naquilo que podemos ganhar como um grupo, como um país, e eu não sou um jogador, melhor marcador não vou ser de certeza, portanto o objetivo é mesmo ganhar a competição e é nisso que estamos focados.
2: Vencer o Mundial é esse o foco desta seleção, uma seleção habituada à pressão, como disse Rubén Neves, e que para já rejeita o título da melhor seleção de sempre. O treino já decorre com a habitual volta ao relvado, uma corrida para já ligeira nesta primeira sessão de trabalhos. Os guarda-redes estão já a trabalhar à parte, a seleção nacional continua a trabalhar para esse campeonato do mundo, continua essa preparação amanhã de manhã.
0: O arranque dos trabalhos a esta hora na Cidade do Futebol, em Oeiras, com Rubén Neves a reforçar, como ouvimos, a candidatura de Portugal a vencer pela primeira vez o torneio. Portugal entra em campo no Mundial já no dia 17, frente à República Democrática do Congo. Tem ainda 2 jogos de preparação antes da estreia, o primeiro frente ao Chile já no próximo sábado e no dia 10 com a Nigéria no Estádio de Leiria, sendo que a receita de bilheteira deste encontro vai reverter a favor das vítimas das tempestades. Em Almada, algumas das famílias que ficaram desalojadas temem ficar agora sem abrigo no final deste mês. A autarquia tem disponibilizado alojamento em hotéis, mas com a chegada do verão esse apoio vai terminar. Muitas destas pessoas dizem que não têm para onde ir e garantem, Cláudia Godinho, que os incentivos ao arrendamento oferecidos pelo município não resolvem o problema.
4: Anabela Cardoso morava em São João da Capela e, tal como dezenas de famílias, não teve permissão para regressar a casa depois das derrocadas que afetaram várias partes do concelho de Almada em fevereiro.
5: Disseram que era só durante uma semana, mas isto já vai para 4 meses. Toque todas as semanas. A gente anda com os saquinhos às costas, não é? Parecemos um caracolo com as coisas, porque a gente nunca sabe para onde é que vai.
4: Desde então tem estado em várias unidades hoteleiras, um apoio dado pela Câmara, mas que vai terminar.
5: Fomos a uma reunião com a senhora Presidenta de Câmara e ela deu-nos um ultimato, temos até dia 30/6 para resolvermos a nossa situação. Só que as pessoas não podem resolver uma situação que a gente não procurou isto.
4: Estão 41 famílias nesta situação, 120 pessoas, conta a Câmara de Almada, à Antena 1. Nesta resposta, a autarquia diz que está disponível o programa Porta de Entrada, garante assim o apoio financeiro ao arrendamento de habitações durante um período inicial até 18 meses, mas que pode ser prolongado. As famílias têm de procurar uma casa. Anabela Cardoso admite que a procura não está a ser bem sucedida.
5: Quando a gente vai falar com o senhorio para fazer um contrato e dizer que é do Porta de Entrada, ninguém quer, porque pertence só ao Iru e à Câmara. Ninguém quer, porque é Estado. Se o Iru ou a Câmara demora 2 ou 3 meses a pagar, como é que a gente vai pagar? Porque as rendas não são baratas. Eu, por exemplo, pagava 490 euros da minha casa, eu não vou encontrar outra casa a esse preço.
4: Em resposta à Antena 1, a Câmara de Almada explica que deu 30 de junho como data limite para que estas famílias deixem as unidades hoteleiras, porque o município não tem condições de garantir esses alojamentos a partir daquela data, por se entrar em época alta e as unidades hoteleiras terem de gerir as reservas.
0: Dezenas de famílias obrigadas a deixar os hotéis, onde ficaram instaladas nos últimos meses em Almada. A autarquia promete apoios ao arrendamento, mas a solução não agrada a estas pessoas que ficaram sem teto no início do ano. Multas mais pesadas e critérios que permitem retirar a carta mais cedo aos infratores são algumas das mudanças que devem chegar nos próximos meses. Entrevistado na semana passada pela Antena 1, o secretário de Estado da Proteção Civil, Rui Rocha, diz que conta ter um novo Código da Estrada ainda este ano. De resto, o grupo de trabalho que está a preparar as alterações já teve uma primeira reunião.
6: Esta equipa multissetorial, que tem como missão entregar uma proposta ao seu ministro até ao dia 30 de setembro, o Código da Estrada atual tem 32 anos, tem 28 alterações e, portanto, entendemos que neste momento o que faz mesmo sentido é um novo Código da Estrada, integrando também nesse Código da Estrada algumas questões que avulsamente foram sendo introduzidas e depois também, como disse, que possa haver uma maior harmonização também das normas e uma clareza também quanto àquilo que entendemos hoje estar um pouco desfasado naquilo que tem a ver na correlação entre o valor das coimas e sanções acessórias com aquilo que é a natureza e a gravidade da contraordenação. E, portanto, é esse trabalho que iniciamos hoje mesmo, que vamos desenvolver até 30 de setembro.
0: O excesso de velocidade e o álcool são as infrações que vão merecer a especial atenção e, em breve, as multas também vão começar a chegar mais cedo.
6: Vamos já iniciar em breve um projeto piloto do autodigital, ou seja, que é no próprio momento em que é detectada a infração, o representante da Força de Segurança vai ter a possibilidade de digitalmente, portanto, fazer a notificação e entrar diretamente no sistema, coisa que hoje não se verifica. Portanto, este processo, que algum dele ainda não era desmaterializado, e portanto ainda era em papel e...
7: Mas isso, do ponto de vista prático, o que é que nós podemos dizer às pessoas? Se agora demora meses até chegar uma multa, quanto tempo é que passa? Pelo menos é a vossa expectativa que venha a demorar? Não.
6: A nossa expectativa, portanto, o que nós queremos garantir é que com esta digitalização todos os prazos vão ser cumpridos.
0: Para que nenhuma multa fique por pagar, é o que explica o secretário de Estado da Proteção Civil, entrevistado pela jornalista Isabel Cunha. Portugal é um dos países europeus com mais mortes nas estradas. Prevenção rodoviária é tema em destaque no programa da tarde. Ao longo da semana, o Governo conta ter ainda este ano em vigor um novo Código da Estrada. Por agora, de nada sabe e talvez o melhor seja ficar em silêncio. É desta forma que Donald Trump reage às notícias que dão conta de que o Irão terá decidido suspender as negociações de paz com os Estados Unidos. É fim de conversa até que Israel acabe com os ataques no Líbano e em Gaza. O regime iraniano ameaça também abrir novas frentes de batalha no Médio Oriente. O presidente dos Estados Unidos diz que, para já, Sérgio Infante ainda não foi informado.
8: E agora mesmo, diz mais, diz que não quer saber se as negociações com o Irão chegaram ao fim. Donald Trump afirma que já se falou demasiado sobre o conflito entre Estados Unidos e Irão e que um período de silêncio era bom até por muito tempo, esclarecendo depois nesta entrevista ao canal norte-americano CBS que não recebeu qualquer mensagem por parte do Irão de que as conversações chegaram ao fim e diz também que com este silêncio não pretende voltar ao Irão e começar a lançar bombas por todo o lado, reforçando que os Estados Unidos vão ficar em silêncio e manter o bloqueio ao Irão. Mas apesar deste elogio ao silêncio, a comunicação social em Israel garante que o presidente norte-americano e o primeiro-ministro israelita Benjamin Netanyahu falaram esta tarde ao telefone, mas ainda não há detalhes sobre a conversa. Num dia que está a ser marcado pelas várias ameaças do Irão, há pouco o comando militar avisou Israel que se cumprirá a ameaça de bombardear a capital libanesa, então o Irão bombardeia o norte de Israel e deixa já um aviso aos residentes para abandonarem a região. Mas Teherão deixa mais avisos, alertando alertando que se o Líbano continuar a ser atacado, há uma hipótese muito elevada do cessar-fogo com os Estados Unidos chegar ao fim. De resto, a equipa negocial iraniana já suspendeu a troca de propostas. O Irão ordenou também um novo bloqueio do Estreito de Hormuz e diz que tem um entendimento próprio sobre o cessar-fogo, alegando que o cessar-fogo em vigor deve aplicar-se de forma obrigatória e unificada a todas as frentes regionais da faixa de Gaza ao Líbano.
0: Jornalista Sérgio Infante, e os últimos desenvolvimentos deste conflito no Médio Oriente, entre eles a informação de que Benjamin Netanyahu, o primeiro-ministro israelita, terá

0: Nações Unidas, depois de Israel ter assumido que já tem o controlo da fortaleza medieval de Beaufort, no sul do país, um ponto simbólico. Israel usou este ponto como base durante a anterior ocupação do sul do Líbano, que terminou em 2000. Também hoje Portugal condenou os avanços de Israel, com o ministro português dos Negócios Estrangeiros a destacar numa mensagem nas redes sociais a necessidade de respeitar o cessar-fogo, lembrando também a importância da missão das Nações Unidas em território libanês. De há pouco também a mensagem deixada pelo porta-voz do secretário-geral das Nações Unidas, António Guterres. Ele mostrou-se preocupado com estes desenvolvimentos, destacando também a necessidade de respeitar o cessar-fogo.
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2: 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Hora 10. Conversas com hora marcada. 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Hora 10. Uma emissão de Marta Cília.
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O Tomás Adrião e a Inês Marcos Lucas, também Caliúches. 6h25, daqui a pouco temos informação na Antena 1. Para já, Portugalex.

0: Hoje é Dia Mundial da Criança e, para o celebrar, a Ministra do Trabalho revelou ao Portugalex novos abusos por parte das mães, além da licença de amamentação até à universidade.
1: Percebemos também que há abusos na própria licença de parto. As mulheres, quando vão dar à luz, dizem que estão em trabalho de parto, quando, na verdade, estão refasteladas numa marquesa a gritar, enquanto a equipa médica faz o que é preciso. Isto é trabalho? Estar ali deitadinha, de papo para o ar? Devia chamar-se lazer de parto e não trabalho de parto. Vamos ser rigorosos, ok?
0: Quanto à grávida em trabalho de parto que foi recusada no Hospital de Faro por não ter ligado antes para a linha SNS 24, a Ministra da Saúde já disse que foi um erro.
2: Mas a grávida também podia ter colaborado, vá. Podia ligar para o SNS à porta do hospital enquanto fazia o pino para o bebê ir para dentro mais um bocadinho. Ou então fazia teletrabalho de parto. Recebia as instruções por telefone e paria em casa. Vamos implementar o teletrabalho de parto.
3: O Portugalex ligou para o SNS 24 e pôde confirmar que o atendimento é rápido.
4: Ligou para o SNS 24. Se levou com pau, prima 1, ou ligue ao Jorge Jesus. Se tem sintomas de Covid, faça como diz o Rodrigo Guedes de Carvalho. Tenha noção e fique em casa. Se caiu porque tropeçou nas p**as das cervejas, a prima 2, ou liga a Tânia Laranjo. Se lhe apetece ouvir música de seca durante meia hora, deixe-se ficar por aí.

0: Se está em trabalho de parto, saiba que isso não é trabalho. Trabalho é sentar tijolos.
1: Para assinalar o Dia da Criança, os caricas, que têm 40 anos e continuam a vestir-se como se tivessem 8, vão fazer análises ao colesterol e dedicar uma música ao Sporting.
2: Era uma taça, uma chuteira, uma desgraça, um cabeção. Ter paciência, jogaram mal, torrienses, taça de Portugal.
3: O Portugalex foi perguntar a algumas crianças como vão celebrar.
4: Eu vou receber um peluche em forma de Nuno Luz que pedi ao meu pai e estou bem da feliz.
5: Eu vivo em Oeiras e o Isaltino convidou todas as crianças para comer um arroz de cabidela e beber um peramanca branco. Eu preferia pizza e small, mas pronto.
3: Portugalex pergunta: acha que para o governo o verdadeiro Bad Bunny é o Passos Coelho, que não perde uma oportunidade para dizer coisinhas?
6: Um dia destes, também dou um concerto no Estádio da Luz, só para verem a quantidade de gente que quer continuar a ouvir.

0: A partir de hoje foi reforçada a vigilância e o combate aos incêndios na Madeira e no Porto Santo e com mais meios do que no ano passado. O advogado João Dinis Ramos diz que a forma como os armadores da Apanha de Lapa negociaram com a Ilha Peixe, através de contratos de fornecimento, todos ao mesmo operador, não viola a lei, mas pode levantar dúvidas e merece ser acompanhado. Vítor Severino deverá mesmo ser o novo treinador do Marítimo.
1: Informação às 6:30 com o Sérgio Freitas Teixeira e o apoio técnico de Felipe Carvalho. Paulo Fernandes.
0: A partir de hoje foi reforçada a vigilância e o combate aos incêndios na Madeira e no Porto Santo e com mais meios do que no ano passado entrou em vigor a primeira fase do dispositivo especial de combate a incêndios rurais 2026 com várias novidades, explica Richard Marques, presidente do Serviço Regional de Proteção Civil.
2: Nós vamos ter mais uma equipa do Exército a funcionar em relação ao ano passado, o que vem reforçar aquilo que é prevenção operacional e vem também criar maior equilíbrio de forma a poder ter os bombeiros mais orientados para a supressão e menos para a vigilância. Depois outra equipa que é reforçada é a Cruzmelha Portuguesa, porque efetivamente esta unidade de emergência pré-hospitalar não só garante aquilo que é o reforço imediato nos teatros de operações desta valência, mas também garante um apoio aos corpos bombeiros que possam estar mais empenhados na supressão de incêndios. Depois, esta questão da análise e uso do fogo, ou seja, esta técnica de utilização do fogo de supressão é de facto uma técnica muito eficaz em teatros de operações de grandes dimensões e esta é uma técnica que temos vindo a apostar na capacitação, sobretudo dos bombeiros, que passam a ter esta valência e que passamos a ter equipas diferenciadas para mandar para o teatro de operações.
0: Há também um reforço da aposta nos drones, sublinha Richard Marques.
2: Nas unidades dos sistemas aéreos não tripulados, sobretudo aqui no Serviço Regional de Proteção Civil, houve aqui um reforço de investimento neste âmbito, o que permite agora desmultiplicar as equipas e ter mais capacidade quando temos que intervir, por exemplo, em simultâneo, no resgate e no combate a um incêndio. E isso era coisa que não estava garantido e que agora passámos a ter redundâncias também neste tipo de equipamentos.
0: O presidente do Serviço Regional de Proteção Civil, em declarações à Antena 1, o dispositivo deste ano representa um investimento do Governo Regional de 1 milhão e 600 mil euros. 49 bombeiros com 15 viaturas de 4 corporações continuam mobilizados no incêndio no armazém no Caminho das Figueirinhas, na Camacha. No local esteve também o helicóptero, que realizou várias descargas e as chamas chegaram ainda a uma zona de mato. A PSP, a Polícia Florestal e a Polícia Judiciária também estão no local. Apesar de estar em fase de rescaldo, é de prever que os meios continuem mobilizados durante mais algumas horas, tendo em conta que no interior da infraestrutura há muita madeira e material altamente inflamável. O Governo Regional garante que já estão a ser combatidas as espécies infestantes nas serras e a ser criadas zonas de corta-fogo contra incêndios. Um exemplo dessa política de prevenção, como diz Miguel Albuquerque, é visível na estrada para o Curral das Freiras, onde está a ser limpa uma extensão de 3 km por 10 metros de largura.
3: Estamos a retirar em áreas cruciais e críticas da cidade os infestantes, seja as acácias, seja os eucaliptos. Estamos a fazer limpezas, estamos a criar zonas de corta-fogo, como acontece no Caminho dos Pretos. Aqui nesta zona, é uma zona que foi limpa há 10 anos. Neste momento, todo o acesso já estava repleto de eucaliptos e acácias e estamos aqui a fazer uma limpeza desta área. Uma limpeza, estamos a fazer os cortes destas árvores monumentais e a retirar todo este material combustível para garantir a segurança nas acessibilidades ao colo das Freiras.
0: O presidente do Governo diz que está a ser feito também o combate às infestantes no Paulo da Serra e criadas condições de acessibilidade dos meios de socorro na zona da Trompica, na Boca dos Namorados e junto ao Hospital dos Marmoleiros. Sobre a venda de lapas dos vários armadores a uma única empresa, Albuquerque assume que é contra qualquer posição dominante.
3: Eu sou contra os monopólios, para já. Eu sou a favor do mercado, portanto não me falem monopólios, que eu sou contra. Quem apanha as lapas pode vender a quem quiser. É o mercado a funcionar. Estou a falar dos funcionários das lapas. Se eles vendem a essa pessoa ou a essa entidade, tenho que perguntar a eles porque é que vendem, porque eles são livres de vender e comprar a quem quiser.
4: Do ponto de vista da concorrência.
3: É? Podem vender a quem quiserem, como vocês sabem, senão o problema não é meu. O seu mercado é funcionar.
0: Miguel Albuquerque contra monopólios e a favor das regras do mercado livre. E a propósito deste assunto, o advogado João Diniz Ramos, ouvido pela Rádio Pública, diz que a forma como os armadores da Apanha da Lapa negociaram com a Ilha Peixe, através de contratos de fornecimento, todos ao mesmo operador, não viola a lei, mas pode levantar dúvidas e merece ser acompanhado.
5: A dúvida legítima de concorrência não significa necessariamente e muito menos previamente uma infração. Significa sim que do ponto de vista político o mercado pode estar condicionado. Nós estamos aqui perante uma situação com um enquadramento legal e com um enquadramento legal que, admito, embora discutível, é admissível e, nesse sentido, como em qualquer outra situação da vida cívica, ainda mais com esta preponderância política e esta relevância jurídica, trata-se de uma situação que merece um grande escrutínio, não só das entidades privadas, mas também das entidades públicas, de maneira a garantir que o princípio da livre concorrência não é por si afetado.
0: A opinião do advogado João Diniz Ramos, ouvido pelo jornalista Paulo Santos, sobre o acordo entre a Ilha Peixe e os armadores da Apanha de Lapas, que fornecem todos à mesma empresa, criando uma situação de monopólio económico. E há então um imbróglio com a Apanha da Lapa. A Ilha Peixe foi a empresa à qual os profissionais da Apanha da Lapa, ou seja, 9 embarcações, venderam através de um contrato de abastecimento a totalidade da apanha durante 30 dias. O preço que a empresa vai pagar é de 18 euros ao quilo. Há uma empresa que foi consultada para eventualmente ser um comprador, a Madeira Atum, com sede no Canicial. André Silva diz que a Direção Regional de Pescas lhe alterou as regras quando decidiu dar prevalência a contratos de abastecimento ao invés de ordem de compra em lota. O responsável da Madeira Atum não concorda.
6: Uma ordem de compra emitida em lota, nenhum contrato de abastecimento, posteriormente à ordem de compra, sobrevalia o contrato. O que é que garantia? Garantia que todo o pescado fosse a leilão. A Madeira Atum garantia um preço mínimo. Dava a garantia ao pescador que daquele preço para baixo não descia. Mas toda a gente tinha liberdade de poder comprar e todo esse pescado em lota. Abria a concorrência para todas as empresas de pescado na Madeira comprarem o mesmo produto.
0: André Silva tem mesmo uma concentração.
6: Se haver contratos de abastecimento só para a Ilha Peixe, mais ninguém compra peixe da Madeira.
0: O comerciante alerta que o preço da Lapa vai ser pago pelo consumidor a valores muito mais altos.
6: Eu e muitos mais, o ano passado haviam 4 empresas que compravam Lapas, uma abriu solvência, que era Madeira Atum, a Sal Fresco, a Ilha Peixe e o Grupo Vidinha. O Grupo Vidinha abriu solvência. O que é que acontece aqui? Agora, havendo só uma empresa a comprar lapas, compra a quantidade que quer e vende o preço que quer. O consumidor também vai sofrer com isso, porque ele vai vender o preço que ele quiser. Só ele é que tem as lapas.
0: Da parte da Direção Regional de Pescas, há um outro entendimento que se baseia no decreto regional que gera esta área, bem como em parceiros jurídicos que dão base à decisão de aceitação. Sónia Pereira, diretora regional de Pescas, diz que a figura do contrato prevalece à da primeira compra.
7: Estes contratos de abastecimento são validados pela organização de produtores e depois submetidos à Direção Regional de Pescas, que apenas introduz as quantidades no sistema. O contrato de abastecimento é um negócio jurídico entre um produtor e um comprador. E a DR Pescas apenas controla as quantidades. As ordens de compra mantêm-se, mas as ordens de compra só produzem efeitos no pescado que é submetido à primeira venda no sistema de leilão. É efetivamente um negócio entre o vendedor e o comprador e que nós, Direção Regional de Pescas, apenas submetemos no sistema. Nada temos a ver com a venda e a compra entre os armadores e o possível comprador.
0: A primeira compra é sempre feita em leilão e não desaparece, esclareceu o diretor regional de Pescas. Houve uma reunião promovida pela Direção Regional de tentativa de consenso, mas os valores de contrato falaram mais alto. Sónia Pereira reconhece concentração no mercado, mas é o comércio livre a funcionar, diz.
7: Para nós são as regras do mercado, obviamente, porque para nós é importante que mais uma empresa, que neste caso uma empresa de retalho, que também seja uma empresa industrial. Acho que a concorrência em termos da lei do mercado é sempre e deverá ser sempre valorizada. Portanto, a lei do mercado, nós sabemos como é que funciona, todos nós temos acesso a outras situações, não só na área da pesca.
0: A apanha da Lapa começou hoje e a empresa Ilha Peixe ficou com a totalidade da captura proveniente dos apanhadores profissionais durante um mês. Está publicado em Diário da República o decreto-lei que altera o subsídio social de mobilidade. Vai chamar-se Mecanismo de Continuidade Territorial. O teto das viagens deixa de existir, assim como a obrigatoriedade de apresentação de declaração de não dívida. Basta a fatura e todo o processo mantém-se através da plataforma eletrónica criada para o efeito. As alterações entram em vigor no próximo sábado, dia 6. Dado que a nova lei altera alguns dos pressupostos na plataforma eletrónica, que está ativa e que está regulamentada em portaria, é possível que haja a necessidade de voltar a regulamentar essas mesmas alterações em nova portaria a ser feita pelo Governo da República, o que poderá ditar algum atraso na implementação total do novo decreto. Vítor Severino deverá mesmo ser o novo treinador do Marítimo. O adjunto de Luís Castro no Grêmio tem o perfil certo para orientar a equipa no regresso à Primeira Liga. Adianta Miguel Silva Gouveia, presidente do Conselho Fiscal do clube.
4: Eu vou reservar os anúncios para o presidente da direção. Ele saberá melhor, mas como ele tem referido, é um dos treinadores com o perfil que tem vindo a ser escolhido pelo Carlos André Gomes e para treinar o Marítimo. Portanto, não é de descartar essa possibilidade. Acredito que é um jovem treinador também, adjunto, já passou, tem uma vasta experiência, passou pelo Chaves, pelo Rio Ave, pelo Guimarães em Portugal, treinou o Botafogo, foi adjunto também, sim, com o Luís Castro no Botafogo e agora está no Grêmio, não é? E passou pelo Al Nassr também, mas parece-me que tem uma filosofia bastante, bastante interessante para o Marítimo.
0: Da parte do Nacional, o comentador Álvaro Araújo deixa um alerta à direção para a constituição do plantel para a próxima época.
8: Não podem ser cometidos, na minha opinião, alguns erros que foram cometidos no ano passado, ao ponto de, quando se iniciou o campeonato, tenhamos 30 jogadores. Eu acho que tem que haver mais cuidado nessa situação. É evidente que tudo passa pela capacidade financeira que o clube vai ter para contratar os jogadores.
0: Declarações no programa Bola na Rede da Antena 1 Madeira. Os pais e os profissionais de saúde têm a partir de agora manuais atualizados sobre a alimentação no primeiro ano de vida. A edição é do Serviço Regional de Saúde. Os dois manuais, um mais técnico para os profissionais e outro mais prático para os pais educadores, estão disponíveis nos formatos físico e digital. Bruno Sousa, diretor do Serviço de Nutrição do Sazaram, explica os objetivos.
9: Pretende-se que haja uma uniformização em termos da prática da informação que é dada aos pais e, neste sentido, nós conseguimos não só todos os profissionais em toda a região utilizam a mesma linguagem, portanto foi feita uma atualização científica relativamente à alimentação do primeiro ano de vida, porque vamos alterando ao longo do tempo. Tivemos também em consideração determinadas características regionais. Todos nós temos alimentos mais específicos aqui da região e, portanto, também tivemos isso em consideração relativamente à elaboração destes manuais. Portanto, um manual mais técnico, dirigido para os profissionais de saúde, e um manual mais prático, dirigido para os pais, relativamente à alimentação, mais esquemático sobre a alimentação no primeiro ano de vida.
0: Micaela Freitas, secretária da Saúde, destaca a importância da alimentação nesta fase da vida das crianças e adianta que podem surgir manuais para outras fases.
10: A base da nossa saúde também está numa alimentação saudável e segura. A nossa preocupação foi, neste primeiro ano de vida, todos nós sabemos que a alimentação que quer as mães, quando estão grávidas, quer os bebés, até aos 6 meses, é muito importante a alimentação e vai-se refletir em toda a vida daquela pessoa, mas isto não significa que fiquemos por aqui, vamos sempre evoluindo e também de acordo com os desafios também que às vezes os serviços nos colocam, também pela sua experiência no dia-a-dia nos seus serviços.
0: A apresentação dos manuais aconteceu na sala de conferências do Hospital Dr. Nélio Mendonça. Para amanhã está previsto céu muito nublado, com boas abertas na vertente sul e terras altas da Madeira. Há a possibilidade de ocorrência de aguaceiros fracos na vertente norte da Madeira e até ao início da manhã. As temperaturas máximas são 25 graus para o Funchal e 22 para Porto Santo.
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1: Estamos agora a 15 minutos das 7. É altura para Urbanidades com o Ricardo Candelária.
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13: Arquiteto Rui Campos Matos, bem-vindo aqui à Antena 1 Madeira para mais um Urbanidades, programa quinzenal, à segunda-feira, aqui na rádio de manhã, no programa da manhã e também ao fim da tarde em reposição, disponível também, obviamente, no RTP Play, em versão mais alargada. Para esta semana, traz um tema curioso.
14: Eu lembrei-me de um tema que pode ser interessante para todos, que é falar nas janelas da cidade. As janelas da nossa arquitetura, das nossas casas, das nossas ruas. Que a janela está intimamente ligada à imagem da cidade, não é? Se pensar bem, as janelas dos países meridionais, mediterrânicos, por exemplo, têm características que as janelas dos países do norte não têm, não é? Eu lembro-me uma coisa que me admirou, que me espantou, nesse contraste, em jovem ainda, quando fiz um primeiro passeio ao norte da Europa, Holandas e Suécias, foi ver aqueles grandes janelões, não é, que à noite se iluminavam, e eles não têm cortinas sequer. Víamos o interior das salas, as pessoas a falarem, os livros nas estantes das salas, que era engraçado. Portanto, só eram janelas largas. Porquê? Porque, de facto, aquelas cidades não têm a luz nem o clima das cidades do sul. Isso é a primeira explicação.
13: Uhum. E, portanto, têm de aproveitar o sol que...
14: Têm que aproveitar o pouco sol que têm, não é? Mas há outro fator também, e esse tem mais a ver com os comportamentos humanos, não é? Eles não são tão... não defendem tanto a intimidade quanto nós defendemos no sul, não é? Nós queremos muito, protegemos muito a intimidade e esse mundo da intimidade, não é? Que vem provavelmente de uma tradição e de uma influência, sobretudo na Península Ibérica, de uma influência oriental ou muçulmana, se quiser, teve muita influência. E agora, fazendo um salto aqui para o Funchal, já que falámos nesta influência oriental, o Funchal, em inícios do século XIX, os testemunhos que nós temos dos viajantes que aqui vinham é que as nossas janelas, para já, havia muito pouco vidro, não é? Nessa altura é preciso dizê-lo, primeiro que tudo, o vidro é uma coisa do século XIX, da industrialização. O vidro era uma coisa muito cara, não é? Portanto, as janelas tinham portadas, não havia vidro, não é? No inverno ou no verão, se queriam luz, havia que abrir as portadas.
13: E lá se ia
14: a tal privacidade. Por isso existia um dispositivo a que esses estrangeiros que nos visitavam diziam: quando chegamos ao Funchal temos a impressão que estamos na Berbéria. A Berbéria era a África, era o Oriente, não é? Que eram os muxarabis. Os muxarabis desapareceram hoje praticamente. O que eram os muxarabis? São treliças de madeira, não é? Permeáveis ao ar, mas que dão sombra. Dão sombra, protegem a intimidade e ventilam a casa no verão. Estão preparados para os nossos verões, não é?
13: Em algumas casinhas de prazeres, como se chamam, existem...
14: Ora, aí está. Você tocou num ponto certo.
13: Essas grades.
14: As casas de prazer, do meu ponto de vista, há quem diga que elas descendem dos gazebos, dos jardins ingleses. Mas não. Do meu ponto de vista, elas descendem do muxarabi. no mousse arábico as suas treliças. Só que em vez de treliças, elas têm as chamadas venezianas, ou tapaçóis, como nós chamamos aqui na Madeira. E venezianas porquê? Lá estamos nós com as janelas. Venezianas porque Veneza está cheia desta tipologia de
13: janela, ou
14: janela, neste caso de gelosia. Sabe que a palavra gelosia vem do jaloux francês, quer dizer ciúme, não é? A gelosia tem também essa função. O muxarabi, o tapa-sol, os estores de lâminas, são tudo gelosias, porque estão ligados com a intimidade do lar e a privacidade da mulher, que muitas vezes nas sociedades meridionais, e sobretudo naquelas que têm influência árabe, a mulher ocupa a intimidade da casa e não está preservada, digamos assim, do domínio público pelo homem. Não
13: sim.
14: É?
13: E daí o ciúme?
14: E daí o ciúme, o jalu, a gelosia. Ora, estávamos nós a falar dos muxarabis. Eles chegavam, viam os muxarabis e diziam: isto parece a prepéria, as senhoras não saem à rua, não é? E espreitam por trás dos muxarabis. Quer dizer, vêm e não são vistas sobre a rua. Era verdade, são costumes que estão documentados, mas, ao mesmo tempo, dão-nos uma ideia do que era uma imagem de uma cidade que a gente pensa que foi sempre o tapa-sol, tipicamente madeireira. Não, o tapa-sol entra no século XIX, juntamente com o vidro, quando o vidro se industrializou.
13: Coisa recente, então.
14: É uma coisa relativamente recente.
13: Sim, relativamente.
14: Ah, e deixe que me diga outra coisa. É que antes do tapa-sol havia o outro tipo de gelosia, que era o store de madeira vertical. Você está a ver os lambrequins, aquilo que
13: vertical,
14: se chamam lambrequins.
13: Com as lâminas verticais?
14: Lâminas, não, as lâminas
13: horizontais.
14: Descem verticalmente, puxa-se por um cordel e elas descem ou sobem, como os stores de alumínio, que a pessoa puxando pela cordinha, elas sobem até lá acima e ficam escondidas atrás de uma coisa que se chama o lambrequim.
13: O
14: lambrequim sobreviveu. Nós na rua do Funchal vemos muito, nas padeeiras das janelas, umas pecinhas em madeira muito decoradas, muito bonitas, todas diferentes umas das outras, não é? Uhum. Muito, muito interessante. Que escondiam este store vertical de lâminas e de madeira que subia, praticamente já não há nenhum.
13: E esses motivos que está por detrás desses motivos que está a referir?
14: Esses motivos não tinham, eram motivos decorativos.
13: Há alguma referência à maçonaria, alguma coisa dos losangos?
14: Não, eram motivos florais, motivos clássicos, não havia ali nada. Eram motivos como aqueles que aparecem nas varandas, está a ver, nas varandas que têm aqueles cobertos, nos alpendres, aparecem muitas madeiras trabalhadas, afuradas, pintadas de verde.
13: Aliás, branco. Há algumas recuperações que vão, e acho que não é barato fazer esse tipo de... Portanto, em termos de carpintaria, acho que não é coisa barata.
14: É, não é barato, não, não. Eu, por acaso, já fiz a recuperação de alguns, mas são muito bonitos.
13: São,
14: ainda há muitos preservados por
13: muitos,
14: aí,
13: sim.
14: Algumas varandas com esses lambrequins.
13: Portanto, à volta dos alpendres, vê-se muito.
14: Volta dos alpendres, que por sua vez dão sombra na janela. Mas é engraçado, as pessoas pensam, o tapa-sol é uma coisa tradicional, antiga. Não era. O tapa-sol vem a seguir a esses estorzinhos. E, aliás, esses estores não estavam só no Funchal. Lisboa do século XIX era aquilo que o Essa chamava as pestanas pesadas de sono e de langor. Pareciam pestanas, não é? As janelas são os olhos da cidade, não é? E ele, nessa figura, dava a ideia de Lisboa como uma cidade um pouco adormecida, não é? Face àquela turbulência de Paris e das cidades como Londres, do norte da Europa, não é? Mas não, faz parte do caráter da nossa cidade. Ora bom, o Funchal implanta aqui a veneziana de Veneza, portanto, adota o tapa-sol como sistema preferencial e é hoje aquilo que temos. Mas, na realidade, não foi o nosso passado, não é? Nós não somos donos do tapa-sol. Temos muito e usámo-lo muito bem, mas não somos donos.
13: Há um pouco a ideia de que, efetivamente, o tapa-sol tem uma presença bastante antiga na Madeira, o que, pelos vistos, não se
14: verifica. Não é verdade. Foi precedido por esta gelosia de estores que eu lhe falei e precedido pelo tal muxarabi. O muxarabi desapareceu. Aliás, desapareceu também do Brasil.
13: Ainda se vê em alguns.
14: Raros, pá. São um pouco raros. Há algumas treliças, eles muitas vezes projetavam
13: os muxarabis para ver se eu estou a perceber bem, portanto são uma espécie de grade, um gradil, alguns com alguns motivos, não é?
14: Sim, alguns motivos, mas é um entrelaçado, é uma treliça de reguinhas de madeira permeáveis ao ar, está a ver? E que formam um ecrã e que podem abrir, podem haver portas com estas treliças. No Algarve elas têm outra...
13: Mas também há uns metálicos que se põem nas janelas, também assim, treliçados.
14: Ah, pode ser metálico. Há casos em que são metálicos, mas o mais tradicional...
13: Ali na Rua da Carreira há um edifício em ruínas que ainda tem isso, tem essas...
14: É provável. Às grades. Vezes apareciam nas varandas, como ilhargas de varandas, apareciam muito. Às vezes até servem de suporte para as trepadeiras, essa treliça. Mas isso era um lugar comum. No Oriente há coisas dessas lindíssimas, e aqui nas Canárias também. E nós levámos isso para o Brasil. No Brasil, Dom João VI, quando chegou lá, no início do século XIX, lá está, o século da introdução do vidro, ele mandou, considerava aquilo uma coisa primitiva, não é? Mandou tirar os muxarabis do Rio de Janeiro, hoje em dia sopram muito poucos, mas era outra cidade também com esse tipo de proteção, de gelosia, não é? Digamos assim.
13: Arquiteto, chegamos ao fim deste programa, deste Urbanidades, em que o arquiteto Rui Campos Matos falou sobre as janelas da cidade do Funchal. Havemos de voltar daqui por 15 dias com outra temática. Até lá.
14: Até lá, Ricardo.
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1: Sete horas no continente e na Madeira, 6 nos Açores. A esta hora estão 19 graus no Porto e em Ponta Delgada, 22 em Coimbra, 24 em Lisboa e também no Funchal, 29 em Faro. A esta hora, quais são os principais títulos, Nuno?
2: Israel está à espera da luz verde de Donald Trump para a operação militar nos arredores da capital do Líbano. O presidente norte-americano garante que Tel Aviv não vai enviar tropas para Beirute e anunciou há pouco que se mantém o cessar-fogo entre Israel e o movimento pró-iraniano Hezbollah. Com estes desenvolvimentos, o Irão tinha decidido, ao início da tarde, suspender as negociações de paz com os Estados Unidos, ameaçando abrir novas frentes de batalha no Médio Oriente. O setor da construção diz que tem soluções para a crise das casas em Portugal. A proposta já está nas mãos do governo. Vamos conhecê-la nesta edição às 7. Portugal é candidato. Ruben Neves abriu esta tarde a ronda de encontros com a imprensa, no arranque da preparação da equipa portuguesa para o Mundial de Futebol.
1: Nuno Rodrigues, na edição das 7 no programa da tarde.
2: É uma informação que está a ser avançada nesta altura por fontes israelitas citadas pelas agências de notícias internacionais. Israel estará nesta altura à espera de autorização de Donald Trump para lançar novos ataques nos arredores de Beirute. Pelo que se sabe, o presidente norte-americano já falou hoje ao telefone com Benjamin Netanyahu e Donald Trump garante que não serão enviados militares israelitas para a capital libanesa. De resto, nesta altura, Sérgio Infante, há também notícia de que Donald Trump terá anunciado há pouco que se mantém, por agora, o cessar-fogo entre Israel e o Hezbollah.
3: Porque Trump diz que, nesta altura, é o pacificador. Veste a pele do pacificador, explicando que, depois da conversa telefónica com o primeiro-ministro israelita, garante que não haverá tropas a caminho de Beirute e que quaisquer soldados que estivessem a caminho já receberam ordem para voltar, para darem meia volta. Mas Trump garante que fez mais, que teve também uma conversa telefónica muito positiva com Hezbollah, através de representantes de alto nível, garantindo que o grupo libanês concordou que todos os disparos acabariam e que Israel não os atacaria e que eles não atacariam Israel. Num dia que está a ser marcado por várias ameaças do Irão, o Irão fica na expectativa de que a ofensiva israelita possa avançar ainda mais e faz depender essa ofensiva israelita de continuar a negociar a paz. Mas já deixou vários alertas. Diz que se o Líbano continuar a ser atacado, há uma hipótese muito elevada do cessar-fogo dos Estados Unidos terminar. Já suspendeu as negociações de paz, os negociadores já não estão a ler e a enviar propostas, e o Irão fez saber também hoje que ordenou um novo bloqueio ao Estreito de Hormuz.
2: Contrariando todas as informações que têm sido divulgadas nas últimas horas, Donald Trump deu conta há instantes de um acordo de cessar-fogo entre Israel e o Hezbollah, a milícia pró-iraniana no Líbano. Disse também o presidente norte-americano que as negociações com Teherão seguem a bom ritmo. Depois de Israel ter intensificado os ataques no Líbano e em Gaza, o Irão anunciou ao início da tarde que suspendeu as negociações com os Estados Unidos. Não há conversa até que terminem as operações militares em território libanês e em Gaza. Ouvido há pouco no programa da tarde, o professor universitário e antigo ministro da Defesa, José Azeredo Lopes, acredita que os últimos desenvolvimentos ditam, na prática, o regresso da guerra.
4: Acho que já estamos de regresso à guerra, isto é, que desde há uma semana se percebe que nenhuma das partes quer a paz nestas circunstâncias, sobretudo os Estados Unidos, que eram aqueles que pareciam mais interessados com a interrupção das hostilidades. Donald Trump manifestamente estava farto desta guerra, estava farto de que aquilo que ele tinha antecipado como uma pequena excursão estivesse a transformar-se numa coisa que literalmente colocava os Estados Unidos numa posição de grande fragilidade internacional. Mas a verdade é que também se percebeu desde o início que não era só Donald Trump a decidir? Bem, Donald Trump tinha um limite para a decisão, que era aquilo que ele próprio estabeleceu. Ou seja, quando ele criticou ao longo dos anos violentamente o acordo de 2015 entre os Estados Unidos e o Irão, que foi negociado por Barack Obama, ele sabia que ele próprio seria ridicularizado se no fim deste conflito não conseguisse demonstrar que aquilo que tinha conseguido era melhor.
2: Análise de Azeredo Lopes esta tarde na Antena 1, ainda antes de Donald Trump ter anunciado há instantes um cessar-fogo entre o Israel e o Hezbollah. O setor da construção tem soluções para a crise da habitação em Portugal. Foi essa garantia deixada esta tarde pelo presidente da nova Fundação para a Construção, entidade que passa a juntar algumas das principais empresas deste setor e também ordens profissionais. O presidente Carlos Mineiro Alves, antigo bastonário da Ordem dos Engenheiros, dá conta de uma proposta que já foi apresentada ao Ministro das Infraestruturas.
0: As câmaras arranjam e disponibilizam os terrenos. Os investidores, que vão ser os promotores, são empresas de construção, sozinhas ou em conjunto, que se comprometem a construir determinada quantidade e tipologias de focos. Para esses focos, à partida, é estipulado e está definida quais é que são as rendas máximas que podem ser, as rendas que podem ser. E estão muito abaixo daquelas que se ouviram falar em outras soluções. Depois tem a vantagem, se não concessões à volta dos 25 anos. Durante os 25 anos também ficam obrigados a fazer a manutenção desses focos e, no fim, esses focos revertem para o Estado.
2: Estes são os detalhes da proposta que já chegou às mãos do Ministro das Infraestruturas. Carlos Mineiro Alves diz que o objetivo passa por construir casas que os portugueses possam pagar.
0: Não, nós estamos a falar de umas coisas que arrancam aí nos 600 euros para aí, que irão aos 1.700. Pá, não há ninguém que... Pá, ordenados de 2.300 euros em Portugal são raros. E quem ganha 2.300 euros, obviamente, não pode pagar 2.300 euros, pois não come, não é? Portanto, os valores a que chegamos estão perfeitamente em linha com o atual nível de vida em Portugal e os baixos salários que usufruem.
2: Carlos Mineiro Alves, ele é o presidente da nova Fundação para a Construção, hoje apresentada em Lisboa. É o arranque da Operação Mundial. A seleção portuguesa começa a preparar-se para o primeiro treino na campanha de preparação para o Mundial de Futebol, treino que começou há pouco mais de uma hora. A equipa já está reunida na cidade do futebol em Oeiras, ainda com algumas ausências de peso, nomeadamente os jogadores portugueses do Paris Saint-Germain, que conquistou este fim de semana a Liga dos Campeões. O médio Ruben Neves foi o primeiro a falar à imprensa nesta ronda, nova ronda de encontros com os jornalistas que vai decorrer ao longo deste período de preparação. Nas declarações desta tarde, ele reforçou a candidatura de Portugal a vencer pela primeira vez o torneio.
5: Todos os jogadores da Seleção Nacional estão mais do que habituados a esse tipo de pressão. Todos os jogadores jogam em grandes equipas. Tivemos mais recentemente 4 jogadores a ganhar a Champions pela segunda vez, portanto, acho que somos um grupo jovem, mas muito experiente, e sabemos das nossas qualidades, portanto, eu acho que é uma pressão positiva. Não levamos isso para o lado negativo, mas sim para o lado de uma responsabilidade ainda maior, porque sabemos que temos qualidade e que podemos fazer e chegar a grandes conquistas por Portugal.
2: Portugal pode chegar longe nesta competição, mesmo à vitória no Mundial de Futebol. A seleção portuguesa entra em campo no dia 17, frente à República Democrática do Congo, mas até lá ainda tem 2 jogos de preparação. O primeiro é já no próximo sábado, frente ao Chile, e depois, no dia 10, joga com a Nigéria no estádio de Leiria.
1: E o jogo do programa da tarde regressa também amanhã, às 4.
2: À hora de sempre. Até amanhã.
1: Até amanhã. Nuno Rodrigues, na edição das 7 na Antena 1, também em simultâneo com a RTP Antena 1 Açores e RTP Mundo. 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
7: Entramos na última hora das tardes da Antena 1. Passam agora 10 minutos das 7. Boa tarde, Benjamin. Com a rendição. Depois vamos recuperar Running Up That Hill pela Meg Myers.

0: com Seda. Tivemos também a Meg Myers, Running Up That Hill, da Kate Bush. 7:20, altura para Na Ponta da Língua.
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2: Vamos lá então saber. O nosso ouvinte Rui Fonseca, Sandra, pergunta-nos por que motivo alguns dicionários online apresentam a conjugação do verbo parir no presente indicativo apenas na primeira e segunda pessoas no plural. Do plural, aliás. Eu, tu, ele, eles não podem parir? É a pergunta que ele faz.
3: Oh, é curioso porque efetivamente nós temos em português verbos defetivos, é verdade, é o que estão a pensar, têm defeito. O que é que significa isto? Há certos tempos e modos verbais, há certas pessoas que não têm forma verbal. Estou a lembrar-me do verbo falir, não tem a primeira do, não é eu falo. Não, o verbo falir não tem a primeira pessoa do singular no presente indicativo, falo, para não se confundir com o verbo falar, de falo, não é? Uhum. Não tem, que é o que acontece com o verbo parir. Eu fui investigar, e não são só os dicionários online. Os nossos dicionários de referência, por razões óbvias não vou enunciar, os nossos ouvintes sabem quais são, por razões óbvias não posso fazer publicidade, mas os nossos dicionários de referência, os físicos e os online, de facto, não apresentam a conjugação deste verbo em algumas pessoas, nomeadamente na primeira pessoa, porque não existe o eu paro nem tu pares. E porquê? Para evitar confusões com o verbo parar. Uhum. E portanto, agora, deixamos eu salvar aqui nota final. Os linguistas menos conservadores dizem assim, mas por que razão é que eu não posso dizer, como o nosso ouvinte pergunta, bem, mas ele é o homem, não é? Não para. Mas as senhoras, porquê é que não pode dizer eu hoje para um filho ou gêmeos? Os linguistas menos conservadores aceitam, são mais flexíveis, aceitam a conjugação nestas pessoas, mas a tradição normativa não, indicando que são verbos defetivos.
2: Pronto.
3: Parir é defetivo, falir é defetivo, como tantos outros.
2: Portanto, têm defeito, basicamente.
3: Têm defeito e, portanto, para evitar confusões com como o verbo parar, essas pessoas específicas não têm forma verbal.
2: Muito bem, está explicado. Domingos, obrigada por nos ter contactado mais uma vez. Pode continuar a fazê-lo. Estamos aqui diariamente a tirar dúvidas de português com a Sandra Duarte Tavares. Se não puder ouvir aqui a esta hora, depois fica tudo disponível também na RTP Play.
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0: A partir de hoje foi reforçada a vigilância e o combate aos incêndios na Madeira e no Porto Santo e com mais meios do que no ano passado. O Serviço de Defesa do Consumidor já recebeu este ano, até agora, 43 pedidos de informações sobre problemas nos condomínios. A exposição dos 50 anos de autonomia vai também estar exposta na Assembleia da República.
1: Informação às 7h30 com o Sérgio Freitas Teixeira, apoio técnico do Paulo Fernandes.
0: A partir de hoje foi reforçada a vigilância e o combate aos incêndios na Madeira e no Porto Santo e com mais meios do que no ano passado. Entrou em vigor a primeira fase do dispositivo especial de combate a incêndios rurais de 2026, com várias novidades, explica Richard Marques, presidente do Serviço Regional de Proteção Civil.
2: Nós vamos ter mais uma equipa do Exército a funcionar em relação ao ano passado, o que vem reforçar aquilo que é prevenção operacional e vem também criar maior equilíbrio de forma a poder ter os bombeiros mais orientados para a supressão e menos para a vigilância. Depois, outra equipa que é reforçada é a Cruz Vermelha Portuguesa, porque efetivamente esta unidade de emergência pré-hospitalar não só garante aquilo que é o reforço imediato nos teatros de operações desta valência, mas também garante um apoio aos corpos bombeiros que possam estar mais empenhados na supressão de incêndios. Depois, esta questão da análise e uso do fogo, ou seja, esta técnica de utilização do fogo de supressão é de facto uma técnica muito eficaz em teatros de operações de grandes dimensões, e esta é uma técnica que temos vindo a apostar na capacitação, sobretudo dos bombeiros, que passam a ter esta valência e que passamos a ter equipas diferenciadas para mandar para o teatro de operações.
0: E há também um reforço da aposta nos drones, sublinha Richard Marques.
2: Nas unidades dos sistemas aéreos não tripulados, sobretudo aqui no Serviço Regional de Proteção Civil, houve aqui um reforço de investimento neste âmbito, o que permite agora desmultiplicar as equipas e ter mais capacidade quando temos que intervir, por exemplo, em simultâneo, no resgate e no combate a um incêndio. E isso era coisa que não estava garantido e que agora passámos a ter redundâncias também neste tipo de equipamentos.
0: O dispositivo deste ano representa um investimento do Governo Regional de 1 milhão e 600 mil euros. E o Governo garante que já estão a ser combatidas as espécies invasoras nas serras e a ser criadas zonas de corta-fogo contra incêndios. Um exemplo dessa política de prevenção, como diz Miguel Albuquerque, é visível na estrada para o Corral das Freiras, onde está a ser limpa uma extensão de 3 km por 10 metros de largura.
3: Estamos a retirar em áreas cruciais e críticas da cidade os infestantes, seja as acácias, seja os eucaliptos. Estamos a fazer limpezas, estamos a criar zonas de corta-fogo, como acontece no Caminho dos Pretos. Aqui nesta zona, é uma zona que foi limpa há 10 anos. Neste momento, todo o acesso já estava repleto de eucaliptos e acácias e estamos aqui a fazer uma limpeza desta área. Estamos a fazer os cortes destas árvores monumentais e a retirar todo este material combustível para garantir a segurança nas acessibilidades ao Corral das Freiras.
0: O Presidente do Governo diz que está a ser feito também o combate às invasoras no Polo da Serra e criadas condições de acessibilidade dos meios de socorro na zona da Trompica, na Boca dos Namorados e junto ao Hospital dos Marmoleiros. Sobre a venda de lapas dos vários armadores a uma única empresa, Albuquerque assume que é contra qualquer posição dominante.
3: Eu sou contra os monopólios, para já. Eu sou a favor do mercado, portanto não me falem monopólios, que eu sou contra. Quem apanha as lapas pode vender a quem quiser. É o mercado a funcionar. Estou a falar dos funcionários das lapas. Se eles vendem a essa pessoa ou essa entidade, tenho que perguntar a eles porque é que vendem, porque eles são livres de vender e comprar a quem quiserem.
4: Do ponto de vista da concorrência.
3: É? Podem vender a quem quiserem, como vocês sabem, senão o problema não é meu. Isso é o mercado a funcionar.
0: E sobre este assunto, o advogado João Dinis Ramos, ouvido pela Rádio Pública, diz que a forma como os armadores da apanha de Lapa negociaram com a Ilha Peixe, através de contratos de fornecimento, todos ao mesmo operador, não viola a lei, mas pode levantar dúvidas e merece ser acompanhado.
5: A dúvida legítima de concorrência não significa necessariamente e muito menos previamente uma infração. Significa sim que do ponto de vista político o mercado pode estar condicionado. Nós estamos aqui perante uma situação com um enquadramento legal e com um enquadramento legal que, admito, embora discutível, é admissível e, nesse sentido, como em qualquer outra situação da vida cívica, ainda mais com esta preponderância política e esta relevância jurídica, trata-se de uma situação que merece um grande escrutínio, não só das entidades privadas, mas também das entidades públicas, de maneira a garantir que o princípio da livre concorrência não é por si afetado.
0: A opinião do advogado João Diniz Ramos, ouvido pelo jornalista Paulo Santos, sobre o acordo entre a Ilha Peixe e os armadores da Apanha de Lapas, que fornecem todos à mesma empresa, criando uma situação de monopólio económico. Esclarecer para evitar conflitos entre condóminos. Este é o objetivo de um protocolo assinado esta tarde entre a Secretaria da Inclusão e a Associação Portuguesa de Gestão de Condomínios. O objetivo, como disse a secretária Paula Margarido, é informar os condóminos dos direitos e dos deveres.
4: Não podemos esquecer que temos aqui 82 informações prestadas o ano passado e, portanto, há que dar resposta. Como assim? Só informar? Não. Vamos efetivamente empoderar estas pessoas com formação adequada para que saibam quais são os seus direitos, quais são os seus deveres. E, comparativamente, agora ao período homólogo do ano passado, estamos mais ou menos com 43 informações. E é isto que, de facto, pretende evitar, ou seja, no fundo estarmos aqui a construir desta forma formativa um meio alternativo de dirimir os conflitos. E conscientes, às vezes de facto não é fácil, porque temos num prédio pessoas idosas, temos num prédio jovens, temos num prédio pessoas com animais, há regulamentos.
0: Já Jolina Colina, da Associação Portuguesa de Gestão de Condomínios, diz que há muitos conflitos por desconhecimento das regras, incumprimentos, despesas de manutenção, cobrança indevida e anomalias de construção.
6: Estes incumprimentos na área do condomínio não são só apenas os incumprimentos ao nível do pagamento, vão também a nível de incumprimentos de utilização até de indevida das áreas comuns. Por exemplo, lavar o carro com a água do condomínio é um exemplo, portanto, do incumprimento. Depois temos aqui as despesas de manutenção, portanto, há aqui também algumas dúvidas relativamente ao que é que eu devo exatamente pagar.
0: As ações de formação vão agora ser acertadas com o Serviço de Defesa do Consumidor e acontecer nos diversos concelhos da região. A exposição dos 50 anos de autonomia, desde o 25 de abril até agora, vai também estar exposta na Assembleia da República. A transferência da exposição fotográfica deverá acontecer em outubro. Trata-se de uma exposição fotográfica que, entretanto, vai ser apresentada em conjunto com uma obra literária dedicada à autonomia do historiador Rui Carita. A exposição será inaugurada a 11 deste mês e, como explica a Presidente da Assembleia Legislativa da Madeira, Rubina Leal, vai contar com a presença do Presidente da República.
7: E aquilo que foi considerado é que tínhamos necessariamente de ter uma obra que acompanhasse estes 50 anos, onde falasse, abordasse as principais momentos históricos e que foram importantes e que de alguma forma criaram a Madeira que nós somos hoje. É importante celebrar aquilo que nós somos e reconhecer também o papel determinante de muitas figuras madeirenses e as suas instituições que representaram ao longo destes anos. E aquilo que vamos fazer é precisamente, e na presença do Sr. Presidente da República, que aceitou estar aqui presente, numa sessão onde vamos ter uma apresentação de um livro do professor Carita.
0: Rubina Leal, ouvida pelo jornalista Pedro Filipe Costa. António José Seguro vem marcar presença nos 50 anos de autonomia da Madeira, mas antes passa pelos Açores. O Juntos pelo Povo defende a criação de medidas de apoio às famílias para a ocupação dos tempos livres das crianças e dos jovens durante o período de férias escolares. A deputada Patrícia Spínola sublinha as preocupações das famílias com a falta de respostas durante as pausas letivas.
8: A verdade é que as crianças até aos 12 anos não podem ficar sozinhas em casa, isso é legal, e mesmo que tenham 12 anos não podem ficar a tomar conta de irmãos menores dessa idade. E aqui cabe o papel do Governo, através da parceria com as câmaras, as juntas e as IPSS, criar para já mais vagas e depois dar a estas entidades condições para que isso aconteça, nomeadamente apoio financeiro, mais espaços e, acima de tudo, recursos humanos especializados, que é o que não acontece. Nós temos crianças que têm dificuldades a nível neurológico, que até, pode até não ser acentuado, e que vêm, por exemplo, a sua inscrição em ATL ser completamente barrada, por não haver condições técnicas e humanas para incorporar também estas crianças.
0: A deputada Patrícia Spínola, numa iniciativa junto ao Complexo Balneário do Lido, o Juntos pelo Povo apresentou na Assembleia Regional um projeto de resolução que recomenda ao Governo Regional a criação de medidas de apoio às famílias e a garantia de ATLs acessíveis durante as férias escolares. A Presidente do PS Madeira alerta que as alterações à lei laboral propostas pelo Governo da República podem aumentar a precariedade e representar um retrocesso nos direitos dos trabalhadores. Após uma reunião com o UGT Madeira, Célia Pessegueiro criticou medidas como o alargamento dos contratos a prazo e os bancos de horas negociados individualmente.
9: É uma ilusão a ideia que se transmite que a introdução de flexibilidade é vantajosa para os trabalhadores jovens. Se flexibilidade é prestar mais anos em contratos a prazo, nós não conseguimos entender também e partilhamos desta preocupação que isto seja bom para trabalhadores jovens. E, portanto, hoje quisemos ouvir aquilo que tem sido também uma reflexão bastante aprofundada deste sindicato para preparar aquilo que é a discussão na Assembleia da República em relação a esta matéria e continuaremos a ouvir os sindicatos e continuar também com os restantes parceiros sociais para percebermos sobre aquilo que está aqui em causa.
0: A líder socialista acusa ainda o Governo de ignorar o processo de concertação social e admite que o PSD Madeira deverá apoiar a aprovação deste pacote laboral no Parlamento. Vítor Severino deverá mesmo ser o novo treinador do Marítimo. O adjunto de Luís Castro no Grêmio tem o perfil certo para orientar a equipa no regresso à Primeira Liga. Adianta Miguel Silva Gouveia, presidente do Conselho Fiscal do clube.
10: Eu vou reservar os anúncios para o presidente da direção. Ele saberá melhor, mas como ele tem referido, é um dos treinadores com o perfil que tem vindo a ser escolhido pelo Carlos André Gomes e para treinar o Marítimo. Portanto, não é de descartar essa possibilidade. Acredito que é um jovem treinador também, adjunto, já passou, tem uma vasta experiência, passou pelo Chaves, pelo Rio Ave, pelo Guimarães em Portugal, treinou o Botafogo, foi adjunto também, sim, com o Luís Castro no Botafogo e agora está no Grêmio, não é? E passou pelo Al Nassr também, mas parece-me que tem uma filosofia bastante, bastante interessante para o Marítimo.
0: Da parte do Nacional, o comentador Álvaro Araújo deixa um alerta à direção para a constituição do plantel para a próxima época.
11: Não podem ser cometidos, na minha opinião, alguns erros que foram cometidos no ano passado, ao ponto de, quando se iniciou o campeonato, tenhamos 30 jogadores. Eu acho que tem que haver mais cuidado nessa situação. É evidente que tudo passa pela capacidade financeira que o clube vai ter para contratar jogadores.
0: Declarações no programa Bola na Rede da Antena 1 Madeira. Duas centenas de alunos e professores da Escola Ângelo Augusto de Silva juntaram-se hoje na Praça do Município para uma ação de recolha de beatas. A docente Carolina Nóbrega explica a iniciativa.
12: É sensibilizar a população para não jogar beatas no chão. Nós fazemos isto todos os anos, e ao longo destes anos as pessoas aproximam-se porque ficam sempre espantadas com a quantidade de beatas que os alunos conseguem apanhar do chão. Acho que não há a noção da quantidade exorbitante de beatas que são jogadas ao chão todos os dias. E então surgiu esta ideia de nos ligarmos à Câmara Municipal na Semana do Ambiente e criar um monstro das beatas que será exposto no Fórum Madeira no dia 3.
0: As beatas deitadas ao chão chegam muitas vezes ao mar e acabam por contaminar a vida marinha, explica Antonella Menezes.
13: Eu acho que a importância desta iniciativa é demonstrar às pessoas que não podem deitar as beatas no chão, porque para isso tem um lugar especial no lixo, porque as beatas acabam quase a maioria indo para o mar.
0: Já Ângela Alves destaca a importância da iniciativa.
14: Sim, por acaso acho importante, até porque as ruas hoje em dia estão muito poluídas, muito mais por cigarros, e acho que o que nós estamos a fazer é importante para, pronto, limpar pelo menos um tacinho.
0: E no final da iniciativa foi realizado um convívio no Parque de Santa Catarina. Para amanhã está previsto céu muito nublado, com boas abertas na vertente sul e terras altas da Madeira. Há a possibilidade da ocorrência de aguaceiros fracos na vertente norte da Madeira até o início da manhã. As temperaturas máximas são 25 graus para o Funchal e 22 para o Porto Santo.

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10: A Madeira celebra neste ano os 50 anos da autonomia, mas com o processo humano sempre em construção. As raízes da nossa autonomia, como explica o professor António Franco, da Universidade Aberta de Lisboa, podem ser encontradas logo no início do povoamento. Veremos então neste programa da RTP Antena 1 Madeira, História com Vida, do jornalista Pedro Filipe Costa, que a aspiração autonómica tem tantos anos quantos os 600 anos do povoamento da Madeira. E é no contexto do desbravamento da Madeira que se forma também a identidade própria dos ilhéus, num processo que Eduardo Franco contrapõe ao conceito de nacionalidade e que chama de regionalidade. A autonomia, como veremos, fundamenta-se também nos valores da Ordem de Cristo, que reclamava uma certa emancipação da tutela da coroa.
11: A Madeira e o Porto Santo, e a sua orografia, a sua presença no meio do Atlântico, etc., também levou ao desenvolvimento de uma identidade regional própria. E essa identidade começa, como dizia logo no início do povoamento, com a estruturação do território, com a criação das companhias donatárias, e ao mesmo tempo com a sua integração no senhorio da Ordem de Cristo, que era tutelada por o seu senhor, que era o infante Dom Henrique, que tinha, a Ordem de Cristo tinha a sua autonomia, uma certa autonomia em relação à coroa. E podemos dizer que essa autonomia da Ordem de Cristo em relação à coroa, que tutela precisamente as ilhas atlânticas, nomeadamente a Madeira, já podemos ver assim um certo germen dessa autonomia em relação àquilo que é o poder central. Mas depois, ao longo dos séculos e em diferentes momentos, portanto, a Madeira e os Açores sempre reivindicou algum estatuto especial devido à sua situação geográfica e às características que as comunidades insulares também vão desenvolvendo, também do ponto de vista da sua identidade, da sua visão de si própria, desenvolvendo aquilo que eu chamo a cultura da regionalidade, que é diferente da cultura da nacionalidade. Vejo dois níveis, três níveis identitários do ponto de vista daquilo que é o grau de identidade de uma comunidade. Existe a identidade regional, que é o regionalismo, existe a identidade da regionalidade, que está a meio caminho da identidade da nacionalidade. E eu considero que as Ilhas Atlânticas têm uma identidade da regionalidade, está a meio caminho da nacionalidade. E é por isso que se desenvolveu o conceito de uma autonomia que não é propriamente uma ideia de independência, embora alguns também a reivindicaram, mas essa identidade da regionalidade deu aquilo que é o substrato do ponto de vista do autoconceito, da cultura, do seu destino enquanto povo, que lhe dá raízes, dá um substrato, o alicerce para a reivindicação dessa autonomia integrado numa comunidade maior, que é a Comunidade Nacional Portuguesa, mas reivindicando capacidade de gerir uma parte importante daquilo que é a gestão do bem público na sua região. Isso vai acontecendo no século XVII, no século XVIII, com algumas reivindicações das partes das autoridades regionais, especialmente na relação sempre com a questão da cobrança de impostos e da concessão daquilo que é dado à Madeira para desenvolver as suas estruturas locais, sempre muitas vezes a intenção entre a reivindicação e a resistência do poder central em dar aquilo que se considera que é devido nesse jogo do ver e do haver, do que se dá ao continente e depois do que é dado às ilhas para desenvolver as suas estruturas para garantir uma vivência das comunidades com as estruturas mais adequadas possíveis, nos diferentes contextos, desde a defesa em relação às ameaças exteriores da pirataria, com a construção de fortes, etc., a construção de redes viárias, de canais de irrigação, das levadas, etc., de infraestruturas ligadas à saúde, também à igreja, a construção de igrejas, de capelas, com a construção depois da primeira catedral, da diocese, tudo isso é feito sempre em diálogo com o continente, defendendo que a economia regional, que depois contribui para o erário reis, também tem direito a ter meios para desenvolver as suas estruturas sociais, económicas, religiosas. E essa tensão foi acontecendo e foi-se cada vez mais acreditando que, havendo maior autonomia dos órgãos regionais, poder-se-ia garantir as melhores condições de vida para as populações madeirenses. Como vai acontecer também em 1910, com a implantação da República, vem ao de cima também as reivindicações de maior autonomia dos órgãos administrativos regionais, das juntas gerais, depois do governador e por aí acima. Até que com o 25 de Abril consegue-se que essas aspirações que já vinham de trás, muitas vezes algumas delas atenderam a algumas revoltas, algumas rebeliões, para garantir que as regiões que até os anos 70 chamavam-se ilhas adjacentes, fossem melhor tratadas e fossem melhor atendidas e correspondidas também nas suas necessidades, nas suas justas aspirações. Isso finalmente, na sequência do regime democrático, da ditadura para o regime democrático, finalmente essas expressões são consolidadas, especialmente com o Estatuto Autonómico das Regiões Autónomas. Este ano celebra-se meio século, o que é muito significativo. Naturalmente que durante a democracia houve um grande debate, e Alberto Vieira foi o grande historiador também da Madeira, que pensou aquilo que foi a história económica da Madeira e o chamado deve haver. O que é que a Madeira, na sua produção de riqueza ao longo dos 600 anos da humanização do território na dependência da coroa portuguesa, o que é que ela deu em termos de impostos ao continente e o que é que o poder central depois deu à Madeira em termos de criação de infraestruturas. Naturalmente, na perspectiva do Alberto Vieira, o saldo foi negativa em desfavor da Madeira. Nesse contexto, tentando mostrar que o que ao longo dos séculos se deveu à Madeira é muito mais do que ela deve atualmente, mas essas contas em relação ao passado são sempre complexas. Naturalmente que a criação do Estatuto de Autonomia também, no contexto democrático, também acabou por ter um benefício com o processo de integração de Portugal na União Europeia. Houve aqui realmente o Estatuto de Autonomia, deu-nos mais capacidade de gerir os nossos destinos enquanto povo, mas também de ir buscar meios também em outras instâncias, a macroestruturas em que Portugal se integra, nomeadamente a macroestrutura da União Europeia, tendo beneficiado muito com os fundos que daí vieram devido à sua posição geográfica ultraperiférica.

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1: 6 minutos para as 8. A partir das 8, a emissão nacional da Antena 1. Resta-me desejar a continuação de uma boa tarde.

0: 19 de novembro de 1977, um Boeing 727-200 despenha-se no aeroporto da Madeira. Morrem 131 pessoas.
1: Havia um cheiro horroroso já a cadáveres queimados, destroços por todo o lado. Ajudámos a trazer um cadáver também cá para cima para a estrada.

0: 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Oito horas no continente e na Madeira, sete nos Açores. Nesta edição, quais são os principais títulos, Alexandre?
1: Pode dar processo disciplinar perante o que foi escrito pelo juiz desembargador Carlos Alexandre nas redes sociais sobre vários casos judiciais. O Conselho Superior de Magistratura anuncia que vai pedir mais informações à Ordem dos Advogados. Perante aquela que será uma das maiores crises em Portugal, se não mesmo a maior, o setor da construção da habitação diz que já apresentou soluções ao governo. Tendo em conta a qualidade comprovada, Ruben Neves diz que a seleção portuguesa de futebol pode chegar a grandes conquistas, isto claro, de olhos postos no Mundial.
0: Estão 18 graus no Porto e também em Ponta Delgada, 19 em Coimbra, 20 em Lisboa e no Funchal e 28 em Faro. 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
1: O Conselho Superior de Magistratura vai pedir à Ordem dos Advogados mais informações sobre a queixa apresentada contra o juiz desembargador Carlos Alexandre para decidir se instaura um processo disciplinar. Na sessão plenária de hoje do Conselho foi decidido solicitar à Ordem dos Advogados a concretização dos factos que levaram à participação apresentada relativa ao juiz desembargador Carlos Alexandre por considerar necessário dispor de elementos adicionais que permitam a sua adequada apreciação. É uma indicação que é dada esta tarde pelo Conselho Superior de Magistratura numa nota enviada aos jornalistas. De acordo com a SIC, que avançou com a notícia, em causa estão comentários feitos no Facebook pelo juiz desembargador Carlos Alexandre, que agora ocupa o cargo de presidente da Comissão de Combate à Fraude no Serviço Nacional de Saúde. O setor da construção tem soluções para a crise da habitação em Portugal, foi essa a garantia deixada hoje pelo presidente da nova Fundação para a Construção, entidade que passa a juntar algumas das principais empresas e ordens profissionais. O presidente Carlos Mineiro Alves, antigo bastonário da Ordem dos Engenheiros, dá conta de uma proposta que já foi apresentada ao Ministro das Infraestruturas.
2: As câmaras arranjam e disponibilizam os terrenos. Os investidores que vão ser os promotores são empresas de construção sozinhas ou em conjunto que se comprometem a construir determinada quantidade e tipologias de focos. Para esses focos, à partida, é estipulada e está definida quais é que são as rendas máximas que podem ser, as rendas que podem ser. E estão muito abaixo daquelas que se ouviram falar em outras soluções. Depois tem a vantagem, se não concessões à volta dos 25 anos, durante os 25 anos também ficam obrigados a fazer a manutenção desses focos e, no fim, esses focos revertem para o Estado.
1: Carlos Mineiro Alves diz que o objetivo é construir casa que os portugueses possam pagar.
2: Nós estamos a falar de umas coisas que arrancam aí nos 600 euros para aí que irão aos 1.700. Não há ninguém que... ordenados de 2.300 euros em Portugal são raros. E quem ganha 2.300 euros, obviamente, não pode pagar 2.300 euros, pois não come, não é? Portanto, os valores a que chegamos estão perfeitamente em linha com o atual nível de vida em Portugal e os baixos salários que usufruem.
1: As propostas agora apresentadas, Carlos Mineiro Alves, o presidente da nova Fundação para a Construção, hoje apresentada em Lisboa. Em Almada, algumas das famílias que ficaram desalojadas também ficaram sem abrigo no final deste mês. A autarquia tem disponibilizado alojamento em hotéis até agora, mas com a chegada do verão este apoio vai terminar. Muitas destas pessoas dizem que não têm onde ficar e garantem que os incentivos ao arrendamento oferecido pelo município, Cláudio Godinho, não resolvem o problema.
3: Anabela Cardoso morava em São João da Caparica e, tal como dezenas de famílias, não teve permissão para regressar a casa depois das derrocadas que afetaram várias partes do concelho de Almada em fevereiro.
4: Disseram que era só durante uma semana, mas isto já vai para 4 meses. Toque todas as semanas, a gente anda com os saquinhos às costas, não é? Parecemos um caracolo. Com as coisas, porque a gente nunca sabe para onde é que vai.
3: Desde então tem estado em várias unidades hoteleiras, um apoio dado pela Câmara, mas que vai terminar.
4: Fomos a uma reunião com a senhora Presidenta de Câmara e ela deu-nos um ultimato, temos até dia 30 do 6 para resolvermos a nossa situação. Só que as pessoas não podem resolver uma situação que a gente não procurou isto.
3: Estão 41 famílias nesta situação, 120 pessoas, conta a Câmara de Almada, à Antena 1. Nesta resposta, a autarquia diz que está disponível o programa Porta de Entrada, garante assim o apoio financeiro ao arrendamento de habitações durante um período inicial até 18 meses, mas que pode ser prolongado. As famílias têm de procurar uma casa. Anabela Cardoso admite que a procura não está a ser bem sucedida.
4: Quando a gente vai falar com o senhor Iu para fazer um contrato e dizer que é do Porta de Entrada, ninguém quer porque pertence ao Iru e à Câmara. Ninguém quer, porque é Estado. Se o Iru ou a Câmara demora 2 ou 3 meses a pagar, como é que a gente vai pagar? Porque as rendas não são baratas. Eu, por exemplo, pagava 490 euros da minha casa, eu não vou encontrar outra casa a esse preço.
3: Em resposta à Antena 1, a Câmara de Almada explica que deu 30 de junho como data limite para que estas famílias deixem as unidades hoteleiras, porque o município não tem condições de garantir esses alojamentos a partir daquela data, por se entrar em época alta e as unidades hoteleiras terem de gerir as reservas.
1: Dezenas de famílias obrigadas a deixar os hotéis onde ficaram instaladas nos últimos meses. Em Almada, a autarquia promete apoios ao arrendamento, mas a solução não agrada a estas pessoas que ficaram desalojadas no início do ano. Novas regras, vamos ter um novo Código da Estrada, ainda durante este ano, e esta é pelo menos a intenção do Governo. O grupo de trabalho que está a preparar regras mais apertadas esteve reunido pela primeira vez na semana passada. A prevenção rodoviária foi tema em destaque durante a tarde das notícias na Antena 1. A proteção aos jovens no mundo digital é apontada pelos especialistas como um dos grandes desafios nos tempos em que vivemos. Foram assuntos dominados durante esta tarde das notícias de segunda-feira. O Hezbollah quebrou o silêncio, quer um cessar-fogo e a retirada de Israel do Líbano. O presidente Donald Trump garantiu que falou com os dois lados e que a trégua vai manter-se. O movimento xiita apoia uma trégua efetiva, mas definiu linha vermelhas. Sérgio Infante.
5: O Hezbollah apoia um cessar-fogo, mas efetivo e que se estenda a todas as zonas do Líbano. Uma posição expressa pelo deputado do movimento xiita libanês Hassan Fatalala, que acrescenta que depois da trégua os soldados israelitas devem abandonar imediatamente o Líbano. Mas este deputado libanês revelou mais. Diz que o movimento recusou uma proposta para uma trégua parcial. Os israelitas não atacariam Beirute e o Hezbollah não bombardeava o norte de Israel. Mas esta tarde Donald Trump anunciou que falou ao telefone com altos representantes do Hezbollah, que se comprometeram a parar de imediato com os disparos de mísseis para Israel. Este foi um dos telefonemas, o outro foi para o aliado Benjamin Netanyahu. O primeiro-ministro de Israel garantiu, segundo Trump, que não haverá tropas a caminho de Beirute e que quaisquer soldados que estivessem já a caminho receberam ordens para darem meia volta e recuar. Mas a comunicação social israelita garante que Benjamin Netanyahu aguarda o sino de Donald Trump para bombardear ainda hoje o sul de Beirute. Só que se este bombardeamento acontecer, pode acionar um gatilho. O Irão avisou hoje que se Beirute for bombardeada, ataca o norte de Israel. O regime está preocupado com a progressão da ofensiva terrestre de Israel e hoje suspendeu a negociação para um acordo de paz com os Estados Unidos e anunciou um novo bloqueio ao Estreito de Hormuz.
1: Para já ficam apenas palavras. Vamos perceber nos próximos dias, nas próximas horas, se elas vão concretizar-se na prática. É o arranque da Operação Mundial. A seleção portuguesa prepara-se para o primeiro treino na campanha de preparação para o Mundial de Futebol. A equipa já reunida a esta hora na cidade do futebol em Oeiras. Um dos primeiros a dar uma conferência de imprensa para esta Operação Mundial, Ruben Neves, diz que Portugal tem condições para chegar longe.
6: Todos os jogadores da seleção nacional estão mais do que habituados a esse tipo de pressão. Todos os jogadores jogam em grandes equipas. Tivemos mais recentemente 4 jogadores a ganhar a Champions pela segunda vez. Portanto, acho que somos um grupo jovem, mas muito experiente e sabemos das nossas qualidades. Portanto, eu acho que é uma pressão positiva. Não levamos isso para o lado negativo, mas sim para o lado de uma responsabilidade ainda maior, porque sabemos que temos qualidade e que podemos fazer e chegar a grandes conquistas por Portugal.
1: Portugal entra em campo no Mundial no dia 17, frente à República Democrática do Congo, mas antes disso tem 2 jogos de preparação antes desta estreia.
7: Está fechada esta edição com Alexandre David. 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Passam 9 minutos das 20. Olá, Paulo Galvão.
8: Olá, Jorge Afonso.
7: Então está na hora de acertarmos contas com o trânsito.
8: Já não há dificuldades na cidade do Porto. Na cidade de Lisboa, apenas trânsito lento para a ponte 25 de Abril, de Lisboa para Almada, a partir do viaduto Duarte Pacheco, em direção ao tabuleiro. A ponte Vasco da Gama também já não tem dificuldades. É tudo. Boa viagem para todos e até amanhã.
7: Até amanhã. Preparem mesa para dois em nome de Edgar Canelas. Bom serão connosco.
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0: vamos tentar viajar aqui o mais possível por este percurso grande, como eu dizia, que começa em Moçambique, mas, como é hábito neste programa, que se chama Mesa para Dois, temos que pôr a mesa e essa responsabilidade é dos nossos convidados. Estou aqui a ver a pista de ementa que deixaste aqui. Então, vamos para as entradas.
1: Eu hesitei bastante, porque estive entre uma salada de manga... um prato de queijos.
0: Sim.
1: E fiquei pelos queijos por causa do prato principal.
0: Já lá vamos ao prato principal. Queijos e azeitonas.
1: Tens, e azeitonas, que tens é alguma, fundamental.
0: Tens alguma zona preferencial para estes queijos? Ou de norte a sul nós temos queijos que...
1: Eu gosto muito de queijo de cabra. E gosto de queijo de Nisa. Gosto dos queijos mais secos.
0: Sim.
1: Do que aqueles manteigados. Mas gosto de todos os queijos.
0: Muito bem. E azeitonas temperadas, por temperar, há muitas maneiras. Nós sabemos em Portugal aquelas fazer azeitonas.
1: Aquelas borrachadas, como é que se chamam? As
0: britadas?
1: Britadas,
0: é isso.
1: Gosto imenso.
0: Sim, sim, sim. Percebo.
1: E claro, com um copo de vinho tinto, não é?
0: Muito bem, muito bem. E então, isto é a abertura da mesa para o que vem a seguir. Então, já deixaste aí uma pista.
1: Sim.
0: Escolheste esta entrada ligeiramente singela, não é? Porque o que é que se passa com o que vem a seguir?
1: Eu também hesitei, porque tenho vários pratos preferenciais, né? Como um bacalhau com grão, um arroz de cabidela, mas depois de pensar bastante, um dos pratos que a minha mãe fazia, e possivelmente ainda fará, um dia destes tenho que pedir ajuda para me ensinar a fazer, é um caril de caranguejo. À moda de Moçambique, que leva leite de coco. É como se faz o caril, né? Refogado, depois leva o
0: caril de caranguejo. Nunca provei, mas só de imaginar acho que deve ser qualquer coisa de extraordinário.
1: No fundo é um prato que surge, é fruto um bocado da influência portuguesa, goesa, moçambicana. Aquele prato é uma misturada de odores e de sabores. Mas a realidade é que um arrozinho branco, sabe?
0: Muito bem. Esta é uma memória, porque tu nasceste em Moçambique. Exatamente onde? Situa-me corretamente.
1: Eu nasci em Lourenço Marques, hoje Maputo.
0: Hoje Maputo,
1: sim.
0: Em plena cidade.
1: Sim.
0: Ou já estavas mais nos arredores? Não, mesmo no coração da cidade.
1: Não, estava no coração da cidade. E eu sei que nasci no hospital. E vivi lá até os 12 anos.
0: 12 anos. Era essa a minha pergunta, para tentar situar-me aqui e perguntar-te se este caril de caranguejo vem nas tuas memórias gastronómicas de Moçambique ou já o conheceste já quando estavas em Portugal, já com os teus pais?
1: Não,
0: ainda vem de lá.
1: Não, vem de lá. Vem de lá.
0: Vem de lá.
1: Era um dos pratos que a minha mãe de vez em quando fazia, como outros. Eu lembro que a minha mãe fazia um caranguejo também recheado. E outros pratos, mas esse foi dos pratos que mais me marcou e possivelmente em breve tentarei fazê-lo. Eu gosto bastante de cozinhar.
0: Exato, ia perguntar-te isso, se és um homem só de sentar à mesa e desfrutar do trabalho do cozinheiro, da cozinheira, da mãe, da família, ou também vais para o meio dos pratos, dos tachos e panelas, com prazer.
1: Acho que é uma relação social, né? Em comermos, né? Com amigos, com a família, mas também na cozinha. Eu gosto imenso de cozinhar e ouvir música clássica, música erudita, aos berros, ou outra música, mas gosto de cozinhar e também para fazer algum estardalhaço, né? Deixo um bocado a louça um bocado desarrumada, mas depois tem que a lavar, claro.
0: Sim, isso é a parte menos importante, se já a louça. Importante é aquilo que se está a confeccionar, não é? Do desafio dos sabores e da confecção.
1: E quase sempre acompanho com um copo de vinho a confecção do cozinhado.
0: Mais tintos, mais brancos, mais rosés, tintos?
1: Mais tintos, mas neste caso, pensando no caril de caranguejo, teria que acompanhar com vinho branco fresquinho, acho eu.
0: Entendo
1: um
0: Douro,
1: possivelmente, ou um Alentejano, não sei.
0: Sim, sim, eu entendo como algarvio, entendo aqui uma preferência de alguns vinhos especiais para mariscos, para peixes, neste caso, para o caril de caranguejo. Depois, fica bem uma coisa mais ligeira, não vamos aí para grandes doçuras, não sei se és homem de golosices ou não, porque...
1: Menos, são mais de petiscos.
0: Mais de petiscos.
1: Mas também gosto.
0: Sim. Puseste aqui salada de fruta, papaya, laranja, banana.
1: Eu pensei nessa salada, porque faço-a de vez em quando. Tem a ver também com uma salada que a minha mãe me ensinou a fazer. É uma salada que se fazia, que se faz em Moçambique, que é muito simples.

0: sumo de laranja.
1: Sim.
0: Depois a papaya com as mãos migalha, seja, faz assim, não é preciso passar bem. E depois no fim, bananas às rodelas.
1: Ah, muito vai... bem. Portanto, há aí alguma técnica, não é só cortar não, as frutas todas, tudo ao monte e fé em Deus, e está feita a salada de fruta.
0: É uma salada, é uma salada que se sabe muito bem no,
1: acredito,
0: no calor, no verão.
1: Sim, sim.
0: Claro que eu poderia ter ido para um, uma mousse de chocolate. Não?
1: Claro, claro.
0: Ou para onde? Um quente e frio.
1: Sim, sim, sim, sim, sim. Mas de vez em quando, acredito, como bom português que és, que te rendas também à espetacular doçaria que nós temos de norte a sul, não é?
0: Sim,
1: que é muito, muito tentadora. Mesa posta, João Afonso. Vamos voltar a estes tempos de Moçambique. É aí que te encontras com a música ou que a música se encontra contigo? Como é que foram estes primeiros 12 anos da tua vida em Moçambique?
0: Há sem dúvida uma influência. Eu aprendi, sou um autodidata, aprendi a tocar guitarra muito com o meu irmão mais velho, Zé, e de olhar para os outros a tocar. E, aliás, continuo a fazê-lo. No cruzamento que eu tenho com músicos, tenho um privilégio de trabalhar com excelentes músicos, mas para além disso, e com artistas vários, eu sou um bocado fruto dessa aprendizagem constante. Agora, em Moçambique, aprendi a ouvir, aprendi a colher de alguma maneira aquela forma de tocar, de pergunta, de resposta, de músicas redondas, como eu já não é a primeira vez que eu digo, mas a verdade é que é um dedilhado de guitarra que me marcou em miúdo, e não foi só no caril de caranguejo, na
1: sim,
0: salada,
1: sim.
0: Mas de alguma maneira ficou, e prova disso é uma top que está aqui no, por exemplo, neste disco do Todo o Tempo, que
1: exato,
0: tem uma sonoridade híbrida, moçambicana, portuguesa, etc.
1: Muito forte, muito forte. Aliás, em nenhum dos teus trabalhos, este é o nono álbum, por aí, mais ou menos, se fizerem as contas,
0: sim,
1: o nono trabalho, o oitavo, nono, talvez o nono. Não sei se tens esses números.
0: Não, por acaso não tenho presente.
1: Não tens. Mas eu acho que todos os teus trabalhos, desde
0: vou fazer as contas daqui a
1: pouco. Exatamente. Em todos os teus trabalhos está lá África, nos discos de uma forma mais intensa, mais notória.
0: Sim.
1: Está lá Moçambique, para ser mais específico até, não é? E este trabalho tem essa marca muito, muito forte. Mas ainda voltando atrás, tu vens com 12 anos de lá, de Moçambique, para cá, já trazes música ainda como autodidata, não é? E depois em Portugal, encontraste uma outra música, encontraste um outro ambiente sonoro, não foste estudar agronomia...
0: Tropical.
1: Agronomia tropical, essa nota não tinha isso, isso é interessante, agronomia tropical. Mas havia aí alguma perspectiva de voltares à África com...
0: Sim, eu acho que foi muito cedo que eu tomei a posição de estudar. Aliás, muita gente é assim, né? Tem de optar e a minha eu tinha um sonho, voltar a Moçambique na altura e inscrevi-me aqui no ISA, em Lisboa.
1: Sim.
0: Agronomia tropical, com a ideia de voltar a Moçambique e tinha um apreço muito especial pelo estudo dos solos, de pedologia, erosão dos solos, coisas que poderiam ser úteis em Moçambique, na altura pensava eu.
1: Sim.
0: Mal eu sabia que seria um aluno mediano e que e depois enverdei pela música e comecei a fazer aquilo que gosto de fazer, que é cantar e compor.
1: Mas aí, João Afonso, quando começaste a estudar e a fazer a tua formação em agronomia, a música ficou um bocadinho de lado? Pensaste, ou aconteceu de algum momento pensar, a música é para os tempos livres, para os amigos, não é por aí que quero ir? Ou ela esteve sempre ali
0: a
1: impor-se de algum modo?
0: É um pouco isso, ou seja, a música era um lobby, digamos, era um prazer enorme que eu tinha a tocar e a cantar com os meus irmãos, com amigos. E era para mim, da mesma forma que gostava imenso de jogar futebol, a música era isso, não era, não era mais do que isso. Só que depois começou-se a consolidar e a ser também viciante, porque a música é um pouco viciante quando uma pessoa começa a estudar mais música, começa a tocar mais, um pouco mais de viola, de guitarra, começa a tornar-se uma companhia eficiente, pronto, que nos conforta e que nos acompanha e que nós necessitamos sem o saber.
1: Claro, claro. E que peso, e é óbvio que temos que ir por aí, e que peso teve o teu tio, Zeca Afonso, José Afonso, naquilo que és hoje como músico? Agora pensando só nesse momento em que estavas entre a agronomia tropical e a música, como é que foi esse encontro? Como é que foi? Melhor, não tanto o encontro familiar, sim, que esse já vinha de trás, mas esse despertar, se calhar, com muitos de nós como ouvintes, para a música que ele estava a fazer, a notável livro de música que nos deixou até hoje. Quanto é que isso pesou também na tua decisão?
0: Eu não usaria a palavra pesou, mas
1: sim.
0: Responder de uma forma elegante eu só posso responder com sinceridade e com o coração. Portanto, por um lado, o afeto e a ligação que eu tive a sorte de ter ao meu tio e a vivência com ele. Uhum. E outra coisa foi a influência que sempre a obra dele teve sobre mim, sobre os meus irmãos, sobre nós. E só posso dizer que me influenciou com muito gosto. Tenho um gosto enorme de ser sobrinho desse autor e compositor extraordinário, que deixou-nos de facto uma obra enorme, né? E até a forma como interpreta as músicas, a forma como ele cultivou as músicas. Trabalhou e cultivou as músicas tradicionais, é uma coisa que é pouco falada, mas ele deu uma força à música tradicional portuguesa.
1: Claro.
0: E é de facto um compositor que me marcou, porque sempre ouvi, e também porque hoje em dia, não só como sobrinho, mas como cantor e autor, reconheço que foi uma influência boa, porque ele é mesmo um grande compositor e um intérprete extraordinário.
1: Uhum. Onde está também a importância da palavra, que é uma das coisas a que tu continuas, e desde os teus primeiros trabalhos, a ter naquilo que vais fazendo, não é? Não só a questão da música, da interpretação, mas a questão da palavra também. Da palavra cantada, neste caso, não é?
0: É uma coisa que José Afonso também tinha, que era o cuidado de como dizer a palavra também.
1: Uhum, exato.
0: A métrica, a acentuação, era uma pessoa muito cuidadosa nisso. Eu acho é que a palavra, eu gosto da língua portuguesa, gosto de falar a língua portuguesa, gosto de cantar a língua portuguesa, e por isso é que também trouxe poetas especiais
1: e para este disco, e já tinhas trazido para trabalhos anteriores. Só para me situar aqui, porque também nós já falámos muitas vezes, mas nunca falámos muito sobre isto, até em termos de calendário, para tentar perceber quando o teu tio, quando o Zeca Afonso morreu. Que idade é que tu tinhas? Em que parte da tua carreira tinhas que idade?
0: 21 anos.
1: O que é que estavas a fazer como músico? Como é que estava a tua carreira nessa altura? Ainda não tinha nascido o primeiro álbum, não?
0: O Missangas estava na gaveta. Havia uma série de músicas.
1: Nem sequer o Maio Maduro Maio, que é no fundo o primeiro teu grande trabalho. Ele vem mais tarde, não é?
0: Vem mais tarde. Eu cheguei a cantar uma canção que tinha feito na altura.
1: Sim.
0: Ao meu tio, creio que no Natal, porque o meu primo Pedro insistiu e eu gostei de fazer, e repeti várias vezes a canção, uma canção que ficará para sempre na gaveta e foi feita só para ele. E,
1: claro,
0: e lembro que o meu irmão tocou, fez vozes, e estava o Júlio Pereira também e tocou.
1: Muito bem.
0: Agora perdi-me, mas...
1: Antes de mais, para não induzirmos em erro quem esteja a ouvir-nos, quando eu disse aqui o Mai Maduro Mai, não estamos a falar do álbum do teu tio, do Zeca Afonso. Do Zeca Afonso, estamos a falar de uma homenagem com outros músicos, com o José Mário Branco e a
0: Amélia Mus.
1: E Mus nessa
0: José Martins e o Rui Júnior.
1: Fazemos aqui uma pausa, já retomamos a conversa. Mas o que vamos ouvir a seguir é a tua primeira escolha. Trouxeste para aqui um grande compositor, um grande músico moçambicano, que faz aqui. E se calhar é um daqueles representantes de tudo aquilo que há pouco estavas a dizer sobre a música que ouvias em Moçambique, e que se faz em Moçambique, e que se fez e se faz, e continua a marcar muito até hoje. Costa Neto, conta lá esta escolha.
0: Costa Neto é um amigo especial, um grande compositor, músico moçambicano, que vive em Portugal. E eu poderia ter escolhido outro que eu ouço, porque eu gosto muito de viajar entre a música erudita, o old music, e Também podia escolher um tema do Paul Simon, do Graceland, ou,
1: sim,
0: ou um disco como Alifar Katuré com Salif Keita, não, Ray Kuder. Que é um disco maravilhoso. Mas
1: o
0: pensei.
1: Que vai até às músicas da África do Sul.
0: Da África do Sul. Mas depois pensei. Ou José Mucavel em Moçambique. Ou,
1: sim.
0: Mas achei que o Costa Neto, este tema.
1: Manjolo
0: é um tema que tem a ver com aquela lógica que eu falava de início, das músicas repetitivas,
1: sim,
0: mas.
1: Sim.
0: De uma riqueza, de uma intensidade, de uma força da terra e a voz dele amadurecida e quente. Eu gosto muito do tema.
1: É muito bonito.
0: Costa Neto.
1: E quem nos está a ouvir, se puder, vá aí à internet e procure o tema Manjolo. Escreve-se assim como se diz Manjolo, com DJ, dois Os, Manjolo. Há um vídeo de realizar, o vídeo oficial, que é lindíssimo.
0: Passado em Moçambique,
1: exatamente. Sim. Tem lá. Para já este tema tem, depois entram por aqui umas vozes femininas que são qualquer coisa. Os cores femininos são qualquer coisa extraordinária.
0: Eu cantei este tema com o Costa Neto no Festival Músicas do Mundo.
1: Ah, que interessante.
0: E foi aí que ele me deu a conhecer, quer dizer, nesses ensaios, a conhecer esse tema.
1: Está ali muito Moçambique.
0: Bastante.
1: Dentro deste tema, muita África, obviamente, também. Recomendo que ouçam esse tema, que vamos ouvir agora aqui a seguir, só na versão áudio. O vídeo está aí disponível, chama-se Manjolo Costa Neto.

0: Costa Neto, um dos grandes nomes da música de Moçambique, música do mundo, se quiser, é um daqueles músicos cujos trabalhos e cujas canções já ultrapassaram muitas fronteiras do seu país de origem. Manjolo, o tema que acabámos de ouvir, está aqui muita África. João Afonso, esta África que nunca te deixou desde que saíste lá em nenhum dos trabalhos. Gostava de te ouvir um pouco mais sobre isso. Este, já lá iremos, este mais novo que está aqui na mesa de conversa todo o tempo, é uma marca muito grande, mais uma vez, uma marca muito grande de um trabalho teu com a África. Porquê que a África nunca te deixou em paz? Fazendo assim uma pequena brincadeira.
1: Uma pergunta difícil, mas olha,
0: sim.
1: Eu algures no Manga Verde, que é um outro tema que tem um pouco da África também, é um pouco como uma top,
0: uhum.
1: Um regresso diferente à infância, né, em Moçambique. E alguns eu digo goiabada em Manga Verde, nunca mais saem de mim. Eu não sei explicar porquê, mas a letra surgiu depois de reler um poema do Rui Knopfli.
0: Sim.
1: Que diz, que é um poeta português moçambicano, né? Como eu. E ele diz, acho que o poema chama-se Mangas Verdes com Sal. E ele diz: mangas verdes com sal, sabor acre da infância, sabor lento, alegria reconstituída no instante desprevenido. Ora, a minha letra gira em torno disso, desse instante, porque eu falo no Manga Verde. Eu, a minha mãe e o meu irmão regressámos a Moçambique, viemos a Portugal e regressámos só nós, os outros meus irmãos ficaram cá durante um ano e regressámos a Maputo, nessa altura já Maputo, e eu lembro-me de, tinha tanta saudades da minha casa, da terra, que abracei-me no quintal, deitei-me no chão para abraçar a terra e queimei um bocadinho o peito. E então em torno desse instante que eu criei esta letra do Manga Verde.
0: Muito bem. Voltando ainda a Moçambique, como é que ao longo destes anos todos tens mantido essa relação com Moçambique? Tens tido a oportunidade de ir lá? Vais tentando beber ou reabastecer, digamos assim, o teu contacto com aqueles ares? Não tanto como gostavas?
1: Não tanto como gostaria, mas já fui cantar a apresentação de Miçangas, do Barco Voador. Uhum. Fui a uma apresentação da GDA. E fui a uma homenagem ao meu tio José Afonso.
0: Sim.
1: Era para aparecer um concerto com inúmeros músicos, um projeto do TP50. E por isso fui cantar quatro vezes a Moçambique. Nunca fui de férias, fui sempre em trabalho.
0: Uh-huh.
1: E bebi, tentei beber de facto tudo do bom e do mal.
0: Sim,
1: conhecer a realidade.
0: Exato, claro. Né? Exato. E vão-te chegando músicas novas, de certeza, músicos que vais conhecendo, estando um bocadinho atento, imagino eu também, às novas gerações, àquilo que está a vir de novo, de surpreendente, não é?
1: Infelizmente há pouca coisa gravada
0: que eu
1: aprecio. Ou seja, sei que o Hortêncio Lenga se foi, músicos antigos que tinham o José Mocavel não têm muita visibilidade.
0: Uhum.
1: Mas tenho o meu amigo Stuart Sukuma, que vai mostrando algumas coisas. E tenho família, tenho o meu primo Fernando Lima e a Teresa Lima, que me vão. E tenho o Miyakoto. Infelizmente, ouço mais coisas quando vou lá. Infelizmente não, felizmente, porque isso acontece, né? Mas quando vou lá procuro encontrar discos, mas são coisas mais antigas que eu tenho encontrado.
0: Muito bem, muito bem. O que já encontraste desde há muito tempo, praticamente desde o teu primeiro trabalho, são poetas, nomeadamente poetas portugueses, maioritariamente, mas não só. E essa paixão por cantar palavras que não foram escritas à partida para serem cantadas.
1: Sim.
0: Como é que é este teu trabalho? É o que te inspira nas tuas composições? As músicas depois são tuas. Tens escritas que não são só de poetas, de grandes poetas, mas maioritariamente há aqui uma grande paixão por grandes nomes portugueses da escrita. És um grande leitor, um grande consumidor, não, no sentido positivo da palavra, de poesia? Ou só vais lá?
1: Não,
0: imagino que não. Quando queres fazer um disco?
1: Não,
0: claro que não, claro.
1: devia ser muito mais.
0: Sim,
1: devia,
0: então.
1: Devia ler mais.
0: O que é que te falta?
1: Em todos os aspectos.
0: Né?
1: Prosa e sei lá. Olha, hoje fazes-me perguntas difíceis.
0: Não, as perguntas são fáceis.
1: Não, eu leio poesia, nunca leio poesia para fazer algum trabalho. E nunca leio um livro de poesia de seguida, nunca. Leio uns quantos poemas, mas leio com muita frequência poesia. Gosto muito de poesia. Agora, quando me preparei para fazer um trabalho e pensando já com quem trabalhar e pensando numa pessoa com quem tivesse uma grande empatia e uma crença que seria uma pessoa que me faria um grande desafio, puxava por mim e por quem eu tenha naturalmente admiração como compositor, como produtor, e assim fui ter com António Pinto. Mas antes desse encontro reuni-me comigo mesmo a ouvir as coisas, os esboços que eu tinha lá por casa, e apercebi-me que tentei musicar, fiz esboços desde o Camilo Peçanha, Luís de Camões, naturalmente, Reinaldo Ferreira, António Quadros, Rui Sinati, e eu estou a ler porque anotei para não me esquecer.
0: Claro,
1: o Miguel Torga.
0: Já cantaste tanta gente, é óbvio que não tens todos de memória.
1: António, o Ramos Rosa, mas isto foram todos esboços que eu, por exemplo, Camões tinha dois ou três, o Fernando Pessoa tinha mais, Nuno Judice, o Antero de Quental também, Bocage.
0: Mas quando estás a dizer esboços, João Afonso, estás a falar de quê? Leste o poema, guardaste, pensaste, isto tem aqui
1: não,
0: música.
1: Não, musiquei mesmo os esboços que...
0: Sim, estou a perceber.
1: Esboços, às vezes de guitarra, outras vezes uma caminhada. Eu gosto, às vezes gosto de por exemplo, à beira da praia é uma coisa que eu gosto, não sei porquê, se é o ritmo das ondas, o balanço que me faz mexer. E se eu tiver uma frase... sei lá, do Camilo Peçanha ao longo da viola amorosa, por causa ando a trabalhar, e se eu tenho a frase toda ao longo da viola amorosa, vai adormecendo a parlenda, e à medida que eu fixei a frase, né, e vou ouvindo o bater das ondas.
0: Pronto,
1: vou inventar. Depois,
0: não andas com uma viola à beira da praia.
1: Não. Por acaso tenho uma viola rasca que é para essas situações e nunca o fiz.
0: Mas neste caso,
1: devia fazer.
0: É música na cabeça.
1: E tenho, pronto, temos agora esta ferramenta que é o telemóvel que se grava. Né? E coisas como essa, depois chego a casa e agarro no esboço e trabalho com a guitarra, por exemplo. Tinha estes, pelo menos estes poetas, tenho-os lá por casa. Umas coisas não são tão interessantes,
0: umas não passam do esboço, né? e outras podem avançar.
1: Se calhar ficarão sempre no esboço. Agora, quando me encontrei com o António Pinto, quando começámos a trabalhar, tinha alguns esboços. Por exemplo, eu lembro que Um Homem Não Chora, do Craveirinha, que foi um poema que eu gostei logo de trabalhar, também pela temática, e não só por ser um poeta que eu gosto muito e por ser da minha terra, né, onde eu nasci. E o Craveirinha tem uma... Agora estava a ver se eu encontrava o texto. Agora não, ele afasta-se de alguma maneira... Da fortaleza, né, de um homem de ferro. Acreditava naquela... Eu só sei as músicas cantando. Acreditava naquela história de um homem que nunca chora. E ao mesmo tempo, portanto, ao mesmo tempo, é uma ironia. Eu não encontro, mas pronto. É uma ironia que ele usa no seu poema, que é: acreditava naquela história de um homem que nunca chora. Portanto, aquela, e ao mesmo tempo desmarca-se dessa máscara de fortaleza para mostrar a fragilidade humana que nós somos, que sofremos, rimos, choramos e depois. O refrão é: um homem não chora, né?
0: Sim.
1: Está-me a faltar o texto, está-me a meditar.
0: Eu googlei aqui, tu não tens aí computador. O refrão, a parte que eu tenho aqui.
1: Agora tremo, agora choro.
0: Agora tremo e agora choro, como um homem tremo, como chora um homem.
1: Portanto, essa dualidade, essa brincadeira do Craveirinha.
0: Sim.
1: E, E eu acho que, assim como este tema, os arranjos do António Pinto foram muito felizes. É um tema com uma força enorme e também para isso contribuiu a percussão e a bateria do Kiné Teles, que está em quase todas as canções.
0: Uhum.
1: E eu tive a sorte, a alegria mesmo, deu-me mesmo um contentamento saber que o filho gostou muito do tema, porque tive que mandar para ele e também para a filha de Jorge Sena, por causa de questões de autorizações. E tanto um como o outro
0: gostaram
1: muito do tema e eu fiquei muito feliz.
0: Muito bem, então é isso que vamos ouvir a seguir. Um Homem Não Chora.

0: Homem Não Chora, uma das escolhas do João Afonso, faz parte deste seu disco mais novo, Todo o Tempo. Uma dúvida e uma curiosidade minha. Até os ouvintes estão aqui a ouvir-nos dizer e se calhar pensam que o álbum se chama Todo o Tempo. Mas não é, não há aqui nenhum o tempo.
1: Pois não, não tem o artigo.
0: Não tem o artigo. É mesmo, Todo Tempo. Explica-me lá este título, este nome.
1: Foi uma opção estética, mas a verdade é que todo o tempo foi extraído de um belíssimo poema profundo e belo, poema do António Gedeão, e demos o título Todo o Tempo porque, por um lado, é o tema, é extraído do tema Tempo de Poesia, uhum, que para mim a essência, representa bastante o disco em termos sonoros, e tem a colaboração da Sofia David, uma magnífica Sofia David, a cantar. E acho que há uma harmonia entre o poema e a musicalidade.
0: Sim.
1: E, além disso, acho que em tempos de guerra, todo o tempo é de poesia, e em que o António Gedeão diz: entre bombas que deflagram, corolas que se desdobram, e etc. Eu acho que é bastante perspicaz.
0: Percebo
1: e
0: isso.
1: Atual.
0: Muito bem.
1: De alguma maneira, a poesia ajuda-nos, né? Resgata-nos, teve sempre este papel de nos resgatar desta realidade de loucura que atravessamos e sempre atravessamos.
0: João Afonso, fala-me um bocadinho do tempo de construção, do tempo de trabalho deste álbum.
1: Foi um trabalho também bastante dinâmico, bastante discutido entre o António Pinto, que acho que fez um excelente trabalho de apurado gosto e de dedicação, e depois o trabalho a seguir, né, de gravação, de estúdio, onde tivemos a colaboração de grandes generosidades, de grandes músicos como o José Mosca Rapa, Miguel Favreiro, Kineto Teles, depois um trabalho até dos arranjos do Tomás Pimentel nos sopros, o Tomás Marques, o Rubem Luz, etc.
0: E depois há os convidados que vieram especificamente para alguns dos temas. Verão Quiau, a Marta Pereira da Costa, com a sua extraordinária guitarra portuguesa. O coro Coura Voce, não é?
1: Coura Voce, sim, de Paredes de Coura, com o seu maestro Vítor Lima.
0: Antes que o tempo comece a fugir-nos, não todo o tempo que tu tens no disco, mas o nosso aqui. A próxima sugestão que trouxeste aqui para a conversa, a próxima proposta deste teu disco novo, é o Pernoitas em Mim. Sim. Queres contar alguma coisa sobre isto, sobre este tema?
1: Bem, este Pernoitas em Mim é um poema muito especial. Eu li bastantes e cheguei a musicar também outro tema do Alberto, mas este poema chamou-me logo a atenção. É centrado numa memória de alguém, onde a presença de alguém, mesmo ausente, persiste dentro de nós interiormente. E então a dificuldade é eu conseguir decifrar isso na intimidade desse poema, mas na melodia no ritmo e essa canção feita por mim e pelo António, acho que conseguiu, penso eu, tocar essa e também a participação especial do Luís Chá Pessoa, que curtiu uma canção, uma atmosfera que rompe assim surpreendentemente, e acho que a letra, o poema combina bastante com aquela atmosfera da música.
0: Vamos ouvir Pernoitas em Mim.

0: Acreditas em Mim, outro dos temas do, deste álbum mais novo do João Afonso. Todo Tempo, não tem ali ozinho no meio. Está aí para o descobrirem. Na altura em que estão a ouvir esta conversa, ele já está disponível para compra, já está disponível nas redes digitais.
1: E pela primeira vez em vinil, tenho
0: pela
1: eu.
0: Pela primeira vez, aderiste aos tempos novos, antigos tempos, de revisitação do vinil e de renascimento do vinil, não é?
1: O meu primeiro disco, Miçangas, tinha cassete.
0: Sim, é? Exatamente. A gente mais nova sabe lá o que isso é, uma cassete.
1: O meu filho sabe.
0: Sabe, porque tu lhe mostraste, porque se calhar não é, ele não trabalha.
1: O meu filho e a minha filha, sim.
0: Sabe. Sim, saberão. E a questão das cassetes, o tempo acelerou-se muito nos últimos tempos. No tempo em que nós. E depois havia aquele ritual, que agora retomou-se esse ritual, quem tem os vinis, não é? De ouvir as faixas de seguida, não andar ali a saltar, porque estava a trabalho, estragava-se os discos, as agulhas.
1: E a capa.
0: E a capa, que tinha outra dimensão.
1: Por falar na capa, desculpa interromper,
0: Edgar. A capa deste disco, sim.
1: A capa deste disco enche-me de alegria porque.
0: É uma foto tua no caminho, no meio do campo, em Portugal ou Moçambique?
1: Não, é o Pé de Sagres.
0: Ah, o Pé de Sagres. 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João Afonso, foi um gosto ter-te aqui, as nossas conversas continuam logo que haja pretexto para isso e haverá
1: muito
0: sempre
1: obrigado,
0: um pretexto.
1: E convido que...
0: espero que nos encontremos, sim, aqui no Algarve ou em outros palcos ou fora dos palcos.
1: E eu espero poder convidar-te para o meu caril de caranguejo. Vou aprender
0: fiquei
1: a fazer.
0: Fico muito curioso, muito bem.
1: Está combinado.
0: Antes de fecharmos, hoje aqui ainda temos tempo para isso. Temos, nós aqui deste lado da rádio temos às vezes uma missão difícil, que é retribuir assim uma espécie de obrigado com uma canção em relação àquilo que os músicos nos trouxeram para ouvir. Neste caso eu tinha aqui várias hipóteses em cima da mesa, como tu também tiveste, se calhar, na gravação deste disco. Olha, lembrei-me de uma coisa, já que falámos aqui do teu tio, do Zeca Afonso, dos seus tempos, da sua fase, posso utilizar a expressão de Coimbra, há um disco que eu gosto muito, de um músico que eu admiro muito, desde o primeiro álbum, e já falei com ele várias vezes, é sempre um gosto, o Zeca Baleiro, que faz uma ponte muito grande também entre Portugal e o Brasil. Ele gravou um disco muito interessante, cantando só autores portugueses, Sérgio Godinho, Pedro Abrunhosa, o Fausto, por aí fora, António Variações, e ele tem uma versão da Balada do Outono, do Zeca Afonso, que eu acho muito bonita, porque dá-lhe, tem o sabor muito tropical que ele traz aqui, e gosto muito deste tema. Olha, é a minha escolha para o final da conversa.
1: Muito obrigado pelo...
0: Um abraço.
1: Um grande abraço,
0: João Afonso, e até breve.
1: Até breve.
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1: O Hezbollah concorda com a cessação mútua dos ataques com Israel, mas há instantes o primeiro-ministro israelita veio dizer que as operações no sul do Líbano vão continuar. Perante aquela que será uma das maiores crises em Portugal, o setor da construção de habitação já apresentou soluções ao governo. Daqui a pouco conhecemos os detalhes. E um tesouro do cinema português estava na Feira da Ladra, mas entretanto já está na posse da Cinemateca Portuguesa.
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1: O Hezbollah concorda com a cessação dos ataques com Israel, avançou há pouco a presidência libanesa. O movimento xiita aceita a proposta norte-americana que prevê o alargamento da trégua a todo o território. Mas, há instantes, Luís Peixoto, o primeiro-ministro israelita, vem dizer que as operações no sul do Líbano vão continuar.
2: Benjamin Netanyahu garante que o exército israelita vai continuar com a guerra no sul do Líbano. O primeiro-ministro de Israel diz que avisou Donald Trump de que Beirute seria atacada caso o Hezbollah não cesse os ataques. Depois das conversas telefónicas de Donald Trump com o líder de Israel e dirigentes do Hezbollah, o gabinete da presidência do Líbano veio anunciar que o Hezbollah aceita parar de imediato com os ataques a Israel caso Tel Aviv faça o mesmo. A proposta norte-americana prevê que os ataques israelitas aos subúrbios do sul de Beirute cessem. Em troca, o movimento xiita abstém-se de atacar Israel. A ideia de Washington é ampliar depois a trégua a todo o território libanês. Para amanhã e quarta-feira estão agendadas novas reuniões, anuncia a presidência do Líbano, para discutir e continuar o processo de diálogo diplomático. Depois do Irão ter suspendido as negociações com os Estados Unidos pelo facto de Israel continuar a atacar repetidamente o Líbano, Donald Trump apressou-se a vir dizer que nenhuma tropas iria para Beirute e estabeleceu contactos com Tel Aviv e com o movimento xiita. Entretanto, o presidente dos Estados Unidos já veio garantir que as negociações com o Irão continuam e a um ritmo acelerado.
1: Continua o impasse, nomeadamente no confronto entre Hezbollah e o exército israelita. À partida, o Hezbollah concorda com a cessação mútua de ataques, mas o primeiro-ministro israelita vem dizer que as operações no sul do Líbano

0: vão continuar. Em Almada, algumas das famílias desalojadas durante o inverno devido a deslizamentos de terras temem ficar sem abrigo no final deste mês, porque no verão termina o apoio ao alojamento por parte da autarquia. Muitas destas pessoas dizem que não têm onde ficar, garantem que os incentivos ao arrendamento pelo município de Almada não resolvem o problema. Cláudia Godinho.
1: Anabela Cardoso morava em São João da Caparica e, tal como dezenas de famílias, não teve permissão para regressar a casa depois das derrocadas que afetaram várias partes do concelho de Almada em fevereiro.
2: Disseram que era só durante uma semana, mas isto já vai para 4 meses. Toco todas as semanas, a gente anda com os saquinhos às costas, não é? Parecemos um caracolo com as coisas, porque a gente nunca sabe para onde é que vai.
1: Desde então tem estado em várias unidades hoteleiras, um apoio dado pela Câmara, mas que vai terminar.
2: Fomos a uma reunião com a senhora Presidenta de Câmara e ela deu-nos um ultimato, temos até dia 30/6 para resolvermos a nossa situação. Só que as pessoas não podem resolver uma situação que a gente não procurou isto.
1: Estão 41 famílias nesta situação, 120 pessoas, conta a Câmara de Almada, à Antena 1. Nesta resposta, a autarquia diz que está disponível o programa Porta de Entrada, garante assim o apoio financeiro ao arrendamento de habitações durante um período inicial até 18 meses, mas que pode ser prolongado. As famílias têm de procurar uma casa. Anabela Cardoso admite que a procura não está a ser bem sucedida.
2: Quando a gente vai falar com o senhorio para fazer um contrato e dizer que é do Porta de Entrada, ninguém quer, porque pertence ao Iru e à Câmara. Ninguém quer, porque é Estado. Se o Iru ou a Câmara demora 2 ou 3 meses a pagar, como é que a gente vai pagar? Porque as rendas não são baratas. Eu, por exemplo, pagava 490 euros da minha casa, eu não vou encontrar outra casa a esse preço.
1: Em resposta à Antena 1, a Câmara de Almada explica que deu 30 de junho como data limite para que estas famílias deixem as unidades hoteleiras, porque o município não tem condições de garantir esses alojamentos a partir daquela data, por se entrar em época alta e as unidades hoteleiras terem de gerir as reservas.
0: E o setor da construção diz ter soluções para a crise da habitação em Portugal e já as apresentou ao Governo. O presidente da nova Fundação para a Construção, Carlos Mineiro Alves, apresentou à Antena uma proposta depois de uma sessão na Gulbenkian, em Lisboa.
3: As câmaras arranjam e disponibilizam os terrenos. Os investidores, que vão ser os promotores, são empresas de construção, sozinhas ou em conjunto, que se comprometem a construir determinado quantidade e tipologias de focos. Para esses focos, à partida, é estipulada e está definida quais é que são as rendas máximas que podem ser, as rendas que podem ser. E estão muito abaixo daquelas que se viram falar em outras soluções. Depois tem a vantagem, se não concessões à volta dos 25 anos, durante os 25 anos também ficam obrigados a fazer a manutenção desses focos e, no fim, esses focos revertem para o Estado.
0: A Fundação para a Construção é a entidade que passa a juntar algumas das principais empresas e ordens profissionais. Carlos Mineiro Alves diz que o objetivo é construir casas que os portugueses possam pagar.
3: Nós estamos a falar de umas coisas que arrancam aí nos 600 euros para aí, que irão aos 1.700. Não há ninguém que... ordenados de 2.300 euros em Portugal são raros. E quem ganha 2.300 euros, obviamente, não pode pagar 2.300 euros, pois não come, não é? Portanto, os valores a que chegamos estão perfeitamente em linha com o atual nível de vida em Portugal e os baixos salários que usufruem.
0: Na apresentação pública da Fundação Construção, esta tarde em Lisboa, participou o Ministro das Infraestruturas e Habitação, onde Miguel Pinto Luz afirmou que este setor deve aproveitar o atual ciclo de investimentos e deixou o apelo aos próximos governos para que não façam política de terra queimada. O Conselho Superior de Magistratura vai pedir à Ordem dos Advogados mais informações sobre a queixa contra o juiz desembargador Carlos Alexandre para decidir se instaura um processo disciplinar. De acordo com a SIC, que avançou esta notícia, em causa estão comentários na rede social Facebook em que o juiz desembargador fez comentários sobre casos mediáticos, incluindo o diagnóstico de Alzheimer do ex-banqueiro Ricardo Salgado. Ora, Carlos Alexandre ocupa o cargo de presidente da Comissão de Combate à Fraude no Serviço Nacional de Saúde. Em maio, o primeiro mês da época balnear deste ano, a Autoridade Marítima Nacional registra 2 mortes, mais de 100 de salvamentos e quase 70 ações de primeiros socorros. Em comunicado, a Autoridade Marítima explica que as 2 mortes, uma por afogamento, a outra por doença súbita, aconteceram em praias ainda sem vigilância balnear à época, porque a maioria das autarquias só começa a vigilância a partir desta segunda-feira. Mas a Autoridade Marítima avisa que há ainda muitas praias sem qualquer sistema de vigilância e recomenda aos banhistas que frequentem praias sempre vigiadas que tenham atenção redobrada às crianças e que respeitem a sinalização das bandeiras. No futebol, Issa Dumbiá já é oficialmente jogador do Sporting. O italiano de 22 anos chega do Veneza por 20 milhões de euros, mais 6 dependentes de objetivos. Na última época, Dumbiá fez 10 golos e 5 assistências, ajudando o Veneza a sagrar-se campeão da Série B e a subir de divisão. O contrato com o Sporting vale para as próximas 5 temporadas, com uma cláusula de rescisão de 80 milhões de euros. Sérgio Conceição já não é treinador do Al Ittihad. A equipa terminou o Campeonato Saudita em 5º lugar. Conceição sai por mútuo acordo. Falta saber se vai mesmo para o comando dos italianos da Lazio, clube que representou enquanto jogador. Vamos então à história de um tesouro escondido à venda na feira. Um negativo da lenda de Miragaia, de 1931, estava à venda na Feira da Ladra, em Lisboa. Um filme considerado perdido. Refere a Cinemateca que um cinéfilo o encontrou à venda e entregou-o à instituição. O filme de Raul Faria da Fonseca e de António Cunhal, irmão de Álvaro Cunhal, é um dos primeiros filmes portugueses de animação. A Cinemateca revela que o negativo se encontra em bom estado, aparentemente completo, promete-se exibir o filme em breve. Em comunicado, a Cinemateca termina com um apelo. Quem tenha material cinematográfico em casa de origem desconhecida pode doá-lo à Cinemateca Portuguesa.
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Olá, bem-vindos a Uma Noite em Forma de Assim. Hoje vou conversar com os encenadores Fernando Mora Ramos e Henrique Fialho, do Teatro da Rainha. A companhia tem propostas para a capital e está a celebrar 4 décadas de atividade artística. Pedro Tadeu espera por nós à esquina das 11. E por aqui sempre se recomenda: se puder, não olhe, escute o que se vê, o que se ouve.

0: Don Quixote foi-se embora. É Jorge Palma com a Orquestra Jazz de Leiria. Olá, Fernando Mora Ramos, Henrique Fialho, boa noite, bem-vindos.
1: Olá, boa noite.
2: Viva.
0: Vieram hoje das Caldas, da Rainha.
1: Correto e afirmativo.
0: Fizeram boa viagem.
1: Fizemos uma ótima e pacífica viagem.
0: Agora andam num vai e vem. Caldas da Rainha, Lisboa, Lisboa, Caldas da Rainha, imagino eu.
1: Faz parte. Malta do teatro anda sempre. Devia andar mais, se calhar, não é? Mas tanto quanto possível anda sempre de um lado para o outro.
0: De um lado para o outro. Em digressão, lá está.
1: Em digressão.
0: Sábado estive no Teatro Paulo Claro, na freguesia onde estamos, Marvila, a assistir à peça Órfãos. Gostei muito. Já vamos apresentar Órfãos. De resto, outra proposta vem a caminho: A Árvore que Sangra. Mas, antes de mais, parabéns, porque o Teatro da Rainha está a celebrar 40

0: anos de atividade artística.
1: Exatamente, há um ano que estamos a celebrar. Justamente para não ser essa ideia de que fazer anos é um bolo, umas velinhas, depois se sobra. Não, neste caso é mesmo uma revisitação.
0: E o senhor Fernando Moura Ramos está no Teatro da Rinha desde o início.
1: Desde
0: 85. 40 anos que de muito intensos e variados.
1: Sim, muito inquietos também, não é? Com muita viagem também pelo caminho. Somos uma companhia um pouco vadia. Isso quer dizer que, tendo surgido nas Caldas, estivemos entre 85 e 90, entrámos, digamos, numa relação conflitual com a autarquia, emigrámos para Évora, fundámos o chamado Centro Dramático de Évora. É um gesto nosso, o mesmo chamar-lhe Sendreve é um gesto nosso. E mais tarde é que regressámos às Caldas, mas entretanto a companhia também tinha por hábito fazer longas estadias, longas temporadas em Lisboa. Houve uma altura em que fizemos aqui 5 espetáculos em enfiada, auditório do Franco-Português, que é uma coisa que já não existe.
0: Pois.
1: Não é? O Instituto Franco-Português, o auditório do Bescle, que é outra coisa que também já não existe.
0: Uhum.
1: No Teatro da Comuna.
0: Desaparecem uns, aparecem outros. Outros lugares, outros teatros.
1: Estes espaços eram espaços precários, que eram adaptados a, ou que eram usados para. Este do Instituto Franco-Português era um teatrinho, embora não fosse, não tinha grande palco, mas era. Infelizmente desapareceu. Mas agora estes são o que aparece, são coisas de nova geração, mas que têm um sistema de gestão muito, digamos, muito pré-formatado, não é? Com menus muito pré-definidos. São de difícil acesso, um pouco por todo o país.
0: É
1: verdade.
0: Mas isso quer dizer o quê já agora?
1: Quer dizer que são entidades muito ligadas às autarquias.
0: Uhum.
1: E que entretanto as câmaras descobriram que eram instrumentos eleitorais. Quer dizer que aquilo que se faz nesses espaços dá rédito, dá popularidade.
0: Uhum.
1: O que quer dizer que na maior parte dos casos, em muitos destes, não é o caso de todos, e há teatros com programações do ponto de vista do acolhimento, não é? Do ponto de vista da criação.
0: Da criação.
1: Portanto, recebem coisas, não é?
0: Uhum.
1: Compram, é um menu que já está feito. Não, nada acontece de raiz nesses espaços, na maior parte dos casos. Mas há uma dominante das programações, se é que podemos chamar programação a isso, que tem a ver com coisas de natureza comercial e com fazer muito público.
0: Uhum.
1: Uma obsessão pelas audiências, que é uma coisa que as televisões também têm. Nada do original.
0: É bom, ou pelo menos é boa a ideia dos artistas independentes.
1: Pelo menos da independência dos artistas é boa. Porque os artistas independentes também é uma coisa que não é real, não é? É sempre numa situação de muitas interdependências.
0: Uhum.
1: Que vamos singrando, não é? Desde Gil Vicente.
0: Ah, sim.
1: Que já dependia da rainha e do rei. E que fazia coisas sob a forma de encomenda.
0: Isto, viver em sociedade é um casamento, não é?
1: É uma luta, é um combate, é uma complicação.
0: E o Teatro da Rainha, ao longo destes 40 anos, tem apresentado um repertório vasto entre autores contemporâneos e os clássicos.
1: Sim, sim, sim.
0: Fernando Moura Ramos.
1: Digamos que, havendo essa dicotomia, o que caracteriza cada um dos objetos que fazemos é que nós tratamos os contemporâneos como se fossem clássicos e os clássicos como se fossem contemporâneos.
0: Porque é uma companhia de experimentações.
1: Fizemos um trabalho que faz experiências. Faz experiências. Não nos intitulamos teatro experimental de nada, muito menos teatro experimental das Caldas. Nunca seríamos o teatro experimental das Caldas. Mas fazemos experiências e, portanto, o ensaio, o que é que quer dizer ensaiar? Repeter, não é? Do francês repetition. E é o quê? Voltar a fazer, voltar à mesma coisa, voltar ao mesmo texto, voltar ao mesmo espaço, os mesmos intérpretes. E, passo a passo, ir maturando a transformação na perspectiva de um dia nos encontrarmos com o público. E isso são sempre experiências, porque tem a ver não só com coisas que são preparadas, e que são preparadas do ponto de vista, digamos, dramatúrgico, que tem a ver com a produção de sentido em cena, como é que os corpos em cena se relacionam uns com os outros, o que é que nós queremos dizer quando estamos a fazer isto.
0: E encontrar novas formas.
1: E encontrar nova, que é o caso da árvore que sangra, mas essa nova forma, por exemplo, parte, neste caso, do dramaturgo, do Angus Cherini, um australiano, que escreveu uma peça muito, muito, muito curiosa. Não estou a dizer que seja uma inovação absoluta, mas é um texto que tem uma forma muito inesperada.
0: Mas já vamos falar dessa peça que estreia no Teatro Paulo Claro no dia 4 de junho. Mas onde é que está o segredo destes 40 anos? Se é que se pode falar em segredo, assim, qualquer coisa. É uma estranho. É uma... 40 anos.
1: Eu diria que há nisto um vício. Quer dizer, se não fosse o vício, há uns que têm o vício do tabaco, outros têm o vício do álcool. Mas aqui houve uma equipa que tinha que foi ganhando um vício.
0: E não estarem em Lisboa,
1: fazer.
0: Não estarem em Lisboa foi bom? Foi uma vantagem, uma desvantagem?
1: É, tem vantagens e tem desvantagens. O facto de estarmos fora permite-nos trabalhar de um modo mais tranquilo. Quer dizer, as pessoas não estão sempre a ser solicitadas para fazer isto ou para fazer aquilo. E portanto temos uma companhia que tem uma relação com o trabalho teatral que é permanente. Não é nos intervalos das mil e umas coisas que a malta que, por exemplo, tem
0: entre cinema, fazer, telenovelas.
1: E aquele um pezinho na publicidade, um pezinho na novela, mais um pezinho não sei onde, na revista, mais um pezinho não sei o quê. O que, por um lado, pá, permite que as pessoas vivam melhor, por outro lado,
0: mas
1: não deixa
0: no final
1: de...
0: do mês há contas para pagar.
1: Pronto, mas também é uma coisa que acaba por deixar as suas marcas, não é? Dizia um grande ensinador francês, falando do trabalho dos atores, pá, que os atores eram os papéis que faziam, não é? E portanto, na altura exata teve idade para fazer o Hamlet e depois teve a idade para fazer um papel importante no Tchekhov e tal. E o percurso que um ator, que um intérprete faça ao longo da vida, tem muito a ver com a possibilidade também de se encontrar com estes textos matriciais. Bem, hoje estamos mais numa dimensão que tem a ver com o primado da performance e com a ideia de uma dominante física do trabalho teatral, mas sempre foi sempre muito físico, particularmente a voz.
0: A voz, claro. Ah, conta tanto a voz. Chama tanto a atenção a voz. Henrique Fialho, tu estás há muito menos tempo no Teatro da Rainha, claro.
2: Já está um bom par de anos.
0: É um jovem na companhia.
3: Incomparável. Não, eu, a minha relação com o Teatro da Rainha começa como espectador, não é?
0: Pois.
3: Como público. E depois, em 2017, o Fernando convidou-me a programar um ciclo de conversas com escritores em torno da poesia.
0: Diga 33,
3: Poesia no Teatro, que continuo a programar com muito empenho desde 2018, desde janeiro de 2018. Entretanto, já passaram por lá mais de 100 autores. Estive a contá-los aqui há tempos e já são mais de 100 autores. Autores, editores, ensaístas, cineastas também, tudo gente com trabalho relacionado com a poesia. Pronto, e depois as coisas vão acontecendo. Depois fui desafiado a cumprir dois pequenos papéis numa peça que o Fernando encenou, do Jean-Pierre Sarrazac.
0: Tal?
3: Não.
1: Já fosse. Correu bem.
0: O Henrique não está muito convencido.
1: Um trajeto de um imigrante a fazer um trajeto numa zona deserta. Uma ponta à outra, mas era um espaço gigantesco, feito ao ar livre. Não, eu lia muito bem.
3: E pronto, e as coisas vão acontecendo e as oportunidades vão surgindo. E isto foi um desafio novo.
0: Mas tu também jogas em várias frentes. És filósofo, autor, tradutor.
3: Sim, eu formei,
0: poeta,
3: eu formei-me em
0: livreiro.
3: Eu formei-me em filosofia. Uma das vantagens de uma pessoa se formar em filosofia é que pode ser tudo e mais alguma coisa, sem ser coisa alguma. Formei-me em filosofia e a minha principal atividade, o que eu gosto mais de fazer, é escrever, não é? Pronto, e isso é de facto aquilo que me dá um verdadeiro prazer. prazer e gozo de, em termos de trabalho.
0: E a filosofia tem ajudado ao percurso, ao teu percurso?
3: Claro que sim, claro que sim. Eu fui professor durante 10 anos, depois larguei o ensino, continuei a dar formação. Ainda hoje dou alguma formação, não tanto na área da filosofia, mas até mais na área da literatura, curiosamente. Uhum. Mas claro que sim, que ajudou muito. Ajudou sobretudo porque, desde logo, sabes, o curso de filosofia criava sempre este problema, que é, e depois o que é que vais fazer?
0: E depois também quais é que são aquela pergunta, mas a filosofia serve para quê?
3: Quais é que são, assim, quais é que são as saídas? E as saídas têm logo que ver com uma coisa que é muito importante que a filosofia oferece, que é espírito crítico.
0: Pois.
3: Que hoje em dia há muito pouco.
0: Ah, então não.
3: E o espírito crítico abre-te a cabeça e oferece até uma certa humildade relativamente ao que acontece à tua volta, o que te permite depois fazer imensas coisas. Não quer dizer que sejam bem feitas, mas pelo menos experimentando e fazer da vida também um percurso de experiências diversas.
0: É, claro. Fernando Moura Ramos, 40 anos. Passaram muitas dificuldades. Porque uma vez disseste, o teatro reage sempre quando se põe em causa qualquer coisa. O teatro reage.
1: Sim, quer dizer, passámos dificuldades, sim.
0: Quando é posto em causa?
1: Sempre fomos um teatro precário. Ainda hoje temos acesso a outras salas, nomeadamente nas Caldas, ao dispositivo do Centro Cultural e do Congresso. Uhum. Mas trabalhamos numa sala que tem um problema insolúvel, que é o pé direito. Uhum. É o pé direito. E então já escrevi um texto, aliás, que vai ser agora editado, que se chama exatamente Pé Direito. E é falar desta coisa de trabalharmos numa sala, que é uma black box, uhum, sempre com o céu em cima da cabeça. Quer dizer, nós... Uma coisa que o teatro faz e que tem a obrigação de fazer e que tem a ver com a figura do ciclorama e com a profundidade, e por isso é que há uma caixa de cena e por isso é que há pernas e bambolinas e etc. Mas, na perspectiva tradicional,
0: não estou lá por acaso.
1: Não, que é a ilusão de que aquilo continua, de que há uma coisa que vai para além. Que, e esse para além precisa de respirar em altura e obviamente em ancho, em largura também. O que acontece é que ali temos 3 metros, 4 metros de altura.
3: Até à teia, não é?
1: E depois temos os projetores, quer dizer, um projetor daqueles que tem com o nariz grande, tem para aí 80 centímetros, o que quer dizer que o horizonte, o teto acaba por se definir aí a 3,20 ou 3,20 não sei o quê. Uhum. Um ator que suba para cima de 1 metro e tenha 1,80 metro, está a 2,80
0: metros, corre ali um
1: está a 40 centímetros o projetor.
0: Corre um certo risco.
1: Aquilo é ótimo, é para secar o cabelo.
0: E também para algum bronze.
1: Mas pronto, sabe que as autarquias têm muito pouca compreensão deste tipo de problemas. Nós estamos a ter, tivemos um edifício em construção, tivemos problemas com essa obra, um projeto de raiz, um teatro, tivemos um projeto de teatro, somos talvez a única companhia que tem um projeto de teatro feito, desenhado por um arquiteto, e que esse projeto começou a ser feito. E de repente o sítio, o lugar onde o edifício ia nascer, tinha sido um arieiro. Nós, ninguém nos disse nada disso, e o Presidente da Câmara é que nos disse: é ali que vocês vão fazer o vosso teatro. O que quer dizer o quê? Que a dada altura, os tipos da obra, lá os engenheiros da empresa, que entretanto se puseram a andar, porque entretanto apareceu a história do Covid. Uhum. E eles...
0: Portanto já tem uns aninhos esta história.
1: Já tem, uhum, já tem uns anos. E o problema é que o edifício ia afundar.
0: Começou a ter infiltrações.
1: Como o Titanic. E de modo que ali... Então o que é que tem que se fazer primeiro? O que tem que se fazer é um chão. Então como é que isso se faz com um processo de estacas? Lisboa é uma cidade
0: recente. Sim.
1: Num processo de estacas. Pronto, é uma comparação possível, mas numa escala um bocado diferente. Mas aquilo, no fundo, é...
0: Até tinha a sua originalidade.
1: É, tem ali, para ser naquele sítio, tem que ter... E isso começou-se, essa fase. Uhum. E gastou-se esse dinheiro. Está ali meio milhão de euros enterrado.
0: Que entretanto...
1: Mas, entretanto, esta autarquia, esta atual, de uma força que se chama Vamos Mudar, e que... ainda não fez andar este processo, não andou com isto para a frente, e nós andamos nesse debate, eu diria, nesse combate.
0: É a velha luta, de atores.
1: Não há outra forma. Isto, a condição precária obriga a estarmos sempre, no fundo, a sacudir as coisas, a tentar encontrar um espaço de respiração, onde, claro, onde possamos fazer aquelas coisas bonitas, uhum, que queremos partilhar com outros. Porque as condições de exercício da beleza são também materiais, claro, neste caso específico do trabalho teatral. Isto não é só desarrancanços, imaginação, meia bola e força.
0: Claro.
1: Isto são textos, são coisas muito construídas, é onde nós temos uma tradição tremenda atrás. Nós somos muito mais velhos que a Igreja Católica.
0: Pois.
1: Temos 2.500 anos. Esquilo.
3: Ou mais.
1: Ou mais, porque depois há toda essa fase ritual que antecedeu, etc. E, portanto, quando se diz que a mais velha profissão do mundo é, uh-huh, é a prostituição, é mentira, é o teatro. Nós somos a mais velha.
0: Isso agora dava uma questão filosófica. Bom, mas nesta altura, o Teatro da Rainha tem muitas peças, tem várias peças em digressão.
1: Esta árvore que sangra,
0: pois,
1: uma pequena peça, uma pequena... um pequeno ritual centrado na ideia da prova de vinhos, que se chama Cenas de Fim de Boca,
0: uh-huh,
1: que é uma expressão muito querida aos enólogos.
0: Uh-huh.
1: Nós os dois somos enólogos.
0: Eu também.
1: Ele é escansão sénior, eu sou escansão júnior.
0: Ok.
1: E Os Órfãos, que já fez a sua apresentação depois da estadia caldense,
0: uh-huh,
1: esteve em Vila Real, de Trás-os-Montes, no Centro Cultural, e agora aqui em Lisboa, nos Artistas Unidos.
3: E vamos à Amadora, entretanto.
1: E ainda vão à Amadora, e nós...
0: Órfãos ainda passa pela Amadora?
3: Sim, sim.
0: Uh-huh. Ah,
3: temos um espetáculo no dia...
0: Porque esteve este fim de semana no Teatro Paulo Claro, não é? E agora vai então à Amadora.
3: Sim, dia 27 de junho,
0: uhum,
3: na Amadora, no Cine Teatro Dom João V. Uhum.
1: Não é aquele que é mais conhecido, é lá no meio de um bairro.
0: Uhum.
1: É um edifício enorme.
3: Uhum. Trata-se de um acolhimento, já agora convém dizer, um acolhimento da Companhia Teatro dos Aloés,
0: uhum,
3: que trabalha lá na Amadora.
1: Uma parceria.
3: Uhum. Uma parceria.
1: Uhum. Trouxeram o Dário Fó, vamos lá com o Dennis Kelly.
0: Uhum. Uhum. E que peça é esta, Henrique Fialho? A encenação é tua?
3: Os Órfãos, sim. Os Órfãos é uma peça
0: que eu vi este fim de semana.
3: Sim. É uma peça de um autor...
0: que aborda vários temas que são muito atuais.
3: Sim, sim. Uma peça de um autor britânico, contemporâneo, nascido em 1970, chamado Dennis Kelly, que estreou em 2009. A primeira vez que foi feita foi em 2009 e nunca mais deixou de ser feito.
0: Uhum.
3: O que quer dizer também alguma coisa.
0: É um autor muito premiado.
3: É um autor muito premiado. À época ainda não era. Foi, de alguma forma, foi esta peça que o tornou mais conhecido e que o afirmou dentro do panorama britânico, que, uhum, como facilmente se imagina, é muito exigente, não é?
0: Uhum.
3: E de facto esta peça nunca mais deixou de ser feita um pouco por todo o mundo, creio eu, por essa razão, por falar de sempre de temas, ou por haver uma série de temas no contexto da peça que são muito, muito atuais e que dizem muito às pessoas, sobretudo as que vivem num contexto mais urbano,
0: digamos assim. Claro. Laços familiares.
3: Laços familiares.
0: Criminalidade.
3: Laços familiares.
0: Manipulação.
3: Sim, sim. Manipulação em contexto familiar.
0: Em contexto familiar, claro.
3: A forma como, de facto, as pessoas... Há aqui uma questão que eu acho que é central na peça.
0: Racismo também.
3: Também. Há uma questão que eu acho que é central na peça, que é precisamente essa pergunta que se coloca a certa altura, que até onde cada um de nós seria capaz
0: está
3: de ir.
0: Está disponível.
3: Está disponível na defesa de um
0: familiar.
3: De um familiar.
0: Alguém que nos é muito próximo.
3: É. E depois a peça coloca também em causa um problema que no nosso contexto atual português é muito premente, que é esta ideia de que o mal pode ser exclusivo de uma etnia ou de uma, claro, classe social, quando na verdade o mal toca a todos, não é? E entra-nos pela casa adentro quando nós menos esperamos.
0: Sabes que eu, depois de ver a peça, pensei nesta situação, que é se algum familiar meu, algum amigo meu muito próximo, cometesse um crime tal como acontece na peça, matasse alguém e viesse ter comigo e me tivesse contado e vinha a querer proteção, o que é que eu fazia? O que é que eu fazia? Então pensei assim, o que é que eu fazia? Levava-o para casa, conversava com ele e depois ia com ele à polícia. Tinha que o convencer que aquilo que ele fez não está certo. Mas só esta é esta ideia dos laços familiares que põem em causa uma série de fatores que nos fazem refletir sobre todas estas situações. Sim. Que é muito interessante.
3: Laços familiares.
0: Situações filosóficas.
3: Sim. Laços familiares no contexto das personagens.
0: Claro.
3: Laços familiares. Acho que são muito débeis, não é?
0: Uhum.
3: O título da peça, Órfãos, remete para uma relação familiar entre dois irmãos, não é? A Ellen e o Liam, que ficaram órfãos de pai e mãe muito cedo e foram de alguma forma educados naquilo que antigamente se chamava um orfanato. E têm de facto essa relação. Mas há depois uma outra orfandade, que é uma orfandade social, que o próprio Dennis Kelly fala muito nas entrevistas que dá sobre esta peça, que tem que ver com a forma como o Estado deixa as pessoas desprotegidas também.
0: Pois.
3: Relativamente a uma série de questões em que tem muita responsabilidade, não é?
0: Uhum.
3: E as pessoas ficam órfãos também de algum cuidado social que lhes falha.
0: Uhum. São três atores em palco?
3: Sim. Uma atriz e dois atores.
0: A
3: Inês Barros é a atriz, que faz o papel da Ellen. Uhum. E os atores são o Fábio Costa, que é o Liam, irmão da Ellen, e o Tiago Moreira, que é casado com a Ellen, o marido.
0: Cujo irmão lhes traga um bom jantarinho.
3: Lhes traga um jantar romântico.
0: um jantar romântico. Fernando Moura Ramos, entretanto, vem aí A Árvore que Sangra. Também com três atrizes.
1: Sim, três. Três, duas.
0: É o número 3. O número 3 continua presente.
1: É, eu não sei. Isto creio que tem muito a ver com o facto de que 2 é muito chato.
0: E 4 é demais, não?
1: Que é uma relação muito tipada essa. E 4 é. 4 são 2 mais 2 vezes 2, não é?
0: Claro.
1: Enquanto que 3 é uma coisa que desempata. E é mais interessante este número 3. E neste caso, uma mãe e duas filhas. Curiosamente, não são nomeadas, não é? São nomeadas mãe e filhas no texto, o que significa que há um desejo de abrangência do Angus Sherini, o dramaturgo australiano que escreveu esta peça. É um rapaz novo, tem os seus 50.
3: E 2, é do meu ano.
1: É um jovem. É um grande autor, quer dizer, é um autor de experiências, pelo menos esta peça é, porque tem uma circunstância muito particular, que são três mulheres, três atrizes, a fazer todos os papéis possíveis e imaginários, masculinos e femininos. E as próprias filhas, volta ou não volta, a fazerem o papel da própria mãe.
0: Uhum.
1: E isso é distribuído de uma forma aparentemente aleatória no texto, não é? O texto surge sem distribuição de falas. Cá está uma dimensão da experiência.
0: Da experiência.
1: Uhum. Que é curiosa. E a decisão depois de fixar as falas e de as atribuir às personagens é uma decisão que foi trabalhada.
0: Uhum.
1: Aqui, neste caso, também com o apoio da tradução francesa.
0: Uhum.
1: Porque isto é escrito em uma espécie de australiano, de uma variante do Cockney, de um inglês bastardo.
0: Uhum.
1: das periferias. Porque é a gente que foi deportada para a Austrália, não é? Que foi para ali, que falava. E é esse inglês que está na base deste texto, e muitas vezes era muito complicado estar a perceber o que é que aquilo queria dizer. Houve um trabalho ali mesmo muito difícil de fazer, da Isabel Lopes, que traduziu, que faz a mãe. Marta Taveira faz filha 1 e Mafalda Taveira faz filha 2. Aliás, é o contrário. Mafalda Taveira faz filha 1 e Marta Taveira faz filha 2. É suposto que uma é mais velha que a outra, mas essa certeza também não a temos. E portanto há um conjunto de coisas que o texto deixa indefinido e que o espetáculo também deixa indefinido e que obriga,
0: mas a temática obriga o espectador muito pela violência a doméstica.
1: É?
0: Violência doméstica.
1: É uma violência que eu diria patriarcal. Portanto, estamos nos confins do mundo. Quer dizer, porque já estar na Austrália é estar um bocadinho longe de tudo. Mas estamos na Austrália, numa zona rural. É uma zona que não se pode definir como cidade, não tem um sistema, não tem uma presença do Estado que signifique aquilo que convencionalmente é a polícia, isto e tal.
0: Por portanto, exemplo, há ausência de Estado.
1: Há uma certa ausência de Estado, há uma espécie de fulanos que são delegados dessas funções. Okay. Mas, por exemplo, há um que é o carteiro polícia.
0: Ah, como usa funções.
1: Quer dizer, o tipo tem uma dupla função, não é?
3: E juiz também já agora.
1: E juiz, exatamente. E portanto este contexto é um contexto que no fundo obriga a um certo autogoverno comunitário. Mas naquele caso significa que há um tipo, um patriarca, um pai, que tem aquela mãe e aquelas filhas refém.
0: Com propriedade.
1: Refém, com propriedade. E que as agride, mas agride-as fisicamente e agride-as sexualmente. Sem quaisquer limites. Não há nenhum politicamente correto naquilo. Quer dizer, ficamos sem saber se violentou uma das filhas. É outra das dúvidas que o texto deixa em aberto.
0: Sim, aberto.
1: Portanto, chegamos ao fim da peça e há um conjunto de questões que se colocam, mas...
0: Esse também é um desafio para o encenador.
1: É um desafio principalmente para o espectador, porque nós não quisemos resolver as questões, dizer não. Isto aqui não é absolutamente claro, mas não altera a natureza do crime. O que ele faz com a mãe, e aqui há descrições de violência sexual, de violência em contexto familiar, mas principalmente esta ideia de que estão presas naquela casa e que vão passar para ali o resto da vida. O tipo chega alcoolizado, a aldeia ou a comunidade em torno passa ao lado daquilo tudo, não liga, até o momento em que elas decidem matar o pai.
0: Pois, trata-se de um parricídio.
1: É um parricídio acompanhado pela mãe, não é? Porque não sei como é que se pode dizer isto.
3: É um parricídio, não é mesmo?
1: É um parricídio de um certo tipo, não é?
3: Já agora não estamos a dar. Não é nenhum spoiler, porque a peça começa precisamente assim, não é? Com o tiro e elas a questionarem sobre o que é que vão fazer com o corpo.
0: Num texto,
3: o cadáver.
0: Num texto que o Fernando Mora Ramos escreve e que está aqui publicado num livrinho que vocês me trouxeram, Monstros, tu citas Engels. A violência é o motor da história. Isto resume muito o que é esta peça.
1: Aqui até no sentido da história com é pequeno, não é? Eu lembro-me do Eduardo Prado Coelho, a certa altura, com esta coisa das semiologias e não sei o quê. E então aparecia história com E e história com H. E depois isso não sobreviveu muito tempo, que parecia que era assim um gosto.
0: Mas houve
1: particular.
0: Um tempo que aparecia muito isso.
1: Então não era.
0: História com H, história
1: o
0: com
1: H. Luandino Vieira, não é? As histórias.
0: Exatamente.
1: Com E.
0: As histórias da história.
1: As histórias da história.
0: Exatamente.
1: E neste caso já me perdi.
3: A citação do Engels.
0: Do Engels.
1: É, gosto muito dessa citação. Gosto. Porque na realidade é uma coisa tão simples como. Pode ser entendida de duas formas, não é? Para fazer mexer as coisas ou para fazer mexer a história, que é uma coisa difícil de mexer, não é? Quando, agora, por exemplo, a torta e a direita, a gente abre a televisão, vai haver uma mudança de regime no Irão e tal. A malta já meteu para lá umas bombas e tal, vai mudar o regime. Isso poderia ser um início de alteração, sob o ponto de vista da organização estrutural de uma determinada contemporaneidade. Não é? Porque todas essas coisas vêm atrás e o tempo atual. E o tempo atual é a expressão de muitos tempos anteriores que o geram.
0: Claro, estando
1: então,
0: tudo ligado.
1: Em sociedades tão complexas como estas em que estamos a viver hoje em dia.
0: Sem dúvida.
1: E na realidade podemos também entender de uma outra forma, que é, portanto, fazer mexer a história, mover a mudança. E depois esta coisa simples que é, de facto, a violência é o motor da história, no sentido que a história é uma coisa que todas as mudanças foram o exercício de grandes violências.
0: A violência, isso sem dúvida, sem dúvida. Bom, a Árvore que Sangra vai estar no Teatro Paulo Claro, de 4 a 6 de junho, com as atrizes Isabel Lopes, Mafalda Taveira e Marta Taveira.
1: Às 21 horas.
0: Às 21 horas, que é uma boa hora. Todas estas peças já estiveram no Teatro da Rainha, lá nas Caldas.
1: Exatamente. Nós, os órfãos na sala estúdio, enfim, o Henrique resolveu bem o problema do pé direito. Temos que resolver sempre, continuamos a trabalhar lá.
0: Por acaso, há uma certa motivação.
1: E a Árvore.
0: Entrar sempre pé direito.
1: E a Árvore que Sangra esteve no pequeno auditório do CCC.
0: É a primeira vez que passam pelo Teatro Paulo Claro?
3: Não. Mas o Fernando falará, quer dizer, sobre isso com mais propriedade do que
1: neste
3: eu.
1: Neste edifício aqui, sim.
0: Neste edifício aqui.
1: Sim, neste aqui. Aqui há muito pouco tempo, não é?
3: Mas estivemos na Politécnica Unidos. Quando os
1: muitas vezes na Politécnica.
0: Lá está a fotografia
1: temos uma parceria. Temos uma parceria com os Artistas Unidos, que já vem do Jorge. E a certa altura eles começaram a aparecer nas Caldas e nós a aparecer ali primeiro na Politécnica e agora aqui com esta equipa que herdou, digamos, o trabalho que o Jorge que sempre foi um trabalho muito claro. Equipa, não é? Muito colegial, muitas pessoas a encenar, muitas pessoas a traduzir. Eu gosto dessa ideia de um coletivo de criadores.
0: E de pensar fora da caixa. Eu por acaso não sabia que o lugar onde está agora o Teatro Paulo Claro foi armazém onde o cineasta António da Cunha Teles guardava o seu espólio. Eu não fazia ideia. Espetacular.
1: Ele é gigantesco, não é? São 60 metros de fundo por 15 de largo, dividido ao meio. Portanto, cada sala tem 30 por 15, por um pé direito aí de 5, 6 metros, 5 metros e tal. É excelente, tem que fazer muitas obras, já estão a fazer, mas já está habitado o espaço.
0: Já está habitado.
1: Já está vestido.
0: E bem vestido.
1: Então,
0: agora, como é que foi a vossa, encenadores, como é que foi a vossa relação com o Jorge Silva Melo?
1: Eu conheço Jorge, conheci o Jorge há muitos anos, não é? De estadias dele no Teatro Garcia de Reis, ainda em Évora, justamente com essa turnê do Rousseau, encenação do Jean-Jacques Rousseau, encenação e escrita, e com um grande ator francês chamado Gérard Desartes, que fazia o Jean-Jacques Rousseau. Isto é 76. E ninguém sabia o que era teatro contemporâneo em Portugal, nunca tinham visto uma peça feita assim. Era o desconhecimento absoluto. Aliás, passei pela mesma experiência no Porto, por exemplo, quando fiz a primeira vez, fiz o Lázaro, também ele sonhava com o Eldorado. Ninguém fazia teatro contemporâneo. Uma ou outra experiência Cornucópia, justamente.
0: Comuna. Cornucópia era um lugar de experimentações, não é?
1: Exatamente, mas também muito, muito vocacionado para os clássicos. Claro. Muitos Gil Vicente, muito. E muitos outros, Shakespeare, graças a Deus.
0: Shakespeare sem tempo, não é? O autor sem tempo, não é?
1: E fizeram muita coisa também, e fizeram também muitos contemporâneos. Olha, estou-me a lembrar do Kretz. Fizeram o Kretz, nunca mais ninguém voltou a fazer. E uma quantidade de autores que estão aí. E o Jorge, mais ainda, porque eu creio que o Jorge, a certa altura, sentiu a urgência de dar a conhecer textos, que isto era um país de pouca leitura e nós não tínhamos.
0: Dar a conhecer textos e novas formas de inventar, de apresentar o teatro.
1: Há uma dimensão pública, principalmente de certa altura havia uma urgência, era de apresentar rápido. Uma ideia de fazer depressa e de fazer muitas coisas diferentes. Muitos dramaturgos diferentes. Aquela coleção que eles têm, nós também temos uma, já vamos no 30º volume, creio.
3: 14 livros publicados já.
1: Só?
3: Sim, sim. A nossa coleção?
1: Sim.
3: Sim, sim,
1: é 14?
3: 14.
1: E portanto havia esta coisa, não havia um repertório de teatro para quem quisesse fazer teatro, não estava publicado, só a forma de livro, traduzido em português.
0: Claro.
1: A gente ia para a França, tinha Lars, ia para a Itália, tinha Leinaudi, de repente a Leinaudi já tinha 1000 e tal volumes, isto em 1980. Livrinhos de bolso, acesso simples. E portanto acho que ele sentiu isso e há neste gesto aquilo que de melhor se pode associar à ideia de um divulgador, de um publicista.
0: Um publicista. Muito bem. Muito rapidamente, programação do Teatro da Rainha para 2026-2027. Sempre em atividade.
1: Portanto, nós estamos agora a fazer um Brecht, encenado pelo Luís Varela, Luz nas Trevas. É um texto que ele revisita. Curiosamente, entrei na peça quando ele fez a primeira vez, em 1976. É uma peça sobre a formação do monopólio. Portanto, o objeto é uma espécie de texto didático sobre questões de economia. E então o monopólio aqui forma-se entre um bordel e uma conferência pedagógica católica ou cristã acerca das doenças venéreas. Portanto, como se fossem dois contrários. E chegam à conclusão, ambas se pagam, não é? Portanto, a conferência paga-se para assistir e obviamente também se paga para ir às meninas e tal. E a conferência monta o seu foco, o seu farol, à frente da entrada do bordel, para que os clientes não se deixem de ir. Não é, portanto, é um ato de roubar a clientela e de acabar com aquele mal, porque era ali que se apanhavam as doenças venéreas.
0: Mas essa peça já está em cena, no Teatro da Rainha?
1: Está encenada e estreia agora em julho.
0: Em julho, no Teatro da Rainha.
1: Agora, posso dizer-lhe que fiz a peça, fiz o assistente lá do Paduque, que é a figura do tipo que faz a conferência. E agora vou dizer um palavrão, posso dizer?
0: Força, esta hora ninguém nos ouve.
1: Pronto, um putanheiro convertido a santo. E então fazia de assistente dele. Pá, era o Joaquim Rosa que fazia o Paduque. Não sei se te lembras do Joaquim Rosa. Velho ator da televisão e da...
0: Não tenho assim uma ideia.
1: Pronto, assim, o teatro trabalhou com a Luzia Maria, Maria Martins. É? És mais novo, não é?
0: Pois, exatamente.
1: Significativamente.
0: Mais ou menos. Mais ou menos. Bom,
1: Luzia Maria, teatro, como é que chamava aquele teatro que havia na Feira Popular? Vasco Santana?
0: Não. Não sei, não faço ideia, porque eu na altura vivia na Covilhã. Sou da Covilhã.
1: O Joaquim Rosa vinha dessa experiência com a Luzia Maria Martins. E esteve em Évora, em 76, e fizemos uma digressão por Évora. E hoje vinha aqui a contar ao Henrique que chegámos a Casa Branca, no Conselho de Montemor-o-Novo, com os cartazes e com as meninas em lingerie e tal. Porque aquilo era uma publicidade arriscada, uma publicidade muito já erotizante, ou pornográfica, não sei bem.
0: Era uma provocação.
1: E fomos corridos de Casa Branca do Cano. Não fizemos o espetáculo. Eles pensavam mesmo que aquilo era um bordel. Não era, era trabalho teatral.
0: Pois, são esses equívocos.
1: Aconteceram-nos muitas coisas curiosas nesses idos da reforma agrária por aquelas terras do Alentejo.
0: Isso guardava aqui uma história. Bom, para já, no imediato, temos A Árvore que Sangra, de 4 a 6 de junho, no Teatro Paulo Claro, aqui em Marvila, a não faltar, até porque é um lugar também com muita história. Aquelas paredes têm história. Eu gostei muito de ver a fotografia do Jorge Silva Mel ali à entrada. Parece que nos saúda. Fernando Mora Ramos, Henrique Fialho, foi um prazer uma vez mais receber-vos nesta noite.
1: Muito obrigado.
0: Forma de assim, obrigado por terem vindo. Obrigado. E bom regresso às Caldas da Rainha.
1: Obrigado. Bom, acho que primeiro vamos comer uma bifana.
0: Um abraço e até à próxima. E longa vida ao Teatro da Rainha.
1: Obrigado. Um abraço, obrigado.

0: fechada esta primeira hora de uma noite em forma de assim. Já volto para a segunda parte, até já.
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0: Horas 21 nos Açores.
2: O Hezbollah concorda com a cessação mútua dos ataques com Israel, mas Netanyahu diz que as operações militares israelitas no sul do Líbano vão continuar. Nos três centros de triagem de migrantes irregulares em Portugal, vai reduzir-se ao máximo o símbolo da PSP, porque num exercício se percebeu que para estes estrangeiros a chegar a Portugal, consideram a farda policial uma ameaça. No Parlamento Europeu já se deu mais um passo para se criar centros para repatriamento de migrantes.
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2: O Hezbollah concorda com a cessação mútua de ataques com Israel, avançou já a presidência libanesa. O movimento xiita aceita a proposta norte-americana que prevê o alargamento da trégua a todo o território, mas o primeiro-ministro israelita vem dizer que as operações no sul do Líbano vão continuar. Luís Peixoto.
3: Benjamin Netanyahu garante que o exército israelita vai continuar com a guerra no sul do Líbano. O primeiro-ministro de Israel diz que avisou Donald Trump de que Beirute seria atacada caso o Hezbollah não cesse os ataques. Depois das conversas telefónicas de Donald Trump com o líder de Israel e dirigentes do Hezbollah, o gabinete da presidência do Líbano veio anunciar que o Hezbollah aceita parar de imediato com os ataques a Israel caso Tel Aviv faça o mesmo. A proposta norte-americana prevê que os ataques israelitas aos subúrbios do sul de Beirute cessem. Em troca, o movimento xiita abstém-se de atacar Israel. A ideia do Washington é ampliar depois a trégua a todo o território libanês. Para amanhã e quarta-feira estão agendadas novas reuniões, anuncia a presidência do Líbano, para discutir e continuar o processo de diálogo diplomático. Depois do Irão ter suspendido as negociações com os Estados Unidos pelo facto de Israel continuar a atacar repetidamente o Líbano, Donald Trump apressou-se a vir dizer que nenhumas tropas iriam para Beirute e estabeleceu contactos com Tel Aviv e com o movimento xiita. Entretanto, o presidente dos Estados Unidos já veio garantir que as negociações com o Irão não pararam e continuam a um ritmo acelerado.
2: No entanto, essas negociações para pôr fim à guerra no Médio Oriente estão, de facto, num impasse. Já há fumo branco para o novo governo dinamarquês. Mette Frederiksen conseguiu formar governo mais de 2 meses após as eleições parlamentares. Ela anuncia uma coligação de esquerda que ela própria vai liderar. Apesar de não garantir uma maioria absoluta no Parlamento, a imprensa dinamarquesa avança que a Aliança Vermelha-Verde também poderá apoiar este novo executivo. Mette Frederiksen segue assim para um terceiro mandato como chefe do governo da Dinamarca, cargo que ocupa desde 2019. A União Europeia aprovou a criação de centros para repatriamento de migrantes. Os eurodeputados e os Estados-membros chegaram a acordo esta noite para apertar a política migratória dos 27, incluindo a possibilidade de criação de centros no estrangeiro para o repatriamento de migrantes sem documentos. Nas próximas semanas, as partes vão votar o acordo. A legislação também inclui medidas para acelerar deportações. Em Portugal, os novos centros de triagem de migrantes irregulares vão reduzir ao máximo símbolos da PSP, porque se percebeu que estas pessoas associam a farda policial a uma ameaça. Durante uma conferência hoje em Lisboa, o diretor da Unidade Central de Retorno e Readmissão da PSP, Paulo Ornelas Flores, falou desse aspecto.
4: Muitas destas pessoas identificam na farda tudo aquilo que não querem ter na sua vida pessoal e privada e, portanto, também para nós esta é uma lição aprendida e tudo aquilo que será a identificação nos nossos futuros centros nacionais de triagem terão também esta tónica de tentar evitar ao máximo uma componente de imagem de marca da PSP, que para nós acaba por ser uma imagem consensual, mas para quem vem de fora assim não é.
2: Tomou-se a decisão depois de um exercício piloto em abril no aeroporto de Lisboa com observadores internacionais, em que também se percebeu que os migrantes têm dificuldade em compreender o objetivo jurídico do registo e controlo. Portugal vai ter 3 centros de triagem de migrantes irregulares no âmbito da diretiva do Pacto Europeu de Migração e Asilo. A herdade da Comenda em Setúbal diz que é proprietária de 5 praias na zona da Rábida. Já levou para tribunal o Estado e a Agência Portuguesa do Ambiente para que estas praias passem a propriedade privada. No processo que ainda corre, tanto o Ministério Público como a APA rejeitam os argumentos que a herdade apresenta. João Coraceiro.
5: A herdade alega, na altura em que a propriedade foi comprada, antes de dezembro de 1864, abrangia todas as terras a sul, de frente para o estuário do Tejo. E escuda-se nesta data e na lei portuguesa para insistir que as praias Rasca, Comenda, Rainha, Maria Esgalha e Albarquel não pertencem ao domínio público marítimo. Fala ainda em 3 marcos que delimitam as terras no processo que o Jornal Público consultou. Sobre estes marcos, o Ministério Público contesta, a Comissão Especializada não os localizou, mas agora a herdade não só identifica os marcos, como junta fotografias. 2 deles aparentam ser de betão, construções bem mais recentes. O Ministério Público fala ainda em referências imprecisas, falta de provas. Lembra um parecer de 1989 em que fica evidente que a zona de praia não está dentro dos limites da herdade a sul. Já a APA sublinha que o cadastro da propriedade não deixa dúvidas sobre esses limites. Todas as praias ficam excluídas. Considera ainda a Agência do Ambiente que os factos apresentados são vagos, pouco claros, com falta de provas. A APA defende que as 5 praias em causa são leito de rio, não podem, por isso, ser reconhecidas como propriedade privada.
2: 5 praias na zona da Rábida são propriedade privada ou pública. O tema está a ser discutido em tribunal. O Parlamento ouviu hoje as contribuições dos operadores de táxi e TVDE sobre as mudanças na chamada Lei Uber em discussão na especialidade. A Associação Nacional de Táxis Unidos de Portugal pede regras mais apertadas para os TVDE e a valorização do setor do táxi, que considera ser prejudicado face ao mercado. O presidente da Associação, Nelson de Carvalho, aponta desde logo o facto de as plataformas digitais pagarem menos impostos em Portugal.
6: Para empurrar um setor tradicional, local e resiliente como o táxi, para a dependência de quem descapitaliza o país quando temos alternativas internas de excelência. É defender Portugal, é garantir que o dinheiro gerado pelo transporte em solo nacional fique em economia nacional, garantindo emprego e impostos cá dentro. Exigimos um maior controle de acesso à atividade, critérios rigorosos, incluindo a verificação obrigatória do registro criminal internacional, formação real e o domínio fluente da língua portuguesa. Exigimos limites e contingentes municipais. Não podemos continuar a sufocar o trânsito das cidades, que se decida com transparência, critério acima de tudo, igualdade, sem privilégios de uns e detrimento de outros.
2: Nelson Carvalho, da ANTUP, Associação de Táxis, diz que o Parlamento deve começar do zero o regime jurídico que regula a atividade dos TVDE, em vez de se limitar a fazer alterações à lei atual em vigor desde 2018. Pelos TVDE, a nova Associação Plataforma Operadores TVDE concorda que o dinheiro que o setor gera deve ficar em Portugal. Por isso propõe a criação de uma plataforma portuguesa de TVDE. Serafim Rezende, presidente desta associação, defende uma categoria profissional própria para estes profissionais.
7: Criar a categoria profissional de motorista TVDE em código de IRS, dignificando a profissão. Participar nesta revisão da Lei 45, corrigindo os desequilíbrios e zonas cinzentas que geraram insegurança jurídica da atividade. Outro objetivo é apoiar o desenvolvimento de uma plataforma tecnológica portuguesa para contribuir para uma maior soberania económica do nosso país. Este é o momento de, nesta revisão de lei, o Estado português entender que perde milhões com o formato atual da atividade económica do TVDE.
2: As duas associações disseram hoje no Parlamento que não consideram que a entrada dos táxis no mercado TVDE seja uma solução para os problemas no setor. No futebol, Issa Dumbia já é oficialmente jogador do Sporting. O italiano de 22 anos chega do Veneza por 20 milhões de euros, mais 6 dependentes de objetivos. Na última época, Dumbia fez 10 golos e 5 assistências, ajudando o Veneza a sagrar-se campeão da Série B e a subir de divisão. O contrato com o Sporting vale para as próximas 5 temporadas com uma cláusula de rescisão de 80 milhões de euros. E Sérgio Conceição já não é treinador do Al Ittihad. A equipa terminou o campeonato saudita em 5º lugar. Conceição sai por mútuo acordo. Falta saber se vai mesmo para o comando dos italianos da Lazio, clube que representou enquanto jogadores.
0: 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Aproveito o que resta desta segunda-feira.
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Desmond Reader versou e Bill Withers compareceu. É Noite em Forma de Assim.

0: sob o efeito da lua, o que não é propriamente coincidência. Antes passou por cá Diana Krall e Nene na linha da frente do Coltrane Quartet.
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0: 11 minutos e Pedro Tadeu distribui panfletos. Goodbye.

0: Mato Grosso e Flávio Venturini. Antes passou Diana Penton. Aceite este panfleto.
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2: Júlio Pereira e O Mundo na Mão de Mary. A canção O Mundo na Mão de Mary integra o álbum Mãos de Fada, editado em 1979. Um trabalho que assinala um ponto de viragem na carreira de Júlio Pereira ao afastar-se do rock progressivo que ele antes adotara em direção à música tradicional portuguesa. A letra desta canção funciona como uma alegoria de crítica social estruturada em torno de três tentativas falhadas de um homem que tenta reduzir a complexidade do mundo a uma dimensão que caiba na palma de uma mão. A primeira parte da narrativa foca-se na ciência e no racionalismo extremo. O narrador consulta cientistas e matemáticos tentando encontrar uma solução através de fórmulas, raízes quadradas e relatórios numerados. O simbolismo, nesta secção, critica a tecnocracia e a redução da existência a dados quantitativos, com a resposta de Mary, a quem este homem tenta dar o mundo, a responder que os números apenas lhe provocam tristeza. A segunda estrofe dirige a crítica ao capitalismo e à acumulação material. Descreve-se um percurso de ostentação e foco no capital, juros e lucro, ilustrado pela lógica mercantil de comprar por 5 e vender por 8, para dominar mares e nações. Mary responde que o simbolismo do lucro é algo que não lhe diz nada e a deixa triste, o que desola o narrador. A terceira tentativa recorre à tecnologia e à ambição de domínio universal, mencionando máquinas e a procura de outras dimensões nos astros. Esta fase simboliza a alienação provocada pelo desejo de grandeza. Ao tornar-se gigante, através do poder tecnológico, o protagonista acaba por perder o contacto com o objeto do seu afeto, sugerindo que o progresso desmedido resulta em isolamento. Também aqui Mary responde com uma desolada negativa. Na conclusão da letra, onde o mundo é finalmente recriado através de um balão velho pintado à mão, simbolizando a recuperação da autenticidade, da simplicidade e do gesto artesanal face às grandes estruturas impessoais da ciência e do capital. E este mundo mais simples, Mary aceitou-o com um beijo.
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0: Esta emissão de panfletos teve produção de Ana Narciso. 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
2: Este programa teve cuidados técnicos de Fábio Ribeiro e Francisco Lemos. Produção de Cristina Condinho e Bárbara Almeida. Na próxima hora, Alice Vilaça com Portugueses no Mundo.

0: 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Boa noite, são 11 horas, 10 nos Açores.
1: O Hezbollah concorda com a cessação dos ataques de um lado e do outro com Israel, mas Netanyahu diz que as operações militares no sul do Líbano é para continuar. Nos três centros de triagem de migrantes irregulares em Portugal, vai reduzir-se ao máximo o símbolo da PSP, porque num exercício se percebeu que para estes estrangeiros que chegam a Portugal, a farda policial pode ser uma ameaça. No Parlamento Europeu já se deu mais um passo para se criar centros para repatriamento de migrantes.
0: Edição a esta hora com Cláudia Almeida.
1: O Hezbollah concorda com a cessação mútua dos ataques com Israel, avançou a presidência libanesa esta noite. O movimento xiita aceita a proposta norte-americana que prevê o alargamento da trégua a todo o território libanês, mas o primeiro-ministro israelita já veio dizer que as operações no sul do Líbano vão continuar. Luís Peixoto.
2: Benjamin Netanyahu garante que o exército israelita vai continuar com a guerra no sul do Líbano. O primeiro-ministro de Israel diz que avisou Donald Trump de que Beirute seria atacada caso o Hezbollah não cesse os ataques. Depois das conversas telefónicas de Donald Trump com o líder de Israel e dirigentes do Hezbollah, o gabinete da presidência do Líbano veio anunciar que o Hezbollah aceita parar de imediato com os ataques a Israel caso Tel Aviv faça o mesmo. A proposta norte-americana prevê que os ataques israelitas aos subúrbios do sul de Beirute cessem. Em troca, o movimento xiita abstém-se de atacar Israel. A ideia do Washington é ampliar depois a trégua a todo o território libanês. Para amanhã e quarta-feira estão agendadas novas reuniões, anuncia a presidência do Líbano, para discutir e continuar o processo de diálogo diplomático. Depois do Irã ter suspendido as negociações com os Estados Unidos pelo facto de Israel continuar a atacar repetidamente o Líbano, Donald Trump apressou-se a vir dizer que nenhumas tropas iriam para Beirute e estabeleceu contactos com Tel Aviv e com o movimento xiita. Entretanto, o presidente dos Estados Unidos já veio garantir que as negociações com o Irão não pararam e continuam a um ritmo acelerado.
1: Israel prossegue os ataques no sul do Líbano. Um bombardeamento matou pelo menos 4 pessoas na localidade de Marouaniyé. O Hezbollah também já anunciou que retaliou, atingiu militares de Israel no sul do Líbano e numa cidade do distrito norte de Israel. E de acordo com a agência France Presse, Donald Trump, o presidente americano, exorta Israel e o Hezbollah a pararem os combates para sempre. É uma informação que a France Press está a divulgar a esta hora. Para amanhã, na agenda da Casa Branca, novo encontro entre os chefes da diplomacia de Israel e do Líbano. Ainda sobre as negociações com o Irão, Donald Trump disse esta noite à ABC News que acredita que na próxima semana é possível haver acordo para prolongar o cessar-fogo e reabrir o estreito de Hormuz. Há fumo branco para o novo governo dinamarquês. Mette Frederiksen conseguiu uma coligação de esquerda, que ela própria irá liderar 2 meses depois das eleições parlamentares. Apesar de não garantir uma maioria absoluta no Parlamento, a imprensa dinamarquesa avança que a Aliança Vermelha-Verde também poderá apoiar este novo executivo. Mette Frederiksen segue assim para um terceiro mandato como chefe do governo dinamarquês, cargo que ocupa desde 2019. A União Europeia aprovou a criação de centros para repatriamento de migrantes. Os eurodeputados e os Estados-membros chegaram a acordo esta noite para apertar a política migratória dos 27, incluindo a possibilidade de criação de centros no estrangeiro para o repatriamento de migrantes sem documentos. Nas próximas semanas, as partes vão votar o acordo. A nova legislação também inclui medidas para acelerar deportações. Em Portugal, os novos centros de triagem de migrantes irregulares vão reduzir ao máximo símbolos da PSP, porque se percebeu que estas pessoas associam a farda policial a uma ameaça. Durante uma conferência em Lisboa esta segunda-feira, o diretor da Unidade Central de Retorno e Readmissão da PSP, Paulo Ornelas Flores falou precisamente desse aspecto.
3: Muitas destas pessoas identificam na farda tudo aquilo que não querem ter na sua vida pessoal e privada e, portanto, também para nós esta é uma lição aprendida e tudo aquilo que será a identificação nos nossos futuros centros nacionais de triagem terão também esta tónica de tentar evitar ao máximo uma componente de imagem de marca da PSP, que para nós acaba por ser uma imagem consensual, mas para quem vem de fora assim não é.
1: Tomou-se a decisão depois de um exercício piloto em abril no aeroporto de Lisboa com observadores internacionais. Também se percebeu nesse exercício que os migrantes têm dificuldade em compreender o objetivo jurídico do registro e controlo. Portugal vai ter 3 centros de triagem de migrantes irregulares no âmbito da diretiva do Pacto Europeu de Migração e Asilo. Prossegue a batalha jurídica em Setúbal por causa dos terrenos da herdade da Comenda em pleno Parque Natural da Arrábida. Os proprietários reclamam em tribunal a propriedade de 5 praias. No processo acusam o Estado e a Agência Portuguesa do Ambiente. Entretanto, o Ministério Público, tanto o Ministério Público como a APA, rejeitam a argumentação. João Coraceiro.
4: A herdade alega, na altura em que a propriedade foi comprada, antes de dezembro de 1864, abrangia todas as terras a sul de frente para o estuário do Tejo e escuda-se nesta data e na lei portuguesa para insistir que as praias Rasca, Comenda, Rainha, Maria Esgalha e Albarquel não pertencem ao domínio público marítimo. Fala ainda em 3 marcos que delimitam as terras no processo que o Jornal Público consultou. Sobre estes marcos o Ministério Público contesta, a Comissão Especializada não os localizou, mas agora a herdade não só identifica os marcos como junta fotografias. 2 deles aparentam ser de betão, construções bem mais recentes. O Ministério Público fala ainda em referências imprecisas, falta de provas. Lembra um parecer de 1989 em que fica evidente que a zona de praia não está dentro dos limites da herdade a sul. Já a APA sublinha que o cadastro da propriedade não deixa dúvidas sobre esses limites. Todas as praias ficam excluídas. Considera ainda a Agência do Ambiente que os factos apresentados são vagos, pouco claros, com falta de provas. A APA defende que as 5 praias em causa são leito de rio. Não podem, por isso, ser reconhecidas como propriedade privada.
1: O processo corre no Tribunal Judicial da Comarca de Setúbal há quase um ano. Já a autarquia de Setúbal refere que a posição de princípio da Câmara é que as praias são públicas. Sobre este caso em concreto, refere que o processo é entre a Agência Portuguesa do Ambiente e privados e aguarda o desfecho. Em maio, o primeiro mês da época balnear deste ano, a Autoridade Marítima Nacional registra 2 mortes, mais de 100 de salvamentos e quase 70 ações de primeiros socorros. Em comunicado, a Autoridade Marítima explica que as 2 mortes, uma por afogamento, a outra por doença súbita, aconteceram em praias ainda sem vigilância, porque a maioria das autarquias só começa a vigilância a partir desta segunda-feira. Mas a Autoridade Marítima avisa que há ainda muitas praias sem qualquer sistema de vigilância e recomenda aos banhistas que frequentem praias sempre vigiadas, que tenham atenção redobrada às crianças e que respeitem a sinalização das bandeiras. Hoje o Parlamento ouviu as contribuições dos operadores de táxi e TVDE sobre as mudanças na chamada Lei Uber em discussão na especialidade. A Associação Nacional de Táxis Unidos de Portugal pede regras mais apertadas para os TVDE e a valorização do setor do táxi, que considera ser prejudicado. O presidente da Associação, Nelson de Carvalho, aponta desde logo o facto de as plataformas digitais pagarem menos impostos em Portugal.
5: Para empurrar um setor tradicional local e resiliente como o táxi, para a dependência de quem descapitaliza o país quando temos alternativas internas de excelência. É defender Portugal, é garantir que o dinheiro gerado pelo transporte em solo nacional fique em economia nacional, garantindo emprego e impostos cá dentro. Exigimos um maior controle de acesso à atividade, critérios rigorosos, incluindo a verificação obrigatória do registro criminal internacional, formação real e o domínio fluente da língua portuguesa. Exigimos limites e contingentes municipais. Não podemos continuar a sufocar o trânsito das cidades, que se decida com transparência, critério acima de tudo, igualdade, sem privilégios de uns e detrimento de outros.
1: A Associação de Táxis disse aos deputados que o Parlamento deve começar do zero o regime jurídico que regula a atividade dos TVDE, em vez de se limitar a fazer alterações à lei que está em vigor desde 2018. Pelos TVDE, a nova Associação Plataforma Operadores TVDE concorda que o dinheiro que o setor gera deve ficar em Portugal, por isso propõe a criação de uma plataforma portuguesa de TVDE. Serafim Rezende, presidente desta associação, defende uma categoria profissional própria para estes trabalhadores.
6: Criar a categoria profissional de motorista TVDE em código de IRS, dignificando a profissão. Participar nesta revisão da Lei 45, corrigindo os desequilíbrios e zonas cinzentas que geraram insegurança jurídica da atividade. Outro objetivo é apoiar o desenvolvimento de uma plataforma tecnológica portuguesa para contribuir para uma maior soberania económica do nosso país. Este é o momento de, nesta revisão de lei, o Estado português entender que perde milhões com o formato atual da atividade económica do TVDE.
1: E as duas associações consideram que a entrada dos táxis no mercado TVDE não é uma solução para os problemas do setor. Os desacatos no jogo de futsal feminino no Nálvares, Benfica, no sábado, resultaram em queixa no Ministério Público. A Autoridade para a Prevenção e Combate à Violência no Desporto indica que imagens que circularam nas redes sociais apontam para crime de natureza pública. Este organismo vai, por isso, partilhar a informação que recolheu com o Ministério Público. O jogo da segunda final do Campeonato Feminino de Futsal parou quando faltavam 4 minutos para o apito final, depois da expulsão de uma jogadora do Benfica e dos insultos que envolveram adeptos e o plantel. O jogo só recomeçou mais de meia hora depois. O Benfica acabou por vencer 4-1 na casa do Nuno Álvares, em Faf, depois de perder no primeiro embate no Pavilhão da Luz. As duas equipas voltam a encontrar-se no sábado em Lisboa. Este campeonato decide-se à melhor de 5 jogos. Um tesouro do cinema português desaparecido apareceu na Feira da Lada de Lisboa e já mora na Cinemateca. Trata-se de um negativo da lenda de Mira Gaia, de 1931, um filme considerado dos primeiros filmes portugueses de animação. Refere a Cinemateca que um cinéfilo o encontrou à venda, entregou-o à instituição. O filme é realizado por Raul Faria da Fonseca e António Cunhal, irmão de Álvaro Cunhal. A Cinemateca refere também que o negativo se encontra em bom estado e aparentemente completo e promete exibir o filme em breve. O comunicado termina com um apelo: quem tenha material cinematográfico em casa de origem desconhecida pode doá-lo à Cinemateca Portuguesa.
0: Foi edição às 11 da noite com Cláudia Almeida. 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

0: No episódio de hoje viajamos até ao norte da Europa e também ao coração da Suíça. Duas portuguesas, duas histórias de vida feitas fora de Portugal e percursos marcados certamente pela adaptação, pela descoberta e pela coragem de recomeçar. A Iva Varajão é de Braga, tem 44 anos e está em Romã, na Suíça, desde 2017, depois de já ter passado também por uma experiência em Inglaterra. A Margarida Costa é natural de Faf, tem 38 anos e está em Oslo, na Noruega, depois de vários anos na Islândia e de uma passagem por Espanha. Bem, se eu não estiver a cometer aqui nenhum erro geográfico, vou conversar com duas minhotas. Certamente, dois caminhos diferentes, mas unidos por algo muito comum a tantos portugueses no mundo, a capacidade de fazer da mudança uma forma de vida. Iva e Margarida, bem-vindas a esta casa, uma casa que é também a vossa casa, a casa dos portugueses no mundo, na rádio. Vamos olhar para o primeiro passo para sair de Portugal. E, na verdade, já passaram muitos anos, quer numa história, quer na outra. Quando é que perceberam que a vossa vida podia passar por viver fora do nosso país? Iva.
1: Ora bem, eu comecei, tudo se iniciou como uma mera aventura, realmente, e no início, pronto, foi mesmo deixar ir e não ter bem a certeza o que me esperava. Portanto, deixei as coisas fluírem. E quando estava em Inglaterra, quando houve uma oportunidade de vir para a Suíça, realmente achei que era um passo demasiadamente importante para pensar em voltar para Portugal. Porque depois de estar 2 anos fora, as coisas, e como estavam a correr bem, uma pessoa quer sempre mais e quer sempre descobrir mais e aceitar novos desafios e deixar-nos ir, portanto... Acho que um ano depois de me ter mudado para a Inglaterra, as coisas começaram a tomar o seu caminho para continuar fora de Portugal.
0: Portanto, é já com a experiência a acontecer que toma essa consciência, por assim dizer.
1: Sim,
0: E no seu caso, Margarida, quando é que percebe, quando é que toma consciência que a sua vida também podia passar por viver fora deste cantinho à beira-mar plantado?
2: Bom, no meu caso foi um bocadinho uma combinação de fatores. Eu saí pela primeira vez em 2014, numa altura em que profissionalmente estava-me a acabar, tinha um contrato a acabar, estava mais ou menos na altura de pensar em fazer doutoramento, e ao mesmo tempo estava instalada em Portugal uma crise económica muito grande. A ciência estava a sofrer muito e, portanto, foi a combinação destes dois fatores que me levou a começar a procurar aqui e ali. Houveram ali uns meses em que eu estava certa que era para sair do país e aconteceu-se.
0: E já lá vão alguns anos. Iva, primeiro a experiência em Inglaterra, depois a mudança para a Suíça. São experiências muito diferentes, se bem que, na verdade, em termos de tempo, de duração, são já muito diferentes, mas no que toca aos países propriamente ditos, há muitas diferenças nestas suas experiências.
1: E agora tenho realmente, estes anos todos deram-me aqui uma bagagem para poder falar disso. Em Inglaterra fomos muito bem acolhidos, apesar do tempo não ser um tempo, pronto, muito favorável, mas... Acho que isso era o menos. Realmente as pessoas, o nosso meio, estávamos bem, fomos muito bem acolhidos e não era pelo tempo, porque fazíamos sempre muita coisa, descobríamos sempre muito, passeávamos e o trabalho era mesmo, pronto, corria tudo muito bem. Aqui na Suíça, estes anos todos que nós, pronto, que já cá estamos, já temos outra opinião, tanto dos suíços como dos portugueses que cá estão, como de todas as outras pessoas com quem lidamos diariamente, porque eu pessoalmente tive, e como falámos na outra entrevista, tive um bocado de dificuldade em continuar na minha área de formação. Sofri na pele, não me apercebendo disso e não fazendo disso um problema, mas sofri um bocadinho na pele por ser portuguesa, porque em muitas postulações que fiz deram prioridade ao suíço e compreendo perfeitamente. Não, como é que eu ia dizer? Foram situações que foram surgindo e que eu fui ultrapassando,

0: Mas realmente nota-se no nosso dia-a-dia que há uma diferença cultural. Profissionalmente, os portugueses são bons. Eu garanto isso em qualquer país onde nós possamos trabalhar. Nós somos bons, temos vontade de trabalhar, temos motivação e não nos deixamos ir abaixo por qualquer coisa. Mas sim, senti na pele durante estes anos alguns entraves por sermos portugueses.
1: Já nos vai contar o que ele leva para a Suíça, que mudança foi esta depois da experiência em Inglaterra. No caso da Margarida, e falava há pouco da tal combinação de fatores, como é que surge, como é que acontece a Islândia na sua vida?
2: Muito por acaso. Eu estava à procura de uma posição de doutoramento numa área muito específica. E, portanto, não limitei geograficamente os concursos, fui concorrendo aqui e ali. Nunca tive muita vontade de sair da Europa, quis sempre, foi sempre a minha área limite, nunca quis muito sair da Europa, mas dentro da Europa fui concorrendo um bocadinho para todo lado onde havia uma posição aberta na área onde eu queria fazer o doutoramento, que era Química de Produtos Naturais. Eventualmente, uns meses depois, tinha várias oportunidades abertas e esta na Islândia pareceu-me ser aquela que melhor correspondia àquilo que eu estava à procura e acabei por mudar. Na verdade, lembro-me de dizer à minha mãe, à mesa da cozinha: mãe, vou para a Islândia, e ela dizer: ai, eu nem sei exatamente onde é que fica.
1: Uau.
2: A Islândia. Por isso foi um bocadinho, não foi o país em si, mas a oportunidade de doutoramento.
1: Bom, e em relação à Islândia, o frio assusta mais antes de ir ou depois de chegar?
2: Antes de ir.
1: Então porquê?
2: Não é tão frio como soa, na verdade, tendo em conta a latitude onde se está. O grande problema na Islândia é que nunca faz muito calor, porque os invernos não são tão, ou pelo menos em Reykjavik, não são tão, tão agressivos. Uhum. Por isso andamos sempre ali entre 5 e menos 5, faz muito vento, escorrega muito porque congela e descongela, o tempo é muito, muito instável e muito, há muitas tempestades, muito vento. Não consigo encontrar a palavra que quero dizer, mas é agressivo o tempo, mas frio em si nunca há muito. O problema é que no inverno também não há calor. 15 graus é um dia muito bom.
1: No verão.
2: Exatamente. No verão, sim. Peço.
1: Iva, e aí na Suíça? Porque na Suíça também temos a ideia que também há frio, não é?
0: Pois é. Aqui na Suíça, neste momento, estamos com 30 graus, está um calor impossível. Eu digo sempre que as pessoas associam a Suíça, mesmo quando vêm cá, quando querem ou quando planeiam férias de neve. Férias de neve porque a Suíça é muito bonita no inverno e é muito bonita. Mas temos paisagens magníficas no verão, na primavera. Também há muito calor, há muito calor. Este inverno, curiosamente, acho que foi dos invernos mais frios que eu passei. Destes anos que estive cá, que apanhei menos 11 graus, e para mim é mesmo muito, muito frio. Mas depois lá está, não são temperaturas que nos assustem, porque nós também nos vamos habituando a este clima, e passa a ser, claro, a neve é muito bonita, para mim conduzir com neve é o maior desafio, e este inverno foi mesmo, pronto, em grande. Posso dizer que me sinto uma, como é que se diz? Uma guerreira do gelo, porque eu andei, eu ia nas rotundas e o carro, bem, correu sempre tudo bem, mas foram grandes aventuras, porque realmente de manhã está mesmo, há muito gelo, depois ao fim do dia, quando saio, cai neve, de verdade, não é? As paisagens são maravilhosas e pronto, é uma questão de hábito, não é assim nada de... dá medo, dá, mas também, pronto, tem a sua parte boa, não é?
1: Faz parte do processo de adaptação.
0: Sim, sim.
1: Neste seu percurso, Margarida, depois de alguns anos na Islândia, salvo erro 5, com uma passagem aqui pela vizinha Espanha, acontece a mudança para a Noruega. continua a fazer parte do caminho, continua a ser o caminho que vai escolhendo e que lhe vai indicando para onde quer ir, para onde tem que ir, ou desta vez foi uma escolha sua?
2: Desta vez foi absolutamente uma escolha minha, mas eu passei entre a Islândia e a Noruega, 2 anos em Portugal. Uhum. Por isso regressei a Portugal depois disso, depois da Islândia, e conscientemente decidimos que eu e o meu namorado que queríamos voltar para os países nórdicos. Por isso foi totalmente, desta vez foi totalmente uma decisão consciente e planeada.
1: E porquê a Noruega desta vez?
2: Porque, nós estávamos à procura de nós estávamos à procura de sair para um país nórdico. Estaria a Dinamarca, nos planos a Suécia, a Noruega, eventualmente um bocadinho mais central, mas era mais ou menos isso que nós estávamos à procura. Mas a questão é, depois de 5 anos vivendo na Islândia, nós ficamos como que habituados a estas sociedades mais organizadas. Uhum. E então nós sentimos um bocadinho o choque cultural ao regressar para Portugal, e isso custou-nos um bocadinho a cultura de trabalho e a sociedade em si. E então decidimos sair outra vez. Por isso foi absolutamente planeado, tendo em conta nisto tudo, o meu namorado também não é português, e portanto para ele era realmente mais difícil
1: estar em Portugal.
2: Estar em Portugal, sim.
1: Iva, o que é que provoca a mudança de Inglaterra para a Suíça?
0: Ora bem, o culpado disto tudo foi o meu marido, porque teve na altura um convite para vir trabalhar para a Suíça, e basicamente foi isso. Nós estávamos nisto os dois desde o início, desde que foi para a Inglaterra. Ele foi inicialmente, depois fui eu, e quando surgiu esta oportunidade, pronto, não hesitámos, e como queríamos construir um futuro a dois, embarcámos os dois.
1: Seguiram viagem juntos.
0: Ora bem.
1: Quando começaram estas experiências, lá atrás, no tempo, imaginaram que iriam viver tantos anos fora? Margarida?
2: Não, totalmente não. Eu regressei, exatamente. Depois de 5 anos, a Islândia também é um país muito inóspito, é isolado, é pequeno, e eu sabia que, acabando o doutoramento, queria de alguma forma aproximar-me. Podia não ser voltar para Portugal, mas queria aproximar-me. Mas eu pensaria que eventualmente já estaria de regresso. A verdade é que hoje em dia as distâncias fazem-se curtas com as tecnologias todas, uhum, com a facilidade de apanhar transporte aéreo, as distâncias fazem-se muito curtas.
1: E no vosso caso, Iva, quando começaram esta aventura, a dois, em Inglaterra, colocaram uma data limite para esta vossa experiência, ou imaginaram efetivamente que nesta altura, em 2026, ainda estariam fora e já num outro país?
0: Eu, honestamente, nunca pensei muito a longo prazo. Custou-me imenso sair de Portugal. Custou porque, principalmente pela família, porque nós somos muito, muito agarrados, e na altura era, acho que era o principal entrave que eu tinha, não que o meu marido tinha, mas que eu tinha. Eu dizia, pronto, vamos ver o que é que dá, se correr bem, corre bem, se não correr bem, voltamos, não há problema. Mas realmente a vida não se proporcionou assim, e ainda bem. E depois da minha mudança de Inglaterra para a Suíça, na entrevista, aliás, que nós tivemos, eu já estava à espera do meu primeiro filho, uhum, e a partir daí as coisas mudam um bocado. Porque realmente, portanto, construímos a nossa própria família e naturalmente começámos a não pensar no assunto. Para já porque, pronto, Portugal não nos dava as mesmas condições que nós encontramos cá. A todos os níveis, mesmo a nível de a qualidade de vida, não só a parte económica, mas a parte, nós viajamos muito mais, estamos muito mais centrais, portanto vamos para todo lado. A Suíça abriu-nos realmente outras portas, e à medida que vamos vendo os nossos filhos crescer, pensamos no futuro deles também. Uhum. E nós os dois também, muito honestamente, não nos identificamos já muito com com a mentalidade de Portugal. E
1: ou seja,
0: a Margarida
1: acha que se
0: dizia...
1: regressasse, tal como a Margarida regressou, o choque cultural em Portugal ia ser, se calhar, maior do que aquilo que encontrou na Suíça ou em Inglaterra.
0: Sim. Sem dúvida. Aliás, eu vou de férias a Portugal e há coisas que meu Deus, não fazem sentido nenhum. E Portugal é o meu país e sou mesmo muito patriota e não nada contra Portugal, é o meu país. Uhum. Mas a maneira, lá está, a política de trabalho, a mentalidade, já não se enquadra muito na nossa forma de viver. Para o nosso dia-a-dia de trabalho, acho que estamos um bocadinho já desfasados. Francamente, já não nos faz sentido, não é? Não pensamos realmente em regressar.
1: Bom, já falamos há pouco do choque cultural e quando pensamos nesta expressão e numa experiência como a que vocês estão a viver, pensamos também na adaptação e nos processos de adaptação. Falávamos ali da história da Margarida, que começa na Islândia, com uma passagem na vizinha Espanha, agora na Noruega. A qual dos países foi mais difícil adaptar-se?
2: Foi primeiro, sem dúvida, talvez porque foi a combinação de ser o primeiro e a Islândia é realmente muito diferente de todo o resto. Como eu estava a dizer antes, é muito longe, é muito isolada e só o acesso, não só o acesso ao país, mas o acesso a bens como bens alimentares, fruta, é muito reduzido a oferta. Portanto, isso foi mesmo muito difícil. Para além de que na altura que em que eu mudei para lá, não haviam tantos imigrantes, não haviam tantos estrangeiros na ilha assim. E isso foi realmente difícil, não é? Depois, para não falar, nós mais do sul da Europa falamos sempre muito desta forma de ser dos nórdicos mais fechada e mais na deles, quando nós somos muito mais sociais e gostamos de estar todos juntos e vivemos em comunidade, pronto, e eles são mais individuais nesse aspecto. Isso custou muito.
1: Certamente, ainda que não na mesma medida, mas na Noruega há uma parte do ano em que também existe pouca luz. Como é que nos adaptamos, Margarida, a viver nós, portugueses, não é? A viver num país com tão pouca luz durante uma parte do ano? Se bem que depois, na outra parte do ano, têm o reverso da medalha, não é? Têm luz durante muitas horas. Como é que se faz a adaptação a esta questão?
2: É aceitá-la.
1: É o chamado aceitar que dói menos, é isso?
2: É mesmo. É só deixar andar. Mas pouca luz não é pior que
1: muita luz.
2: Eu reforço sempre isto, porque estes dias como os que temos agora, em que amanhece às 4 da manhã e anoitece à meia-noite, é muito difícil dormir. É mesmo muito difícil. E
1: porque o corpo não recebe aquela informação, não é? De que está na hora de abrandar e que está na hora de ir dormir.
2: Mesmo com cortinas blackouts, com tudo escuro em casa e no quarto, é como se o nosso organismo sabe que não é a altura de descansar e às 5 acorda perfeitamente pronto para
1: começar o dia.
2: E isso, nesta altura, é comum a toda a gente, está toda a gente cansadíssima, a gente anda meio em piloto automático. O que eu aprendi foi um bocadinho que é aceitar. Quando vier o inverno, a gente fica mais lento, mais preguiçoso, toma-se o óleo de peixe e segue-se.
1: Iva, no seu caso, o que é que mais a surpreendeu na vida suíça quando aí chegou?
0: Eu pensava que, lá está, na vida suíça, eu pensava que a comunidade portuguesa se ajudava um bocadinho. Isso foi o meu grande impacto cá, porque nós não conhecíamos ninguém. Uhum. E à medida que eu ia conhecendo, nós estamos muito habituados em Portugal a socializar, a convidar para jantar, porque nós cá não vamos a restaurantes como vamos em Portugal, portanto temos mais o hábito de convidar para virem à nossa casa. E no início eu não via a abertura das pessoas e ficava um bocado chocada, pronto, pensava que iam ser um bocadinho como eu e esse impacto assustou-me um bocado, francamente assustou-me, porque estava à espera de ter outra vida social como tinha em Inglaterra. Nós em Inglaterra, portugueses e italianos, aquilo era espetacular. Havia aperitivos todas as sextas-feiras, íamos ao pub, isto sem filhos, não é? E portanto, a vida era muito mais dinâmica, era, corriam as coisas muito bem. Acho que andávamos até mais felizes e o início foi um bocadinho, não sei, mais resguardávamos-nos mais, porque depois percebíamos que como não era recíproco, nós fechávamos um bocadinho, com o que não foi mau, porque fizemos à estrada e conhecemos a Suíça e fins de semana lá íamos nós aproveitar e pronto, contornámos, lá está, as situações que iam surgindo, nós tentávamos sempre contornar para não desanimar e pronto, por um lado acabou por correr bem. E claro que agora com o passar dos anos temos outro tipo de vida e já sabemos melhor lidar com as pessoas. Mas essa foi a principal, foi uma surpresa não tão boa, mas foi com a qual nos deparámos e acho que pronto, que ultrapassámos.
1: Bom, eu perguntei-lhe pela Suíça e a Iva acaba por me responder com esta desilusão, entre aspas, por parte, sim, dos portugueses que aí vivem. Como é que depois se faz a integração junto da sociedade suíça? Porque eu percebo isso que diz, porque quando pensamos na Suíça ou no Luxemburgo, por exemplo, que são países, sim, com fortes comunidades portuguesas, com grandes comunidades portuguesas, estaremos à espera de encontrar uma zona de conforto. Mas a verdade é que também temos que conviver com os outros, com aqueles, exatamente, que aí estiveram toda a vida. Como é que foi a integração?
0: Ora bem, a integração acabou por ser não com portugueses. Começou a ser com o meu marido, como trabalha numa empresa americana, portanto, há pessoas de todo lado, espanhóis, ingleses, lá está os ingleses, nós damos muito bem com os ingleses, italianos, portanto, temos uma panóplia de nacionalidades com as quais nos identificamos e lá está, os portugueses, quando pelos dedos os amigos, os casais portugueses que tenho. Mesmo agora, nesta nova cidade, no condomínio onde eu vivo, os nossos melhores amigos são vietnamitas, portanto têm outra forma de estar e de ser, com a qual nós nos identificamos bastante. E lá está, se não dá com os portugueses, dá com quem realmente quer socializar e passar bons momentos e lá está, não... Damos assim a volta às coisas.
1: Mas tendo em conta aquilo que foi dizendo, posso concluir que é difícil fazer amigos entre os suíços?
0: Os suíços têm uma particularidade. Eles vivem muito para eles. Eles não têm o hábito de, como nós, de jantar, de almoçar, de estar. Eles fazem a sua vida. Eles acordam extremamente, eu também acordo cedo, mas devido ao meu trabalho, mas acordam cedo, chegam cedo, ficam na sua bolha. Portanto, não têm aquela vontade ou aquela, pronto, não será a vontade, mas aquele hábito de deitar tarde, impensável. Os meninos vão para a cama às 7h30, os meus vão às 8h30, portanto, mas isso faz muita diferença. Depende também depois dos nossos trabalhos, não é? Mas realmente não conseguimos ter assim grande, não que nos faça, entre aspas, moça diariamente, mas não, eles são mais reservados, nós respeitamos e está tudo bem.
1: E os noruegueses, Margarida, é fácil fazer amigos entre os noruegueses?
2: Eu não diria que é difícil, são realmente, culturalmente são mais fechados, acho eu, nós somos extremamente sociáveis, nós gostamos de estar todos juntos e viver em comunidade, como eu dizia antes. Mas eu tenho muitos amigos noruegueses, não acho que seja difícil penetrar na sociedade. O mesmo não digo dos islandeses, por exemplo, que eram pessoas muito, muito prestáveis, mas realmente entrar na vida deles de uma forma mais social era mais difícil. Aqui eu também, tal como a Iva estava a dizer, eu trabalho num instituto de investigação, por isso a última vez que contámos eram 42 nacionalidades no edifício, por isso é muita gente de todos os sítios. Os meus amigos vão um bocadinho à volta do globo, por todo lado, não é? Tem todas as nacionalidades, incluindo
1: noruegueses.
2: Sim.
1: Falava agora desta da questão profissional. Aproveitamos a embalagem e vamos por aí fora. Quer contar-nos que projeto tem em mãos nesta altura, Margarida?
2: Sim, eu lidero a equipa de microalgas no Instituto Norueguês de Investigação da Água. Isso, somos uma instituição privada sem fins lucrativos, fazemos investigação em água, em tudo que se relaciona com água, e eu estou encarregue desta uma pequena equipa que trabalha com biotecnologia de algas, e igual, todos temos nacionalidades completamente diferentes. Dentro, nós costumamos dizer, em forma de piada, que a única regra dentro da nossa equipa é que não se repetem nacionalidades. Mas sim, por isso temos vários projetos nacionais, a nível internacionais também, muitos com Portugal, com muitos parceiros portugueses, e é isso.
1: Iva, e a sua vida profissional, como está? Esta mudança de cidade obrigou a mudar de trabalho? O que é que faz nesta altura?
0: Ora bem, eu faço a área mesma, eu estava a trabalhar em geriatria. Passei foi para psicogeriatria, porque eu achava que era pouco. Não, agora estou numa área mesmo, acho que é a minha praia. Acho que é uma área muito exigente, mas que gosto mesmo muito do que faço. Continuo nos cuidados de saúde, em acompanhamento dos pacientes e das famílias. E gosto muito do que faço. Claro que nestes anos fiz um bocado mais de formações para estar mais dentro do domínio, da área, e gosto mesmo muito deste desafio. Mudei de local de trabalho, porque mudei de cidade, uhum. Não me fazia sentido. Não seria muito longe, seriam 45 minutos de distância, mas agora com os meninos não posso estar também, não quero estar muito longe das creches e da escola, portanto preferi mudar e manter-me assim pertinho para continuar a dar apoio à família, claro.
1: Percebemos que nesta vida a acontecer a família cresce, a Iva tem filhos, não sei se a Margarida já tem filhos ou não, ainda não, mas a Iva tem filhos. Vocês são os dois portugueses longe de casa, longe de Portugal. Como é que se faz a passagem de testemunho? Já se está a rir, eu ainda não acabei a pergunta. Como é que se ensina aos mais novos, aos mais pequenos, a manter a ligação a Portugal? Como é que se lhes ensina o que é ser português? Como é que tem sido feito este exercício?
0: Antes de mais, o contacto com a família é primordial. E como a Margarida tinha referido, hoje em dia somos, portanto, as tecnologias, isto é, estamos longe e estamos perto, portanto é um acompanhamento diário, portanto o contacto com a família diariamente é feito assim, sempre que podemos vamos a Portugal ou a família vem cá, portanto também é importante haver este tipo de flexibilidade, uhum. de ambas as partes. Depois, nós temos também um bocadinho, o nosso trabalho é transmitir os valores que os nossos pais nos passaram, passar aos nossos filhos. A nível de, por exemplo, eu tenho o mais pequenino está numa creche, mas tem uma ama portuguesa, portanto também há muito contacto sempre com a língua portuguesa. A gastronomia portuguesa está sempre presente, naturalmente, portanto, os nossos hábitos fazemos questão de os manter. Uhum. E de resto, também, por exemplo, no futebol, nós continuamos a ser muito dedicados ao nosso futebol. Os miúdos, principalmente o mais velho, também já tem o gosto pelo futebol, portanto, agora com as cadernetas, com o hino de Portugal, uhum. estamos aqui em força para o Mundial. Vamos passando naturalmente, não é assim? Faço questão que a língua portuguesa esteja sempre presente e seja a primeira língua uhum. de base. E depois o francês e o inglês, portanto é o que vier, e mais tarde o alemão, porque estamos num cantão francês, mas com vizinho, com há cidades já que falam o alemão, portanto isso mais tarde vai ter de ser introduzido também, mas o português é a nossa base. e há que mantê-la com muito orgulho e respeito, e é assim que nós tentamos fazer, dar o nosso melhor.
1: Margarida, não havendo ainda filhos, esta relação com Portugal longe do nosso país, até mesmo, por exemplo, na gastronomia, no seu caso pode não ser tão fácil, até porque dentro de casa mora mais do que uma nacionalidade. Como é que se vai fazendo esta ligação ao país? Continua a manter alguns hábitos portugueses? É mais difícil quando se vive com alguém que não é português?
2: Bom, é mais difícil falar o português o tempo inteiro, uhum. Mas há sempre espaço, há espaço para todas, acho eu. Sim, nós falamos, portanto, o meu namorado é espanhol e ele fala português e eu falo espanhol, uhum. Por isso em casa falamos um bocadinho de tudo. Privilegiamos mais o espanhol, na verdade, mas fala-se um bocadinho de tudo, tendo em conta as línguas do dia-a-dia que acontecem. Agora, eu não acho que umas substituem as outras, nem que umas culturas substituem as outras. Adicionam-se umas às outras. Pronto, eu cozinho muitas coisas tradicionais portuguesas. É impossível... não fazer o estrugido, fazer arroz sem fazer estrugido.
1: Bom,
2: não é?
1: Para quem não sabe o que é estrugido, o estrugido é refogado. Estão aqui três mulheres. Estão
2: claro
1: aqui
2: que
1: três. Sim, eu também. Não sendo minhota, estou quase lá. Também sou uma mulher do norte, mas há muita gente que no resto do país possa não saber o que é estrugido.
2: Sim, mas essas coisas fazem parte do nosso dia a dia, e quando vêm outras adicionam, não substituem.
1: Constroem, não é? Ajudam a construir.
2: Exatamente. Construímos por cima, não substituímos nada. Por isso tenho muito espaço, ou em minha casa existe um galo de Barcelos. e há muito espaço para muita cultura portuguesa, para além de que eu gosto muito de coisas muito tradicionais, por isso faço questão de as ter em casa, de convidar amigos para provar. Recentemente tive uma série de amigos para comermos bacalhau com broa, uhum. Por exemplo. Portanto, vou fazendo assim essas coisas, porque também tenho muito gosto em fazê-lo.
1: Tão bom. Falava há pouco a Iva do futebol, nossos irmãos também gostam muito do futebol, como é que vai ser no próximo mês?
2: Vai ser saudável.
0: Play.
2: É, exatamente. Bom, exatamente, cada um puxa para o seu lado, mas...
1: Cada um a torcer pelo seu país, e certamente com um carinho especial pela Noruega, que também vai estar neste Campeonato do Mundo de Futebol de 2026. Falávamos agora da questão das línguas. Como é que é a vossa relação com a língua do país onde estão? Qual é a importância de se falar a língua do país que nos acolhe? Quer uma, quer outra, já viveram em diferentes países. A língua acaba por ter aqui um papel preponderante para nos integrarmos, para nos relacionarmos com os outros. Iva?
0: Sim, no meu caso, no meu trabalho... algumas portuguesas, e nós sempre que podemos, confesso que, portanto, o nosso trabalho é muito exigente mentalmente, emocionalmente, e sempre que podemos, confesso que o português vem rapidamente à conversa, porque é mais fácil para nos expressarmos, para nos organizarmos. Quando estamos em equipa, não, é o francês. Mas por acaso agora o meu filho vai fazer 5 anos para a semana, aproveito para dizer que ontem tive uma experiência muito interessante. Porquê? Porque estive a falar com várias mães, nenhuma delas suíça, portanto o francês foi mesmo muito importante. Uhum. E tanto eu como uma mãe, ai desculpa o meu francês, estamos fim do dia, portanto nós estamos mais cansadas, mas é importante termos o francês bem presente, porque às tantas é complicado comunicarmos. E ontem por acaso reparei que nos faz falta termos vocabulário, uhum. Para combinarmos as coisas, mesmo por assuntos escolares, é importante, sim. Não só para a nossa vida profissional, mas depois para apoio familiar, por exemplo. Acho que é mesmo importante estarmos, termos a língua bem solidificada.
1: Margarida, como é que tem sido no seu caso? Já percebemos que falou espanhol, esteve na Islândia, agora na Noruega. Como é que é a sua relação com o norueguês?
2: Difícil, difícil. Eu bom, trabalho em inglês, maioritariamente. As coisas em norueguês, existem coisas em norueguês, mas são poucas. A um nível, eu contacto, no dia-a-dia, contacto mesmo muito pouco com o norueguês. Portanto, tenho assim um nível de... Aquele nível que me permite ir ao restaurante...
1: E não passar fome.
2: Desenrasco.
1: Pronto.
2: Mas não consigo ter uma conversa, não consigo filosofar, não, filosofar também já é avançado, mas ter uma conversa em norueguês, e posso dar um exemplo, eu tenho uma vizinha que não fala inglês e que gosta muito de conversar, e todas as vezes que eu vejo na paragem do autocarro, dá-me ansiedade, porque sei que não tenho outra hipótese se não falar norueguês com ela. E então sei que ela me puxa a um nível, mesmo sendo conversa do dia-a-dia, não é? Sei que ela me puxa a um nível que eu não estou habituada.
1: Mas isso é bom, porque, na verdade, a sensação que eu tenho, sobretudo nestes países, norte da Europa, em que o inglês acaba por ser muito bem falado, quem vai para lá viver raramente aprende as línguas destes países porque não sente essa necessidade. Ou porque toda a gente fala inglês e, portanto, mal percebem que a língua do país não é bem falada pelo português, neste caso, passam automaticamente para inglês e isso também acaba por travar de alguma forma esse... Portanto, eu acho que devia aproveitar essa vizinha.
2: Sim, sim. Sim, sim, eu não lhe viro costas. Mas dá-me uma pequena ansiedade. Sim, e tudo que acabou de dizer é verdade. Quando eles notam o nosso... Que nós somos, o nosso norueguês é um bocadinho mais perro, mudam imediatamente para o inglês.
1: Isso também acontecia na Islândia?
2: Era na Islândia muito mais, na Islândia muito mais. Se bem que os islandeses ainda tinham uma coisa pior, que era, porque a Noruega tem muitos dialetos, muitíssimos dialetos, e eles estão muito habituados a ouvir falar de forma diferente, não é? Não existe um sotaque que seja... como para nós o sotaque de Lisboa, não é? Que é mais ou menos aquele que é mais comum e que se ouve mais na televisão, aqui não existe. Por isso, o ouvido dos noruegueses está treinado a ouvir todo o tipo de malabarismos nos sotaques. E eles têm alguma flexibilidade nesse aspecto. Os islandeses são tão poucos que falam todos exatamente da mesma forma. Por isso, se a gente desvia um bocadinho na forma como diz as palavras, eles não entendem e mudam de imediato. Aí era mesmo muito difícil, mesmo, mesmo muito difícil.
1: Extraordinário. Nestes anos todos, quem mudou mais, vocês ou Portugal? Iva?
0: Ora bem, eu acho que Portugal mudou bastante. Mas olha, eu também mudei. Confesso que uma pessoa adapta-se. Nós vamos crescendo. Lá está, porque nos deparamos com dificuldades, com desafios, e a essência está cá. Eu sou a mesma Iva de há 10 anos, mas reajo a determinadas situações de outra forma, obviamente. E relativamente a Portugal, Portugal aos meus olhos mudou imenso. Não como eu gostaria, mas pronto, como nós sabemos, não é?
1: Margarida.
2: É, eu vou concordar com a Iva. Tenho muita pena e nota-se muito a forma como as coisas estão a mudar, nomeadamente a nível político. É efetivamente lamentar tudo o que está a acontecer, não é só em Portugal, é um bocadinho por todo lado. Mas eu acredito que nós também temos, como saímos, temos um bocadinho cristalizado a ideia de como estavam as coisas na altura em que saímos. E eu gostava dessa altura em que tivemos anos gloriosos em termos de direitos humanos, em que se fizeram conquistas muito, muito importantes, e tinha muito orgulho disso. E agora vê-se as coisas realmente andar para trás e tenho muita pena, e principalmente custa-me ouvir no dia-a-dia essas coisas a materializarem-se quando regresso e ouço conversas aqui e ali. Isso custa-me um bocadinho. Da mesma forma, obviamente que eu mudei também, e como disse a Iva, acho que isso só é bom, não é? Porque, quer dizer, passaram muitos anos, ainda bem que mudei.
1: Bom, a nossa conversa está a chegar ao fim, e chegou o momento das perguntas para respostas rápidas. Se vos fôssemos visitar às cidades onde vivem, aos países onde estão, um local que seja obrigatório conhecer, em Oslo, Margarida?
2: A Opera House. Não, posso trocar? A sauna, a sauna. É uma experiência, é um local, ou vamos dizer, está no coração da cidade, uhum. Por isso dava para ver muita coisa e é uma experiência cultural.
1: A sauna seguida de um mergulho na água fria, não é?
2: Exatamente.
1: É o pacote completo.
2: Sim, sim. Choque térmico.
1: Iva, e em Roma, ficávamos pela cidade onde está agora, iríamos a outra? O que é que
0: não, eu como gosto de movimento, eu acho que se calhar iríamos a Berna. E agora no verão os ursos estão cá fora. O jardim é mesmo muito bonito, há muito movimento, muitos eventos e é uma cidade mesmo muito acolhedora e com muita história. Acho que é de visitar.
1: Ótima sugestão. Então, e depois da sauna, Margarida, um sabor norueguês que seja obrigatório provar, para o bem ou para o mal, mas que se tenha mesmo que provar quando se vai à Noruega.
2: Posso dizer dois?
1: Pode.
2: Salmão, como é óbvio. Uhum. Não vou dizer bacalhau porque nós comemos muito bacalhau, mas bacalhau fresco também vale muito a pena. Mas o meu segundo são as cervejas artesanais, porque tem muita produção artesanal de cerveja e muito boas.
1: Portanto, um salmão acompanhado de uma bela cerveja norueguesa. Parece muito bem. E na Suíça, Iva, o que é obrigatório provar?
0: Ora bem, eu sugeria o queijinho de Gruyère, uhum. Com os vários estados de maturação, porque são maravilhosos, e o chocolate, não pode faltar, não é?
1: Bom, até podemos levar o queijo e o chocolate e juntar ali ao salmão e à cerveja.
0: Por que não?
1: À cerveja da Margarida. Para terminar, uma palavra na língua que se fala no país onde estão, no caso da Iva em francês, porque está num cantão francês nesta altura, no uhum. caso da Margarida em norueguês, pode ser a palavra que mais gostam, a que menos gostam, ou que ouvem mais vezes, a que não entendem muito bem o que é que ela quer dizer, a que tiveram mais dificuldade em aprender, o que quiserem. Só têm que traduzir depois. Margarida.
2: Eu preciso pensar um bocadinho.
1: Iva está-se a rir. Já tem a sua palavra em francês para dizer? Vamos a isso.
0: Já, é uma expressão, são duas palavras que toda a gente diz e eu acho que não faz sentido nenhum, que é o Saju e nós dizemos Saju.
1: Significa?
0: Quer dizer, então está tudo. Está tudo. Isto para, desde o diretor, não há distinção, é para toda a gente. E é uma expressão que eu não me agrada nada, mas lá digo, Saju.
1: Margarida, já tem a sua palavra?
2: Acho que sim. Vou numa expressão também como a Iva. É o tag forciste, que é uma coisa que se diz... de todas as vezes, portanto, ontem, vamos imaginar que ontem estivemos todos juntos, tivemos um jantar e foi um momento agradável. Da próxima vez, ou da vez seguinte em que as pessoas se juntam, ou que se vê uma dessas pessoas, agradece pela última vez. Portanto, quer dizer, traduzir à letra, quer dizer obrigado pela última vez.
1: Como é que isso se diz?
2: Tag forciste.
1: Bom, não é pela última vez, mas é por hoje. Tag forciste para as duas. Muito obrigada por este,
0: muito obrigada.
1: Por este momento, obrigada. Por esta partilha. Entre a Suíça e a Noruega, ouvimos hoje duas histórias de vida feitas de mudança, adaptação e descoberta. A Iva e a Margarida mostram-nos que emigrar não é apenas mudar de país, é aprender a reconstruir rotinas, criar raízes e descobrir novas versões de nós próprios. Muito obrigada às duas, Iva, obrigada. E Margarida. Eu volto na próxima semana com mais histórias com gente dentro. Até lá, boas conversas.
2: Obrigada.
0: Obrigada.

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1: Afirma José Manuel Pureza que o governo tem uma estratégia de pura e simples mesquinhez. O coordenador do Bloco de Esquerda considera também que vai haver muita participação na greve geral que a CGTP convocou para esta quarta-feira. Ele é o convidado desta semana do podcast Política com assinatura da Antena 1. Começa os trabalhos esta terça-feira à Comissão Parlamentar que acompanha a aplicação do PTRR.
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1: Acusa o coordenador do Bloco de Esquerda. O governo tem uma estratégia de pura e simples mesquinhez. Em entrevista ao podcast da Antena 1 Política com assinatura, José Manuel Pureza fala mesmo de raiva que deriva para a extrema-direita e dá como exemplo a criação da prestação social única que prevê a participação dos beneficiários da PSU em atividades de solidariedade social até um limite de 15 horas semanais. José Manuel Pureza não compreende porquê sujeitar a trabalhos sociais, pessoas que recebem a PSU, sendo que muitas são grávidas em risco ou reformados por invalidez.
2: Acha mesmo que essas pessoas que agora vão ser beneficiárias da prestação social única devem, uma pessoa, digamos, com uma idade muito avançada, uma grávida em risco, deve ser sujeita a um trabalho social? Se há trabalho para ser feito, porquê é que não se criam postos de trabalho para esse efeito? Porquê é que tem que ser esta mensagem que é claramente inspirada no programa do Chega? É óbvio que é. O Chega vibra de contente com esta questão. Porquê? Porque é claramente para humilhar, claramente, quem tem menores rendimentos. Portanto, eu creio que o governo tem essa estratégia e essa estratégia é pura e simplesmente de mesquinhez.
3: Considera a prestação social única uma provocação?
2: O modelo como ela é desenhado, considero claramente com um intuito provocatório. Não tenho a menor dúvida. Esse é o seu intuito, é pôr as pessoas a falar da necessidade de mandar os malandros, que não querem trabalhar nas matas. É isso.
1: José Manuel Pureza considera também que, em termos de Estado Social, o Governo quer destruir o SNS.
2: Não, o caso da saúde é absolutamente grotesco, porque é o bem maior que nós temos da nossa democracia, em termos de democracia social, que é o SNS. Há um consenso retórico em dizer que é a grande conquista do regime democrático e que está a ser completamente, enfim, apocado, desqualificado por esta política que tem sempre como intuito, e é o que está a acontecer, desviar recursos para o setor privado.
1: E sobre a Ministra do Trabalho, o coordenador do Bloco de Esquerda considera que Maria do Rosário Ramalho quis apoucar a decisão dos sindicatos. Considera ainda que a greve geral de quarta-feira vai ter muita participação.
2: Há muitas maneiras de tentar apoucar aquilo que é a decisão do mundo do trabalho. E eu estou muito convencido, até porque as notícias que nos chegam, que são públicas, de gente sindicalizada e não sindicalizada, de sindicatos que não têm a ver nem com a CGTP nem com o GT, de muitos sindicatos que pertencem ao GT e que entram agora em pré-avisos de greve. Esta greve geral vai ser uma greve geral grande.
1: José Manuel Pureza é o convidado desta semana da jornalista Natália Carvalho no podcast Política com assinatura para ouvir esta terça-feira depois das notícias das 10 e em antena1.rtp.pt. A Comissão Parlamentar que acompanha a aplicação do PTRR quer ouvir entidades e membros do Governo, nomeadamente o Ministro da Economia, Castro Almeida. O presidente desta comissão, o socialista Hugo Costa, fala com a Antena 1 na véspera da primeira reunião.
4: A prioridade naturalmente será a calendarização, fazer uma metodologia e depois naturalmente começar as audições, esperando que seja possível realizar algumas audições ainda antes da interrupção, que será a partir de 17 de julho, e depois voltar em setembro com toda a força, sendo que, por exemplo, obviamente o Ministro da Economia, enquanto responsável máximo do PTRE, vai ser uma presença regular na comissão. Temos também que perceber como é que vão as coisas no terreno.

0: correr e não correr, vamos aprovar um conjunto de estratégias que nos permitam começarmos a ter já audições ainda antes do dia 17 de julho.
1: Hugo Costa admite também à Antena 1 que são muitas as expectativas em relação ao desempenho desta comissão no Parlamento e acredita que o Presidente da República vai estar atento.
0: Naturalmente, o Sr. Presidente da República poderá acompanhar certamente os trabalhos da comissão, mas certamente também todos os portugueses vão ter todo o interesse nesse acompanhamento, nomeadamente também das regiões mais afetadas. Certamente os senhores autarcas dos concelhos mais afetados também poderão nesta comissão ter o seu espaço para ser ouvidos e também para dizer o que é que está a correr bem e mal nos seus territórios.
1: Declarações de Hugo Costa, presidente da Comissão de Prevenção de Catástrofes Naturais e Acompanhamento do PTRR. Os trabalhos começam esta terça-feira e, ao contrário de outras comissões eventuais, esta vai durar até ao final da legislatura. Em Setúbal, prossegue a batalha jurídica por causa dos terrenos da herdade da Comenda em pleno Parque Natural da Arrábida. Os proprietários reclamam em tribunal a propriedade de 5 praias. No processo, acusam o Estado português e a Agência Portuguesa do Ambiente. E tanto o Ministério Público como a APA já rejeitaram a argumentação. João Coraceiro.
2: A herdade alega, na altura em que a propriedade foi comprada, antes de dezembro de 1864, abrangia todas as terras a sul de frente para o estuário do Sado e escuda-se nesta data e na lei portuguesa para insistir que as praias Rasca, Comenda, Rainha, Maria Esgalha e Albarquel não pertencem ao domínio público marítimo. Fala ainda em 3 marcos que delimitam as terras no processo que o Jornal Público consultou. Sobre estes marcos, o Ministério Público contesta, a Comissão Especializada não os localizou, mas agora a herdade não só identifica os marcos, como junta fotografias. Dois deles aparentam ser de betão, construções bem mais recentes. O Ministério Público fala ainda em referências imprecisas, falta de provas. Lembra um parecer de 1989, em que fica evidente que a zona de praia não está dentro dos limites da herdade a sul. Já a APA sublinha que o cadastro da propriedade não deixa dúvidas sobre esses limites, todas as praias ficam excluídas. Considera ainda a Agência do Ambiente que os factos apresentados são vagos, pouco claros, com falta de provas. A APA defende que as 5 praias em causa são leito de rio, não podem, por isso, ser reconhecidas como propriedade privada.
1: O processo corre no Tribunal Judicial da Comarca de Setúbal há quase um ano. A autarquia refere que a posição de princípio da Câmara é que as praias são públicas. Sobre o caso, em concreto, refere que o processo é entre a Agência Portuguesa do Ambiente e privados e aguarda um desfecho. O Parlamento ouviu esta segunda-feira as contribuições dos operadores de táxi e TVDE sobre as mudanças na chamada Lei Uber. A Associação Nacional de Táxis Unidos de Portugal pede regras mais apertadas para os TVDE e a valorização do setor do táxi. O presidente desta associação, Nelson de Carvalho, aponta desde logo o facto de as plataformas digitais pagarem menos impostos em Portugal.
3: Para empurrar um setor tradicional, local e resiliente como o táxi, para a dependência de quem descapitaliza o país quando temos alternativas internas de excelência. É defender Portugal, é garantir que o dinheiro gerado pelo transporte em solo nacional fique em economia nacional, garantindo emprego e impostos cá dentro. Exigimos um maior controle de acesso à atividade, critérios rigorosos, incluindo a verificação obrigatória do registro criminal internacional, formação real e o domínio fluente da língua portuguesa. Exigimos limites e contingentes municipais. Não podemos continuar a sufocar o trânsito das cidades, que se decida com transparência, critério acima de tudo, igualdade, sem privilégios de uns e detrimento de outros.
1: Diz a Associação de Táxis que o Parlamento deve começar do zero o regime jurídico que regula a atividade dos TVDE e não fazer apenas alterações à atual lei em vigor desde 2018. Pelos TVDE, a nova Associação Plataforma Operadores de TVDE concorda que o dinheiro que o setor gera deve ficar em Portugal. Por isso, propõe a criação de uma plataforma portuguesa deste transporte público. Serafim Rezende, presidente da Associação, defende uma categoria profissional própria para estes trabalhadores.
4: Criar a categoria profissional de motorista TVDE em código de IRS, dignificando a profissão. Participar nesta revisão da Lei 45, corrigindo os desequilíbrios e zonas cinzentas que geraram insegurança jurídica da atividade. Outro objetivo é apoiar o desenvolvimento de uma plataforma tecnológica portuguesa para contribuir para uma maior soberania económica do nosso país. Este é o momento de, nesta revisão de lei, o Estado português entender que perde milhões com o formato atual da atividade económica do TBDE.
1: As duas associações também disseram aos deputados que não consideram que a entrada dos táxis no mercado TVDE seja uma solução para os problemas. Os desacatos no jogo de futsal feminino no Nálvares Benfica, no sábado, resultaram em queixa no Ministério Público. A Autoridade para a Prevenção e Combate à Violência no Desporto indica que imagens que circularam nas redes sociais apontam para crime de natureza pública. Este organismo vai, por isso, partilhar a informação que recolheu com o Ministério Público. O jogo da segunda final do Campeonato Feminino de Futsal parou quando faltavam 4 minutos para o apito final, depois da expulsão de uma jogadora do Benfica e dos insultos que envolveram adeptos e o plantel. O jogo só recomeçou mais de meia hora depois. O Benfica acabou por vencer por 4-1 na casa do Nuno Álvares em Faf, depois de perder no primeiro embate no Pavilhão da Luz. As duas equipas voltam a encontrar-se no sábado em Lisboa. Este campeonato decide-se à melhor de 5 jogos. Continuam os combates entre Israel e o Hezbollah, apesar do anúncio do presidente norte-americano da paragem nas hostilidades. O movimento xiita só aceita parar caso Israel também pare, mas Tel Aviv não tem intenções de abandonar o sul do Líbano. Luís Peixoto.
5: Benjamin Netanyahu mantém-se firme na decisão de continuar a guerra no sul do Líbano. O primeiro-ministro de Israel avisou mesmo Donald Trump de que Beirute será atacada caso o Hezbollah não cesse os ataques. O movimento xiita está disposto a uma trégua com Tel Aviv, mas para isso as armas devem calar-se dos dois lados e todo o território libanês deve ser abrangido. O presidente dos Estados Unidos, que havia anunciado um acordo, depois de conversar ao telefone com o primeiro-ministro de Israel e representantes do Hezbollah, vem agora pedir às duas partes uma trégua para sempre. Trump assegura que Israel e o Hezbollah lhe prometeram um entendimento. Para esta terça e quarta-feira, segundo o gabinete da presidência do Líbano, estão agendadas novas reuniões para discutir e continuar o processo de diálogo diplomático. A intervenção do presidente norte-americano surgiu depois do Irão ter suspendido as negociações com os Estados Unidos pelo facto de Israel continuar a atacar repetidamente o Líbano. Donald Trump já veio, entretanto, dizer que as negociações não pararam. O presidente dos Estados Unidos acredita que será possível até chegar a um acordo na próxima semana para estender o cessar-fogo com o Teherão e reabrir o Estreito de Hormuz.
1: Um sismo de 6.2 na escala de Richter, a mais de 200 quilómetros de profundidade, foi sentido esta noite no sul de Itália e em alguns países do Mediterrâneo. Foi há cerca de uma hora. Para já não há notícia de feridos ou danos, uma informação que continuamos a acompanhar. Esta terça-feira em Paris inaugura-se um memorial dedicado às vítimas do genocídio de 1994 contra os Tutsis no Ruanda, e esse memorial é uma criação da artista portuguesa Grada Quilomba. No encerramento desta cerimónia de inauguração vão estar os chefes de Estado de França e do Ruanda.
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O meu convidado de hoje é bigger than life, maior do que a vida. Cresceu na vila de Benedita, a pouco mais de 10 km de Alcobaça, terra de sapateiros e fabricantes de facas e canivetes. Cresceu numa família numerosa, com um pai empreendedor, que perdeu quase tudo o que tinha por causa de um incêndio, creio que depois do 25 de Abril. Os pais

0: Oriental. Amigo de Donald Trump, foi aliás o único português que foi convidado para estar na sua tomada de posse, mas tem também uma relação de cumplicidade com Lula da Silva. É melhor apresentá-lo, dizer que tenho à minha frente Marco Galinha, a quem agradeço o privilégio desta conversa e uma enorme curiosidade por aquilo que vai acontecer nestes 50 minutos. Marco, muito obrigado.
1: Boa tarde, o prazer é todo meu, é um prazer estar aqui.
0: Não, olha, eu começo por uma coisa, por um pormenor que é um pormenor quase cabalístico. Isto é uma coisa, é um lugar comum em todas as conversas consigo, mas é muito impressionante. Nasceu às 7 horas do dia 7 de agosto de 1977. É o sétimo de 8 irmãos. Eu presumo que os melhores negócios, que os negócios que espera mais, que tem mais ilusões, faça por assiná-los no dia 7 também, ou não?
1: Não, eu deixo isso para os acontecimentos normais da vida, mas o 7 de facto é um bom número, eu adoro 7, é um número magnífico.
0: 7 do 7 de... É engraçado, porque eu, olho, não me dá sorte no meu segundo casamento. Eu sou muito amigo da Joana, mas não correu nada bem, mas eu casei no dia 7 do 7 de 2007 para dar sorte. Opa. E durou menos de um ano. Portanto, veja bem isto. Não, mas isto, em algum momento, tentou procurar aqui a simbologia do 7?
1: Procurei, claro que sim, procurei. É uma simbologia magnífica.
0: Magnífica.
1: É uma simbologia magnífica, até muito mais do que isso.
0: Uhum. A fusão do que é espiritual com o que é material, por exemplo.
1: Sem dúvida. E os próprios livros da religião, a própria Bíblia, tem lá muita coisa a ver com o 7, e não só. E de facto, para mim foi uma curiosidade. E depois, eu nasci também às 7 da manhã. Foi, nasci às 7 e diz a minha mãe às 7h30 e qualquer coisa.
0: Sim.
1: Mas é uma coincidência que eu acompanho sempre com muita atenção ao longo da vida. Por vezes, se marcar alguma coisa no dia 7, eu gosto mais.
0: Gosta?
1: Gosto. Uhum. Aí posso dizer uma coisa que me apaixona. Eu sempre tive uma grande ligação à história. A minha família vem de Tomar, dos Belos, daí o nome Grupo Belo, e tenho uma grande ligação aos Templários. Inspiração depois de todos os descobrimentos que vêm dos Templários, a coisa mais forte do mundo, a maior força, é a humildade. Desde pequenito, desde cresci, porque eu sempre tive uma ambição desmedida para o sucesso. O que não quer dizer que depois que sinto orgulho, não. Eu não quero ser o homem mais rico do cemitério.
0: Sim.
1: É que viver em cidadania tem uma vantagem enorme. O tipo que se for o homem mais rico do cemitério é uma desgraça. O engenheiro Belmiro, que era assim que ele gostava que lhe chamassem, era um homem, era uma pessoa particular, muito diferente, um homem de respeito, de austeridade, muito mal compreendido, trouxe muito valor à sociedade. Aliás, a SONAI é um grupo concorrente do meu,
0: em muitas áreas,
1: mas eu tenho que reconhecer que foi uma das pessoas que mais me inspirou. Não era nem de perto nem de longe dos homens mais ricos do mundo, como eu tive o prazer já de conhecer o Carlos Slim.
0: Provavelmente os pais do engenheiro Belmiro eram mais pobres do que os seus pais.
1: Não sei, sinceramente não sei. O meu pai perdeu mesmo tudo.
0: Perdeu?
1: Não sei.
0: Não, depois, antes de perder.
1: Ó Luís, eu passei férias de verão a tratar de porcos e vacas e a limpar pocilgas e a tirar leite a vacas antes de ir para a escola. Há muito pouca gente da minha geração que fez isso. Daí a minha frieza com o meu pai. Perdi o meu pai muito cedo, com 19 anos.
0: 18,
1: não tinha uma boa relação com ele. Eu nunca disse que não. Eu nunca disse que não ao meu pai, nem a minha vida toda. Eu vivo mais vezes não do meu filho, se calhar de 5 anos, que a minha vida toda. Há aqui também fui educado numa forma de respeito. O respeito era a base de tudo em minha casa.
0: Como é que ele se chamava?
1: José Ferreira Galinha Júnior. Era o mesmo nome do avô, ele era o Júnior.
0: Uhum.
1: E isto, de vez em quando, criei-lhe uma certa distância. Depois de o ter perdido, comecei de uma certa forma a sentir que ele me preparou para isto que eu vim a realizar. Ele ensinou-me muito que as coisas más é que formam as pessoas. A nossa capacidade é fazer a diferença com o pouco que temos, não é? Com muito que temos.
0: Portanto, as coisas más, as derrotas, as quedas, é isso que...
1: Ao contrário, tu possas dizer, eu gosto deste programa. Eu tive muitas derrotas na minha vida.
0: Uhum.
1: O segredo é tentar minimizá-las, porque senão aquilo torna-se uma doença mental. Se nós vamos com as derrotas para a cama, nós ficamos doentes.
0: Uhum.
1: Portanto, é saborear. Eu conheci pessoas de idade na minha vida, um senhor da Bendita, o homem mais rico da Bendita. Eu tinha de 14 anos, ia falar com ele, a tentar saber. Na verdade,
0: mas de onde é que isso vinha? Essa ambição de, com 12 anos, fizeste o primeiro negócio?
1: Ver o pai, a história do meu pai, a perder tudo, marcou-me. O comportamento das pessoas de um homem quando perde tudo é completamente diferente. O ser humano atua muito mal. Eu vi um homem desgastado que veio a falecer daquele

0: desgosto todo do que perdeu. Lembro dele ter uma fora de trânsito, teve um problema na segunda, eu podia ter reparado o carro passava de primeira para terceira. O homem, a uma certa altura, ficou muito magoado com a vida, o comportamento. Estes à nossa volta, que são os amigos, de quando estamos a surfar a onda, nós estamos cheios de amigos.
1: E depois?
0: Eu vi isso, eu cresci assim. Os meus irmãos mais velhos tinham Mercedes para andar, são pessoas excelentes, eu não tenho uma zanga com nenhum irmão, dou-me bem com 7. E os mais novos tinham que comprar a bicicleta para pedalar. E portanto isto cria um vazio. Será que isto vai acontecer novamente? Será que isto vai acontecer?
1: Mas como é que e podemos tratar-nos por tu?
0: Podemos, claro que sim.
1: Há aqui uma coisa. Eu reconheço-te como um afetivo. Tu consegues ter uma capacidade afetiva, não é? De empática com as pessoas, com os outros. Eu vi a forma como tratas as pessoas que trabalham contigo, dos mais humildes. Vi isso. Uhum. Mas para quem cresceu sem essa empatia, não é? Sem essa proximidade com o pai, uhum. que sobretudo nos últimos anos difíceis, onde é que tu foste encontrar essa vontade, não só da ambição, mas também de construir pontos com os outros, de não ter medo desta ideia de abraçar, de estar uhum. próximo?
0: Eu também sou uma pessoa muito difícil de dar um abraço a alguém, mas eu adoro as pessoas, eu gosto das pessoas. Uhum. E mesmo muitas das vezes as pessoas fazem mal e eu gosto delas na mesma. Isso é um princípio incrível. A maior maneira de atacares o mal é com o bem. Este princípio é uma das maiores bases do sucesso de qualquer ser humano. Uhum. Esta ideia de fazer mal a quem nos faz mal é uma coisa errática. Aliás, se formos a ver como é que está o mundo hoje, tem muita dessa ignorância.
1: Não te imaginava a dar a cara depois, como é uma coisa crística, não é? Dar a cara aos teus inimigos. Não te imaginava.
0: Qual é a pessoa...
1: Agora vou dizer, quando nos lembramos de Marco Galinha no Shark Tank em 2016 ou 2017.
0: Pois. Não é? Mas isso é o sucesso empresarial e uma coisa que é o nosso juiz, que se chama dinheiro, que diz ao final do ano: estás a trabalhar bem ou estás a trabalhar mal. Outra coisa, e é muitas das vezes ser duro é muito diferente do que estávamos aqui a falar. Nós podemos ser duros. Agora, gostar das pessoas é outra coisa.
1: Claro.
0: E dar o braço a torcer. Eu tive más experiências na minha vida de fazer frente a inimigos, em negócios e coisas, e correu sempre mal. Nunca corre bem. Muitas das vezes é bom para os advogados.
1: Faz lembrar aquela coisa de... Pois é muito bom para os advogados. Faz lembrar aquela... Que é uma coisa quase matemática. Nós não sabemos como explicar, mas quando estamos mal, chateados, podemos receber 50 telefonemas por dia, mas naquele dia praticamente ninguém nos liga. É quase como se existisse uma barreira energética, não é? E eu concordo, não é? Quando estamos bem, quando acreditamos numa ideia de bem, as coisas fluem de uma outra maneira. Eu acredito que isto... Luís Portela, aqui, nesse mesmo lugar, disse isso... E é verdade.
0: Eu acredito seriamente. Isto demora tempo. Eu não era assim. Ao longo da vida fui-me transformando, especialmente quando vemos a alegria que é estar vivo. Quer dizer, um bocado o milagre da vida. Não vou transportar isto para ideias da religião. Mas nós, de facto, as pessoas falam muito de ansiedade. O milionário quer ser bilionário, o bilionário quer ser trilionário. Mas, na verdade, nós nascemos todos bilionários. A visão, o olfacto, tocar aqui em qualquer coisa. É uma riqueza incrível. Eu tive lá um senhor há pouco tempo que é cego a dar uma palestra. Eu sou muito esquecido com nomes, mas tenho uma enorme admiração aos diretores e aos CEOs do grupo. Ele tinha uma coragem, uma força de viver ainda maior que toda a gente que lá estava.
1: E era rico. De facto, era rico.
0: Mas estava cego.
1: Estava cego.
0: Mas era rico, mais rico. Sair daqui e saber onde é que está a porta, saber onde é que está o carro e o prazer de ir a conduzir. Isto depois, ao longo da vida, nós vamos dando valor a estas coisas, não é? Quer dizer, há muita gente que anda aí a apitar de carro. Em casa são excelentes pais de família, pegam no carro, são psicopatas.
1: Certo.
0: É verdade, transformam-se em psicopatas. Sim, sim. Mas, na verdade, isto é uma aprendizagem constante, não é?
1: O engenheiro Belmir disse-me uma vez que podia jantar, obviamente, em qualquer restaurante do mundo, mas nada lhe sabia como a memória da Sands feita pela mãe quando eram muito pobres.
0: Eu lembro, por exemplo, a minha mãe cozia, tínhamos pão com... Tenho essas memórias todas na mesma.
1: O que é que ela fazia?
0: A minha mãe cozia em casa, nós éramos oito, nós tudo o que era animais, tudo o que era vegetais, nós produzíamos, nós não comprávamos nada de fora, era tudo produzido,
1: tudo,
0: tudo. Aliás, há uma grande alegria que eu tenho na família, eu devo ter umas dezenas de primos, 40, 50, sobrinhos então 20 e tal, ou sobrinhos netos. Eu já sou avô, já vou para o segundo, já vou ser avô do segundo neto. Nós não temos um caso destas doenças modernas que aí andam. E leva-me a concluir que somos muito sortudos. Nós não temos esses casos. Como não temos carecas na família, não é?
1: Opa, sim, olha. Eu acho que não tenho ninguém com cabelo na família, portanto.
0: Nós não temos. Há ali uma sorte.
1: Há pessoas
0: qualquer
1: que nascem com toda a sorte, não é?
0: Pois. Pode ter a ver também com as. Não tenho um primo com estas doenças que estatisticamente estão a acontecer muito. Estas doenças novas que são fatalidades, que as pessoas estão bem, que descobrem que estes problemas terminais no momento, nós não temos um caso. E eu agradeço, eu estou grato de ver isto na família, e este sentido de gratidão não é só da conta bancária.
1: O meu convidado hoje é Marco Galinha, um grande empresário português e uma figura que divide as águas, não é? E está a sorrir, quem nos está a ouvir, Marco Galinha está a sorrir aqui, e acho que te dá gozo isso, não é? Dividir as águas, viveres e passares por aqui e não deixares a água calma, as águas calmas.
0: Isso também é. Os prazeres da vida também é isso, é termos uma discussão saudável e perceber que temos pontos de vista diferentes e respeitarmos.
1: E às vezes definimos pela qualidade dos nossos inimigos.
0: Claro.
1: Também,
0: claro,
1: não é?
0: Claro que sim. E o que irrita verdadeiramente o inimigo é fazer-lhe o bem.
1: Isso, sim.
0: Isso é uma coisa irritante.
1: Olha, bem, eu tenho que aqui começar aqui a fazer perguntas difíceis, que é para ser inimigo do Marco, pode ser que ele me faça o bem.
0: Força.
1: E isto ser uma coisa extraordinária. Mas falavas há pouco do dinheiro e dos cemitérios, não é? Não poderes levar quando partires para o lugar incerto, não vais levar dinheiro.
0: Deixa-me dizer, eu acho que se o dinheiro muda as pessoas, é um bocado mais assim, se o dinheiro muda as pessoas, qual é a ambição? Eu mudei muito. Nós somos um ser humano, é uma coisa orgânica, tem mutações constantes, nós vamos mudando, ou vamos aperfeiçoando, ou vamos perdendo o valor ao longo da vida. Eu diria que eu dá muito mais prazer ir a uma tasca qualquer perto da minha terra, estar lá sentado, sem ninguém me chatear a cabeça. Dá muito mais prazer. Ou comer um Happy Meal, passa por velocidade. Aliás, deve ser uma das refeições que eu mais gosto. É só um Happy Meal. Mas adoro mesmo, adoro, é uma coisa.
1: Por causa do brinquedo.
0: O brinquedo gosto de oferecer. Mas ao Luís, ainda ontem estava lá no que é reciclagem para a VASP, iam milhões de euros de brinquedos para reciclar. Estavam lá senhores a trabalhar, lutadores com filhos, pessoas até de, não interessa a cor, uns daqui, né, outros daqui, outros dali. Eles disseram: "Oh, patrão, posso falar consigo?" Chamou-me à parte: "Isto é muito injusto. Eu não tenho dinheiro para comprar uma prenda para o meu filho. Não acho boa ideia para o patrão, até fica bem visto. Nós arrecadamos aqui uns brinquedos e na festa de Natal você vai aos brinquedos. Mas nós temos um contrato que aquilo é para destruir. Eu dei uma ordem para contactarem um fornecedor para eu comprar os brinquedos para oferecer na festa de Natal." Às vezes o ato humano é tão simples. É muito bom pararmos para ouvir estas pessoas.
1: Uhum.
0: Há uma frase muito dura na vida e muito mal compreendida. Eu posso ser um extremista para ter um país moderado.
1: Uhum.
0: Isto pode fazer confusão a muita gente.
1: Mas faz
0: no
1: sentido.
0: Dia que nós perdermos o país moderado, estas pessoas que estão a trabalhar, que estão num sofrimento enorme, aquilo é duro, aquele tipo de trabalho é duro.
1: Mas reconheceste isso, voltaste ao teu tempo de criança também.
0: Sim, eu fui operador de chão de fábrica. Aliás, eu trabalhei em chão de fábrica. O meu primeiro trabalho foi aos 14 a 6 anos.
1: 14?
0: 14 a 6. Foi os meus primeiros descontos da Segurança Social, faziam-se na altura. E fiquei a saber exatamente o que é que não queria fazer para o resto da vida.
1: Era limpar o chão.
0: Não, eu fazia facas, por acaso.
1: Ah, fazia facas?
0: Fazia facas na Bendita. E sabia exatamente que eu não queria fazer aquilo para o resto da vida. As mãos ficavam todas rugosas. Estávamos a fazer facas para o exército espanhol, ainda me lembro, umas navalhas verdes. É, e eu pensei assim, a vida é dura. Eu espero ou estudar ou fazer qualquer coisa para não estar a fazer isto uma vida toda. Porque as pessoas que fazem isto, de facto, também são especiais. Não é por ganharem um salário mínimo. Isto não digo isto porque fica bem, para agradar, e não. São seres humanos e muitos deles muito evoluídos.
1: Marco Galinha, que é o meu convidado hoje, bem, começaste a trabalhar muito cedo, ainda na idade de brincar. Perdeste o pai com 18 ou 19 anos, cresceste longe dos centros de poder, na Benedita. Quando tu sentas à mesa com pessoas, com aquelas pessoas bem nascidas, privilegiadas, de elite, o que é que tu sentes algo, pensas de vez em quando, vem-te à cabeça que, ok, todos estes anos, estes 20 anos, de repente eu estou aqui, e que caminho fiz até chegar? E uma segunda parte da pergunta, como é que achas que eles te veem?
0: Há dois tipos de pessoas. Há aqueles que estão até a sofrer injustificadamente, porque são de grandes famílias e são grandes trabalhadores, grandes lutadores, e têm o peso do nome da família, e não são tratados com esse devido respeito. E ao contrário, que ele é um tipo do pé da Serra dos Candeeiros, sentar-se à mesa, é melhor nem convidá-lo, nem o querem por perto. Porque há muita gente que pensa, este tipo tem uma camisa lavada, tirou a um de nós. Esta camisa pertence às nossas famílias. Isso também acontece, Luís.
1: Acontece também.
0: É um estigma, claro, da nossa sociedade que tende a desaparecer. O Alexandre Soares Santos dizia uma frase muito gira: Portugal é um país de primos que fazem todos fretes uns aos outros, pois perdem-se todos ao comprido, espalham-se ao comprido, uma coisa assim. Mas também tem pessoas magníficas, são pequenos à parte da sociedade. Eu acho que nós, por exemplo, temos uma elite magnífica. Mas temos exceções, não é? Temos exceções. Uhum. Mas na verdade, as exceções, a própria meritocracia e o sucesso e o dinheiro aí, que é um juiz ou um júri, avalia isso muito bem. É implacável.
1: Tu tens três filhos.
0: Três filhos.
1: Tu tens, um bocadinho como o engenheiro Belmiro, que era quase uma obsessão, não é? A ideia de permitir que os filhos pudessem ter todas as oportunidades para então provar que eram capazes. Tu tens esta ideia também?
0: Tenho. Os meus filhos têm uma vida muito dura. Eu tenho uma menina, que é como se fosse minha filha também, acabam por ser quatro, mas de três, os rapazes, e a menina, que é uma grande honra, que é Head of School do British School. Ela foi eleita pelos professores e pelos jovens a líder da escola, e eu acompanho porque os filhos biológicos, ou aqueles que estão connosco, eu não vejo distância nenhuma. Isso pode magoar muita gente.
1: Não,
0: eu não sinto distância nenhuma, quer dizer, nós gostamos. Uhum. E muitas das vezes até pode ser até algo mais bonito que não tem a ligação biológica. Os meus filhos fizeram o colégio militar, o mais velho, o do meio, tiveram 7 anos, porque escolheram, foram eles que escolheram. O mais novo, o Joseph, tem 5 aninhos. Uhum. Ele está a estudar no King's College. Eles são todos poliglotas, os mais novinhos falam 3 línguas fluentemente, já vão para a quarta, já são cidadãos do mundo, já não têm aquela tacanhez do Marco que veio ali da Serra dos Candeeiros. Falava inglês e mal, mas eu diria que a família é uma coisa magnífica, mas também nos deixa pensar, será que eles são capazes? E as tarefas mais difíceis é as que eu entrego aos meus filhos. Os meus filhos, o Grupo L compra empresas muito boas e empresas muito más. Eles estão sempre nas más. Uhum. Porque estragar uma boa é muito fácil. E recuperar uma má é difícil. Eu dou-lhe sempre a ti. Ontem disse ao meu rapaz, tens a tua oportunidade. Brilha. Por acaso ele está numa de mídia.
1: Está numa de mídia. Não há empresas de mídia.
0: Brilha.
1: Coitado. Já vamos falar de mídia, já vamos falar e da VASP, não é? Não é possível não falar da VASP e da distribuição de jornais e desta polémica. Lembras-te da professora Fátima?
0: Lembro perfeitamente, não era a professora Fátima. Foi uma professora que marcou na minha educação na Escola da Cabecinha da Bendita. Marcou-me. Uhum. Diferente, uma educação diferente, de rigor, não havia espaço ali para muitas dúvidas. Ela preparou para poucas dúvidas. Nós, sabes, é uma coisa engraçada. Nós, na escola primária, ela tínhamos que lavar os dentes todos os dias no intervalo.
1: Era.
0: Eu não sei se era um programa estatal, mas foi um hábito espetacular. Ali no, na meio da manhã, devia ser uma oferta, aquelas escovas amarelas, aquelas pastas amarelas, que eu nem sei o nome, uma pasta amarela e branca. Que era o nome?
1: Não, era pasta medicinal Coto.
0: Era, isso mesmo.
1: Pasta medicinal
0: Coto. Isso mesmo. Passa a velocidade, que assim diz isto.
1: Sim. Bem, mas bem, provavelmente, se calhar, ficou esse. Ficou, continuas a lavar.
0: Várias vezes, né? 3, 4.
1: Um hábito. Tu fechas o teu primeiro negócio com 12 anos, não é?
0: Uma 12, bicicleta. 13,
1: uma bicicleta.
0: Comprei ao pequeno e gordo, era algo dele.
1: Compraste ao gordo e revendeste.
0: Ganhei 5 contos. É para andar a estudar aí o dossiê.
1: Não, mas é muito interessante. Com 12 anos já tinhas essa visão.
0: 5 anos naquela altura valia. Era muito dinheiro.
1: É muito dinheiro.
0: Era muito dinheiro naquela altura.
1: Bem, coitado do gordo, foi enganado, não é?
0: Pequeno e gordo, não era só gordo, era pequeno, mas era uma joia de pessoa. Ele uma vez escreveu-me que eu dei uma coisa.
1: Não,
0: mas eu pintei muito bem. Por acaso, correu mal a pintura, mas estava bonita, porque eu pintei a bicicleta, não sabia na altura, com tinta das casas no aço, e aquilo não corre bem, no ferro. Aquilo, durante uma semana, via lá estar a tinta toda. Na segunda semana é que não. Correu mal.
1: Olha, tu tens. São 7 irmãos. São 8 irmãos, não é? Ou melhor, são 8 filhos. Tu tens 7 irmãos.
0: Exatamente.
1: Dás-te bem com todos.
0: Todos.
1: Mas há uma grande diferença de idades.
0: Ah.
1: Não é o mais velho. Sim. Em relação
0: o
1: a ti.
0: O meu irmão
1: tem...
0: Fernando deve ter mais 15 anos. Okay. Não é assim muita diferença.
1: Não é assim tanta diferença. Como é que se chama a tua mãe? Eu conheci a tua mãe.
0: Maria Fernanda Ferreira Velho.
1: Maria Fernanda, eu conheci, eu falei com ela uma única vez. E é impressionante a maneira como ela te olha, não é?
0: É uma grande senhora. Eu tinha amigos meus que a minha mãe ia lhe dar conselhos, que é uma coisa, não é nada normal. Eu pensei, mas o que é que a mulher tem que eu não lhe peço conselho nenhum? E amigos meus que andavam de bicicleta, que eu lhe pedi conselhos, falar com ela. Porque ela tinha muita experiência de vida, quer dizer, a minha avó era uma pessoa magnífica. E eu achei curioso, uma grande senhora, até nasceu em 1940.
1: O que é que tu tens dela?
0: A minha mãe foi verdadeiramente importante. A minha mãe tem uma coisa incrível. Era a mãe dos filhos. Não faltava nada em casa. Nós somos, eu acho que todos nós somos muito realizados e não vir ver esses problemas e essas zangas, porque nós tínhamos sempre uma mãe de serviço em casa. Não foi ela que me criou, foi os mais velhos que os mais velhos. As minhas irmãs é que acabaram por me criar, mas a minha mãe era uma pessoa presente. Ela ensinava, tipo, a filha mais velha, mas a tomar conta da mais nova. Olha, um bocado para um colégio militar. Mas quem me cuidou foi as minhas irmãs mais velhas. Não foi propriamente, mas a minha mãe estava sempre presente.
1: São quantos irmãos e irmãs?
0: 4.
1: 4.
0: 4.
1: É bem equilibrado.
0: É.
1: Ok. Há uma conversa, vamos então falar aqui desta coisa do negócio dos mídia. Há uma conversa que é uma conversa que fica aí na. Fica aí, que já falaste sobre ela, mas é uma conversa fundamental para tu investires num negócio que era um negócio muito difícil. Uhum. Conversa com o Presidente da República, Marcelo Rebelo de Sousa.
0: Eu nunca falei nisso diretamente, dei a entender, de verdade. Ele hoje não é presidente e acho que posso falar sobre isso abertamente a primeira vez. Sim, fui chamado ao Belém, vi ali um problema muito sério. A Global na altura tinha quase 700 pessoas e a Global ia implodir em 15 dias. E por isso é que começaram...
1: Já não havia dinheiro para pagar a ordem.
0: Não, em 15 dias ia fechar. Não havia dinheiro nada. Havia conversas com os acionistas, não havia.
1: A Global tinha, era Diário de Notícias, TSF.
0: Jornal de Notícias, TSF, O Jogo... A Senhora Oriental, Volta ao Mundo, passam para aí 16 títulos. Manzelt, tanta coisa. Nem me lembro de tudo neste momento. Uma parte de Diário Notícias da Madeira, uma parte da VASP, era dona também da VASP. A VASP era dos três maiores grupos de mídia.
1: Sim.
0: E eu recordo-me daquele momento. Eu disse que não a primeira vez, depois fui a segunda, depois eu vou ali, estava de férias muito bem no Algarve. E apareceu lá uma pessoa, que aí não vou dizer o nome, uhum. Ainda tem funções, a tentar-me vender-me um negócio, empurrá-lo, ia pôr azeite. E depois lá disse que sim, não
1: pôr
0: é?
1: Pôr azeite para suavizar.
0: Para pôr. Não, a untar o peixe.
1: Sim.
0: E. eu sei que essa oportunidade é muito dolorosa. Eu, se voltasse atrás, hoje fazia as coisas diferentes, foi muito inconsciente. O dano que aquilo me tinha causado era magnífico. Era uma bomba, podia, quase uma bomba nuclear.
1: Podia interferir de uma maneira fatal para
0: sem
1: o grupo.
0: Sem dúvida. Até na saúde, grupo. Até na saúde das pessoas, que foram muitas noites sem dormir, de uma equipa brilhante. Nós já comprámos dezenas de empresas. Se alguém falar que a minha equipa jurídica, vai dizer que deu muito mais trabalho salvar a Global Media que todo o crescimento do grupo ela até hoje. Três séculos.
1: Vários regimes.
0: A Torre do Tombo não é tão completa como o Diário de Notícias. Não é? Uhum. Porque aquilo está. E atenção, quem trabalhava no Diário de Notícias não era uma pessoa qualquer. O jornal era um jornal imperialista. O jornal não fala só por Portugal. O jornal tem episódios da Segunda Guerra Mundial, da taradice do Hitler. Já me disseram algumas pessoas que têm episódios descritos de uma forma única, que nem o New York Times descreveu assim. Uhum. E eu acho muito importante os nossos jovens, os futuros jornalistas, terem uma formação independente e perceber que o jornalismo é uma estrutura, é uma casa com os alicerces incríveis. E eu vejo essa casa com ventos 200 km de hora a abanar por todos os lados.
1: É verdade que tiveste a possibilidade de comprar uma participação no New York Times? Agora que me disseste, New York Times soou.
0: Não, eu conheci, foi o Carlos Slim Domit, e o pai, que era o maior acionista do New York Times.
1: Um dos homens mais ricos do mundo.
0: Era na altura, que era o meu sonho de criança, que era conhecer, eu conheci-o no Mónaco. Estive com ele depois na cidade do México. Conheci dos seres humanos mais incríveis que conheci até hoje.
1: Carlos Slim.
0: Sim, fiz-lhe uma pergunta, o que é que tu sentes? Ele respondeu muito rápido, camisa a transpirar, estávamos num restaurante.
1: Um chicano, responsabilidade. Não é um chicano.
0: Mas ele tem um filho, o Carlos Slim Domit, que é
1: o filho.
0: Eu não sei se ele não tem já hoje mais mérito que o pai, porque ele já é Sherman 9 do bordo há mais de 20 anos. Ele é magnífico. É, muitas vezes um filho vive à sombra do pai. Aliás, foi um bocado o contrário. O pai chegou, ou não sei se o pai não chegou a número 1 da Forbes, já com o filho como Sherman 9 do bordo. Uhum. Não li um episódio, mas uma família muito bem formada. Uma família que tornou o mundo melhor. Olha, o próprio New York Times estava muito mal e eu, antes de entrar na Global, tive esta conversa com ele.
1: Sim.
0: Como é lógico, não é? O New York Times é uma referência brutal da história. O New York Times tem um espólio único.
1: Sim. E Nova York é Nova York.
0: Sim, aquilo faz parte da história mundial.
1: Gostas de viajar?
0: Já gostei mais. Eu estou um bocado tipo bicho, entre aspas, de estar no campo. A minha felicidade é no campo.
1: Já que falaste tanto de Smith, isto é uma pergunta um bocado tétrica, mas foi o Marco Alinha que falou, né? Mas esta coisa de eu sinto que tens esta relação com uma ideia de transcendência também. Mas o final, o teu cemitério, quando tu imaginas, é Benedita?
0: Sinceramente, não. Eu gosto mais de São Martinho do Porto.
1: São Martinho do Porto.
0: Olha, o Hernani Lopes, que era meu vizinho, eu vivi em São Martinho do Porto. Era meu vizinho, eu passei a minha. Eu fui com um dia de vida para São Martinho do Porto. Depois tive 41 de febre, quase a morrer, porque o meu pai foi mostrar o miúdo para a praia. Como tinha vários modelos, fui levar aquele para a praia. A minha mãe conta isso, que eu tive muito mal, tive quase a morrer com um dia de vida. Eu com um dia de vida fui para a praia. Não é normal. Mas gosto muito de São Martinho do Porto. Para quem conhece São Martinho do Porto,
1: vale
0: uma
1: pena,
0: terra única. Curioso, o Hernani Lopes foi lá sepultado.
1: Em São Martinho do Porto?
0: Foi em São Martinho do Porto. São Martinho do Porto é uma terra única. Eu gostava de passar lá mais tempo, mas eu também já tenho casas e empresas noutros países. Acabo por tentar. Enfim, só temos um traseiro para a cadeira, não
1: em
0: conseguimos.
1: Muitos países, não é?
0: Tento, eu sou um cidadão do mundo nesse aspecto e também. Mas cada vez gosto menos de viajar.
1: Olha, antes de irmos àquela parte final da conversa, eu ainda não fiz a pergunta sobre a VASP. Existe hoje um perigo efetivo da distribuição de jornais dentro de algum tempo, de tu cortares a distribuição para os lugares que te dão prejuízo diário?
0: Muito bem. Racionalmente, economicamente, não devia de existir distribuição de jornais há um ano e meio, há um ano e 10 meses. E só aconteceu, na altura que começou com o Sr. Ministro Pedro Duarte e o Sr. Primeiro-Ministro, fez uma apresentação de um programa que iam dar um apoio para a distribuição no interior. O apoio não é para a Vasco, o apoio é para as pessoas poderem comprar jornais, pessoas de idade, têm direito a comprar um jornal, não têm telemóveis como os nossos, nem os conseguem usar ou ler. E a verdade é que os jornais ainda se vendem no interior do país. E eu fui naquela expectativa.
1: Continua a comprar jornais?
0: Eu recebo todos os dias jornais. Perdão. Eu fui naquela expectativa de acreditar mais uma vez na política, e tenho admiração por estas pessoas, porque eles têm uma carreira incrível, mas depois não se cumpriu. Com várias reuniões com secretários de Estado, com ministros, e atualmente o Sr. Ministro Leitão Mato, que imagino que esteja por dias para apresentar. Mas isto é tudo muito bonito. Mas a VASP, só porque a Luísa continua a interpretar, isto é mal interpretado, chamam-lhe o monopólio. O que é o monopólio? É um monopólio natural.
1: O que estás a dizer é que tu estás a financiar.
0: Claro.
1: Estás a financiar.
0: Sim,
1: senão não ouvi. De jornais nos lugares mais isolados.
0: O interior não tinha qualquer. Não é possível sequer. Não é viável, Luís. Não há qualquer explicação. Só há uma decisão racional. É cortar. Eu não se tenho que subsidiar agora. Nós estamos a fazer um esforço incrível, que é tentar criar outras áreas de negócio, mas não. Mas a distribuição e a logística são muito difíceis e têm outro problema com estas crises que nós nunca estamos à espera. No caso do fuel agora, o custo fica muito maior. E de facto as pessoas querem, como não há qualquer forma racional de entregar jornais no interior do país. Ele tem um dano, um prejuízo enorme. E não é garantido. Não há garantia nenhuma que isso não aconteça a qualquer momento. Eu entreguei a gestão executiva a um grupo de pessoas independentes que estão lá a fazer o melhor para Vasco. Não há garantia nenhuma que isso não aconteça. Nós acreditamos é que as pessoas que lá estão agora estão por dias para apresentar um trabalho que seja viável e que torne o projeto viável. E eu acredito, mas hoje em dia os ministros trabalham sob uma pressão enorme e só tomam decisões para o que está a acontecer ou que está a arrebentar. É um trabalho muito ingrato. E qualquer decisão que tomem tem um escrutínio anormal. E eu também, de vez em quando, faço, gosto de me pôr na pele deles. Mas já não aceitava. Mas não é fácil. E muito bons são aqueles que lá temos, porque vão fazendo o melhor que sabem. E a verdade é que os outros todos que vieram lá até hoje nunca apresentaram nada. Pelo menos estes apresentaram qualquer coisa.
1: Bem, na reta final da nossa conversa, temos ainda alguns minutos. Eu vou propor aqui este exercício que faço sempre no final das nossas entrevistas, destas entrevistas de domingo da Antena 1, que é: eu digo-te uma palavra, pode ser uma palavra, um nome, e tu dizes o que vem à cabeça e falamos a partir daí. Alina.
0: Excelência.
1: Isto, para quem não sabe, Alina é a mulher de Marco Galinha. Russa.
0: É. Uma pessoa magnífica, de um ser humano único, e posso dizer o seguinte: tudo o que eu passei para ter esta família, o sofrimento que tive, voltava a passar, de facto eles são magníficos. Estão
1: sofrimento
0: cá.
1: Porquê? Porque
0: ui.
1: Foi para conquistá-la.
0: Não, o sofrimento, eu nunca escolhi expor a minha família por causa de ter salvado a Global Media. Quando nós decidimos cortar aos políticos, 15 dias depois, a minha mulher estava em todos os jornais da noite, nacionais, inclusive desta casa, e o meu nome também. Entretanto, passaram 6 anos, então já se esqueceram de tudo.
1: Já.
0: Foi muito ingrato.
1: Deixaram cicatrizes essa.
0: Eu acho que fiquei traumatizado. Eu não tenho trauma nenhum, e aí fiquei com um certo trauma. Eu estava só a fazer o meu melhor. Eu tinha-me casado há 6 meses, Luís. Eu não sabia sequer aqui. Eu não sabia, quer dizer, as amizades e uma pessoa que vive cá há 25 anos, ou hoje é há 25, na altura há 20, como é que de repente faz aquilo tudo? Mas com que intenção, não é? Qual é a intenção? Descobrimos o quê? O que é que esta dúvida, esta paranoia, e desculpa, eu amo a Europa, e faço já aqui um disclaimer: não troco ser europeu por nada deste mundo. E, por exemplo, faço outro a seguir. Acho que o Presidente dos Estados Unidos, uma vez dei uma entrevista na Renascença, que a Europa é fundamental, esta parceria com os Estados Unidos. É um grande erro não contar com a Europa. Mas o que a Europa fez à Rússia, Luís, nós cortámos os meios de comunicação, os mídias. Uhum. Eu sou um cidadão do mundo, eu gosto de ler.
1: Tu sabes que, agora, é claro que esta questão tem a ver também com o pai da Alina, que é, uhum. que é um homem com poder, com influência.
0: Com poder? Ser bem formado, bem educado?
1: Não, mas teve poder, tem um poder de proximidade.
0: Ah, 25 anos atrás, até 99 e veio-se embora. Quer dizer,
1: mas de qualquer das maneiras, agora, fazendo aqui uma piada, eu olho para ti. Faz lembrar aquelas séries de espionagem. Tu passavas bem por russo. Passavas bem por espião russo.
0: Sabes que as pessoas pensam que eu sou.
1: Olha, mas passavas, oh, Luís, meus se filhos, não tivesse conhecido a tua mãe.
0: Os meus filhos estudaram em Portugal. Nós nascemos em Portugal há 50 gerações, desde Tomar para agora. O ADN é ibérico, não há ADN português. Mas sabes que quando essa notícia circulou na rua, o meu filho Bernardo, mais velho, foi perseguido com facas no metro.
1: Sério?
0: Sim, sim, o meu filho tentaram espetar uma faca porque andava o meu nome em todos os jornais a aparecer com ligações à Rússia, e o Bernardo foi, quase espetaram uma faca, e veio às 3 da manhã, fugiu para dentro do Grupo Belo, disparou os alarmes e veio a polícia. Foi assim que ele se salvou. É que não há consciência nenhuma quando se lança uma, quer dizer, eu na altura, pois aquilo foi para os tribunais e aceito que eu apresentei queixo e aceitei a sentença, quer dizer, as pessoas estavam no exercício da lá de deputado, mas aquilo causou muitos danos à família. Nas guerras as pessoas ficam paranoicas.
1: Sim.
0: O bom senso não. E o Otto von Bismarck dizia uma coisa única: nunca se mente tanto como antes das eleições, durante a guerra e depois da caça. Nós estamos durante a guerra, é ver quem mente mais. É mentiras para um lado e para o outro, Luís. É mentiras por todo lado. Claro que eu adoro o povo ucraniano, o povo magnífico. Os professores do meu filho mais pequenino são ucranianos. O Igor nasceu na Ucrânia, por causa da Tatiana nasceu na Bielorrússia, um casal de ucranianos. O motorista é ucraniano, é incondicional. Eu adoro a Ucrânia, como adoro a Rússia, adoro Dostoiévski, Tolstói, eu cresci a ler aquilo.
1: Donald Trump. Tem muita graça esta ideia de ter sido o único português na tomada de posse com tanta gente a ficar à porta.
0: Donald Trump, eu vou dizer uma palavra incrível, magnífico. Para quem não o conhece, pensa que ele é mau. Para quem vê a mídia, pensa que ele é mau. E para quem o conhece e tem o prazer de saber o ser humano magnífico que ele é, as pessoas que ajuda, pessoas com doenças, com cânceres, emprestar o avião, as histórias que ele tem feito por este mundo fora, não é nada este homem que está nos mídia. Bem sei que a boca dele é diferente da caneta. Eu gosto mais da caneta do que a boca. Mas ninguém tenha dúvida que aquilo é um ser humano único e um homem bom.
1: Eu arrepiei-me aqui com as palavras de Marco Galinha, mas é muito importante aqui uma ideia da coragem. Tu tens coragem, não é? Porque, porque isto também diz muito da forma como a comunicação está estruturada, não é? Paga-se sempre um preço por dar uma opinião. E tu tens muita coragem. É verdade, não é? Não é fácil, quer dizer, não é fácil assumir a forma como estás a falar do Trump. Eu fico arrepiado porque é-me difícil imaginar o Trump. É-me difícil porque acho que há uma dimensão de mal
0: Luís, mas isso é à volta. O ser humano que ali está, há histórias de ajuda que ele fez, do pai dele que pagou cursos de miúdos que perderam os pais. A informação, e é uma grande revolução que a Fundação do DN quer fazer, jornalismo livre, sem intenções económicas e sem intenções. Luís, eu fui atacado por avanças para vender as minhas empresas no início da minha carreira. Na Finlândia, comprei a melhor refinaria do mundo, as mulheres, havia um avançado que punha notícias nos jornais para me destruir. Um dia, se queres falar sobre...
1: Aqui, em Portugal?
0: Sim, em Portugal. Havia uma avança de 5 mil euros por mês, que o meu sócio, eu tinha direito a receber 40, 50 milhões. Ele meteu o processo em tribunal. Eu estava a ganhá-los todos. E comecei, de repente, a aparecer nos jornais. Aliás, não é melhor não dizer os nomes. Esses grandes jornalistas hoje trabalham para ele, para esta agência de comunicação. São os mesmos nomes que fizeram as notícias. Mete Eunice Jorge Penas, a minha ex-mulher, que teve uma depressão profunda, porque é uma mulher magnífica. E hoje é amiga da minha mulher. Mas claro que há mau jornalismo, oh, Luís. Isto, o Donald Trump sofreu o mesmo. Ou vamos aqui, quer dizer, branquear uma coisa. Que ele eu disse que a boca dele é diferente da caneta. Eu não me identifico da forma como ele aborda os temas. Mas ninguém tinha dúvidas que ele pessoalmente é um grande ser humano. E ele vai... Eu acredito seriamente que ele vai ter que dar a volta a isto, porque o que aconteceu, esta sucessão de acontecimentos, de maneira como está o mundo, é uma coisa de loucos. E muito bem, como nós vemos hoje a China e esta conferência que houve, nós percebemos, isto é como o ciclismo. O número 2 está quase a passar o número 1. Vai ali no cone de ar e de vez em quando o número 1 quer pôr um pau na roda do número 2, ou o número 2 quer pôr um pau na roda do número 1, como o ciclismo, para ver se tu cais.
1: Tu citaste o Lula na prisão.
0: Quem?
1: O presidente Lula.
0: Eu estive na prisão, mas não o visitei, fui lá ver o inverno e tenho uma admiração enorme por ele. Eu ter o prazer, as pessoas para não me interpretarem mal, eu não me identifico com muitas coisas que os líderes fazem, mas viver a história, estar por perto, é uma coisa única. E conheci dos melhores seres humanos, mais inteligentes daquelas equipas que hoje tenho o prazer de ser amigo. O Lula, a mesma coisa. Eu lembro-me de terem dito, houve pessoas dos Estados Unidos que deixaram de falar porque eu dizia bem do Lula. Para mim, o Lula, a história de vida dele é uma coisa única. Eu sou apaixonado pela história de vida dele. O Expedito Rocha, o pai dele, quando vou para os sindicatos, o Frei Chico, aquela família de lutadores, o Rochinha, que passou todos os dias com ele na prisão, o Manuel. Aqueles homens deram um sinal ao mundo de um homem que estava preso com o secretário de Estado do Vaticano, que foi tentar visitar e foi barrado à porta. É que há detalhes nestas coisas que não chegam aos mídias, para mim, que estão-se a desenvolver grandes vultos da sociedade mundial. E agora podes pensar, então, mas este gajo gosta de Lula e gosta de Trump? Gosta. Eu adoro a vida. E gosto do Olof Palme, e gosto do Mário Soares, e gosto do Sá Carneiro, e gosto de... quer dizer, eu gosto.
1: André Ventura.
0: Olha, o André é a única pessoa que pôs o problema da segurança. Tem uma coragem enorme. Gosto do André Ventura. Mas ser extremista para um país moderado. Mas ele tem que se moderar. Ele não pode dizer que o Lula é ladrão. Ele não pode dizer que vamos prender o primeiro-ministro de Espanha. O André, de facto, tem que fazer este trabalho. Porque chegar aqui e mandar isto ao charco é uma coisa muito fácil. Portanto, ele vai fazer esse trabalho. Vai conseguir fazê-lo. Agora, eu vejo que as pessoas que lá estão hoje, por exemplo, em termos ministeriais, estão a fazer o melhor que sabem, com alguns limites. Eu uma vez disse numa entrevista que eu não contratava certos ministros para abrir o portão e fechar a minha quinta. Acho que li isso, ou do Belmiro, ou de um tipo qualquer.
1: Foi Belmiro.
0: Então essa eu gravei-a desde pequenino. Há certos
1: não
0: ministros...
1: Não sabiam para portares de uma empresa sua?
0: De uma quinta. Não sabem pôr o arame. Não, estou a dizer, não sabem pôr o arame. E vou dizer mais, Luís. O Grupo Elas tem quase 4 mil pessoas, estas empresas todas. E nós somos grandes para este mundo internacional competitivo de luta, que é um mundo difícil. Nós nascemos portugueses pequenos. Tivemos uma necessidade de ser grandes para combater lá fora, fazer tudo a partir daqui. Mas para dizer, há muita gente que não percebe isto, Luís. Isto é um ato de sobrevivência, crescer. Nós somos extintos. E hoje em dia a nossa sociedade acha que isto é uma coisa má, mas eu adoro-lhe a democracia. Adoro a democracia. Gosto. Adoro a democracia. E aprendi a gostar, só para concluir, um bocado do DN, de coisas do Álvaro Cunhal, do Salazar, do Freitas do Amaral, do Charles de Gaulle. Aliás, quem vai ver o espólio do DN apaixona-se pelas democracias.
1: Muito bem, o meu convidado de hoje foi Marco Galinha, uma grande conversa, e de facto és único, és absolutamente único. Portanto, na tua opinião, enquanto patrão de mídia, tu acharias bem que eu convidasse o André Ventura para conversar aqui?
0: Mas o André é um ser humano e tem quantos por cento?
1: Que o André Ventura é um ser humano.
0: Não. Quantos por cento é que ele tem do Parlamento? Quantos deputados? 60?
1: Tem 60 deputados.
0: Ou este país vive uma ditadura ou então não quer respeitar o André Ventura. Para mim, o André Ventura representa o povo português. Ponto.
1: Muito bem.
0: Eu não me identifico com o Lula e com o que ele diz do Lula e do Presidente. Não, para mim é um desastre total. Respeito é a base de tudo. Fui educado assim. Mas tens que entrevistar.
1: Vou pensar no assunto. E enfim, olha, muito obrigado, Marco. Foi um prazer e um privilégio, sincero. Eu vou continuar na próxima semana com os postais do dia e com mais um convidado na próxima semana. Na próxima semana, a única coisa que é segura é que não será André Ventura, mas vou pensar no assunto. Obrigado, Marco.
0: Obrigado.